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1: Boa noite.
2: Boa noite para você que nos acompanha em todo o país.
1: Segunda-feira, 1º de junho de 2026.
2: Vamos ao destaque do dia. Medidas para conter a alta no preço dos combustíveis.
1: O governo oferece auxílio a refinarias nacionais e aos importadores de diesel e Petrobras anuncia desconto na venda do produto.
2: E são intensificadas ações contra preços abusivos e para garantia da qualidade dos combustíveis.
1: E ainda, saúde.
2: Em um dia de mutirão, hospitais universitários realizam mais de 52 mil procedimentos entre cirurgias e consultas.
1: Quem vai falar com a gente sobre esse trabalho é Arthur Chioro, presidente da HU Brasil.
2: Vamos saber mais também sobre o Tela Brasil.
1: Filmes, séries, desenhos animados, uma nova plataforma de streaming gratuita e com conteúdo 100% nacional.
3: Sejam muito bem-vindos e bem-vindas. O cinema é nosso, minha casa é sua.
2: Hoje, na apresentação da Voz do Brasil, Mariana Jungmann e Luciano Seixas.
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2: Para conter a alta dos preços dos combustíveis desencadeada pela guerra no Oriente Médio, o governo do Brasil decidiu prorrogar por 2 meses uma série de medidas.
1: Entre elas, uma nova subvenção para conter a alta nos preços do diesel e novas ações de fiscalização.
2: A repórter Gabriela Noronha tem os detalhes dessas medidas. Boa noite, Gabriela.
4: Boa noite, Luciano, Mariana, boa noite a todos que nos ouvem. Olha, a partir desta segunda-feira, o governo passará a pagar uma subvenção de R$1,12 por litro do óleo diesel às refinarias nacionais e também aos importadores do combustível. A medida substitui 2 auxílios que se encerraram no último domingo e também a partir de hoje passa a valer uma nova subvenção de 35 centavos por litro ao óleo diesel A de uso rodoviário. Essa medida substitui a desoneração de impostos sobre o combustível que perdeu a validade neste domingo. E olha, a Petrobras já informou que este desconto está valendo e reduzindo aí o preço médio de venda para as distribuidoras de R$ 3,65 para R$ 3,30.
1: Ô, Gabriela, e em relação ao gás de cozinha, como é que fica?
4: Também foi prorrogada, Mariana, até 31 de julho. A subvenção destinada aos produtores e importadores de gás liquefeito de petróleo, o gás de cozinha. Os recursos federais para a medida foram ampliados de R$ 330 milhões de reais para R$ 660 milhões. E para o consumidor, a medida significa um benefício equivalente a R$ 11 por botijão de 13 quilos. Também foi prorrogada a desoneração dos PIS/COFINS sobre o querosene de aviação e sobre o biodiesel utilizado na mistura obrigatória ao diesel rodoviário vendido nas bombas. E o governo também ampliou a carência para o pagamento das tarifas de navegação aérea.
2: Gabriela, e sobre as fiscalizações do setor?
4: Elas continuam, Luciano. A Agência Nacional do Petróleo, Gás Natural e Biocombustíveis continuam todas essas operações de fiscalização nos estados, com foco em preços abusivos, qualidade dos combustíveis, irregularidades nas bombas e documentação. Essas irregularidades podem acarretar multas de até R$5 milhões e a interdição dos postos. Vale lembrar que as denúncias podem ser feitas pelo número 0800-970-0267. Mariana, Luciano.
1: Muito obrigada, Gabriela Noronha, pelas informações ao vivo aqui na Voz do Brasil.
2: Filmes, desenhos, documentários, um conteúdo brasileiro de graça com garantia de acesso a todos.
1: É a plataforma Tela Brasil, o streaming público e gratuito voltado à exibição de obras audiovisuais do nosso país, que foi lançado pelo governo do Brasil.
5: A Tela Brasil, plataforma pública de streaming do governo federal, estreia com mais de 550 filmes, séries, documentários e produções históricas feitas entre 1910 e 2025. O lançamento aconteceu no Rio de Janeiro, reunindo representantes do setor audiovisual com a presença do presidente Lula, que destacou a importância da cultura para o país.
6: Vai contribuir para a elevação da compreensão de um país chamado Brasil. Por que que nós somos assim? Por que que nós fazemos assim? O mais importante é a gente conhecer o nosso país por dentro, conhecer a nossa cultura, a razão das coisas que fizeram a gente chegar onde nós chegamos.
5: No catálogo tem de tudo: clássicos do cinema brasileiro, obras indicadas ao Oscar, produções infantis, conteúdos educativos e filmes indígenas, e o melhor, sem assinatura, sem publicidade e com acesso gratuito pelo gov.br. O lançamento também contou com a presença da ministra da Cultura, Margarete Menezes.
7: Teremos ali uma diversidade grande da produção, desenhos animados, filmes premiados, né? Então, esse é o primeiro passo para a gente conseguir também fazer com que o povo se reconheça e fortalecer, né, a nossa identidade.
5: Por enquanto, a plataforma funciona na versão web, mas os aplicativos para Android e iPhone devem chegar nos próximos dias. A iniciativa promete colocar a rica diversidade do audiovisual brasileiro ao alcance de todos em qualquer lugar do país.
3: A Tela Brasil é a nova casa do cinema brasileiro, de graça, no seu computador, no seu telefone, na sua vida. Sejam muito bem-vindos e bem-vindas. O cinema é nosso e a casa é sua.
5: Reportagem Vladimir Platonov.
2: No último sábado, os 45 hospitais universitários do país fizeram mais um mutirão de atendimentos para consultas e procedimentos.
1: A prioridade dessa vez foi atender idosos que já estavam na fila do SUS aguardando para cirurgias e consultas.
2: Hoje nós conversamos com o presidente da rede HU Brasil, Arthur Chioro, para saber mais dos resultados dessa iniciativa. Boa noite, presidente, bem-vindo.
8: Boa noite. Tivemos um resultado fantástico. Estamos muito satisfeitos. Os 45 hospitais universitários federais vinculados ao MEC conseguiram, neste quinto mutirão, dessa vez destinado aos idosos, tinha sido um pedido do presidente Lula para que a gente pensasse, e fizemos assim com as mulheres, o primeiro deste ano, esse segundo destinado aos idosos, e mais de 52 mil atendimentos em todo o país, 1.219 cirurgias, quase 7 mil consultas e muitos exames especializados para idosos que aguardavam às vezes 10 meses, um ano na fila de espera, encurtando o tempo de espera, né, e produzindo diagnóstico e tratamento, o que é muito bom e ajuda o programa Agora Tem Especialistas do Ministério da Saúde, reforça o SUS e ao mesmo tempo as atividades de ensino dos hospitais universitários.
1: Foram mais de 50 mil procedimentos, né?
8: Mais de 52 mil procedimentos. Nas 5 edições nós já passamos de 200 mil procedimentos nos nossos hospitais universitários. E a cada mutirão nacional, o entusiasmo, né, a integração com a comunidade, o envolvimento, né? Então, se nós tivemos, por exemplo, vários dos nossos hospitais que se articularam com as secretarias de saúde e reforçaram a vacinação dos idosos e dos familiares, além então de consultas especializadas, exames, procedimentos e muitas cirurgias, nós tivemos a oportunidade de produzir este espaço de formação dos médicos residentes, dos alunos internos da medicina, da enfermagem, porque também é um momento de formação, mas o mais importante é a diminuição do tempo de espera e, naturalmente, a oportunidade de diagnóstico. Vou dar um exemplo do que eu estou falando. A dona Amenaides Matos Pinto foi atendida no Hospital Universitário Getúlio Vargas, que foi o hospital que fez mais cirurgia dessa vez, no Amazonas, na Universidade Federal do Amazonas. Ela, 97 anos, e pôde fazer seus exames, seu atendimento. Ou seu Ângelo Costa, de 71 anos, paciente do Lauro Vanderlei, Hospital da Universidade Federal da Paraíba, em João Pessoa, que fez um procedimento muito importante, que foi a retirada de um tumor de pele, um melanoma. Então, assim, a gente oportunizar para muitos idosos a este acesso a exames, ultrassom, tomografia computadorizada, ressonância, endoscopia, colonoscopia, hemodinâmica, podendo fazer atendimento, evitando complicações, e muitas cirurgias de pequeno, médio, inclusive de grande porte. Portanto, uma contribuição para o SUS, mas acima de tudo para a qualidade de vida, né, desses idosos no nosso Brasil, que tem todo o direito à saúde e são cuidados pelo governo federal através do nosso
2: dos hospitais universitários federais. Como o senhor disse, é uma estratégia para reduzir as filas do SUS, né? Vocês já conseguem medir o impacto?
8: Ah, sim. O Ministério da Saúde, que coordena toda essa ação, né, de diminuição do tempo de espera nas filas dos brasileiros e brasileiras, vem observando uma diminuição objetiva no tempo de espera, mas acima de tudo, uma ampliação da oferta. O ano passado nós batemos um recorde em todo o Brasil do número de cirurgias eletivas. O ministro Alexandre Padilha tem sempre destacado, né, essa conquista do SUS, e os hospitais universitários federais vinculados ao MEC, as universidades públicas, têm dado uma grande contribuição, porque veja, diminuir o tempo de espera, diminuir as filas, é muitas vezes garantir o diagnóstico no tempo adequado, né, e um prognóstico que garanta as pessoas poderem ter o tratamento realizado, né? Portanto, isso é fundamental, né, e é um esforço do governo federal, é a marca do Agora Tem Especialista, esse programa que veio para enfrentar esse problema muito crônico, mas que tinha se agravado durante a pandemia de Covid, trazendo ainda uma carga ainda maior de desafios para o Sistema Único de Saúde.
1: Agora, o senhor mencionou brevemente na sua resposta anterior o aspecto educativo desses mutirões, né? E eu queria voltar nisso, porque a gente está falando aqui de hospitais universitários, né? A gente tem aqui, presidente, o depoimento de um dos enfermeiros que participaram do mutirão no Rio de Janeiro. O nome dele é Cauã Henrique Silva. Vamos ouvir.
9: É muito importante, né, nesse início de carreira, participar de um mutirão como esse, porque é uma devolução para a sociedade daquilo que eles nos proporcionam, que é a oportunidade de me especializar, né? Sou formado por uma universidade pública e me especializar também por um hospital público. E garantir também promover a saúde dos idosos. E um fator muito importante é que a gente trabalha aqui com uma equipe multiprofissional. Então contamos com, além de médicos e enfermeiros, fisioterapeutas, nutricionistas, psicólogos, farmacêuticos, terapeutas ocupacionais e assistentes sociais.
1: Então existe também esse objetivo, né, presidente, de colaborar para a formação dos profissionais de saúde.
8: Ah, sim, o depoimento dele é perfeito. Foram mais de 1.100 estudantes, entre internos, residentes da medicina e das outras áreas, que aproveitam este momento como uma oportunidade ímpar de aprendizagem, de treinamento, ou seja, nós estamos formando os futuros especialistas que o SUS tanto precisa, e uma experiência que fica marcada na vida, não só dos estudantes, mas também dos seus professores, dos seus preceptores, ou seja, nós envolvemos a universidade e o SUS junto para poder dar mais saúde e qualidade de vida para a população, particularmente para os idosos.
2: Presidente, amanhã o senhor estará com o presidente Lula em Goiás para marcar o início de novas atividades lá no Hospital Universitário de Catalão. O senhor pode falar mais pra gente dos serviços prestados por lá?
8: Olha, nós estamos também muito felizes porque amanhã inauguramos oficialmente o novo Hospital Universitário de Catalão. É uma universidade federal nova, é a HU Brasil, o MEC, chegando ao Brasil profundo. Nós estamos inaugurando um hospital de 206 leitos. Ele começa a ser ativado progressivamente, já com os 33 primeiros leitos já funcionando desde a semana passada, e será um hospital, à medida em que ele for sendo implementado ao longo desse ano, de alta complexidade, inclusive com atendimento oncológico, né, com atendimento das principais especialidades clínicas, cirúrgicas, e por ser um hospital fundamental para uma região de 55 municípios, né, ele também proporcionará a formação dos futuros profissionais, programas de residência, que são fundamentais para que depois os formandos, os alunos de graduação, façam a residência e se fixem naquela região. Ou seja, nós estamos agindo tanto para fortalecer o SUS como o processo de formação dos especialistas. Há um investimento muito importante, o Ministério da Saúde entrou com 27 milhões, o Ministério da Educação 40 milhões. Nós vamos ter, só com o pagamento de pessoal, um investimento de 261 milhões, ou seja, uma prioridade do governo do presidente Lula, dos Ministérios da Saúde e da Educação, que estão envolvidos diretamente através da HU Brasil, para proporcionar desenvolvimento, fortalecer o SUS, formar profissionais de saúde e também produzir ensino, pesquisa e inovação, que são papéis das universidades públicas federais e que agora se fortalece, né, nesse investimento que o governo federal está fazendo. E há aspecto muito importante, né, nós também teremos a chegada de mão de obra qualificada. Afinal de contas, nós estamos falando de 1.527 trabalhadores, né, que poderão transformar a região de Catalão num polo de desenvolvimento na área da saúde e vão contribuir com o desenvolvimento econômico de toda aquela região.
1: Muito bem, nós conversamos com Arthur Chioro, presidente da Rede de Hospitais Universitários HU Brasil. Presidente, muito obrigado pela sua entrevista aqui à Voz do Brasil.
2: Eu que agradeço e espero de volta numa outra oportunidade, trazendo mais boas notícias para a saúde e para a educação do nosso país.
1: A gente vai cobrar, hein?
2: O Enem, Exame Nacional do Ensino Médio, é a principal porta de entrada para a educação superior no Brasil.
1: Dados do Ministério da Educação mostram um aumento na procura de estudantes que precisam de atendimento especializado para realizarem o exame.
2: Em 3 anos, o número triplicou e chegou a quase 90 mil em 2025, um crescimento de 191%.
1: E para tornar a prova ainda mais acessível, o edital desse ano inclui condições relacionadas aos transtornos mentais e fibromialgia.
10: O Instituto Nacional de Estudos e Pesquisas Educacionais Anísio Teixeira, o INEP, amplia o atendimento especializado no Exame Nacional do Ensino Médio, Enem 2026, e passa a incluir participantes com fibromialgia e transtornos mentais, como ansiedade e transtorno obsessivo compulsivo. A mudança consta no edital do exame e reforça a política de acessibilidade da prova. Entre as novidades, candidatos com histórico de crises de ansiedade vão poder contar com acompanhante em sala reservada. O espaço também poderá receber familiares ou profissionais responsáveis por auxiliar participantes com necessidades específicas, como alimentação e deslocamento durante a aplicação das provas. O pedido exige apresentação de laudo médico e documentação comprobatória. O Enem já oferece recursos como prova em braille, videoprova em libras, leitor de tela, tempo adicional, auxílio para transcrição e mobiliário acessível. O exame também atende gestantes, lactantes, idosos e estudantes internados em classe hospitalar. O Enem é a principal porta de entrada para o ensino superior no país e dá acesso a programas como Sisu, ProUni e Fies. Em Brasília, Claudimário Carvalho.
2: E as inscrições para o Enem seguem abertas até o dia 5 de junho pela página do participante. O prazo também vale para solicitações de atendimento especializado.
1: Alunos da rede pública têm inscrição pré-preenchida, mas precisam complementar os dados, como local de prova e língua estrangeira.
2: O exame já tem data marcada e será aplicado nos dias 8 e 15 de novembro.
1: E um lembrete para estudantes do programa Pé de Meia que concluírem o ensino médio esse ano.
2: Além de não pagarem a taxa de inscrição, aqueles que participarem dos 2 dias de prova vão receber um incentivo extra de R$200.
1: O pagamento vai ser efetuado na mesma conta bancária utilizada para o recebimento das demais parcelas do programa.
2: Para mais informações, acesse enem.inep.gov.br/participante.
1: A Procuradoria da Fazenda Nacional vai passar a cobrar de forma unificada as empresas que deixam de pagar o FGTS mensal dos funcionários.
2: Somando toda essa dívida ativa no país, o valor passa de 66 bilhões de reais.
1: A expectativa é facilitar esse pagamento, reduzindo a burocracia para as empresas.
2: E garantir que os valores cheguem ao trabalhador.
11: Com a mudança, a Procuradoria-Geral da Fazenda Nacional será responsável por cobrar as empresas que deixaram de pagar valores referentes ao Fundo de Garantia do Tempo de Serviço, FGTS, dos trabalhadores. Antes, a gestão dessa cobrança era compartilhada com a Caixa Econômica Federal. Hoje, a dívida ativa do FGTS no país é de mais de 66 bilhões de reais. O objetivo de unificar a cobrança é reduzir a burocracia para as empresas, facilitando o pagamento e garantindo que os valores devidos cheguem ao trabalhador. Como explica o Procurador-Geral Adjunto de Gestão da Dívida Ativa da União e do FGTS, Theo Lucas Borges.
12: A gente já vê um aumento muito expressivo da recuperação dos créditos do FGTS e a nossa perspectiva com essa migração é que esse valor continue crescendo, porque a gente vai imprimir um ritmo muito maior nessa cobrança e a facilitação da forma de pagamento e negociação deve contribuir significativamente para o incremento do valor recuperado.
11: O FGTS funciona por meio de contas vinculadas ao contrato de trabalho. No início de cada mês, os empregadores precisam depositar o equivalente a 8% do salário de cada funcionário. Quando esses pagamentos deixam de ser feitos, entram na dívida ativa e passam a ser cobrados pela União. Até o fim do ano, uma nova função vai mostrar diretamente ao trabalhador se ele tem créditos a receber. Como disse o Procurador-Geral Adjunto de Gestão da Dívida Ativa da União, Theo Lucas Borges.
12: O crédito do FGTS não pertence à fazenda pública, pertence ao empregado, pertence ao trabalhador. Só que hoje ele tem dificuldade de saber que crédito ele tem. Nós vamos disponibilizar um canal exclusivo no portal Regularize para que qualquer brasileiro entre e verifique se tem créditos de FGTS que são de sua titularidade e estejam sendo cobrados. E nós vamos

0: facilitar o acesso dos cidadãos aos serviços públicos de forma rápida, segura e ainda com economia para os cofres públicos e para a população.
1: Esses são os impactos do conecta.gov.br, que promove troca automática de informações entre os sistemas do governo do Brasil.
0: Desde que foi criado, em 2020, o programa já acumula 15 bilhões de reais em economia.
1: E tem evitado que usuários enfrentem uma verdadeira peregrinação para emitir certidões e documentos.
2: Com conecta.gov.br, as pessoas não precisam perder tempo nem dinheiro para buscar informações ou documentos em diferentes órgãos públicos. Não é necessário passar horas e horas indo de órgão em órgão se os registros estiverem integrados no conecta.gov.br, programa que possibilita a troca de dados dentro do governo. O secretário de Governo Digital do Ministério da Gestão e da Inovação em Serviços Públicos, Rogério Mascarenhas, explica como a integração das bases facilita a vida de quem precisa do benefício.
3: A gente usa, por exemplo, para efeito do passe interestadual para pessoa com deficiência, a gente utiliza, né, a base do Cade Único, integra com o CPF, integra com a informação dela lá no Cade Único, no BPC, para você franquear a passagem daquela pessoa. Então, tudo isso hoje é tudo feito por uma integração. A gente já consegue fazer essa integração para que a pessoa tenha uso aí do serviço.
2: Se a pessoa for se inscrever num concurso público e já estiver registrada no Cadastro Único, por exemplo, a isenção da taxa de inscrição é aplicada automaticamente. Foi assim nas duas edições do Concurso Público Nacional Unificado. O conecta.gov.br agrega, por exemplo, bancos de dados do Bolsa Família, Cadastro Nacional da Agricultura Familiar, Receita Federal, cadastros ambientais, registro de veículos, infrações de trânsito e muitos outros. Nos últimos 3 anos, já são mais de 13 bilhões de reais de economia para os cofres públicos e para a população. Desde a criação do conecta.gov.br em 2020, o valor chega a 15 bilhões. Esse cálculo estima o gasto que a população teria com deslocamento e ausência de trabalho e a economia na administração pública caso os dados não fossem integrados. De acordo com o secretário Rogério Mascarenhas, a meta agora é ampliar a adesão dos municípios e estados ao programa. O conecta.gov.br está disponível em todas as regiões do Brasil, com participação de 22 estados e 15 municípios. Reportagem Carlos Oliveira.
0: A Receita Federal recebeu mais de 44 milhões e 300 mil declarações de imposto de renda sobre pessoa física 2026.
1: O resultado supera a expectativa inicial de 44 milhões, um recorde para a entrega dentro do prazo que se encerrou na última sexta-feira.
0: A declaração pré-preenchida alcançou a maior participação, com quase 60% das declarações.
1: E a Receita alerta que o contribuinte que não entregou a declaração dentro do prazo deve providenciar o envio enquanto antes. A multa por atraso ou não entrega é de no mínimo R$ 165,74.
0: Mais de 1.500.000 moradores do Pará e do Amapá passam a contar com internet de melhor qualidade.
1: Foi inaugurada hoje a Infovia 03, nova rota de fibra ótica da Amazônia, que integra o programa Norte Conectado, coordenado pelo Ministério das Comunicações.
0: Com cerca de 800 quilômetros de cabos instalados no leito dos rios amazônicos, a nova Infovia cria um corredor digital entre os dois estados e amplia a capacidade de conexão para escolas, hospitais, órgãos de segurança pública, comércios e residências.
1: A tecnologia também reduz falhas no serviço e aumenta a velocidade da internet oferecida à população.
0: E essas foram as notícias do Governo do Brasil.
1: Com a realização da Secretaria de Comunicação Social da Presidência da República.
0: Com produção da empresa Brasil de Comunicação.
1: Fique agora com as notícias do Poder Judiciário e do Congresso Nacional. Boa noite.
0: Uma boa noite, até amanhã.
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6: STF determina que União apresente em 90 dias plano de desocupação da terra indígena Cachoeira Seca, no Pará.
7: STJ entende que ex-policial que sofreu ataque homofóbico ao postar foto com o namorado tem direito à indenização.
6: TST faz campanha para garantir o acesso seguro ao primeiro emprego.
7: Boa noite, eu sou Marcelo Della Libera.
6: E eu, Marcela Luiza.
7: O presidente do Supremo Tribunal Federal, ministro Edson Fachin, deu prazo de 90 dias para que a União

0: Apresente um plano de desocupação da terra indígena Cachoeira Seca, no Pará.
1: Segundo o processo, apesar de passados 10 anos da homologação da terra indígena, a retirada dos invasores não foi realizada. Pelo contrário, a situação se agravou com novas invasões, expansão do desmatamento e avanço de atividades garimpeiras.
0: O governo federal também deve criar um comitê de monitoramento externo para proteção territorial, a regularização fundiária e a atenção à saúde dos povos indígenas isolados e de contatos recentes.
1: A União ainda precisa apresentar em até 15 dias um cronograma atualizado do plano de trabalho para a criação do Parque Nacional Tanaru. A área fica em Rondônia, na fronteira com a Bolívia, e será destinada à preservação da memória do povo Tanaru.
0: Ex-policial que sofreu ataque homofóbico após publicar foto com o namorado em rede social terá direito à indenização.
1: A decisão é do STJ, Fátima Uchoa.
2: O homem publicou no Facebook uma foto beijando o namorado depois da cerimônia de formatura como soldado da Polícia Militar do Distrito Federal. Após mensagens homofóbicas, o ex-policial deixou a carreira militar e pediu reparação moral contra o autor da ofensa. Ao reformar sentença que fixou indenização de R$ 1.850, o Tribunal de Justiça do DF considerou não haver justificativa para a condenação. Já no STJ, a terceira turma estabeleceu os danos morais em R$ 10.000, avaliando que, embora os comentários ofensivos não se enquadrem nos tipos penais clássicos dos crimes contra a honra, o conteúdo e o contexto em que foram proferidos violam direitos da personalidade. A relatora foi a ministra Nancy Andrighi.
0: Aprendizagem é a palavra-chave da campanha do TST para garantir o acesso ao primeiro emprego.
1: Com o slogan Vida de Aprendiz, começar certo faz toda a diferença. A ideia é mostrar que estudo e trabalho devem seguir juntos. Mila Amaral.
3: Com foco na geração Z e no setor empresarial, a campanha mostra que é possível entrar no mercado de trabalho de forma segura, com todos os direitos garantidos e sem abandonar os estudos. A programação faz parte das ações desenvolvidas pelo Programa de Erradicação do Trabalho Infantil e de Estímulo à Aprendizagem, em alusão ao Dia Mundial contra o Trabalho Infantil, realizado em 12 de junho. Com a campanha, a Justiça do Trabalho visa conscientizar jovens e crianças sobre a importância da garantia do primeiro emprego, por exemplo.
0: A propaganda eleitoral no rádio, na televisão e na internet só começa em 16 de agosto.
1: Mas a partir de 5 de julho, os pré-candidatos já podem fazer a chamada propaganda intrapartidária. Estevão Furtado.
4: Esse tipo de divulgação é permitido apenas dentro dos partidos, durante as prévias e convenções, que neste ano acontece entre 20 de julho e 5 de agosto. O objetivo é apresentar nomes que vão disputar a indicação da legenda para as eleições. Quem descumprir as regras pode ser multado em valores que variam de 5 a 25 mil reais.
0: Justiça Federal condena poder público a recuperar o complexo histórico de Fordilândia, no Pará.
1: A ação foi movida pelo MPF, Amanda Nascimento.
5: O local foi construído em 1927 pelo empresário norte-americano Henry Ford para a exploração de borracha na Amazônia. Mas depois do fim do projeto, em 1945, as terras e benfeitorias passaram para o governo brasileiro, mas o complexo ficou abandonado. E agora, para garantir a preservação do que restou de Fordilândia, a Justiça Federal determinou a criação de um plano de recuperação e conservação para os imóveis e ruínas e a regularização das terras do distrito, que devem ser realizados de forma solidária pela União, IFAM, Governo do Pará e Município de Aveiro, sob pena de multa diária de 5 a 10 mil reais.
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0: Boa noite.
1: E até amanhã.
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1: Eu sou Paula Groba.
2: E eu sou Ricardo Nakaoka.
1: E estes são os destaques de hoje do Jornal do Senado, que começa agora.
2: Congresso analisa propostas que buscam reduzir desigualdades raciais expostas em atlas da violência.
1: Parlamentares defendem ação contra facções, mas alertam para a soberania do Brasil.
2: Inteligência artificial e desinformação desafiam eleições de 2026, segundo especialistas.
1: Boa noite.
2: Boa noite.
1: 3 em cada 4 vítimas de homicídio no Brasil são negras. O dado por si só revela a dimensão da desigualdade apontada pelo Atlas da Violência 2026. O levantamento mostra que pretos e pardos são as principais vítimas da violência letal no país e também a maioria das mulheres assassinadas dentro de casa.
2: No Congresso, propostas buscam financiar políticas de reparação e promoção da igualdade racial. A repórter Marcela Diniz tem os detalhes.
3: O Atlas da Violência 2026 revela que 77% das pessoas assassinadas são pretas ou pardas e 67,5% das vítimas de feminicídio também. Para a doutora em filosofia e professora Catiúcia Ribeiro, os dados devem ser entendidos numa perspectiva histórica, a que leva em conta que o racismo é um princípio organizador da violência estatal e social no Brasil e que isso é herança direta dos quase 4 séculos de economia escravocrata. Catiúcia cita o Fundo de Promoção da Igualdade Racial em debate no Senado e a PEC da Reparação em análise na Câmara, como contribuições que o Congresso pode dar na reparação dessas disparidades raciais.
4: Não haverá paz enquanto a maior parte da população desse país estiver submetida à subalternização econômica e à violência física. Colocar esses projetos como prioridade é demonstrar que o Parlamento está disposto a sair da retórica e passar para uma ação concreta de reconstrução do Brasil.
3: O autor da PEC que institui o Fundo de Promoção da Igualdade Racial é o senador Paulo Paim, do PT do Rio Grande do Sul.
5: O racismo estrutural ainda define o destino de milhões de brasileiros e brasileiras. É por isso que precisamos ter um instrumento concreto, permanente e com financiamento garantido para enfrentar essas desigualdades históricas.
3: A criação do Fundo de Promoção da Igualdade Racial foi proposta há 10 anos. Desde março de 2023, a PEC aguarda designação de novo relator.
1: A senadora doutora Eudócia, do PSDB de Alagoas, defendeu a criação de uma comissão parlamentar mista de inquérito, a CPMI BMG Master, para investigar supostas irregularidades no sistema de crédito consignado do INSS e a atuação de instituições financeiras envolvidas.
2: Ela afirmou que há indícios de um esquema que precisa ser apurado nas instâncias adequadas. A senadora anunciou a coleta de assinaturas para viabilizar a instalação da CPMI e pediu apoio dos parlamentares para a iniciativa.
1: E o senador Confúcio Moura, do MDB de Rondônia, comemorou acordos entre a FUNAI e o INCRA para regularizar áreas ocupadas por produtores rurais do estado. Segundo o parlamentar, a medida beneficia famílias que vivem há décadas em regiões classificadas como áreas de interesse indígena.
2: Confúcio afirmou que muitos produtores de Rondônia enfrentavam dificuldades para obter crédito rural e regularizar propriedades por causa da indefinição fundiária. O senador destacou a atuação conjunta de parlamentares, prefeitos, técnicos do INCRA e representantes da FUNAI na construção dos acordos.
6: Então esse pessoal estava uma aflição, sem crédito, trabalhando na unha, tirando leite, plantando café, plantando cacau, fazendo suas pastagens. Está lá dentro dessas áreas há muito tempo. Mas aí conversamos aqui, vem há uns 2 anos trabalhando com a FUNAI entendeu isso. O INCRA foi maravilhoso em apresentar os mapas.
1: 2026 será um ano de eleição marcada pela inteligência artificial e pela disputa de narrativas nas redes sociais. O desafio será garantir que a tecnologia não comprometa a confiança do eleitor.
2: Faltando 2 meses e meio para o início da propaganda eleitoral gratuita de 2026, o Conselho de Comunicação Social do Congresso debateu as regras para as campanhas políticas na internet e os riscos do uso de ferramentas de IA. A repórter Patrícia Oliveira traz as informações.
7: Em março, o TSE TSE editou as novas regras sobre o uso de IA na propaganda eleitoral, nas postagens de conteúdo político e a responsabilidade das plataformas digitais na recomendação e moderação desse conteúdo. Maria Paula Almada, especialista em tecnologia digital, destacou a dificuldade da população em geral em diferenciar conteúdos reais dos gerados por inteligência artificial.
8: Apenas 27% dizem conseguir identificar fake news com facilidade. É difícil até para os especialistas identificarem o que é verdade e o que é manipulado.
7: Para os debatedores, o maior desafio é combater a desinformação, garantindo a liberdade do eleitor ao exercício do voto e a proteção do processo eleitoral. O advogado e professor Diogo Reis cobrou a participação do legislativo.
9: Talvez uma revisão das leis que é do tempo do Orkut e para a legislação atual, considerando o cenário de inteligência artificial generativa, redes sociais extremamente dinâmicas.
7: Nenhuma plataforma digital avaliada no Índice de Transparência de Redes Sociais oferece condições significativas de acesso a dados de anúncios, inclusive de conteúdo político-eleitoral.
1: E a decisão de enquadrar o PCC e o Comando Vermelho como organizações terroristas pelo governo dos Estados Unidos abriu uma nova discussão no Senado sobre o enfrentamento ao crime organizado.
2: Parlamentares defendem medidas mais rígidas para combater o financiamento das facções, mas alertam que a cooperação internacional não pode comprometer a soberania e a autonomia das instituições brasileiras. Repórter Marcela Cunha.
10: Para o senador Sérgio Moro, do PL do Paraná, a decisão pode facilitar o bloqueio de bens das facções no exterior e ampliar a cooperação internacional contra o crime organizado.
11: Uma vitória diplomática para o Brasil. Essa classificação vai ter um impacto principalmente na facilitação do congelamento dos ativos, ou seja, dos bens dessas organizações terroristas que muitas vezes são mantidas no exterior.
10: Já o presidente da Comissão de Relações Exteriores e Defesa Nacional, senador Nelsinho Trade, do PSD de Mato Grosso do Sul, afirmou que toda medida que ajude a melhorar a segurança pública será apoiada, mas defendeu que o Congresso discuta os limites da decisão para evitar interferência externa.
12: Ninguém aqui quer passar a mão em cima de cabeça de bandido. Agora, usar esse mecanismo para poder ferir a soberania nacional, isso nós não vamos também aceitar e não vamos admitir.
10: Nelsinho Trade informou que pretende promover uma discussão sobre o assunto na Comissão de Relações Exteriores e Defesa Nacional e na Comissão Mista de Controle da Atividade de Inteligência. O tema já passou pelo Senado durante a análise do projeto Antifacção, que endurece o combate a organizações criminosas. Na ocasião, os senadores discutiram a tentativa de equiparar facções e milícias a organizações terroristas, mas a proposta não foi aprovada.
1: A partir de hoje, o conteúdo da Rádio Senado ganha um novo espaço para chegar ao público. Entrevistas, debates e as principais notícias produzidas pela emissora passam a estar disponíveis em uma playlist exclusiva no canal da TV Senado no YouTube.
2: Os internautas poderão acompanhar quadros do programa Conexão Senado e também do Jornal do Senado, exibido diariamente na Voz do Brasil. O repórter Rodrigo Rezende conta os detalhes.
13: Perdeu alguma entrevista do programa Conexão Senado ou quer indicar algum conteúdo do programa para um amigo? Ou quem sabe ouvir novamente com mais atenção o Jornal do Senado transmitido durante a Voz do Brasil. Agora você pode acessar esses e outros conteúdos da Rádio Senado em uma playlist exclusiva no canal do YouTube da TV Senado. Fernanda Nardelli, coordenadora de distribuição da Rádio Senado, ressalta que a presença da emissora no canal da TV Senado, que tem mais de 1,8 milhão de inscritos, é mais uma forma de disseminação de conteúdos do Senado para os cidadãos brasileiros, além de demonstrar a integração dos veículos de comunicação do Senado Federal.
14: Eu falo assim que é um jogo de ganha-ganha, né? A rádio vai ganhar em alcance, a TV vai ganhar na variedade de conteúdo e assim, o nosso principal objetivo, claro, o cidadão vai ganhar tendo mais acesso aí a outros programas, outros formatos.
13: Gesiel Carvalho, apresentador do programa Conexão Senado, destaca que a iniciativa de postagem dos cortes dos quadros e entrevistas no YouTube irá facilitar a vida do cidadão e contribuir com o compartilhamento dos materiais.
15: Facilita muito também a vida do ouvinte que quer espalhar o nosso conteúdo e até compartilhar o Conexão do Dia se ele perdeu alguma coisa.
13: Para acessar todo esse conteúdo, basta ir até youtube.com/TV Senado, clicar na guia Playlists e localizar Rádio Senado.
2: Com edição de Paula Groba e trabalhos técnicos de João Lira, o Jornal do Senado fica por aqui. Acompanhe agora as notícias da Câmara dos Deputados. Boa noite.
1: Boa noite e até amanhã.
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17: Avança entre os deputados discussão sobre redução da maioridade penal.
18: Projeto inclui tratamento do câncer infantil em cursos nas áreas de saúde.
17: Comissão aprova novas categorias de reserva de vaga em estacionamento.
18: Boa noite. Comissão aprova aumento do número de vagas de estacionamento reservadas para pessoas com deficiência e para idosos com mais de 80 anos. A repórter Daniele Lessa tem as informações.
19: A Comissão de Desenvolvimento Urbano da Câmara dos Deputados aprovou o projeto que amplia a reserva de vagas em estacionamentos para pessoas com deficiência e faz ajustes nas regras para vagas reservadas aos idosos. Atualmente, a legislação garante pelo menos 2% das vagas para veículos que transportem pessoas com deficiência e 5% para pessoas idosas, tanto em estacionamentos públicos quanto privados. Com a aprovação do projeto, o percentual para pessoas com deficiência passa para no mínimo 3% do total de vagas, respeitando as normas de acessibilidade, como espaço adequado para a circulação de cadeira de rodas. No caso das pessoas idosas, o texto mantém o percentual mínimo de 5% das vagas, mas cria uma regra específica para estacionamentos com mais de 100 vagas. Nesses casos, deverá haver pelo menos uma vaga exclusiva para pessoas com 80 anos ou mais, posicionada de forma a garantir maior comodidade. Para o relator da proposta, deputado Saulo Pedroso, do PSD de São Paulo, o aumento no número de vagas deve acontecer junto com o respeito às normas de acessibilidade, inclusive nos estacionamentos privados.
20: Não só nos espaços públicos, nos espaços privados também. Teve até uma certa resistência em relação aos empreendimentos privados, mas a gente precisa conscientizar todo mundo que eles precisam de uma atenção especial, né, que é merecida, e que a possibilidade que a gente tenha aí vagas disponíveis que atendam com qualidade, com um tamanho adequado dentro da norma, é fundamental para que o dia a dia das pessoas com deficiência seja um dia a dia comum como o nosso.
19: A proposta que aumenta o número de vagas de estacionamentos reservadas para pessoas com deficiência e para idosos com mais de 80 anos, altera o Estatuto da Pessoa com Deficiência, o Estatuto da Pessoa Idosa e a Lei de Acessibilidade. E agora será analisada nas comissões de Viação e Transportes e de Constituição e Justiça. Da Rádio Câmara de Brasília, Daniele Lessa.
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16: Saúde.
17: Avança na Câmara projeto aprovado que inclui o tratamento do câncer infantil em conteúdo de cursos de saúde. Acompanhe na reportagem de Luiz Cláudio Canuto.
22: A Comissão de Educação aprovou o projeto que inclui a oncologia pediátrica como tema a ser tratado nas disciplinas dos cursos das áreas de saúde. A exigência seria incorporada à Política Nacional de Atenção à Oncologia Pediátrica. O projeto é do deputado Eduardo da Fonte, do PP de Pernambuco, e o texto foi aprovado com mudanças propostas pelo relator, deputado doutor Fernando Máximo, de Rondônia. Máximo explicou que a criação e a alteração do currículo dos cursos são atribuição do Conselho Nacional de Educação. Por isso, em vez de prever uma disciplina, o projeto trata o tema como conteúdo. Para ele, a mudança resolve o impedimento de mudar o currículo ao incluir a matéria como um tema transversal.
23: Porque nós sabemos que hoje o câncer infantil tem acometido milhões de crianças Brasil afora e tem levado à morte muitas delas, e um dos problemas sérios que nós temos é o diagnóstico tardio. Muitas das vezes, se a gente consegue diagnosticar numa fase mais preliminar o tumor, numa fase mais inicial, a gente acaba conseguindo tratar e curar totalmente a criança. Mas quando esse diagnóstico é feito tardiamente, infelizmente, às vezes tem metástase para outros órgãos, tem mais dificuldade de diagnosticar e de tratar.
22: Pelo texto aprovado, os cursos em funcionamento teriam prazo de 12 meses a partir da entrada em vigor da lei para adaptar os currículos. A proposta vai ser analisada em caráter conclusivo pela Comissão de Constituição e Justiça. Para virar lei, precisa ser aprovada pela Câmara e pelo Senado. Da Rádio Câmara de Brasília, Luiz Cláudio Canuto.
16: Segurança Pública.
18: Relator conclui a leitura de parecer que une propostas sobre a redução da maioridade penal. A repórter Silvia Munhato acompanhou a reunião da Comissão de Constituição e Justiça da Câmara, em que o tema foi discutido.
0: As três propostas de emenda à Constituição que reduzem a maioridade penal no Brasil de 18 para 16 anos avançaram na Comissão de Constituição e Justiça da Câmara. O relator, deputado Coronel Assis, concluiu a leitura do seu relatório favorável à mudança e foram concedidas vistas aos textos. Os pedidos de vistas pelos deputados permitem que as propostas sejam discutidas e votadas após duas sessões do plenário. Os deputados que se opõem à mudança tentaram barrar o avanço por meio de requerimento de retirada de pauta, mas ele foi rejeitado por 42 votos a 7. A deputada Talíria Petrone, do PSOL do Rio de Janeiro, disse que os adolescentes que cumprem medidas socioeducativas representam menos de 2% do total de pessoas cumprindo penas.
3: Quando nós olhamos os indicadores de reincidência no socioeducativo, eles estão em torno de 13%, aqueles que voltam a cometer infrações. Quando nós olhamos para o sistema prisional, que o Supremo já disse que é um estado inconstitucional de coisas, nós vemos que há uma reincidência de quase 50%.
0: Já o deputado Kleber Verde, do Maranhão, defendeu a redução da idade.
4: Até diante de vários crimes praticados no nosso país por adolescentes, infelizmente, delinquentes, que precisam entender que uma vez envolvidos em crime, ele vai pagar por isso. Ele não pode ficar impune.
0: O deputado Coronel Assis disse que as propostas sobre a redução da maioridade penal são admissíveis perante o regramento jurídico atual. Segundo ele, a Convenção da ONU dos Direitos da Criança veda apenas penas cruéis, degradantes, prisão perpétua ou morte para crimes cometidos por menores de 18 anos. Mas ele retirou de uma das propostas dispositivos que concediam às pessoas maiores de 16 anos direitos como de casar e celebrar contratos, além de tornar o voto obrigatório. O relatório se alinha à proposta feita pelo deputado Capitão Alden, do PL da Bahia, que fala em responsabilidade penal para maiores de 16 e até 18 anos nas hipóteses de crimes hediondos e outros crimes graves, mas exige uma avaliação individualizada sobre a compreensão do jovem em relação ao crime cometido e assegura a separação entre jovens e adultos durante a execução da pena. Atualmente, jovens maiores de 16 anos que cometem infrações graves cumprem medidas socioeducativas de internação por no máximo 3 anos. Caso as propostas sejam aprovadas na CCJ, elas terão seu mérito analisado por uma comissão especial. Da Rádio Câmara de Brasília, Silvia Munhato.
16: Trabalho.
17: A Comissão de Trabalho da Câmara aprovou o retorno da assistência sindical obrigatória em rescisões de trabalho, alterando a reforma trabalhista. O texto ainda precisa ser avaliado por outras instâncias, como explica a repórter Emanuele Brasil.
5: A Comissão de Trabalho da Câmara dos Deputados aprovou proposta que retoma a obrigatoriedade da assistência sindical para validar a rescisão de contratos de trabalho de empregados com mais de 1 ano de serviço. A medida, que altera a consolidação das leis do trabalho, reverte uma das principais mudanças da reforma trabalhista de 2017, que havia tornado a homologação facultativa. O texto foi aprovado com mudanças sugeridas pelo relator, deputado Bongás, do PT do Rio Grande do Sul. O parecer restabelece que o instrumento de rescisão ou recibo de quitação só terá validade se firmado com a assistência do sindicato da categoria ou, na ausência deste, de uma autoridade do Ministério do Trabalho e Emprego, sem custos para o trabalhador. Segundo Bongás, a mudança visa corrigir um desequilíbrio na relação entre empregado e empregador no momento do término do contrato.
24: Quando a reforma trabalhista foi votada, eu votei contra, o sindicato foi afastado e o trabalhador ia com o patrão ou da RH, e aí, quando o cálculo era feito, muitas vezes era lesado. roubavam o direito do trabalhador. Naquele momento, o sindicato precisaria estar junto. E esse projeto, ele exatamente repõe a presença do sindicato na hora da rescisão. O sindicato tem os seus técnicos e os próprios sindicalistas sabem fazer esse cálculo corretamente para nenhum trabalhador ser lesado. E esta votação que nós fizemos, que eu pude ser o relator na Comissão do Trabalho, repõe este direito para o nosso trabalhador. Nenhum trabalhador pode ser lesado.
5: Entre as medidas, o texto estabelece a intervenção sindical prévia como um procedimento necessário para demissões sem justa causa, sejam elas individuais ou coletivas. A proposta também exige que a extinção do contrato por acordo entre empregado e empregador também seja homologada pelo sindicato ou pelo Ministério do Trabalho. Além disso, o texto determina que a cláusula de arbitragem em contratos de trabalhadores com remuneração superior a 2 vezes o teto do INSS só será válida se tiver assistência sindical. A proposta deverá ser votada agora pela Comissão de Constituição e Justiça e depois pelo plenário. Da Rádio Câmara de Brasília, Emanuele Brasil.
16: Agricultura.
18: Comissão aprova a proposta que apoia práticas sustentáveis na agricultura familiar. O repórter José Carlos Oliveira explica as medidas.
6: Duas comissões da Câmara dos Deputados aprovaram o projeto de lei que inclui incentivos a práticas sustentáveis de produção agropecuária na Lei da Agricultura Familiar, que está valendo desde 2006. Se virarem em lei, os incentivos de crédito e o apoio às mulheres agricultoras passarão a constar formalmente da Política Nacional da Agricultura Familiar e Empreendimentos Familiares Rurais. Relator na Comissão de Agricultura, o deputado Enderson Pinto do Pará, explica algumas das práticas sustentáveis previstas no texto.
7: Para recuperação de pastos e solos, por exemplo, que é cada vez mais trabalhar práticas sustentáveis que possam garantir o aumento da produtividade e redução aí nos desmatamentos e também recuperar as áreas degradadas, para nós é fundamental. O projeto ele traz 2 viés. O primeiro, para quem faz esse tipo de prática, ele incentiva ou doação financeira, como também acesso ao crédito com juros mais reduzidos.
6: A proposta também foi aprovada na Comissão de Defesa dos Direitos da Mulher, sobretudo em relação às linhas especiais de crédito rural destinadas às agricultoras, como ressalta Enderson Pinto.
7: Ele traz algo mais diferenciado ainda para as mulheres rurais, ou seja, as mulheres que também vivem do setor agropecuário, terem acesso a um financiamento com juros ainda mais baixos, porque hoje, de forma geral, há sim essa discrepância ainda nessa questão da equidade, nesse tratamento entre os gêneros, e isso é uma preocupação.
6: O projeto de apoio a práticas sustentáveis na agricultura familiar já foi aprovado pelo Senado e depende apenas da aprovação final das comissões de Finanças e Tributação e de Constituição e Justiça da Câmara. Da Rádio Câmara de Brasília, José Carlos Oliveira.
16: Meio Ambiente.
0: A comissão aprova projeto que incentiva a reciclagem e gera desconto nas contas de luz e água. A repórter Júlia Lopes nos conta como vai funcionar.
8: O Brasil produz mais de 77 milhões de toneladas de lixo por ano e cerca de 40% desse total ainda é destinado a lixões em todo o país. Para incentivar a reciclagem e enfrentar esse problema, a Comissão de Desenvolvimento Urbano da Câmara dos Deputados aprovou uma proposta apresentada pela deputada Fernanda Pessoa, do Ceará. O projeto de lei criou o programa Recicla Clash, que prevê a concessão de um tipo de cashback ou crédito financeiro para pessoas que realizarem a reciclagem correta de resíduos sólidos. Esse valor poderá ser convertido em descontos nas contas de energia elétrica e de água. O projeto tem como objetivo reduzir o descarte irregular de materiais recicláveis no meio ambiente, promover a educação ambiental e estimular o consumo consciente. A iniciativa também busca fortalecer a participação de cooperativas e catadores de recicláveis, além de incentivar a economia circular. Segundo dados da Associação Brasileira de Resíduos e Meio Ambiente, do total de lixo produzido no país, cerca de 72 milhões de toneladas são coletadas diretamente nas residências. Para se ter uma dimensão desse volume, ele seria suficiente para cobrir aproximadamente 3.400 campos de futebol. De acordo com o texto do projeto, o funcionamento do programa começa com o cadastro do consumidor em uma plataforma digital vinculada à iniciativa. Nesse momento, a pessoa informa seus dados pessoais e associa as contas de água e de energia elétrica. Em seguida, os resíduos recicláveis devem ser levados aos pontos de coleta credenciados como cooperativas de reciclagem, ecopontos ou estabelecimentos parceiros. Na entrega, o material é pesado e registrado no sistema, gerando uma pontuação proporcional ao volume e ao tipo de resíduo reciclado. Essa pontuação acumulada é então convertida em crédito financeiro, garantindo descontos diretos nas contas de água e de luz. Após a regulamentação pelo governo federal, a gestão do programa ficará sob responsabilidade do Ministério do Meio Ambiente, em parceria com as Agências Nacionais de Energia Elétrica, a ANEEL, e de Águas e Saneamento Básico, a ANA. Para o relator da proposta, deputado Cobalcini, do MDB de Santa Catarina, a medida, que já é adotada em outros países, traz benefícios tanto para a população quanto para o meio ambiente.
9: Será importantíssimo para o Brasil, porque premia, né, quem recicla, vai receber um valor como prêmio, e premia o meio ambiente, porque nós daremos o destino correto para todo o lixo, especialmente o lixo reciclado.
8: O projeto, que busca ampliar a reciclagem correta por meio de descontos nas contas de água e luz, segue agora para análise na Comissão de Minas e Energia. Da Rádio Câmara de Brasília, Júlia Lopes.
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16: Educação.
18: Comissão aprova tratamento diferenciado para estudantes com mandatos em entidades representativas. A repórter Mônica Tati nos conta como serão as regras.
11: Universitário que exerce mandato em entidade estudantil poderá ter tratamento diferenciado na sua instituição de ensino. É o que prevê projeto em análise na Câmara dos Deputados, que estabelece métodos específicos para controle de rendimento e frequência dos estudantes que atuam em entidades representativas como a UNE, as Uniões Estaduais de Estudantes e os DCEs, os Diretórios Centrais dos Estudantes. O relator na Comissão de Educação da Câmara, o deputado Pedro Kizai, do PT de Santa Catarina, destaca a importância de garantir mecanismos que permitam que os estudantes possam conciliar seus estudos com a participação na política. Pedro Kizai explica que o projeto garante que os estudantes que compareçam a eventos oficiais, como assembleias ou congressos, possam recuperar as avaliações e o conteúdo das disciplinas em outro momento.
12: E não seja prejudicado, porque está exercendo o direito à cidadania, à organização estudantil e à defesa dos direitos dos estudantes. Isso é muito importante, porque reconhece, de um lado, a importância da escola, da educação, da sala de aula, da avaliação, mas, ao mesmo tempo, legitima e fomenta e apoia a organização estudantil, porque isso produz liderança e cidadania.
11: A proposta, que prevê tratamento diferenciado para os universitários que possuem mandato em entidade estudantil, ainda vai ser votado pela Comissão de Constituição e Justiça. Se for aprovado sem modificações, pode seguir direto para a sanção do presidente da República. Da Rádio Câmara de Brasília, Mônica Tati.
18: Termina agora o Jornal Câmara dos Deputados, produzido pela Rádio Câmara. O programa teve trabalhos técnicos de Wellington Teles e apresentação de Luciana Vieira e Tércia Guimarães. Boa noite para você.
14: Uma boa noite. Você fica agora com as notícias do Tribunal de Contas da União.
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1: 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Boa noite.
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13: Olá, eu sou André Lucena. É um prazer receber você aqui no Intriga Internacional. A Suécia sediou neste maio de 2026 a reunião de ministros de relações exteriores da OTAN. Logo a Suécia, que ingressou na aliança em 2024, rompendo com a tradição de neutralidade que tinha. Foi uma antessala da reunião de cúpula da OTAN que vai acontecer no segundo semestre na Turquia. País, aliás, que foi o eixo de resistência da entrada da Suécia na OTAN. Mas as coisas se acertaram. O que não está se acertando mesmo é o futuro da OTAN, agora que Donald Trump resolveu cobrar o saldo da segurança europeia do período pós-guerra. São tantas as ameaças nos últimos meses que a aliança trabalha agora com o até pouco inimaginável cenário que não inclui os Estados Unidos, ou mesmo que inclua os norte-americanos, mas numa profunda oposição aos principais países membros, como já é. Não vamos esquecer que são os países europeus que têm resistido ao assédio de Washington para participarem da tentativa de reabertura do Estreito de Hormuz. Dizem basicamente, essa guerra, Trump, não é nossa. Algo muito diferente do que se passou 2 décadas atrás, quando os Estados Unidos deflagraram a guerra contra o Iraque, que derrubou Saddam Hussein. À medida que cresce a insegurança no mundo, se traça um cenário em que o guarda-chuva americano para a segurança europeia se desenha. Mas nada é tão simples assim. Nos últimos 5 anos, quase metade das armas destinadas à Europa tiveram como origem os Estados Unidos, que respondem por 42% de todas as transferências internacionais de armas no período, segundo dados do Instituto Internacional de Pesquisa da Paz de Estocolmo. O que Trump faz é aumentar os custos dessa dependência, cujo principal beneficiado não é outro senão a própria indústria bélica norte-americana, que vai ter que se desdobrar para preencher o buraco causado pela guerra contra o Irã. Esse conflito, como era esperado, esteve na pauta da reunião na Suécia. Para debater esse tema, o Intriga Internacional de hoje recebe Rodolfo Laterza, mestre em segurança pública, pesquisador de geopolítica, segurança pública e conflitos, presidente da Associação dos Delegados de Polícia do Brasil, ADEPOL, e Felipe Giuseppe Ribeiro, professor da pós-graduação em Política e Relações Internacionais da Fundação Escola de Sociologia e Política de São Paulo.
2: Destrinchando.
13: O Intriga Internacional tem o prazer de receber Rodolfo Laterza, mestre em segurança pública, pesquisador de geopolítica, segurança pública e conflitos. Laterza, que é ex-presidente da Associação dos Delegados de Polícia Civil do Brasil, ADEPOL. Laterza, como vai? Seja muito bem-vindo, é um grande prazer recebê-lo aqui no nosso programa.
15: Olá, como vai? A satisfação é toda minha. Muito obrigado.
13: Muito obrigado, eu que agradeço por sua presença. A gente vai discutir a situação da OTAN propriamente nesse momento. E eu imagino que a reunião entre os ministros de Relações Exteriores vá discutir o futuro destacamento militar dos Estados Unidos na Europa. E a gente tem números já interessantes, né? O Trump já anunciou retirada de pelo menos 5 mil soldados da Alemanha, envio, enfim, suspensão de envios de outros para a Polônia. Eu gostaria que você explicasse para a nossa audiência que movimento está sendo feito pelos Estados Unidos no sentido de retirada de tropas da Europa, que países estão sendo menos privilegiados nesse sentido e qual a estratégia do Trump nisso tudo.
15: Na verdade, o que temos em relação ao remanejamento e retirada dessas tropas norte-americanas da Alemanha e também a negativa por parte dos Estados Unidos de realocar parcialmente esse efetivo para a Polônia, é uma redistribuição de recursos e uma redefinição de prioridades estratégicas por parte dos Estados Unidos em relação aos conflitos multipolares a qual os Estados Unidos se veem como intervencionistas dentro da sua estratégia multiglobal. A prioridade dos Estados Unidos é o Oriente Médio e a região do Indo-Pacífico. E Trump foi eleito justamente criticando a OTAN e considerando-a um fardo no orçamento norte-americano. Lembramos que grande parte do custeio e do investimento da OTAN deriva realmente do orçamento norte-americano já bastante comprometido. E os Estados Unidos, com a sua necessidade de projeção de força, intervenção expedicionária ao longo do mundo, necessita, portanto, se libertar de certos compromissos de um bloco militar, a qual acaba, né, influenciando a dinâmica da política externa e de defesa nacional por parte dos Estados Unidos, comprometendo, portanto, os esforços em outras regiões do planeta aos quais os Estados Unidos consideram mais relevantes, entre as quais agora, repito, Oriente Médio, região do Indo-Pacífico e América Latina.
3: Isso coincide um pouco, Laterza, com a frase, eu vou citá-la aqui para a gente contextualizar, inclusive essa frase é do próprio Mark Rutte, basicamente ele disse de maneira muito recente, ele reconheceu que haverá ajustes na OTAN e disse o seguinte: os Estados Unidos precisam se reorientar mais para, por exemplo, a Ásia, e isso ocorrerá com o tempo de maneira estruturada. O que que ele está dizendo no final das contas para os próprios membros da OTAN e como é que a OTAN está fazendo ou que pode fazer para se reestruturar diante dessa, se não saída, pelo menos diminuição da participação dos Estados Unidos?
15: As declarações de Mark Rubio, na verdade, revelam justamente um menor comprometimento por parte dos Estados Unidos em relação ao custeio, como eu disse, né, e principalmente a manutenção de todo o aparato militar que estabelece provisão e a garantia de segurança em relação aos países europeus. Isso demonstra que, no caso de um conflito que leve algum país europeu a ter alguma escaramuça, alguma hostilidade com algum outro país, os Estados Unidos não necessariamente intervirão como eixo prioritário. Irão basicamente ter que, primeiramente, direcionar e exigir por parte dos países europeus integrantes da OTAN um maior comprometimento com a própria defesa. Isso implica uma necessidade do complexo industrial militar europeu se rearranjar, basicamente buscar um maior comprometimento do próprio orçamento dos países europeus na aquisição de armas. E lembrando que muito desses sistemas de armas e componentes ainda depende dos Estados Unidos, o que acaba levando a um benefício direto por parte de todo um conjunto de fabricantes e fornecedores norte-americanos de equipamentos bélicos.
3: Laterza, qual o tamanho da dificuldade da Europa de fazer esse rearranjo? Eu queria que você explicasse, inclusive, se caso você tenha números e também explicando o histórico, queria que você explicasse essa dependência de compra da Europa para com os Estados Unidos.
15: Bom, desde 1945 é importante frisar que os países europeus, mesmo quando gastavam muito mais em relação ao seu orçamento durante a Guerra Fria, embora tenham adquirido uma autonomia tecnológica e a soberania na aquisição e produção de certos sistemas de armas, jamais foram plenamente suficientes na soberania tecnológica daquilo que se denomina como ciclo completo de produção, design e desenvolvimento de material bélico. Então, os países europeus sempre tiveram uma dependência crítica dos Estados Unidos em relação a determinados componentes de sistemas de armas, principalmente de caráter estratégico. A mesma França, que nos anos 60 e 70 tinha uma indústria de defesa mais autônoma da Europa, com o tempo ela foi se tornando problemática. Então, por exemplo, a produção de determinados sensores, de determinados componentes, como munições para sistemas múltiplos de lançamento de foguetes, de sistemas de defesa antiaérea de caráter estratégico, como o Patriot Pack 3, sistemas de defesa antimíssil, sistemas de cruzeiro, principalmente em larga escala, em amplo volume, não são sustentáveis ainda por parte do complexo industrial militar europeu, que depende muito da importação também de matéria-prima. E diante da perturbação e da afetação negativa das cadeias de abastecimento de logística ao longo do mundo de certas matérias-primas, seja por razões geopolíticas, seja em função de conflitos, seja mesmo em função das guerras comerciais ou do encarecimento progressivo mesmo dessas matérias-primas em função do uso intensivo delas ao longo de todo o mundo, o complexo industrial militar europeu se vê cada vez mais refém de custos sobrelevados e crescentes na produção e no desenvolvimento dessas armas. Então, o comprometimento orçamentário, embora os gastos sejam os maiores desde 1991, não necessariamente se reflete num volume de produção sustentável que leve às necessidades de uma guerra de alta intensidade, como ocorre, né, na guerra na Ucrânia.
3: Laterza, como é que você avalia o papel da Alemanha nesse debate? A Alemanha agora que volta a discutir o tema militar, pelo menos de maneira mais incisiva, que capacidade de influência a Alemanha tem sobre outros atores? Como é que você tem visto aí o papel justamente da Alemanha, em especial sobre o novo governo? governo.
4: Desde a coalizão dos semáforos, comandados pelo Scholz e agora por Merz, o complexo industrial militar alemão, ele basicamente se tornou altamente influente na política alemã, de modo que há uma conversão de indústrias, inclusive automobilísticas, para a produção de equipamento militar. Isso é uma tendência que veio para ficar, diante do fato de que a forte estagnação e até recessão econômica da Alemanha demonstra uma necessidade de reestruturação industrial do país, a qual a indústria de defesa se tornou o mote e um componente decisivo para que o país não entre num processo de desindustrialização ainda mais grave. Lembramos que a indústria química, a indústria automobilística, a indústria metalúrgica alemã estão em crise, em sérias crises, e isso tem comprometido seriamente o aspecto fiscal do Estado alemão, e a crise social na Alemanha, ela tem crescido substancialmente. Então, o complexo industrial militar europeu se tornou um componente decisivo para que os diferentes políticos, diferentes partidos, que obviamente, né, acabam se vinculando a esse lobby, atendam às necessidades desse complexo, seja com adotando uma russofobia crescente, alegando uma ameaça, né, contínua por parte da Rússia, que justifique o crescente comprometimento do orçamento. Agora, é importante frisar que, embora a Alemanha tenha capacidade tecnológica para produzir uma play de sistema de armas, isso não vai ser sem custo crescente para não só o orçamento, mas para a própria sociedade alemã.
3: Lateza, a gente vê agora em maio de 2026 uma reunião de ministros de relações exteriores da OTAN acontecendo na Suécia, e esse país ingressou na aliança há pouco tempo, 2 anos atrás, depois de um longo histórico de neutralidade. Eu queria que você explicasse para a nossa audiência qual a importância estratégica da Suécia agora, desde a entrada na OTAN, quando a gente se refere ao Ártico, quer dizer, posiciona a Suécia, por favor, diplomaticamente no debate dentro da OTAN, e que capacidade também tem a Suécia em termos de decisão nesse momento?
4: Bom, a Suécia, desde que ela adentrou oficialmente na OTAN, embora ela sempre tivesse historicamente forte conexão tecnológica de exercícios, treinamentos e de adequação ao padrão da OTAN, embora tenha uma indústria de defesa própria, a Suécia se tornou um componente ativo para não só a provocação da OTAN contra a Rússia, mas para justamente ser um componente de influência da OTAN no Mar Báltico e, consequentemente, na tentativa de neutralização dos ativos estratégicos marítimos russos. Então, a Suécia tende a ser um país cada vez mais inserido na estratégia da OTAN de provocação contra a Rússia, principalmente no aspecto tentativa de estrangulamento das rotas marítimas a qual a Rússia depende para parte da sua exportação de hidrocarbonetos, principalmente advindo do Mar Báltico.
3: Lateza, nesse debate também acho que é interessante a gente discutir um pouco sobre a Turquia. Turquia, aliás, que vai receber a reunião de cúpula marcada para o início do segundo semestre de 2026. E foi a Turquia, eu lembro a nossa audiência, que resistiu bastante à entrada de países justamente como a Suécia na OTAN. Qual o papel diplomático da Turquia nesse momento na OTAN e também em termos de intermediação com o que acontece no Oriente Médio?
4: A Turquia tem o segundo maior exército da OTAN em número, tem uma forte indústria de defesa com capacidade soberana crescente em desenvolvimento de todo um conjunto de sistemas de armas e produção de componentes próprios. A Turquia é um membro da OTAN com fortes diferenças e rivalidade com outro membro da OTAN, que é a Grécia, e até certo ponto a França um tanto, né? Então a Turquia, ela procura manter um certo grau de autonomia na sua política externa em relação à própria dinâmica da OTAN, embora tenha compromissos, né, formais e compromissos militares com esse bloco militar a qual ela se vincula. Porém, a Turquia, ela procura manter uma margem de discricionariedade na sua política externa. Por isso, mantém boas relações, principalmente geoeconômicas, com a Rússia. Lembrando que o Turkish Stream, o oleoduto e a rede, né, de gás que passa pelo seu território e garante a exportação, né, de hidrocarbonetos russos, é um componente estratégico até para a economia e para as divisas do país. Então, a Turquia, ela obviamente vai hospedar essa reunião da OTAN, mantendo uma margem de liberdade na sua política externa, a qual procura transitar entre várias potências globais.
3: Até eu queria discutir com você a Rota Marítima do Norte, enfim, é uma iniciativa que tem a ver, né, com a nova Rota da Seda da China, que desloca o polo de poder para o Ártico, pelo menos, também imagino que tem a ver com a questão da Groenlândia, que o Trump ameaçou lá atrás. Queria que você nos explicasse o que é que está em jogo nessa disputa em relação ao Ártico, qual o significado da Rota Marítima do Norte, enfim, como é que isso mexe as peças também da OTAN, por favor.
4: Bom, a rota marítima do Ártico, né, baseada obviamente no Oceano Ártico, as mudanças climáticas se tornou mais navegável. E ela tem inúmeras jazidas petrolíferas e de gás natural e de minérios estratégicos ainda não devidamente exploradas e conhecidas. O Ártico, ele é uma rota cuja navegabilidade permite uma forte economia de escala em relação a outras rotas, como por exemplo do Canal do Suez. Então ela é muito importante, por exemplo, para o fluxo de exportação da Eurásia, porque acaba, né, economizando significativamente em dias, garantindo um fluxo de abastecimento de produtos dentro desse eixo estratégico que compõe, repito, o continente asiático e europeu. Então, a rota estabelecida pelo Oceano Ártico vai ser um ponto das próximas décadas decisivo de tensões geopolíticas entre as diferentes potências globais. Por isso, a intenção forte de Trump em relação a controlar, por exemplo, a Groenlândia, a qual se torna uma cabeça de ponte, como podendo-se falar, usar essa expressão, essencial para a projeção de interesses dos Estados Unidos no Oceano Ártico. E para a Rússia, o Ártico é essencial. Lembramos que a Rússia tem a melhor infraestrutura militar e de navegação em relação a qualquer país no Ártico, justamente porque considera um componente estratégico fundamental para o seu desenvolvimento nas próximas décadas.
3: Lateza, eu queria falar um pouco mais sobre Estados Unidos e acho que é muito importante, principalmente diante das ameaças que a gente tem visto do Trump, né, em que ainda não é certo saber se de fato se trata de ameaças que apontam para uma saída efetiva dos Estados Unidos ou mesmo um instrumento de pressão. Em todo caso, eu queria lembrar, e acho que é uma discussão mais política propriamente do que militar, embora também estratégica, que lá atrás, agora bem lá atrás, no início dos anos 2000, o Trump, ainda um personagem público muito longe da presidência, reclamava da guerra que os Estados Unidos fizeram contra o Iraque e voltou ao poder criticando as chamadas guerras intermináveis, coloquemos assim, dos Estados Unidos. 2026 mostra o contrário com essa operação que está acontecendo no Oriente Médio. Que condições mudaram para que o Trump, como político, mudasse de discurso?
4: Bom, Trump se vê numa situação politicamente bastante instável. Lembrando que ele vai se submeter, através dos republicanos, do seu partido, às eleições intercalares legislativas em novembro de 2026. O desgaste de Trump na Terceira Guerra do Golfo, diante do fracasso da Operação Fúria Épica, do fracasso da Operação Liberdade de Garantia, né, de liberdade de navegação ali no Estreito de Hormuz, aliado ao fato da economia norte-americana ter sido fortemente impactada pela elevação do preço do combustível para o consumidor final norte-americano, demonstra uma fragilidade significativa em política interna em relação a Trump, o que demonstra, portanto, uma sucessiva mudança de direcionamento de Trump em relação à política externa. Então, Trump vai buscar maior assertividade em algumas áreas em detrimento de outras e, consequentemente, porque ele precisa de alguma vitória muito substancial em política externa para tentar influenciar no jogo político interno.
3: Matheus, mesmo internamente, muito, muito interessante você ter falado, que eu lembro que a base de apoio do Trump, o MAGA, é muito crítica ao que está sendo feito no Oriente Médio. E crítico também do estado atual, vou colocar assim, das relações entre Trump e Netanyahu e, em maior medida, Estados Unidos e Israel. É claro que a gente vê objetivos em comum, como aqueles que foram colocados lá em 28 de fevereiro, mas imagino que haja divergências. Eu queria que você elaborasse para nossa audiência, por favor, como é que o desenrolar dos acontecimentos, com esse fracasso que tem acontecido até agora, como é que isso está comprometendo a aliança Estados Unidos e Israel? E o que é que está em jogo nisso tudo?
4: Bom, a meu ver, a aliança Estados Unidos e Israel, basicamente ela não está sendo comprometida em sua profundidade, de vínculo. Porque o lobby israelense na política norte-americana, ele é bipartidário, precisamos aqui frisar. E lembrando que Israel tem uma forte influência na condução da política externa norte-americana, inclusive com apoio ao seu Estado, através, né, do financiamento de bilionários ligados, né, a esse lobby israelense, em relação não só a Trump, mas até mesmo em relação aos democratas. Precisamos destacar que Israel foi fortemente apoiado pelo governo Biden na guerra de Gaza, com fluxo contínuo de armas e também, né, toda garantia de segurança através de sistemas de reconhecimento, combustível, munições. Então, basicamente, o desgaste de Trump em relação à política israelense é explorado pelos democratas de forma oportunista, porque durante a guerra de Gaza, o governo Biden foi um forte apoiador de Israel em todos os níveis. Então, e inclusive avalizando os ataques israelenses à sociedade civil palestina.
3: Matheus, o estado atual dos acontecimentos, diante do que a gente está conversando até aqui, de que maneira isso pode contribuir para uma reforma, talvez efetiva, finalmente efetiva, no Conselho de Segurança da ONU, na sua avaliação? É possível pensar que esse debate se desdobre para algo mais real ou que fique apenas no campo retórico? Como é que você vê esse quadro?
4: O Conselho de Segurança da ONU se tornou um colegiado, embora técnica e formalmente permanente, meramente declaratório e sem funcionalidade, porque as potências globais têm poder de veto. Ele não tem mínima funcionalidade para a resolução de conflitos. Ele não possui condições de ter coesão diante das disputas geopolíticas entre as potências ali inseridas. E outro ponto a se destacar: o Conselho de Segurança da ONU, ele não vai ter uma reformulação que permita que outros membros se tornem permanentes. Muitas vezes, quando nós vemos algum país apoiando a Índia, ou o Japão, ou a Alemanha, ou mesmo o Brasil como integrante do Conselho de Segurança da ONU em caráter permanente, isso é mera retórica de relações públicas para fins, né, de mostrar um apoio pontual àquele país diante de algum interesse subjacente, geralmente interesse geoeconômico. Isso não tem efetividade e funcionalidade. A arquitetura de segurança mundial pós-Segunda Guerra Mundial é totalmente inaplicável para a realidade atual, mas ela é não só conveniente, ela é pertinente para os interesses das superpotências, das potências globais, que, obviamente, utilizam essa arquitetura para a satisfação dos seus interesses hegemônicos.
3: Antes, eu queria conversar um pouco sobre a arquitetura de segurança, mas a arquitetura de segurança energética. E, evidentemente, a gente volta a falar sobre a questão do Irã, questão do Estreito de Hormuz, enfim. A China já se mostrou pelo menos, que estava muito bem preparada com a reserva muito significativa de barris de petróleo. Eu queria que você explicasse até que ponto a China consegue aguentar e o que é que a China tem apresentado ao mundo em termos de estabilidade para o que está acontecendo. Eu queria que você explicasse isso também, colocando em questão e avaliando a visita que foi feita do presidente Vladimir Putin a Xi Jinping.
4: A China, primeiramente, ela se planejou de forma muito racional em relação a crises energéticas globais, porque garantiu uma reserva petrolífera e energética que poderia durar, em tese, segundo dizem, pelo menos um ano. Portanto, garantindo

0: garantia, né, plena de sua produção e de seu consumo. Então, a China fez uma preparação muito racional para evitar ser atingida por uma crise energética global. Quanto à visita de Putin em relação a Xi Jinping, cerca de 40 acordos foram firmados. Não houve ainda uma definição clara do gasoduto Power Siberia 2. Talvez isso ainda esteja em processo de discussão e uma deliberação no âmbito dos bastidores, mas isso demonstrou, né, uma continuidade do forte alinhamento estratégico entre a China e a Rússia em aspectos tecnológicos, políticos, militares e econômicos. A cadeia de comércio é de mais de 240 bilhões de dólares entre esses países e tende a crescer substancialmente a cada ano. Lembrando que ambos os países conseguiram criar mecanismos de compensações de pagamentos próprios para atenuar os efeitos das sanções internacionais, porque realmente 2022 e 2023 isso afetou um bocado a cadeia de comércio e de transações financeiras, mas ambos os países tiveram condições de estabelecerem formas de mecanismos de transação monetária, cambial e comercial que superassem as sanções internacionais, permitindo, portanto, uma constância desse fluxo comercial estável e crescente.
1: Até ainda falando sobre China, e já começa a encaminhar a conversa da gente para o final, a diplomacia chinesa traçou uma grande linha vermelha na visita que o Trump fez ao Xi Jinping, e essa linha vermelha diz respeito a Taiwan. O Trump vacilou em relação à venda ou não, ou renovação de venda de armas para Taiwan, criou um mistério em torno dessa decisão. Essa é uma pauta do Congresso norte-americano e um dos raros tópicos que a princípio parece unir parte do Partido Democrata e parte do Partido Republicano. Qual a estratégia que o Trump tem, se é que tem alguma, sobre Taiwan? E como essa visita e os desdobramentos dela, me refiro a Trump e Xi Jinping, como isso pode alterar de fato a posição dos Estados Unidos em relação a Taiwan? Queria que a gente separasse o que é mero simbolismo e o que pode ser mudança real nessa discussão.
0: Precisamos entender os aspectos de bastidores disso. Os Estados Unidos estão com muita dificuldade de atenderem às necessidades militares de Taiwan, tanto que várias compras feitas desde 2022 estão atrasadas, em função justamente do comprometimento do abastecimento norte-americano para a Ucrânia e para si próprio diante da Terceira Guerra do Golfo. Então a declaração de Trump relacionada a suspender a venda de armas por Taiwan é uma obviedade e que basicamente serve para agradar Xi Jinping no âmbito, né, da mídia mundial, tendo em vista que para o complexo industrial militar norte-americano não seria possível atender às necessidades de Taiwan nesse contexto de forte sobrecarga do complexo industrial militar norte-americano em função das necessidades que os Estados Unidos se comprometeram em relação a Israel, em relação à Terceira Guerra do Golfo e à própria Ucrânia. Então, basicamente, Trump procurou agradar com algo que já é latente, dificuldade de abastecimento para Taiwan. Agora, um eventual ataque chinês a Taiwan, jamais os Estados Unidos abdicariam de dar apoio àquela província, né, assim considerada província chinesa, porque os Estados Unidos se comprometeram por muitas décadas com Taiwan, não só militarmente, mas também estrategicamente. O principal produtor de chips mundial, a SMBC, né, empresa taiwanesa, ela teve investimento de capital norte-americano, e ela é um ativo estratégico fundamental para os interesses dos Estados Unidos. Então, essa perturbação do fornecimento de chips iria impactar seriamente a indústria norte-americana, não só do Vale do Silício, mas a indústria de defesa, a indústria como um todo nos Estados Unidos e o consumo nos Estados Unidos. Então, já os Estados Unidos não abdicariam de buscar proteger Taiwan no caso de uma escalada com a China. Agora, isso foi uma tentativa de distensionar num momento que os Estados Unidos também não podem tensionar na região do Indo-Pacífico, diante justamente do impasse estratégico a qual se meteu por causa do fracasso na guerra contra o Irã.
1: Matheus, vamos aqui à última pergunta. Eu acho interessante colocar o Brasil nessa discussão, né? Se os Estados Unidos têm tensionado em algum lugar, ou pelo menos tentado, é na América Latina. Já vejo o que aconteceu com o Nicolás Maduro no início do ano, pressão sobre Cuba, enfim, a gente está num vai e vem da relação entre Brasil e Estados Unidos. O tópico principal é a OTAN, embora a gente tenha falado também sobre outros assuntos, e o Brasil tem uma dependência de compras de armas vindas dos exteriores, exercícios militares, etc e tal. Esta OTAN, da maneira como está, e esta relação com os Estados Unidos, isso compromete a nossa posição, isso compromete a nossa dependência em termos de compra, transferência de tecnologia? Como é que a gente pode se posicionar, principalmente num momento em que as condições geopolíticas andam tão instáveis?
0: Olha, é uma situação bastante

0: bastante crítica o que temos em relação ao abastecimento e o reaparelhamento das Forças Armadas brasileiras, porque temos dependência crítica severa em vários componentes fundamentais no desenvolvimento de sistemas de armas. Mesmo a produção de sistemas de armas no Brasil depende de importação de componentes críticos, principalmente componentes eletroeletrônicos, chips, sensores, etc. Isso é muito grave. E a insistência por parte das Forças Armadas de continuar importando material de segunda mão, principalmente o Exército Brasileiro, através do Foreign Military Sales, é algo que compromete a soberania nacional, porque no caso de uma escalada, teríamos uma grave vulnerabilidade, fora que são equipamentos em grande parte obsoletos para a guerra contemporânea. Então o Brasil deveria buscar uma remodelação da sua política nacional de defesa para métodos de condução de guerra assimétrica, como o Irã, a própria Ucrânia, desenvolveram para nivelar e neutralizar forças intervencionistas estrangeiras com maior poder convencional, tendo em vista que dificilmente teremos no Brasil a defesa nacional como prioridade ao ponto de termos forças armadas como a de países, né, como seja alguns europeus, seja a própria Rússia, seja a China, etc., ou a Índia, ou mesmo a Turquia. Então, teríamos que desenvolver métodos, estratégias para métodos de condução de guerra assimétrica para garantir a nossa, uma dissuasão eficaz e a proteção dos nossos interesses da soberania nacional. Basicamente, como o Irã fez, teve uma grande funcionalidade perante os Estados Unidos e Israel.
1: Rodolfo Laterza, mestre em segurança pública, pesquisador de geopolítica, segurança pública e conflitos, presidente da Associação dos Delegados de Polícia do Brasil, ADEPOL. Paulo Laterza, muitíssimo obrigado por sua participação aqui no Intriga Internacional. Seja sempre muito bem-vindo aqui ao nosso programa. Muito obrigado.
0: Eu que agradeço, muito obrigado. E sempre uma honra aqui estar. Estou à disposição. Sempre.
2: Destrinchando.
1: O Intriga Internacional tem o grande prazer de receber Felipe Giuseppe Ribeiro, professor da pós-graduação em Política e Relações Internacionais da Fundação Escola de Sociologia e Política de São Paulo, a FESP. Felipe, como vai? Seja muito bem-vindo aqui ao Intriga Internacional.
3: Olá, André. Tudo muito bom. Vamos nessa.
1: Estamos nessa, Felipe. Eu vou começar com a pergunta base, que talvez ela encerre quase todas as outras, mas a gente vai tentar abrir caminhos aqui, né? Eu vou fazer uma contextualização muito rápida à nossa audiência. Lá no, na década de 90, depois do fim da União Soviética, o Pacto de Varsóvia foi dissolvido e a OTAN, uma das razões de ser de contenção da União Soviética, não foi. E mantém o seu artigo 5º, que consagra aí o princípio da defesa coletiva. E agora o que a gente está vendo, Felipe, desde um tempo para cá, principalmente desde a chegada da volta do Trump ao poder, é um desmantelamento interno da OTAN, em que em breve os ministros vão se reunir lá na Suécia. A primeira pergunta, Felipe, é para onde vai a OTAN e como é que ela chegou até esse estado em que chegou?
3: Muito bem. Primeiro, é importante que a gente entender por que o contexto no qual a OTAN foi criada. Então, a OTAN ela vai ser criada no final ali dos anos 40, 49, né, em abril de 49, depois de uma crise que aconteceu, que é considerada um dos pontos iniciais da conhecida Guerra Fria, que foi a primeira crise de Berlim, que é quando o líder político da União Soviética, que era o Stalin na época, ele tenta bloquear Berlim. E aí, a partir, né, desse episódio, principalmente os Estados Unidos, eles começam a pensar que se o Stalin, por exemplo, resolvesse invadir a parte ocidental de Berlim, se os países da Europa Ocidental e os Estados Unidos conseguiriam responder prontamente a esse tipo de ação. E é daí, então, que nasce a ideia de fazer uma aliança de defesa mútua, de defesa coletiva, caso a União Soviética atacasse algum desses países, membros dessa defesa coletiva, todos os países entrariam na guerra contra a União Soviética. Então, é nesse contexto. A OTAN ela foi criada para a defesa. Mas o que vai acontecer? Como você mesmo falou, né, no começo, a União Soviética ela vai acabar em 1991. Um pouquinho antes dela acabar, os Estados Unidos e a União Soviética vão conversar sobre esse fim. E uma das conversas sobre esse fim da OTAN e do Pacto de Varsóvia é que se a União Soviética ela concordaria em acabar o Pacto de Varsóvia, mas a OTAN não poderia se expandir em direção ao que ficou conhecido como o Bloco Soviético, que eram os países do leste europeu defendidos pela União Soviética num pacto parecido com o da OTAN, foi criado em 1955, como uma reação, né? Isso é uma coisa interessante para explicar, porque muita gente não sabe que, na verdade, a União Soviética ela reagiu a uma política dos Estados Unidos, né, que foi exatamente quando os Estados Unidos resolvem inserir a Alemanha Ocidental na OTAN. Então, isso foi em 1954. E aí que a União Soviética vai criar, como uma resposta à entrada da Alemanha Ocidental na OTAN, o Pacto de Varsóvia. Então, ela sempre está reagindo a essas alianças. E no final, né, do Pacto de Varsóvia, que foi no começo de 91, o combinado, vamos assim dizer, não foi assinado, né, eles não assinaram nada, mas o combinado é que os Estados Unidos não expandiriam, né, a OTAN para o lado do leste europeu. Mais ou menos como havia sido também conversado, né, lá nos anos 50, de que a Alemanha não poderia participar de uma defesa, de uma aliança de defesa mútua. Então os Estados Unidos vêm mais ou menos rompendo com a sua palavra desde lá de trás. Então eles concordaram que a Alemanha não poderia participar da OTAN, e em 54 eles estavam inserindo a Alemanha Ocidental na OTAN. E os americanos também concordaram em que não expandiriam a OTAN em direção ao leste europeu. Mas o que vai acontecer? No final dos anos 90, em 99, a OTAN passa por mais uma expansão. E ela vai expandir exatamente em direção ao leste europeu, incluindo a República Tcheca, a Hungria e a Polônia, em 1999, né? Ou seja, mais ou menos 8 anos depois que acaba o Pacto de Varsóvia. Não contente com isso, a União Soviética, aliás, a Rússia, né, ela vai reclamar. Então, a primeira reclamação da Rússia sobre a expansão da OTAN já vai acontecer com seu segundo mandato do Yeltsin, que vai renunciar e vai assumir, de lá para cá, vai assumir o Putin, né? Então o Putin assume, né, exatamente nesse período, né, em que está se expandindo a OTAN em direção ao leste europeu, né? Aliás, dentro de um contexto de guerras internas da Rússia e uma série de coisas que estavam acontecendo. Isso a gente também não pode esquecer que faz parte de uma postura que os Estados Unidos vai adotar, principalmente depois que acaba a União Soviética, que é uma postura de que, como não existe mais a União Soviética, os Estados Unidos permaneceu depois do fim da Guerra Fria, que os Estados Unidos, então, não teriam nenhum competidor, nenhum rival à altura para fazer frente às suas proposições para o planeta, né? E isso vai ficar muito mais forte depois de 2001. Então, por que 2001 é importante? Porque em 2001 vai acontecer o atentado às Torres Gêmeas, né, em setembro de 2001. E depois desse atentado, o que vai acontecer é que pela primeira vez na história, a OTAN ela vai acionar o artigo 5º, o artigo de defesa coletiva. Porque então pela primeira vez um país da OTAN é atacado. O problema nesse caso é que já não existia mais aquela ordem da Guerra Fria e que esse ataque não foi feito por nenhum Estado, né, na prática, e sim por um grupo, o que vai fazer com que os Estados Unidos proponham uma mudança de objetivos na OTAN. Então a OTAN ela tinha a função de defender o que os Estados Unidos vai chamar de mundo livre, né, que na verdade é o Ocidente, né, com a Europa Ocidental mais Estados Unidos, né, o Ocidente liberal, e a partir de agora a OTAN ela vai se situar num contexto em que ela vai ter um raio de ação muito maior. E antes ela era uma organização de defesa, a partir de 2001 ela passa a ser uma organização que vai atacar os países. E aí esses países podem estar em qualquer lugar do mundo, não é mais apenas no território europeu, onde realmente as tensões da Guerra Fria, né, eram evidentes, né, que dividiam aquilo em dois mundos completamente separados. Então a evidência, né, da Guerra Fria, né, as tensões, as grandes tensões da Guerra Fria, elas vão acontecer nesse cenário, né? A OTAN ela foi criada exatamente para defender, né, os países da Europa Ocidental nesse cenário da Guerra Fria. Então, a partir de agora, qualquer tipo de ameaça, a partir de 2001, sobretudo, qualquer tipo de ameaça é um motivo para que essa organização seja mobilizada. Então, a primeira, depois de 2001, depois dos atentados, o primeiro país que vai ser atacado vai ser o Afeganistão. Então, o Afeganistão vai ser atacado. Em 2003, menos países, né? 2003 teve muitos problemas, principalmente para aprovar no Conselho de Segurança da ONU, né, o ataque ao Iraque, porque não estava muito claro o motivo, né, pelo qual deveria se atacar o Iraque. Na época, os Estados Unidos diziam que o Iraque tinha armas de destruição em massa, que na realidade não foram encontradas. E que quando o Iraque, de fato, teve posse de armas de destruição em massa, principalmente armas químicas, a gente não pode esquecer que foram vendidas exatamente pelos países ocidentais no contexto da guerra Irã-Iraque. Então, inclusive, os Estados Unidos vão usar isso como uma forma de dizer que realmente o Iraque detinha essas armas de destruição em massa, mas que não foram achadas. E aí, o que vai acontecer? Em 2004, vai acontecer a maior onda de expansão da OTAN até então. E vão entrar, em 2004, a Bulgária, a Estônia, a Letônia, Lituânia, Romênia, Eslováquia e Eslovênia. E a gente não pode esquecer que a gente está falando de Lituânia, Letônia e Estônia, que eram repúblicas soviéticas, porque até então nenhuma antiga república soviética havia participado da expansão da OTAN. Então, pela primeira vez, né, vão se aliar à OTAN antigas repúblicas soviéticas, que é a Lituânia, Letônia e Estônia, conhecida como países bálticos, porque elas têm litoral no Mar Báltico. Então, em 2004, tem essa expansão. Mais uma vez, agora, basicamente, o Putin vai, mais uma vez, chamar a atenção de que a expansão da OTAN em direção ao leste europeu causa tensões políticas no mundo, como uma espécie de aviso. Então, qual que vai ser essa grande mudança, né? Como que ela vai aparecer? Ela vai aparecer exatamente nesse contexto em que os Estados Unidos vão enxergar o ataque de 11 de setembro como uma oportunidade para expandir a OTAN, para mudar uma forma de ação no mundo que basicamente coloca em questão um princípio nas relações internacionais que vem pelo menos desde Westfália, desde 1648, que é a reciprocidade, ou seja, todos os países são iguais e, portanto, nenhum país tem o direito de intervir sobre um outro país, a não ser que ele seja atacado. Os Estados Unidos, então, vão propor as famosas guerras preventivas. Nós temos que atacar antes de sermos atacados. Isso vai ficar conhecido como doutrina Bush, e que vai ser basicamente a doutrina de segurança dos Estados Unidos a partir de 2001. Então, a gente está exatamente nesse momento. Em 2009, há mais uma expansão da OTAN para Albânia e Croácia. Então, a gente já tem aí alguns países, inclusive, da antiga Iugoslávia, né, como a Croácia. Antes ainda havia entrado a Eslovênia, que também era da antiga Iugoslávia. E em 2017, vai entrar Montenegro, mais uma antiga república da Iugoslávia. Em 2020, vai se expandir para Macedônia do Norte, que também fazia parte da Iugoslávia. E a gente vai ter as duas últimas expansões acontecendo pós-guerra da Ucrânia. Então, aí a gente passa a entender também o contexto pelo qual vai acontecer a guerra da Ucrânia. Exatamente porque a Ucrânia estava prestes a começar um processo de ingresso na OTAN. Para os russos, isso tem um significado. O significado de um país como a Ucrânia, que faz parte basicamente da origem dos russos, do Estado russo, né? Então são basicamente países que é difícil da gente dissociar, né? Eles têm uma história em comum, uma história em conjunto, né? A Rússia nasceu em Kiev, na Idade Média, e de lá para cá eles sempre estiveram juntos até o fim da União Soviética, né? Por isso que muitos russos têm parentes ucranianos e vice-versa. Então isso seria uma linha vermelha que para os russos ultrapassar essa linha vermelha não é possível. E aí, a partir de então, os russos vão começar uma guerra na Ucrânia, provocados pela expansão da OTAN. Mas é bom que a gente lembre que em todas as expansões que a OTAN vai fazer a partir dos anos 90, há reclamações em discursos das lideranças russas. Portanto, em nenhum momento os russos vão ficar calados, né? Eles vão sempre chamar a atenção de que isso pode gerar complicações, não só para a região, mas como para o mundo. E aí entra a Finlândia, em 2023. E a Finlândia, ela é um país que vai entrar na OTAN, que logo depois da Segunda Guerra Mundial, assim como a Áustria, a Finlândia, elas foram consideradas neutras, elas precisariam ficar neutras, elas não poderiam entrar em nenhum tipo de aliança como essa. Mas a OTAN vai aproveitar o contexto de conflito na Ucrânia, é claro, com o medo da Finlândia, que faz fronteira com a Rússia, e é bom a gente lembrar que até a Primeira Guerra Mundial a Finlândia fazia parte do Império Russo, a Finlândia resolve entrar com o processo de ingresso na OTAN, o que vai levar, inclusive, a Suécia, um ano depois, entrar na OTAN. É esse ponto que nós estamos hoje.
1: Felipe, diante desse panorama histórico, muito bem traçado por você, eu acho que a gente tem condições nesse momento de pensar a OTAN de hoje, e é impossível pensá-la sem levar em consideração o papel dos Estados Unidos, notadamente no governo Trump. Claro que a gente tem uma questão muito central relacionada ao Irã. Lá atrás, no início dos anos 2000, de certa forma, países europeus, países da OTAN, pelo menos se mobilizaram um pouco mais no sentido de um apoio, seja simbólico, seja um apoio mais efetivo, nas operações dos Estados Unidos no Oriente Médio. E nesse momento a coisa muda. Muito do que a gente tem visto nas últimas semanas tem sido um Trump pressionando a OTAN para que países europeus, eu falo OTAN, mas também países europeus, enfim, e quando não as duas coisas ao mesmo tempo, para que se movam no sentido de tentar reabrir o Estreito de Hormuz, e a gente nota uma resistência. O que o Trump está fazendo, na sua avaliação, é uma ameaça real de deixar a OTAN ou é mais uma tática de negociação? Como é que você vê essa questão?
3: Olha, o Trump, desde o primeiro mandato, no primeiro mandato o Trump pressionou a OTAN. O Trump chegou à conclusão de que é muito caro defender os europeus praticamente sozinho, que é mais ou menos isso que os americanos fazem, né? Se a gente pegar por volta de 90% das forças da OTAN são forças estadunidenses, né? E a maior parte do custo pago pelos Estados Unidos. Então, no primeiro mandato, o Trump pressionou os países europeus a aumentarem a sua contribuição na OTAN. Então, essa que foi a pressão. Tem aquela clássica foto, né, ensaiada, né, com a Angela Merkel, né, ainda e tudo mais. Isso lá no primeiro mandato do Trump, né? No segundo mandato do Trump, o que aconteceu? Aconteceu que o Trump, ele praticamente terceirizou a guerra da Ucrânia para os países europeus. Então ele chegou e falou, bom, isso aqui é problema de vocês. Então vocês que têm que lidar com essa situação, está no território aí perto de vocês, isso é um problema de vocês. Então a gente vai conversar com Putin, a gente vai tentar articular, mas quem tem que resolver esse problema são os países europeus da OTAN. O que vai fazer com que todos esses países comecem a se preparar para a guerra. Então, a França começou a adotar políticas ligadas a banco de sangue, a uma série de coisas, né? Retomada de produção bélica de maneira intensa. O Reino Unido, mesma coisa, começa a fazer políticas de preparação para a guerra. A Alemanha, né, que sempre teve várias restrições, começa a pedir para derrubar essas restrições, né, e começa também a se preparar para a guerra. Polônia, mesma coisa. Então, nesse sentido, eu acredito que é muito difícil a OTAN acabar, mesmo porque os países europeus estão se preparando para uma guerra contra a Rússia. E eu acho que eles acreditam, espero, né, pro bem da humanidade, de que eles sozinhos não são capazes de enfrentar o poderio bélico russo, que tem um arsenal nuclear, que é o maior arsenal nuclear do mundo, com os mísseis mais bem desenvolvidos, né, do planeta, né? Então a balística russa é considerada, né, uma das mais avançadas do mundo. Então eu acredito que o cenário de Trump pressionar os países europeus ameaçando sair da OTAN é uma forma de deixar os países europeus mais ligados à política americana. Eu não acho que os Estados Unidos, de fato, querem abrir o Estreito de Hormuz. Eu não tenho essa certeza, né? Mesmo porque, de alguma forma, eles têm jogado, os americanos sabiam que o Irã, ao ser atacado, o Irã fecharia o Estreito de Hormuz. Isso aí era uma coisa que todo mundo sabia. É uma coisa que eu ensino para meus alunos há 20 anos, né? Praticamente. Né? Então, eu sempre falo para eles, né? Falava, né? E os iranianos falam que se forem atacados, eles vão fechar o Estreito de Hormuz. Então, era uma coisa já declarada e que eles sabiam. Agora, o que aconteceu do fim da guerra do Iraque para cá, né? O que pouca gente tem analisado, eu acho. Os Estados Unidos começaram a diminuir muito a importação de petróleo vinda do Oriente Médio. Hoje isso corresponde mais ou menos a 10% do petróleo que eles importam. É muito, 10%, mas era muito mais. Hoje, por exemplo, o maior fornecedor de petróleo dos Estados Unidos é o Canadá. E quem é que basicamente importa a maior parte do petróleo no Oriente Médio hoje? Hoje o maior comprador de petróleo do Oriente Médio é a China. Basicamente 70% do petróleo chinês, derivados, etc., vem do Oriente Médio. Então, o Estreito de Hormuz fechado e, principalmente, os países ali do Golfo Pérsico, sem condições de vender, né? Então, o principal comprador da Arábia Saudita hoje é a China, o principal comprador de gás do Catar é a China. Então, o Estreito de Hormuz fechado, o que ele permite? Ele permite que o barril do petróleo fique mais caro, que aumenta os custos para a China e, ao mesmo tempo, favorece as empresas americanas de petróleo e de gás. Porque os Estados Unidos passou a ser o maior exportador de gás. Olha só que interessante. Quando começa a guerra da Ucrânia, os Estados Unidos eram o segundo maior exportador de gás do mundo e a Rússia estava se expandindo, ela viria a ser a primeira maior exportadora de gás do mundo e o Qatar era o maior exportador. Com a guerra da Ucrânia, o que aconteceu? O projeto Nord Stream 2 acabou, o gasoduto foi destruído. Os países da OTAN falam que foi a Rússia que destruiu, que é uma piada, e que todo mundo sabe, na verdade, que foi destruído pelos Estados Unidos. E os Estados Unidos passam a sancionar os russos. Então ninguém mais vai comprar gás dos russos. E da onde que vai vir esse gás agora? Vai vir dos Estados Unidos. Então os Estados Unidos passam a ser o maior exportador de gás do mundo depois que começa a guerra na Ucrânia. Nenhuma coincidência, não é verdade? Então, eu acho que isso, de fato, esse cenário, embora ele seja um cenário perigoso para o Trump politicamente, porque isso afeta o mundo todo e afeta o cidadão americano também, porque vai pagar mais caro, né, o combustível, e isso tem um peso enorme para a sociedade estadunidense e define eleições. No fundo, a política do Estado americano, ela serve aos interesses das empresas americanas, né? A gente nunca pode esquecer disso, principalmente do setor petroquímico e petroleiro e o complexo militar. Esses dois setores que têm o maior poder político nos Estados Unidos. E boa parte dos conflitos que os Estados Unidos vão entrar, né, depois da Segunda Guerra Mundial, tem a ver com esses dois setores. Tá certo? Principalmente a partir dos anos 90, quando começa a Guerra do Golfo, principalmente, né? Aí o setor petroleiro vai crescer cada vez mais em termos de influência nos governos americanos. E claro, a gente não pode esquecer do complexo militar americano, que é super amplo e tem uma série de instituições, inclusive de Estado, né, que eles controlam, como Pentágono e uma série de outras, né, organizações de Estado que são amplamente controladas pelo setor industrial militar americano. Então, é disso que se trata. Então, não acho que os Estados Unidos realmente queiram abrir. Acredito que os Estados Unidos estão colocando os países europeus contra a parede para tentar controlar, né, os países europeus. E, claro, é importante para os Estados Unidos, simbolicamente, e aí talvez seja isso que o Trump quer, que os países europeus disponibilizem alguma coisa para ele, para que estejam representados ali. Os Estados Unidos usa muito a OTAN para fazer isso, então para ele não atacar sozinho. Mas ele não precisaria de nenhum desses países para atacar sozinho, tá? Mesmo eles tendo grandes desvantagens nessa guerra, eles não precisam de nenhum país da OTAN para atacar o Irã. Talvez para ganhar a guerra. Mas, na prática, quando a gente olha para as guerras americanas dos anos 90 para cá, a última coisa que parece que eles querem é ganhar as guerras. Então, para eles, vencer no final não é tão importante, estrategicamente falando. E acredito mais que eles preferem criar tensões e instabilidade para atrasar os outros países que competem com os Estados Unidos. Basicamente é isso. Então, eu acredito que o Trump está pressionando para continuar controlando os países ocidentais. Então, ele fica ameaçando: ó, eu vou sair, hein, se vocês não disponibilizarem um barco ou qualquer coisa, uma base, etc. e tal. Ao mesmo tempo, os países europeus, eles estão querendo falar para o Trump que eles estão muito preocupados com o contexto de guerra deles. Afinal de contas, os Estados Unidos praticamente terceirizou esses conflitos da Ucrânia para os países europeus. Então, mais ou menos, os países europeus estão dizendo para o Trump: nós já estamos fazendo o trabalho lá na Europa e a gente não pode disponibilizar mais coisa para vocês agora. E, é claro, o segundo maior exportador de gás para a Europa, e é interessante isso, é um dado muito legal, aumentou a compra de gás desse país. Nos últimos 2 anos, principalmente, os países europeus começaram a comprar mais gás desse país, foi o Catar. Então, o que aconteceu nos últimos 2 anos? Os europeus começaram a diminuir a importação de gás dos Estados Unidos e aumentar do Catar. Então, os europeus não queriam. Os europeus são outros atingidos pelo fechamento do Estreito de Hormuz, né? Então, os europeus estão dizendo: olha, você atacou o Irã e aí ele fechou o Estreito de Hormuz. E agora você tem que resolver isso. E a gente não pode te ajudar. Então, é esse que é o contexto, eu acredito, mais do que o fato de que a OTAN vai acabar, etc. e tal. Acho muito difícil isso acontecer. Ela vai acabar só se realmente os Estados Unidos quiserem que acabe, mas para os Estados Unidos é muito conveniente ter esses aliados junto com ele quando ele precisa de mais representação, mais legitimidade nas ações unilaterais que eles têm tomado, principalmente de 2001 para cá, né?
1: Pois bem, Felipe, eu agradeço muito pelo panorama que você traçou, pela análise feita aqui na sua participação no Intriga Internacional. Te convido já já voltar sempre, será sempre um grande prazer recebê-lo aqui no nosso programa. Esse foi Felipe Giuseppe Ribeiro, que é professor da pós-graduação em Política e Relações Internacionais da Fundação Escola de Sociologia e Política de São Paulo. Muito obrigado, Felipe.
3: Eu que agradeço, André, um grande abraço para você e estou disponível aí sempre que vocês precisarem e quiserem falar sobre política internacional e geopolítica, estou à disposição de vocês.
1: Muito obrigado, Felipe.
2: Cheque mate.
1: A OTAN, como a gente ouviu neste episódio, vive um momento de definição a respeito de sua própria razão de ser. Como se não bastassem todas as questões de segurança que a aliança tem que lidar e que eram habituais, os últimos anos vem mostrando que o Ártico pode abrir mais um flanco de disputa. Donald Trump já chegou a ameaçar e segue ameaçando tomar a Groenlândia, o que parecia absolutamente impensável até pouco tempo atrás. O motivo é claro, estratégico. É por lá que se desenrola a rota do Mar do Norte, como a gente acompanhou na conversa de hoje. E, ironicamente, no aquecimento global, com todos os efeitos mais do que nocivos, tem contribuído para ampliar as possibilidades de exploração no Ártico. Isso encaminha disputas e mais disputas. Para a gente entender melhor a relação entre todos esses fatores, eu conversei com o professor Pedro Alemão, pesquisador do Instituto de Relações Internacionais da PUC-Rio. Vamos ouvir.
4: O Ártico é uma região que esquenta mais, muito mais do que o restante do planeta. A aceleração do aquecimento global no Ártico é de cerca de 2 a 4 vezes maior do que no restante do planeta. Então, se a gente tem um aquecimento médio aí de 1,5 grau, a gente tem no Ártico um aquecimento de 3 a 6 graus Celsius de diferença, o que é para a região, né, é uma mudança muito violenta. Então, por isso a gente tem um derretimento tão acelerado das calotas polares, né, inclusive com a redução tanto da espessura do gelo, né, então você não tem mais gelo que está congelado há muito tempo, o gelo cada vez mais que se cria é gelo daquele mesmo ano, como um encurtamento da janela de congelamento total da região. Quando eu comecei a pesquisar a geopolítica do Ártico em 2014. E quando eu comecei a pesquisar, uma das questões centrais, assim, era justamente o problema da navegabilidade perene, que não tinha navegabilidade perene, porque em alguns momentos o mar congelava por completo e era impossível passar. Hoje em dia isso já não é mais um problema. Na verdade, até existe uma certa ironia, que é os quebra-gelos que foram construídos não podem ser testados mais na sua capacidade máxima, porque aquele gelo que existia não existe mais, né? Aquele gelo, esse congelamento perene não existe mais. Isso, como você falou, abre tanto rotas de navegação como abre acesso a novas fontes de recursos. Então, existe uma estimativa de que o Ártico tem cerca de 13% do petróleo do planeta, que ainda não foi explorado, né? Do petróleo ainda não explorado do planeta, e 25% do gás natural não explorado do planeta, o que é um volume muito importante, o que chama atenção, né? Porque, enfim, a partir do momento que essa viabilidade fica maior, inclusive de navegabilidade, você consegue articular a exploração do recurso do petróleo ou do gás, por exemplo, ao transporte daquela mercadoria, né? Do gás e do petróleo para fora do Ártico. Então, existe todo um planejamento de logística que é facilitado pela mudança climática, né? Pelo aquecimento global. Além disso, tem os minerais estratégicos, né? Então, na Groenlândia especificamente, né, que é um dos casos que hoje está muito em evidência, você tem a projeção de que existem minerais estratégicos na Groenlândia, você não tem reservas comprovadas, mas você tem uma probabilidade alta de que tenha reservas naquela região.
1: O Intriga Internacional de hoje fica por aqui. 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

0: Breaking History, começa a Revolta Árabe. No último mês de junho de 1916, começou na província do Hijaz um movimento de árabes contra a autoridade do Império Otomano. Os revoltosos reivindicam a criação de um Estado próprio e autônomo. Esse é mais um dos tantos levantes nacionalistas que vem acontecendo nas províncias otomanas desde meados do século XIX. Saiba mais sobre a Revolta Árabe em instantes com o Virada de História.
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0: E aí, apaixonados por história, beleza? Pedro Henrique Lima na área pra gente revirar um levante que aconteceu no finalzinho do Império Otomano, entre 1916 e 1918, época que os otomanos, inclusive, estavam envolvidos com a Primeira Guerra Mundial. A Revolta Árabe foi liderada pelo príncipe Faisal, filho do xarife de Meca, com apoio de Inglaterra e França e um personagem bem emblemático que a gente vai saber já já. Essas duas potências europeias acabaram, no fim das contas, traindo os árabes. Pois é, vamos dar aquela virada de história e entender mais sobre isso tudo com nossos convidados de hoje. Bom, e agora a gente tem o prazer e o privilégio de receber novamente aqui no Virada de História a professora Muna Omeran, ela que é pesquisadora, culturalista, professora da pós em Relações Internacionais em Oriente Médio da PUC Minas. Seja muito bem-vinda, professora, tudo bem?
2: Oi, tudo bem, Pedro, obrigada pelo convite, sempre um prazer estar com vocês.
0: Maravilha, a gente que agradece desde já a sua participação. Professor, antes da gente falar da Revolta Árabe, que esse ano, 2026, está completando aí 110 anos, né? Acho que legal a gente trazer um pouco dos antecedentes dessa história toda. E eu queria que você começasse explicando para os ouvintes, desde quando os otomanos ocupavam a Península Arábica, quando que começou essa dominação, não sei se dominação é uma palavra exata, do Império Otomano em relação aos povos árabes?
2: A ocupação, né? O Império Otomano, ele, boa parte da sua história, até o século XX, sempre foi um império de muita tolerância. Ele era multicultural, ele era multirreligioso, então ele coexistia com todo, né, com todos aqueles grupos étnicos que o formavam. Então eu prefiro falar também em ocupação, né, porque eles vão ocupar. E eles chegam na Península Arábica, e essa ocupação, na verdade, ela é um processo. Eles foram chegando e se colocando, sobretudo porque também eles eram muçulmanos. Então, esse processo ele começa no século XVI, quando o Selim I consegue conquistar o Sultanato Mameluco, isso em torno de 1516, 1517. Então, nesse período, quem controlava o Oriente Médio, que hoje nós chamamos de Oriente Médio, nessa Península Arábica, era o Sultanato Mameluco. E, como resultado, aí eles foram, né? Então, eles foram anexando, né? Eles entram pelo Egito e depois eles chegam às terras do Levante. Quando a gente está falando em Levante, eu estou falando na Síria, na Palestina, no Líbano, né? Esses estados que hoje os conhecemos com esse nome. E depois eles também ocupam a porção ocidental da Península Arábica, que inclui a região do Hijaz, onde ficam, né, Meca e Medina, que são as cidades mais sagradas para o Islã. Então, a gente lembra que os otomanos eram muçulmanos, então havia o interesse, não só religioso, como também estratégico. E aí o Selim I, ele vai assumir o título de guardião das duas mesquitas sagradas, o que representa, para dentro do Islã, ser um dos títulos mais sagrados, né? E aí sim, nesse momento, o Império Otomano, ele é consolidado no mundo islâmico. no mundo muçulmano.
0: É, você falou de Hijaz, né, que é esse local com uma importância assim, histórica, né, para a religião muçulmana, sobretudo, e é o local que está ali também no centro, no cerne da revolta árabe, que aí já vai acontecer no século XX, um contexto completamente diferente, né, do Império Otomano, um Império Otomano em crise na época. Como que foi, professora, o começo, o contexto que acabou criando essas condições para que houvesse essa revolta ali no ano de 1916?
2: É, como você bem lembrou, né, os territórios, quando nós entramos no século XX, anteriormente eu falei assim, num primeiro momento o Império Otomano não vai ser opressor. Quando chega no século XX, né, quem assume o poder é o movimento dos jovens turcos, né, e eles vão ser mais opressores, né, um grupo nacionalista mais opressor, e eles iniciam em todos os territórios, né, ocupados anteriormente pelo Império Otomano, um processo de turquificação. Então, eles começam o serviço militar obrigatório, perseguições religiosas, ações que não, né, condiziam com o que o Império Otomano representava nesse contexto anterior, né? A gente já está, como você bem lembrou, estamos no século XX. Então começa todo um processo de revolta. O xerife de Meca, Hossein Ibn Ali, que era o grande líder do Hijaz, começa a organizar um movimento que depois vai ser liderado pelo seu filho, o Faisal, né? O objetivo deles vai ser a criação de um Estado árabe soberano e que se estenderia do norte da Síria, basicamente a região de Alepo, até o sul da Península Arábica, que era o Iêmen, que também fazia parte do Império Otomano, né? Ele depois, ao longo do século XVI, século XVII, o Iêmen também passa a ser incorporado no Império, né? Então, começa a haver também o interesse das potências ocidentais, que naquele momento era a França e a Inglaterra, né, o Reino Unido, pela proximidade até dos otomanos, né, do movimento Jovens Turcos, à Alemanha, ao Czar. Então tem todo um contexto. E lembrando que essas terras tinham o principal valor para o Ocidente, que era o petróleo. Então, o xerife de Meca, né, ele era um pan-árabe, ele não vai, né, não vou dizer para você que ele era um pan-árabe, ele vai ser convencido pelas potências europeias a unificar o povo árabe, unificar o Estado árabe. E nesse contexto, você tem o nacionalismo árabe, né, que surge, que é um movimento que surge no final do século XIX, né, ele inicialmente tinha um caráter secular. E o que vai fazer, né, qual vai ser a identidade árabe? A língua árabe e não a religião. Então a língua e a história desse povo é que vão ser os dois pontos identitários para a formação dessa identidade pan-árabe. E aí você tem, né, então esse Estado Árabe Unificado, é o nacionalismo, ele retoma, né, eles vão dizer o seguinte: os árabes tiveram um passado cultural tão glorioso, por que não retomar? Então, você vai ter o renascimento cultural árabe, né, que é o movimento da Nahda, que é uma espécie de despertar intelectual, político, né, que vai fortalecer mais essa identidade árabe, vai fortalecer o desejo de autodeterminação. E essa reação, né, ela vai ser o grande motor dela, né, dos povos que os árabes vão usar como bandeira, acabar com essa dominação otomana, que estava, como eu falei, né, na mão desse movimento dos jovens turcos, né, que tinha umas políticas centralizadoras, nacionalistas turcas, né, que geravam cobrança de impostos, perseguição política, e que isso gerava uma grande insatisfação das elites árabes, porque começaram a se sentir marginalizadas. Então você vai ter, por um lado, os árabes insatisfeitos e as potências europeias também querendo derrubar esse, dar o golpe final a esse império, que já vinha desde o século XVIII dando sinais de fragilidade, de vai perdendo territórios. Então, você tem essa organização desse movimento que vai ser liderada pelo filho do xerife de Meca, o Hossein Ibn Ali. Ele tem um filho chamado Faisal, e é o Faisal que vai liderar esse exército árabe, pegando todos, ele vai recorrer às terras do Levante, à Palestina, com a promessa de que ele seria o rei desse novo império que estaria surgindo.
0: Sim, sim.
2: E com o apoio total das potências europeias.
0: E, professora, para a gente falar do papel das potências ocidentais nessa revolta da França e da Inglaterra, eu queria começar trazendo uma figura emblemática e que depois virou um filme clássico, que foi o tenente Thomas Edward Lawrence, que conhece o príncipe Faisal, o príncipe conhece ele, enfim, e o próprio, que ficou conhecido depois como Lawrence da Arábia, também idealizava um Estado, um Império Árabe independente, um Estado independente, enfim, ou pelo menos é a informação que eu consegui acessar aqui na internet. Qual o papel dele nesse conflito? Como que a entrada do tenente Lawrence nessa revolta ajuda a gente a entender essa ingerência, essa participação das potências europeias?
2: Toda vez que a gente fala no Lawrence da Arábia, me vem à mente, a imagem dele imortalizada num filme chamado Lawrence da Arábia, que tem o Charles Heston,
0: Peter O'Toole.
2: Peter O'Toole.
0: Filme de 1962.
2: Exatamente. E quem puder assistir, é muito orientalista, mas, assim, é um filmaço, no sentido de roteiro, de produção, enfim. E de conhecer um pouco também da história,
0: Claro.
2: Porque o Lawrence da Arábia, era um tenente, ele vai ter uma atuação muito importante, porque ele vai ser ele era um estrategista militar, e é ele que ele vai ser enviado para ser a figura de ligação entre o comando britânico e as forças árabes. É ele que vai fazer o contato, ele vai procurar o xerife de Meca, e vai conhecer o filho dele, o príncipe Faisal, e ele vai ajudar a coordenar vários ataques de guerrilha, Então ele vai contribuir para sabotarem a ferrovia do Hijaz, e que isso, de uma certa maneira, foi crucial para eles imobilizarem as tropas otomanas. Como eu falei anteriormente, os britânicos e os franceses vão dizer para o Faisal que ele seria o rei dessa região do Hijaz, que seria tudo, e o Lawrence da Arábia vai apoiar essa ideia. Inclusive, ele coloca para ele, para o Faisal, onde seria o comando, ele vai contribuir muito para o encaminhamento dessa revolução. Então, quando acaba a guerra, ele fica decepcionado com o Faisal, ele chega a abandonar a conferência de paz de Paris, que acontecia na cidade de Versalhes, com o Faisal, porque ali ele percebe a traição, Ou seja, ele percebe que as potências europeias o usaram como usaram o próprio Faisal, Então, essa revelação do acordo Sykes-Picot, com o acordo assinado em 16 ainda, ou seja, ele é assinado em 16, mas ele vem à tona em 19, e depois em 17 tem a declaração de Balfour, que mostraram que a promessa de independência feita, vai ter uma troca de correspondência entre o xerife de Meca, Hossein Ibn Ali, o pai do Faisal, com o MacMahon, dá para trás, vão furar com eles. E os árabes hoje, a gente também costuma dizer que a grande tragédia dos povos árabes vai ser o acordo Sykes-Picot, porque a gente vai ter ali a divisão desses estados modernos tal qual nós conhecemos hoje, esses estados modernos tais quais nós os conhecemos hoje, no caso da Síria, do Líbano, e que vão ser divididos, vão ser considerados, vão ficar divididos entre o Império, o Reino Unido, e a França. E Você vai ter, então, né, a grande traição a ponto, né, como eu falei para você, que ele abandona a reunião, né, e o xerife de Meca vai se sentir profundamente traído. Né, eles percebem ali, né, então, tanto o Faisal quanto o seu pai, né, eles vão se recusar a ratificar os tratados que aceitavam os mandatos, né, como o acordo de Versalhes, né, porque eles vão dizer o seguinte, dizendo que eles não poderiam atribuir a Palestina, né, aos sionistas, e eles não poderiam também atribuir a Síria, e aí falando Síria, nesse momento a gente está falando da grande Síria, que é a Síria, o Estado novo que nós conhecemos hoje, e o Líbano e parte do Iraque, né, em mãos estrangeiras. E aí o Faisal vai ser deposto, né, ele vai ser rei por um curto período, né, ele vai ser deposto e vai para o exílio na Inglaterra, né, e aí ele volta em 22 como rei do Iraque, né, aí ele volta como rei do Iraque, mas totalmente marionete dos britânicos, né? Então, a gente sempre fala, né, que se hoje o Oriente Médio, se hoje o mundo árabe vive todos esses conflitos, isso se deve ao apostar explicou. Porque eles, que eles fazem? A Síria e o Líbano ficam sob mandato, né, vai ser o sistema de mandato, não de colonização, ou seja, uma administração europeia, mas que os nacionais poderiam, né, fazer, né, comandar, né, e que a médio e longo prazo eles teriam a sua independência, né?
0: Sim.
2: Esse acordo coloca as fronteiras artificiais, né? Então, se você olhar o mapa, as fronteiras, né, são todas em linhas retas, né? Ou seja, ignorando totalmente as realidades tribais, sectárias, étnicas, religiosas, vão botar todo mundo junto, né? Sunita, xiita, tanto que hoje a própria geografia da Síria, você tem as montanhas dos drusos, as montanhas dos alauítas, até hoje existe essa referência. Os próprios franceses vão prometer às alauítas da Síria um estado independente, para que eles tivessem seu estado independente, vão prometer o mesmo aos drusos. Então, como consequência maior desse que é a tragédia dos árabes, a gente deixou de ter um estado árabe forte, né, um único país seria, né, que seria independente e dividido nessas zonas de influência. Então você vai ter, como eu falei, o controle direto francês vai ser no Líbano e na costa da Síria, você vai ter o britânico pegando o sul do Iraque e a Palestina, já preparando terreno para a criação do Estado de Israel, né, que vai acontecer no final depois da Segunda Guerra, mas que a imigração judaica já estava acontecendo. Você vai ter também... por causa da declaração Balfour, inclusive o líder sionista, o Weizmann, ele se encontra com o rei Faisal, e o rei Faisal, eles têm um encontro em Paris, ele fala, tudo bem, vocês podem ficar lá desde que eu seja o rei de vocês, isso o Faisal coloca para ele. E inicialmente estava tudo certo, só que depois não é isso que acontece, não é isso que a gente vê. Então, o acordo Sykes-Picot, eles vão semear esses conflitos modernos. Né? Tudo que hoje nós vivemos, que nós estamos vendo no mundo árabe, é fruto é o pomo da discórdia.
0: Sim.
2: Por conta disso.
0: Sim, sim. Para a gente entender a situação hoje no mundo árabe, a gente precisa de fato passar por essa época, o acordo Sykes-Picot, mas também a declaração de Balfour, né, de 1917, que vai ser meio que um pontapé ou um embrião da criação do Estado de Israel, né, que vai acontecer na década de 1940. Agora, professora, você já mencionou o que vai acontecer com o príncipe Faisal depois da Revolta Árabe, o posicionamento dele, né, em relação a esse colonialismo, né, de britânicos e franceses, mas como é que o pai dele se posiciona em relação a essa presença europeia na Península Arábica? Porque o Hussein Bin Ali, ele continua como o rei do Hijaz, né, até 1924, que é o, ele vai deixar depois o poder pro filho dele, vai falecer em 1931. Mas como que ele reage a essa traição e esse colonialismo europeu?
2: Ele se sente profundamente traído, né? Assim como o filho dele, ele não reconhece esse acordo, os mandatos. E aí os britânicos retiram o apoio que ele tinha e ele acaba depois sendo deposto pelos sauditas, né? Que eram rivais dele pela dinastia do Saud, que até hoje está no poder, em 24, que vai fundar a Arábia Saudita moderna, que nós conhecemos hoje, né? Esse mapa da Arábia Saudita que nós temos hoje, fundado pela família Saud, que continuam no poder, né? E eles vão ser depois. Agora, a família do Hussein, eles se espalham. Então, você vai ter o Faisal, que vai para o Iraque. Ele morre, o pai dele morre em 31, ele morre em 33. O irmão dele vai ser o rei Abdullah, da Transjordânia, que é o avô, que é o bisavô do atual rei da Jordânia, né? Então, o rei da Jordânia, ele é parente, né? Eles têm na mesma linhagem do Faisal. Então, os dois irmãos, cada um fica com o rei. Um fica no Iraque, o outro fica na Jordânia. Né? Na Transjordânia, que depois vai ser a Jordânia. Então, eles são, né, considerados, a família do Hussein é considerada da linhagem direta do profeta.

0: A grande traição, a grande catástrofe. Então, nós vamos. Mundo árabe, a história do mundo árabe vai vir duas, né? No século XX, são várias traições, mas as que se destacam vai ser essa Nakba política de 16 e 17, com a assinatura dos acordos Sykes-Picot, com a divisão dessas fronteiras artificiais, que não vão ficar, que não vão reconhecer nada, né? Não vão reconhecer. Vão ser só a identidade local. E depois nós temos a Nakba de 48, né, que é a grande catástrofe da Palestina, porque por conta desse acordo Sykes-Picot, né, que desculpa, pela declaração de Balfour, né, o primeiro Sykes-Picot, que coloca a Palestina na mão dos britânicos, e depois é a declaração de Balfour que transforma, né, a parte da Palestina, transforma a Palestina no lar nacional para os judeus, né, ignorando completamente os desejos e os direitos dessa população árabe que existia lá também milenar, né? Então, também tem que é sempre bom ser lembrado.
1: Sim, e é interessante você mencionar essa palavra, esse termo, Nakba, porque eu já estava aqui pronto para fazer uma última pergunta, uma provocação, na verdade, né? Para a gente fazer aqui um balanço do que significou essa revolta árabe, que foi marcada por essa traição, né? Por essas duas traições, tanto Balfour como Sykes-Picot. Mas, no geral, professora, como você definiria essa revolta? Foi um fracasso? Ela teve os seus significados? Como que a gente pode analisar, enfim, definir o que significou a revolta árabe?
0: Assim, eu não diria um fracasso total, né? Ela fracassou no sentido da organização, de formar esse Estado pan-árabe, no momento que o pan-arabismo estava, né, efervescente, a intelectualidade. Durante muito tempo, o ideal pan-árabe dominou o século XX no mundo árabe, né?
1: Sim.
0: Então,
1: Só cresceu, né, professora, depois disso, né?
0: hoje já não é mais tão forte. Eu, né, eu acredito ainda no pan-arabismo. Eu posso ser uma utópica, mas eu ainda acredito. E você vai ter também alguns líderes do mundo árabe que vão erguer essa bandeira, e o principal deles é o Gamal Abdel Nasser, que foi
1: Sim.
0: presidente do Egito, né, que depois o rei Farouk do Egito, na década de 50, e governa o Egito até 1970, quando ele morre. E ele faz uma tentativa de unidade quando ele funda a RAU, a República Árabe Unida, em parceria com a Síria. E a ideia era que todas essas nações que estavam em 16 lutando pela expulsão dos otomanos e se reunificassem, né? Essa a RAU também não vai ser bem sucedida, vai durar apenas 2 anos, e desde então a gente não consegue, né? Você não consegue ver uma unidade. Aí sim você começa a ter os nacionalismos específicos de cada país, né? Então você vai ter o nacionalismo libanês, o nacionalismo sírio, nacionalismo egípcio, mas todos eles, exceto no caso libanês, que é um caso mais específico, né, que são dois nacionalismos, né, por conta da própria formação confessional do Estado. Mas em todos eles, né, as raízes da revolta árabe vão estar presentes. Em todos esses nacionalismos, e as nações soberanas hoje que formam, né, o mundo árabe têm, todas elas sempre quando falam em unidade, né, quando elas falam, isso é um legado da revolta árabe. Então, por isso que eu digo, ela não foi um fracasso total, mas também ficou longe de ser um sucesso. Mas ela semeou e espalhou o sentimento nacionalista árabe por muito tempo, né? E ainda hoje você ainda tem alguns, né, que tentam, mas hoje o mundo é outro, século XXI, né? Mas ao longo do século XX, essa revolta, ela marcou por conta desse desejo, dessa unidade árabe, porque os árabes, os mais tradicionais, sabem que se hoje há toda essa guerra, essa divisão, é em função de como o Ocidente manipulou o mundo árabe.
1: Sim, é isso, é isso. Acho isso importantíssimo, a gente fechar o episódio de hoje falando isso. O Ocidente manipula o mundo árabe com consequências até os dias atuais. A gente não pode esquecer disso. Professora, quero muito agradecer mais essa sua participação aqui no Virada de História. Sempre bom poder conversar sobre nacionalismo árabe, sobre a história desse mundo.

0: mundo tão rico, desse povo tão diverso e também tão engajado, né, nessas lutas. Então, quero muito agradecer e portas abertas para você retornar em outra oportunidade. Um grande abraço.
1: Muito obrigada, será um prazer.
0: Em que se baseava esse nacionalismo? A gente vai conversar mais agora sobre a identidade árabe e também repassar alguns episódios mais conhecidos da revolta com o nosso próximo convidado. Bom, e agora a gente vai bater um papo com o Rodrigo Ayoub, primeira vez dele aqui no Virada de História. Então, uma honra receber esse professor que é antropólogo, mestre e doutor em antropologia pela Universidade Federal Fluminense, onde ele também realizou estágio de pós-doutorado. Ao longo da trajetória acadêmica dele, ele vem se dedicando aí ao estudo das comunidades árabes em contextos migratórios e diaspóricos. Atualmente, ele integra a UF desenvolvendo pesquisas relacionadas à cultura no mundo árabe, na diáspora, entre outros assuntos. Lá na UF, ele é pesquisador do Núcleo de Estudos de Oriente Médio. Ele tem pesquisas aí nas áreas de geopolítica do Oriente Médio, Norte da África, com 12 anos de experiência nesse campo de pesquisa, e ele também é professor da PUC Minas na pós-graduação das Relações Internacionais do Oriente Médio. Professor, muito bem-vindo ao Virada de História, tudo bem?
2: Tudo bom, muito obrigado pelo convite, uma honra participar e boa tarde também, pessoal de casa.
0: Maravilha, desde já, a gente já agradece aí a sua participação. Professor, os otomanos têm uma presença na Península Arábica ali desde meados do século XVI, é um longo processo, mas ali no momento da virada do século XIX para o século XX, vai haver assim uma virada nessas relações entre otomanos e árabes, que é a Revolução dos Jovens Turcos em 1908. Mas antes disso, professor, nesse contexto imediato ali do começo do século XX, quais eram as relações entre os árabes e o centro do Império Otomano?
2: Primeiro vamos voltar um pouquinho a mais na história, né? Aí por volta do século XVIII, século XIX, o Império Otomano era um império multiétnico. Então você tinha ali não só árabes, mas também judeus, também armênios, gregos, tinha ali uma diversidade, uma pluralidade étnica muito grande. Os árabes, eles faziam parte disso. Então, os locais que hoje a gente entende como cidades e que formam países, estados nacionais, de países árabes, eram províncias do Império Otomano, que a gente chamava de vilayets, que era a província maior, e também os sanjaks, que eram as subprovíncias. Então, já faziam parte da estrutura imperial, que a gente chama de sublime porta, o Império Otomano. Os árabes, como faziam parte disso, eles tinham funções dentro do Império Otomano. Então, as relações eram relações administrativas, burocráticas, militares. E vale lembrar aí, como o Império era um império de grandes proporções, ele contava com essas alianças locais, para poder conseguir administrar toda a região do império. Com os árabes não era diferente. E aí também vale destacar para a audiência que tinha uma diferença entre os árabes muçulmanos e os árabes cristãos. Os árabes muçulmanos, eles tinham mais benefícios no império. Por exemplo, eles poderiam servir ao exército. Os cristãos, eles eram excluídos. Não significa que os cristãos também tivessem ali uma perseguição otomana, século XVIII, XIX. Não, eles eram considerados minorias, e eram porque o Império Otomano era um império muçulmano sunita. Então você tem ali os sultões de religião sunita, e eles tinham relações com os muçulmanos de outras etnias, como por exemplo os árabes, e os árabes, eles tinham funções no exército, algumas funções administrativas, uns eram governadores locais, então tinha essa relação. Os cristãos, muitos trabalhavam também na burocracia otomana, só que eles não tinham os mesmos privilégios, eles tinham que pagar mais impostos. Essa era a relação até esse momento da virada do século XIX para o século XX. Mas tem muitos outros elementos aí que a gente pode destacar aqui ao longo da conversa.
0: E, professor, essa diversidade religiosa, de alguma forma, vai se traduzir ali na Revolta Árabe? Eu sei que essa revolta tem um aspecto curioso, que muçulmanos lutaram contra muçulmanos, né? Porque havia muçulmanos do lado otomano. Mas entre quem participou da revolta, enfim, os árabes, havia também essa diversidade religiosa?
2: Havia, mas antes, vale até explicar uma coisa, né? Porque quem estava no comando, quem estava governando o Império Otomano no momento da Revolta Árabe? Porque tivemos ali, né, já um período que a gente está recortando, que é o final do século XIX, a gente tem algumas mudanças nesse comando otomano do Império. Porque o que tinha até o final do século XIX era o sultanato do Abdulhamid II. Ele era um sultão bastante autoritário e tentava fazer uma proposta de nacionalismo pan-islâmico dentro do império. Ele puxava mais, enquanto sultões anteriores tinham essa coisa de essa prática de até mesmo ter uma certa proteção às minorias, né, uma certa tolerância com as minorias, o sultão Abdulhamid, ele era mais autoritário e propagava essa ideologia pan-islâmica. E isso foi, Pedro, uma das molas propulsoras da primeira expressão do nacionalismo árabe. Que tudo isso vai culminar lá na nossa discussão, na sua pergunta sobre a Revolta Árabe. Mas antes já tem alguns insights de nacionalismo árabe. Então, os cristãos, como, por exemplo, Nassif Yazij e também o Butrus al-Bustani, que eram cristãos, eles viam como com preocupação esse movimento pan-islâmico do Abdulhamid II. Então, eles começam a se envolver nas próprias universidades, como a Syrian Protestant College, em Beirute, atualmente a Universidade Americana de Beirute, né, a essa promoção da língua árabe. Então você já tinha uma ideia de um nacionalismo árabe com um viés linguístico, muito mais linguístico do que religioso, né? Então você tem ali também, dentro de um monastério cristão, que inclusive eu tenho trabalho de campo nesse monastério, já fiz, que atualmente ele engloba um museu de uma das primeiras imprensas em língua árabe do Oriente Médio, que fica na região de Ranchara, no Líbano, no Monte Líbano. Então ali você já tem embora fosse um espaço religioso, ali era um local de promoção da língua árabe. Então você já tinha isso. Quando acontece em 1908 a revolução dos jovens turcos, né, que o Comitê de Ordem de Progresso, né, dos jovens turcos, essa organização política começa a desafiar o poder do Abdulhamid II, solicitando o retorno da Constituição. Vale lembrar que o Abdulhamid, ele tinha, né, nessa fase, nesse auge autoritário dele, ele tinha suspendido a Constituição turca, né, a Constituição, desculpa, do Império Otomano. E aí os jovens turcos vêm com esse movimento defendendo a retomada da Constituição, e aos poucos eles foram se fortalecendo, os jovens turcos. O Abdulhamid, ele cai, né, ele é deposto, e os jovens turcos passam a assumir o controle, né, do Império Otomano. E aí já coincide com um momento que vai se aproximando da Primeira Guerra Mundial. E aí é o contexto, né, na Primeira Guerra Mundial, que vai ter a revolta árabe, né, do Sharif Hussein lá no Hejaz, que hoje é o território que compreende a Arábia Saudita. Mas é interessante pensar que o movimento dos jovens turcos, que era um movimento de burocratas, professores, intelectuais, jovens militares, começa a se tornar também radical. porque o Império Otomano ele começa a entrar num período de bastante estresse, uma presença cada vez mais constante de forças europeias na região do Império, tem as guerras balcânicas, o Império Otomano ele vai perdendo território, vai perdendo influência, e aí os jovens turcos eles acentuam o autoritarismo, ou seja, o que eles criticavam eles começaram a fazer também, e também começaram a reagir movimentos nacionalistas árabes, prendendo, deportando, ou seja, tem ali torturando, é um período de bastante repressão com as populações não turcas do Império, e há uma expansão dessa etnicização do Império, buscando, né, alvo desse nacionalismo turco, que é uma outra questão importante. Os turcos também, né? os jovens turcos representam esse interesse de propagar uma ideologia nacionalista. A Europa fazia isso, a França tinha o seu nacionalismo, a Inglaterra, né? A Alemanha unificada também, todos vão construir, era uma realidade você ter tanto no Ocidente, em algumas regiões do Oriente, movimentos nacionalistas. Então todo esse contexto de expansão do nacionalismo turco, reação contra outros nacionalismos, né? E também esse estresse de uma guerra que já se configurava, se tornava cada vez mais real, ela vai, obviamente, acendendo, reforçando um nacionalismo árabe, que a princípio era muito mais cultural e linguístico, e que depois vai ganhar uma dimensão política com essa articulação da revolta árabe, a princípio na região do Hejaz, que é hoje a Arábia Saudita.
0: Sim, sim. E aproveitar, professor, que você mencionou essa região do Hejaz, que inclusive o rei dessa região, ele vai também ter uma participação, né? O rei do Hejaz vai ter uma participação nessa revolta árabe, o filho dele, o príncipe Faisal, vai liderar, né, esse movimento. Como que foi o início dessa revolta e o que significou a tomada dessa região por quem estava participando ali da revolta?
2: Olha, essa é uma pergunta excelente, viu, Pedro? Porque agora que a gente já entende esse contexto inicial, né, que a gente já sabe que essa ideologia nacionalista árabe, ela não começa na revolta árabe, né? A gente pode dizer que ela se consolida nesse contexto e ganha uma dimensão mais política mesmo, de que vai ser uma revolta contra, né, o controle, a dominação otomana, né, a gente está falando aí, né, na região do Hejaz, ela tinha, né, o xarif do Hejaz, o xarif de Meca, que é o Hussein. Então, o xarif Hussein, ele era uma família tradicional da dinastia Hashimita, ele usa o título de xarif, porque xarif significava descendentes do profeta Muhammad. Então ele vinha, né, numa linha dinástica sucessória do neto do profeta, né, o Hassan, e essa dinastia teve uma configuração importante na Arábia Saudita e controlava a região. Eram associações tribais que, nesse contexto aí do início do século 20, Hussein, ele era o xarif de Meca e também de Medina, as duas principais cidades. Então ele tinha um título religioso, mas também era um líder político, como eu posso dizer, um líder político local, e também tinha um título otomano, ele era o emir, como eu falei, né, as relações, né, os árabes, eles tinham funções, sobretudo os muçulmanos, funções administrativas locais. Eles eram governadores, cuidavam da parte administrativa, coletavam impostos, então tinha essa função. E o xarif Hussein, ele era o emir do Hejaz. Então ele controlava ali Meca, controlava Medina, e ele, nesse contexto, ele começou a fazer conexões com o oficial e o diplomata, né, britânico, McNan. e essa com Sir McMahon, né, eles se comunicavam, então depois foram divulgadas as correspondências trocadas, e o Sharif Hussein, ele apresentou para os britânicos uma ideia de uma independência árabe, da construção de um grande Estado-nação árabe, né, que seria ali, que pegaria essas províncias de língua árabe, no caso Hijaz, também a Síria, a grande Síria, que englobaria na concepção do Sharif Hussein, né, também o que hoje é o Líbano e a Palestina. Então você tinha, ele propôs em troca de um apoio aos britânicos na Primeira Guerra Mundial, que já estava acontecendo aí, já tinha começado. Então, ele se predispôs a organizar, usar toda a influência que ele tinha, né, o Sharif Hussein local, para poder equipar um efetivo e poder se libertar do jugo otomano no Hijaz e também no Levante, na Península Arábica. Então, esse era o projeto do Sharif Hussein. Os britânicos, né, e as correspondências deixam claro, os britânicos prometeram essa independência, só que o que não estava muito claro qual seria o território que seria dado, né? Então, porque os britânicos nem mencionaram a questão da Palestina, que depois virou uma grande controvérsia aí, né? Mas eles falaram que, né, a parte mais litorânea do Oriente Médio, né, que entraria aí uma parte litorânea síria e a parte litorânea que hoje é o Líbano, ficariam de fora porque ali tinham interesses franceses. Ele resolveu adiar esse debate no momento porque, de uma certa forma, os britânicos já tinham prometido essa independência, eles estavam satisfeitos com isso. E aí o Sharif Hussein, junto com os seus filhos, né, em junho de 1915, eles declararam a revolta árabe, né, em plena Primeira Guerra Mundial. Então era ali, o Sharif Hussein era o grande comandante da operação, e você tem essa primeira fase no Hejaz, com os próprios filhos, cada um numa frente. Então você tem o Ali, que era um dos filhos dele, o Abdullah e o Faisal, que era o outro filho. O Faisal vai assumir um destaque, inclusive em fases posteriores, até o colapso total do Império Otomano em 1918.
0: Professor, depois dessa primeira fase no Hijaz, a revolta, ela se alastra em direção ao norte, né, pegando ali a ferrovia de Hijaz, inclusive. Como que foi esse outro momento da revolta árabe? Como que esse movimento, ele se expande ali pela península?
2: Isso é importante também destacar, que essa anular a ferrovia que liga Damasco ao Hijaz era muito importante, porque a partir dessa ferrovia o Império Otomano, ele poderia fazer o quê? Ele poderia fazer o transporte de tropas e alocar essas tropas e fortalecer o Hijaz. Vale lembrar que nem todo o Hijaz estava dominado. Havia ainda resistência em Medina. Já tinha conquistado Meca, já tinha conquistado Taif, já tinha conquistado regiões ali, mas não tinham conquistado Medina, tinha ainda combate. Então qual era a ideia? Você bloquear. Então, além de ter guerrilhas na região, os combatentes, porque também é importante esclarecer, nessa primeira fase, os árabes, eles não tinham muitos recursos militares, era muito com base, né, em técnicas de guerrilha, ou então de bravura mesmo, de combater, mas eles tinham rifles e materiais mais rudimentares, eles não tinham uma estrutura, tanto é que eles começaram a solicitar o apoio britânico para dar um reforço tecnológico. E aí, os britânicos, nessa segunda fase, eles começam a se juntar aos árabes num movimento expansionista. O Hijaz já estava quase todo dominado, e aí vem, né, os britânicos nos anos seguintes, ajudando. Então, uma série de conquistas, e chega em Aqaba, né, que hoje faz parte do território jordaniano, né, em 1917 já conquistou Aqaba, e também em 1917, né, que foi uma das partes mais importantes, as forças, né, britânicas saíram do Egito, conquistaram Gaza, conquistaram depois Jerusalém, e ao mesmo tempo que Faisal, ele também subia pelo Levante, e outras operações dos árabes continuavam lá na ferrovia, tentando fazer emboscadas, jogando, né, explodindo parte das ferrovias. Então tinha toda uma série de estratégias que mostra que a revolta não tinha ainda, os árabes não tinham muitos recursos militares sozinhos, mas eles tinham, o processo foi bem pensado, articulado e coordenado. Os filhos estabeleciam comunicação e o Sharif Hussein tinha, né, o comando central da operação.
0: Professor, você já mencionou, né, aí a Primeira Guerra Mundial vai ter uma coincidência temporal, né, entre a Revolta Árabe e a Primeira Guerra, que acontece ali entre 1914 e 1918. Em que momento a Revolta Árabe ela se conecta com a Primeira Guerra Mundial? Porque a Primeira Guerra Mundial teve operações importantes, né, até ali mesmo naquela região, que hoje a gente conhece como o Oriente Médio, como, por exemplo, a campanha do Sinai e da Palestina ocorrida ali entre foi uma série de batalhas ocorrida entre 1915 e 1918. Essa campanha se conecta de alguma forma com a participação dos árabes?
2: É assim, é muito difícil separar, né? Enquanto, porque o Império Otomano ele estava, né, envolvido, né, na Primeira Guerra Mundial, ele tinha se aliado aos alemães. Então, quando o governador, o governante do Império Otomano, né, o Gamal Pasha, se comunicou com o Sharif Hussein, falando que ia alocar tropas otomanas na região ali, para poder mandar essas tropas descer até o Iêmen e para ajudar em operações alemães ali em torno do Oceano Índico, o Sharif Hussein, ele obviamente acelerou esse processo, ele, né, se comunicou com seus filhos para poder agir o mais rápido possível antes que essas tropas chegassem na região. Ou seja, já tinha a mobilização de tropas otomanas, estava dentro do escopo, dentro do contexto da Primeira Guerra Mundial. Mas a conexão principal ali é quando os árabes, coordenados com os britânicos, eles fazem essas operações contra os otomanos. Ali é um movimento totalmente conectado com a Primeira Guerra Mundial, porque os ingleses, os britânicos, eram adversários dos otomanos na Primeira Guerra. Então não foi só uma ação ali, né, porque os britânicos estavam apoiando os árabes. Ali foi uma atuação britânica dentro do contexto da Primeira Guerra Mundial. Ali foi um combate de guerra. E, obviamente, para os árabes, era tanto um apoio aos britânicos, mas também um apoio à sua revolta, que eles queriam destruir o Império Otomano, acabar com essa dominação e aí sim conquistar essa independência.
0: Inclusive, outro episódio também que se conecta, é como você falou, né? É difícil a gente separar as duas coisas. A própria captura de Damasco no final da Revolta Árabe, né, em 1918, também vai, né, se prestar esses objetivos das potências da Primeira Guerra Mundial em derrotar o Império Otomano também, né?
2: Exato. Ali foi o ponto principal, né? Porque, na verdade, já tinha a própria... Ali era o fim, ali era o grande objetivo da Revolta Árabe, era chegar em Damasco. Eles queriam chegar, tinha toda essa ambição simbólica e política de chegar a Damasco, de a partir dali você ter, né, uma expansão no Oriente Médio, que vem do Hijaz e vai até Damasco. Tinha essa coisa, aquela mentalidade da grande Síria também, né, o berço cultural, parte do berço cultural árabe, tinha toda essa dimensão ali simbólica, mas também era objetivo político da dinastia Rashida, Então, quando os britânicos, eles, junto com os árabes, chegam e Faisal chega a Damasco, ali é o colapso final do Império Otomano. Ali é um momento simbólico do esfacelamento, da derrota do Império Otomano e, sobretudo, né, do fim da dominação otomana no Oriente Médio, com a derrota em Damasco. E vale lembrar que Faisal fica lá como governante de Damasco, só vai sair depois expulso pelos franceses.
0: Sim, e aí aquela traição, né, que é bastante conhecida, que determinou os destinos ali do mundo árabe até os dias atuais, né, a traição aí da Inglaterra e da França, que por meio de acordos secretos, como Sykes-Picot e também o próprio também Declaração de Balfour, vão dando, né, vão dividindo aquela região entre eles. Essa traição, professor, vai gerar um ressentimento entre os árabes e alimentar esse nacionalismo?
2: Vai, sem dúvida. Na verdade, o ressentimento, a emoção, é um dos elementos muito importantes da construção nacional. Não é só porque o nacionalismo, ele é uma ideologia, né, que você tem desde o século XVIII, sobretudo a partir do século XVIII, né, a produção, os estados nacionais modernos, né, na Europa. Eles, a forma de dominação principal não é mais como era no absolutismo, né, a partir exclusivamente da força. O que você vai ter é uma ideologia nacionalista que vai conseguir, vai ter, claro, o monopólio legítimo da violência, né, da força, mas o principal veículo de obediência vem de um sentimento de pertencer à nação e de ter a cidadania dentro desse Estado-nação. E é o sentimento que permite esse vínculo identitário, cultural, e isso é construído, não é um fenômeno natural, isso é construído ao longo dos processos. No mundo árabe já tinha, claro, esses germes nacionais, o início que tem sobre uma questão cultural, o Renascimento Árabe, você tem produção literária, tem a propagação da língua árabe como um símbolo identitário dos povos árabes, mas essa identidade vai se fortalecendo por o acúmulo de diversos ressentimentos. A própria violência otomana do Gemal Pasha, né, o jovem turco, no contexto já do início da Primeira Guerra Mundial, com aquelas deportações, violência, perseguições, aquilo vai estimulando e vai fortalecendo, inclusive, né, a revolta árabe, com cunho identitário mais fortalecido. E essa questão da traição, porque os britânicos falam que, olha, a gente não falou nada disso nas correspondências, embora muitas correspondências nem tenham sido divulgadas entre o diplomata McMahon e o Sharif Hussein. Eles falam, por que teve? Traímos porque aqui nem falamos da Palestina. Então aí, quando tem toda aquela crítica à Declaração de Balfour, em 1917, ah não, mas a gente não falou nada da Palestina, né? E aí os árabes falaram, mas vocês não falaram, então a gente pensou que estava tudo dentro do acordo que tinha sido estabelecido. Em relação ao Sykes-Picot, mesma coisa, né? O Mark Sykes, o inglês, e o Jean Picot, francês, naquelas conversas por baixo dos panos, já dividiam a região do Levante ali, também o Iraque, entre forças, entre ingleses e franceses. E aí, os franceses, né, eles tinham interesses no Líbano, porque tinha uma população, né, ele tinha uma relação com a França, tinham instituições francesas, e aí os ingleses falam, olha, nas conversas, eu deixei bem claro que regiões litorâneas, aí incluindo o Líbano, né, e parte do litoral sírio estaria excluído. Então eles usam isso, que essas negociações estavam indefinidas. Mas ficou claro, e os árabes perceberam muito bem, que os ingleses agiram com bastante astúcia para poder se aliar aos árabes nos seus interesses, mas por outro lado, não perder a sua aliança com os franceses e atender também os interesses franceses. Em algum momento eles até falaram isso, os ingleses, o diplomata McMahon falou que tinha né, que também considerar os interesses franceses. Mas em nenhum momento falou que teria esse mandato, né, do Líbano, da Síria, construiria um Estado da Síria e do Líbano, né, que ficariam, né, sob controle francês, a Palestina, o Iraque, sob comando britânico. Isso foi sentido pelos árabes como uma grande traição. E a expulsão do Faisal de Damasco foi simbólica. Aquilo ali corroborou ainda mais esse sentimento de traição que fortaleceu esse nacionalismo árabe e vai corroborar, inclusive, nos movimentos de independência ao longo dos anos 40. Né? A Síria e o Líbano se tornaram independentes. Né? O Líbano completamente em 1946, a Síria também em 1946, e aí, né, você tem nos anos 50 vários países, e dos anos 60, né, tem lá a Argélia na guerra, da Argélia, que durou 8 anos, enfim, vai tendo uma... E muitos vão usar esse nacionalismo árabe, que se torna um nacionalismo, eu posso dizer, voltado para cada país, então você tem um nacionalismo particular, que a gente chama de vernacular, né, no caso o nacionalismo egípcio, o sírio, o libanês, embora o libanês seja muito complexo também, né, porque tem mais de um projeto nacionalista, tem um projeto que a gente chama de libanismo, mais conectado com uma herança fenícia do que com herança árabe, e tem o nacionalismo árabe. Mas vários outros países, o Egito, né, o Iraque, você vai ter ao longo dos anos 50, 60, principalmente no Egito, do Gamal Abdel Nasser, que vai ser o grande baluarte do nacionalismo árabe no Oriente Médio.
0: Professor Rodrigo Ayoub, muito obrigado pela sua participação aqui no Virada de História. Gostei bastante da nossa conversa. A gente conseguiu dar conta aí dos antecedentes da Revolta Árabe e também dos principais episódios relacionados a esse movimento e os desdobramentos, né, a traição de ingleses e franceses e também todas essas consequências para o mundo árabe. Muito obrigado e portas abertas para você retornar em outra oportunidade, meu caro. Um grande abraço.
2: Um abraço, eu agradeço a oportunidade, agradeço o convite e precisamos estar à disposição.
0: Maravilha. Tchau, tchau. Um abraço.
2: Um abraço. Tchau.
0: Pessoal, espero que tenham curtido esse episódio. 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Aí os episódios vão lá pro site da Metropolitana, ficam lá depois. E em breve a gente vai estar também nas plataformas de áudio. Aquele abraço, galera.
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4: Muito boa tarde, seja muito bem-vinda, seja muito bem-vindo. Vamos juntos aí nesta semana, começando a semana com tudo. Agora são 4h01, você está aqui com a gente na Rádio Sputnik, na Metropolitana 80.5 FM. E olha, você também nos encontra nas principais plataformas de áudio. Hoje, dia 1 de junho, segunda-feira. Vamos então às principais notícias do programa Entretanto. Tanto, porque toda notícia tem outro lado. Lembrando que essa é uma produção da agência de notícias russa Sputnik. Eu sou Isabela Veiga e antes da gente chamar as estrelas do nosso programa, que são elas as notícias, a gente vai chamar o nosso querido analista geopolítico Rafael Machado. Muito boa tarde, Rafa. Mais uma excelente semana para você.
5: Boa tarde, Isabela. Sinto uma honra estar aqui participando do programa. Entretanto, e isso aí, mais uma semana começando, certamente terá muita coisa para a gente comentar.
4: É isso, Rafa, vai ter sim. Para nos ajudar nessa tarefa, a gente vai contar com Lier Pires, que é PhD em Direito, com pós-doutorado pela Universidade de Salamanca, professor e pesquisador associado do Núcleo de Estudos dos Países BRICS, da Universidade Federal Fluminense, a UF. Então, vamos lá, as principais notícias desta segunda. ONG da produtora de filme de Bolsonaro é alvo de operação por suspeita de desvio de recursos recursos às intenções de voto de Lula e Flávio Bolsonaro no segundo turno em nova pesquisa. E também Colômbia terá segundo turno entre extrema-direita e esquerda. E aqui também você vai ter as atualizações do trânsito, previsão do tempo, economia. Fica com a gente, porque começa agora o programa Entretanto.
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4: Uma operação da Polícia Civil de São Paulo, realizada hoje, mira a ONG Instituto Conhecer Brasil, por suspeita de fraude em um contrato com a Prefeitura de São Paulo, no valor de 108 milhões de reais por ano, para instalação de Wi-Fi na cidade. O Instituto é de propriedade da empresária Karina Ferreira da Gama, que é sócia da produtora Go Up, que também produziu o filme sobre a trajetória do ex-presidente Jair Bolsonaro, intitulado Dark Horse, que na tradução do inglês é Azarão. O contrato com a Prefeitura de São Paulo previa a instalação de 5 mil pontos de Wi-Fi gratuitos na periferia até junho deste ano, mas até o momento apenas 3.200 foram instalados. Ao menos 3 aditivos foram assinados, mudando a data de entrega total do serviço. E é com este assunto que a gente começa o Entretanto de hoje.
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4: A operação cumpriu 7 mandados de busca e apreensão nos endereços ligados à dona da produtora e também na sede da Secretaria Municipal de Tecnologia e Inovação, que é a responsável pelo contrato entre a gestão municipal e a ONG. Foram recolhidos computadores, celulares, documentos, além de notas fiscais na prefeitura e também na ONG. Segundo a polícia, o valor do contrato de 108 milhões de reais subiu para 157 milhões com aditivos assinados pela gestão do prefeito Ricardo Nunes e que foram repassados à ONG. O inquérito da Polícia Civil apura se pelo menos 26 milhões desse montante foram usados pela ONG sem a devida prestação do serviço à cidade de São Paulo, o que configuraria aí possível desvio de recursos públicos. O prefeito Ricardo Nunes disse, por mensagem de WhatsApp, que a gestão municipal está à disposição para auxiliar nas investigações. E em nota distribuída à imprensa, a Prefeitura de São Paulo disse que colabora com as investigações e que todo o material requisitado na manhã de hoje já havia sido encaminhado às autoridades e é desde sempre de acesso público através da prestação de contas do município. E a Prefeitura também acrescentou que o programa funciona normalmente. Normalmente na cidade. A investigação da Polícia Civil foi aberta a pedido do Ministério Público. No inquérito da operação, a promotora Marina Pedersoli diz que o contrato com a gestão Nunes tem indícios de possível direcionamento de chamamento público, ausência de capacidade técnica da entidade contratada, suposto sobrepreço nos valores pagos pela administração municipal, antecipação de repasses públicos e pagamentos por serviços supostamente não executados. Segundo o inquérito da Polícia Civil, as investigações desenvolvidas apontaram um possível cenário de grave comprometimento da lisura administrativa e financeira desde a origem da contratação da organização parceira. Portanto, Rafa, vamos destrinchar esse assunto aqui. Temos a Polícia Civil dizendo e o Ministério Público também apontando aí várias irregularidades, dizendo, né, que a gente pode traduzir aqui de uma forma mais simplista, de uma forma que estariam correlacionados aí à corrupção, a partir do momento que você tem dinheiro público envolvido em uma obra. Obra essa que não tem não só a capacidade da empresa, da ONG que foi contratada para realizar como tal serviço também não foi entregue, pelo menos não na totalidade, há indícios realmente robustos. E o fato de que esse instituto seja da propriedade de uma sócia da produtora Go Up, que por sua vez também está ligado a outro escândalo, que é o filme Dark Horse, isso pode, de alguma maneira, ter ligação com a direita, a extrema-direita, e mais uma vez um potencial de respingar na candidatura, na pré-candidatura, no caso, de Flávio Bolsonaro?
6: Bem, daquilo que foi descrito, né, como tendo sido objeto da investigação, existem indícios que merecem ser evidentemente investigados e que podem confirmar a existência de algum esquema de fraude, algum esquema de corrupção envolvendo esse contrato entre essa ONG e a Prefeitura de São Paulo. Considerando a pessoa, né, que estaria à frente da ONG, me parece que merece indubitavelmente bastante atenção essa possibilidade de que, já que pelo menos faltariam aí uma prestação de contas em relação a 20 e poucos milhões de reais, é necessário saber o que foi feito com esse dinheiro e onde ele foi parar. E existe de fato a possibilidade de que esse dinheiro ou foi para o filme, o que em si já seria bastante grave, me parece. Mas também a gente sabe que naquela questão envolvendo o Vorcaro, existia informação de que teria sido pago um determinado valor, mas ao mesmo tempo parece que o dinheiro não teria chegado no filme, não teria ido para o filme. Não se sabe exatamente se isso é verdade, se não é, e se for verdade, onde foi parar. Então também, na verdade, mesmo a pessoa tendo ligação com a produção do filme, pode ser que o dinheiro não tenha nem mesmo ido para o filme, sim para uma outra finalidade, caso, óbvio, se confirme que esse valor realmente não está contabilizado, enfim, não foi utilizado para os fins devidos ali para aquela daquela ONG e daquele contrato, daquele contrato estabelecido com a Prefeitura de São Paulo. Agora a gente tem visto que o bolsonarismo manobra para desviar a atenção em relação a esse tema e recolocar na centralidade do debate político-eleitoral brasileiro a questão da segurança pública. Isso foi feito, pelo menos em tese, através dessa manobra junto ao governo dos Estados Unidos para categorizar o CV e o PCC como organizações terroristas. Porém, na medida em que apareçam outras coisas, é claro que isso pode voltar a botar e colocar nos holofotes essa questão da possibilidade de um esquema de corrupção envolvendo a família Bolsonaro através desse filme e de algumas outras conexões, algumas outras relações. O quanto isso vai afetar o eleitorado é muito difícil de dizer, porque o eleitorado brasileiro ele tem algumas inconstâncias e também ele vota muito por emoção e por rejeição do adversário, e mais até do que uma identificação pessoal, uma crença nas ideias ou no caráter do determinado político e assim por diante. A gente até vai falar de pesquisas, né? Talvez o impacto daquilo que já apareceu até agora sobre a candidatura do Flávio Bolsonaro tenha sido menor do que muita gente esperava, porque existe a confirmação da queda, óbvio, tanto em primeiro turno quanto em segundo turno, porém, por enquanto, não há informação de um colapso, né, uma queda muito drástica. São quedas aí entre 2 pontos percentuais, 8 pontos percentuais. Agora, se aparecer mais coisa envolvendo mais diretamente ainda o Flávio ou recursos públicos, pode ser que haja um impacto maior. Mas mesmo isso é incerto, porque tem muita gente que vai votar no Flávio Bolsonaro, independentemente da possibilidade de aparecerem esses e outros escândalos, em rejeição ao Lula. E certamente também, eu não duvido que haja muita gente que considere que não se trataria de escolher entre alguém que é corrupto e alguém que não é corrupto, ou idealmente dois políticos que seriam ilibados. Na cabeça de muita gente, todo mundo é corrupto, né? Então isso psicologicamente acaba diminuindo um pouco o impacto, mas o impacto existe. E caso o bolsonarismo não consiga insistir muito em desviar dessa questão desses escândalos de corrupção no debate público, especialmente em redes sociais ou, enfim, de modo geral na esfera pública, daí isso pode acabar afetando um pouco mais do que já afetou até agora.
7: Olá pessoal, hoje o Jabuticaba Sem Caroço vai falar sobre as ferrovias brasileiras. O café foi o principal responsável pela expansão das ferrovias no país no século XIX e com o crescimento da produção de café, a malha ferroviária também se expandiu e passou a transportar passageiros. Em 1920, o Brasil já tinha 35 mil quilômetros de ferrovias, mas a crise de 29 nos Estados Unidos fez as exportações e o preço do café despencarem, prejudicando assim as empresas ferroviárias e influenciando por políticas que passaram a priorizar a indústria automobilística como base do desenvolvimento econômico.
8: Com isso, o modelo rodoviário ganhou força e as ferrovias deixaram de ser prioridade, já que construir estradas ficou mais barata do que colocar os trilhos. Sobre este assunto, vamos conversar com Davi Barreto, ele que é diretor-presidente da Associação Nacional dos Transportadores Ferroviários, ANTF, e também com Marcos Quintela, diretor da Fundação Getúlio Vargas Transportes.
7: Então não perca, a gente tem um encontro marcado e esperamos vocês aqui na programação da Rádio Sputnik Metropolitana.
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12: O levantamento Real Time Big Data, publicado hoje, mostra que o presidente Lula derrotaria por 5 pontos percentuais o senador Flávio Bolsonaro em um eventual segundo turno da corrida à presidência da República. Na sondagem, no início de maio, havia um empate técnico, com Flávio na liderança numérica por 44 a 43, mas tendo que se levar em consideração aí justamente aquele percentual ali do empate técnico, né? Desde então, depois que estourou o escândalo de Dark Horse, com a revelação de que o senador negociou com Daniel Vorcaro, dono do Banco Master, o aporte de cerca de 134 milhões de reais para supostamente bancar o filme, que é uma biografia, uma cinebiografia de propaganda para o pai dele, Jair Bolsonaro. A nova pesquisa se baseia em 2.000 entrevistas realizadas entre a última sexta-feira e sábado. A margem de erro é de 2 pontos percentuais, com um nível de confiança de 95%. Bom, são 5 cenários. O primeiro, Lula com 45%, Flávio Bolsonaro com 40%. Nulo, branco, 8%, não sabem, não responderam, 7%. Cenário 2, Lula tem um pouco menos, 43%, e aí no lugar de Flávio Bolsonaro teríamos Ronaldo Caiado com 43%. E aí seria um empate técnico, né? Nulo, branco, 8%, não sabem, não responderam, 6%. E num cenário com Lula disputando com Romeu Zema, Lula ficaria com 43%, Zema com 40%, nulos e brancos 11%, não sabem, não responderam 6%. No penúltimo cenário, quarto cenário, Lula tem aí 46%. É a maior diferença em relação ao segundo colocado, que seria o Renan Santos do Missão, com 30%. Nulo Branco, 12%. Não sabem, não responderam, outros 12%. E no último cenário, aí com Lula, com 47%, e aí realmente despenca a diferença em relação a Aécio Neves, com 23%. Nulo Branco, 16%. Não sabem, não responderam, 14%. Bom, Rafa, então a gente tem aqui Lula disputando com cinco diferentes candidatos num segundo turno. E ainda o que ele teria ali, um empate, né, seria com o Caiado. E temos a grande, não diria grande novidade, mas pelo menos uma diferença em relação aos pesquisas anteriores, aos levantamentos anteriores, é que o Flávio Bolsonaro teria, de acordo com essa pesquisa, menos intenções de voto do que próprio Ronaldo Caiado, se fosse levado em consideração os dois candidatos como adversários de Lula no segundo turno. A gente pode... Daí a gente pode depreender que é Flávio Bolsonaro que de fato está caindo, ou Caiado que está se aproveitando dessa situação, desses escândalos, e conseguindo reerguer a candidatura dele.
6: De fato, inclusive, a gente já ouviu falar que o Jair Bolsonaro, em tese, caso realmente a situação piorasse muito, estaria disposto a apoiar uma candidatura do Caiado, talvez colocando de vice alguém da família Bolsonaro, não sei se o próprio Flávio Bolsonaro ou alguma outra pessoa, ou algum aliado ou algo do tipo. Analisando pesquisas anteriores, pelo menos desse mesmo instituto, de fato, por exemplo, o Caiado aparecia no final de fevereiro com apenas 36% no segundo turno. O que realmente passa essa impressão de que ele, mesmo não tendo tanta propaganda assim, pelo menos nada semelhante à máquina de propaganda tanto do Lula quanto do Bolsonaro, parece que ele conseguiu ganhar algo da opinião pública. Ele está se viabilizando como uma alternativa ao Flávio Bolsonaro, mesmo sem crescer muito no primeiro turno, né? Ele no primeiro turno me parece que não passou por muitas mudanças. Acho que na pesquisa anterior dessa Real Time Big Data ele estava com 5%, agora está com 6%. Mas no segundo turno ele aparece ali disputando em igualdade de condições, em pé de igualdade com o Lula, né? E numa posição melhor que a do Flávio Bolsonaro. A gente não sabe exatamente como a situação vai ficar, porque realmente ainda está cedo. As próximas pesquisas de opinião vão dizer, especialmente aquelas repetidas em relação às pesquisas que já foram feitas após sair esse escândalo, né? Pesquisas da Apex Futura, Datafolha, Meio Ideia e assim por diante. Porém, se o Flávio Bolsonaro estiver em queda livre, eu não me surpreenderia se houvesse uma aposta no Ronaldo Caiado. Não sei se seria viável indicar o Flávio Bolsonaro como vice. Poderia até ser a situação na qual seria mais conveniente indicar Michele Bolsonaro para vice do Caiado, até pela possibilidade de outros escândalos, outros problemas aparecerem envolvendo o nome do Flávio Bolsonaro. Então esse é um cenário possível. Agora, nessa pesquisa mesmo, pelo menos nesse instituto de pesquisa, no caso do Flávio Bolsonaro, a gente vê uma queda no primeiro turno de 2 pontos percentuais, e até mesmo também uma pequena queda do Lula no primeiro turno. Agora, no segundo turno, a gente tem de fato um crescimento do Lula em 2 pontos percentuais, e uma queda do Flávio Bolsonaro em 4 pontos percentuais. É uma situação ruim, porém, não me parece ainda o tipo de situação que levaria a uma decisão imediata por abandonar a candidatura. Né? Caso a situação ruim se confirme, isso é possível. A gente também ainda não tem muito bem um impacto, ou melhor, pesquisas que mostrem o impacto dessa questão que envolve a

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2: Agora a gente vai começar o nosso giro pelo Rio de Janeiro, trazendo uma matéria do Paulo Fonseca. Ele vai contar pra gente que o presidente da Assembleia Legislativa, Alerge, o Douglas Ruas, acusou aliados do ex-prefeito Eduardo Paes de tentar dificultar a instalação da CPI do Banco Master. O parlamentar também voltou a defender eleições diretas para a sucessão do governo do estado. Então vamos ao Paulo Fonseca, que vai trazer mais detalhes pra gente.
3: O presidente da Assembleia Legislativa do Rio de Janeiro, Douglas Ruas, do PL, disse nesta segunda-feira que está dando celeridade à CPI do Banco Master, proposta na Alerge para investigar operações financeiras envolvendo a instituição e possíveis impactos sobre fundos públicos do estado, especialmente recursos da Rio Previdência. Segundo Ruas, é o grupo político do ex-prefeito Eduardo Paes, do PSD, que está criando obstáculos para a implementação da comissão.
4: Nós estamos dando celeridade, a gestão anterior não estava priorizando essas CPIs, nós fizemos um levantamento, nós tínhamos 14 requerimentos engavetados. Estabelecemos a ordem cronológica, estou chamando todos os presidentes de CPIs que estão em andamento, colocando prazo para que se encerre as discussões, para que a gente possa dar andamento nessas outras CPIs que já estão protocoladas na casa. Então está aqui para esclarecer quem, na verdade, tentou colocar água na CPI do Banco Master foi o partido de Eduardo Paes.
3: Douglas Ruas também comentou a disputa pela sucessão do governo do estado. Na última semana, o ministro do Supremo Tribunal Federal, Luiz Fux, negou um pedido de Ruas para assumir o governo interinamente, mantendo o presidente do Tribunal de Justiça do Rio, Ricardo Couto de Castro, no cargo até a decisão final do STF. Ruas, no entanto, voltou a defender a realização de eleições diretas para a escolha do próximo governador.
4: Mas a linha sucessória não é uma preocupação. É importante deixar bem claro que desde o início de todo esse imbróglio jurídico, nós temos defendido que seja realizada eleições para que a gente tenha um governador legitimamente eleito pelo povo, eleições diretas.
3: As declarações do parlamentar foram dadas na manhã desta segunda-feira durante um evento sobre o projeto Prisma, um estudo da COP UFRJ para uma futura implantação da linha 3 do metrô, que pretende integrar os municípios de Niterói, São Gonçalo e Itaboraí ao sistema de transporte metropolitano do Rio. Reportagem Paulo Fonseca.
2: Bom, gente, agora também a gente vai trazer que o presidente do Supremo Tribunal Federal, Edson Fachin, deu um prazo de 90 dias para o governo apresentar um plano de retirada de invasores de uma terra indígena no Pará. Uma condicionante que vinha sendo ignorada desde a licença da usina de Belo Monte em 2010. E dessa vez quem vai contar pra gente é o Lucas Andrade.
5: Começa a valer a partir desta segunda-feira uma nova medida do governo federal para assegurar o preço do diesel nas bombas. O Ministério da Fazenda definiu em R$ 351,50 por metro cúbico o valor da subvenção ao combustível, o que equivale a 35 centavos por litro. O benefício vai ser pago diretamente a produtores e importadores do óleo diesel, com validade inicial de 2 meses. Existe a possibilidade de que a medida seja prorrogada. A iniciativa está inserida num pacote de ações do governo federal para conter os efeitos da alta dos preços internacionais do petróleo. petróleo, agravada pelas tensões do conflito entre Estados Unidos, Israel e Irã no Oriente Médio. A medida funciona como uma espécie de compensação. Até domingo, o diesel contava com uma desoneração de 35 centavos por litro em tributos federais. Com o fim desse benefício, o governo passa a pagar o mesmo valor como subvenção, uma espécie de cashback diretamente à cadeia produtiva, na tentativa de que o aumento de tributos não chegue ao consumidor.

0: final nos postos de combustível. Outra subvenção prevista em relação ao diesel mantém o valor de R$ 1,12 por litro e substitui dois subsídios anteriores que venceram no domingo e consolida uma metodologia única para estabilizar o preço do diesel rodoviário. O novo pacote, formalizado em medida provisória publicada em edição extra do Diário Oficial no sábado, também prorroga a desoneração de tributos federais sobre o querosene de aviação e sobre o biodiesel. O conjunto de medidas inclui outras frentes. O gás de cozinha recebeu atenção especial. A subvenção ao botijão de 13 quilos foi mantida em R$ 11 por unidade, com os recursos federais destinados à medida ampliados de 330 milhões para R$ 660 milhões de reais. As políticas de contenção têm validade até 31 de julho, quando o governo federal deve fazer uma nova avaliação sobre a continuidade das regras. Em abril, o governo enviou ao Congresso Nacional um projeto de lei complementar para usar receitas extraordinárias geradas pela alta do petróleo na redução de impostos sobre combustíveis. A proposta, no entanto, continua parada. Diante do impasse, o Executivo editou, no dia 13 de maio, uma medida provisória que autoriza a subvenção econômica produtores e importadores, que começou pela gasolina e agora se estende ao diesel. Reportagem, Lucas de Andrade.
1: Bom, gente, vocês viram aí a matéria falando sobre essa nova subvenção ao diesel, que também foi com o Lucas de Andrade. Agora sim, nós vamos mostrar para vocês a matéria sobre o Supremo Tribunal Federal, que deu um prazo de 90 dias para o governo apresentar um plano de retirada de invasores de uma terra indígena no Pará, uma condicionante que vinha sendo ignorada desde a licença da usina de Belo Monte em 2010. O Lucas de Andrade vai voltar para falar para a gente a respeito deste assunto.
0: O presidente do Supremo Tribunal Federal, ministro Edson Fachin, determinou no domingo que o governo federal apresente, em até 90 dias, um plano de retirada de não indígenas da terra indígena Cachoeira Seca, no Pará. A decisão foi motivada por ação da APIB, Associação dos Povos Indígenas do Brasil, e responde a uma situação que Fachin classificou como violação grave dos direitos indígenas. A terra indígena Cachoeira Seca foi homologada em abril de 2016, com cerca de 733 mil hectares, e ocupa o segundo lugar no ranking das áreas desmatadas da Amazônia Legal, com desmatamento acumulado superior a 74 mil hectares até julho do ano passado. O plano exigido pelo ministro deve conter cronograma detalhado para a saída de invasores, com etapas responsáveis e prazos definidos. Também deve prever indenização para os ocupantes considerados de boa-fé pela FUNAI, a Fundação Nacional dos Povos Indígenas. Na época da homologação, a fundação identificou mais de 1000 ocupações na área, mas Fachin destacou que, passados quase 10 anos, ainda não há comprovação de que essas indenizações foram pagas. O documento também precisa prever ações específicas de proteção ao povo arara, grupo de recente contato que vive no território, além de indicadores para monitorar a execução das medidas. Após a aprovação do plano pelo STF, a União deve enviar relatórios semestrais à Corte. Fachin também determinou a criação de um comitê de governança para articular e monitorar ações de proteção territorial, regularização fundiária e atendimento à saúde dos povos indígenas isolados e de recente contato na região. O ministro apontou o agravamento da situação nos últimos anos, com novas invasões, abertura de cerca de 586 quilômetros de estradas ilegais desde 2018, além de garimpo, exploração madeireira, introdução de rebanho bovino e parcelamentos irregulares dentro do território. A decisão também remonta a uma obrigação antiga. A retirada dos ocupantes já era condicionante da licença prévia da usina hidrelétrica de Belo Monte, emitida em 2010 e permanece sem execução. O plano deve incluir a avaliação do cumprimento dessas condicionantes ambientais ligadas à construção da usina. Fachin citou ainda nota técnica de entidades indigenistas que aponta emergência em saúde mental para o povo arara, provocada pela demora na resolução dos conflitos. De acordo com o ministro, para um povo de recente contato, cada adiamento representa um prolongamento da invasão com riscos a vida, a saúde e a reprodução cultural do grupo. Na mesma decisão, Fachin determinou que o governo federal apresente em até 15 dias um cronograma atualizado para a criação do Parque Nacional Tanaru. Reportagem Lucas de Andrade.
1: Bom, agora 4h33 e o julgamento do caso Henri Borel chega ao 8º dia e já se tornou o mais longo da história do Tribunal do Júri do Rio de Janeiro. A sessão segue com novos depoimentos, expectativas por desdobramentos decisivos no processo. E quem está ao vivo e vai falar pra gente mais informações, está ao vivo direto do tribunal, é o Vinícius Fernandes, que acompanha todos esses dias de julgamento. O que que você pode destacar pra gente de relevante, né, no julgamento dessa segunda-feira? Vinícius, uma excelente tarde para você.
2: Para você também, Isa, boa tarde a todos e os ouvintes que nos acompanham nesse 8º dia, como você disse, desse julgamento que já é considerado o mais longo da história da justiça fluminense. Esse depoimento de hoje, marcado pela oitiva, né, do médico legista Leonardo Huber Tail, responsável pela elaboração do primeiro laudo cadavérico da criança em 2021. O seu depoimento aqui no Tribunal do Júri. O perito afirmou que a lesão encontrada no fígado de Henri aponta para uma morte das causas que não poderia ser provocada por uma queda acidental. Segundo Tail, ele participou da reprodução simulada do caso, realizada no quarto do menino, que não identificou nenhum móvel ou objeto capaz de causar o rompimento do órgão. A análise contraria a versão inicialmente apresentada por Jairinho e Monique de que Henri teria sofrido uma queda da cama. A avaliação do perito reforça então os depoimentos prestados anteriormente por outros médicos legistas, o Luiz Carlos Leal Prestes e o Luiz Ayrton Saavedra, testemunhas da acusação, que também concluíram que as lesões observadas no corpo da criança foram provocadas por ações contundentes. Durante o interrogatório, a defesa de Jairinho questionou as inconsistências apresentadas no laudo, como a descrição da cor dos olhos de Henri, registrado como castanhos, embora a criança tivesse os olhos azuis, e indicação de atendimento do Hospital Municipal Lourenço Jorge quando o menino foi levado para o Hospital Barra Dó. Tail atribuiu os erros na falha de digitação e, questionado sobre eventual acesso ao prontuário do hospital particular, ele afirmou que não se recordava. O médico legista também declarou que não encontrou sinais de maus tratos crônicos e afirmou que Henri apresentava aspecto de uma criança bem cuidada. Sobre as diversas lesões identificadas no corpo do menino, ele disse que o exame necroscópico por si só não permitia concluir que teria havido tortura. Já o Leonardo Tail, né, foi ouvir então a 21ª pessoa a ser ouvida aqui no Tribunal de Júri, e agora começou o depoimento da última testemunha da defesa de Jairinho, o médico legista Jefferson Evangelista Correia, contratado como assistente técnico da defesa. Até o momento, os questionamentos estavam concentrados na trajetória do profissional e a sua experiência na área pericial. Jefferson, então, é o 22ª pessoa, né, a ser ouvida. Embora inicialmente tivessem previstas 27 testemunhas, 5 acabaram sendo dispensadas ao longo dessa fase. Entre elas, o psiquiatra Henri Lobo Ribeiro e a assessora parlamentar Cristiane Isidro, dispensadas então pela defesa de Jairinho. A expectativa, pessoal, é que essa fase final, né, do julgamento seja encerrada aqui nessa segunda-feira. A partir de amanhã devem começar o interrogatório dos réus. Jairinho e Monique têm direito a permanecer em silêncio, né, caso desejarem. Concluída então essa etapa, terão início os debates entre a acusação e a defesa, e em seguida os 7 jurados responderão aos questionamentos apresentados pelo juiz, decidindo então pela absolvição ou condenação dos réus. Então a sessão marcada voltou também hoje, né, pela ausência de Monique Medeiros, que ela que deixou o plenário durante o momento em que eram exibidas imagens de Henri no Instituto Médico Legal, exibidas no telão, pessoal. Então, o 8º dia do julgamento, né, desse caso, né, que já se arrasta já há uma semana, esse julgamento aqui no Tribunal de Justiça do Rio de Janeiro.
1: Muito obrigada, Vinícius. A gente vai seguir acompanhando. Uma excelente tarde aí, que eu sei que você precisa voltar para trabalhar. Então, a gente volta contigo amanhã, dando mais atualizações sobre esse caso. E, bom, agora, voltando a falar sobre o nosso giro no Brasil, a gente traz que a Receita Federal reabriu o sistema para envios das declarações do Imposto de Renda 2026. Mas os contribuintes que perderam o prazo que foi encerrado encerrado nessa última sexta, vão estar sujeitos ao pagamento de multa por atraso. É, entregou depois do prazo, infelizmente, vai ter que pagar. Mas quem vai dar mais informações para a gente, vai explicar melhor essa história, é o Lucas de Andrade.
0: Começa a partir desta segunda-feira a recepção de documentos para a declaração do Imposto de Renda 2026, com multa por atraso. Os sistemas da Receita Federal ficaram parados desde sábado, como ocorre todo ano após o encerramento do prazo. E quem não entregou a declaração até meia-noite de sexta-feira já está sujeito à penalidade. A multa mínima custa R$ 165,74, mas pode chegar a 20% do imposto devido no ano. Para quem tem restituição a receber, o valor vai ser descontado diretamente do pagamento. Para quem tem imposto a pagar, a multa se acrescenta ao débito. Além da multa, o CPF do contribuinte que não enviou a declaração fica com o status de pendente de regularização na Receita Federal. Na prática, isso pode dificultar a abertura de contas bancárias, obtenção de crédito, financiamentos e até a emissão de passaporte. Até às 7 da noite de sexta-feira, o fisco havia recebido quase 43 milhões de declarações, de um total esperado de 44 milhões. Os contribuintes tiveram 68 dias para cumprir a obrigação. Neste ano, 60% das declarações foram pré-preenchidas. O secretário da Receita Federal, Robinson Ferreirinhas, celebrou os resultados e atribuiu os números à parceria com a SERPRO, Empresa Nacional de Inteligência em Governo Digital e Tecnologia da Informação.
3: Motivo de orgulho para todo o Brasil. A evolução é sempre no sentido de beneficiar o contribuinte, de tornar a vida do contribuinte mais fácil, de orientar o contribuinte, de evitar o litígio, evitar o conflito, né? A orientação é bom para o contribuinte, que se sente acolhido, e é bom para o fisco, que mantém uma arrecadação fluida e uma relação humana e justa com o contribuinte brasileiro.
0: A Receita Federal espera que cerca de 2 milhões de pessoas, aproximadamente 5% dos declarantes, caiam na malha fiscal, número considerado dentro do esperado. O primeiro lote de restituições foi liberado na sexta-feira e beneficiou 8 milhões e 700 mil contribuintes, com um pagamento total de mais de 16 bilhões de reais. Esse foi o maior montante já liberado em um único lote de restituição do imposto de renda. Neste ano, serão 4 lotes, e não 5 como em anos anteriores. O fisco estima que cerca de 80% das restituições serão pagas já nos 2 primeiros lotes. O segundo lote sai no dia 30 de junho, o terceiro em 31 de julho e o quarto e último lote em 28 de agosto. Tem prioridade idosos com 80 anos ou mais, idosos com 60 anos ou mais, pessoas com deficiência e com doenças graves, professores e quem usou a declaração pré-preenchida com recebimento por Pix. Quem ainda precisa declarar pode usar o aplicativo da Receita Federal, o programa no computador ou o portal ECAC, o Centro de Atendimento Virtual em Meu Imposto de Renda. É preciso informar todos os ganhos e gastos de 2025, além de bens, direitos e dependentes. Reportagem Lucas de Andrade.
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1: Agora são 4 horas e 42 minutos e eu te convido a participar aqui do nosso programa, entretanto, e também de toda a programação da Rádio Sputnik na Metropolitana 80.5. Como, Isabela? Por meio do nosso WhatsApp. Não tem o número? Sem problema, a gente passa aqui de novo. Então, vamos anotar, hein? 2198-065-0066. 2198-065-0066. 0066. Então você pode dar sua sugestão, fazer sua pergunta, enfim, participar aqui da nossa programação. Gente, vamos aproveitar então que já está na hora da gente virar a nossa chavinha e falar sobre o noticiário internacional. E eu aproveito esse momento para chamar o nosso convidado desta segunda-feira. O nosso convidado que já é assim uma... já tem aquele... A carteirinha, né, de convidado querido ali, carimbado do Entretanto, que é o Lier Pires, PhD em Direito, com pós-doutorado pela Universidade de Salamanca, professor e pesquisador associado do Núcleo de Estudos dos Países BRICS da UF. Seja bem-vindo mais uma vez aqui, professor Lier. Sua carteirinha carimbada está entregue com muito carinho e com muita honra aqui por parte do Entretanto. Uma excelente tarde.
6: Oi, Isa, boa tarde a você, obrigado pelo carinho, obrigado também àqueles que nos acompanham aqui pela Metropolitana. Vamos lá, vamos começar a conversar sobre as muitas notícias do dia de hoje.
1: É verdade, professor. Olha, a gente vai falar sobre eleições, mas calma, não é eleição aqui no Brasil não, que a gente vai falar sim daqui para frente, porque à medida que outubro está chegando, é claro, o noticiário vai ficando mais próximo desse tema, mas a gente vai falar agora sobre as eleições no Peru, porque uma pesquisa de uma consultoria que foi divulgada hoje aponta uma disputa equilibrada pela presidência do Peru no segundo turno, que está marcado para o próximo domingo agora, dia 7. A filha de Alberto Fujimori, Keiko Fujimori, desponta com 38,6% das intenções de voto contra 36,5% de Roberto Sanches, que é o candidato da esquerda. Portanto, é um cenário de empate técnico. Segundo o levantamento, 15% das pessoas planejam votar em branco ou anular, enquanto 9,8% se disseram indecisos. O Instituto entrevistou 1.595 pessoas pela internet entre os dias 25 e 30 de maio. Margem de erro é de 2,5 pontos para cima ou para baixo, né? E com nível de confiança de 95%. Bom, Fujimori, que é do partido Força Popular, venceu o primeiro turno com 17% dos votos contra 12% de Sanches, que é do partido Juntos pelo Peru. O pleito do dia 11 de abril foi marcado por uma profunda fragmentação, teve um recorde de 35 candidatos, teve falhas logísticas, denúncias de fraude. O segundo turno tem aí uma tendência, segundo analistas, a ser muito acirrado, pelo menos é o que mostram aí as pesquisas, né? Inclusive tão acirrado quanto foi o pleito de 2021, quando Fujimori perdeu para Pedro Castillo, que também era da esquerda, que acabou conquistando 50,12% dos votos. Um ano e meio depois de assumir a presidência, Castillo tentou dissolver o Congresso, foi destituído e preso. Bom, professor Lier, a gente já pode esperar aí, pelo menos no que nos diz aqui essa pesquisa, que temos um cenário muito polarizado. E é o momento, então, dos candidatos lutarem por esses números que são muito expressivos, porque temos 15% planejando votar branco ou nulo e outros quase 10%, 9,8%, se dizendo indecisos. Então, aí, qualquer fatia que se consiga tirar desse percentual é decisivo nessa eleição. Então, te pergunto se esses candidatos, eles têm esse potencial para retirar votos, para pegar os votos, angariar votos dos indecisos, dos que vão votar nulo, e como é que a gente pode, né, à luz do que essa pesquisa mostra, analisar a situação do Peru hoje?
6: Olha, Isa, situação bastante difícil, né? O quadro eleitoral no Peru é um quadro de segundo turno muito acirrado entre essa candidata de direita, né, Keiko Fujimori, do Força Popular, e o candidato, né, à esquerda, Roberto Sanches, do Juntos pelo Peru, né? E estamos aí há pouco mais, né, de um mês, né, da apuração do primeiro turno e já nas vésperas, né, praticamente menos de uma semana, para o segundo turno. No primeiro turno, como você disse, né, deu a Keiko Fujimori, né, por 17% aproximadamente, contra 12% do Roberto Sanches, e as pesquisas, né, estão indicando ali quase que um empate técnico, né? Mais ou menos 38, 39% para Keiko Fujimori, 35% aproximadamente para o Roberto Sanches. Então, assim, a gente sabe que é uma disputa bastante equilibrada. Esses 14, 15% dos peruanos, né, que tendem a votar branco ou em nulo, em parte também podem ser conquistados por um ou por outro candidato. A gente também tem esse percentual aí de cerca de 10, 12% de indecisos, né, que também são assim, um patrimônio eleitoral, né, para o qual os candidatos estão se dirigindo, né, nesse momento. A própria chegada, não é, do Roberto Sanches ao segundo turno se deu por uma margem muito, muito pequena, né, 0,1%, né, em relação ao terceiro colocado, que é o Rafael Lopes Aliaga. Então, assim, de fato, né, é um cenário, né, bastante difícil. Com esse monitoramento que nós podemos fazer aqui do segundo turno, né, acompanhando as variações de pesquisas para lá e para cá, né, com esses 14 mais 12, né, teremos aí 26% dos eleitores que não estão fechados com nenhum candidato ou em outro, né? É um painel assim bastante complexo. A gente sabe que as propostas políticas, as propostas econômicas, né, tanto da Keiko Fujimori quanto do Roberto Sanches, são bastante diferentes, e uma das variáveis, né, poderá ser exatamente o apoio de outros candidatos derrotados, né, e esse patrimônio eleitoral, né, dos demais candidatos também estão sendo disputados aí nesse momento, né, pelos dois candidatos que estão no segundo turno. Hoje é dia 1º, no dia 7, né, teremos as eleições, e a partir daí saberemos de fato quem venceu essa disputa, Aziza.
1: Certo, muito obrigada pela sua análise, Lier Pires. Rafa, como é que você analisa essa situação, que meio que já era esperada pelo o que aconteceu no primeiro turno, né? Mas se fosse possível uma aposta, você acha que a direita ou a esquerda ganham essa eleição no Peru?
7: Bem, no primeiro turno a gente viu um cenário extremamente fragmentado. Mais de 10 candidatos presidenciais. A gente poderia botar aí que pelo menos uns 5 tiveram resultado razoavelmente equilibrado um em relação ao outro. Não havia favoritos claros, ou pelo menos ninguém que tivesse o que a gente poderia chamar de apoio popular. O Peru, ele vem de vários anos de instabilidade política, vários presidentes que foram empichados ou derrubados de alguma forma, ou que renunciaram, ou que foram pressionados, enfim, a sair, pressionados a renunciar. Parece, bem, você tem a característica no Peru de que, se a gente for fazer uma comparação, no Peru é mais fácil para o Congresso derrubar um presidente do que no Brasil, né? A gente tem sistemas que têm suas semelhanças, mas também suas diferenças. Então lá você tem um parlamento, um legislativo hipertrofiado, por assim dizer, em relação às suas competências, atribuições, um executivo enfraquecido. Isso não parece que tenha sido uma fórmula institucional feliz, exatamente porque eu sinceramente já perdi as contas de quantos presidentes o Peru teve em anos recentes. As últimas eleições, né, 2021, levaram à vitória do Pedro Castillo, que foi derrubado. Daí ele foi sucedido por Dina Boluarte, né? Que também foi derrubada ou renunciou. Daí depois José Reri, né? Aí depois José Maria Balcácer, que se eu não me engano é quem está agora na presidência. Ou seja, 4 presidentes em 5 anos ou menos de 5 anos. Na verdade, considerando que o Castillo não caiu imediatamente, né? Ele ficou até 2022. Então são quatro presidentes em 3 anos e meio, aproximadamente. Então me parece que a expectativa dos peruanos é exatamente de tentar encontrar alguém que consiga dar essa estabilidade que o Peru não tem tido. E, por enquanto, pelo menos, aquilo que é indicado por pesquisas de opinião é um leve favoritismo da Keiko Fujimori. Só que, considerando que, apesar dela ter saído em primeiro lugar, ela não era propriamente uma favorita absoluta, ela contou com apoio ali de 17% dos eleitores, e a gente sabe também, a partir daquilo que tem acontecido até em outros países, que nem sempre as pesquisas de opinião são realistas, nem sempre elas são realmente neutras, né? É muito comum que os institutos tenham seus próprios posicionamentos políticos. Pode ser, na verdade, que o Sanches surpreenda. Porém, pelo menos por enquanto, a maioria das pesquisas está dando uma vitória com uma leve vantagem da Keiko Fujimori. Talvez, por exemplo, pelo fato dessa experiência ruim com o Pedro Castilho, o Partido Peru Livre, que está apoiando o Roberto Sanches. A gente sabe que o eleitorado em todos os países tem uma certa volubilidade, então quando ele tem uma experiência negativa com um determinado partido, um determinado campo político, ele corre quase imediatamente para o seu oposto, para ver se nesse jogo, nessa lógica, ele encontra ali a melhor opção. Muitas vezes isso não acontece, então fica aquele vai e vem. E por enquanto parece que sim, o eleitorado, pelo menos uma parte razoável desse eleitorado, estaria apostando na Keiko Fujimori, que parece ter essa preferência.
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1: 4:55 e do Peru nós vamos para a Colômbia falar também das eleições lá. Porque se no Peru vai ser no próximo domingo, Colômbia foi ontem, domingo passado, né, já. O advogado de extrema-direita, Abelardo de la Espiela, vai disputar a presidência da Colômbia no segundo turno contra Iván Cepeda, da esquerda governista, após esse primeiro turno apertado que foi realizado neste domingo. Segundo a entidade que organiza as eleições, o excêntrico milionário, que é admirador de Donald Trump, surpreendeu ao vencer com 43,7% dos votos. Ele propõe uma linha dura contra o crime, a construção de mega presídios e bombardeios em meio à pior onda de violência vivida pelo país na última década. No dia 21 de junho, ele vai voltar a enfrentar o senador Cepeda, aliado do presidente Gustavo Petro, que é o primeiro político de esquerda a governar a Colômbia. E ele não pôde disputar a reeleição, porque apesar de liderar a maioria das pesquisas, Cepeda ficou em segundo lugar com 40,9% dos votos. O resultado foi uma surpresa em relação às pesquisas, que apontavam De La Espriella em segundo lugar. O candidato de extrema-direita é um outsider de 47 anos, sem nenhuma experiência política. É um cantor amador e, como a gente disse, fã de Donald Trump. O advogado, que já defendeu narcotraficantes e estrelas do futebol, fez uma campanha como El Tigre e se apresenta como escolhido para evitar que a esquerda volte ao poder e destrua o país, nas palavras dele. A campanha presidencial na Colômbia foi marcada por atentados com carros-bomba, ataques com drones, o assassinato de um importante candidato e ameaças contra todos os presidenciáveis. Assim como Petro, Cepeda questionou os resultados preliminares que o mostram em segundo lugar e disse que ele iria se pronunciar apenas quando as comissões de apuração deixarem o resultado totalmente esclarecido. A etapa preliminar na Colômbia é a primeira contagem de votos feita pelos órgãos eleitorais. O objetivo é informar a população sobre os resultados no próprio dia das eleições. Os dados se tornam oficiais após a confirmação com a apuração. Filho de um comunista assassinado por agentes estatais e paramilitares, Cepeda prometeu no domingo que iria derrotar o fascismo mafioso. A candidata a vice-presidente dele é Aida Quilcué, que é uma líder indígena que foi sequestrada pela guerrilha durante a campanha. Bom, trazendo novamente o professor Lier Pires, também lá na Colômbia temos uma situação bem palpitante, bem de muita tensão com essas eleições aí, com essa disputa ferrenha entre direita e esquerda. Temos um candidato a lá, Javier Milei, né? É, totalmente alinhado com Donald Trump, um admirador do presidente norte-americano, e do outro lado, a esquerda e as acusações que o candidato da direita faz em relação à esquerda, que é justamente o de ser aí um candidato que destruiu o país, enfim. Bom, como é que a gente pode, professor Lier, no caso da Colômbia, que é já um país que vem sofrendo muito com a segurança, né? A despeito aqui do Brasil, a gente fala muito, né, que segurança é de fato um tema muito recorrente nas eleições majoritárias, nas eleições para presidente. Como é que expectativa a gente pode ter em relação às eleições na Colômbia e se esse resultado de ontem lhe surpreendeu?
6: Olha, Isa, eleição, né, presidencial na Colômbia, que agora vai para esse segundo turno extremamente acirrado. Foi uma campanha, como você bem pontuou, marcada por forte polarização política e ideológica, por muita violência política. É uma situação de segurança muito mais grave, né, do que aquela com a qual nós convivemos e coexistimos no Brasil. A gente teve ali uma eleição muito acirrada e que de certa forma foi surpreendente. Por quê? Porque, de fato, a gente esperava, né, que o candidato governista, o Ivan Cepeda, o viesse como favorito, né? Mas, por cerca de 2,5% a 3% dos votos, enfim, nós tivemos aí a vitória do Abelardo de La Espriella, que é um candidato assim, completamente afinado, né? Não apenas com Donald Trump, mas com Javier Milei da Argentina, com Nayib Bukele em El Salvador, né? É um candidato de perfil político de extrema-direita mesmo, né? Conservador do ponto de vista dos costumes, liberal, né, do ponto de vista econômico, mão de ferro, né, faz uma campanha assim, mão de ferro total, não é, nas políticas de segurança pública, embora contraditoriamente, como você mesmo, né, colocou, tenha sido advogado aí de narcotraficantes, enfim, né, e de outras personalidades bastante controvertidas no cenário social colombiano. E ele tem, assim, como uma das suas principais propostas, né, além, claro, redução do Estado, corte de gastos públicos, né, mas, assim, esse endurecimento, né, do combate ao crime, ao tráfico, com também a reprodução, né, dessas mega instalações carcerárias, assim como a gente, né, assiste lá em El Salvador com o Bukele. Ele é um outsider, né, que foi replicando essas estratégias de campanha, né, que o Bukele usou em El Salvador, que o Milei também utilizou na Argentina, e conseguiu articular, né, de uma forma bastante interessante, eixos militares e religiosos para mobilizar, de alguma forma, um descontentamento social, né, em relação à esquerda, né? Então, assim, o Cepeda, por um outro lado, né, essa figura assim, bastante hoje, né, imbuída, né, desse espírito governista, né, ele é, né, de alguma forma, o candidato governista, é um cara que é formado em filosofia, com mestrado em direito internacional, né, já tem um perfil ideológico completamente diferente, né, defensor dos direitos humanos, né, de maior justiça social, é um cara que tem uma trajetória, né, ele foi deputado, né, ele foi senador duas vezes, né, com dois mandatos. Você disse uma coisa muito interessante, ele é filho, né, de um senador comunista, foi assassinado lá no início dos anos 90, né, e é inclusive, né, o fundador de um movimento, né, das vítimas de crimes do Estado, né, o que garante aí, ou tem garantido para ele aí também, né, uma repercussão muito grande, né, e ele de alguma forma quer continuar essa agenda do presidente Gustavo Petro. Então, assim, quem é o favorito, né? O que pode acontecer, né, aí nesse segundo turno? Essa é a pergunta do milhão, né? Essa é a pergunta que a gente gostaria de ter, assim, né, absolutamente convicção, né, para responder, mas não é possível, né? A gente sabe que, né, o Spriella, no momento, ele está na frente das pesquisas, né? Ele vem, assim, numa crescente muito forte, mas ele está concorrendo com um candidato que, por um lado, tem a máquina governista ao seu lado, né, e, por outro lado, tem uma base político-eleitoral muito sólida, né, de modo que essa disputa, certamente, ela vai continuar em aberto, né, até o segundo turno. Não tem como a gente antecipar absolutamente nada. E mais, também é importante, né, a gente entender, né, do ponto de vista geopolítico, como Peru e Colômbia, né, vão formular as suas próximas agendas, né, porque mais uma vez a gente tem uma disputa entre a extrema-direita e os setores mais progressistas, né, vinculados aí à centro-esquerda. Então vamos ver como isso vai se colocar, se de alguma forma isso vai ter algum tipo de influência, né, sobre as próprias eleições no Brasil agora no segundo semestre, no pós-Copa. Vamos acompanhar.
1: Certo, professor Lier, muito obrigada. Rafa, te trazendo para a gente falar sobre mais essa eleição. E a gente tem aí um fenômeno, né, que está acontecendo com muita regularidade, que é a de eleições extremamente polarizadas entre direita e esquerda, pelo menos nos países que a gente está analisando, e neles a gente inclui o próprio Brasil. A gente não pode falar que vai ter há uma tranquilidade que a direita vai vencer ou que a esquerda, enfim. Que isso significa, e também especificamente no caso da Colômbia, foi para você alguma surpresa, e o que você acredita que vai ser o rumo aí da Colômbia, se ela vai escolher pela direita ou pela esquerda?
7: Bem, a primeira coisa que a gente pode dizer é que essa eleição mostra um dos motivos pelos quais a gente tem que ter muita cautela com as pesquisas de opinião. Por mais que exista ali uma metodologia, existam pessoas sérias, né, com formação estatística e assim por diante, ou formação sociológica, os resultados entre os institutos, uns em relação aos outros, são muito díspares. Não raro acontece das eleições darem resultados completamente diferentes daquilo que todos os institutos disseram. Então você vai ter, por exemplo, alguns institutos dando para o De La Spriella 19 10% dos votos, sendo que ele teve 43,74%, né? Um resultado um pouco distante do resultado real. Vários outros, e na verdade não tem nenhum instituto que desse para ele nem mesmo 38%. Né? Então acaba tendo sim uma surpresa, porque os institutos indicavam ali no mínimo uma pequena vantagem do Cepeda, e sendo que na verdade aconteceu o contrário, né? Não é também como se o DOSP ela tivesse tido uma imensa vantagem, mas ele foi muito melhor do que as pesquisas de opinião indicavam. Bem, será que é pelo fato dele ser um candidato, entre aspas, independente, né, que não pertence aos partidos políticos tradicionais? É uma possibilidade. Na maioria dos países, por mais que se disfarcem ali de instituições neutras, libadas, científicas, etc, etc, os institutos têm vinculação ideológica e têm vinculação partidária. Na maioria dos países é assim. Pode ser que fosse o caso da Colômbia, e aí como você tem um candidato sem vínculos diretos com um dos partidos tradicionais, o viés natural dos institutos acabou deixando ali uma brecha que não contemplou muito bem essas intenções de voto do De La Espriella. O próprio fato dele ser um candidato independente é algo interessante, porque aponta para uma tendência contemporânea, e não apenas na América Latina, de buscar candidatos outsiders, o que indicaria um cansaço com aquilo que tem sido chamado de política tradicional, de partidos políticos tradicionais. Esse cansaço nós vemos principalmente em setores que têm sido chamados ou considerados setores de direita, ainda que em alguns casos também apareçam fenômenos análogos na esquerda. Então, na Itália, por exemplo, você tinha ali o chamado Movimento Cinco Estrelas, do Beppe Grillo, né, que teve uma certa explosão de intenção de votos e de votos alguns anos atrás, e ele seguia ali uma linha meio de centro-esquerda, por assim dizer. Então, esse surgimento de candidatos que não têm partido ou que criam partidos por fora do jogo político tradicional tem sido algo que tem se repetido nas Américas e na Europa. Eu tenho visto recentemente, inclusive no Brasil, demandas, né, pedidos, defesas de que se permita no nosso país candidaturas sem partido, candidaturas por fora de partidos políticos, tal como foi essa, e tem sido essa do De La Espriella. Mesmo uma candidatura como a do Donald Trump, especialmente a primeira candidatura dele, ficava muito claro que ele só estava no Partido Republicano porque tinha que escolher um dos dois partidos políticos tradicionais para poder ter chances, né? Porque ao contrário de muitos outros países, apesar dos Estados Unidos não ser não ter um sistema bipartidário de júri, né, de facto é um sistema bipartidário. Para você ter chances, você tem que ter ali o acesso àqueles recursos, aquelas conexões, aos redutos, né, aos cálculos, né, como chamam, de um ou de outro partido, né? Então o Donald Trump escolheu um dos partidos, poderia ter escolhido o Partido Democrata, porque no passado o Trump, inclusive, ele esteve afiliado ao Partido Democrata e ele era, de fato, muito próximo ao Bill Clinton. Inclusive, aquela conexão Epstein era uma conexão triangulada com o Bill Clinton, que visitou, no caso, o Bill Clinton, que teve ali a Casa Branca no período dele, visitado, se não me engano, 17 vezes pelo Jeffrey Epstein. Mas então, na Colômbia, a gente tem esse fenômeno do candidato independente, que é muito típico do cenário político contemporâneo nas Américas e na Europa. Outro fator que a gente tem que levar em consideração é como existe como eu falei, tem um cansaço em relação à política tradicional, e quando a gente está lidando com governos de esquerda, ou que enfim se apresentam como de esquerda, que são identificados como de esquerda, esse cansaço ele se expressa principalmente através de um cansaço em relação a políticas públicas de segurança vistas como ineficazes, né? Então não é um fenômeno apenas no Brasil, em que obviamente o PT ou o Lula são criticados principalmente, ou em vários tópicos, né? Um dos mais apontados é a questão da segurança pública, mas a gente vê isso também na Colômbia, a gente viu isso na Argentina, ainda que o tópico principal lá fosse economia, mas a gente vê isso no Chile, a gente vê isso em países da América Central, em vários outros lugares, até mesmo ali no México. Então esse é um tópico que é o tópico principal hoje para a população latino-americana. E a realidade é que a maioria desses governantes social-democratas, progressistas, ou o que quer que seja, eles não têm conseguido apresentar algo convincente, né? Eles operam ali com uma lógica de que esses problemas de segurança pública, eles não são, que eles são problemas muito complexos, que só podem ser resolvidos aí num prazo de 50 anos, 100 anos, 200 anos. Na verdade, você tem que mudar 19 mil coisas antes de conseguir ter resultados na segurança pública. E a realidade é que a população de todos os países considera esse tipo de discurso insuficiente, né? A população aceita que certas coisas só podem melhorar no longo prazo, mas elas querem também algum resultado no curto prazo, e resultado visível. A gente vê, por exemplo, se tornou a moda, né, especialmente no Brasil, dizer que a solução é pegar a lavagem de dinheiro, o que faz sentido quando você tem, por exemplo, uma organização praticamente mafiosa como o PCC. Mas de tudo aquilo que eu ouvi, quando a gente leva em consideração que o PCC exporta apenas para a Europa por ano mais de 300 bilhões de reais, e a gente vê as notícias de operações da Polícia Federal atingindo, né, a lavagem de dinheiro, a gente vê que por ano o Brasil está conseguindo, né, afetar 2%, 4%, 5% daquilo que o PCC ganha só com exportação de cocaína para a Europa, né? Enquanto ao mesmo tempo esse tipo de tática não funciona com organizações de domínio territorial, né, que basicamente extraem uma parte significativa dos seus rendimentos através ali de uma relação praticamente feudal que essas organizações estabelecem com a população, cobrando aluguéis, cobrando taxa de vários serviços, cobrando dinheiro de proteção dos comerciantes e assim por diante. Na Colômbia, você tem problemas semelhantes, em que você tem aqueles cartéis tradicionais que se transformaram praticamente em máfias, né, que atuam ali por baixo dos panos, por trás dos panos, mas você teve uma terceirização do dia a dia do crime para uma miríade de gangues, né, de gangues de rua, de organizações menores, que são muito violentas, né? E por mais que você ataque lá a lavagem de dinheiro, você não está lidando com o problema dessas dezenas de gangues e organizações menores que passou a cuidar do dia a dia da criminalidade e que são as principais responsáveis pelos casos de violência atroz, por assassinatos políticos e assim por diante. Então, nessa deficiência de uma apresentação de respostas, as pessoas vão atrás de discursos que sejam mais similares possíveis ao do Nayib Bukele. Então, apesar do governo Petro apresentar supostamente, né, apresentar alguns indicadores positivos em questões econômicas, e eu digo supostamente porque as estatísticas lá vêm de um instituto cuja presidência é indicada pelo próprio presidente da República, então fica difícil ter uma certeza sobre o que está realmente acontecendo lá economicamente, mas mesmo com possíveis ou supostos números possíveis na economia, a população está considerando a situação tão grave que ela decidiu apelar para um discurso buquelista, por assim dizer. E aí a gente vê como a ineficiência desses governos social-democratas em relação à segurança pública, muitas vezes vindo aí com discursos típicos, né, de uma realidade social sueca, holandesa, dinamarquesa, belga, inaplicáveis, né, por exemplo, discurso de abolicionismo penal e assim por diante, completamente inaplicáveis numa realidade latino-americana e que claramente não encontram correspondência com as expectativas da população. E isso abre exatamente aquela brecha que tem sido explorada pelos Estados Unidos para utilizar o tema do narcotráfico e da segurança pública como justificativa para se imiscuir nos assuntos internos dos países aqui da região.
9: Olá, Bela. Olá, Léo. Olá, ouvinte do Entretanto. Tudo bem? Semana começando e daqui a pouquinho a gente chega com mais um Mundioca. Hoje para falar dos 150 dias sem Nicolás Maduro no poder da Venezuela. A gente lembra que no dia 3 de janeiro, Nicolás Maduro foi sequestrado, esse é o termo, sequestrado pelos Estados Unidos, levado para Nova York com a acusação de chefiar um cartel de narcotráfico. A justiça americana disse que não era bem assim, mas ele continua preso.
10: Continua preso, continua aparecendo magro, abatido. E, Marcelo, a gente vai abordar no episódio de hoje, que está imperdível, diga-se de passagem, o fato desse governo de Delcy Rodrigues, será que é legítimo? Porque a imprensa questionava, os Estados Unidos questionavam alguns países da comunidade internacional, se onde é que estavam as atas, se a eleição era legítima, mas a Delcy Rodrigues está ali, ela não foi eleita, não tem eleição marcada, como é que fica isso?
9: Daqui a pouquinho, no Mundo, a gente espera por vocês.
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1: Bom, agora a gente fala sobre o Irã, que está interessado em fortalecer ainda mais os laços comerciais e também os laços econômicos com os países da União Europeia e Eurasiática. Isso de acordo com o ministro da Indústria, Minas e Comércio do país. Na sexta-feira passada, a reunião do Conselho Econômico Superior da Eurásia, em uma composição restrita e ampliada, foi realizada. Nesta reunião participaram os países da União Euroasiática, como Rússia, Cazaquistão, Belarus, Quirguistão e Armênia, e também como países dos estados observadores, como Uzbequistão, Cuba e Irã. Segundo o acordo de livre comércio entre o Irã e a União Euroasiática foi assinado em São Petersburgo no dia 25 de dezembro de 2023 e entrou em vigor no dia 15 de maio do ano passado. De acordo com as autoridades presentes, o acordo criou oportunidades únicas para as economias e empreendedores nacionais dos países membros, proporcionando uma plataforma adequada para aumentar o volume do comércio mútuo e promovendo o aumento do comércio entre os países. Portanto, eu vou começar com o nosso convidado de hoje, o professor Lier Pires, porque, professor, de acordo com o ministro da Indústria, Minas e Comércio do Irã, Mohammad Atabak, há esse interesse em fortalecer os laços comerciais e econômicos com os países da União Econômica Euroasiática. Mas até que ponto a gente consegue visualizar esse estreitamento sendo realizado na prática? Porque temos uma situação realmente sensível, que envolve Estados Unidos contra todos os países que, de alguma forma ou de outra, tentam desafiar a hegemonia norte-americana. Nos parece que uma exceção que ele faz é a Rússia, é, por exemplo, também em relação à China, porque são países que têm um potencial econômico, têm um potencial bélico, mas esse tipo de laço que poderia ser estreitado entre o Irã e os países da União Econômica Euroasiática, de alguma forma, elas podem encontrar algum empecilho, alguma pedra no sapato por parte dos Estados Unidos? Como é que o senhor vê essa tentativa?
6: Olha, Isa, uma pergunta muito interessante, né? Porque raramente a gente vai encontrar na mídia brasileira uma reflexão, né, sobre, por exemplo, a União Econômica Euroasiática. Então, assim, muito legal, né, você trazer essa perspectiva, trazer isso, né, ao debate, para que a gente possa, de alguma

acordo, né, a União Econômica Euroasiática, além dos países que você citou, né, Rússia, Belarus, Quirguistão e Armênia, né, ela também é composta pelo Cazaquistão. A Armênia é uma situação muito particular, que a gente pode conversar daqui a pouco, né, porque ela está apontando para a saída, né, dessa União, mas a UE, ela vai oferecer uma alternativa, né, ao bloco ocidental, que reduz, né, fundamentalmente a dependência, né, dos países membros em relação, né, aos Estados Unidos e mesmo à China, mas o foco aí central, né, seria de fato reduzir a dependência em relação, né, aos Estados Unidos. A gente sabe, né, que países como Rússia, Irã, são países que estreitado seus laços cooperativos para contornar, né, as sanções econômicas impostas, né, pelos Estados Unidos, mas pelas potências ocidentais lato sensu, né, aí incluindo a Alemanha, Inglaterra, França, enfim, né, e tem buscado, digamos que, rotas comerciais alternativas, né? O Irã tem um peso muito importante no comércio internacional, não apenas pelo aquilo que produz de ferro, etc., mas fundamentalmente, né, pelo controle que estabelece sobre o Estreito de Hormuz, por onde passa, como todos nós já sabemos, né, depois do início desses conflitos, uma parcela significativa, cerca de 20%, né, do petróleo global, principalmente aquele que sai do Golfo Pérsico, né, sendo exportado por países como Arábia Saudita, Catar, Kuwait, Iraque, enfim. Né, o Irã também tem uma capacidade nuclear que a gente não sabe exatamente, né, em que grau de desenvolvimento está, principalmente naquilo que diz respeito, né, à produção de armas nucleares, mas enfim, né, o país também tem uma produção autônoma de armas convencionais, né, principalmente aí de drones, enfim, e reservas, né, de petróleo que são muito, muito importantes. Então, assim, é claro que esse aprofundamento das relações entre o Irã e a União Econômica Euroasiática, né, ela tem, assim, uma importância muito grande, né, no que diz respeito, por exemplo, à segurança energética e comercial. Já os países da União Econômica Euroasiática são grandes exportadores, né, de produtos agrícolas e agem de forma complementar, né, a economia iraniana. Ela também permite o comércio de moedas, o comércio, perdão, em moedas locais, né, formulando melhor aqui a frase, né, de alguma forma escapando um pouco, né, dessa hegemonia do dólar. Né, nós sabemos que nós estamos numa economia de guerra no contexto, né, do Oriente Médio, muito particularmente no contexto iraniano, né, com a venda de armas, né, atingindo aí escalas, né, estratosféricas, né, aos trilhões de dólares, né, e evidentemente para o Irã, que é, digamos que, a parte menos forte desse conflito, né, a necessidade de uma diversificação, né, de parcerias, né, e esse acordo evidentemente ele vai permitir o acesso ao Irã de um mercado de, né, 180 milhões de pessoas aproximadamente, com livre circulação de bens, serviços, capital, mão de obra. E aí você faz uma pergunta, Isa, que é muito, muito legal, muito importante. É o seguinte: os Estados Unidos, né, podem de alguma forma tentar melar esse acordo? Olha, já estão tentando fazer isso, né, há bastante tempo. E aí tem um aspecto que eu chamei a atenção aqui, que eu gostaria de retomar, né, para finalizar a minha fala, que é o seguinte: né, a manutenção do dólar como moeda internacional de trocas e de reserva talvez seja o interesse, né, mais profundo e menos, digamos que, explicitamente declarado da geopolítica norte-americana. Por quê? Porque desde o segundo pós-guerra, os Estados Unidos construíram um sistema político, financeiro, econômico, comercial, enfim, né, no qual o dólar opera ao mesmo tempo como moeda de troca, como reserva internacional, né, e também como precificação de commodities, em particular, né, o petróleo. Portanto, qualquer tipo de acordo, e isso vale para os BRICS também, né, que de alguma forma altere, né, esta posição, digamos, axial do dólar, né, no sistema comercial, financeiro e econômico internacional, é interpretado pelos Estados Unidos como uma ameaça

0: grave à segurança nacional do país e gera respostas frequentemente que envolvem, por um lado, pressão diplomática, por um outro, sanção econômica e, no limite, até mesmo intervenções militares diretas ou indiretas. Portanto, né, é assim, a gente sabe, né, que essa aproximação estratégica entre o Irã e a UEE representa uma manobra de sobrevivência, né, para o Irã, e que tem sim um alto risco, né, de médio e longo prazo para os Estados Unidos. Por quê? Porque já são vários atores, né, econômicos na Eurásia, principalmente, que tentam de alguma forma ou de outra se desvincular um pouco, né, dessa centralidade do dólar. Então isso é uma ameaça estratégica para os Estados Unidos. Por quê? Porque é assim, né, que os Estados Unidos se financiam, né, tanto do ponto de vista do seu imenso déficit público, né, econômico, financeiro e comercial, com uma série de outros países, mas é através, né, dessa capacidade de emitir, né, a moeda internacional de trocas que os Estados Unidos mantêm, né, um controle muito forte geoeconômico sobre o conjunto mais amplo da economia global. Então, assim, são essas questões iniciais aí para a gente continuar o debate.
1: Perfeito, professor Lier, perfeito. Agora quero trazer o Rafa também para a gente poder debater, Rafa, lançar também o seu olhar sobre essa questão. Na sua análise, Estados Unidos seria uma pedra no sapato? Há a possibilidade do Irã, juntamente com esses países que compõem a UEE, serem mais fortes, se fortalecerem, tendo essa união, esse estreitamento de relações?
2: Bem, os Estados Unidos, eles têm tido essa praxis de tentar atrapalhar ou prejudicar o desenvolvimento dessas estruturas transnacionais desenvolvidas ali no âmbito da Eurásia, num sentido abrangente, né? Então a gente sabe, por exemplo, tem ali a Organização para a Cooperação de Xangai, tem a organização do Tratado de Segurança Coletiva, também é liderado pela Rússia, a União Eurasiática, e aí não pertencente especificamente à Eurásia, tem os BRICS, e de uma maneira ou de outra, os Estados Unidos, eles sempre desenvolvem uma praxis de tentar, por exemplo, atrair um membro dessas estruturas para fora da organização em questão. Então a gente tem visto, por exemplo, como a Armênia tem sido alvo de tentativas aí de desestabilização, de cooptação, e a Armênia, por exemplo, é membro tanto da União Eurasiática quanto da Organização do Tratado de Segurança Coletiva. A gente vê, às vezes, tentativas de revolução colorida em países que são parte dessas estruturas, e em alguma medida a própria questão ucraniana começou a partir de uma reflexão, né, sobre a possibilidade da Ucrânia se unir à União Econômica Eurasiática. O país tinha a proposta da União Europeia e a proposta da União Eurasiática. A proposta da União Eurasiática era melhor, que envolvia mais investimentos, havia menos exigências. O governo ucraniano da época, do Viktor Yanukovych, demonstrou publicamente uma preferência pela União Eurasiática, e aí o ecossistema de ONGs e de movimentos sociais e assim por diante foi acionado pelas estruturas de inteligência ocidentais, e aí começou ali um processo de tentativa de revolução colorida que acabou sendo bem sucedido em 2014. Então isso acontece de fato, né? Então, não me parece que uma revolução colorida no Irã seja viável. A última tentativa foi em janeiro desse ano e fracassou completamente, mas considerando que a gente está falando aqui de algo que tem beneficiado economicamente o Irã, né, bem como, obviamente, outros países da União Eurasiática, é possível que num eventual reaquecimento do conflito, Os Estados Unidos dirijam seus mísseis contra alvos econômicos que tenham algum papel nessas relações comerciais entre o Irã e os países da União Eurasiática, como, por exemplo, portos ali no Mar Cáspio, por exemplo. Né? Isso já aconteceu, inclusive, nessa Guerra dos 40 Dias, e poderia ser intensificado, né? Ataques contra estruturas logísticas que sejam fundamentais para essas relações comerciais entre Irã e Rússia, ou Irã e outros países da União Eurasiática. Eu não duvidaria que, eventualmente, o Irã... porque o Irã atualmente tem o status de observador, né? País observador. Mas eu não duvidaria que, eventualmente, o Irã fizesse parte integral da União Eurasiática. O Irã tem relações estratégicas com a Armênia e com a Rússia. Você tem aí tanto Rússia quanto Irã como países sancionados, e são países vizinhos. Então a intensificação das relações comerciais e de outros tipos de relações entre ambos países é algo extremamente natural, tal como também foi muito natural a aproximação entre a Rússia e a Coreia do Norte, que acabou virando uma aliança militar. Então me parece muito frutíferas essas relações, e exatamente pelo fato de que um dos objetivos dos Estados Unidos é se livrar de um aliado importante da Rússia, eu duvido que os Estados Unidos vão deixar essa aproximação, essa intensificação dos laços barato, né? Até porque os Estados Unidos acreditam em conseguir subjugar o Irã economicamente através daquele bloqueio naval ali no Golfo Pérsico. Se o Irã compensar aumentando as suas relações comerciais com os países da União Eurasiática, aí os Estados Unidos vão identificar isso aí como um problema específico a ser abordado também de uma maneira militar.
3: E aí, Isabela, tudo bem? Os ouvintes ainda podem conferir o Virada de História sobre a Revolta Árabe logo mais às 23 horas. E amanhã nós vamos revirar o passado dos camponeses na Idade Média e de uma revolta que abalou as estruturas, o sistema feudal na Inglaterra. Eu estou falando da Revolta Camponesa de 1381, um movimento que tomou castelos, chegou até a cidade de Londres e, como eu disse, abalou então a servidão na Inglaterra. Esse papo tá muito maneiro. É amanhã, começando às 7 da manhã, com reprises às 15h23. Aquele abraço, entretanto.
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1: A gente continua falando sobre Irã porque o país suspendeu as negociações com os Estados Unidos em protesto contra as ações de Israel no Líbano. Teerã exige a interrupção imediata das guerras de Israel em Gaza e no Líbano, juntamente com a retirada completa do exército israelense do país. Em um comunicado, o governo iraniano informou que, até que a posição do Irã e da resistência sobre essas questões seja satisfeita, não haverá negociações. Teerã e grupos militantes aliados na região incluíram em sua agenda o fechamento completo do Estreito de Hormuz e a ativação de outras frentes, incluindo o Estreito de Bab el-Mandeb, na extremidade sul do Mar Vermelho, onde os rebeldes hutis do Iêmen, apoiados pelo Irã, já lançaram ataques contra embarcações que passavam. O principal diplomata iraniano, nesta segunda-feira, destacou que o cessar-fogo já em vigor entre Estados Unidos e Irã é inequivocadamente um cessar-fogo em todas as frentes, inclusive no Líbano. Essa foi uma afirmação que ocorreu após o primeiro-ministro israelense Benjamin Netanyahu ordenar os ataques aos subúrbios do sul de Beirute, que são controlados pelo Hezbollah. Bom, professor Lier, mais um capítulo, mais um desdobramento dessa guerra que teve início com os ataques dos Estados Unidos e de Israel ao Irã. E quando a gente pensa que, bom, será que vai ter uma possibilidade de um cessar-fogo? A gente vê todo um movimento, né? Houve até propostas e contrapropostas de ambos os lados. E te pergunto, com mais esse ataque ao Líbano, torna um possível realmente cessar-fogo algo muito difícil da gente vislumbrar nesse horizonte?
0: Olha, infelizmente sim, né? O encerramento das negociações entre o Irã e Estados Unidos, né? Após, né, muitas horas de negociação, enfim, né? A gente sabe que essas conversas vêm sendo muito mediadas, né, por Islamabad, né, que é a capital do Paquistão, ela traz consequências, né, imediatas, né, que são muito significativas. A gente tem assistido aí nesses últimos meses, né, nesse conflito promovido pelo consórcio entre Israel e Estados Unidos contra o Irã, né, uma verdadeira sinecura na qual os Estados Unidos se meteram, né, não sabemos exatamente por quê, mas não sabem de onde sair. Digamos que é um labirinto, um verdadeiro labirinto, né, no qual os Estados Unidos se meteram e não sabem de onde sair. Há questões muito claras, né, que estão sendo sustentadas pelo Irã. Uma delas, evidentemente, é a liberação dos recursos iranianos no sistema financeiro, né, norte-americano e europeu, questão central, né, para o equilíbrio econômico do país nesse momento, principalmente. Né. A gente sabe que o Irã também não abre mão, né, da sua soberania sobre o Estreito de Hormuz, né, o que vem se mostrando absolutamente estratégico, né, para que o Irã consiga sustentar, né, esta guerra assimétrica com as forças combinadas, né, de Estados Unidos e Israel. A gente sabe também que o Irã não vai abrir mão, né, da continuidade do seu programa nuclear, que o Irã ratifica, né, a cada momento, que é um programa nuclear pacífico, né, sendo que, inclusive, ele é auditado, né, fora frequentemente auditado, né, pelos inspetores da Agência Internacional de Energia Atômica, diferente, por exemplo, que acontece com o programa, por exemplo, né, israelense, que é um programa secreto que ninguém conhece, o programa norte-americano também, né, inalcançável pelas equipes internacionais. E a gente sabe também, né, que o Irã está condicionando, e o faz, né, dentro de uma lógica geopolítica muito bem equilibrada, né, o fim das hostilidades recíprocas a um acordo macro, né, que englobe também, né, o Líbano. Por quê? Porque a gente tem visto, né, ao longo dos últimos anos, né, uma política muito clara, e é importante que a gente diga isso, né, sem nenhuma hostilidade, né, ao povo israelense, né, aos judeus presentes no Brasil e em tantas outras partes do mundo, mas a gente sabe que existe ali em Israel uma política expansionista, colonial, imperialista, né, a partir do qual, né, Israel pretende ampliar e muito, né, as suas fronteiras reconhecidas pelo conjunto mais amplo da comunidade internacional, sobre a chancela, inclusive, das Nações Unidas, né, ocupando, né, áreas na Cisjordânia e, mais recentemente, né, no sul do Líbano. Então, assim, é importante que se a gente, né, é importante a gente reconhecer, né, que um equilíbrio do ponto de vista geopolítico no Oriente Médio e dê continuidade, inclusive, aos acordos de Abraão, a partir dos quais vários países, né, da região passam a reconhecer, né, a legitimidade da existência do Estado de Israel dentro daquela área, né, no qual ele foi inserido a partir, né, dos anos 40, ou seja, a partir do final da Segunda Guerra Mundial, né, exige também que Israel cesse essa política colonialista, expansionista, né, que de alguma forma ela está impactando, né? E a gente sabe que o que está travando, né, as negociações são exatamente essas questões, né? Quer dizer, os Estados Unidos buscam um compromisso afirmativo de que o Irã não irá, né, buscar a construção, a obtenção, enfim, não é, de uma arma nuclear e nem desenvolverá, né, ferramentas para chegar rapidamente a ela. O Irã hoje, em face, inclusive, né, desta agressão perpetrada por forças, né, americano-israelenses, né, acaba que não tem como, né, concordar com essa exigência, né? A gente sabe que existem ali clivagens muito importantes, né, do ponto de vista dos objetivos estratégicos, dos interesses estratégicos, né, de um país e de outro. E o que a gente teme, né, com essa, digamos que, refluxo da via diplomática, é a intensificação, não é, dos ataques, né, militares, né, ao Irã, né? Trump falou recentemente que se os acordos não dessem certo, né, ele ia promover 1000 infernos, né, no Irã. A gente não sabe exatamente o que é isso, mas a gente imagina, né, que seja uma saraivada, né, de bombardeios, né, por todo o território iraniano, né, a um custo humano absolutamente impensável, impagável, se Trump não tiver, né, no auge, né, das suas diatribes, também apontando para a possibilidade, né, que seria hoje inimaginável, mas até para Trump nada é impossível, né, de adoção de armas nucleares contra o Irã, ainda que armas táticas, né? Então, assim, a gente sabe que essa suspensão das conversações, né, desses canais diplomáticos, ela é um complexificador, né, no contexto de uma situação já muito, muito, muito difícil, né? Há um risco crescente, iminente, nós temos os sinais imediatos, né, disso, de uma guerra aberta no Oriente Médio, né, cujos impactos globais seriam, digamos que, muito ruins, né, porque ele poderia, primeiro, né, apontar para uma crise energética, né, diante desse fechamento efetivo do Estreito de Hormuz, né, o que pode levar a uma disparada dos preços internacionais do petróleo, mas também de outros ativos, né, importantes, como o ouro, como o dólar, enfim, né, ele pode abrir, né, para uma guerra regional, né, escalando a partir de Irã e de Israel para outros aliados, né, dentro e fora do Oriente Médio, gera, Isa, uma incerteza geopolítica brutal, né, porque o aumento das instabilidades e dos conflitos no Oriente Médio também significa, né, um tensionamento mais amplo da geopolítica global. Portanto, a gente está diante, né, de uma situação crítica, volátil, né, onde o Irã se posiciona, né, de forma mais clara contra, né, as imposições perpetradas pela diplomacia norte-americana, e a gente ainda não tem condições de dizer claramente quais serão as consequências, né, desse endurecimento iraniano, principalmente porque a gente não tem a plena clareza de quais serão as reações imediatas dos Estados Unidos, que estão sendo pressionados pela comunidade internacional, são pressionados também por Israel, né, e a gente não sabe exatamente, né, como é que está essa relação de forças entre o Netanyahu e o Trump. Há até teorias da conspiração, né, falando no Trump envolvido, né, no escândalo Epstein, de uma forma muito mais intensa do que a gente imagina em princípio. mas também o Trump está sendo pressionado, né, pela população norte-americana, que sabe que esse conflito não é do interesse direto dos Estados Unidos, que nós teremos aí as eleições, né, parlamentares, né, que vai renovar uma parte do Congresso americano no segundo semestre, e o Trump vai ter que lidar com todas essas variáveis. E a gente sabe que muito frequentemente, né, quando a política aperta, é no bombardeio, né, de inimigos externos que os Estados Unidos historicamente se sustentam, né, atendendo aí inclusive, né, aos anseios e interesses, né, do seu imenso complexo industrial militar, que fica muito feliz, né, quando essa postura mais bélica é materializada. E a gente sabe que, como a gente viu no caso do Afeganistão, do Iraque, enfim, que nem sempre as derrotas, né, no campo de batalha vividas pelos Estados Unidos significam, na prática, né, uma perda, né, desses setores econômicos mais hardcore norte-americanos, que sempre ficam muito felizes, né, com as guerras, independente do custo humanitário, político e econômico que eles venham trazer, não apenas para os Estados Unidos, mas fundamentalmente para os demais países do mundo. É isso, Isa.
1: Perfeito, muito obrigada, professor Lier Pires. Quero trazer também para a conversa o nosso Rafa Machado. Rafa, para que a gente possa analisar mais esse caso, né, mais esse desdobramento da guerra Estados Unidos-Israel contra Irã, e te perguntar, a gente sempre tenta antecipar os próximos passos a partir de uma análise geopolítica do momento. Fazendo esse exercício, como é que você situaria o que está acontecendo agora?
2: Bem, a gente tem visto como essas negociações não parecem realmente estar se encaminhando. E às vezes a gente tem de fato a impressão de que os Estados Unidos atuam dessa maneira inconstante nessas negociações de maneira proposital. Bem, é claro que o bloqueio naval dos Estados Unidos não é perfeito e tem vários navios diariamente que conseguem furar esse bloqueio, porém é uma realidade que o fluxo de navios petroleiros pelo Estreito de Hormuz diminuiu significativamente e, em contrapartida, os Estados Unidos aumentaram, me parece que em 2 milhões ou um pouco mais, a quantidade de barris de petróleo que eles estão vendendo por dia. Então, os Estados Unidos, em alguma medida, se beneficiam da manutenção dessa situação de incerteza no Estreito de Hormuz. É difícil, porém, acreditar que é possível manter essa situação por tempo indeterminado, porque a manutenção de uma frota naval para bloquear o Estreito de Hormuz é extremamente custosa, né? Os navios necessitam de manutenção, de suprimentos, os marinheiros, né, eles operam ali, eles não podem ficar, ainda mais em período supostamente de paz, de serviço por tempo indeterminado, isso aí tem um limite, mas os Estados Unidos parecem estar esticando essa situação de incerteza pelo máximo de tempo possível, entre outros motivos, para tirar uma grana, pura e simplesmente. A gente também sabe que Israel não respeita o cessar-fogo, voltou a realizar operações no Líbano, a realizar ataques pesados no Líbano. O Hezbollah responde principalmente com drones. O Hezbollah parece que se adaptou à nova geração de conflitos, fazendo amplo uso de drones, drones kamikaze, por exemplo, contra as forças israelenses. E o Irã respondeu a essa retomada das operações israelenses no Líbano com a suspensão das negociações. Eu tenho falado há bastante tempo que eu não acredito nessas negociações. A gente tinha algo que parecia um avanço com um suposto memorando de entendimento. Porém, nesse final de semana, os Estados Unidos aumentaram as exigências, aumentaram o rigor daquilo que tem sido pedido do Irã. E bem, quando você tem aí uma das partes numa negociação difícil aumentando o rigor, aumentando as exigências, é porque não há realmente uma vontade de negociar honestamente. Eu penso que o Irã tem que, inclusive, ter atenção, tomar cuidado para a possibilidade de sofrer um ataque surpresa, tal como aconteceu em todas as outras tentativas de negociação do Irã com o Ocidente. Me parece claro que é bem possível que haja uma retomada do conflito em larga escala. A gente já tem visto algumas escaramuças, por assim dizer, uso de drones, bombardeios, muitos, no caso, o Irã não deixa de reagir sempre que é atacado. E a gente já falou sobre isso semana passada, e nesse final de semana aconteceu de novo, de haver tentativas ali de penetrar o espaço aéreo iraniano, atacar ativos militares iranianos, e o Irã respondendo também com um disparo de mísseis balísticos. Essa intensificação dessas pequenas violações do cessar-fogo me parece indicar, sim, que é possível que volte um conflito aberto, um conflito total entre as duas partes, ou melhor, entre as três partes. Todas essas partes, e talvez com até maior dificuldade no caso de Israel, aproveitaram esses dias de cessar-fogo para recompor as próprias capacidades militares. Então eu diria que ambos lados estão mais ou menos preparados já, caso de fato, enfim, não haja uma retomada das negociações, para uma retomada aí da guerra, do conflito.
1: Rafa, a gente realmente vai precisar acompanhar, porque pelo que a gente percebe, vai ter muita coisa ainda pela frente, né? Bom, agora são 5h53, eu quero aproveitar para me despedir, não sem antes agradecer muito ao nosso querido professor Lier Pires, PhD em Direito, com pós-doutorado pela Universidade de Salamanca, professor e pesquisador associado do Núcleo de Estudos dos Países BRICS da Universidade Federal Fluminense. Professor, como o senhor sabe, está em casa, o entretanto já é a sua casa, e antes quero de me despedir, eu quero explorá-lo um pouquinho mais, pedindo uma dica para a gente, para os nossos ouvintes.
0: Olha, Isa, com prazer mais uma vez estar aqui contigo nesse diálogo, com o Rafa também. Hoje eu quero deixar uma indicação, que é uma obra muito densa, mas muito bacana, né, chamada Em Defesa das Causas Perdidas, né, de um pensador esloveno absolutamente brilhante, chamado Slavoj Žižek. Essa obra, né, ela debate ali no contexto do marxismo e no contexto da psicanálise, né, as possibilidades, né, de reinvenção do terror revolucionário, um debate crítico sobre questões como ditadura do proletariado e mecanismos, né, os mais diversos de emancipação, né, política para os povos da terra, né, argumentando sempre essa necessidade, né, de olhar, resgatando as causas perdidas, abandonadas dentro da lógica, né, do neoliberalismo. Então, assim, é uma obra muito interessante, é muito densa, ela não é uma obra assim que digamos que seja muito palatável, né, para o público em geral, mas principalmente para aqueles que estão no campo aí das ciências humanas e sociais, no campo da filosofia, da sociologia, da política, da antropologia, da história, da economia, enfim, me parece uma obra absolutamente essencial, né, para a gente interpretar e reinterpretar o mundo com outros olhos, sob outros olhares também, né, para que a gente possa manter sempre viva a chama, né, da construção de um mundo mais igualitário, mais democrático, mais plural, mais representativo, que é um projeto, né, que grande parte da humanidade acalenta. Então, deixo aí como a recomendação Em Defesa das Causas Perdidas, Slavoj Žižek.
1: Muito obrigada, excelente dica aqui, mais uma aqui para o meu caderninho de anotações, porque eu anoto tudo e vou te dizer, já comecei a colocar em prática algumas, viu? Aproveitando os fins de semana, aquele tempo no metrô, a gente tem que sempre estar se atualizando. É isso aí, professor Lier, um prazer tê-lo novamente, até a próxima. E Rafa, muito obrigada também, viu, pela sua participação. Amanhã tem mais, entretanto, e lembrando que amanhã, terça-feira, contamos com a participação participação do nosso querido Leonardo Macaxeiro, que está nos próximos 15 dias substituindo André Lucena, que está de férias. Então, o Léo Macaxeiro está em segundas, quartas e sextas no comando do Casos Belli. Terças e quintas estará aqui com a gente. Portanto, amanhã tem mais. E, Rafa, um grande abraço para você, viu? E até amanhã.
5: Muito obrigado, Isabela. Sempre uma honra estar aqui no Entretanto. Até amanhã.
1: E bom, a gente lembra também que você, se caso você não tenha conseguido ouvir, né, esse programa inteiro, a gente também está nas principais plataformas de áudio e você pode ir lá rever aí, reouvir o seu programa de hoje, pode ir lá buscar programas anteriores, porque tá tudo lá nas suas principais plataformas de áudio. E aí você aproveita e faz o quê? Dá-lhe as 5 estrelinhas, passa a seguir a gente. Porque, sem brincadeira, eu digo isso com muito carinho, porque tudo que o Rafa fala, os nossos convidados, é uma aula, gente. A cada programa é uma aula, a gente tem a possibilidade de aprender aqui, porque a gente acaba aprofundando aquilo que acontece de mais importante no Brasil e no mundo. E, ainda por cima, tem muita coisa que você só vê aqui, porque a mídia hegemônica não dá. Então, o Entretanto, olha, para você que não conhece, de segunda a sexta-feira, das 16h às 18h, aqui na Metropolitana, na Rádio Sputnik, na Metropolitana 80.5. Então, muito obrigada pela sua companhia. Te aguardo amanhã, hein? A partir das 16h. Uma excelente noite. Vou deixar aqui já tudo organizado pro meu colega, meu querido Leonardo Macaxeiro. Ô, Fran, sabe qual foi a noite que eu tive esse fim de semana? Ah. Que eu e o Léo estávamos apresentando o Entretanto direto do helicóptero. Você acredita nisso? É que a gente ia passar apresentado no helicóptero todo dia, eu e ele no helicóptero.
6: Cê
1: agora
6: sabe?
1: Vai entender por quê, né?
6: Você sabe, Isa, boa noite pra Deus. Você, boa noite aos ouvintes. Você sabe que não era eu.
1: É, porque
6: não,
1: o Léo...
6: Não poderia ser eu no helicóptero.
1: Mas era você, Léo. Era você, sim. E você estava empolgadíssimo.
6: Empolgado.
1: Quem sabe, né? A gente...
6: Sabe
1: isso aqui é uma audiência nas alturas, né? Mas é isso, minha gente. Fique então agora com ele, Leonardo Macaxeiro. E também com o nosso querido... Eu sempre esqueço o nome, gente.
6: Robinson Farinazzo.
1: Robinson Farinazzo. Farinazzo, mil desculpa. Porque eu... Depois do Entretanto, o Léo e o Criano batem muito, tá? Então é isso. Me desculpa. É porque tudo que é neurônio... aqui pro programa, entendeu? E aí já recomeça a recarregar, botar ali o meu, né, a minha bateria pra recarregar já pra amanhã. É isso, meus amigos. E também dê um desconto que eu tô resfriada, então eu tô mais fraquinha. Um beijo, um abraço pra todos. Até amanhã. Um excelente programa pra vocês.
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10: O café foi o primeiro responsável pela expansão das ferrovias no Brasil no século XIX. A primeira estrada de ferro do país, a Estrada de Ferro Mauá, inaugurada em 30 de abril de 1854 pelo imperador Dom Pedro II e idealizada pelo Barão de Mauá, a ferrovia estava localizada no estado do Rio de Janeiro e começou a funcionar para transportar a produção cafeeira do Vale da Paraíba até o Porto de Magé. Na época, o produto representava quase metade das exportações brasileiras.
11: Com o crescimento da produção de café, a malha ferroviária também se expandiu e passou a transportar passageiros. Na década de 1920, o Brasil já tinha 35 mil quilômetros de ferrovias, mas a crise de 1929 nos Estados Unidos fez as exportações e o preço do café despencarem, prejudicando as empresas ferroviárias.
10: No futuro, a partir ali de 1929, 1956, o então presidente Juscelino Kubitschek passou a priorizar a indústria automobilística como base do desenvolvimento econômico. O plano de metas incentivou o crescimento das montadoras e a expansão das rodovias pelo país. Com isso, o modelo rodoviário ganhou força e as ferrovias deixaram de ser prioridade, já que construir estradas ficou mais barato do que colocar trilhos.
11: Eu sou Kaique Santos.
10: E eu sou Rafael Costa e você tá ouvindo o podcast Jabuticaba Sem Caroço da Agência Internacional de Notícias Sputnik Brasil.
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11: Mas antes de falarmos sobre o tema, eu te peço para avaliar o nosso programa após ouvir o episódio. Caso já conheça o nosso trabalho, vai lá na aba sobre e coloca 5 estrelinhas para fazer esse conteúdo chegar a mais pessoas.
10: E lembramos também que já estamos no site da Sputnik Brasil. Anota aí noticiabrasil.net.br e na programação da rádio Sputnik Metropolitana na frequência 80.5 FM do Rio de Janeiro.
11: Agora sim, vamos conversar com o nosso primeiro convidado do episódio.
12: Na real.
10: O Jabuticaba Sem Caroço bate um papo agora com Davi Barreto. Ele que é diretor-presidente da Associação Nacional dos Transportadores Ferroviários, ANTF. Davi, seja mais que bem-vindo ao Jabuticaba, como vai?
13: Muito obrigado, tudo bem. É um prazer participar aqui dessa discussão.
10: E Davi, você chega para a gente falar sobre a nossa malha ferroviária, né? O Brasil reduziu sua malha ferroviária nas últimas décadas, enquanto outras economias continentais expandiram aí fortemente seus trilhos. Onde o país errou estrategicamente? Quais decisões ainda impedem aí uma virada estrutural no setor ferroviário?
13: A estrada das ferrovias no Brasil passou por muitos altos e baixos, né, nos últimos mais de 100 anos, né? Vamos falar dos últimos 30, então, desde o período de concessões das ferrovias. Então, na década de 90, a rede ferroviária brasileira era estatizada, pertencia à Refesa, e o país, não só a rede, mas o país todo passava por uma grande crise fiscal, né? Houve um período de privatizações, de vendas de empresas, e o setor ferroviário, à época, apresentava um grande déficit. Muitas malhas já eram não operacionais, a Refesa tinha uma dívida gigantesca, uma incapacidade, né, de prestar um serviço de carga de passageiro. A opção à época foi fazer uma privatização, uma venda, né, desses ativos junto com a concessão para várias empresas, e essas empresas, né, ao longo desses últimos 30 anos, né, direcionaram os seus esforços para corredores específicos, de acordo com o desenho que foi feito à época. E nesse período, né, muitos investimentos foram feitos, quase 200 bilhões de reais de investimentos foram feitos no setor, mas os mercados mudaram, áreas produtoras mudaram, fábricas cresceram, outras foram extintas, e a rede ferroviária brasileira acabou dependendo única e exclusivamente dos investimentos privados. Então, nesses quase 30 anos em que o setor privado investiu algo como 200 bilhões de reais, o setor público investiu algo em torno de 30. Então, talvez a principal explicação, né, para a concentração de investimentos em alguns corredores e o desinvestimento, né, em outros corredores menos rentáveis foi a falta de investimento do Estado. Diferente de outros países do mundo, dimensões continentais como os nossos, como o nosso, como Estados Unidos, China, Rússia, Austrália, Canadá, sem falar da Europa, existe uma forte presença do Estado no investimento em infraestrutura, especialmente na infraestrutura ferroviária. As ferrovias dependem de muito investimento público para parar em pé, né, para virar realidade. E talvez eu acho que a principal causa, né, explicação, né, para termos corredores hoje que foram desativados, né, ou uma dificuldade de expansão da malha da forma que o país precisa, é a dificuldade que a gente tem de fazer investimento em infraestrutura.
11: Davi, você acredita que esse modelo rodoviarista adotado desde os anos 1950 acabou criando uma dependência econômica e uma política difícil de romper? Quais que são os interesses que ainda sustentam essa lógica?
13: A política rodoviária aconteceu no Brasil, mas no mundo todo, né? Então, a lógica do caminhão começar a ficar mais competitivo é um fenômeno que aconteceu em todo o mundo. Eu acho que a grande diferença, quando a gente olha para outros países do mundo, né, é a nossa capacidade também de fazer investimento. Então, há um certo ceticismo, né, quando se fala em política rodoviarista, como se fosse algo um lobby do setor rodoviário, né, para ser protagonista, né, e tirar a ferrovia do papel. Eu acho que não é isso que acontece na vida real, né? Na verdade, os sistemas são super complementares, né? A ferrovia e a rodovia, né, elas se complementam naquilo que elas fazem de melhor. Eu acho que a rodovia acabou assumindo, né, um papel que é inerente à rodovia por falta de investimento. A maior parte das empresas, né, rodoviárias, né, de transporte de carga, pelo menos, né, não é o seu nicho principal, não é seu interesse principal fazer transporte de longa distância. Seria muito mais lucrativo, né, transporte de curta distância conectando com ferrovias. Então, o boom rodoviário no Brasil, né, e nos Estados Unidos foi muito parecido também, né, aconteceu o boom rodoviário e começou, em certa medida, né, a complementar e competir com algumas malhas ferroviárias. Mas ele não é explicação por si só, né, ele é um fenômeno que aconteceu no mundo, né, e eu acho que ele não é correto, na minha opinião, colocar a culpa, né, do pouco investimento em ferrovia ou daquela do transporte ferroviário no país como único e exclusivamente pelo crescimento do rodoviário brasileiro, que é necessário, que é super importante, né, não só aqui, no mundo todo.
14: Hoje, Davi, menos de 18% das cargas brasileiras passam aí pelas ferrovias, né? O que falta para que o transporte ferroviário deixe de ser complementar e passe a ocupar um papel, de fato, assim, com certo protagonismo, né? Quando a gente pensa na nossa logística nacional.
13: São vários fatores, né? Se tivesse apenas um fator, né, a gente não tem um diagnóstico único, né, e uma causa única. A gente pode pensar em alguns fatores que eu acho que são fundamentais, né, para a gente colocar a ferrovia de novo como protagonista. Talvez o primeiro deles, né, é a gente encarar a ferrovia como política de Estado. Investimentos em ferrovia geralmente são investimentos caros, de longo prazo de duração. Então, a construção de uma ferrovia geralmente leva anos, às vezes décadas, para ficar pronto. Então, uma visão de Estado que perpassa governos, estratégica, de planejamento dos corredores, de alocação de investimentos, é fundamental. Então, o governante, né, que planta a ferrovia hoje, ele tem que ter ciência que provavelmente não vai colher a ferrovia, né? Então, os atores políticos, os atores da sociedade, né, que hoje tomam decisões do ferroviário, né, tem que estar cientes que é um plano de longo prazo, né, e que os resultados vão ser colhidos ao longo de anos, de décadas. Então, acho que o primeiro ponto é o país ter uma visão de longo prazo, uma visão de Estado da ferrovia, com planejamento, né, integrado com a visão de décadas, né? O setor elétrico é um pouco parecido com isso, né? Nós temos um plano decenal, plano de 30 anos do setor elétrico, deveríamos pensar em algo semelhante para o setor ferroviário, o que já vem, de certa forma, sendo feito, né? O PNL, né, que hoje é o Plano Nacional de Logística, já tem um pouco desse horizonte. Acho que o nosso desafio é consolidá-lo, né, com uma visão de Estado no setor ferroviário. Esse é um ponto, né? Planejamento e visão de longo prazo, né? Então, os atores políticos, né, os atores sociais, os atores empresariais têm que vestir a camisa da ferrovia e colocar a ferrovia como algo fundamental, né, no desenvolvimento da nação. Então, esse é um ponto. O segundo ponto é investimento. Ferrovia é muito caro. Então, para você ter uma ideia, um quilômetro de ferrovia, um único quilômetro, custa entre 25 e 30 milhões de reais. Então, quando a gente fala em fazer uma ferrovia de 500 quilômetros, nós estamos falando em uma ferrovia de 15 bilhões de reais de investimento. Uma ferrovia de 1.000 quilômetros, uma ferrovia de 30 bilhões de reais de investimento. Então, é muito dinheiro. E a construção ferroviária demora. Então, um investimento que você vai fazer agora, ao longo dos próximos 5, 10 anos, e vai começar a ter receita daqui a 5 e 10 anos. Então, é um investimento caro e de longo prazo. Então, isso precisa de financiamento, né? Geralmente, né, os projetos ferroviários, especialmente os projetos chamados Greenfield, aqueles projetos em que a ferrovia é construída do zero e que não existe uma ferrovia ainda ali, ele demanda um suporte muito grande do Estado, né, seja no financiamento da obra, seja na mitigação de riscos. Então, resolver o problema do financiamento, seja com aportes diretos no setor ferroviário, seja com linha de créditos, né, que capturem, né, os benefícios, né, as externalidades da ferrovia em um crédito mais barato, em um crédito que converse, né, com o prazo do projeto ferroviário, que muitas vezes não é de 10 anos, é de 50, é de 60, é de 100 anos um projeto ferroviário. Então, a segunda alavanca, na minha opinião, é financiamento. Então, como eu falei, nos últimos 30 anos, né, nós tivemos um financiamento muito baixo no setor público. Para você ter uma ideia, nos anos de 2024, 25, né, que os dados que nós temos já consolidados, o financiamento privado responde por cerca de 98% de tudo que é gasto no setor ferroviário. Então, o poder público, né, União, estados, né, municípios, né, tem que também, né, acordar, né, e colocar mais recursos, mais dinheiro no setor ferroviário em verdadeiras parcerias público-privadas, que é um caminho que também está sendo percorrido. Os novos projetos ferroviários do governo federal já incorporam essa diretriz, né, de aportes públicos, né, para viabilizar novos corredores ferroviários. Então, o segundo pilar, se me permite, é esse, né, o seu pilar do financiamento. Né, precisamos de recursos, né, de crédito mais barato, fazer financiamento com juros de 15% é muito difícil. Né, então, instrumentos como Fundo Clima, captações do exterior, debêntures de infraestrutura, todos os instrumentos, né, que o Estado brasileiro possa levar, né, para trazer crédito mais barato ao ferroviário são importantes para viabilizar esses projetos. E o terceiro pilar é o pilar da segurança jurídica e da regulação. Então, projetos dessa magnitude, com esse prazo de compromisso, então, projetos ferroviários são casamentos de longuíssimo prazo. São casamentos que têm bodas de prata, bodas de ouro, bodas de diamante que têm que ser comemoradas para que o projeto pare em pé. Então, é necessário muita segurança nessas relações. Os contratos têm que ser respeitados, né? O ambiente legislativo, né? As reformas legislativas importantes têm que respeitar os contratos e conversar com os tratos. Então, quando a gente fala em reforma tributária, em reforma trabalhista, em reformas, enfim, nas reformas, as macro-reformas brasileiras, assim como as micro-reformas, a micro-regulação construída pelo Ministério e pela NTT, ela tem que ter como norte, né, a preservação da segurança jurídica, a facilidade de trazer mais facilidade para o ambiente de negócio, destravar nós, reduzir burocracia, enfim, tornar um ambiente de negócios mais favorável para que novos investimentos se incorporem no país. Então, eu traria, né, um pouquinho desses três pilares: planejamento, financiamento e segurança jurídica. Se a gente construir um plano de longo prazo no Brasil com esses três pilares, né, com começo, meio e fim, a gente certamente vai ter um país mais ferroviário, não no ano que vem, a gente tem que ter ciência disso, né, mas talvez nos próximos 10, 15 anos seja uma realidade.
11: É, até pegando um gancho nisso, Davi, porque é o que você está trazendo, investimento em ferrovias exige muito dinheiro, bilhões de reais, obras que levam mais de uma década, muito tempo, tem atraso, inclusive, por diversas questões aí no meio do caminho. É, se a gente pensar em obras até menores, obras que envolvem, aí isso me lembra São Paulo, quando a gente pensa no transporte sobre trilhos, que é transporte de pessoas, de passageiros, tem esse histórico de, e tem um histórico de atraso de obras, tem até, né, todo um planejamento de expansão da malha ferroviária que já é grande, né, tem esse, é importante fazer essa ponderação aqui também, mas a gente tem um fato que governos e políticos às vezes tentam capilarizar, quer levar de alguma forma, óbvio, o crédito por esses projetos que são desenvolvidos. E como isso leva muito tempo a longo prazo, como você bem pontuou, às vezes essas obras elas são inauguradas e elas são, né, colocadas em prática ali, começam a funcionar em outros governos muito tempo depois. Você acha que também tem, né, isso atrapalha essa parte a parte da política nesse sentido, né? Como que a gente convence também os governos a entender isso, a apostar em projetos que talvez não sejam inaugurados durante os seus mandatos?
13: Acho que é uma discussão comum em vários temas, né, da política, da infraestrutura que a gente, que um país como o nosso enfrenta, né? Em regra, temas estruturantes, reformas estruturantes, investimentos estruturantes são colhidos no longo prazo. Então, desde uma reforma da Previdência, uma reforma trabalhista, uma reforma tributária que foi discutida agora, certamente, né, o gasto, né, o capital político gasto agora, né, ele vai ser auferido nos próximos 10, 15 anos. Né? E ferrovia não é diferente. Tá? Acho que a ferrovia não é diferente. Né? Então, de fato, existe sim um desafio. Né? Então, existe um desafio de convencer, né, os atores políticos, né, de que é necessário priorizar um investimento que não vai ter retorno por curto prazo. Então, o ministro da Fazenda, o ministro de Transportes, que faz um projeto hoje, que aloca recurso hoje, muito provavelmente não vai estar na cadeira quando esse projeto foi inaugurado. O fato de levar essa agenda para frente, de colocar essa agenda para frente, tem também bônus políticos, né, certamente. Né? Então, hoje a gente, é um fato notório, necessidade que o país tem de investir mais em ferrovia. Acho que a sociedade um pouco acordou para isso. Né? Então, desde a greve dos caminhoneiros de 2018, né, que a gente viu, né, o impacto, né, o que o transporte rodoviário tem, qual no limite, né, o transporte rodoviário muitas vezes trabalha, quando a gente vê os altos índices de acidente nas rodovias, quando a gente vê, né, a nossa necessidade de ser mais competitivo no frete, né, para o nosso agronegócio, para a nossa mineração, para a nossa carga geral, para a nossa indústria, né? Então, esses diversos elementos, né, levam, né, os seus impulsos, né, para o poder político, para que ele possa, de fato, né, tomar uma decisão de fazer um investimento de longo prazo. Mas não é fácil, né? De fato, é uma discussão que não é fácil. Né? Realmente é mais fácil, né, fazer um investimento de curto prazo, né, ter um retorno de curto prazo, mas o caminho que a gente tem, de fato, é fazer convencimento, né? É trazer informações, trazer os dados, né, trazer o resultado que isso pode ter para o país no longo prazo, na agenda econômica, social e ambiental. E essa mensagem, aos poucos, vai sendo consolidada, né? Eu acho que na cabeça, né, no mindset dos atores políticos e privados, e isso passa a virar uma realidade, isso passa a virar uma agenda. Mas de fato não é fácil, né? Não é fácil, né? É um caminho longo, né? E que a gente vem, né, percorrendo. Mas quando a gente olha o filme, vamos dizer assim, a agenda política, né, hoje, né, nos últimos 30 anos, a gente vê cada vez mais uma consolidação de uma vontade, né, de uma necessidade de se investir em ferrovia. Então, aos poucos, né, acho que a gente vai convencendo os diferentes atores a tomar essas decisões, né, de plantar semente de frutos que eles não vão colher no curto prazo.
14: E, Davi, você trouxe, né, essa questão de construir uma ferrovia requer tempo, requer paciência, dinheiro, e muitos atores que estão hoje no poder talvez não estejam mais nas cadeiras, mas o Brasil tem por cultura não continuar determinados programas, né, determinadas obras. É como se, se não é do meu governo, eu não vou dar prosseguimento nisso, né? Eu até estava vendo uns dados aqui, foi levantado pela BID e InfraSA, falando sobre que hoje no Brasil temos 9.845 quilômetros de trilhos abandonados ou subutilizados em 61 trechos por todo o Brasil. Destes, 7.412 quilômetros foram considerados aí tecnicamente viáveis para retomada. Os outros 2.433 foram classificados como inviáveis, mesmo com subsídios. Por que a gente tem essas obras inacabadas no Brasil? Por que, aí eu volto a te provocar com essa pergunta, por que não retomar com essa ferrovia que está apta, né, para poder receber aí os trens?
13: Eu acho que é importante esclarecer esse ponto, né? Quando a gente olha a malha ferroviária brasileira, a gente tem que entender que boa parte dela, né, a parte significativa dela, foi desenhada há mais de 100 anos. Então, foi uma malha que foi desenhada ainda no Império, né, começou ainda na Nova República, mas que boa parte dela, hoje em dia, não faz mais sentido econômico. Então, os polos produtores mudaram. Por exemplo, o agronegócio se deslocou para o Centro-Oeste nos últimos 20 anos. Então, é natural, né, em um sistema de transporte, certas infraestruturas, né, ao longo do tempo, perderem a sua utilidade, perderem a sua competitividade. Isso aconteceu em outros países também. Os Estados Unidos, que hoje é talvez o principal benchmark, pelo menos para a gente, né, de transporte ferroviário de carga, chegou a ter 300 mil quilômetros de ferrovia. Hoje tem um pouco mais de 200 mil. Isso não quer dizer que o transporte ferroviário americano caiu, decresceu, muito pelo contrário. Ele cresceu, ficou mais ativo, ficou mais eficiente, as cargas passaram a frequentar mais a ferrovia. Mas um ponto que eu acho que a gente tem que ter um cuidado quando fala, principalmente dos trechos, né, hoje que estão não operacionais ou que não tem interesse de serem retomados, é porque são trechos que hoje não fazem mais sentido econômico, seja porque os mercados mudaram, seja porque foram construídos, né, com tecnologias muito antigas, com raios de curva, com rampas, né, que não atendem mais o mercado hoje em dia. Então, acho que esse é um ponto, né, que tem que ser considerado e que responde, né, boa parte da pergunta. Quando a gente pensa nesses 9 mil quilômetros de trechos, né, que hoje não fazem, enfim, não são operacionais, é porque, de fato, eles perderam um pouco do seu sentido econômico. Mas isso não quer dizer que nós não deveríamos ter investido mais em ferrovia. Acho que são duas questões diferentes, né? Uma é reconhecer, né, que certos trechos não fazem mais sentido, que tem que ser reaproveitados para mobilidade urbana, às vezes para cá, pequenas cargas, que podem de alguma forma ser reaproveitados, né? Então tem que se olhar com cuidado, né, desses trechos que hoje não fazem mais sentido, né, para grandes operadores, eles podem ser ainda aproveitados para pequenos operadores, para transporte urbano. Mas um outro ponto, a gente vem conversando agora, tudo bem, mas que outros corredores deveriam estar sendo construídos, né? Será que existe algum desses corredores, né, que mesmo antigos poderiam ser reaproveitados, poderiam ser reinvestidos e modernizados? Eu acho que essa é uma pergunta que a gente tem que fazer e que tem que retomar.
14: E Davi, só um ponto, quando você fala não faz mais sentido economicamente falando, estamos falando de trilhos, para trens de carga e trens de passageiros também ou só de carga?
13: Eu respondo por carga. As minhas empresas não operam em regra, né, transporte. Na verdade, a única empresa que opera transporte de passageiro das que são, fazem parte da associação é a Vale, que tem, opera Vitória Minas e na Carajás, né, entre São Luís e Paraupebas. Mas de uma forma geral também, né, então assim, o transporte passageiro, né, ele também, hoje um passageiro, hoje quando a gente quer, né, nos deslocar entre um ponto A ou B, nós queremos ter velocidade, queremos ter segurança, né? Queremos ter previsibilidade. Então, muitos dos trechos ferroviários existentes, né, são trens que andavam na década do Império, na época do Império a 20, 30 km por hora, em traçados sinuosos que passavam por serra. E mesmo eles aproveitados, talvez hoje não façam sentido para um transporte passageiro. Mas existem trechos que sim. Então, acho que a resposta depende. Alguns trechos, de fato, não fazem mais sentido. Alguns, sim. Talvez um exemplo bem emblemático, né? Um trecho que hoje opera carga, que é o que liga as cidades de Brasília, né, ao entorno de Goiás, as regiões de Luisiana, Valparaíso, né? Então era um trecho que operava carga, que hoje economicamente não faz tanto sentido assim para carga, mas se for remodelado, pode resolver um problema de passageiro e mobilidade urbana, que para quem

0: temos dificuldades de investimentos em infraestrutura, nós temos dificuldade de arranjar espaço fiscal para investir em infraestrutura. Então, cada real que a gente investe, cada real que a gente vai alocar, especialmente em ferrovia, tem que ser bem pensado. Então, acho que o desafio que a gente tem, quando a gente olha essa malha que existe hoje no Brasil, que tem que ser expandida ou que tem que ser reaproveitada, é olhar ela com um olhar muito parcimonioso, muito crítico, muito científico, para a gente não ser, muitas vezes eu vejo algumas capturas pela emoção. Não, esse trecho eu andava com meu avô, né? Eu fazia esse trecho antigamente, de trem, mas ele não é viável. Então, eu acho que o nosso cuidado tem que ser esse, né? Olhar a carga e o passageiro dessa grande malha, ver o que de fato é viável e a gente ter um debate, acho que aberto, né, baseado em evidência, com toda a sociedade, de hoje, onde nós vamos alocar o nosso escasso recurso que o país tem hoje para investir em infraestrutura.
1: Davi, falando do que a gente já tem, o setor ferroviário brasileiro ainda é muito concentrado no transporte de minério e grãos também, né? Se a gente for considerar aí a soja, milho, trigo, e são produtos, né, considerados de baixo valor agregado. Como que a gente amplia o que já tem hoje? O uso dos trilhos para produtos industrializados e cargas de maior valor agregado daria? Isso seria possível também? Quais seriam os benefícios nesse sentido?
0: Bom, certamente possível, né? Eu acho que o primeiro ponto, quando a gente tem essas discussões, sempre tem em mente que, olha, as ferrovias precisam de carga. Então, para fazer uma ferrovia, para fazer um investimento de 10, 15, 20, 30 bilhões de reais, é necessário ter carga, uma carga âncora. Então, além dos investimentos em trilhos, o investimento que a gente fala em material rodante, né, o nosso caminhão que vai sobre os trilhos, né, a locomotiva, os vagões, também é muito caro. Uma locomotiva custa 20 milhões de reais, né? Um vagão que transporta grãos custa quase R$1 milhão. Então, uma composição, né, de uma locomotiva e 100 vagões, como que opera transporte de grãos, por exemplo, a gente está falando de um investimento de algo de 100, 120 milhões de reais. Então, fazer esse investimento é necessário que tenha uma carga que sustente esse investimento. Então, as commodities, né, o minério, o grão, a celulose, que hoje ganha cada vez mais espaço nas ferrovias, né? Ou seja, essas cargas firmes são fundamentais para viabilizar a ferrovia, para viabilizar esses corredores. E quando o corredor começa a ficar viabilizado, ele abre espaço para novas cargas. É o que muito aconteceu, né? O que vem acontecendo nas nossas ferrovias. Então, transportes que não existiam no passado, talvez o melhor seja a celulose, que há 20 anos, né, tinha uma carga muito pequena de ferrovia, hoje, né, tem uma carga muito representativa. Etanol de milho, por exemplo, né, então a ferrovia, né, que está indo, né, que hoje, né, desbrava, né, a região do centro-oeste, né, seja via norte-sul, seja via as ferrovias, né, que vão até o, né, da Ferro Norte, né, seja a região do Mato Piba, novos produtos, novas cargas começam a frequentar a ferrovia. Então, por exemplo, a carga de combustível, que antes era uma carga, que era uma carga de ida, né, levava-se diesel para o centro-oeste e voltava com os vagões vazios, agora é o contrário, né, desce mais, né, etanol do centro-oeste para a região, né, sudeste, né, de São Paulo, do que sobe diesel. Então, na medida que os grãos, né, que o minério, que as cargas âncoras viabilizam os corredores, as cargas, né, de maior valor agregado, mas de menor volume, começam a ganhar espaço. Então, hoje, por exemplo, né, já existe, né, já tem a maior operação de contêineres, né, do Brasil, já tem a operação, são quase 3 mil quilômetros, né, que sai de Sumaré e vai até Davinópolis, né, no Maranhão, né, operado pelo Brado. Então, você consegue hoje levar produto de maior valor agregado, né, passando, né, por diferentes trechos ferroviários, por diferentes operadores, graças a esses corredores estruturantes. Então, quando a gente fala em carga geral e ampliar a carga geral em ferrovia, um primeiro cuidado que você tem que ter é tudo bem, mas como é que eu vou manter essa ferrovia? Né? Que cargas, né, vão manter essa ferrovia para que outras cargas possam frequentá-la? Então, o desenho ferroviário vai um pouco nesse sentido, né, de a gente trabalhar, né, a sua viabilidade e a partir daí, de forma incremental, trazer mais cargas para essa ferrovia, seja contêiner, seja siderurgia, seja próprios produtos acabados do agronegócio, enfim, né, eu acho que isso começa, né, a ganhar corpo no Brasil. Então, o transporte containerizado do Brasil em ferrovia é pequeno, de fato ainda é pequeno, mas é o que mais cresce. É o que cresce a dois dígitos nos últimos 20 anos. Então, essa é uma estratégia, né, que eu acho que o país deve pensar com cuidado quando for montar a sua malha ferroviária.
2: E, Davi, você considera que o Brasil hoje perde tempo demais discutindo ferrovias apenas como pau?

0: proposta econômica e não pensa também em tratá-las como política ambiental e de desenvolvimento sustentável?
1: Não, acho que não. Acho que as duas pautas andam em conjunto, tá? Então, a ferrovia, ela é certamente uma pauta econômica, né? Então, o transporte ferroviário, ele é a longa distância, né? Ele é muito mais competitivo que o rodoviário. Então, os dados que nós temos, né, mostram que há uma redução de 40, 50% no custo do frete quando você sai do transporte rodoviário, né, para o transporte ferroviário em longa distância. Existe também uma externalidade muito positiva, que é a externalidade social, da sociedade de segurança. Então, o transporte rodoviário também é muito mais seguro. Então, é fácil de ver isso, né? Uma composição ferroviária de 100 vagões gira 200 caminhões da estrada. Então, em termos de óbitos, em termos de acidentes graves, né, o transporte ferroviário tem um potencial de reduzir em 10 vezes a quantidade de óbitos e acidentes graves. E quando a gente fala, temos os dados, por exemplo, da Polícia Rodoviária Federal para acidentes graves com caminhões, né, nas rodovias federais. E o terceiro pilar, né, que você comentou, é o plano ambiental, né? A ferrovia tem um potencial gigantesco de contribuir com a agenda climática. Os dados mostram, né, que o gasto energético, né, da ferrovia em comparação à rodovia chega a ser 85% menor. Ou seja, emite-se 85% menos gás de efeito estufa quando a mesma carga sai dos pneus e vai para os trilhos. Pra você ter uma ideia, se a gente saísse, se a gente aumentasse 1%, né, o percentual de transporte de carga, né, nas ferrovias, saísse hoje do que a gente tem em torno de 20, fosse para 21, isso significa reduzir as emissões de óxido de carbono no transporte em 2 milhões de toneladas por ano. Para ter uma ideia do que significa, isso é a mesma coisa que você replantar uma área do tamanho da região metropolitana da cidade de São Paulo, né, em floresta nativa. Então, isso é o potencial que a ferrovia tem. E a gente começa, né, a colocar a ferrovia mais na agenda, né, do poder público, né, como um elemento estratégico, né, na agenda de combate às mudanças climáticas. Então, por exemplo, hoje, depois de uma discussão grande com o governo, os investimentos ferroviários já são elegíveis a utilizar o Fundo Clima, que tem uma taxa de captação bem mais barata do que as taxas de mercado, ou seja, reconhece o papel da ferrovia como um agente, né, capaz de reduzir as emissões de óxido de carbono e oferece, né, a possibilidade de um incentivo financeiro. Ainda nós temos a aquisição de material rodante. A gente ainda discute com o governo a possibilidade de usar o Fundo Clima para modernização da malha, para até para expansão da malha. A gente tem uma agenda grande que a gente pode trabalhar também com crédito de carbono. Como é que os créditos de carbono podem ser indutores, né, de investimento ferroviário? Mas o ponto que você colocou é fundamental, tá? Eu acho que a ferrovia, ela vai muito além, né, de ganhos de eficiência econômica.
0: É isso, tivemos o prazer de bater um papo com o Davi Barreto, ele que é diretor-presidente da Associação Nacional dos Transportadores Ferroviários, a ANTF. Davi, muito obrigado pelo seu tempo aqui no Jabuticaba e volte sempre.
1: Eu que agradeço, Rafael Caio, foi um prazer falar com vocês. Um grande abraço.
2: Um abraço, Davi, até a próxima.
1: Até mais.
0: Os Estados Unidos têm cerca de 250 mil quilômetros de ferrovias. A China possui 175 mil quilômetros de trilhos. Já a Índia tem 68 mil quilômetros e o Canadá quase 48 mil.
2: No Brasil, o transporte ferroviário ainda é considerado uma questão para a economia. Os trens movimentam menos de 18% de toda a carga transportada no país. As ferrovias são responsáveis por transportar todo o minério e metade dos grãos produzidos no Brasil. Mesmo assim, o setor ainda tem baixa participação na matriz de transporte nacional.
0: O transporte ferroviário pode reduzir em até 50% o custo do frete. Por isso, especialistas apontam a expansão das ferrovias como estratégica para competitividade da economia brasileira. Pauta para o nosso próximo entrevistado.
3: Alguém me explica.
2: A gente recebe no Jabuticaba Sem Caroço Marcos Quintela, diretor da FGV Transportes. Marcos, bem-vindo ao Jabuticaba, tudo bem?
4: Tudo bem, obrigado aí pela oportunidade, estou à disposição.
2: Marcos, o custo logístico brasileiro está entre os maiores do mundo. O quanto dessa ineficiência, se é que a gente pode colocar dessa forma, econômica, pode ser atribuída diretamente à baixa participação das ferrovias na matriz de transporte?
4: A ferrovia, ela é fundamental, né? Num país de dimensões continentais como o nosso, para realmente contribuir com aquilo que a gente chama da intermodalidade, né? Então, para você poder conseguir transportar as cargas por longas distâncias e a um custo mais baixo, também ambientalmente mais correto. Isso não acontece no país que hoje predominantemente prevalece a rodovia. Então a rodovia responde, né, transporte de carga era matriz, transporte ela responde mais ou menos aí 65, 67% de toda a matriz de transporte brasileira e indevidamente fazendo transporte de longuíssimas distâncias, né? Pô, hoje um caminhão pode chegar aí a 3 mil quilômetros de extensão, que é uma situação indesejável em qualquer lugar do mundo, dependendo muito das circunstâncias, isso é muito mais raro. Acontece em vários lugares, mas isso não é o que deveria acontecer, né? Então o Brasil hoje não tem a sua rede ferroviária que possa transportar carga geral, né? Hoje a nossa ferrovia basicamente transporta minério, né? Tudo que circula nas nossas ferrovias, cerca de 70, 72% minério, né? Então, quer dizer, é uma situação complicada que chega aí até 18% do PIB nacional, os custos logísticos. Então, quer dizer, é alto, né? Um custo logístico bastante alto comparativamente a todos os outros países do porte brasileiro.
2: Até para aproveitar que você citou os países, o Brasil apostou historicamente no modal rodoviário. Economicamente, essa escolha ainda faz sentido para um país continental e exportador de commodities? E aí a gente pode até fazer talvez esse paralelo um pouco mais com outras nações.
4: A escolha, né? Uma palavra às vezes que a gente não consegue definir, que foi escolhido, né? Eu acho que foi mais uma situação de oportunidades até de desenvolvimento do país, que sempre teve problemas de recursos, né? Sempre problemas orçamentários, pouca capacidade de investimento. Isso lá no início dos anos 1950, quando tinha lá o lema construir, você progredir, construir estradas, né? Ou seja, progresso era construir estradas, né? Então, isso aí deu aquele boom rodoviário a partir de 1960, mais ou menos, e ali nós tínhamos 35 mil quilômetros de linhas férreas no país, e isso foi caindo ao longo dos anos, teve um forte abandono de ferrovias, houve erradicações, né, até que se culminou ali em 1996 com as concessões, né, se passou para a iniciativa privada, né, a Rede Ferroviária Federal tinha sido criada em 1957, ela era estatal, né, e durou até 1996, quando houve aquela situação que perdura até hoje, que são as concessões. Então, na época já não tinham mais os 35 mil quilômetros, estavam mais ou menos ali com 30 mil, vamos dizer. Então, desses 30 mil que foram concedidos pela iniciativa privada, arredondando aí o número, hoje, né, 30 anos depois, você só tem operacionalmente cerca de 10 mil, que são os levantamentos que se fazem, vamos arredondar também. Então você caiu ali de 30 para 10, né? Então nominalmente você tem 30 mil, mas você só tem 10 mil operacionais. Os outros 20 mil ou estão abandonados ou estão subutilizados. Às vezes passando um trem por semana, ou seja, coisas assim que não tem nenhum sentido ali logístico que possa contribuir. Então, você está contando com 10 mil. Nesses 10 mil, que predomina, como eu falei, são os minérios. Então, ali circulam 70, 72% minério. Se transporta muito pouco no país por ferrovia, combustível, que seria fundamental, né? O agronegócio hoje responde por 15% lá do que tem na ferrovia ali, esses que sobram ali dos 28%, 15% são os agronegócios, né? Os grãos, aí tem combustível, né? Tem carga geral, tem container, tem tal, mas é muito pouco, né? Então, quer dizer, onde estão esses produtos? Estão na rodovia, né? Então, você compromete muito o custo do país, né? Porque é caro, né? Você transportar agronegócio na rodovia é muito caro, é ineficiente, mas é o que tem, é o que precisa, é o que escoa, né? Toda aquilo que a gente fala muito aqui no Brasil, que o Brasil é altamente competitivo, da porteira para dentro, né? Ou seja, na sua produção agrícola de alta capacidade, de alta competência, quando chega da porteira para fora, ou seja, na hora de você transportar, movimentar essa carga para os portos ou até também para o consumo interno, você esbarra nessa falta de logística, né? Então você vai ter que entrar na rodovia, fretes caros, né? E você não tem a intermodalidade, você não usa o caminhão corretamente, que seria saindo dos centros de produtores, né, das fazendas, dos centros de distribuição, levando até uma hidrovia, levando até a ferrovia, para depois chegar aos portos de forma eficiente, né? Então você vai direto criando congestionamento das rodovias, pagando um preço alto ambiental com muita emissão, com ineficiência energética, né? Alto consumo de combustíveis fósseis, né? Que é a maioria do que se transporta, né? Acidentes, perda de vida humana, alta manutenção de rodovias, né? Porque você tem um desgaste, também depreciação da frota, custos operacionais altos das empresas, né? Perdas de, como eu falei, de vidas humanas, sacrifício de motoristas, né? Comprometendo as suas vidas sociais, a sua saúde mental também, né? Porque é roubo de carga e várias outras coisas que acontecem pelas mazelas da rodovia, né? Então, quer dizer, isso é um cenário assim, em geral, né?
2: Até quero aproveitar, porque quando você estava até trazendo essa resposta, foi justamente o que me lembrou e despertou uma atenção para a gente trazer um pouco mais, porque além de tudo que você já citou e pontuou nesse final da resposta, a gente não tendo tanto assim a ferrovia. A rodovia é utilizada para esse transporte desses produtos, mas é isso, atrapalha um pouco mais, não atrapalha, né? Contribui para uma dinâmica de cidades que tem cada vez mais veículos circulando, com trânsito, com congestionamento, com acidentes. É frequente a gente ver acidentes com caminhões, inclusive com cargas que são deixadas pela pista, né, que são derrubadas em decorrência disso, que acho que também traz um prejuízo econômico para, né, para a economia, para essas empresas também, né, Marcos?
4: Pois é, isso cada vez mais você fica numa situação quase irreversível, porque é difícil você hoje retornar ou pelo menos mudar o modelo, né, mudar o paradigma, né? Por quê? Porque o Brasil precisa de capacidade de investimento. E você, ao mesmo tempo, tem toda uma cultura rodoviária instalada no país, você não pode também jogar isso fora. São milhares e milhares de empregos, aquilo ali é uma indústria que gera muito emprego, né? Toda essa parte rodoviária, seja de carga, seja de lazer, né? O automóvel, né? O caminhão, tudo isso, hoje você tem fábricas, autopeças, toda uma economia girando em torno disso, mas isso é uma questão que ela poderia existir, mas adequadamente utilizada. Tanto os automóveis, que cada vez mais se incentiva o uso do automóvel, por quê? Similarmente ao que acontece na carga, acontece nas cidades, você não tem capacidade de construir ferrovias, metrô, né, metrovias, né, você não consegue. Então, se você não consegue transportar sua carga nas ferrovias e não consegue transportar as pessoas nas cidades nas metrovias ou nas ferrovias de subúrbio, né, ou seja, setor metroferroviário, você está transportando essas pessoas sobre pneus. E quando você transporta sobre pneus, que é o que predomina também no Brasil, ônibus, as cidades brasileiras não têm metrô suficiente, né? São Paulo, que é a maior cidade da América Latina, ela tem hoje 104 quilômetros de metrô, avançando aí para 120, quer dizer, então ainda não atende, né? Então, o que que predomina ali? Pneu vem todas as mesmas coisas que eu falei da rodovia: emissões, congestionamentos, né, estresse, desconforto, acidentes, né, vida de perda, perda de vidas humanas, né, altos custos hospitalares, sobrecarga no Sistema Único de Saúde. Né, se você olhar isso tudo, isso é que dá esses custos logísticos absurdos, né, os impactos desses malefícios numa coisa invisível, que você não vê, as pessoas não sentem, não sabem. Sabem de quando você joga esses números, mas você não sente na pele, mas ao mesmo tempo você sente sim. Por quê? Porque você começa a ter falta de educação, falta de habitação, falta de segurança pública, falta de hospitais, falta de opção de outras coisas. Por quê? Porque você não tem dinheiro, muitas vezes, para tudo isso. Né? Então é uma questão muito grave no país, que não vai acabar amanhã, nem depois da manhã. Então isso é uma questão de planejamento de longo prazo, tem que começar ontem. Como nunca começou, nós vamos estar sempre aqui falando a mesma coisa. Entendeu? Então, para isso tudo mudar, o país tem que ter uma capacidade de investimento, um planejamento focado nesse direcionamento, para mudar no longo prazo. Para você ter uma ideia, é só você ver o caso da Ferrogrão, né, que é uma emblemática ferrovia brasileira, que está há 15 anos parada no papel, né, que é uma situação importantíssima de escoamento agrícola para o arco norte do Brasil, né, para resolver todo aquele problema de congestionamento ali dos portos de Santos, Paranaguá, Rio Grande, onde o agronegócio escoa tudo parte por ferrovia e a maioria por rodovia. Você teria 1.000 quilômetros para jogar para cima do Brasil, para norte, né, para sair por Miritituba, né, no Rio Tapajós. Você poderia sair para o Canal de Panamá, de cara para a China, para a Ásia, e você está lá com a ferrovia embarreirada no aspecto jurídico ambiental, de licenciamentos ambientais, e assim vai. Então, e ainda falta orçamento, ainda falta modelagem financeira para saber a viabilidade disso, saber se vai ser construída. Então, você está com um problema para fazer 1.000 quilômetros, né, que é a Ferrogrão, tem 933, se não me engano, quilômetros, né? Quer dizer, então, diante desse cenário, você já começa a entender que as coisas não vão mudar amanhã, entendeu?
2: É até interessante citar da Ferrogrão, porque aí, né, tem esses desafios mesmo, nesse caso do meio ambiente, até avançou faz pouco tempo, com o Supremo validando a lei que viabiliza a construção, mas ainda divide um pouco, né, esse setor também ferroviário e também, claro, mexendo com essa parte ambiental por conta de onde vai passar. Mas é isso, um entre tantos desafios que a gente tem aqui no Brasil. Marcos, queria que vou aproveitar que você também citou já o transporte sobre trilhos de São Paulo, porque é muito curioso, né? A gente concorda e se a gente para pensar, é o que você falou. São Paulo, que ainda é o melhor exemplo de onde o transporte sobre trilhos funciona melhor entre as grandes cidades aqui no Brasil, e porque, né, ajuda com que pessoas cheguem a muitos lugares e às vezes mais rapidamente do que no transporte comum de carro ou via ônibus, ou até, né, moto, se a gente for além, dependendo de onde vai, ali com um custo mais que cabe no bolso da população, porque chega até cidades de interior, mas ainda tem projeto de muitas, né, linhas a serem construídas e que muitas vezes demoram, que reforça essa necessidade, esse desafio que existe também de pensar a longo prazo. Muitas vezes são atrasadas essas obras, inclusive, para serem entregues. Mas mesmo ali, que tem bastante, se a gente for comparar, né, por exemplo, o Rio de Janeiro, a gente tem também esse transporte de passageiros com trens super precários, né, e que muitas vezes chega ali, mas muita gente evita e até às vezes esquece que existe esse trem para esse transporte, e um metrô que só faz um trajeto um pouco mais curto ali. Tô falando isso, né, porque a gente subestimou essa capacidade do transporte sobre trilhos no passado para a gente chegar, né, nessa situação, tanto nessa dificuldade da capacidade maior de transporte de produtos, quanto também do transporte de passageiros nas grandes cidades?
4: Não vejo como tenha subestimado. O que faltou realmente foi vamos dizer assim, apoio político, insistência política, talvez para buscar financiamento, buscar fontes, tentar alguma coisa, porque se você for analisar em termos de engenharia, nunca foi um obstáculo no país a capacidade da engenharia nacional para você construir metrôs, construir rodovias, construir ferrovias. O Brasil exporta engenharia para o mundo inteiro, é uma das maiores capacidades técnicas do mundo. Então, quer dizer, o problema nesse, na época, quer dizer, só eu falo isso há 46 anos, então, iguais a mim, você tem especialistas, engenheiros, milhares, que sempre bateram na mesma tecla de planejamento em cima de ferrovias e metrôs. O próprio governo federal tinha, lá na década de 1990, o GEIPOT, que era um celeiro de profissionais de alto nível, era um grupo de planejamento de transportes de altíssimo nível que tinha isso tudo em mente e subsidiava o governo com essas ideias, com o planejamento mostrando o caminho que o país deveria seguir. Só que houve todo esse processo que eu sempre falo aí, que é a minha visão, e eu acho que é a visão de muita gente, que foi, não era a palavra vontade política, né? É uma questão ali de os momentos políticos dessas épocas não tinham, vamos dizer assim, essa parte orçamentária muito clara, e era muito mais prático em termos políticos você construir rodovia. Rodovia se constrói muito rápido. Né? Então, aquela história, a rodovia cabe num mandato, né? Seja municipal, estadual ou governamental, né? de presidência. Né? Então, ele cabe num mandato ou em dois. Em um ou dois mandatos, você faz muito mais coisas do que faz uma rodovia, uma ferrovia ou um metrô. Então isso aí não cabe muita gente. Então isso, infelizmente, a nossa cultura política é muito ruim nesse aspecto, né? Porque não há o sentido de Estado, né? Não há o sentido de país, né? De coletividade, de criar para o futuro, criar para a população, para o bem-estar da população. Né? É uma cultura imediatista política de interesses próprios. Então, quer dizer, isso ao longo dos anos foi se multiplicando, acontece até hoje, né? Você não vê nada que venha mudar isso, não há planejamento do país que venha, você vê quantos planos de governo, quantos planos acontecem no país nos últimos 40 anos, só você pegar isso ao longo do tempo e fazer um levantamento aí na internet, ver quantos planos logísticos, planos de governo prevendo estradas, ferrovias, que começaram, não acabaram, e são planos de governo, nunca foram planos de Estado, né? Nunca tivemos um plano de Estado que seja perpétuo ali, sendo ajustado ao longo dos anos, como todo plano tem que ser, mas um plano que tenha uma linha mestra, independentemente do partido político, do político que esteja, porque ele tem uma visão de Estado, uma visão de desenvolvimentista, estruturadora, né, da capilaridade ao país. Se você olhar o mapa do Brasil, você vê ali concentração dessas poucas ferrovias que nós temos ali no sudeste, no sul do país. Quando você olha para o Nordeste, olha para o Centro-Oeste, para o Norte do país, você não tem nada. Né? E também não tem rodovias. E o pior de tudo isso que nós estamos falando aqui é um dado que eu sempre gosto de falar. Na toda a nossa malha rodoviária, que chega a 1.600.000 quilômetros, mais ou menos, só temos 12% dessa malha pavimentada. E todo ano tem uma pesquisa da Confederação Nacional de Transporte, que eles fazem em loco ali para ver as condições das rodovias. Desses 12% que são pavimentadas, 67% no último levantamento mostra que essas rodovias estão em estados péssimo, ruim ou regular. Então, o que se salva ali são as concedidas, e mesmo assim tem rodovias concedidas em péssimo estado de conservação, né? Como aqui a Rio Petrópolis, aqui no Rio de Janeiro, e outras concedidas aí que tem problemas graves estruturais. Quer dizer, então você está num país rodoviarista, como que optou, né, vamos assim, entre aspas, pelo modo rodoviário, que não tem rodovia também. né, que as rodovias estão em estado precário, não tem dinheiro para novas rodovias, depende do setor privado, só depende daqueles bons projetos, o setor privado não tem obrigação e não é o papel do setor privado construir rodovias nem ferrovias, ele tem que usar os bons projetos, ele vai usar, ele vai querer o que dê a ele o resultado, o retorno financeiro, né? Não é ele que vai fazer o papel do Estado de ser estruturador, fazer toda essa situação que o Estado tem que fazer, como acontece no mundo inteiro, né? Então, é uma situação sistêmica, que isso é um diagnóstico que a gente faz o tempo todo do nosso país.
2: E, né, tem um detalhe aqui que tem a dependência excessiva desse transporte rodoviário que em momentos de crise, como ameaça ou mesmo greve de caminhoneiros ou alta do preço do combustível, do diesel, isso deixa uma situação ainda mais complicada, né, Marcos? Queria que você comentasse sobre isso, esse impacto, porque a gente teve um momento não muito no passado de greve dos caminhoneiros, que preocupa todo, né? A indústria preocupa a população, e teve uma ameaça também recente no contexto de conflito, né? Entre conflitos geopolíticos lá fora, que interfere nesse sentido e que o governo teve que se movimentar para tentar evitar isso. Mas justamente porque a gente tem essa dependência desse transporte via rodovias.
4: Em 2018 foi um caso, né, clássico aí da greve, da grande greve dos caminhoneiros, né, que quase paralisou o país, né, praticamente, né. Quer dizer, é uma situação que hoje está mais agravante ainda, a situação é mais grave ainda, quando você começa a receber dados da falta de caminhoneiros. Aí não vem nenhum problema da greve dos caminhoneiros. Nós estamos com um problema de eficiência de mão de obra. O caminhoneiro não está sendo perpetuado, né, ao longo da vida, não está vindo de pai para filho, não tem escolas preparatórias, não tem incentivo, tudo isso por falar das péssimas condições das rodovias, dos roubos de carga, das ameaças, da falta, o frete cada vez menos adequado às necessidades desses caminhoneiros. Acho que falta de estrutura nas rodovias para recebê-los, eles estão sempre com dificuldades, né? Aí essas longas jornadas, né, que afastam o caminhoneiro da família, adoecem, criam problemas psicológicos, de droga, né? Um problema no Brasil hoje para cumprir determinadas jornadas, muitos caminhoneiros utilizam drogas, isso é um outro problema que é tratado no Brasil, não sai toda hora na mídia, mas isso é só você buscar, tem dados importantes sobre isso, né? Todo esse, até esses exames toxicológicos que tem que ser feitos e várias outras situações. Então, além dessa dependência de uma possível de greve e tal, você tem hoje uma situação que pode acontecer um apagão, né, logístico também, vai acontecendo gradativamente, porque vai daqui a pouco você não ter mais quem transporte, já que você não tem a ferrovia, não tem a hidrovia. Quando a gente fala ferrovia, tem que sempre lembrar também da grande potencialidade hídrica que o Brasil tem, né, de sistema hidroviário, fluvial principalmente, né, além da cabotagem, para fazer transporte de carga também, né. Então, quer dizer, então isso aí que você falou é grave. A dependência da rodovia, que ela vai, na verdade, a rodovia, as pessoas também, a gente não pode aqui crucificar o caminhão é fundamental, o caminhão é que faz a capilaridade, o caminhão é que faz as pontas, que é isso que deveria ser. Aí vem o manual, como manda o manual? O manual é o seguinte: o caminhão tem que existir, o caminhão vai trabalhar ali na last mile, como se fala aqui, na última milha, ou então em distâncias até 600 quilômetros, 700 ali, você está trabalhando com o caminhão de forma eficiente, que são as pontas, né? Agora, as grandes distâncias e as grandes cargas são feitas na hidrovia e na rodovia e na cabotagem ao longo da nossa imensa costa brasileira, que hoje basicamente a cabotagem só atende combustível. Ela praticamente não, o container está crescendo agora, a carga geral, mas ela também depende da rodovia, porque não adianta você levar nos portos
5: Você ter toda uma situação de portos eficiente que, inclusive, no porto tem que sair do porto para internalizar, né, para o país, né? E aí você precisa de quê? Caminhão, ferrovia, hidrovia, tudo também. Aí vem aquele conceito de quê? De intermodalidade no transporte, né? Que é isso que faz uma capacidade de um país ser competitivo interna e externamente, né? Que baixa esse custo logístico e as consequências negativas de dependência de uma rodovia. Então aí você teria uma situação mais equilibrada, né, dos modos de transporte, quando o caminhão continuará existindo, tem que continuar, mas de uma forma racional, dentro de uma situação inteligente, né, de visão sistêmica de transporte. Né?
2: Tá certo. Marcos Quintela, diretor da FGV Transportes aqui no Jabuticaba. Marcos, muito obrigado por ajudar a tentar descaroçar essa Jabuticaba, esse assunto que é tão importante aqui para nós.
5: Ah, tá. Teria muito mais coisa para a gente falar, mas eu acho que já dá para aproveitar bastante coisa. Obrigado pela oportunidade.
2: Um abraço, foi ótimo.
5: Tá bom, obrigado.
2: É hora de colocar ponto final em mais um episódio do Jabuticaba Sem Caroço. 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
7: Olá pessoal, mais um Mundioca chegando e no programa de hoje a gente vai tratar dos 150 dias em que os Estados Unidos raptaram Nicolás Maduro da Venezuela e o tiraram do poder.
8: É, Marcelo, se a mídia hegemônica corporativa se esqueceu de Nicolás Maduro, nós não esquecemos dessa atitude brutal dos Estados Unidos, que foi entrar em outro país, raptar o seu chefe de Estado e nada acontecer, porque ao que me consta, Marcelo, não há nenhuma acusação formal contra ele de ser chefe de uma facção criminosa.
7: Embora seja verdadeiro, ele continua preso e a gente vai falar no programa de hoje os desdobramentos que isso acontece tanto para Nicolás Maduro quanto para a Venezuela. Vamos chamar nossa primeira convidada.
8: Mundioca, tenho um enorme prazer de ouvir mais uma vez a Carolina Pedroso, ela que é professora da Unifesp, professora de Relações Internacionais e uma das nossas referências em Venezuela. Tudo bem, Carol?
9: Olá, tudo bem? Um prazer estar de volta aqui no Mundioca.
7: Prazer todo nosso, Carol. Carolina, 150 dias sem Maduro como presidente da Venezuela. O que que a gente já pode dizer? Teve participação interna para que isso acontecesse? Foi uma decisão que o chavismo pudesse sobreviver politicamente? Como é que você consegue analisar depois desse tempo aí?
9: Acho que essas hipóteses, elas ainda são concomitantes com as evidências que nós temos. É claro que nós temos nossos palpites, né, individuais, mas falando em termos de evidências, né, por hora não há nenhuma documentação, não há nenhuma prova que realmente denote, né, que Delcy Rodrigues, Jorge Rodrigues tenham participado aí de alguma forma dessa captura, desse sequestro do Nicolás Maduro. O próprio filho do Nicolás Maduro Guerra, que é deputado, que é um político ativo no país, tem demonstrado seu apoio à manutenção, né, da Delcy Rodrigues como a presidente interina, como alguém que está dando continuidade àquilo que o pai dele começou. Então são indicativos de que, pelo menos nessa fachada, existe algum tipo de unicidade dentro da cúpula do governo, embora eu acho que talvez seja muito cedo para a gente ter certeza absoluta se realmente teve participação interna, em alto nível ou cúpulas menos decisivas na retirada dele do país. Acho que o que chama atenção são as muitas movimentações que têm acontecido por parte dos Estados Unidos na Venezuela, muitas delegações, toda semana alguma delegação de alto nível de algum ministério, de algum departamento dos Estados Unidos fazendo reuniões bilaterais com o governo. Sem dúvida é um governo que, independente de ter colaborado ou não para o sequestro do chefe de Estado, está em condições que são extremamente adversas, né? Acho que essa é a conclusão que a gente pode tirar dos 150 dias, que é um governo que está, assim como o próprio Nicolás Maduro, de certa forma sequestrado, que não consegue ter autonomia plena das suas decisões, especialmente na esfera estratégica, econômica, petroleira, né, no caso da Venezuela. Então, acho que essa é a resposta que a gente consegue dar nesse momento, com as evidências e com aquilo que é possível de detectar dessa movimentação, né? Eu acho que, só para ilustrar um pouco, né, disso que eu estou falando, saiu hoje na imprensa venezuelana um comunicado interno da PDVSA, que é a estatal de petróleo venezuelana, que foi publicada no dia 28 de maio, então é bem recente, do Ministério de Hidrocarbonetos, né, referente à PDVSA, que todos os navios, todos os aviões que aportarem na Venezuela para abastecer, isso é algo comum já, enfim, corriqueiro, mas todos que aportarem, eles em tese abastecem com recursos que vêm diretamente da PDVSA, combustíveis específicos, né, tanto para os navios quanto para os aviões, mas que esse pagamento a partir de junho de 2026 deve ser feito diretamente à conta do Departamento do Tesouro americano, e a Venezuela só consegue ter acesso apresentando solicitações específicas de orçamento de para que vai usar esse valor. Então acho que essa é uma evidência muito concreta de como é um governo que tem bastante limitação para conseguir atuar.
8: Agora, se o Maduro ele foi retirado do cenário político, como a gente observou, por que que organizações de direitos humanos continuam denunciando prisões políticas, repressão a protestos e limitações, de acordo com eles, né, às liberdades civis?
9: Ainda é um clima, é um país muito dividido. Essa tem sido, assim, uma das principais questões que eu trabalho academicamente com a Venezuela. É um país que é cindido, que é dividido em dois grandes projetos já há muito tempo, desde o século XX. E isso se expressa também nessa polarização política, que tem, de um lado, aqueles que estão hoje no poder, que chegaram ao poder com Chávez e que, de certa forma, representam essa tentativa de dar uma nova roupagem para o que foi o processo bolivariano do início da nação venezuelana, da sua independência, de buscar ter autonomia, de não ficar dependente de nenhuma grande potência. E do outro lado, nós temos a elite venezuelana que por muitos anos governou esse país, que eram, desde a época de Bolívar, opositores a essa autonomia, à defesa da soberania nacional. E boa parte dessas discussões que envolvem também direitos humanos acabam sendo influenciadas por essa divisão interna. É claro que a questão de direitos humanos deveria estar acima dessas divisões, mas muitas vezes ela também é atravessada por essa polarização.
8: Então, é atravessada ou instrumentalizada também, né?
9: Sem dúvida, né? Muitas dessas organizações estão ligadas ou a partidos políticos ou a grupos que fazem parte dessa divisão política interna da Venezuela. Concretamente, o que se observou nos últimos meses foi uma abertura para um maior diálogo com diferentes grupos de oposição, uma disposição do próprio governo da Delcy Rodríguez, inclusive, de reconhecer excessos. Acho que um dos casos mais emblemáticos dessas últimas semanas foi a descoberta, né, de que um jovem que tinha participado de protestos contra Nicolás Maduro acabou falecendo no sistema carcerário. O próprio filho do Maduro falou sobre isso publicamente, lamentando e pedindo uma investigação ampla para entender por que isso aconteceu e quem seriam os responsáveis por isso. A mãe desse jovem faleceu poucos dias depois de saber do destino do seu próprio filho. Então são questões ainda abertas, mas ela até tem um texto sobre isso que eu publiquei ano passado, sobre como essa polarização ela também dificulta a gente ter uma compreensão clara do quadro de direitos humanos da Venezuela, porque na prática, muitas das questões que envolvem esse tema na Venezuela são muito parecidas com o que acontece em outros países da América Latina, de encarceramento em massa, de prisões que são injustas. Então, é claro que existe um componente político na Venezuela, mas não é tão diferente de outros países latino-americanos, e que muitas vezes essa pauta não é justamente instrumentalizada para defender um lado ou outro, né, da contenda política. Então, há esse ponto, né, de que, de fato, já no final, né, desse período período do Maduro e agora com Delcy Rodrigues, isso tem sido mais intensificado, de tentar rever, né, algumas dessas questões, principalmente do sistema carcerário venezuelano, um reconhecimento por parte do governo de que existem problemas e que eles precisam ser tratados e trazidos à tona publicamente, mas ainda há uma pressão por parte dessas organizações, principalmente pensando no fato de que existem lideranças políticas de oposição que ainda estão presas, né? E também acho que vale um exame mais detido, mais particularizado de cada caso, porque existem pessoas que estão presas na Venezuela porque incitavam golpes de Estado, né? Isso não só na Venezuela, mas em qualquer outro país do mundo, é um crime, né? É algo que precisa ser penalizado. A gente passou por isso aqui também, né? Então acho que a gente sempre tem que tomar muito cuidado com essas informações de direitos humanos que vêm da Venezuela, não porque não seja uma questão, né? Toda América Latina tem problemas com violação de direitos humanos, mas porque sem dúvida é uma pauta que é muito polarizada lá dentro.
7: Agora, o fato de que Maduro foi acusado de chefiar um cartel de narcotráfico, ele caiu por terra, a própria justiça americana reconheceu isso, mas o manteve encarcerado. E a gente gostaria de saber o seguinte: primeiro, por que que você acha que a justiça americana ou assim fez se a acusação não se sustentava? E segundo, caso Maduro voltasse para a Venezuela, o que que aconteceria?
9: Nossa, boa pergunta, bom exercício pra gente fazer aqui. Bom, acho que o Maduro, ele, por mais que tivesse uma disposição e uma abertura para negociar com os Estados Unidos, é importante recordar que a Venezuela é um país que desde pelo menos 2019, para não dizer de outros momentos, vinha passando por um estrangulamento econômico externo unilateral por parte dos Estados Unidos, que foi brutal, que teve um impacto muito gigantesco assim, na economia. Tem até alguns cálculos que indicam que a economia venezuelana retraiu 99%. Depois da aplicação dessas sanções unilaterais, já no primeiro governo do Trump, né? Então, diante dessa piora, né, da situação internacional venezuelana, houve sim, por parte do Maduro, várias tentativas de tentar retomar o diálogo, de tentar ver possibilidades de permitir que os Estados Unidos pudessem se aproximar novamente da economia venezuelana em termos que talvez fossem mais favoráveis, né? Só para a gente ilustrar, é a própria situação da Chevron, né, que é uma das poucas companhias americanas que estavam operando na Venezuela antes, né, de 3 de janeiro de 2026 e que operava numa situação um pouco mais benéfica, mais vantajosa para a companhia se comparada com outras empresas estrangeiras, né? Essa é uma amostra aí de tentativa de Nicolás Maduro de tentar negociar, mas uma negociação implica em que as duas partes devem ceder, né? Então me parece que a retirada dele do país e a gente observando todas as mudanças e essa enorme presença do capital privado dos Estados Unidos agora na Venezuela, não só do capital privado, né? Também da embaixada que voltou com as suas atividades, de militares fazendo atividades na Venezuela, operações, né, dos Estados Unidos na Venezuela, enfim, tudo isso demonstra que para os Estados Unidos não era suficiente o que o Nicolás Maduro estava oferecendo, eles queriam além disso. E a gente tem muitas evidências também desse movimento que parte do governo, né, de Donald Trump, mas que também vem respondendo a uma demanda antiga do setor privado dos Estados Unidos, que há muito tempo falava que essas condições de trabalho, condições de operação na Venezuela não eram tão vantajosas, eles queriam mais. E até mesmo depois de 3 de janeiro, algumas empresas alegaram, né, publicamente que essa abertura era importante, a mudança da lei de hidrocarbonetos era importante, mas ainda não era suficiente. Então, assim, existe uma sanha muito grande por parte desses setores de que a Venezuela realmente abra todas as condições que para eles seriam as mais favoráveis possíveis. Então, eu faço a leitura de que a retirada do Maduro, ela tende justamente a essa pressão de dentro dos Estados Unidos por parte do setor privado e também politicamente serve como um trunfo para o governo do Trump, que internamente tem vários problemas, até mesmo não só, né, nas questões políticas internas, mas nessa aventura, né, que ele está fazendo no Irã. Então não deixa de ser uma vitória política, né, conseguir prender uma liderança que já há tanto tempo, né, na opinião pública norte-americana e do continente latino-americano também é tão controversa como Nicolás Maduro. Então, assim, cai a acusação do narcotráfico, né, de chefiar o suposto cartel de drogas, mas nada assim garante que não existem outras acusações de fundo que podem sustentar essa manutenção do Maduro no sistema prisional dos Estados Unidos, né? Só antes da gente avançar, né, para pensar o que aconteceria se ele voltasse, mas pensando até num acontecimento que foi bem impactante das últimas semanas, que foi a deportação do Alex Saab, que era um empresário bem próximo do Nicolás Maduro, colombiano, né, de nacionalidade colombiana, mas que atuava na Venezuela há muito tempo, e que existe agora, né, todo um burburinho ali na Venezuela de que essa deportação ela tende justamente ao objetivo de que, se não há provas que impliquem Nicolás Maduro com narcotráfico, vamos tentar fazer algum tipo, por parte dos Estados Unidos, algum tipo de associação dele com as acusações que o Alex Saab está enfrentando na justiça americana, que dizem respeito à lavagem de dinheiro, outros tipos de delito, principalmente na esfera financeira, né? Então existe um pouco dessa suspeita de que a deportação do Alex Saab é para que ele seja uma testemunha nesse processo contra Nicolás Maduro para tentar implicá-lo, se não pelo crime de narcotráfico, mas por crime de lavagem de dinheiro. Agora, se ele voltasse, a situação já está tão diferente, né? São 150 dias, mas tantas coisas mudaram estruturalmente nos ministérios, agora toda essa relação, essa presença muito grande, né, do sistema financeiro e do sistema privado dos Estados Unidos da Venezuela, que eu me pergunto se seria suficiente só o retorno dele, só dele enquanto pessoa, enquanto liderança, se isso seria suficiente para que essas mudanças deixassem de existir. Elas estão sendo muito rápidas, elas estão sendo muito profundas, elas estão trazendo uma preocupação muito grande dos setores mais tradicionais do chavismo, do que isso vai significar no médio e no longo prazo. Eu também tenho dúvidas que só o retorno do Maduro seria suficiente para conter toda essa enorme presença dos Estados Unidos em várias dimensões ali da vida política e econômica venezuelana.
8: Carol, diziam que essa eleição, que a eleição do Maduro, ela não era legítima, né? Teve a história das atas. Mas e a Delcy Rodrigues? O governo dela é legítimo?
9: Toda essa discussão que foi feita naquele contexto e que, de fato, né, essas informações de os dados desagregados por sessão que não foram apresentados, e não é o comum, né? No geral, o CNE da Venezuela tem bastante transparência e bastante agilidade em divulgar os dados, então isso acabou também servindo, né, para fortalecer essa narrativa da fraude eleitoral, mas ao fim e ao cabo, isso acabou se diluindo depois do ataque de 3 de janeiro, porque não só houve o reconhecimento por parte de vários países de que a Delcy Rodrigues é quem detém realmente o poder e tem dado continuidade ao mandato constitucional do Maduro, como por parte do próprio Estados Unidos, né, que tem colocado ela como a interlocutora oficial entre os dois países, pelo menos até agora, né? Eu também não acho que isso seja 100% garantido, porque tem havido um movimento por parte dessa oposição mais radical, da Maria Corina, do Edmundo Gonzalez, de tentar buscar outras vias para aproveitar, já que os Estados Unidos fizeram já esse ataque e tiraram, né, Nicolás Maduro do território e tem feito uma série de mudanças aí no marco normativo, legal, econômico do país, para tentar aproveitar aí uma brecha para que eles consigam finalmente o que sempre quiseram, né, que é chegar à presidência da República Venezuelana, que é voltar a ter o controle sobre as reservas de petróleo, enfim. Então tem havido também esse movimento que a gente não sabe por parte do governo norte-americano qual dos diferentes setores que o compõem vai prevalecer nesse contexto, porque se a gente for examinar, por exemplo, né, a posição histórica do Marco Rubio, para ele seria muito mais coerente, até para a própria base que ele tem junto à comunidade venezuelana radicada nos Estados Unidos, promover um governo da Maria Corina. Isso era o esperado, né? Inclusive, boa parte desses apoiadores dele internamente ainda estão esperando esse desfecho. Então, se talvez prevalecer a visão do Marco Rubio nesse contexto venezuelano, mais até do que a visão do próprio setor privado dos Estados Unidos, que já declarou, né? A gente tem até reportagens que saíram sobre isso, de que eles foram informantes da CIA, executivos da Chevron, né? Dizendo que a Maria Corina não teria condições de oferecer aquilo que a Delcy está oferecendo em termos de vantagens econômicas e que por isso não faria sentido fazer essa mudança total de regime. Então a gente percebe que há uma divergência interna ainda dentro do governo Trump sobre quem é a pessoa ideal. Por hora, tem triunfado essa interpretação mais ligada ao mercado, de que talvez valha menos a pena comprar uma briga política interna maior, no sentido de promover uma mudança total de regime, manter a Delcy Rodrigues colaborando de livre e espontânea vontade ou sob pressão, né? Essa é a dúvida que a gente tem nesse momento agora, mas de toda forma colaborando, né, do ponto de vista prático, isso vale mais a pena do que fazer uma reviravolta interna. Isso pode ter consequências, né, em termos de instabilidade econômica e tudo mais. Mas pode ser que em algum momento essa visão do Marco Rubio, que desde sempre gostaria de promover essa mudança total de regime, prevaleça, né? Então eu acho que o governo Delcio Rodrigues também tem que enfrentar um pouco dessa incerteza em relação à sua própria manutenção no poder e o próprio reconhecimento que por hora tem se mantido da sua legitimidade enquanto presidente do país.
7: Talvez seja exatamente por essa sua explicação que as sanções ainda não acabaram, já que o Maduro foi raptado, está preso, petróleo e minérios estão à disposição das empresas dos Estados Unidos, mas as sanções, até onde a gente sabe, continuam.
9: Uma boa parte delas continuam, e as que foram, entre aspas, abrandadas, foram abrandadas somente para beneficiar as empresas americanas, porque elas também, por conta das sanções, tinham impedimentos legais para poder operar na Venezuela. Então esse abrandamento, ele não é exatamente para trazer alívio para a economia venezuelana, mas é para justamente garantir segurança jurídica para que o capital privado possa voltar a atuar naquele território. Então a gente também tem que entender as sanções mais do que aquilo que oficialmente elas foram justificadas, né, sobre uma questão de direitos humanos, de democracia, ou de tentar bloquear o fluxo de financiamento a um governo que supostamente estaria ligado ao narcotráfico. Oficialmente essa foi a justificativa, mas na prática a gente tem que compreender as sanções, inclusive a partir da lente da própria Nações Unidas, né? As Nações Unidas têm uma relatoria especial e têm uma visão muito crítica desse uso das sanções unilaterais como uma ferramenta de pressão e de coerção política por parte dos países que têm à sua disposição essas ferramentas, né? Esses instrumentos do ponto de vista financeiro e econômico para fazer a sua vontade se impor sem passar por nenhum instrumento multilateral. Então essa é uma visão que as Nações Unidas já têm há bastante tempo, crítica, e eu acho que a gente, enquanto observadores desse processo venezuelano, também precisa compreender da mesma forma, né? As sanções, elas são uma ferramenta, são inclusive chamadas dessa forma, medidas coercitivas unilaterais, né? São uma forma de você fazer com que o outro obedeça à sua vontade por meio desse estrangulamento, que na prática acaba sendo sentido de forma muito mais intensa por quem mais depende das políticas públicas, né? Então, se a justificativa oficial é para, em tese, trazer mais alívio para as pessoas na Venezuela que sofrem com restrições de acesso a medicamentos, a comida, a direitos, na prática isso, na verdade, pune muito mais justamente essas camadas mais vulneráveis da população.
7: A gente acompanhou a análise sempre pertinente da professora Carolina Pedroso, professora da Unifesp, Mundiócrates, e que a gente sempre gosta muito de escutar. Professora Carol, muito obrigado mais uma vez por ter aceito o convite de estar conosco aqui no Mundioca.
9: Imagina, é sempre uma satisfação, estou sempre à disposição para a gente continuar trocando ideias. As perguntas são sempre muito interessantes, isso sempre traz assim uma nova forma da gente olhar para as questões. Então agradeço a oportunidade.
8: Obrigada, Carol, um beijo e até a próxima. Tchau, tchau.
9: Obrigada, até mais.
7: Professora Carol, sempre muito boa. Como a gente está com o tempo contado, vamos ao segundo convidado. O Mundioca tem o prazer de falar mais uma vez com o professor Rafael de Araújo, ele que é professor do Departamento de História da Universidade do Estado do Rio de Janeiro e autor do livro recém-lançado De Chávez a Maduro, Democracia, Poder e Crise na Venezuela. Professor Rafael, muito obrigado por ter aceito mais uma vez o convite para falar aqui conosco do Mundioca. Tudo bom?
10: Olá, Marcelo. Olá, Melina. Está tudo bem? E eu que agradeço mais uma vez ao convite que você fez para a gente conversar sobre agora a Venezuela e falar um pouquinho do livro recém-lançado.
8: Professor Rafael, 150 dias depois do que aconteceu com Maduro, o mundo parece ter esquecido. O que que aconteceu com ele? O senhor tem essa informação?
10: Não, então, o que a gente sabe até o momento é que o julgamento dele começou, né, nos Estados Unidos. Ele, né, aparentemente, ele vai responder a algumas ações que, inclusive, embasaram parte dos argumentos dos Estados Unidos para legitimar a intervenção da Venezuela e o sequestro do Maduro, né? E, no grosso modo, o Maduro vai responder a acusações de associação com o narcoterrorismo, né, o tráfico de cocaína e de armas, e além de disponibilização das armas para o narcotráfico, né? Então, o julgamento dele vai acontecer, a gente não sabe qual vai ser o desdobramento disso, né? Até porque, na minha opinião, carecem ali subsídios, né, para considerarmos uma associação do Maduro, né, com o narcoterrorismo, né, e com o tráfico de armas, mas, né, muito possivelmente ao longo do julgamento os Estados Unidos vão apresentar documentação, né, que comprove isso, né, para não ser um julgamento com viés claramente político e baseado ali em informações, né, contestáveis, né? Então temos que ver o desenrolar desses acontecimentos, né, e aparentemente, né, o que fica aí, pegando a sua pergunta, Miriam, é um grande silêncio sobre a Venezuela, né, porque se a gente pegar a mídia corporativa, né, brasileira e latino-americana, quase que semanalmente a gente tinha notícias sobre a Venezuela e a associação da Venezuela com o tráfico de drogas ou acusações de que o regime venezuelano era ditatorial, né? E depois do 3 de janeiro, há quase que um silêncio, né, sobre esses temas. E lembrando, né, que até o momento não houve uma eleição, né, na Venezuela, nem muito menos a convocação, ao contrário do que a Constituição prevê, né, em casos análogos ao de Maduro, né, a Constituição venezuelana coloca de forma muito clara que o governo, né, da vice-presidente ou um governo interino ficaria ali por 3 meses, renováveis por mais 3, né, e até o momento a gente não tem informações sobre, né, uma

0: envolvido com qualquer tipo de cartel de narcotraficante. Mas ainda assim, ele permaneceu preso. O que que pode ter acontecido na visão de vocês?
1: Então, Marcelo, e aí por isso que eu mencionei na primeira resposta, né? A acusação de que o Maduro liderava o cartel de Solis, e aí não estou falando nem só como o Rafael, mas com, né, dialogando com os especialistas do tema, era uma acusação que carecia de algum tipo de embasamento, né? Porque, primeiro, que a própria existência do cartel de Solis é questionável, né? Já que fica ali uma ideia de que é uma rede de redes, vamos assim colocar, né? Era algo totalmente, existe algo totalmente descentralizado que tem a participação de militares, mas não tem uma organização, né, clara como um cartel vinculado ao crime organizado, e muito menos a liderança de Maduro. Então, quando a justiça norte-americana refuta isso, que fez parte de todas as acusações contra Maduro, feitas pelos Estados Unidos, a gente fica a esperar o que vai acontecer. Porque as acusações não têm fundamento, não têm fundamento, pelo menos, nem à luz, né, da justiça estadunidense. Então, por que que ele está preso? É uma pergunta que me parece muito mais vinculada a uma narrativa política construída em tempo de fake news, talvez, né, jogar a luz para isso seja importante, uma narrativa construída para legitimar, né, a intervenção, né, militar na Venezuela e o sequestro de Maduro. E deixo claro, logo de início, que eu não estou do lado daqueles que apoiaram e apoiam o Nicolás Maduro. Eu acho que ele cometeu muitos equívocos e o que a gente viu no 3 de janeiro foi o ponto final disso. Criando uma imagem, na falta de uma melhor, o governo dele madurou, né? Ele deveria ter feito uma transição antes, deveria ter buscado minimamente repactuar a Venezuela, já que, na minha opinião, né, a gente teve a construção de um regime claramente autoritário, que vai se desdobrar no regime autoritário ali entre 2015 e 2018. Né? Mas daí acusá-lo de narcoterrorismo é uma outra questão. Né? Então, né, se para ele ficar preso, a justiça vai ter que apresentar algo. Para o julgamento dele caminhar, a justiça vai ter que apresentar algo. A gente tem que esperar. Mas o cartel de Solis era um cartel, foi um grande inimigo criado, supervalorizado, para fundamentar uma acusação contra Maduro.
2: Eu sei que a pauta hoje é a Venezuela, mas eu, como brasileira, não posso deixar de fazer essa pergunta, principalmente depois que o Flávio Bolsonaro esteve nos Estados Unidos e conseguiu convencer o Donald Trump que o PCC e o Comando Vermelho são organizações terroristas. Se os Estados Unidos fazem isso com um chefe de Estado, dizem que ele é dono de cartel, que chefia cartel, imagina o que não podem fazer com o Brasil. O senhor também tem essa preocupação?
1: Olha, sinceramente, Belina, eu tenho, né? Embora eu não acredite, né, numa intervenção estadunidense no Brasil como foi feita, né, na Venezuela, mas a classificação do Comando Vermelho do PCC como organizações terroristas essa classificação abre precedentes perigosos, né, que vão desde, né, de uma possível ação contra bancos, né, e o mercado financeiro, né, brasileiro, até no limite, né, uma possibilidade de uma intervenção, né, como ocorreu na Venezuela, embora eu não acredite nesse cenário, né. E tem mais um significado, né, porque a própria consideração do PCC e do Comando Vermelho como organizações terroristas carece de uma fundamentação teórica mais apurada para além, né, do debate político, né? Porque, na verdade, né, ambas as organizações, me parece, ao meu ver, elas fazem parte do crime organizado, que agem, né, no sentido do controle territorial, agem por interesses e por ganhos econômicos, mas, né, não tem nenhuma motivação ideológica, política ou religiosa que, à luz da literatura, são consideradas, né, para classificarmos uma organização enquanto terrorista. Né? Então, me parece que há um simplismo nessa classificação estadunidense que ocorre, como você mencionou, após a visita, né, do Flávio Bolsonaro nos Estados Unidos. Ao meu ver, tem um componente claramente político. E de ligação ali, né, e de ação de incidência de grupos do bolsonarismo sobre o governo norte-americano. Mas a classificação à luz da teoria, à luz do que os especialistas do tema trabalham, né? É uma classificação que requer, né, um embasamento acadêmico e está muito mais vinculado, né, a quiçá

0: a uma disputa política. Agora, abre um potencial, né, perigoso, né, na relação do Brasil com os Estados Unidos, né? Então, que vai desde, né, dificultar inclusive o combate ao próprio crime organizado, né? Porque a partir daí você vai requerer uma participação da CIA, enfim, entra num outro tipo de classificação, né? Até também, né, abrir a possibilidade ali de algum tipo de ação com o sistema bancário brasileiro, os bancos brasileiros ou o sistema financeiro brasileiro, por exemplo, né? Então, para além, obviamente, à luz do que aconteceu na Venezuela e do que está acontecendo no Irã, né, de colocar a sombra de uma possível intervenção militar, embora, repito pela terceira vez, eu não acho que isso daí seja uma possibilidade real. Mas com Trump também, tudo que a gente acha pode se esvair em algum momento, né? Então, né, fica esse alerta aí nessa reflexão.
1: Como um professor de história, como avaliar o posicionamento tanto da OEA quanto da ONU em relação ao que aconteceu com Nicolás Maduro?
0: Então, eu acho que a ONU teve uma postura, ao meu ver, naquele momento, né, adequada, já que houve uma crítica, né, à intervenção da Venezuela, né, sobretudo por conta da violação, né, do direito internacional e da soberania estatal, né, e do princípio da autodeterminação dos povos, que é fundamental ali para a ONU, né? Então, eu acho que a ONU teve, né, a postura, né, que poderia ter, né, naquele momento, né? Eu acho que, mais do que isso, talvez, né, criasse ali dificuldades de uma própria, né, postura mais assertiva por conta, né, do, enfim, né, da necessidade de um amplo debate. Então, um órgão da ONU vinculado aos direitos humanos, né, fez uma crítica muito incisiva à intervenção norte-americana. A questão da OEA, eu acho que perpassa pelos outros organismos de integração e de relacionamento político da América, né? Há uma disputa muito clara política e que, de certa forma, o governo Maduro alimentava, né, ainda que indiretamente, né? Se a gente pega o nosso continente, em especial a América Latina também, nesse momento, há uma divisão política muito clara entre polos políticos antagônicos das direitas e das esquerdas. Estou mencionando isso para falar, por exemplo, da própria CELAC, né, a Comunidade de Estados Latino-Americanos e Caribenhos, que não conseguiu, na reunião que fez no dia 4 de janeiro, ter uma resolução comum, né, em relação ao caso da Venezuela, justamente por essa divisão. E isso também, né, se refletiu, né, esse pequeno exemplo, ele também se reflete na postura da OEA. Para além da própria, né, proeminência dos Estados Unidos, né, na organização, o apoio que eles constroem, né, com países aliados, né? Então, mas essa divisão, ela se expressou, isso também, né, fez com que a OEA tivesse uma postura, vamos dizer, tímida, né, no que aconteceu, né, para não usar talvez uma palavra ali, menos que dê um caráter menos incisivo ao que a OEA fez, né? É um pouco desse cenário. Então, eu acho que a ONU teve uma postura via o seu órgão vinculado aos direitos humanos que era possível e criticou os Estados Unidos, né, largamente pela intervenção na Venezuela, e a OEA, de certa forma, refletiu a projeção, né, a liderança que os Estados Unidos têm na organização, para além dessa divisão política muito incisiva entre os países latino-americanos que a gente tem. O cenário é diferente, por exemplo, do início do século, né, 21, quando a América Latina e o Caribe tinham, né, governos que tinham uma postura política mais alinhada, apesar de divergências que existiam, né? O momento é outro. Eu acho que esse próprio momento se refletiu na postura que eles têm em termos de mecanismos de integração regional, na relação, na crítica a intervenção norte-americana na Venezuela.
2: Professor, eu estive na Rússia não tem muito tempo, visitei algumas universidades e eu descobri que tem muita gente na Rússia estudando Venezuela, talvez até mais do que no Brasil. Por que isso?
0: Olha, vivendo e aprendendo, Melina, essa informação eu não tinha, né? Então, muitos russos estudavam Venezuela. Eu acho que isso se explica, talvez, pela proximidade que a Venezuela construiu com a Rússia, sobretudo a partir ali, né, de 2005, 2006, e foi incrementada ao longo do governo de Nicolás Maduro, né? Ou seja, né, o que ficou evidente, né, foi algo muito concreto, né, à medida que os venezuelanos, né, foram retaliados pelos Estados Unidos e seus parceiros, a Venezuela se aproxima da Rússia e da China, né? Então, ou melhor, incrementa os seus vínculos com russos e, sobretudo, chineses. Então, eu acho que esse elemento talvez nos ajude a entender o porquê do interesse russo pela Venezuela. Para além também, obviamente, de um componente que pode entrar ali, que é a própria dinâmica da indústria do petróleo e toda a ligação que houve entre Venezuela e Rússia, né, no sentido do reaparelhamento das forças armadas venezuelanas. A gente sabe que nada foi usado no dia 3 de janeiro. Estranhamente, nada foi usado. Né? Um dia a gente vai saber o que aconteceu nessa história aí para a gente ter ação militar norte-americana e não ter sido disparado um tiro pelos caças ou por todo o armamento russo venezuelano, que a Venezuela comprou da Rússia, né? Mas talvez esses pontos expliquem o porquê desse interesse, né? Para além de algo que ficou muito evidente nos últimos anos, né? Até o 3 de janeiro, a Venezuela se tornou um calcanhar de Aquiles para os Estados Unidos aqui em nosso continente.
1: Voltando a falar do 3 de janeiro, professor, eu li uma matéria há pouco tempo falando sobre o que Delcy e os outros governantes da Venezuela, como é que eles se comportaram. E a palavra pragmatismo estava em todas elas, ou seja, eles foram pragmáticos, sabiam que ia acontecer alguma coisa e ao invés de reagirem e levarem muita gente a brigar e morrer, eles acharam que era melhor não fazer nada. Senhor, avalia como essa decisão, caso ela seja, traga a verdade.
0: Então, Marcelo, eu particularmente vou, né, comentar algo que eu conversei com alguns interlocutores que eu tenho na Venezuela. Ficou muito evidente em conversas que fui fazendo ao longo desse semestre que o apoio a Maduro era muito pequeno. E embora isso não fosse dito de uma forma aberta, mas talvez velada, fica numa interpretação ali de conversas que a gente pode ter e também daquele dito de uma forma suave ou do não dito, né, que houve um apoio, vamos dizer, né, como se a Venezuela estivesse se livrando de algo que Maduro no pé. Sem nenhum trocadilho com o dono de Maduro, né? Então, eu acho que isso que você falou tem muita ligação com isso. Há um pragmatismo. Se houve uma traição a Maduro ou não, só o futuro vai dizer. É, a gente não tem como cravar isso nesse momento. Mas que há uma postura pragmática daqueles que compunham o governo, né, Maduro e da própria vice-presidente. E mais do que isso, na população, há uma sensação de se livrar de um câncer, né, que foi um pouco do que eu relatei aqui, isso me parece muito real, né, ou seja, né, então, e sobre a questão do pragmatismo do governo, eu acho que vale a pena destacar que o próprio Trump foi convencido, né, de que era melhor uma transição com a estrutura do chavismo do que a opção Maria Corina Machado, que é outra que ninguém fala mais. Maria Corina Machado ganhou o prêmio Nobel da Paz.
1: Juan Guaidó também, tão pouco, né?
0: É, o Juan Guaidó, não, mas esse daí eu acho que ele já foi, vou usar uma imagem forte, mas foi que me veio à cabeça, né? Esse já foi para a vara da esquerda. Eu estou pegando a Maria Corina Machado e o Edmundo Gonzalez, que estavam na mídia quase todo dia, como defensores da democracia e da liberdade. Sendo que a Maria Corina Machado ainda ganhou prêmio Nobel da Paz por conta desse tema. O Guaidó já está escanteado há muito tempo, né? Então, assim, isso, assim, vou falar que foi algo que eu sempre mencionei, desde 2019, na questão da Venezuela, não havia condições de uma transição ser feita sem a estrutura do chavismo. E isso, de fato, está acontecendo. E Trump foi convencido. E o governo norte-americano foi convencido. Porque a gente está falando de um processo político que tem 27 anos. Então você tem ali um enraizamento, né, nas instituições venezuelanas. E digo mais, né, se a gente for fazer uma comparação entre o período Chávez e o período Maduro, ele incrementou e usou as forças armadas para se manter o governo por quase 13 anos. Né? Então, né, obviamente que ele tinha apoio eterno e você tem um enraizamento de uma estrutura ali do chavismo, sobretudo da burocracia, né, militar, né, para além da burocracia do partido. Então, assim, destrinchar esse novelo de lã é muito difícil. A Maria Corina Machado, na minha opinião, não conseguiria fazer isso. Então, o pragmatismo, hein, Marcelo, para concluir, que a gente fala em relação a postura da Delcy Rodrigues e de outros membros do governo, do então governo Nicolás Maduro, no caso era vice-presidente, ela vale também para os Estados Unidos. O pragmatismo está presente dos dois lados. Está presente dos dois lados. Né? Então, eu acho que fica, né, essa observação aí para a gente pensar. Obviamente, isso é uma opinião do Rafael. Tá? Uhum. Isso é uma opinião do Rafael.
2: É a opinião do Rafael que a gente quer saber mesmo. Professor Rafael, esse seu livro de Chávez a Maduro, Democracia, Poder e a Crise na Venezuela, ele foi lançado pós o que aconteceu com Maduro ou antes?
0: Não, então, o livro ele foi lançado agora, né? Tem duas semanas, né, que o livro foi finalizado pela editora. Mas o projeto ele começou em 2024. E, na verdade, a EDUP, né, a editora da Universidade de Pernambuco, ele procurou, né, para justamente a gente reeditar o livro que havia sido publicado em 2015 sobre a Venezuela, que era o livro A Era Chávez e a Venezuela no Tempo Presente. E aí, nisso, a gente teve a ideia de chamar, né, novos autores, né, para além de fazer a reedição do que foi publicado outrora, né, chamar, né, novos pesquisadores, novos autores do livro e de pesquisadores que tratam de temas da história venezuelana. O livro ficou pronto em dezembro e a gente segurou um pouco o lançamento para ver o desdobramento do que aconteceria na Venezuela, né? Como a situação, essa transição aqui que a gente está conversando foi minimamente estabilizada, aí a gente decidiu colocar o livro na rua. Então, o livro ele é finalizado depois do 3 de janeiro. Tanto que a gente tem um prefácio que aborda justamente o tema, né? Então, esse é um pouco do histórico do livro.
1: Teve que fazer corrido, né? Esse prefácio, né, professor? Que ninguém estava esperando que o ano começasse como começou, né?
0: Exatamente. Na verdade, o prefácio, a gente aproveitou um artigo que um dos organizadores do livro, inclusive, publicou, né, logo após o 3 de janeiro, o Omar Vasquez, né? E a gente incorporou esse artigo ao livro como prefácio para justamente dar conta do 3 de janeiro e minimamente abordar o tema, né? Já para que o livro, vamos assim dizer, não nascesse velho, né? Vamos assim colocar, né? Então, é um pouco isso e fica o convite para quem tiver interesse, né, buscar o e-book no site da Universidade de Pernambuco, né, no site da EDUP, né, o livro está disponível lá, já que o impresso ele vai sair só no segundo semestre, né, por conta aí de questões de volume, foi muito grande de trabalho, então a editora precisa de um tempo para colocar o livro físico na praça.
2: Professor, essa nova lei de hidrocarbonetos, a gente até trouxe esse assunto já aqui no Mundioca, né? Venezuela aparece bastante. O senhor acha que ela é uma lei que foi feita para combinar com que eu ouço alguns analistas dizendo que a Delcy Rodrigues tem um governo fantoche na Venezuela?
0: É, assim, de um lado fica muito claro, né, o que você coloca, menina. Eu vou substituir a palavra fantoche pela palavra tutela.
2: Uhum,
0: né?
2: É um eufemismo, né? Fica mais...
0: Não, mas eu acho que é um pouco isso, porque tem um caráter também de fantoche, que é um governo que está ali, fica quase como uma marionete, o governo é uma marionete na mão dos Estados Unidos. Passa essa sensação, e eu concordo contigo, né? Então tem uma tutela muito, né? É o quadro que a gente tem hoje, uma tutela norte-americana, né, sobre a Venezuela, e o controle dos Estados Unidos, ou pelo menos uma gestão, talvez seja a melhor palavra, por parte dos Estados Unidos, né, do comércio exterior e da indústria dos hidrocarbonetos. E aqui a gente não pode negar um fato, né? O Trump, quando ele deu a entrevista, né, fez o pronunciamento após a intervenção, ele deixou muito claro o interesse do seu governo e da indústria do petróleo norte-americana nos hidrocarbonetos venezuelanos. Bom, isso foi colocado de uma forma muito clara para o Trump. Então, e aí, né, esse governo marionete, esse fantoche que a Venezuela se transformou, tem muita relação com isso, com esse interesse, né, em reavivar, o estadunidense, de reavivar a indústria do petróleo, né, da Venezuela, até porque, isso daí quem diz são os especialistas, né, do tema da indústria do petróleo, e o Rafael está apenas transmitindo algo que eles colocam, porque eles são especialistas nisso, né, tecnicamente, mas algo que tudo indica, o petróleo venezuelano, ele é mais adequado às refinarias norte-americanas, né? E aí tem toda uma especificidade na questão da indústria do petróleo, na questão do refino, do tipo de óleo venezuelano, né? Então, retomar esse controle estratégico dos Estados Unidos sobre a indústria do petróleo venezuelano interessava não apenas ao governo Trump, mas também à indústria do petróleo, à luz do que a gente está vendo da guerra da Ucrânia e da Rússia, de uma frente de batalha que talvez ali explique a intervenção na Venezuela, que é o Irã, né? E a gente está vivendo essa guerra e não sabe qual vai ser o desdobramento dela. E nesse quadro, né, instável do ponto de vista do Oriente Médio, da própria Rússia, né, é óbvio que a Venezuela ganha ainda mais atenção, até porque você está do lado dos Estados Unidos. Então, me parece que essa clareza do Trump quando diz o petróleo para a gente era fundamental e a gente fez a intervenção por isso, ou também por isso, isso ganha muita conexão e que diz do próprio interesse estratégico que os Estados Unidos têm, né, na questão do petróleo, não apenas na discussão global, mas também continental. Né? Então, eu acho que isso é muito evidente. Né? E a gente tem um governo hoje que é o que eu disse logo no início. Né? A gente tem, né, não se fala mais da ilegitimidade do governo venezuelano. Estranhamente, isso não ocorre mais. E assim, se a gente for fazer uma comparação, talvez o governo da Delcy Rodrigues seja ainda mais ilegítimo do que era o de Maduro, se a gente considerar a possível fraude eleitoral em julho de 2024, né? Já que a gente está falando de um governo que já vai aí para 5 meses e não tem nenhuma clareza, nada está sendo dito em relação à convocação de uma nova eleição, por exemplo. Então, parece que vai ser um governo interino que vai continuar, até lá se sabe quando. Né? Então, é isso. Né? Esse é o quadro da Venezuela, infelizmente. Mas eu acho que a situação só chegou a esse ponto por causa de Maduro. E aí, obviamente, tem toda a questão das sanções. Isso, obviamente, tem que fazer parte de uma construção de análise e o impacto disso na Venezuela e tal, né, todo o debate sobre imperialismo do governo norte-americano que é fortalecido com Trump, então tudo isso tem que fazer parte do debate. Agora, obviamente, Maduro demais e acabou que também a fatura também tem que ser colocada no colo dele quando a gente analisa todo esse quadro, infelizmente, da Venezuela, que já falamos, uma nação que de fato virou um fantoche, a marionete do governo norte-americano.
1: A gente fala muito de conjectura aqui, né, professor? Então, só acredita também que a justiça dos Estados Unidos se posicionou dizendo que o Maduro era inocente em relação ao narcotráfico, mas o manteve encarcerado exatamente para impedir que, caso Maduro retornasse à Venezuela, a Venezuela correria um sério risco de entrar numa guerra civil?
0: Olha, isso pode fazer parte da análise? Pode. Eu não acredito, tá? Eu não acho que se Maduro volta para a Venezuela entra numa guerra civil. E por que eu estou falando isso? Né? À luz desse diálogo com interlocutores venezuelanos, que ou são críticos e da oposição a Maduro, ou alguns deles, mesmo que não abra tanto verbo, deixe claro de uma forma, né, indireta na conversa, que ficou muito feliz com a queda de Maduro. Então, eu não vejo Maduro, se ele volta, um potencial de mobilizar, né, as bases do chavismo e setores das Forças Armadas, né, para iniciar qualquer tipo de conflito no país. E ainda mais para liderar tropas no caso de uma intervenção estrangeira. Né? Não acho que ele teria, né, esse potencial de mobilização, né, dentro do país. Né? Mas essa é a minha opinião, né, à luz aí desse diálogo com os interlocutores, já que fica tudo assim, a gente carece até o momento de documentação e de muitas informações, né, sobre não apenas o processo do Maduro, mas sobre a própria condição, que ele, né, tudo que aconteceu, né, na ocasião do 3 de janeiro. Né? Então, e quando a gente fala da acusação de narcotráfico que era feita pelo governo e que não se consolida na justiça, né, isso daí, de certa forma, diz um pouco dessa minha fala, né? Mas eu particularmente, eu não acho que ele, né, a presença dele levaria o país para uma guerra civil. Porque eu não acho que haveria tanta mobilização de apoio a ele, né? Poderia ter algo pontual e simbólico, né? Mas não ao ponto de levar o país aí a uma guerra civil ou dele mobilizar setores da população e das Forças Armadas, né, contra uma possível intervenção, né, militar estadunidense. Né? Então, eu não sei, eu particularmente não sou muito adepto aí dessa força de Maduro. Eu quero dizer que eu acho que, né, é valorizar demais ele enquanto liderança, já que, para mim, é muito claro que ali, ele se mantém no poder até no governo até 3 de janeiro, muito por conta dos vínculos dele com a burocracia, né? Então, pelo peso político dele, né, dentro da Venezuela.
2: Professor, será que existe risco de se normalizar internacionalmente operações como essa, justificadas por segurança transnacional e combate ao crime? E aí entra de novo a minha preocupação disso acontecer com o Brasil.
0: Então, Melina, eu acho que normalizar talvez seja um pouco forte, mas abre um precedente perigoso, né? Ou seja, né, o que os Estados Unidos fizeram com a Venezuela e estão fazendo, e fizeram e estão fazendo contra o Irã, de certa forma, isso daí pode, né, uma situação lá Venezuela pode se reproduzir na América Latina, por exemplo? Pode. E acusações parecidas, né, com aquelas feitas, né, sobre Maduro ou, né, contra organizações do crime organizado da Venezuela, elas pairam sobre outros países, né, e outras figuras públicas, né? Então, nesse ponto, eu acho que abre um precedente perigoso. E quando a gente vê no dia de ontem a classificação do, né, do Comando Vermelho e do PCC enquanto, né, organizações terroristas, né, parte do terrorismo internacional, isso pode ser em algum momento utilizado. Por que não? Eu acho que todo o aplauso que setores da direita e da extrema-direita, né, brasileira fizeram a esse tema, né, guarda relação com isso, né, com clamar algum tipo de intervenção dos Estados Unidos, né, no Brasil, a depender, por exemplo, do resultado das eleições, né, de outubro. Né? Então, isso vai acontecer? Na minha opinião, não. Eu tivesse que fazer uma aposta hoje, né? Eu não acho que tem qualquer possibilidade dos Estados Unidos fazer uma intervenção militar no Brasil. Agora, à luz do que o Trump faz, eu não descarto, ainda que seja muito residual, a possibilidade, né? Então, eu acho que é um precedente perigoso, que a Venezuela, a forma como foi feita a ação na Venezuela, abre um precedente perigoso.
1: Professor, uma coisa que deixa a gente meio curioso é que até agora a gente pelo menos não escutou falar sobre a queda das sanções que a Venezuela estava sofrendo, já que Maduro já não está mais no poder.
0: Sim, é um outro tema que a gente vai ter que esperar o desdobramento, né? Porque, né, até agora as sanções não foram, né, integralmente, né, suspensas. E o que houve foi ali uma normalização da questão, né, da indústria do petróleo e investimento estadunidense à luz dessa tutelagem que a gente mencionou aqui ainda há pouco, né? Então, estranhamente, né, as sanções ainda não foram suspensas, né, em sua integridade, né, o que, né, guarda a luz aí para esse próprio cenário que ainda é muito turvo, né, do que vai acontecer com a Venezuela em curto, médio e longo prazo. Mas é um exemplo disso. É um exemplo disso do quanto ali, vamos dizer, né, se o problema era Maduro, né, Maduro caindo, né, você teria que ter uma suspensão das sanções, porque assim, sendo a história mostra, né, as sanções só prejudicam as populações civis. É isso, porque, né, enfraquecem regimes, mas não os derrubam. Né? Então, se a gente pega a história de Cuba, das sanções sobre Cuba, a gente vê isso. Se a gente pega as sanções sobre a Venezuela, a gente vê isso. E muitas vezes as sanções servem como justificativa para que, né, regimes ampliem, né, o seu viés autoritário. Né? Sigam por um autoritarismo e incrementem. Né? Então, fica esse alerta aí para a gente refletir. Refletir à luz do que está acontecendo na Venezuela.
2: Professora, a reação, eu diria que limitada, da comunidade internacional com relação ao que aconteceu na Venezuela no dia 3 de janeiro, isso mostra que já não existe mais um consenso global sobre soberania nacional?
0: Olha, eu acho que um consenso global sobre a soberania, ele ainda existe. O que talvez a gente tenha, à luz do exemplo da Venezuela e dessas reações tímidas ou as reações possíveis, como eu falei, né, no início, à luz da questão da ONU, né, vem muito, e aí vou me fazer valer do caso venezuelano, né, talvez porque, né, Maduro esgarçou muito a sua presença no governo e ele se tornou um alvo de muitos ataques e de muito rechaço, né? Então, no caso da Venezuela, eu acho que essas posturas tímidas ou as possíveis se explica pelo desgaste que o governo Maduro tem, um pouco por parcela de culpa dele, Maduro, e dessa estrutura de poder, do chavismo, vamos assim colocar, mas e também por conta de uma narrativa construída sobre Maduro, né? A gente tocou na questão aqui do narcotráfico, né, que é talvez seja o exemplo mais evidente disso, né? O Maduro poderia ser tudo, menos um narcotraficante, né? Mas acaba que essa narrativa é tão bem construída que ela cola. E isso também nos ajuda a entender essa postura tímida ou possível da comunidade internacional e de países, né, latino-americanos, né? Vamos lembrar que a própria Venezuela, o próprio Maduro, em 2024, ele se indispôs com o Lula e a Venezuela se indispôs com o Brasil. Sendo que dois, três meses antes da eleição, ele foi recebido de tapete vermelho pelo Lula aqui em Brasília, né? Então, assim, há uma conjunção de fatores que explica essa postura tímida, mas não no sentido de, né, refletirmos sobre uma fragilização, né, da soberania estatal no sistema internacional. Eu acho que o caso da Venezuela não é bem o melhor caso para a gente analisar isso, né? Já que se a gente pega, por exemplo, a intervenção no Irã, tem uma crítica, né, pesada da comunidade internacional, a União Europeia, por exemplo, faz isso recorrentemente, em relação aos Estados Unidos e Israel pela guerra contra o Irã. Então, eu acho que a soberania ainda é algo, né, fundamental, né, no sistema internacional, o reconhecimento dela.
1: Professor Rafael, o livro que foi organizado para o senhor, ele tem uma coletânea de 30 capítulos. Como é que foi feita essa curadoria e o que que a gente, pedindo só um pouquinho de spoiler, o que que a gente pode ter uma ideia do que é a Venezuela? Porque, assim, a gente sabia que com Hugo Chávez a coisa não era exatamente como estamos vendo a Venezuela passando agora.
0: Assim, Marcelo, eu te coloco uma opinião que eu tô trabalhando em cima dela, mas vai levar tempo, talvez, ali, para elaborar da melhor forma, né? Eu acho que, por isso que quando eu fui falar de chavismo ainda há pouco, eu falei na falta de melhor palavra ou algo parecido com isso, né? Porque eu acho que Maduro e Chávez tiveram governos bem diferentes. Um pouco disso está no livro, né? Está presente no livro, não no capítulo que o Rafael escreve, mas à luz também do que outros colegas que participaram colocam, né? Há diferenças substantivas entre o que a gente viu na Venezuela com o Chávez e a gente viu na Venezuela com o Maduro. E me refiro em especial à questão do tema da democracia, né? O Chávez, ele era um impulsionador, né, da participação cidadã e da democracia participativa, né? E era um entusiasta da Constituição de 1999 da Venezuela, que é um símbolo que ele usava, inclusive, para defender a ideia, né? Com Maduro, isso daí me parece que se perdeu. Pode ter estado presente no primeiro momento, mas a partir da derrota eleitoral dele para a Assembleia, o parlamento, né? Em 2015, o caminho democrático, ele foi esquecido, e paulatinamente esquecido, e uma guinada autoritária me pareceu muito clara, né? Isso daí faz parte de formulações há um bom tempo, né, que eu faço, né? Isso me leva talvez ali a pensar que o governo Maduro não pode ser classificado como chavista, mas isso, como eu disse, é uma reflexão que requer mais tempo, né, para ser elaborada e tal. Tem que ver documentação, mas uma impressão inicial, eu acho que usar isso não é forçado, né? Não é forçado. Eu acho que está falando talvez ali de coisas distintas, né, nesse sentido, né? Sobre a questão do livro, né, reunir 30 capítulos, né, e 33 autores não foi fácil. Deu trabalho, tanto para mim, né, quanto para o Omar Vasquez, né, venezuelano, que participou da organização do livro, e o professor Carl Schuster, né, da Universidade de Pernambuco, né? Foi difícil fazer isso, mas acho que o resultado foi bom. A gente conseguiu fazer um livro, né, não vou dizer completo, porque nada nessa vida é completo, né, mas a gente conseguiu fazer um livro bem denso, né, talvez bem próximo de algo completo, da história da Venezuela das últimas 6 décadas.
2: Tá certo, a gente teve o enorme prazer de conversar com o professor Rafael Pinheiro de Araújo, professor do Departamento de História da Universidade do Estado do Rio de Janeiro, a UERJ, e autor do livro De Chávez a Maduro, Democracia, Poder e a Crise na Venezuela. Professor, a gente conversou bastante, mas ficou ainda faltando conversar mais, né? A gente não vai faltar a oportunidade de abordar novamente esse assunto tão importante pra gente aqui na América Latina, que é a Venezuela.
0: Sim, Melina, e Marcelo, e o David, que está nos ajudando também, né?
2: Ah, bem Fico citado. O David é importantíssimo para esse podcast.
3: Ele até olhou aqui, deu um sorriso, fez um joinha.
0: Eu não esqueci de citá-lo, não. Eu não fiz no início, né? Mas deixei para fazer no final, né? Então agradeço a você, Melina, ao Marcelo e ao David, né? Pelo convite, pelo apoio aí. E fico um gostinho de quero mais, mas foi o que você disse ainda há pouco, né? A própria Venezuela, ela está sempre presente, né? Em podcasts como Mundioca, em todo o debate midiático, porque o tema é quente, né? A gente está falando quente não apenas por tudo que aconteceu na Venezuela esse ano e ao longo dos últimos anos, né? Mas também porque a gente está falando do país que tem as maiores reservas de petróleo do mundo e a gente sabe, né? O quanto é estratégico até o momento o controle, né, do petróleo, né? Então isso faz por si só o tema da Venezuela quente, deixa esse gostinho de quero mais na boca da gente. Né?
2: Quem tem petróleo jamais será esquecido, né? Muito obrigado, professor.
0: Exatamente. Obrigado a vocês.
3: Obrigado. Tá? Grande então, abraço, professor.
0: Abraço, tchau, tchau.
3: Programa chegando ao fim.
2: 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Beijos.
3: Tchau, tchau, pessoal. Até a próxima.
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6: Muito boa tarde, seja muito bem-vinda, seja muito bem-vindo. Vamos juntos aí nesta semana, começando a semana com tudo. Agora são 4:01, você está aqui com a gente na Rádio Sputnik, na Metropolitana 80.5 FM. E olha, você também nos encontra nas principais plataformas de áudio. Hoje, dia 1 de junho, segunda-feira. Vamos então às principais notícias do programa Entretanto. Tanto, porque toda notícia tem outro lado. Lembrando que essa é uma produção da agência de notícias russa Sputnik. Eu sou Isabela Veiga e antes da gente chamar as estrelas do nosso programa, que são elas as notícias, a gente vai chamar o nosso querido analista geopolítico Rafael Machado. Muito boa tarde, Rafa, mais uma excelente semana para você.
7: Boa tarde, Isabela, sendo uma honra estar aqui participando do programa Entretanto, e isso aí, mais uma semana começando, certamente terá muita coisa para a gente comentar.
6: É isso, Rafa, vai ter sim. Para nos ajudar nessa tarefa, a gente vai contar com Lier Pires, que é PhD em Direito, com pós-doutorado pela Universidade de Salamanca, professor e pesquisador associado do Núcleo de Estudos dos Países BRICS, da Universidade Federal Fluminense, a UF. Então, vamos lá, as principais notícias desta segunda. ONG da produtora de filme de Bolsonaro é alvo de operação por suspeita de desvio de recursos. As intenções de voto de Lula e Flávio Bolsonaro no segundo turno em nova pesquisa. E também Colômbia terá segundo turno entre extrema-direita e esquerda. E aqui também você vai ter as atualizações do trânsito, previsão do tempo, economia. Fica com a gente, porque começa agora o programa Entretanto.
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6: Uma operação da Polícia Civil de São Paulo, realizada hoje, mira a ONG Instituto Conhecer Brasil, por suspeita de fraude em um contrato com a Prefeitura de São Paulo, no valor de 108 milhões de reais por ano, para instalação de Wi-Fi na cidade. O Instituto é de propriedade da empresária Karina Ferreira da Gama, que é sócia da produtora Go Up, que também produziu o filme sobre a trajetória do ex-presidente Jair Bolsonaro, intitulado Dark Horse, que na tradução do inglês é Azarão. O contrato com a Prefeitura de São Paulo previa a instalação de 5 mil pontos de Wi-Fi gratuitos na periferia até junho deste ano, mas até o momento apenas 3.200 foram instalados. Ao menos 3 aditivos foram assinados mudando a data de entrega total do serviço. E é com este assunto que a gente começa o Entretanto de hoje.
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6: A operação cumpriu 7 mandados de busca e apreensão nos endereços ligados à dona da produtora e também na sede da Secretaria Municipal de Tecnologia e Inovação, que é a responsável pelo contrato entre a gestão municipal e a ONG. Foram recolhidos computadores, celulares, documentos, além de notas fiscais na prefeitura e também na ONG. Segundo a polícia, o valor do contrato de 108 milhões de reais subiu para 157 milhões com aditivos assinados pela gestão do prefeito Ricardo Nunes e que foram repassados à ONG. O inquérito da Polícia Civil apura se pelo menos 26 milhões desse montante foram usados pela ONG sem a devida prestação do serviço à cidade de São Paulo, o que configuraria aí possível desvio de recursos públicos. O prefeito Ricardo Nunes disse, por mensagem de WhatsApp, que a gestão municipal está à disposição para auxiliar nas investigações. E em nota distribuída à imprensa, a Prefeitura de São Paulo disse que colabora com as investigações e que todo o material requisitado na manhã de hoje já havia sido encaminhado às autoridades e é desde sempre de acesso público através da prestação de contas do município. E a Prefeitura também acrescentou que o programa funciona normalmente na cidade. A investigação da Polícia Civil foi aberta a pedido do Ministério Público. No inquérito da operação, a promotora Marina Pedersoli diz que o contrato com a gestão Nunes tem indícios de possível direcionamento de chamamento público, ausência de capacidade técnica da entidade contratada, suposto sobrepreço nos valores pagos pela administração municipal, antecipação de repasses públicos e pagamentos por serviços supostamente não executados. Segundo o inquérito da Polícia Civil, as investigações desenvolvidas apontaram um possível cenário de grave comprometimento da lisura administrativa e financeira desde a origem da contratação da organização parceira. Portanto, Rafa, destrinchar esse assunto aqui. Temos a Polícia Civil dizendo e o Ministério Público também apontando aí várias irregularidades, dizendo, né, que a gente pode traduzir aqui de uma forma mais simplista, de uma forma que estariam correlacionados aí à corrupção, a partir do momento que você tem dinheiro público envolvido em uma obra. Obra essa que não tem não só a capacidade da empresa, que da ONG que foi contratada para realizar, como tal serviço também não foi entregue, pelo menos não na totalidade, há indícios realmente robustos. E o fato de que esse instituto seja da propriedade de uma sócia da produtora GoUp, que por sua vez também está ligado a outro escândalo, que é o filme Dark Horse, isso pode, de alguma maneira, ter ligação com a direita, a extrema-direita, e mais uma vez um potencial de respingar na candidatura, na pré-candidatura, no caso, de Flávio Bolsonaro?
7: Bem, daquilo que foi descrito, né, como tendo sido objeto da investigação, existem indícios que merecem ser evidentemente investigados e que podem confirmar a existência de algum esquema de fraude, algum esquema de corrupção envolvendo esse contrato entre essa ONG e a Prefeitura de São Paulo. Considerando a pessoa, né, que estaria à frente da ONG, me parece que merece indubitavelmente bastante atenção essa possibilidade de que, já que pelo menos faltariam aí uma prestação de contas em relação a 20 e poucos milhões de reais, é necessário saber o que foi feito com esse dinheiro e onde ele foi parar. E existe de fato a possibilidade de que esse dinheiro ou foi para o filme, o que em si já seria bastante grave, me parece. Mas também a gente sabe que naquela questão envolvendo o Vorcaro, existia a informação de que teria sido pago um determinado valor, mas ao mesmo tempo parece que o dinheiro não teria chegado no filme, não teria ido para o filme. Não se sabe exatamente se isso é verdade, se não é, e se for verdade, onde foi parar. Então também, na verdade, mesmo a pessoa tendo ligação com a produção do filme, pode ser que o dinheiro não tenha nem mesmo ido para o filme, sim para uma outra finalidade, caso, óbvio, se confirme que esse valor realmente não está contabilizado, enfim, não foi utilizado para os fins devidos ali para aquela daquela ONG e daquele contrato estabelecido com a Prefeitura de São Paulo. Agora a gente tem visto que o bolsonarismo manobra para desviar a atenção em relação a esse tema e recolocar na centralidade do debate político-eleitoral brasileiro a questão da segurança pública. Isso foi feito, pelo menos em tese, através dessa manobra junto ao governo dos Estados Unidos para categorizar o CV e o PCC como organizações terroristas. Porém, na medida em que apareçam outras coisas, é claro que isso pode voltar a botar aí, colocar nos holofotes essa questão da possibilidade de um esquema de corrupção envolvendo a família Bolsonaro através desse filme e de algumas outras conexões, algumas outras relações. O quanto isso vai afetar o eleitorado é muito difícil de dizer, porque o eleitorado brasileiro ele tem algumas inconstâncias e também ele vota muito por emoção e por rejeição do adversário, mais até do que uma identificação pessoal, ou uma crença nas ideias ou no caráter do determinado político e assim por diante. A gente até vai falar de pesquisas, né? Talvez o impacto daquilo que já apareceu até agora sobre a candidatura do Flávio Bolsonaro tenha sido menor do que muita gente esperava, porque existe a confirmação da queda, óbvio, tanto em primeiro turno quanto em segundo turno, porém, por enquanto, não há informação de um colapso, né? Uma queda muito drástica. São quedas aí entre 2 pontos percentuais, 8 pontos percentuais. Agora, se aparecer mais coisa envolvendo mais diretamente ainda o Flávio ou recursos públicos, pode ser que haja um impacto maior. Mas mesmo isso é incerto, porque tem muita gente que vai votar no Flávio Bolsonaro, independentemente da possibilidade de aparecerem esses e outros escândalos, em rejeição ao Lula. E certamente também, eu não duvido que haja muita gente que considere que não se trataria de escolher entre alguém que é corrupto e alguém que não é corrupto, ou idealmente dois políticos que seriam ilibados. Na cabeça de muita gente, todo mundo é corrupto, né? Então isso psicologicamente acaba diminuindo um pouco o impacto, mas que o impacto existe, e caso o bolsonarismo não consiga insistir muito em desviar dessa questão desses escândalos de corrupção no debate público, especialmente em redes sociais ou, enfim, de modo geral, na esfera pública, daí isso pode acabar afetando um pouco mais do que já afetou até agora.
8: Olá, pessoal. Hoje o Jabuticaba Sem Caroço vai falar sobre as ferrovias brasileiras. O café foi o principal responsável pela expansão das ferrovias no país no século XIX. E com o crescimento da produção de café, a malha ferroviária também se expandiu e passou a transportar passageiros. Em 1920, o Brasil já tinha 35 mil quilômetros de ferrovias, mas a crise de 29 nos Estados Unidos fez as exportações e o preço do café despencarem, prejudicando assim as empresas ferroviárias e influenciando políticas políticas que passaram a priorizar a indústria automobilística como base do desenvolvimento econômico.
9: Com isso, o modelo rodoviário ganhou força e as ferrovias deixaram de ser prioridade, já que construir estradas ficou mais barata do que colocar os trilhos. Sobre este assunto, vamos conversar com Davi Barreto, ele que é diretor-presidente da Associação Nacional dos Transportadores Ferroviários, ANTF, e também com Marcos Quintela, diretor da Fundação Getúlio Vargas Transportes.
8: Então não perca, a gente tem um encontro marcado e esperamos vocês aqui na programação da Rádio Sputnik Metropolitana.
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12: Um levantamento Real Time Big Data publicado hoje mostra que o presidente Lula derrotaria por 5 pontos percentuais o senador Flávio Bolsonaro em um eventual segundo turno da corrida à presidência da República. Na sondagem, no início de maio, havia um empate técnico com Flávio na liderança numérica por 44 a 43, mas tendo que se levar em consideração aí justamente aquele percentual ali do empate técnico, né? Desde então, depois que estourou o escândalo de Dark Horse, com a revelação de que o senador negociou com Daniel Vorcaro, dono do Banco Master, o aporte de cerca de 134 milhões de reais para supostamente bancar o filme, que é uma biografia, uma cinebiografia de propaganda para o pai dele, Jair Bolsonaro. A nova pesquisa se baseia em 2.000 entrevistas realizadas entre a última sexta-feira e sábado. A margem de erro é de 2 pontos percentuais, com um nível de confiança de 95%. Bom, são 5 cenários. O primeiro, Lula com 45%, Flávio Bolsonaro com 40%. Nulo, branco, 8%. Não sabem, não responderam, 7%. Cenário 2, Lula tem um pouco menos, 43%. E aí, no lugar de Flávio Bolsonaro, teríamos Ronaldo Caiado, com 43%. E aí seria um empate técnico, né? Nulo, branco, 8%. Não sabem, não responderam, 6%. E num cenário com Lula disputando com Romeu Zema, Lula ficaria com 43%, Zema com 40%, nulos e brancos 11%, não sabem, não responderam 6%. No penúltimo cenário, quarto cenário, Lula tem aí 46%, é a maior diferença em relação ao segundo colocado, que seria o Renan Santos do Missão, com 30%. Nulo branco, 12%, não sabem, não responderam, outros 12%. E no último cenário, aí com Lula com 47%, e aí realmente despenca a diferença em relação a Aécio Neves, com 23%. Nulo branco, 16%. Não sabem, não responderam, 14%. Bom, Rafa, então a gente tem aqui Lula disputando com cinco diferentes candidatos num segundo turno. E ainda o que ele teria ali, um empate, né? Seria com Caiado. E temos a grande, não diria grande novidade, mas pelo menos uma diferença em relação aos pesquisas anteriores, aos levantamentos anteriores, é que o Flávio Bolsonaro teria, de acordo com essa pesquisa, menos intenções de voto do que próprio Ronaldo Caiado, se fosse levado em consideração os dois candidatos como adversários de Lula no segundo turno. A gente pode Daí a gente pode depreender que é Flávio Bolsonaro que de fato está caindo, ou Caiado que está se aproveitando dessa situação, desses escândalos e conseguindo reerguer a candidatura dele?
7: De fato, inclusive, a gente já ouviu falar que o Jair Bolsonaro, em tese, caso realmente a situação piorasse muito, estaria disposto a apoiar uma candidatura do Caiado, talvez colocando de vice alguém da família Bolsonaro, não sei se o próprio Flávio Bolsonaro ou alguma outra pessoa, ou algum aliado ou algo do tipo. Analisando pesquisas anteriores, pelo menos desse mesmo instituto, de fato, por exemplo, o Caiado aparecia no final de fevereiro com apenas 36% no segundo turno. O que realmente passa essa impressão de que ele, mesmo não tendo tanta propaganda assim, pelo menos nada semelhante à máquina de propaganda tanto do Lula quanto do Bolsonaro, parece que ele conseguiu ganhar algo da opinião pública, né? Ele está se viabilizando como uma alternativa ao Flávio Bolsonaro, mesmo sem crescer muito no primeiro turno, né? Ele no primeiro turno me parece que não passou por muitas mudanças. Acho que na pesquisa anterior dessa Real Time Big Data ele estava com 5%, agora está com 6%. Mas no segundo turno ele aparece ali disputando em igualdade de condições, em pé de igualdade com o Lula, né? E numa posição melhor que a do Flávio Bolsonaro. A gente não sabe exatamente como a situação vai ficar, porque realmente ainda está cedo. As próximas pesquisas de opinião vão dizer, especialmente aquelas repetidas em relação às pesquisas que já foram feitas após sair esse escândalo, né? Pesquisas da Apex Futura, Datafolha, Meio Ideia e assim por diante. Porém, se o Flávio Bolsonaro estiver em queda livre, eu não me surpreenderia se houvesse uma aposta no Ronaldo Caiado. Não sei se seria viável indicar o Flávio Bolsonaro como vice. Poderia até ser a situação na qual seria mais conveniente indicar Michele Bolsonaro para vice do Caiado, até pela possibilidade de outros escândalos, outros problemas aparecerem envolvendo o nome do Flávio Bolsonaro. Então esse é um cenário possível. Agora, nessa pesquisa mesmo, pelo menos nesse instituto de pesquisa, no caso do Flávio Bolsonaro, a gente vê uma queda no primeiro turno de 2 pontos percentuais e até mesmo também uma pequena queda do Lula no primeiro turno. Agora, no segundo turno, a gente tem de fato um crescimento do Lula em 2 pontos percentuais e uma queda do Flávio Bolsonaro em 4 pontos percentuais. É uma situação ruim, porém não me parece ainda o tipo de situação que levaria a uma decisão imediata por abandonar a candidatura, né? Caso a situação ruim se confirme, isso é possível. A gente também ainda não tem muito bem um impacto, ou melhor, pesquisas que mostrem o impacto dessa questão que envolve a categorização de organizações criminosas como grupos terroristas pelos Estados Unidos. E a gente também não tem muito como prever qual vai ser o impacto, porque o impacto pode ser favorável ao Flávio Bolsonaro ou pode ser ruim para o Flávio Bolsonaro, dependendo de qual seja a recepção por parte da população. Mas o Caiado está de fato se viabilizando como uma possível alternativa ao Flávio Bolsonaro, caso tudo dê errado para o filho do Jair.
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12: Agora a gente vai começar o nosso giro pelo Rio de Janeiro, trazendo uma matéria do Paulo Fonseca. Ele vai contar pra gente que o presidente da Assembleia Legislativa, Alerj, o Douglas Ruas, acusou aliados do

0: especialmente recursos da Rio Previdência. Segundo Ruas, é o grupo político do ex-prefeito Eduardo Paes, do PSD, que está criando obstáculos para a implementação da comissão.
1: Nós estamos dando celeridade, a gestão anterior não estava priorizando essas CPIs, nós fizemos um levantamento, nós tínhamos 14 requerimentos engavetados. Estabelecemos a ordem cronológica, estou chamando todos os presidentes de CPIs que estão em andamento, colocando prazo para que se encerrem as discussões, para que a gente possa dar andamento nessas outras CPIs que já estão protocoladas na casa. Então está aqui para esclarecer quem, na verdade, tentou colocar água na CPI do Banco Master foi o partido de Eduardo Paes.
0: Douglas Ruas também comentou a disputa pela sucessão do governo do estado. Na última semana, o ministro do Supremo Tribunal Federal, Luiz Fux, negou um pedido de Ruas para assumir o governo interinamente, mantendo o presidente do Tribunal de Justiça do Rio, Ricardo Couto de Castro, no cargo até a decisão final do STF. Ruas, no entanto, voltou a defender a realização de eleições diretas para a escolha do próximo governador.
1: Mas a linha sucessória não é uma preocupação. É importante deixar bem claro que desde o início de todo esse imbróglio jurídico, nós temos defendido que seja realizada eleições para que a gente tenha um governador legitimamente eleito pelo povo, eleições diretas.
0: As declarações do parlamentar foram dadas na manhã desta segunda-feira durante um evento sobre o projeto Prisma, um estudo da COP-UFRJ para uma futura implantação da linha 3 do metrô, que pretende integrar os municípios de Niterói, São Gonçalo e Itaboraí ao sistema de transporte metropolitano do Rio. Reportagem Paulo Fonseca.
2: Bom, gente, agora também a gente vai trazer que o presidente do Supremo Tribunal Federal, Edson Fachin, deu um prazo de 90 dias para o governo apresentar um plano de retirada de invasores de uma terra indígena no Pará, uma condicionante que vinha sendo ignorada desde a licença da usina de Belo Monte em 2010. E dessa vez quem vai contar pra gente é o Lucas de Andrade.
3: Começa a valer a partir desta segunda-feira uma nova medida do governo federal para segurar o preço do diesel nas bombas. O Ministério da Fazenda definiu em R$ 351,50 por metro cúbico o valor da subvenção ao combustível, o que equivale a 35 centavos por litro. O benefício vai ser pago diretamente a produtores e importadores do óleo diesel, com validade inicial de 2 meses. Existe a possibilidade de que a medida seja prorrogada. A iniciativa está inserida num pacote de ações do governo federal para conter os efeitos da alta dos preços internacionais do petróleo. Agravada pelas tensões do conflito entre Estados Unidos, Israel e Irã no Oriente Médio. A medida funciona como uma espécie de compensação. Até domingo, o diesel contava com uma desoneração de 35 centavos por litro em tributos federais. Com o fim desse benefício, o governo passa a pagar o mesmo valor como subvenção, uma espécie de cashback diretamente à cadeia produtiva, na tentativa de que o aumento de tributos não chegue ao consumidor final nos postos de combustível. Outra subvenção prevista em relação ao diesel mantém o valor de R$ 1,12 por litro e substitui 2 subsídios anteriores que venceram no domingo e consolida uma metodologia única para estabilizar o preço do diesel rodoviário. O novo pacote, formalizado em medida provisória publicada em edição extra do Diário Oficial no sábado, também prorroga a desoneração de tributos federais sobre o querosene de aviação e sobre o biodiesel. O conjunto de medidas inclui outras frentes. O gás de cozinha recebeu atenção especial. A subvenção ao botijão de 13 quilos foi mantida em R$ 11 por unidade, com os recursos federais destinados à medida ampliados de 330 milhões para R$ 660 milhões de reais. As políticas de contenção têm validade até 31 de julho, quando o governo federal deve fazer uma nova avaliação sobre a continuidade das regras. Em abril, o governo enviou ao Congresso Nacional um projeto de lei complementar para usar receitas extraordinárias geradas pela alta do petróleo na redução de impostos sobre combustíveis. A proposta, no entanto, continua parada. Diante do impasse, o Executivo editou, no dia 13 de maio, uma medida provisória que autoriza a subvenção econômica produtores e importadores, que começou pela gasolina e agora se estende ao diesel. Reportagem Lucas de Andrade.
2: Bom, gente, vocês viram aí a matéria falando sobre essa nova subvenção ao diesel, que também foi com o Lucas de Andrade. E agora sim nós vamos

0: mostrar para vocês a matéria sobre o Supremo Tribunal Federal, que deu um prazo de 90 dias para o governo apresentar um plano de retirada de invasores de uma terra indígena no Pará, uma condicionante que vinha sendo ignorada desde a licença da usina de Belo Monte em 2010. O Lucas de Andrade vai voltar para falar para a gente a respeito deste assunto.
1: O presidente do Supremo Tribunal Federal, ministro Edson Fachin, determinou no domingo que o governo federal apresente, em até 90 dias, um plano de retirada de não indígenas da terra indígena Cachoeira Seca, no Pará. A decisão foi motivada por ação da APIB, Associação dos Povos Indígenas do Brasil, e responde a uma situação que Fachin classificou como violação grave dos direitos indígenas. A terra indígena Cachoeira Seca foi homologada em abril de 2016, com cerca de 733 mil hectares, e ocupa o segundo lugar no ranking das áreas desmatadas da Amazônia Legal, com desmatamento acumulado superior a 74 mil hectares até julho do ano passado. O plano exigido pelo ministro deve conter cronograma detalhado para a saída de invasores, com etapas responsáveis e prazos definidos. Também deve prever indenização para os ocupantes considerados de boa-fé pela FUNAI, a Fundação Nacional dos Povos Indígenas. Na época da homologação, a Fundação identificou mais de 1000 ocupações na área, mas Fachin destacou que, passados quase 10 anos, ainda não há comprovação de que essas indenizações foram pagas. O documento também precisa prever ações específicas de proteção ao povo arara, grupo de recente contato que vive no território, além de indicadores para monitorar a execução das medidas. Após a aprovação do plano pelo STF, a União deve enviar relatórios semestrais à Corte. Fachin também determinou a criação de um comitê de governança para articular e monitorar ações de proteção territorial, regularização fundiária e atendimento à saúde dos povos indígenas isolados e de recente contato na região. O ministro apontou o agravamento da situação nos últimos anos, com novas invasões, abertura de cerca de 586 quilômetros de estradas ilegais desde 2018, além de garimpo, exploração madeireira, introdução de rebanho bovino e parcelamentos irregulares dentro do território. A decisão também remonta a uma obrigação antiga. A retirada dos ocupantes já era condicionante da licença prévia da usina hidrelétrica de Belo Monte, emitida em 2010 e permanece sem execução. O plano deve incluir a avaliação do cumprimento dessas condicionantes ambientais ligadas à construção da usina. Fachin citou ainda a nota técnica de entidades indigenistas que aponta emergência em saúde mental para o povo arara, provocada pela demora na resolução dos conflitos. De acordo com o ministro, para um povo de recente contato, cada adiamento representa um prolongamento da invasão com riscos à vida, à saúde e à reprodução cultural do grupo. Na mesma decisão, Fachin determinou que o governo federal apresente em até 15 dias um cronograma atualizado para a criação do Parque Nacional Tanaru. Reportagem Lucas de Andrade.
0: Bom, agora 4h33 e o julgamento do caso Henri Borel chega ao oitavo dia e já se tornou o mais longo da história do Tribunal do Júri do Rio de Janeiro. A sessão segue com novos depoimentos, expectativas por desdobramentos decisivos no processo. E quem está ao vivo e vai falar pra gente mais informações, está ao vivo direto do tribunal, é o Vinícius Fernandes, que acompanha todos esses dias de julgamento. O que você pode destacar para a gente de relevante, né, no julgamento dessa segunda-feira? Vinícius, uma excelente tarde para você.
2: Para você também, Isa, boa tarde a todos e os ouvintes que nos acompanham nesse oitavo dia, como você disse, desse julgamento que já é considerado o mais longo da história da justiça fluminense. Esse depoimento de hoje, marcado pela oitiva, né, do médico legista Leonardo Huber Tail, responsável pela elaboração do primeiro laudo cadavérico da criança em 2021. O seu depoimento aqui no Tribunal do Júri, o perito afirmou que a lesão encontrada no fígado de Henri aponta para uma morte das causas que não poderia ser provocada por uma queda acidental. Segundo Tail, ele participou da reprodução simulada do caso, realizada no quarto do menino, que não identificou nenhum móvel ou objeto capaz de causar o rompimento do órgão. A análise contraria a versão inicialmente apresentada por Jairinho e Monique de que Henri teria sofrido uma queda da cama. A avaliação do perito reforça então os depoimentos prestados anteriormente por outros médicos legistas, o Luiz Carlos Leal Prestes e Luiz Ayrton Saavedra, testemunhas da acusação, que também concluíram que as lesões observadas no corpo da criança foram provocadas por ações contundentes. Durante o interrogatório, a defesa de Jairinho questionou as inconsistências apresentadas no laudo, como a descrição da cor dos olhos de Henri, registrado como castanhos, embora a criança tivesse os olhos azuis, e indicação de atendimento do Hospital Municipal Lourenço Jorge quando o menino foi levado para o Hospital Barra Dó. Taiu atribuiu os erros na falha de digitação e, questionado sobre eventual acesso ao prontuário do hospital particular, ele afirmou que não se recordava. O médico legista também declarou que não encontrou sinais de maus tratos crônicos e afirmou que Henri apresentava aspecto de uma criança bem cuidada. Sobre as diversas lesões identificadas no corpo do menino, ele disse que o exame necroscópico por si só não permitia concluir que teria havido tortura. Já o Leonardo Taiu, né, foi ouvido então a 21ª pessoa a ser ouvida aqui no tribunal de júri, e agora começou o depoimento da última testemunha da defesa de Jairinho, o médico legista Jefferson Evangelista Correia, contratado como assistente técnico da defesa. Até o momento os questionamentos estavam concentrados na trajetória do profissional e a sua experiência na área pericial. Jefferson então é o 22ª pessoa, né, a ser ouvida. Embora inicialmente tivessem previstas 27 testemunhas, 5 acabaram sendo dispensadas ao longo dessa fase. Entre elas, o psiquiatra Henri Lobo Ribeiro e a assessora parlamentar Cristiane Isidro, dispensadas então pela defesa de Jairinho. A expectativa, pessoal, é que essa fase final, né, do julgamento seja encerrada aqui nessa segunda-feira. A partir de amanhã devem começar o interrogatório dos réus. Jairinho e Monique têm direito a permanecer em silêncio, né, caso desejarem. Concluída então essa etapa, terão início os debates entre a acusação e a defesa, e em seguida os 7 jurados responderão aos questionamentos apresentados pelo juiz, decidindo então pela absolvição ou condenação dos réus. Então a sessão marcada voltou também hoje, né, pela ausência de Monique Medeiros, que ela que deixou o plenário durante o momento em que eram exibidas imagens de Henri no Instituto Médico Legal, exibidas no telão, pessoal. Então, o 8º dia do julgamento, né, desse caso, né, que já se arrasta já há uma semana, esse julgamento aqui no Tribunal de Justiça do Rio de Janeiro.
0: Muito obrigada, Vinícius. A gente vai seguir acompanhando. Uma excelente tarde aí, que eu sei que você precisa voltar para trabalhar. Então, a gente volta contigo amanhã, dando mais atualizações sobre esse caso. E, bom, agora, voltando a falar sobre o nosso giro no Brasil, a gente traz que a Receita Federal reabriu o sistema para envios das declarações do Imposto de Renda 2026. Mas os contribuintes que perderam o prazo que foi encerrado nessa última sexta vão estar sujeitos ao pagamento de multa por atraso. Entregou depois do prazo, infelizmente, vai ter que pagar. Mas quem vai dar mais informações pra gente, vai explicar melhor essa história, é o Lucas de Andrade.
1: Começa a partir desta segunda-feira a recepção de documentos para a declaração do Imposto de Renda 2026, com multa por atraso. Os sistemas da Receita Federal ficaram parados desde sábado, como ocorre todo ano após o encerramento do prazo. E quem não entregou a declaração até meia-noite de sexta-feira já está sujeito à penalidade. A multa mínima custa R$ 165,74, mas pode chegar a 20% do imposto devido no ano. Para quem tem restituição a receber, o valor vai ser descontado diretamente do pagamento. Para quem tem imposto a pagar, a multa se acrescenta ao débito. Além da multa, o CPF do contribuinte que não enviou a declaração fica com o status de pendente de regularização na Receita Federal. Na prática, isso pode dificultar a abertura de contas bancárias, obtenção de crédito, financiamentos e até a emissão de passaporte. Até às 7 da noite de sexta-feira, o fisco havia recebido quase 43 milhões de declarações, de um total esperado de 44 milhões. Os contribuintes tiveram 68 dias para cumprir a obrigação. Neste ano, 60% das declarações foram pré-preenchidas. O secretário secretário da Receita Federal, Robinson Ferreirinhas, celebrou os resultados e atribuiu os números à parceria com a SERPRO, Empresa Nacional de Inteligência em Governo Digital e Tecnologia da Informação.
3: Motivo de orgulho para todo o Brasil. A evolução é sempre no sentido de beneficiar o contribuinte, de tornar a vida do contribuinte mais fácil, de orientar o contribuinte, de evitar o litígio, evitar o conflito, né? A orientação é bom para o contribuinte, que se sente acolhido, e é bom para o fisco, que mantém uma arrecadação fluida e uma relação humana e justa com o contribuinte brasileiro.
1: A Receita Federal espera que cerca de 2 milhões de pessoas, aproximadamente 5% dos declarantes, caiam na malha fiscal, número considerado dentro do esperado. O primeiro lote de restituições foi liberado na sexta-feira e beneficiou 8 milhões e 700 mil contribuintes, com um pagamento total de mais de 16 bilhões de reais. Esse foi o maior montante já liberado em um único lote de restituição do imposto de renda. Neste ano, serão 4 lotes, e não 5 como em anos anteriores. O fisco estima que cerca de 80% das restituições serão pagas já nos 2 primeiros lotes. O segundo lote sai no dia 30 de junho, o terceiro em 31 de julho e o quarto e último lote em 28 de agosto. Tem prioridade idosos com 80 anos ou mais, idosos com 60 anos ou mais, pessoas com deficiência e com doenças graves, professores e quem usou a declaração pré-preenchida com recebimento por Pix. Quem ainda precisa declarar pode usar o aplicativo da Receita Federal, o programa no computador ou o portal ECAC, o Centro de Atendimento Virtual em Meu Imposto de Renda. É preciso informar todos os ganhos e gastos de 2025, além de bens, direitos e dependentes. Reportagem Lucas de Andrade.
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0: Agora são 4 horas e 42 minutos e eu te convido a participar aqui do nosso programa Entretanto e também de toda a programação da Rádio Sputnik na Metropolitana 80.5. Como, Isabela? Por meio do nosso WhatsApp. Não tem o número? Sem problema, a gente passa aqui de novo. Então, vamos anotar, hein? 21 98 065 0066. 21 98 065 0066. Então você pode dar sua sugestão, fazer sua pergunta, enfim, participar aqui da nossa programação. Gente, vamos aproveitar então que já está na hora da gente virar a nossa chavinha e falar sobre o noticiário internacional. E eu aproveito esse momento para chamar o nosso convidado desta segunda-feira. O nosso convidado que já é assim uma... já tem aquele... a carteirinha, né, de convidado querido ali, carimbado do Entretanto, que é o Lier Pires, PhD em Direito com pós-doutorado pela Universidade de Salamanca, professor e pesquisador associado do Núcleo de Estudos dos Países BRICS da UF. Seja bem-vindo mais uma vez aqui, professor Lier. Sua carteirinha carimbada está entregue com muito carinho e com muita honra aqui por parte do Entretanto. Uma excelente tarde.
5: Oi, Isa. Boa tarde a você. Obrigado pelo carinho. Obrigado também àqueles que nos acompanham aqui pela Metropolitana. Vamos lá. Vamos começar a conversar sobre as muitas notícias do dia de hoje.
0: É verdade, professor. Olha, a gente vai falar sobre eleições, mas calma, não é eleição aqui no Brasil, não, que a gente vai falar sim daqui para frente, porque à medida que outubro está chegando, é claro, o noticiário vai ficando mais próximo desse tema, mas a gente vai falar agora sobre as eleições no Peru, porque uma pesquisa de uma consultoria que foi divulgada hoje aponta uma disputa equilibrada pela presidência do Peru no segundo turno, que está marcado para o próximo domingo agora, dia 7. A filha de Alberto Fujimori, Keiko Fujimori, desponta com 38,6% das intenções de voto contra 36,5% de Roberto Sanches, que é o candidato da esquerda. Portanto, é um cenário de empate técnico. Segundo o levantamento, 15% das pessoas planejam votar em branco ou anular, enquanto 9,8% se disseram indecisos. O Instituto entrevistou 1.595 pessoas pela internet entre os dias 25 e 30 de maio. Margem de erro é de 2,5 pontos para cima ou para baixo, né? E com nível de confiança de 95%. Bom, Fujimori, que é do partido Força Popular, venceu o primeiro turno com 17% dos votos contra 12% de Sanches, que é do partido Juntos pelo Peru. O pleito do dia 11 de abril foi marcado por uma profunda fragmentação, teve um recorde de 35 candidatos, teve falhas logísticas, denúncias de fraude. O segundo turno tem aí uma tendência, segundo analistas, a ser muito acirrado, pelo menos é o que mostram aí as pesquisas, né? Inclusive tão acirrado quanto foi o pleito de 2021, quando Fujimori perdeu para Pedro Castillo, que também era da esquerda, que acabou conquistando 50,12% dos votos. Um ano e meio depois de assumir a presidência, Castillo tentou dissolver o Congresso, foi destituído e preso. Bom, professor Lier, a gente já pode esperar aí, pelo menos no que nos diz aqui essa pesquisa, que temos um cenário muito polarizado. E é o momento, então, dos candidatos lutarem por esses números que são muito expressivos, porque temos 15% planejando votar branco ou nulo e outros quase 10%, 9,8%, se dizendo indecisos. Então, aí, qualquer fatia que se consiga tirar desse percentual é decisivo nessa eleição. Então, te pergunto, se esses candidatos, eles têm esse potencial para retirar votos, para pegar os votos, angariar votos dos indecisos, dos que vão votar nulo, e como é que a gente pode, né, à luz do que essa pesquisa mostra, analisar a situação do Peru hoje?
5: Olha, Isa, situação bastante difícil, né? O quadro eleitoral no Peru é um quadro de segundo turno muito acirrado entre essa candidata de direita, né, Keiko Fujimori, do Força Popular, e o candidato, né, à esquerda, Roberto Sanches, do Juntos pelo Peru, né? E estamos aí há pouco mais, né, de um mês, né, da apuração do primeiro turno e já nas vésperas, né, praticamente menos de uma semana, para o segundo turno. No primeiro turno, como você disse, né, deu a Keiko Fujimori, né, por 17% aproximadamente, contra 12% do Roberto Sanches, e as pesquisas estão, né, indicando ali quase que um empate técnico, né? Mais ou menos 38%, 39% para Keiko Fujimori, 35% aproximadamente para o Roberto Sanches. Então, assim, a gente sabe que é uma disputa bastante equilibrada. Esses 14%, 15% dos peruanos, né, que tendem a votar branco ou nulo, em parte também podem ser conquistados por um ou por outro candidato. A gente também tem esse percentual aí de cerca de 10, 12% de indecisos, né, que também são assim, um patrimônio eleitoral, né, para o qual os candidatos estão se dirigindo, né, nesse momento. A própria chegada, não é, do Roberto Sanches ao segundo turno se deu por uma margem muito, muito pequena, né, 0,1%, né, em relação ao terceiro colocado, que é o Rafael Lopes Aliaga. Então, assim, de fato, né, é um cenário não é bastante difícil, com esse monitoramento que nós podemos fazer aqui do segundo turno, né, acompanhando as variações de pesquisas para lá e para cá, né, com esses 14 mais 12, né, teremos aí 26% dos eleitores que não estão fechados com nenhum candidato ou em outro, né? É um painel assim, bastante complexo. A gente sabe que as propostas políticas, as propostas econômicas, né, tanto da Keiko Fujimori quanto do Roberto Sanches, são bastante diferentes, e uma das variáveis, né, poderá ser exatamente o apoio de outros candidatos derrotados, né, e esse patrimônio eleitoral, né, dos demais candidatos também estão sendo disputados aí nesse momento, né, pelos dois candidatos que estão no segundo turno. Hoje é dia 1º, no dia 7, né, teremos as eleições e a partir daí saberemos de fato quem venceu essa disputa, Isa.
0: Certo, muito obrigada pela sua análise, Lier Pires. Rafa, como é que você analisa essa situação que meio que já era esperada pelo o que aconteceu no primeiro turno, né? Mas se fosse possível uma aposta, você acha que a direita ou a esquerda ganham essa eleição no Peru?
6: Bem, no primeiro turno a gente viu um cenário extremamente fragmentado. Mais de 10 candidatos presidenciais. A gente poderia botar aí que pelo menos uns 5 tiveram resultado razoavelmente equilibrado um em relação ao outro. Não havia favoritos claros, ou pelo menos ninguém que tivesse o que a gente poderia chamar de apoio popular. O Peru, ele vem de vários anos de instabilidade política, vários presidentes que foram empichados ou derrubados de alguma forma, ou que renunciaram, ou que foram pressionados, enfim, a sair, pressionados a renunciar. Parece, bem, você tem a característica no Peru de que, se a gente for fazer uma comparação, no Peru é mais fácil para o Congresso derrubar um presidente do que no Brasil, né? A gente tem sistemas que têm suas semelhanças, mas também suas diferenças. Então lá você tem um parlamento, um legislativo hipertrofiado, por assim dizer, em relação às suas competências, atribuições, um executivo enfraquecido. Isso não parece que tenha sido uma fórmula institucional feliz, exatamente porque eu sinceramente já perdi as contas de quantos presidentes o Peru teve em anos recentes. As últimas eleições, né, 2021, levaram à vitória do Pedro Castillo, que foi derrubado. Daí ele foi sucedido por Dina Boluarte, né? Que também foi derrubada ou renunciou. Daí depois José Reri, né? Aí depois José Maria Balcácer, que se eu não me engano é quem está agora na presidência. Ou seja, 4 presidentes em 5 anos ou menos de 5 anos. Na verdade, considerando que o Castillo não caiu imediatamente, né, ele ficou até 2022, então são 4 presidentes em 3 anos e meio, aproximadamente. Então me parece que a expectativa dos peruanos é exatamente de tentar encontrar alguém que consiga dar essa estabilidade que o Peru não tem tido. E, por enquanto, pelo menos, aquilo que é indicado por pesquisas de opinião é um leve favoritismo da Keiko Fujimori. Só que, considerando que, apesar dela ter saído em primeiro lugar, ela não era propriamente uma favorita absoluta, ela contou com apoio ali de 17% dos eleitores, e a gente sabe também, a partir daquilo que tem acontecido até em outros países, que nem sempre as pesquisas de opinião são realistas, nem sempre elas são realmente neutras, né? É muito comum que os institutos tenham seus próprios posicionamentos políticos, pode ser, na verdade, que o Sanches surpreenda. Porém, pelo menos por enquanto, a maioria das pesquisas está dando uma vitória com uma leve vantagem da Keiko Fujimori. Talvez, por exemplo, pelo fato dessa experiência ruim com o Pedro Castilho, o Partido Peru Libre, que está apoiando o Roberto Sanches. A gente sabe que o eleitorado em todos os países tem uma certa volubilidade, então quando ele tem uma experiência negativa com um determinado partido, um determinado campo político, ele corre quase imediatamente para o seu oposto, para ver se nesse jogo, nessa lógica, ele encontra ali a melhor opção. Muitas vezes isso não acontece, então fica aquele vai e vem, e por enquanto parece que sim, o eleitorado, pelo menos uma parte razoável desse eleitorado, estaria apostando na Keiko Fujimori, que parece ter essa preferência.
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0: 4:55 e do Peru nós vamos para a Colômbia falar também das eleições lá. Porque se no Peru vai ser no próximo domingo, Colômbia foi ontem, domingo passado, né, já. O advogado de extrema-direita, Abelardo de la Espiela, vai disputar a presidência da Colômbia no segundo turno contra Iván Cepeda, da esquerda governista, após esse primeiro turno apertado que foi realizado neste domingo. Segundo a entidade que organiza as eleições, o excêntrico milionário, que é admirador de Donald Trump, surpreendeu ao vencer com 43,7% dos votos. Ele propõe uma linha dura contra o crime, a construção de mega presídios e bombardeios em meio à pior onda de violência vivida pelo país na última década. No dia 21 de junho, ele vai voltar a enfrentar o senador Cepeda, aliado do presidente Gustavo Petro, que é o primeiro político de esquerda a governar a Colômbia. E ele não pôde disputar a reeleição, porque apesar de liderar a maioria das pesquisas, Cepeda ficou em segundo lugar com 40,9% dos votos. O resultado foi uma surpresa em relação às pesquisas que apontavam de la Espiela em segundo lugar. O candidato de extrema-direita é um outsider de 47 anos, sem nenhuma experiência política, é um cantor amador e, como a gente disse, fã de Donald Trump. O advogado, que já defendeu narcotraficantes e estrelas do futebol, fez uma campanha como El Tigre e se apresenta como escolhido para evitar que a esquerda volte ao poder e destrua o país, nas palavras dele. A campanha presidencial na Colômbia foi marcada por atentados com carros-bomba, ataques com drones, o assassinato de um importante candidato e ameaças contra todos os presidenciáveis. Assim como Petro, Cepeda questionou os resultados preliminares que o mostram em segundo lugar e disse que ele iria se pronunciar apenas quando as comissões de apuração deixarem o resultado totalmente esclarecido. A etapa preliminar na Colômbia é a primeira contagem de votos feita pelos órgãos eleitorais. O objetivo é informar a população sobre os resultados no próprio dia das eleições. Os dados se tornam oficiais após a confirmação com a apuração. filho de um comunista assassinado por agentes estatais e paramilitares, Cepeda prometeu no domingo que iria derrotar o fascismo mafioso. A candidata a vice-presidente dele é Aida Quilcué, que é uma líder indígena que foi sequestrada pela guerrilha durante a campanha. Bom, trazendo novamente o professor Lier Pires, também lá na Colômbia temos uma situação bem palpitante, bem de muita tensão com essas eleições aí, com essa disputa ferrenha entre direita e esquerda. Temos um candidato a lá, Javier Milei, né? Totalmente alinhado com Donald Trump, um admirador do presidente norte-americano, e do outro lado, a esquerda e as acusações que o candidato da direita faz em relação à esquerda, que é justamente o de ser aí um candidato que destruiu o país, enfim. Bom, como é que a gente pode, professor Lier, no caso da Colômbia, que é já um país que vem sofrendo muito com a segurança, né? A despeito aqui do Brasil, a gente fala muito, né, que segurança é de fato um tema muito recorrente nas eleições majoritárias, nas eleições para presidente. Como é que expectativa a gente pode ter em relação às eleições na Colômbia e se esse resultado de ontem lhe surpreendeu?
9: Olha, Isa, eleição, né, presidencial na Colômbia, que agora vai para esse segundo turno extremamente acirrado. Né? Foi uma campanha, como você bem pontuou, marcada por forte polarização política e ideológica, por muita violência política. É uma situação de segurança muito mais grave, né, do que aquela com a qual nós convivemos e coexistimos no Brasil. A gente teve ali uma eleição muito acirrada e que, de certa forma, foi surpreendente. Por quê? Porque, de fato, a gente esperava, né, que o candidato governista, o Ivan Cepeda, o viesse como favorito, né? Mas, por cerca de 2,5% a 3% dos votos, enfim, nós tivemos aí a vitória do Abelardo de Las Priella, que é um candidato assim, completamente afinado, né? Não apenas com Donald Trump, mas com Javier Milei da Argentina, com Nayib Bukele em El Salvador, né? É um candidato de perfil político de extrema-direita mesmo, né? Conservador do ponto de vista dos costumes, liberal, né, do ponto de vista econômico, mão de ferro, né, faz uma campanha assim, mão de ferro total, não é, nas políticas de segurança pública, embora, contraditoriamente, como você mesmo, né, colocou, tenha sido advogado aí de narcotraficantes, enfim, né, e de outras personalidades bastante controvertidas no cenário social colombiano. E ele tem, assim, como uma das suas principais propostas, né, além, claro, redução do Estado, corte de gastos públicos, né, mas, assim, esse endurecimento, né, do combate ao crime, ao tráfico, com também a reprodução, né, dessas mega instalações carcerárias, assim como a gente, né, assiste lá em El Salvador com o Bukele. Ele é um outsider, né, que foi replicando essas estratégias de campanha, né, que o Bukele usou em El Salvador, que o Milei também utilizou na Argentina e conseguiu articular, né, de uma forma bastante interessante, eixos militares e religiosos para mobilizar, de alguma forma, um descontentamento social, né, em relação à esquerda, né? Então, assim, o Cepeda, por um outro lado, né, essa figura assim, bastante hoje, né, imbuída, né, desse espírito governista, né, ele é, né, de alguma forma, o candidato governista, é um cara que é formado em filosofia, com mestrado em direito internacional, né, já tem um perfil ideológico completamente diferente, né, defensor dos direitos humanos, né, de maior justiça social, é um cara que tem uma trajetória, né, ele foi deputado, né, ele foi senador duas vezes, né, com dois mandatos, Você disse uma coisa muito interessante, ele é filho, né, de um senador comunista, foi assassinado lá no início dos anos 90, né, e é inclusive, né, o fundador de um movimento, né, das vítimas de crimes do Estado, né, o que garante aí, ou tem garantido para ele aí também, né, uma repercussão muito grande, né, e ele de alguma forma quer continuar essa agenda do presidente Gustavo Petro. Então, assim, quem é o favorito, né? O que, que pode acontecer, né, aí nesse segundo turno? Essa é a pergunta do milhão, né? Essa é a pergunta que a gente gostaria de ter, assim, né, absolutamente convicção, né, para responder, mas não é possível, né? A gente sabe que, né, o Spriella, no momento, ele está na frente das pesquisas, né? Ele vem assim numa crescente muito forte, mas ele está concorrendo com um candidato que, por um lado, tem a máquina governista ao seu lado, né, e, por outro lado, tem uma base político-eleitoral muito sólida, né, de modo que essa disputa, certamente, ela vai continuar em aberto, né, até o segundo turno. Não tem como a gente antecipar absolutamente nada. E mais, também é importante, né, a gente entender, né, do ponto de vista geopolítico, como Peru e Colômbia, né, vão formular as suas próximas agendas, né, porque, mais uma vez, a gente tem uma disputa entre a extrema-direita e os setores mais progressistas, né, vinculados aí à centro-esquerda. Então vamos ver como isso vai se colocar, se de alguma forma isso vai ter algum tipo de influência, né, sobre as próprias eleições no Brasil agora no segundo semestre, no pós-Copa. Vamos acompanhar.
0: Professor Lier, muito obrigada. Rafa, te trazendo para a gente falar sobre mais essa eleição. E a gente tem aí um fenômeno, né, que está acontecendo com muita regularidade, que é a de eleições extremamente polarizadas entre direita e esquerda, pelo menos nos países que a gente está analisando, e neles a gente inclui o próprio Brasil. A gente não pode falar que vai ter uma tranquilidade, que a direita vai vencer ou que a esquerda, enfim. Que isso significa, e também especificamente no caso da Colômbia, foi para você alguma surpresa, e o que, que você acredita que vai ser o rumo aí da Colômbia, se ela vai escolher pela direita ou pela esquerda?
6: Bem, a primeira coisa que a gente pode dizer é que essa eleição mostra um dos motivos pelos quais a gente tem que ter muita cautela com as pesquisas de opinião. Por mais que exista ali uma metodologia, existam pessoas sérias, né, com formação estatística e assim por diante, ou formação sociológica, os resultados entre os institutos, uns em relação aos outros, são muito díspares. Não raro acontece das eleições darem resultados completamente diferentes daquilo que todos os institutos disseram. Então você vai ter, por exemplo, alguns institutos dando pro De La Spriella 19% dos votos, sendo que ele teve 43,74%, né? Um resultado um pouco distante do resultado real. Vários outros, e na verdade não tem nenhum instituto que desse para ele nem mesmo 38%, né? Então acaba tendo, sim, uma surpresa, porque os institutos indicavam ali, no mínimo, uma pequena vantagem do Cepeda, e sendo que, na verdade, aconteceu o contrário, né? Não é também como se o De La Spriella tivesse tido uma imensa vantagem, mas ele foi muito melhor do que as pesquisas de opinião indicavam. Bem, será que é pelo fato dele ser um candidato, entre aspas, independente, né? Que não pertence aos partidos políticos tradicionais? É uma possibilidade. Na maioria dos países, por mais que se disfarcem ali de instituições neutras, libadas, científicas, etc, etc, os institutos têm vinculação ideológica e têm vinculação partidária. Na maioria dos países é assim. Pode ser que fosse o caso da Colômbia, e aí, como você tem um candidato sem vínculos diretos com um dos partidos tradicionais, o viés natural dos institutos acabou deixando ali uma brecha que não contemplou muito bem essas intenções de voto do Gleice Priella. O próprio fato dele ser um candidato independente é algo interessante, porque aponta para uma tendência contemporânea, e não apenas na América Latina, de buscar candidatos outsiders, o que indicaria um cansaço com aquilo que tem sido chamado de política tradicional, de partidos políticos tradicionais. Esse cansaço nós vemos principalmente em setores que têm sido chamados ou considerados setores de direita, ainda que em alguns casos também apareçam fenômenos análogos na esquerda. Então, na Itália, por exemplo, você tinha ali o chamado Movimento Cinco Estrelas, do Beppe Grillo, né, que teve uma certa explosão de intenção de votos e de votos alguns anos atrás, e ele seguia ali uma linha meio de centro-esquerda, por assim dizer. Então, esse surgimento de candidatos que não tem partido ou que criam partidos por fora do jogo político tradicional tem sido algo que tem se repetido nas Américas e na Europa. Eu tenho visto recentemente, inclusive no Brasil, demandas, né, pedidos, defesas de que se permita no nosso país candidaturas sem partido, candidaturas por fora de partidos políticos, tal como foi essa, e tem sido essa do Gleice Priella. Mesmo uma candidatura como a do Donald Trump, especialmente a primeira candidatura dele, ficava muito claro que ele só estava no Partido Republicano porque tinha que escolher um dos dois partidos políticos tradicionais para poder ter chances, né? Porque ao contrário de muitos outros países, apesar dos Estados Unidos não ser não ter um sistema bipartidário de júri, né, de facto é um sistema bipartidário. Para você ter chances, você tem que ter ali o acesso àqueles recursos, aquelas conexões aos redutos, né, os cálculos, né, como chamam, de um ou de outro partido, né? Então o Donald Trump escolheu um dos partidos, poderia ter escolhido o Partido Democrata, porque no passado o Trump, inclusive, ele esteve afiliado ao Partido Democrata e ele era, de fato, muito próximo ao Bill Clinton. Inclusive, aquela conexão Epstein era uma conexão triangulada com o Bill Clinton, que visitou, no caso, o Bill Clinton, que teve ali a Casa Branca no período dele, visitado, se não me engano, 17 vezes pelo Jeffrey Epstein. Mas então, na Colômbia, a gente tem esse fenômeno do candidato independente, que é muito típico do cenário político contemporâneo nas Américas e na Europa. Outro fator que a gente tem que levar em consideração é como existe um... Como eu falei, tem um cansaço em relação à política tradicional, e quando a gente está lidando com governos de esquerda, ou que, enfim, se apresentam como de esquerda, que são identificados como de esquerda, esse cansaço ele se expressa principalmente através de um cansaço em relação a políticas públicas de segurança vistas como ineficazes, né? Então, não é um fenômeno apenas no Brasil, em que, obviamente, o PT ou o Lula são criticados principalmente, ou em vários outros tópicos, né? Um dos mais apontados é a questão da segurança pública, mas a gente vê isso também na Colômbia, a gente viu isso na Argentina, ainda que o tópico principal lá fosse economia, mas a gente vê isso no Chile, a gente vê isso em países da América Central, em vários outros lugares, até mesmo ali no México. Então esse é um tópico que é o tópico principal hoje para a população latino-americana. E a realidade é que a maioria desses governantes social-democratas, progressistas, ou o que quer que seja, eles não têm conseguido apresentar algo convincente, né? Eles operam ali com uma lógica de que esses problemas de segurança pública, eles não são, que eles são problemas muito complexos, que só podem ser resolvidos aí num prazo de 50 anos, 100 anos, 200 anos. Na verdade, você tem que mudar 19 mil coisas antes de conseguir ter resultados na segurança pública. E a realidade é que a população de todos os países considera esse tipo de discurso insuficiente, né? A população aceita que certas coisas só podem melhorar no longo prazo, mas elas querem também algum resultado no curto prazo, e resultado visível. A gente vê, por exemplo, que se tornou a moda, né, especialmente no Brasil, dizer que a solução é pegar a lavagem de dinheiro, o que faz sentido quando você tem, por exemplo, uma organização praticamente mafiosa como o PCC. Mas de tudo aquilo que eu ouvi, quando a gente leva em consideração que o PCC exporta apenas para a Europa por ano mais de 300 bilhões de reais, e a gente vê as notícias de operações da Polícia Federal atingindo, né, a lavagem de dinheiro, a gente vê que por ano o Brasil está conseguindo, né, afetar 2%, 4%, 5% daquilo que o PCC ganha só com exportação de cocaína para a Europa. Né? Enquanto ao mesmo tempo esse tipo de tática não funciona com organizações de domínio territorial, né? Que basicamente extraem uma parte significativa dos seus rendimentos através ali de uma relação praticamente feudal que essas organizações estabelecem com a população, cobrando aluguéis, cobrando taxa de vários serviços, cobrando dinheiro de proteção dos comerciantes e assim por diante. Na Colômbia, você tem problemas semelhantes, em que você tem aqueles cartéis tradicionais que se transformaram praticamente em máfias, né, que atuam ali por baixo dos panos, por trás dos panos, mas você teve uma terceirização do dia a dia do crime para uma miríade de gangues, né, de gangues de rua, de organizações menores, que são muito violentas, né? E por mais que você ataque lá a lavagem de dinheiro, você não está lidando com o problema dessas dezenas de gangues e organizações menores que passou a cuidar do dia a dia da criminalidade e que são as principais responsáveis pelos casos de violência atroz, por assassinatos políticos e assim por diante. Então, nessa deficiência de uma apresentação de respostas, as pessoas vão atrás de discursos que sejam mais similares possíveis ao do Nayib Bukele. Então, apesar do governo Petro apresentar, supostamente, né, apresentar alguns indicadores positivos em questões econômicas, e eu digo supostamente, porque as estatísticas lá vêm de um instituto cuja presidência é indicada pelo próprio presidente da República, então fica difícil ter uma certeza sobre o que está realmente acontecendo lá economicamente, mas mesmo com possíveis ou supostos números possíveis na economia, a população está considerando a situação tão grave que ela decidiu apelar para um discurso buquelista, por assim dizer. E aí a gente vê como a ineficiência desses governos social-democratas em relação à segurança pública, muitas vezes vindo aí com discursos típicos, né, de uma realidade social sueca, holandesa, dinamarquesa, belga, inaplicáveis, né, por exemplo, discurso de abolicionismo penal e assim por diante, completamente inaplicáveis numa realidade latino-americana e que claramente não encontram correspondência com as expectativas da população. E isso abre exatamente aquela brecha que tem sido explorada pelos Estados Unidos para utilizar o tema do narcotráfico e da segurança pública como justificativa para se imiscuir nos assuntos internos dos países aqui da região.
10: Olá, Bela. Olá, Léo. Olá, ouvinte do Entretanto. Tudo bem? Semana começando e daqui a pouquinho a gente chega com mais um Mundioca. Hoje para falar dos 150 dias sem Nicolás Maduro no poder da Venezuela. A gente lembra que no dia 3 de janeiro, Nicolás Maduro foi sequestrado, esse é o termo, sequestrado pelos Estados Unidos, levado para Nova York com a acusação de chefiar um cartel de narcotráfico. A justiça americana disse que não era bem assim, mas ele continua preso.
11: Continua preso, continua aparecendo magro, abatido. E, Marcelo, a gente vai abordar no episódio de hoje, que está imperdível, diga-se de passagem, o fato desse governo de Delcy Rodrigues, será que é legítimo? Porque a imprensa questionava, os Estados Unidos questionavam, alguns países da comunidade internacional, se onde é que estavam as atas, se a eleição era legítima, mas a Delcy Rodrigues está ali, ela não foi eleita, não tem eleição marcada, como é que fica isso?
10: Daqui a pouquinho, no Mundioca, a gente espera por vocês.
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0: Bom, agora a gente fala sobre o Irã, que está interessado em fortalecer ainda mais os laços comerciais e também os laços econômicos com os países da União Europeia e Eurasiática. Isso de acordo com o ministro da Indústria, Minas e Comércio do país. Na sexta-feira passada, a reunião do Conselho Econômico Superior da Eurásia, em uma composição restrita e ampliada, foi realizada. Nesta reunião participaram os países da União Euroasiática, como Rússia, Cazaquistão, Belarus, Quirguistão e Armênia, e também como países dos Estados Observadores, como Uzbequistão, Cuba e Irã. Segundo o acordo de livre comércio entre o Irã e a União Euroasiática foi assinado em São Petersburgo no dia 25 de dezembro de 2023 e entrou em vigor no dia 15 de maio do ano passado. De acordo com as autoridades presentes, o acordo criou oportunidades únicas para as economias e empreendedores nacionais dos países membros, proporcionando uma plataforma adequada para aumentar o volume do comércio mútuo e promovendo o aumento do comércio entre os países. Portanto, eu vou começar com o nosso convidado de hoje, o professor Lier Pires, porque, professor, de acordo com o ministro da Indústria, Minas e Comércio do Irã, Mohammad Atabak, há esse interesse em fortalecer os laços comerciais e econômicos com os países da União Econômica Euroasiática. Mas até que ponto a gente consegue visualizar esse estreitamento sendo realizado na prática? Porque temos uma situação realmente sensível, que envolve Estados Unidos contra todos os países que, de alguma forma ou de outra, tentam desafiar a hegemonia norte-americana. Nos parece que uma exceção que ele faz é a Rússia, por exemplo, também em relação à China, porque são países que têm um potencial econômico, têm um potencial bélico, mas esse tipo de laço que poderia ser estreitado entre o Irã e os países da União Econômica Euroasiática, de alguma forma, eles podem encontrar algum empecilho, alguma pedra no sapato por parte dos Estados Unidos? Como é que o senhor vê essa tentativa?
12: Olha, Isa, uma pergunta muito interessante, né? Porque raramente a gente vai encontrar na mídia brasileira uma reflexão, né, sobre, por exemplo, a União Econômica Euroasiática. Então, assim, muito legal, né, você trazer essa perspectiva, trazer isso, né, ao debate, para que a gente possa, de alguma forma, comentar. Bem, esse estreitamento, né, de laços entre o Irã E a União Econômica Eurasiática, ela tem uma importância geopolítica e geoeconômica absolutamente fundamental, principalmente, né, no curso desse conflito entre Estados Unidos, né, e Israel contra o Irã, né, e de alguma forma ela é absolutamente fundamental, né, para a sobrevivência econômica do Irã, né? Seria, eu diria, que é um pilar de sobrevivência estratégica para o Irã. A importância, né, geopolítica desse acordo, né, a União Econômica Eurasiática, além dos países que você citou, né, Rússia, Belarus, Quirguistão e Armênia, né, ela também é composta pelo Cazaquistão. A Armênia é uma situação muito particular, que a gente pode conversar daqui a pouco, né, porque ela está apontando para a saída, né, dessa União, mas a UE, ela vai oferecer uma alternativa, né, ao bloco ocidental, que reduz, né, fundamentalmente a dependência, né, dos países membros em relação, né, aos Estados Unidos e mesmo à China, mas o foco aí central, né, seria de fato reduzir a dependência em relação, né, aos Estados Unidos. A gente sabe, né, que países como Rússia, Irã, são países que têm estreitado seus laços cooperativos para contornar, né, as sanções econômicas impostas, né,

0: parcela significativa, cerca de 20%, né, do petróleo global, principalmente aquele que sai do Golfo Pérsico, né, sendo exportado por países como Arábia Saudita, Catar, Kuwait, Iraque, enfim. Né, o Irã também tem uma capacidade nuclear que a gente não sabe exatamente, né, em que grau de desenvolvimento está, principalmente naquilo que diz respeito, né, à produção de armas nucleares, mas enfim, né, o país também tem uma produção autônoma de armas convencionais, né, principalmente aí de drones, enfim, e reservas, né, de petróleo, que são muito, muito importantes. Então, assim, é claro que esse aprofundamento das relações entre o Irã e a União Econômica Eurasiática, né, ela tem, assim, uma importância muito grande, né, no que diz respeito, por exemplo, à segurança energética e comercial. Já os países da União Econômica Eurasiática são grandes exportadores, né, de produtos agrícolas e agem de forma complementar, né, à economia iraniana. Ela também permite o comércio de moedas, o comércio, perdão, em moedas locais, né, formulando melhor aqui a frase, de alguma forma escapando um pouco, né, dessa hegemonia do dólar. Nós sabemos que nós estamos numa economia de guerra no contexto, né, do Oriente Médio, muito particularmente no contexto iraniano, né, com a venda de armas, né, atingindo aí escalas, né, estratosféricas, né, aos trilhões de dólares, né, e evidentemente para o Irã, que é, digamos que, a parte menos forte desse conflito, né, a necessidade de uma diversificação, né, de parcerias, né, e esse acordo, evidentemente, ele vai permitir o acesso ao Irã de um mercado de, né, 180 milhões de pessoas, aproximadamente, com livre circulação de bens, serviços, capital, mão de obra. E aí você faz uma pergunta, Isa, que é muito, muito legal, muito importante, que é o seguinte: os Estados Unidos, né, podem de alguma forma tentar melar esse acordo? Olha, já estão tentando fazer isso, né, há bastante tempo. E aí tem um aspecto que eu chamei a atenção aqui, que eu gostaria de retomar, né, para finalizar a minha fala, que é o seguinte: né, a manutenção do dólar como moeda internacional de trocas e de reserva talvez seja o interesse, né, mais profundo e menos, digamos que, explicitamente declarado da geopolítica norte-americana. Por quê? Porque desde o segundo pós-guerra, os Estados Unidos construíram um sistema político, financeiro, econômico, comercial, enfim, né, no qual o dólar opera ao mesmo tempo como moeda de troca, como reserva internacional, né, e também como precificação de commodities, em particular, né, o petróleo. Portanto, qualquer tipo de acordo, e isso vale para os BRICS também, né, que de alguma forma altere, né, esta posição, digamos, axial do dólar, né, no sistema comercial, financeiro e econômico internacional, é interpretado pelos Estados Unidos como uma ameaça grave à segurança nacional do país e gera respostas frequentemente que envolvem, por um lado, pressão diplomática, por um outro, sanção econômica e, no limite, até mesmo intervenções militares diretas ou indiretas. Portanto, né, é assim, a gente sabe, né, que essa aproximação estratégica entre o Irã e a UE representa uma manobra de sobrevivência, né, para o Irã, e que tem sim um alto risco, né, de médio e longo prazo para os Estados Unidos. Por quê? Porque já são vários atores, né, econômicos, na Eurásia principalmente, que tentam de alguma forma ou de outra se desvincular um pouco, né, dessa centralidade do dólar. Então isso é uma ameaça estratégica para os Estados Unidos. Por quê? Porque é assim, né, que os Estados Unidos se financiam, né, tanto do ponto de vista do seu imenso déficit público, né, econômico, financeiro e comercial, com uma série de outros países, mas é através, né, dessa capacidade de emitir, né, a moeda internacional de trocas, que os Estados Unidos mantêm, né, um controle muito forte geoeconômico sobre o conjunto mais amplo da economia global. Então, assim, são essas questões iniciais aí para a gente continuar o debate.
1: Perfeito, professor Lier, perfeito. Agora, quero trazer o Rafa também, para a gente poder debater, Rafa, lançar também o seu olhar sobre essa questão.

0: Na sua análise, Estados Unidos seria uma pedra no sapato? Há a possibilidade do Irã, juntamente com esses países que compõem a UEE, serem mais fortes, se fortalecerem, tendo essa união, esse estreitamento de relações?
1: Bem, os Estados Unidos, eles têm tido essa praxis de tentar atrapalhar ou prejudicar o desenvolvimento dessas estruturas transnacionais desenvolvidas ali no âmbito da Eurásia, num sentido abrangente, né? Então a gente sabe, por exemplo, tem ali a Organização para a Cooperação de Xangai, tem a Organização do Tratado de Segurança Coletiva, também é liderado pela Rússia, a União Eurasiática, e aí não pertencente especificamente à Eurásia, tem os BRICS, e de uma maneira ou de outra, os Estados Unidos, eles sempre desenvolvem uma praxis de tentar, por exemplo, atrair um membro dessas estruturas para fora da organização em questão. Então a gente tem visto, por exemplo, como a Armênia tem sido alvo de tentativas aí de desestabilização, de cooptação, e a Armênia, por exemplo, é membro tanto da União Eurasiática quanto da Organização do Tratado de Segurança Coletiva. A gente vê, às vezes, tentativas de revolução colorida em países que são parte dessas estruturas, e em alguma medida a própria questão ucraniana começou a partir de uma reflexão, né, sobre a possibilidade da Ucrânia se unir à União Econômica Eurasiática. O país tinha a proposta da União Europeia e a proposta da União Eurasiática. A proposta da União Eurasiática era melhor, que envolvia mais investimentos, havia menos exigências. O governo ucraniano da época, do Viktor Yanukovych, demonstrou publicamente uma preferência pela União Eurasiática, e aí o ecossistema de ONGs e de movimentos sociais e assim por diante foi acionado pelas estruturas de inteligência ocidentais, e aí começou ali um processo de tentativa de revolução colorida que acabou sendo bem sucedido em 2014. Então isso acontece de fato, né? Então, não me parece que uma revolução colorida no Irã seja viável. A última tentativa foi em janeiro desse ano e fracassou completamente, mas considerando que a gente está falando aqui de algo que tem beneficiado economicamente o Irã, né, bem como, obviamente, outros países da União Eurasiática, é possível que num eventual reaquecimento do conflito, os Estados Unidos dirijam seus mísseis contra alvos econômicos que tenham algum papel nessas relações comerciais entre o Irã e os países da União Eurasiática, como, por exemplo, portos ali no Mar Cáspio, por exemplo, né? Isso já aconteceu, inclusive, nessa Guerra dos 40 Dias, e poderia ser intensificado, né? Ataques contra estruturas logísticas que sejam fundamentais para essas relações comerciais entre Irã e Rússia, ou Irã e outros países da União Eurasiática. Eu não duvidaria que, eventualmente, o Irã, porque o Irã atualmente tem o status de observador, né, país observador, mas eu não duvidaria que, eventualmente, o Irã fizesse parte integral da União Eurasiática. O Irã tem relações estratégicas com a Armênia e com a Rússia. Você tem aí tanto Rússia quanto Irã como países sancionados, e são países vizinhos, então a intensificação das relações comerciais e de outros tipos de relações entre ambos países é algo extremamente natural, tal como também foi muito natural a aproximação entre a Rússia e a Coreia do Norte, que acabou virando uma aliança militar. Então me parece muito frutíferas essas relações, e exatamente pelo fato de que um dos objetivos dos Estados Unidos é se livrar de um aliado importante da Rússia, eu duvido que os Estados Unidos vão deixar essa aproximação, essa intensificação dos laços barato, né? Até porque os Estados Unidos acreditam em conseguir subjugar o Irã economicamente através daquele bloqueio naval ali no Golfo Pérsico. Se o Irã compensar aumentando as suas relações comerciais com os países da União Eurasiática, aí os Estados Unidos vão identificar isso aí como um problema específico a ser abordado também de uma maneira militar.
2: E aí, Isabela, tudo bem? Os ouvintes ainda podem conferir o Virada de História sobre a Revolta Árabe logo mais às 23 horas. E amanhã nós vamos revirar o passado dos camponeses na Idade Média e de uma revolta que abalou as estruturas, o sistema feudal na Inglaterra. 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Aquele abraço, entretanto.
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0: A gente continua falando sobre Irã porque o país suspendeu as negociações com os Estados Unidos em protesto contra as ações de Israel no Líbano. Teerã exige a interrupção imediata das guerras de Israel em Gaza e no Líbano, juntamente com a retirada completa do exército israelense do país. Em um comunicado, o governo iraniano informou que, até que a posição do Irã e da resistência sobre essas questões seja satisfeita, não haverá negociações. Teerã e grupos militantes aliados na região incluíram em sua agenda o fechamento completo do Estreito de Hormuz e a ativação de outras frentes, incluindo o Estreito de Bab el-Mandeb, na extremidade sul do Mar Vermelho, onde os rebeldes hutis do Iêmen, apoiados pelo Irã, já lançaram ataques contra embarcações que passavam. O principal diplomata iraniano, nesta segunda-feira, destacou que o cessar-fogo, já em vigor entre Estados Unidos e Irã, é inequivocadamente um cessar-fogo em todas as frentes, inclusive no Líbano. Essa foi uma afirmação que ocorreu após o primeiro-ministro israelense Benjamin Netanyahu ordenar os ataques aos subúrbios do sul de Beirute, que são controlados pelo Hezbollah. Bom, professor Lier, mais um capítulo, mais um desdobramento dessa guerra que teve início com os ataques dos Estados Unidos e de Israel ao Irã. E quando a gente pensa que, bom, será que vai ter uma possibilidade de um cessar-fogo? A gente vê todo um movimento, né? Houve até propostas e contrapropostas de ambos os lados. E te pergunto, com mais esse ataque ao Líbano, torna um possível realmente cessar-fogo algo muito difícil da gente vislumbrar nesse horizonte?
5: Olha, Isa, infelizmente sim, né? O encerramento das negociações entre o Irã e Estados Unidos, né? Após, né, muitas horas de negociação, enfim, né, a gente sabe que essas conversas vêm sendo muito mediadas, né, por Islamabad, né, que é a capital do Paquistão, ela traz consequências, né, imediatas, né, que são muito significativas. A gente tem assistido aí nesses últimos meses, né, nesse conflito promovido pelo consórcio entre Israel e Estados Unidos contra o Irã, né, uma verdadeira sinecura na qual os Estados Unidos se meteram, né, não sabemos exatamente por quê, mas não sabem de onde sair. Digamos que é um labirinto, um verdadeiro labirinto, né, no qual os Estados Unidos se meteram e não sabem de onde sair. Há questões muito claras, né, que estão sendo sustentadas pelo Irã. Uma delas, evidentemente, é a liberação dos recursos iranianos no sistema financeiro norte-americano e europeu, questão central para o equilíbrio econômico do país nesse momento, principalmente. A gente sabe que o Irã também não abre mão da sua soberania sobre o Estreito de Hormuz, o que vem se mostrando absolutamente estratégico para que o Irã consiga sustentar esta guerra assimétrica com as forças combinadas de Estados Unidos e Israel. A gente sabe também que o Irã não vai abrir mão da continuidade do seu programa nuclear, que o Irã ratifica a cada momento que é um programa nuclear pacífico, sendo que, inclusive, ele é auditado, frequentemente auditado pelos inspetores da Agência Internacional de Energia Atômica, diferente, por exemplo, que acontece com o programa, por exemplo, israelense, que é um programa secreto que ninguém conhece, o programa norte-americano também, inalcançável pelas equipes internacionais. E a gente sabe também que o Irã está condicionando, e o faz, dentro de uma lógica geopolítica muito bem equilibrada, o fim das hostilidades recíprocas a um acordo macro que englobe também o Líbano. Por quê? Porque a gente tem visto ao longo dos últimos anos uma política muito clara, e é importante que a gente diga isso, sem nenhuma hostilidade ao povo israelense, aos judeus presentes no Brasil e em tantas outras partes do mundo, mas a gente sabe que existe ali em Israel uma política expansionista, colonial, imperialista, a partir do qual Israel pretende ampliar e muito as suas fronteiras, reconhecidas pelo conjunto mais amplo da comunidade internacional, sobre a chancela, inclusive, das Nações Unidas, ocupando áreas na Cisjordânia e, mais recentemente, no sul do Líbano. Então, assim, é importante que a gente reconhecer um equilíbrio do ponto de vista geopolítico no Oriente Médio e dê continuidade, inclusive, aos acordos de Abraão, a partir dos quais vários países da região passam a reconhecer a legitimidade da existência do Estado de Israel dentro daquela área no qual ele foi inserido a partir dos anos 40, ou seja, a partir do final da Segunda Guerra Mundial, exige também que Israel cesse essa política colonialista, expansionista, que de alguma forma ela está impactando. E a gente sabe que o que está travando as negociações são exatamente essas questões, quer dizer, os Estados Unidos buscam um compromisso afirmativo de que o Irã não irá buscar a construção, a obtenção, enfim, de uma arma nuclear e nem desenvolverá ferramentas para chegar rapidamente a ela. O Irã hoje, em face, inclusive, desta agressão perpetrada por forças americano-israelenses, acaba que não tem como concordar com essa exigência. A gente sabe que existem ali clivagens muito importantes do ponto de vista dos objetivos estratégicos, dos interesses estratégicos de um país e de outro, e o que a gente teme com essa, digamos que, refluxo da via diplomática é a intensificação dos ataques militares ao Irã. O Trump falou recentemente que, se os acordos não dessem certo, ele ia promover 1000 infernos no Irã. A gente não sabe exatamente o que é isso, mas a gente imagina que seja uma saraivada de bombardeios por todo o território iraniano, a um custo humano absolutamente impensável, impagável, se Trump não tiver, né, no auge, né, das suas diatribes, também apontando para a possibilidade, né, que seria hoje inimaginável, mas até para Trump nada é impossível, né, de adoção de armas nucleares contra o Irã, ainda que armas táticas, né? Então, assim, a gente sabe que essa suspensão das conversações, né, desses canais diplomáticos, ela é um complexificador, né, no contexto de uma situação já muito, muito, muito difícil, né? Há um risco crescente, iminente, nós temos os sinais imediatos, né, disso, de uma guerra aberta no Oriente Médio, né, cujos impactos globais seriam, digamos que, muito ruins, né, porque ele poderia, primeiro, né, apontar para uma crise energética, né, diante desse fechamento efetivo do Estreito de Hormuz, né, o que pode levar a uma disparada dos preços internacionais do petróleo, mas também de outros ativos, né, importantes, como o ouro, como o dólar, enfim. Né, ele pode abrir, né, para uma guerra regional, né, escalando a partir de Irã e de Israel para outros aliados, né, dentro e fora do Oriente Médio, gera, Isa, uma incerteza geopolítica brutal, né, porque o aumento das instabilidades e dos conflitos no Oriente Médio também significa, né, um tensionamento mais amplo da geopolítica global. Portanto, a gente está diante, né, de uma situação crítica, volátil, né, onde o Irã se posiciona, né, de forma mais clara contra, né, as imposições perpetradas pela diplomacia norte-americana, e a gente ainda não tem condições de dizer claramente quais serão as consequências, né, desse endurecimento iraniano, principalmente porque a gente não tem a plena clareza de quais serão as reações imediatas dos Estados Unidos, que estão sendo pressionados pela comunidade internacional, são pressionados também por Israel, né, e a gente não sabe exatamente, né, como é que está essa relação de forças entre o Netanyahu e o Trump. Há até teorias da conspiração, né, falando no Trump envolvido, né, no escândalo Epstein, de uma forma muito mais intensa do que a gente imagina em princípio, mas também o Trump está sendo pressionado, né, pela população norte-americana, que sabe que esse conflito não é do interesse direto dos Estados Unidos, que nós teremos aí as eleições, né, parlamentares, né, que vai renovar uma parte do Congresso americano no segundo semestre, e o Trump vai ter que lidar com todas essas variáveis, e a gente sabe que muito frequentemente, né, quando a política aperta, é no bombardeio, né, de inimigos externos que os Estados Unidos historicamente se sustentam, né, atendendo aí inclusive, né, aos anseios e interesses, né, do seu imenso complexo industrial militar, que fica muito feliz, né, quando essa postura mais bélica é materializada. E a gente sabe que, como a gente viu no caso do Afeganistão, do Iraque, enfim, que nem sempre as derrotas, né, no campo de batalha vividas pelos Estados Unidos significam, na prática, né, uma perda, né, desses setores econômicos mais hardcore norte-americanos, que sempre ficam muito felizes, né, com as guerras, independente do custo humanitário, político e econômico que eles venham trazer, não apenas para os Estados Unidos, mas fundamentalmente para os demais países do mundo. É isso, Isa.
0: Perfeito. Muito obrigada, professor Lier Pires. Quero trazer também para a conversa o nosso Rafa Machado. Rafa, para que a gente possa analisar mais esse caso, né, mais esse desdobramento da guerra Estados Unidos e Israel contra Irã, e te perguntar, a gente sempre tenta antecipar os próximos passos a partir de uma análise geopolítica do momento. Fazendo esse exercício, como é que você situaria o que está acontecendo agora?
1: Bem, a gente tem visto como essas negociações não parecem realmente estar se encaminhando. E às vezes a gente tem de fato a impressão de que os Estados Unidos atuam dessa maneira inconstante nessas negociações de maneira proposital. Bem, é claro que o bloqueio naval dos Estados Unidos não é perfeito e tem vários navios diariamente que conseguem furar esse bloqueio, porém é uma realidade que o fluxo de navios petroleiros pelo Estreito de Hormuz diminuiu significativamente e, em contrapartida, os Estados Unidos aumentaram, me parece que em 2 milhões ou um pouco mais, a quantidade de barris de petróleo que eles estão vendendo por dia. Então, os Estados Unidos, em alguma medida, se beneficiam da manutenção dessa situação de incerteza no Estreito de Hormuz. É difícil, porém, acreditar que é possível manter essa situação por tempo indeterminado, porque a manutenção de uma frota naval para bloquear o Estreito de Hormuz é extremamente custosa, né? Os navios necessitam de manutenção, de suprimentos, os marinheiros, né, eles operam ali, eles não podem ficar, ainda mais em período supostamente de paz, de serviço por tempo indeterminado, isso aí tem um limite, mas os Estados Unidos parecem estar esticando essa situação de incerteza pelo máximo de tempo possível, entre outros motivos, para tirar uma grana, pura e simplesmente. A gente também sabe que Israel não respeita o cessar-fogo, voltou a realizar operações no Líbano, a realizar ataques pesados no Líbano. O Hezbollah responde principalmente com drones. O Hezbollah parece que se adaptou à nova geração de conflitos, fazendo amplo uso de drones, drones kamikaze, por exemplo, contra as forças israelenses. E o Irã respondeu a essa retomada das operações israelenses no Líbano com a suspensão das negociações. Eu tenho falado há bastante tempo que eu não acredito nessas negociações. A gente tinha algo que parecia um avanço com um suposto memorando de entendimento. Porém, nesse final de semana, os Estados Unidos aumentaram as exigências, aumentaram o rigor daquilo que tem sido pedido do Irã. E bem, quando você tem aí uma das partes numa negociação difícil aumentando o rigor, aumentando as exigências, é porque não há realmente uma vontade de negociar honestamente. Eu penso que o Irã tem que, inclusive, ter atenção, tomar cuidado para a possibilidade de sofrer um ataque surpresa, tal como aconteceu em todas as outras tentativas de negociação do Irã com o Ocidente. Me parece claro que é bem possível que haja uma retomada do conflito em larga escala. A gente já tem visto algumas escaramuças, por assim dizer, uso de drones, bombardeios, muitos, no caso, o Irã não deixa de reagir sempre que é atacado. E a gente já falou sobre isso semana passada, e nesse final de semana aconteceu de novo, de haver tentativas ali de penetrar o espaço aéreo iraniano, atacar ativos militares iranianos, e o Irã respondendo também com um disparo de mísseis balísticos. Essa intensificação dessas pequenas violações do cessar-fogo me parece indicar, sim, que é possível que volte um conflito aberto, um conflito total entre as duas partes, ou melhor, entre as três partes. Todas essas partes, e talvez com até maior dificuldade no caso de Israel, aproveitaram esses dias de cessar-fogo para recompor as próprias capacidades militares. Então eu diria que ambos lados estão mais ou menos preparados já, caso de fato, enfim, não haja uma retomada das negociações, para uma retomada aí da guerra, do conflito.
0: É, Rafa, a gente realmente vai precisar acompanhar, porque pelo que a gente percebe, vai ter muita coisa ainda pela frente, né? Bom, agora são 5h53, eu quero aproveitar para me despedir, não sem antes agradecer muito ao nosso querido professor Lier Pires, PhD em Direito, com pós-doutorado pela Universidade de Salamanca, professor e pesquisador associado do Núcleo de Estudos dos Países BRICS da Universidade Federal Fluminense. Professor, como o senhor sabe, está em casa, o entretanto já é a sua casa, e antes quero de me despedir, eu quero explorá-lo um pouquinho mais, pedindo uma dica para a gente, para os nossos ouvintes.
5: Olha, Isa, com prazer mais uma vez estar aqui contigo nesse diálogo, com o Rafa também. Hoje eu quero deixar uma indicação, que é uma obra muito densa, mas muito bacana, né, chamada Em Defesa das Causas Perdidas, né, de um pensador esloveno absolutamente brilhante, chamado Slavoj Žižek. Essa obra, né, ela debate ali no contexto do marxismo e no contexto da psicanálise, né, as possibilidades, né, de reinvenção do terror revolucionário, um debate crítico sobre questões como ditadura do proletariado e mecanismos, né, os mais diversos de emancipação, né, política para os povos da terra, né, argumentando sempre essa necessidade, né, de olhar, resgatando as causas perdidas, abandonadas dentro da lógica, né, do neoliberalismo. Então, assim, é uma obra muito interessante, é muito densa, ela não é uma obra assim que digamos que seja muito palatável, né, para o público em geral, mas principalmente para aqueles que estão no campo aí das ciências humanas e sociais, no campo da filosofia, da sociologia, da política, da antropologia, da história, da economia, enfim, me parece uma obra absolutamente essencial, né, para a gente interpretar e reinterpretar o mundo com outros olhos, sob outros olhares também, né, para que a gente possa manter sempre viva a chama, né, da construção de um mundo mais igualitário, mais democrático, mais plural, mais representativo, que é um projeto, né, que grande parte da humanidade acalenta. Então, deixo aí como a recomendação Em Defesa das Causas Perdidas, Slavoj Žižek.
0: Muito obrigada, excelente dica aqui, mais uma aqui para o meu caderninho de anotações, porque eu anoto tudo e vou te dizer, já comecei a colocar em prática algumas, viu? Aproveitando os fins de semana, aquele tempo no metrô, a gente tem que sempre estar se atualizando. É isso aí, professor Lier, um prazer tê-lo novamente, até a próxima. E Rafa, muito obrigada também, viu, pela sua participação. Amanhã tem mais Entretanto, e lembrando que amanhã, terça-feira, contamos com a participação do nosso querido Leonardo Macaxeiro, que está nos próximos 15 dias substituindo André Lucena, que está de férias. Então, o Léo Macaxeiro está em segundas, quartas e sextas no comando do Casus Belli. Terças e quintas estará aqui com a gente. Portanto, amanhã tem mais. E, Rafa, um grande abraço para você, viu? E até amanhã.
1: Muito obrigado, Isabela. Sempre uma honra estar aqui no Entretanto. Até amanhã.
0: E bom, a gente lembra também que você, se caso você não tenha conseguido ouvir, né, esse programa inteiro, a gente também está nas principais plataformas de áudio. E você pode ir lá rever aí, reouvir o seu programa de hoje, pode ir lá buscar programas anteriores, porque tá tudo lá nas suas principais plataformas de áudio. E aí você aproveita e faz o quê? Dá-lhe as 5 estrelinhas, passa a seguir a gente. Porque, sem brincadeira, eu digo isso com muito carinho, porque tudo que o Rafa fala, os nossos convidados, é uma aula, gente. A cada programa é uma aula, a gente tem a possibilidade de aprender aqui, porque a gente acaba aprofundando aquilo que acontece de mais importante no Brasil e no mundo. E, ainda por cima, tem muita coisa que você só vê aqui, porque a mídia hegemônica não dá. Então, o Entretanto, olha, para você que não conhece, de segunda a sexta-feira, das 4 da tarde às 6 da noite, aqui na Metropolitana, na Rádio Sputnik na Metropolitana 80.5. Então, muito obrigada pela sua companhia. Te aguardo amanhã, hein? A partir das 4 horas. Uma excelente noite. Vou deixar aqui já tudo organizado pro meu colega, meu querido Leonardo Macaxeiro. Ô, Fran, sabe qual foi a noite que eu tive esse fim de semana? Ah. Que eu e o Léo estávamos apresentando o Entretanto direto do helicóptero. Você acredita nisso? É que a gente ia passar apresentado no helicóptero todo dia, eu e ele no helicóptero.
4: Cê
0: agora
4: sabe?
0: Vai entender por quê, né?
4: Você sabe, Isa, boa noite pra Deus. Você, boa noite aos ouvintes. Você sabe que não era eu.
0: É, porque
4: não,
0: o Léo...
4: Não poderia ser eu no helicóptero.
0: Mas era você, Léo. Era você, sim. E você estava empolgadíssimo.
4: Empolgado?
0: Quem sabe, né? A gente...
4: Sabe
0: isso aqui é uma audiência nas alturas, né? Mas é isso, minha gente. Fique então agora com ele, Leonardo Macaxeiro. E também com o nosso querido... Eu sempre esqueço o nome, gente.
4: Robinson Farinazzo.
0: Robinson Farinazzo. Farinazzo, mil desculpas. Porque eu... Depois do Entretanto, o Léo e o Criano batem muito, tá? Então é isso. Me desculpa. É porque tudo que é neurônio... uso aqui pro programa, entendeu? E aí já começa a recarregar, botar ali o meu, né, a minha bateria para recarregar já para amanhã. É isso, meus amigos. E também tem desconto que eu tô resfriada, então eu tô mais fraquinha. Um beijo, um abraço para todos. Até amanhã. Um excelente programa para vocês.
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8: Olá, ouvinte, seja bem-vinda e bem-vindo aqui ao podcast Em Órbita. Por aqui a gente traz as principais novidades e debate temas importantes no mundo da ciência e da tecnologia. Eu sou Yuri Hildebrand.
9: E eu sou a Dani Zanata. Vamos ao ar 3 vezes por semana e você pode nos ouvir tanto nas plataformas de áudio quanto na rádio Sputnik, na Metropolitana 80.5 FM do Rio de Janeiro.
8: Lembrando a você que nos ouve que o nosso WhatsApp está aberto para receber dúvidas de tecnologia no quadro Ajuda Tech. Então manda lá o que você está querendo entender melhor de tecnologia que a gente traz aqui explicadinho pra você. É só mandar um alô pro número 21 980 65 0066, 21 980 65 0066.
9: Neste episódio nós vamos falar sobre propulsão nuclear. Quando a gente fala em energia nuclear, muita gente pensa imediatamente em usinas de geração elétrica gigantes instaladas em terra, certo? Mas também há essa modalidade pouco conhecida por aqui e até agora muito focada no meio militar. A propulsão gerada a partir da fissão do urânio é uma tecnologia já dominada pela Rússia, por exemplo, há muitas décadas, com os navios quebra-gelo da Rosatom em atividade desde 1950.
8: Além dos navios que você trouxe, Dani, também temos a propulsão nuclear em embarcações militares, sobretudo submarinos. É interessante pensar que essa fissura do urânio e a geração de energia é feita em pequenos reatores que são adaptados nas condições locais, né? Como espaço apertado dentro de um navio ou um submarino, fora a alta pressão, né? No caso dessas embarcações submersas, né, no fundo do mar. Entre as vantagens que a gente costuma ouvir, que inclusive já falamos aqui no Inhorta, né, tá o fator ambiental. Como não tem queima de combustível fóssil, né, essa é uma forma de geração de energia zero carbono, sem emissão de gases poluentes. Claro, um acidente que contamine o mar seria algo desastroso, mas os números mostram muita segurança, como a gente vai ouvir daqui a pouquinho com os nossos especialistas convidados.
9: E pensando nessa transição da combustão para a propulsão nuclear, é algo bastante pensado também para aumentar a autonomia de embarcações que fazem o transporte de carga, por exemplo. A partir disso, dá pra gente falar que o Brasil, enquanto potência exportadora, teria muito a ganhar com a tecnologia. Mas será, Yuri, que nós temos capacidade tecnológica e conhecimento para entrar nesse mercado?
8: Seria importante, né, Dani? E já dá pra adiantar que sim, a gente tá buscando o desenvolvimento da área, mas e não só para navios submarinos, viu? Mas também para produção de energia de origem nuclear no meio do oceano, o que teria diversas vantagens para regiões mais afastadas do continente, como a gente vai entender melhor a seguir. Ah, e além disso, a gente vai trazer também um projeto da Rosatom, que vai levar um estudante brasileiro para conhecer seus navios quebra-gelos lá no Ártico e viajar a bordo dos 50 anos da Vitória. Quem acompanha o Em Órbita há mais tempo, lembra que a gente já fez um episódio falando deles uma vez e trouxe também o Otávio Gomes, o estudante brasileiro que foi selecionado em 2025 nesse mesmo projeto da Rosatom e viajou a bordo do navio. Quem quiser relembrar ou ainda não ouviu, corre lá no Metropolitana Rio.com.br Globo.com.br para ouvir as impressões dele quanto à viagem, além de entender mais sobre os quebra-gelo russos como 50 anos da Vitória, que foi a embarcação utilizada. Para entender como funciona a propulsão nuclear, as vantagens operacionais, né, dessa modalidade e que já existe hoje no mundo, a gente conversa agora com o contra-almirante da reserva Humberto Moraes Ruivo, que é superintendente de acordos, tratados e cooperação técnica da Secretaria Naval de Segurança Nuclear e Qualidade, o SECNSNQ, além de Leonan Guimarães, que é diretor técnico da Associação Brasileira para o Desenvolvimento de Atividades Nucleares, a ABDAN. Bem-vindos ao Em Órbita, muito obrigado pela presença de vocês. É muito importante para a gente trazer esse debate aqui no podcast.
10: Bem, eu gostaria de agradecer a oportunidade de estar aqui presente hoje falando desse tema que é tão relevante para a nossa secretaria, está intimamente ligado com a nossa missão, que é regular, licenciar, fiscalizar, recontrolar meios navais de qualquer tipo, civis ou militares, com reatores nucleares embarcados, ou para propulsão ou para geração de energia própria ou para terceiros. Então, muito obrigado aí em nome da secretaria e meu nome pessoal pelo convite.
8: Obrigado. Obrigado também ao professor Leonan.
11: É um prazer estar mais uma vez aí com você da Sputnik, né?
8: Pois é, a gente volta e meia fala de energia nuclear e existe um pouco de receio, né, das pessoas e algumas preocupações, então acho muito importante a gente trazer o tema para cá, conversar com especialistas para explicar como funciona. Não é uma coisa feita assim à deriva, né? É uma coisa com muita regulamentação, muita segurança e enfim, vamos passar por esses pontos aí e pensando em propulsão nuclear, que é um tema que nem todo mundo conhece, né? A gente foi até pego de surpresa já produzindo outros episódios e chamou muita atenção o tema da propulsão. Vamos começar pelo básico aqui para explicar para o nosso ouvinte, né? Como eu falei, muita gente não conhece, né? Queria entender o que exatamente significa essa propulsão nuclear, né? Como funciona na prática a geração de energia dentro de uma embarcação com propulsão nuclear? E vou deixar a pergunta aberta para os dois, quem quiser começar.
10: Bom, eu começo então falando um pouquinho. Na realidade, a propulsão, ela vem de uma fonte de energia, que é o núcleo do átomo de urânio, né? Que ele passa por um processo de fissão, ele libera partículas quando ele se parte, e libera radiação. Essa radiação é utilizada pelo reator para produzir calor e aquecer a água, fazendo uma analogia bastante simples para o leitor, como se fosse uma chaleira, que a gente coloca no fogo, a água ferve, gera vapor, e esse vapor então é coletado e utilizado para gerar uma turbina. Essa turbina pode estar direto na linha de eixo do navio, movimentando o hélice, ou ela pode estar ligada a um gerador elétrico, produzindo energia elétrica, que é utilizada posteriormente para fazer funcionar um motor elétrico que mexe o propulsor do navio, ou a hélice, como normalmente a gente conhece, né?
8: Leonan, se quiser complementar.
11: Na prática, né, eu acho que o grupo foi bastante claro na ação, né? Só queria acrescentar que, na prática, o princípio é semelhante ou praticamente idêntico ao de uma usina nuclear em terra. Mas aí sim, nesse caso, adaptado para operar de forma compacta, segura e resistente ao ambiente marítimo, e coloca outros requisitos à instalação mais exigentes do que os exigidos para uma instalação em terra.
9: Pois é, com relação à geração elétrica convencional, quais são as principais diferenças daquele sistema para um sistema voltado para propulsão? E também quando a gente fala nos mini-reatores, né? Os pequenos reatores modulares embarcados, do que a gente está falando tecnicamente?
10: Bom, a principal diferença, obviamente, que a energia elétrica gerada em terra é uma instalação estacionária e essa central, esse reator, ele é levado a operar em regime permanente. Ele está sujeito aos requisitos ambientais do local onde ele está instalado e ele trabalha em regime que a gente chama de regime permanente, ou seja, o reator ele sobe numa rampa de potência até próximo da sua potência máxima e trabalha ali indefinidamente. E no caso do reator de propulsão nuclear, a situação é bem distinta. Primeiro porque os requisitos ambientais são aqueles ligados à região onde ele vai operar. O reator está sujeito a movimentos do mar, jogo, balanço, inclinações, está submetido a ondas, o choque devido a ondas batendo contra o casco e uma série de requisitos que são diferentes daqueles numa instalação em terra. Bom, outro ponto importante que eu mencionei para a instalação em terra, enquanto a instalação em terra trabalha em regime permanente, no navio não, ele tem que acelerar, desacelerar, fazer manobras, e isso faz com que os requisitos para o desenvolvimento do reator, do combustível e seu controle sejam distintos, tornam essa instalação mais complexa. Também no navio ou no submarino, o espaço é muito menor, muito mais reduzido. E tem que receber uma enorme quantidade de sistemas que vão integrar este reator ao navio. Isso torna a solução mais complexa do que no caso de uma instalação em terra, onde a disponibilidade de espaço, de volume, não há tanto requisito para peso. Podemos colocar numa instalação em terra componentes bastante pesados. Já no navio não é bem assim que funciona. Então, em termos de blindagem, é muito mais fácil blindar a radiação numa instalação em terra do que no navio. Em linhas gerais, são essas as grandes diferenças.
8: Tá certo.
9: O Leonardo está querendo complementar algo nessas diferenças?
11: Os reatores navais, eles precisam ser muito mais compactos, robustos e capazes de operar em movimento, sob vibração, em espaços reduzidos, como o Rui já colocou. Além disso, eles são projetados para longos períodos sem reabastecimento. Só para ter uma comparação, uma usina nuclear, em geral, ela opera num ciclo de reabastecimento de 12 a 18 meses, dependendo do projeto, enquanto uma propulsão nuclear, o período sem reabastecimento pode se estender por vários anos, chegando até no caso limite dos submarinos nucleares americanos a terem, não fazerem reabastecimento, ou seja, sua carga de combustível inicial dura durante toda a vida útil do navio.
8: Caramba.
11: Já os pequenos reatores modulares, que são conhecidos como SMR, que vocês falaram, né, e os micro-reatores embarcados, são versões reduzidas e padronizadas de reatores nucleares, desenvolvidas para aplicações específicas, inclusive é marítimo. Eles oferecem muito mais flexibilidade de instalação e implicam uma potencial redução do custo inicial de investimento, bem como dos seus custos operacionais.
8: Gente, muito interessante isso, né? Isso de durar a vida útil inteira, né? Sem reabastecer. Isso seria muito interessante, né? Acho que pensando em trabalho de transporte de carga, por exemplo, e outros usos, assim. Queria até entender se é uma tecnologia muito mais avançada do que a gente tem disponível hoje, é muito pontual, assim. Como que se chega no desenvolvimento desses mini reatores pensando nessa alta capacidade de autonomia, assim? Como que isso é feito hoje? Até pensando um pouco em Brasil, se a gente puder trazer o debate para cá.
10: Essa elevada capacidade de operar durante um bom tempo sem reabastecimento, isso vem da natureza do próprio átomo do urânio. Ele tem uma densidade de energia muito elevada. Então, com um volume e uma massa muito menor do que no caso o petróleo, a gente consegue ter uma grande quantidade de energia. Então, apesar de um núcleo de um reator naval ser de dimensões e peso reduzidos, se a gente colocar ali dentro uma quantidade necessária de urânio físsil, que é o urânio-235, uma quantidade mais elevada, a gente está aumentando a densidade de energia que tem ali. E a gente consegue liberar essa energia durante um tempo muito longo. Já no caso de um navio com propulsão convencional, a óleo pesado, óleo diesel, a gente precisa um volume muito maior, infinitamente maior. É necessário que ele, a cada viagem, ele pare para reabastecer os seus tanques, porque ele não tem, mesmo com tanques de grandes dimensões, volume suficiente, energia suficiente para operar por anos, como acontece num reator. O reator de propulsão naval, ele pode ter, dependendo do teor de enriquecimento de urânio que ele tenha, ele pode ter a operação limitada a alguns anos, ou até algumas décadas, como o caso dos submarinos americanos, que são os que nós conhecemos, que têm maior longevidade em termos de operação sem necessidade de reabastecimento, chegando aí a 30 anos. Então, o submarino é construído para que ele opere a vida inteira sem ter que fazer nenhum reabastecimento. Mas, ressalto, essa não é a única solução. É possível ao projetista dimensionar para que ele tenha 2, 3, 4 cargas de abastecimento ao longo de sua vida útil. Isso depende muito do propósito de cada projeto, de como ele vai ser operado e da complexidade e tecnologia que é embarcada em cada um tipo de solução.
8: E quais são os principais desafios, assim, pensando nesse desenvolvimento mesmo do uso da propulsão nuclear, né, no desenvolvimento desses mini reatores? Queria entender quais são os grandes desafios para desenvolver essa tecnologia, pensando em embarcações, não só dessas embarcações que duram a vida inteira sem precisar reabastecer, mas mesmo essas que têm algumas recargas ao longo do tempo, né? Queria entender como que a tecnologia é implementada, assim, os principais desafios para você implementar essa tecnologia.
11: Atualmente, a propulsão nuclear, ela é amplamente utilizada em submarinos pelos Estados Unidos, a Rússia, a França, o Reino Unido, a China e a Índia. E em porta-aviões pelos Estados Unidos e em quebra-gelos pela Rússia. Então, existe uma frota de navios militares e civis de propulsão nuclear, que ultrapassa aí cerca de 200 unidades, né, em operação, e mais os quebra-gelos de uso civil empregados pela Rússia. Essas embarcações elas conseguem operar durante anos sem necessidade de reabastecimento de combustível. No caso do Brasil, né, essa tecnologia está sendo desenvolvida no âmbito do programa nuclear da Marinha, especialmente com o projeto Futuro Submarino Nuclear Brasileiro, que representa aí, sim, um salto tecnológico, estratégico enorme para o nosso país.
8: Não, é muito interessante, doutor Humberto.
10: Completando um pouquinho, na realidade, para isso é necessário que se domine o processo da fissão de urânio em pequenas dimensões. Isso leva ao desenvolvimento de materiais que resistem a altas temperaturas, pressões, no caso do nosso reator, que é o PWR, um reator a água pressurizada. Então, num espaço confinado, existe muita energia, muita geração de calor e pressão. Então, é necessário que se desenvolva toda uma tecnologia e materiais, não apenas para projetar, conseguir controlar esse fluxo de nêutrons que mantém a reação no núcleo do reator. É necessário que se tenha um sistema de controle extremamente preciso para que o navio possa aumentar ou diminuir a sua demanda em termos de potência, mantendo o resfriamento adequado e com o controle humano de toda essa reação em cadeia que está acontecendo ali dentro. Então, esse é o pulo do gato aí do desenvolvimento da tecnologia. Como fazer isso tudo num espaço confinado e o desenvolvimento de materiais, a parte de eletrônica, sistemas de comando e controle que são bastante sofisticados para um reator que vai ser submetido por anos a fio com um ambiente extremamente hostil, que é o ambiente marinho, onde a gente tem salinidade, como eu já falei, movimentos do mar, vibrações. Essa tecnologia é uma tecnologia bastante sofisticada que poucos países do mundo conseguiram desenvolver e dominar. O Brasil está chegando lá, estamos bem próximo aí de operar o nosso primeiro reator para propulsão nuclear naval.
8: Que legal.
9: Então, era justamente porque vocês mencionaram o setor naval dos outros países aí. No Brasil, neste momento, a gente não tem um exemplo ainda.
10: Não existe. São poucos os países do mundo que têm reatores navais operando hoje em dia. Basicamente, Estados Unidos, Rússia, China, Inglaterra, França e Índia. Os outros todos estão querendo ter algum dia, alguns estão se aventurando a desenvolvê-los, como é o caso do Brasil, e dentre um pequeno grupo que está buscando o desenvolvimento dessa tecnologia no momento, o Brasil talvez seja aquele que está mais próximo de obtê-la, de forma autônoma. Há uma grande diferença para alguns projetos que hoje estão em andamento, como na Índia, por exemplo, que já obteve os seus primeiros submarinos, e a Austrália, que está começando a desenvolvê-los. Mas a Austrália está trabalhando ali numa parceria com os Estados Unidos, com a Inglaterra, mas o Brasil não, ele está desenvolvendo essa tecnologia toda de forma autônoma ao longo de décadas, né? E o problema não é só o navio ou o reator. Para se chegar ao reator, é necessário desenvolver todo o ciclo do combustível nuclear, todas as fases, desde a mineração até a transformação do urânio na forma de um combustível que possa ser colocado num reator para produzir energia.
8: Uma dúvida que a gente fica, acho que a gente chegou a falar sobre isso no episódio que a gente explicou como funciona essa fissura do urânio e tudo mais. Como é a oferta de urânio no Brasil e também de onde se tira o urânio assim aqui, né? Por onde é oferecido, né? Por onde vem essa oferta aqui no Brasil? Pensando nesses reatores. Acho que pode, o Leonel, acho que pode começar.
11: O Brasil tem uma posição privilegiada nesse momento em que a energia nuclear vem sendo retomada e reavaliada e revalorizada em todo o mundo, né? O Brasil está numa situação bastante, de uma oportunidade muito grande, na medida que o Brasil possui uma das maiores reservas de urânio do mundo, para ser mais preciso, a sexta maior reserva, tendo prospectado somente um terço do território nacional. Ou seja, o Brasil muito provavelmente poderá, depois de feita a prospecção mais refinada do território brasileiro, ser o maior, ou se não o segundo maior reserva de urânio do mundo, competindo com a Austrália, que atualmente é a maior reserva. Então, isso cria uma oportunidade enorme para o Brasil para se tornar um ator importante no mercado internacional de combustível nuclear, conforme a gente está observando, vem crescendo na medida que as usinas nucleares vão sendo revalorizadas em todo o mundo. Então, acho que é uma oportunidade enorme que o Brasil tem. Infelizmente, nossas condições de produção efetivamente do urânio são bastante limitadas hoje, se restringindo a uma única mina, em operação inconstante, né, infrequente, que é em Caetité, na Bahia. Né? Essa mina vem produzindo combustível de uma forma um pouco irregular, em quantidades ainda que se limitam a cerca de centenas. A maior produção à vida foi 400 toneladas no ano de 2018. Mas então existe um trabalho enorme a ser feito de prospecção e abertura de novas minas, de maneira a atender a enorme demanda mundial que o urânio deve vir surgir. O que fica ressaltado pelos problemas geopolíticos que envolvem a própria Rússia. Né? A Rússia é um fornecedor muito importante, e dadas as condições geopolíticas atuais, existe um risco grande dos países ocidentais, que têm uma dependência muito grande da Rússia no fornecimento de urânio para suas usinas. Então, acho que essa é uma oportunidade do Brasil se alinhar também, se tornar um player importante nesse mercado que só tende a crescer.
9: Eu quero aproveitar esse ponto do Leonan, se dá para a gente fazer um apanhado no momento do que o Brasil precisa agora para não perder esse espaço nessa corrida, a gente pode falar nessa corrida tecnológica?
10: Na realidade, a gente conhece efetivamente o que fazer, mas os mecanismos nem sempre estão disponíveis, né? Primeiro, isso passa por uma decisão do Estado brasileiro. Se por um lado o Brasil, felizmente, é um país que tem inúmeras fontes alternativas de energia, então ele não depende exclusivamente da energia nuclear para o seu desenvolvimento. Isso é muito bom para os brasileiros. Nós temos energia de origem hidráulica nos nossos rios, né? Temos solar, temos a eólica, temos petróleo, então uma diversidade enorme na nossa matriz energética que é bastante limpa. E o urânio tem um papel importante porque é uma fonte de energia caracterizada como segura e estável. É uma energia de base da matriz e possivelmente, sem dúvida, a melhor para substituir as fontes que hoje geram gases de efeito estufa, como o óleo, o carvão. Essas são energias confiáveis, mas elas geram efeitos não desejáveis, que é a poluição ambiental. Então, o urânio, ele tem essa característica de gerar energia de base. Como o Leonan falou, nós temos o urânio em nosso território, nós dominamos a etapa do ciclo de combustível, mas as nossas iniciativas enquanto governo são modestas em termos de desenvolvimento, em termos de alocação de recursos nas empresas brasileiras, aí em particular uma que é a única, é a indústria nuclear do Brasil, que trabalha com a mineração, a extração e o ciclo do combustível, mas o projeto em si como um todo é um projeto tímido em termos de alocação de recursos e em termos de objetivos de se tornar um grande produtor. Poderíamos pensar em abrir um mercado, fazer associações com empresas de maior porte, e para isso é necessário flexibilizar um conjunto de leis que existem no país que limitam um pouco essa atuação com empresas privadas. Então, o que eu estou querendo dizer na realidade é que o processo para se tornar amplo e ser empregado de uma escala industrial muito maior, ele precisa de decisões do Estado brasileiro e de investimentos que ainda não foram tomados por motivos diversos.
8: Vocês citaram, né, que é uma tecnologia com potencial para substituir sistemas tradicionais de propulsão, né? Pensando principalmente em transportes marítimos. Queria entender quais são os desafios para implementar sistemas nucleares na área, tanto tecnológicos quanto esses desafios legais que você trouxe, Humberto.
10: Bom, eu começo dizendo o seguinte: existe um compromisso assumido no âmbito da Organização Marítima Internacional, que é a redução dos gases de efeito estufa provocados por navios até 2050, chegando a um limite zero. É um compromisso extremamente ambicioso, né? Retirar o óleo pesado, o óleo diesel das embarcações e substituí-lo por fontes alternativas de energia. Estão sendo estudadas não apenas a nuclear, mas outros também, como amônia, o hidrogênio, o álcool, biocombustível, são alternativas que estão em estudo. Mas a nuclear é uma que se torna bastante promissora nesse momento. Primeiro, porque nós estamos coincidentemente vivendo a ocorrência dos pequenos reatores modulares. São reatores mais seguros, que estão prometendo produção em série, dentro de módulos que seriam facilmente adaptados a um navio, muito mais facilmente do que a construção de um reator tradicional. Esses módulos poderiam ser adaptados por um estaleiro que hoje domina apenas o processo de construção naval, não é uma empresa especializada na área nuclear, e com isso nós teremos a oportunidade de fazer frente a esse desafio da substituição do petróleo nas embarcações, deixando de poluir a atmosfera de uma forma bastante relevante. Então, a tecnologia existe, ela já é empregada desde o final dos anos 50, por meio de reatores navais, militares, a sua grande maioria. Ela se mostrou ao longo de 6-7 décadas uma tecnologia bastante segura e precisa se vencer algumas barreiras que não são principalmente as tecnológicas. Existem barreiras que precisam ser vencidas hoje em dia, são a aceitação popular, preparação de portos e autoridades portuárias que estejam receptíveis a esse tipo de navio. O navio precisa ser segurado, existem questões de responsabilidade civil, então a parte de segurança, proteção física dessa embarcação contra atos de terrorismo, pirataria. Então esse conjunto de temas que precisam ser efetivamente viabilizados para que essa tecnologia possa ser empregada num ambiente comercial.

0: tecnologia de propulsão nuclear, ela de fato já substitui sistemas tradicionais de propulsão do transporte marítimo, na medida que ela é a propulsão de cerca de 13 quebra-gelos russos, que fazem um papel muito importante na integração da costa da Sibéria com o resto do país. Né?
1: Uhum.
0: Então ela já substitui nesses casos. Já houve no passado outras tentativas de propulsão nuclear para transporte marítimo nos Estados Unidos, o navio Savannah, no Japão, o navio Mutsu, e na Alemanha, o Torran. São navios que foram experimentos feitos para efetiva essa substituição ocorrer. E, tecnicamente, esses experimentos foram de muito sucesso, porém esbarraram em alguns daqueles desafios que eu acabei de relatar. A dificuldade de infraestrutura especializada nos portos, pessoal qualificado e questões ligadas à aceitação pública. Então esse foi o problema, mas o potencial para substituição é enorme.
1: Até falando aqui sobre isso, você trouxe falando dos quebra-gelos da Rússia, né? Lembrando que pro 20, a gente já chegou a fazer um episódio falando especificamente dos quebra-gelos, né? E conhecendo a tecnologia, entendendo como é que funciona. O episódio está lá no metropolitanario.com.br. A gente falou também, conversou com um estudante brasileiro que viajou a convite da Rosatom para conhecer um desses quebra-gelos, né? No ano passado, e lembrando que está aberta as inscrições aí para participar desse projeto de novo pela Rosatom. A gente vai falar um pouco mais em detalhes daqui a pouquinho. Quem vai trazer para a gente é a nossa apresentadora virtual, e também vamos conversar com uma especialista sobre o assunto. Mas só fazendo esse adendo aqui sobre os quebra-gelos, né, russos, que estão em operação desde a década de 50, né? Isso é muito interessante porque a gente vê a longevidade da tecnologia, apesar desses desafios que a gente está trazendo aqui de implementação.
2: Não, já que a gente passou para esse ponto, diga, Leona.
0: Não, só queria acrescentar que o tema quebra-gelos, ele é particularmente interessante na medida que a gente vive um momento bem peculiar, né? Com o aquecimento global, as rotas de navegação pelo Oceano Ártico passaram a se tornar viáveis e encurtam bastante, e o uso intensivo dessas rotas a médio e longo prazo pode revolucionar até os fluxos comerciais no mundo todo, né? E os quebra-gelos terão efetivamente um papel importante a desempenhar na manutenção dessas rotas abertas ao longo do litoral do Mar Ártico. Né? Então é particularmente interessante e particularmente promissor o emprego de quebra-gelos de propulsão nuclear no futuro, para até garantir essas novas rotas de navegação comercial.
1: Ah, com certeza. Se a gente for falar até de questões geopolíticas ali, né, envolvendo o Ártico, tem muita coisa interessante que pode acontecer aí com essa viabilidade, né? Desses trajetos por lá. E os quebra-gelos já conseguem fazer isso, né, há algum tempo. Isso é muito interessante.
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2: Vamos fazer uma pausa agora no papo com o Humberto Ruivo e o Leonan Guimarães para falar sobre o projeto da Rosatom, que nós citamos agora na entrevista. A gigante russa de energia nuclear está com seleção aberta para levar um estudante brasileiro ao Polo Norte em uma expedição científica a bordo de um dos quebra-gelos. E a experiência é bastante incrível, viu? Quem vai nos contar mais sobre esse projeto e como se inscrever para viajar com a Rosatom é a nossa apresentadora virtual, a Ludmilla. Fala aí, Ludi.
4: Olá, eu sou a Ludmilla, apresentadora virtual da Sputnik Brasil e voz do quadro Curto Circuito, o seu giro pelo mundo da tecnologia, no podcast Em Órbita. A Rosatom está selecionando um estudante brasileiro para viajar a bordo de um quebra-gelos nuclear em uma jornada de 10 dias que acontece durante o mês de agosto. O projeto é internacional e leva alunos de escolas por todo o mundo. Para participar, é necessário ter entre 14 e 16 anos, além de conhecimento em inglês. A viagem pelo Ártico será realizada no quebra-gelo 50 anos de Vitória, ou Pedisat Let Pobed, em russo, e leva jovens de 20 países parceiros, incluindo Brasil e Bolívia, aqui da América do Sul. As inscrições podem ser realizadas no site goarctic.energy/ru. São três fases para concluir a inscrição. Primeiro, você faz um quiz online sobre temas ligados à ciência e à tecnologia nuclear. Depois, assiste uma série de webinários educativos e responde a algumas perguntas ao final de cada sessão. A partir daí, os 10 melhores colocados de cada

0: Cada país vão para a fase final, onde apresentam em vídeo propostas sobre como as tecnologias nucleares podem contribuir para o desenvolvimento de seus países. Os selecionados terão experiências relacionadas a temas como navegação em regiões polares, funcionamento dos quebra-gelos e também aplicações da tecnologia nuclear. São 10 dias de jornada, com palestras, workshops, interação com os cientistas, além da vivência no Ártico em si. No ano passado, o estudante carioca Otávio Gomes foi o vencedor da etapa brasileira, com um vídeo sobre como as tecnologias nucleares podem transformar a agricultura e a saúde no Brasil, promovendo sustentabilidade e qualidade de vida para todos. Ele foi o primeiro brasileiro a participar da expedição. Essa foi Ludmila, apresentadora virtual da Sputnik, para o quadro Curto Circuito.
1: É isso, Luide. Obrigadão pelas informações. Lembrando aqui que a inscrição pode ser feita pelo site goarctic.energy/rule, né? No caso, vou soletrar agora. GOARCTIC.ENERGY/RULE. E aí você se inscreve até o dia 3 de junho. Quem estiver nos ouvindo e já for lá se inscrever, eu desejo muita boa sorte, tá? E caso dê tudo certo, muito boa viagem também para conhecer o quebra-gelos nuclear 50 anos da vitória. Aproveita o friozinho que faz lá, hein? Agora vamos voltar pro papo com o contra-almirante da reserva, Humberto Moraes Ruivo, superintendente de acordos, tratados e cooperação técnica da Secretaria Naval de Segurança Nuclear e Qualidade, o SECNSNQ, e o Leonan Guimarães, que é diretor técnico da Associação Brasileira para o Desenvolvimento de Atividades Nucleares, a ABDAN. A gente está conversando com eles sobre propulsão nuclear e como o Brasil tem se movimentado para avançar no setor. Vamos ver o que eles têm a dizer sobre.
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3: Não, já que a gente está falando de quebra-gelos, eu queria falar de outros tipos de transporte que hoje são viáveis nesse modelo de propulsão nuclear. Expliquem aí pra gente quem está mais a par e quer trazer esses principais objetivos no transporte em si.
4: A adaptação à propulsão nuclear, ela é particularmente bem adaptada a navios de grande porte que façam longas rotas e que precisem andar em velocidades relativamente elevadas. Uma classe de navios que vem crescendo em importância e em tamanho enormemente são os navios porta-container. Hoje se tem navios porta-container de um porte imenso, inimaginável alguns anos atrás. E para esses navios de porta-container, transportam carga de alto valor agregado, né, que circulam a logística de várias indústrias, de cadeias produtivas, né, globalizadas. Então é importante esses navios crescerem em tamanho, mas eles precisam também crescer em velocidade. E para crescer em velocidade, com a propulsão tradicional, você começa a ter um pênalti muito grande, né, espaço ocupado para armazenar combustível, afora os problemas de emissão de gases de efeito estufa. Então, a propulsão nuclear é particularmente bem adaptada à propulsão desses grandes porta-container que já existem e a tendência é que existam cada vez de maior porte, porque o alto valor agregado, grandes volumes e alta velocidade. São vantagens que só a propulsão nuclear pode dar para esse navio.
1: É muito interessante, Humberto, se quiser comentar.
5: Eu queria completar. Quanto maior a velocidade, menor o tempo de travessia. E se o navio não tiver que abastecer frequentemente, ele fica menos tempo no porto. Então, são vantagens que acabam sendo traduzidas em ganho financeiro para o proprietário da embarcação, né? O navio leva a mercadoria mais rápida, ele entrega de uma forma veloz e ele faz mais viagens ao longo de um determinado período de tempo. Isso realmente torna o seu emprego bastante interessante. Quanto maior o porte do navio, quanto maior o seu deslocamento, mais energia precisa para a sua movimentação. Então, a energia nuclear, sendo uma fonte de energia com elevada densidade, se torna principalmente útil para isso. Não significa que não possa ser utilizada para navios menores, claro, mas é uma solução que hoje ainda envolve uma complexidade tecnológica, um custo inicial elevado. Então, quanto maior o custo da embarcação, mais fácil de absorver este custo inicial do investimento. E já embarcações muito pequenas, tem um custo inicial de aquisição relativamente modesto, essa solução talvez não se torne tão atrativa quanto no caso dos navios de grande porte, que cobrem distâncias muito longas ao longo do globo, né?
1: É interessante porque, assim, vocês comentaram, né? A maior parte de uso militar, pensando em submarinos e navios das marinhas.
5: Porta-aviões.
1: Né? Porta-aviões, tudo mais. É, e vocês trouxeram o exemplo dos quebra-gelos como um uso civil. É, queria entender se já tem alguma outra aplicação civil pensando pelo mundo, assim, pensando em transporte mesmo, transporte de carga, né? Pensando nesses exemplos com potencial para uso da propulsão nuclear. Queria saber se já tem alguma coisa prevista, assim, de uso civil para além dos quebra-gelos pelo mundo também.
5: Saindo um pouquinho do aspecto da propulsão em si, mas falando de reatores embarcados, a Rússia desenvolveu também, eles chamam de floating nuclear power plants. São uma barcaça com reatores para produção de energia para a Terra. Essa barcaça, ela, apesar de não ter propulsão, ela pode ser rebocada para diversos pontos distantes da rede de alimentação de energia e fornecer energia elétrica para a Terra, fornecer calor na forma de vapor para aquecimento de cidades, para aplicações diversas. Então, hoje já existe efetivamente uma barcaça dessa operando na Sibéria, fornecendo energia elétrica para a Terra. E no passado, muito tempo atrás, houve uma barcaça desse tipo americana que forneceu energia para a construção do Canal de Panamá. Essa é muito pouco conhecida, fala-se pouco a respeito dela, mas de fato ela já existiu há várias décadas atrás. O emprego da energia nuclear para embarcações é bastante amplo, pode ser tanto para a propulsão de um navio de guerra quanto um navio mercante. O Leonan citou 3 navios que já existiram no passado, que não eram navios quebra-gelo, eram navios de emprego comercial e também podem ser para geração de energia. Podemos imaginar no nosso país uma barcaça desse tipo poderia ser bastante útil no Amazonas para gerar energia elétrica lá num ponto distante onde a rede de distribuição normal não chega e seria muito caro levar o combustível para lá, diesel, grandes volumes indo e voltando toda hora para manter uma termoelétrica funcionando a óleo ou a gás naquela região. Então, existem diversas aplicações que podem ser vislumbradas aí para o futuro do emprego da energia nuclear no mar. Eu diria também que na parte de produção de óleo em alto mar, as plataformas de petróleo para perfuração e extração, elas demandam uma grande quantidade de energia. Então, ter reator embarcado ou próximo pode reduzir bastante as emissões e facilitar a operação desse tipo de operação em alto mar.
1: Deixa eu fazer uma pergunta aqui para aproveitar, antes do Leonan complementar. Duas coisas. Queria entender, primeiro, se a gente já tem exemplos de reatores embarcados aqui no Brasil, sem ser casos de propulsão, né? Também entender acho que o motivo por trás dessa aplicação, né? Essa produção, geração de energia em alto mar, ao invés de ser o reator terrestre e tudo mais. Existem vantagens nesse sentido? Porque eu fico pensando muito em dissipação de energia, como que a energia nuclear funciona nesse sentido? Quais as vantagens de levar isso para uma situação embarcada, né? Ao invés do reator terrestre?
4: Essas vantagens são bastante evidentes. Em alguns casos, né, elas se tornam indispensáveis ao uso da energia nuclear no mar. Eu cito um exemplo bastante, pode parecer meio futurista, mas é uma coisa que está mais próxima do que a gente imagina e já vem ocorrendo em pequena escala no mundo. É a última fronteira, né, que a humanidade tem a desbravar, os fundos oceânicos. Existe um enorme potencial de exploração de minerais nos fundos oceânicos, especificamente aqueles minerais e metais chamados críticos, indispensáveis para tecnologia mais avançada, que podem ser obtidos no mar a um custo até inferior ao que a obtenção em terra. E essa mineração submarina, que é um tema que está sendo objeto de grande interesse no mundo todo, ainda que de uma forma bastante discreta ainda, né? ela só é viável se você tiver fontes capazes de produzir energia sob a água. Então, a fonte não dependente do ar atmosférico, que no único disponível é a energia nuclear. Então, a energia nuclear pode se tornar uma ferramenta indispensável para a exploração desse mar profundo, né? Essa última fronteira que a humanidade tem para explorar. Que é uma coisa curiosa, né? O homem conhece melhor a superfície de Marte do que muitas regiões de fundo.
1: Isso é verdade.
4: A superfície de Marte tem um robozinho lá que passeia por lá tirando imagem, e nos fundos oceânicos você tem muito menos conhecimento. Parece uma contradição, mas isso é uma realidade. Esses fundos marinhos são uma última fronteira que a humanidade tem para se expandir em busca da prosperidade, da qualidade de vida e do bem-estar das populações. Então, eu acho que essas aplicações que foram citadas pelo Ruivo, muito bem colocado, da indústria de óleo e gás, né, podem ser o primeiro passo no caminho dessa exploração dessas águas ultraprofundas, que é o caso do pré-sal brasileiro e de pré-sal em outras regiões do mundo. Eu acredito que tem um futuro muito, muito importante a propulsão, a geração nuclear no mar, de uma forma geral, que inclui a propulsão nuclear e a geração de energia flutuante, ou submersa, ou no fundo do mar.
1: Ah, interessante. Bom,
5: completando um pouquinho, falando dessa ideia de geração de energia a bordo de uma plataforma, um navio, existe um aspecto também logístico, né, que eu acho que é bastante relevante e vale a pena a gente citar. Para se ter uma central de energia elétrica nuclear funcionando, é necessário que haja indústrias, pessoal capacitado no entorno, prestação de serviços, e isso para uma instalação de terra, normalmente acaba por se criar no entorno dessa instalação todo um sistema que vai apoiá-los ali, com pessoas, serviços e materiais. Quando a gente precisa de energia num ponto muito distante, pode ficar muito caro, complicado e demorado criar toda essa estrutura afastada remotamente para apoiar a instalação. Aí a ideia da plataforma transportável para geração de energia é extremamente vantajosa, porque você constrói, coloca a instalação para operar num ponto onde você tem uma indústria, tem os talheiros de apoio, reboca para onde você quer usar, usa, na hora de fazer a manutenção, você manda outra substituir aquela, traz aquela de volta para fazer o reparo, a manutenção, a troca de combustível, se necessário, numa região onde você já tem essa infraestrutura logística de apoio. Então, a ideia do reator transportável, ela flexibiliza muito o seu emprego. Imaginemos, por exemplo, uma ilha distante, remota, em que você precisa de energia elétrica, e você transportando uma plataforma para lá, você vai operar durante anos, décadas, sem ter sequer que se reabastecê-la. Se você estiver dependendo de um motor diesel, lá um diesel gerador, você vai ter que manter um fluxo de navios indo e voltando para transportar óleo diesel. É bastante complicado. Então, às vezes é muito mais fácil você deslocar o reator para um local para fazer a manutenção, do que ter que levar essa infraestrutura toda logística para um local distante e remoto. Então, isso é um ponto que eu acho que flexibiliza bastante o uso dos reatores em pontos distantes e remotos do globo terrestre. Por isso que a Rússia resolveu instalar essa plataforma na Sibéria, num ambiente hostil, distante e de difícil acesso.
1: Ah, interessante. E aí, sobre a aplicação no Brasil desses reatores, a gente tem algum exemplo? Você até citou, né? Vocês dois citaram essa possibilidade de exploração do fundo do mar, a gente falou aqui de metais críticos, né? Então é muito importante. Inclusive, o Brasil tem uma grande reserva, né? Mas talvez ainda não tenha explorado o seu máximo o fundo do mar. E tem o nosso pré-sal também, que, enfim, já tem esse trabalho de extração há alguns anos, né? A gente também fez um episódio falando dos 20 anos da descoberta do pré-sal aqui e contamos um pouco sobre as tecnologias da Petrobras para essa extração. Tá lá no metropolitanarrio.com.br, os ouvintes curiosos. Queria entender se essa tecnologia, o uso desses reatores já acontece no Brasil, até atrelado a isso, a essa exploração do pré-sal, por exemplo.
5: Não, de fato, o Brasil não dispõe de reatores nucleares para essa atividade até o presente momento, né? Nós dispomos de reatores nucleares de grande porte em terra, como Angra 1, Angra 2, e reatores de pesquisa. O primeiro reator para propulsão nuclear naval é o que a Marinha está desenvolvendo para o projeto do primeiro submarino convencionalmente armado com um reator nuclear para sua propulsão. E esse reator, ele prevê também o desenvolvimento de um protótipo em terra, é um laboratório em terra, onde será construída uma planta nuclear naval para ser testada, intensamente testada e avaliada, antes de se colocar esse reator efetivamente no submarino. Então, é um estágio de desenvolvimento. Respondendo, então, a sua pergunta diretamente, não existe. Agora, existem, sim, estudos em andamento, existe um projeto de um micro-reator, pode ser utilizado em terra, talvez no mar, e empresas que trabalham no campo da exploração de petróleo no Brasil, em alto mar, estão iniciando estudos para o desenvolvimento, estudos de investigação para verificar a viabilidade e a relação custo-benefício da aplicação dessas soluções.
1: É muito interessante. Acho que até perguntar sobre parcerias, né? Assim, pensando nesse desenvolvimento das tecnologias aqui no Brasil, a gente escuta muito parcerias, até falamos da Rosatom, né? Existem parcerias nesse sentido também, muitos encontros falando de exploração, desse setor. Queria entender quais parcerias a gente tem hoje, assim, pensando no Brasil e outros países para esse desenvolvimento.
4: Antes de falar em parceria, eu queria complementar um pouco o que você estava falando antes, né? Que pese o caso do Brasil não ter nenhum reator operando nesses empregos, né? O Brasil tem pelo menos três características que fazem e indicam que ele pode ser um líder nesses novos desenvolvimentos de reatores nucleares para esse pequeno porte e micro-reatores. O primeiro é que o Brasil é líder na exploração de águas profundas, né? Através da Petrobras, as águas ultraprofundas vêm sendo exploradas em campos que operam a quase a 5 mil metros de profundidade. Ou seja, o Brasil tem toda uma infraestrutura para explorar os leitos marinhos, o que, como a gente já viu anteriormente, é uma aplicação bastante importante, de longo prazo, da energia nuclear no mar. Além disso, o Brasil tem uma Amazônia que as populações de baixa densidade populacional, populações dispersas pela uma vasta região, e a única maneira de fazer chegar a eletricidade a essas pessoas é através de comboios de combustível óleo diesel que navegam pelos rios da Amazônia para alimentar as termoelétricas que sustentam várias dessas regiões. Ou seja, esse transporte de óleo diesel pelos rios da Amazônia é uma ameaça constante, é uma ameaça ao equilíbrio ecológico da região. Pensa numa possibilidade de um acidente. Isso é uma coisa que pouco se fala, pouco se discute, mas é um risco real. Com o uso de pequenos reatores nucleares e micro-reatores nessas regiões, você consegue eliminar essa logística de distribuição de combustível tão nociva à natureza, que é o transporte de óleo diesel por barcaça. E o terceiro ponto é que o Brasil ainda existe inúmeras riquezas minerais a ser exploradas em locais remotos, onde você levar energia para essa exploração mineral é bastante difícil no caso de uso de combustíveis fósseis, que é o que usa hoje.
3: Eu queria só puxar um ponto que o Humberto trouxe antes, só para a gente poder pontuar algumas coisas relacionadas à segurança. O Humberto falou antes daqueles testes, né? São muitos testes realizados, porque quando a gente pensa não só na propulsão nuclear, né? Mas em toda a tecnologia nuclear. E o Humberto é da Secretaria Naval de Segurança Nuclear e Qualidade, já querendo aproveitar para falar do objetivo de vocês em questão de segurança e se o senhor puder falar para a gente, Humberto, como é que é possível minimizar possíveis riscos aí nesse sistema de propulsão nuclear e o que é feito de controle hoje para evitar desastres, né? Se o senhor puder falar se existe, por exemplo, algum exemplo de desastre em alto mar.
5: Bom, eu vou fazer uma apreciação bastante resumida por conta do horário, mas aqueles que tiverem interesse em aprofundar o assunto, eu recomendo que acessem os sites da Secretaria Naval, as mídias sociais, como LinkedIn, Instagram, sempre que estão divulgando o trabalho que a Secretaria vem fazendo. Para que uma instalação nuclear seja segura, é necessário que desde do seu projeto conceitual, ele passe a ser desenvolvido e analisado com relação à segurança. É um trabalho de engenharia muito minucioso, que envolve cálculos, modelos matemáticos, em que o projetista tem que mostrar ao órgão regulador que ele está desenvolvendo um projeto que tem uma série de sistemas, requisitos de segurança que atendem às normas do órgão regulador. Então, a Secretaria, como órgão regulador, ela emite normas com requisitos que levam ao projetista a desenvolver um projeto com uma série de preocupações para tornar essa instalação o mais segura possível. E essa segurança é obtida por meio do controle da reação nuclear, por meio da remoção do calor residual e da blindagem, para que se tudo der errado, a radiação não chegue ao meio ambiente e não cause mal às pessoas. O trabalho da Secretaria, como eu falei, inicia-se na fase de projeto, acompanha e fiscaliza a construção, esses diversos testes que precisam ser realizados em diversas fases, comprovando a garantia da qualidade desse projeto. Eles vão levar a emissão de licenças que vão autorizar o uso, o início da operação da instalação. Depois, num estágio mais avançado, tendo provado que a instalação passou pelos testes de comissionamento, passa-se a operação permanente e depois, quando é feita uma manutenção, até o final da vida útil, este processo de fiscalização, ele continua. O processo de capacitação das pessoas que precisam estar bastante preparadas para lidar com essa nova tecnologia e os cuidados operacionais que são empregados na realidade. Ou seja, o operador ele tem que provar que aquilo que foi projetado, construído, está sendo colocado em prática no dia a dia na operação da instalação por pessoas capacitadas e habilitadas. Então, este é o conjunto de atividades que a Secretaria desenvolve, que é extremamente relevante. Se não houver requisitos, normas bem feitas, o acompanhamento do projeto, a análise dos documentos de engenharia e depois acompanhamento próximo dos testes finais, comissionamento, início da operação, a manutenção e o dia a dia, podem vir a ocorrer acidentes. Felizmente, no caso mundial, propulsão naval, o número de acidentes é bastante reduzido. No caso dos Estados Unidos, não se tem notícia de nenhum acidente que ocorreu com um submarino nuclear que tenha gerado, que tenha sido oriundo por conta do reator. Existiram, sim, acidentes, pelo menos dois casos com submarinos americanos, explosão de torpedo a bordo, outras dificuldades, mas não provocados pelo reator. No caso da Rússia, nós conhecemos pelo menos três acidentes, dois dos quais geraram vítimas fatais por conta da exposição à radiação no mar. São dois acidentes da década de 60, quando ainda estava num grau de aprendizado no desenvolvimento dessa tecnologia. Na década de 80, houve um terceiro acidente no caso de um submarino russo que estava fazendo o reabastecimento de combustível em terra. Houve um acidente de criticalidade com uma explosão de vapor que também machucou pessoas e houve uma certa contaminação. Mas são três casos em mais de 700 reatores nucleares desenvolvidos em operação no mundo em 7 décadas.
3: E de lá para cá evoluiu muito, né? O setor se desenvolveu muito para a segurança, né?
5: Muito. Os projetos atuais, eles são reatores de gerações mais modernas que possuem uma segurança intrínseca desenvolvida pelo próprio projetista que os tornam muito mais seguros. Então, desenvolveu-se muito em termos de materiais modernos para emprego nesses reatores, em termos de capacidade de análise de engenharia, em termos de experiência de uso, em termos de sistemas de controle, hoje digitais, com uma série de facilidade. E hoje está se vislumbrando aí até primeiros passos do emprego da inteligência artificial para auxiliar os operadores numa sala de controle, evitar erros humanos, como o que já aconteceu no passado em instalação de terra, que acabou por gerar acidentes. Então, em resumo, é uma instalação bastante segura, temos percentuais, número de acidentes é baixíssimo e ocorreram numa época de início do desenvolvimento. Como eu falei, a tecnologia hoje nuclear para emprego a bordo de navios, ela já é dominada. O que a gente precisa efetivamente resolver são os problemas comerciais, aceitabilidade, os problemas jurídicos, aceitação dos portos e tudo mais.
1: Tá certo, a gente vai precisar encerrar aqui o nosso papo, foi ótima essa conversa, muito importante conversar com dois especialistas no assunto, grandes especialistas no assunto, conseguiram destrinchar aí todo o segredo por trás da propulsão nuclear, é um tema que a gente entende pouco, mas é muito importante trazer aqui para o nosso ouvinte. Obrigado pela disponibilidade de vocês, viu? Tanto Humberto quanto o Leonan, foi ótimo contar com vocês.
3: Muito obrigada, já fazendo nossa saudação aqui ao contra-almirante da reserva Humberto Moraes Ruivo, que é superintendente de acordos, tratados e cooperação técnica aqui da Secretaria Naval de Segurança Nuclear e Qualidade, com sede no Rio de Janeiro. Muito obrigado, Humberto.
5: Eu que agradeço a oportunidade mais uma vez de estar aqui presente e reforço que a Secretaria Naval de Segurança Nuclear e Qualidade estará sempre disponível para participar de eventos desse tipo com os senhores. Muito obrigado.
1: Ai, brigadão. E agradecendo também aqui ao Leonan Guimarães, diretor técnico da Associação Brasileira para Desenvolvimento de Atividades Nucleares, ABDAN. Brigadão, viu, pela participação.
4: Eu agradeço aí o convite e permaneço à disposição aí de algum outro evento que possa ser útil pra gente debater,
1: né? Ah, tá certo, muito obrigado. Não faltarão oportunidades. A gente gosta de falar de energia nuclear aqui. Obrigadão, viu, gente? Próxima. Até uma próxima. Tchau, tchau.
3: Até uma próxima.
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1: Nesse Ajuda Tech, a gente vai falar sobre um assunto que até hoje me deixa triste, viu, Dani? Que é o Museu Nacional do Rio. Em 2018 teve aquele incêndio, né? Em setembro de 2018, inesquecível para todo carioca. Destruiu praticamente toda a estrutura interna do museu, levou peças muito importantes do acervo e, enfim, deixou muita gente aí triste, principalmente quem cresceu visitando o museu, né?
3: Então, Yuri, realmente por lá tinham expostas múmias, uma coleção gigante de insetos, ossadas e dinossauros, além do fóssil do ser humano mais velho da América do Sul, a Luzia, que teve 80% do crânio recuperado após o incêndio. Enfim, a perda foi enorme, não só para a população do Rio, mas para a humanidade aí como um todo.
1: Pois é, Dani. E você chegou a visitar o Museu Nacional? Conta pra gente.
3: Eu visitei. É incrível. Eu posso dizer assim que analisando, da mesma forma que a gente vai dar a dica aqui no site, a gente consegue ter a mesma experiência no site do que a gente, quando a gente visita lá, sabe? Tudo que a gente consegue ter de acesso, claro que não só com esse museu, mas com todos que a gente vivencia, a gente se aproxima cada vez mais estando lá, obviamente, mas com a tecnologia, Yuri, eu acredito que as pessoas, elas vão conseguir ter a mesma sensação do que a gente numa visitação presencial.
1: Não, com certeza. Pois é, eu tive a oportunidade de crescer visitando o museu e realmente sempre me impressionou, né? A sala das múmias, a sala dos dinossauros, a sala das borboletas também. É sempre muito, é muito com carinho, claro, né? Mas aquele setembro de 2018 foi muito triste porque eu consegui ver de longe o incêndio, né? Eu consegui ver o fogo pegando assim, a distância, tava na linha vermelha e foi muito triste. Mas enfim, né? Como a gente não pode mais voltar lá presencialmente, como você adiantou, tem o site. E aí essa é a nossa dica aqui no Ajuda Tech. Como visitar o Museu Nacional, claro, o antigo Museu Nacional agora, mas de uma forma virtual. Ainda bem que existe a tecnologia para trazer essa oportunidade pra gente, né? E dá um quentinho no coração saber que a gente tem essa possibilidade. Essa visita virtual é feita pela ferramenta Museum View do Google, né? Que permite visitar diversos lugares do mundo e o Museu Nacional é um deles. Por lá, você consegue visitar praticamente todas as salas, né? Do antigo museu, desde o meteoro, bem na entrada do museu, né? Até a sala do antigo Egito, passando também por outras exposições clássicas, como a Luzia, que você trouxe, a sala das borboletas, entre muitas outras.
3: Yuri, então agora vamos explicar como é que a gente faz isso. Fala detalhadamente como é que faz esse acesso.
1: Olha, é bem simples. Você primeiramente joga no Google mesmo, né? Museu Nacional Google. E o primeiro link que aparece é do Google Arts and Culture, né? Que é a plataforma que oferece essa visita virtual. No link, além da visita virtual em si, que você acessa, né? Tem um quadro com a foto do Museu Nacional de longe e escrito assim, volte no tempo, né? É uma exposição online. Então clica lá que você consegue acessar essa visita virtual completa. Mas no link, além da visita virtual completa em si, você tem sessões separadas por exposições e mais detalhes de algumas peças, né? Então Google traz ali uns links explicando cada peça e tudo mais. É bem interessante. E aí, assim, da exposição virtual, em todas as salas você consegue circular, ver as peças mais de perto, né? Ler aquelas plaquinhas de informação. Dá pra você olhar, né? 360, claro. E checar peças específicas até de mais perto, né? Aproximando a tela. É muito legal. É muito legal mesmo, assim. Dá pra matar a saudade pra quem, enfim, já teve a oportunidade de visitar o Museu Nacional.
3: E só para dar uma última informação aí, né, Yuri? A narração, quando você acessa ali, ela é tanto em português, como também, se você quiser passar a dica aí para outras pessoas que não estão aqui no Brasil, também tem inglês e espanhol. E ele pode ser assistido em modo imersivo com o uso de um cardboard ou outros visores de realidade virtual.
1: Ó, lembrando que, né, desde o incêndio, o museu ainda não reabriu, tá? Mas volta e meia aparecem umas exposições temporárias, então a sugestão que a gente dá é ficar de olho lá no Instagram do Museu Nacional para não perder, né, qualquer coisa que acontecer. O Museu Nacional também oferece outras exposições virtuais, tá? Lá no memoria.museunacionalvive.org.br dá pra gente encontrar mais coisas. E também lembrando que no dia 21 de junho, já, né, é um domingo, vai ter uma programação de aniversário especial, porque o Museu Nacional vai completar aí 208 anos de história. É muita história, então de 10 às 4 da tarde, lá no Museu Nacional vai ter uma tenda científica, vão ter visitas educativas, atividades externas, enfim, tem muita coisa por ali, né, enquanto a parte interna do museu não abre de fato. E a gente fica na expectativa aí para saber quando que isso vai acontecer. É muito triste que aconteceu do incêndio, né? Daqui a 2 anos a gente já vai completar 10 anos, então é muito tempo sem o nosso Museu Nacional funcionando a todo vapor, mas já existem ações acontecendo, exposições temporárias e essa atividade de aniversário. Curioso, né? Porque vão completar 210 anos do museu justamente em 2028, que é a marca dos 10 anos do incêndio. Então a gente espera que o museu reabra até lá.
3: E que bom que a gente tem essa tecnologia para nos ajudar. Yuri, muito legal. Eu estou, inclusive, com ele aberto aqui, o Museu Nacional do Google. Abri aqui e confesso que eu vou explorar muito melhor depois que a gente terminar de gravar. Lembrando que você, ouvinte, pode sempre mandar qualquer dúvida de ciência ou tecnologia para a gente pelo WhatsApp. É 21 98065 0066, 21 98065 0066. Manda que a gente responde aqui no Ajuda Tech.
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1: É isso, Dani. Esse foi mais um episódio aqui do Em Órbita na Rádio Sputnik, na Metropolitana 80.5 FM. Muito obrigado aos ouvintes e sigam o Em Órbita nas principais plataformas de áudio para ouvir a gente de qualquer lugar.
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1: Lembrando que esse episódio teve produção da Jennifer Alves e edição do Marcelo Amaral, nosso operador.
3: Um abraço.
1: Valeu.
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0: Breaking History. Começa a revolta camponesa na Inglaterra. No dia 13 de junho de 1381, as classes populares do sul da Inglaterra começaram uma rebelião contra a aristocracia, a focos de motins nas cidades de Essex, Kent e Londres. O estopim da revolta camponesa foi a criação de um imposto de captação, chamado de poll tax. A principal queixa é que esse tributo desconsiderava a renda, propriedade ou riqueza da pessoa, sendo igual para todo mundo. O governo chegou a mandar comissários reais aos vilarejos com plenos poderes para investigar e arrancar o dinheiro à força das famílias. Em Essex, a recusa de uma comunidade em pagar o poll tax foi a faísca que fez explodir o Grande Levante. Saiba mais sobre a Revolta Camponesa de 1381 em instantes com Virada de História.
1: Trabalhadores do campo, já poderão então ser concretizados.
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0: E aí, apaixonados por história, beleza? Pedro Henrique Lima na área pra gente revirar a história do campesinato na Idade Média a partir dessa revolta que abalou e muito as estruturas do sistema feudal na Inglaterra. A revolta camponesa de 1381 foi liderada por homens como o soldado Wat Tyler e o padre John Ball. Esse movimento escancarou a indignação dos camponeses com as injustiças da servidão e da cobrança de impostos. Tudo começou na cidade de Essex, quando os rebeldes mataram 3 criados e 1 cobrador de impostos. A revolta se espalhou por outros lugares como Hertfordshire, Suffolk, Canterbury e até Londres. Os camponeses cercaram essa cidade e exigiram uma conversa com o rei Ricardo II, na época um adolescente para os padrões atuais. Aí a principal liderança do movimento, Wat Tyler, levou uma série de reivindicações para o governante. Fim dos impostos per capita, redução no preço dos aluguéis, perdões aos rebeldes e cartas de direitos aos camponeses. O rei até concordou com esses pedidos, mas acabou enganando os rebeldes. Tyler e John Ball foram executados e uma repressão violenta sufocou a revolta. Contudo, houve alguns avanços, algumas conquistas e lições que valem até os dias atuais. A gente vai dar aquela virada de história que a gente gosta muito e entender o que significou a Revolta Camponesa da Inglaterra, além do legado que esse movimento deixou. Bora lá! Bom, e agora eu tenho o prazer e o privilégio de conversar com o professor Mário Jorge da Mota Bastos. Ele é bacharel em História pela Universidade Federal do Rio de Janeiro, mestre em História Social pela Universidade Federal Fluminense e doutor em História Social pela Universidade de São Paulo. Atualmente, ele é professor do curso de graduação em História da Universidade Federal Fluminense, onde também atua no programa de pós-graduação. Professor, seja muito bem-vindo ao Virada de História, tudo bem?
3: Tudo bem. Fico muito grato à oportunidade que vocês me dão e parabenizo aí pelo podcast, pelo trabalho de vocês. Feliz em saber que um ex-aluno nosso está aí nessa atividade, muito bom.
0: Ah, legal, professor. Desde já agradeço aí essa parabenização e também sua participação no podcast. Professor, falando de alguns antecedentes da revolta ou grande levante dos camponeses em 1381, como que era a situação no campo na Inglaterra, as relações entre camponeses e as aristocracias britânicas?
3: Bom, meu caro, eu poderia te dizer, talvez pudéssemos partir de um quadro mais geral, né? Até circunscrever a questão da Inglaterra, né?
0: Claro.
3: Porque é óbvio que, ainda que o mundo medieval seja em princípio tratado, né, como um todo, né, um bloco, é evidente que nesse contexto a gente tem, né, tantos elementos estruturantes gerais que a gente vê manifestos, né, em diversas regiões, quanto elementos específicos, né? Esses elementos gerais assumem muitas vezes colorações, matizes específicos em cada localidade. Então eu diria que antes mesmo, em termos mais gerais, né, eu diria para vocês que, ao contrário do que a gente imagina no presente, né, a sociedade capitalista, com suas características fundamentais, é um fenômeno muito recente na história da humanidade, né? na melhor das hipóteses, conta aí 200, 300 anos. E, portanto, antes disso, e ainda hoje, em certos quadrantes do mundo, o que predominam são comunidades camponesas, né? A história do que eu chamo de pré-capitalismo foi predominantemente uma história do campesinato. A imensa maioria dessas populações viviam radicadas no campo, né, dedicadas à produção que a gente chama de subsistência, né, e conheceram ao longo desse vasto período histórico formas diversas de hierarquização social com base nas quais, né, classes dominantes se reproduziram materialmente a partir da extração de excedentes dessas bases camponesas, né? Então, esse é um quadro predominante da existência humana. Recentemente, o capitalismo subverteu algo dessa lógica, né? E a Idade Média apenas é parte desse quadro mais geral de relação marcada, né, de uma sociedade fundamentalmente constituída por camponeses e aristocratas, proprietários da terra. Ainda que houvesse outras classes, outros grupos sociais, as classes fundamentais, eu diria para você, que foram essas. E o quadro não era muito diferente, né, porque se refere especificamente à Inglaterra. A Inglaterra passou ela também por um processo de desenvolvimento, né, de um estabelecimento de um campesinato que existiu ali por muitos séculos na Alta Idade Média em condições de autonomia relativa em relação à aristocracia, mas o quadro ali, como em todas as outras regiões do Ocidente, né, foi um quadro marcado pelo avanço sistemático da aristocracia sobre essas autonomias camponesas, algo que terá se consolidado ali por volta do século XI, né?
0: Sim.
3: E, portanto, num quadro em que o campesinato foi maciçamente reduzido a vínculos de dependência, né, no quadro geral daquilo que chamam de feudalismo, a tendência é que essas relações fossem pautadas por uma dinâmica atravessada por muitos conflitos, muitas manifestações de resistência do campesinato em relação aos níveis de extração de excedentes realizados pela aristocracia. Então, em termos muito básicos e fundamentais, a gente poderia dizer que a reprodução da aristocracia dependia da extração do máximo dos excedentes produtivos do campesinato, né, o que se configurava, a forma básica em que isso se realizava era de famílias camponesas independentes, promoviam a produção de subsistência, com algum nível de participação nas feiras, nos mercados locais, e essa diversa produção voltada para a subsistência, né? Portanto, o apelo, a perspectiva de cada família era produzir, né, o máximo possível, garantir a autonomia da unidade produtiva, era anualmente submetido à intervenção aristocrática que exigia a sua parcela, o seu quinhão, e basicamente tudo que a família camponesa produzia. Então, a dinâmica fundamental era essa, uma base camponesa produzindo a sua existência material sistematicamente impactada pela exigência aristocrática de excedente, que se configuravam na forma de estação de renda, né? Rendas que podiam ser pagas em produtos, rendas que podiam ser pagas em moedas e inclusive em trabalho, né? E essa dinâmica envolveu, eu diria, por todo o pré-capitalismo, né, níveis diversos de manifestação de resistência, né? Uma resistência que eu talvez passasse fundamentalmente pela iniciativa camponesa de tentar reduzir ao máximo, né, os níveis de extração de excedentes, e os senhores de sua parte, né, tentando maximizar, né, esse potencial de extração, né. E isso foi feito, essa luta foi travada de forma muito diversa, né, desde aquilo que mais recentemente aí, vem se configurando, né, função da antropologia, da sociologia rural, como formas cotidianas de resistência camponesa, né, que envolviam expedientes diversos, como, por exemplo, né, colheitas noturnas para reduzir, né, a parte da colheita que os servidores, os funcionários dos senhores conseguiam contabilizar e exigir ali o seu percentual, né, expansão subreptícia da área de cultivo por parte dessas famílias camponesas, ampliando as suas possibilidades de produção sem que igualmente se ampliasse as taxas, né, e as rendas a serem pagas, né? Então, formas cotidianas que também, e no entanto também não foram estranhas, formas mais abertas de resistência, né? Em alguns casos, em princípio, né, tiveram um nível fundamentalmente local, né? Na imensa maioria dos casos eram comunidades camponesas específicas confrontando senhores específicos que sobre elas se impunham, né? Não eram em comum casos de violência cometidas contra representante do senhor na hora de cobrar taxas, né? Na hora do exercício da justiça, mas houve casos também de deflagração aberta de violência, né? Em revoltas que pontuaram todo o pré-capitalismo, a despeito de que seja ainda um tema pouco conhecido, sobretudo nos níveis de divulgação da história, né? Sim. Foram muitas e muitas as revoltas camponesas deflagradas e abertas, né? Já desde os primeiros séculos da Idade Média, a gente tem um registro de várias, talvez a mais importante dela no século IX, a Estelinga, e depois, né, no decurso da chamada Baixa Idade Média, foram várias também as revoltas que tiveram lugar, né? A da Inglaterra de 1381, talvez uma das mais famosas, uma das mais potentes, mas nós tivemos também a Jacquerie francesa de 1358, né? Uhum. Tivemos outras revoltas em França em 1360, tivemos casos na Península Ibérica importantes no século XV, né? Menos conhecidos, mas a revolta dos remenses na Catalunha, a revolta dos irmandinhos na Galícia, né? Em que aí os camponeses literalmente pegaram armas, muitas vezes eram seus instrumentos de trabalho transformados em armas, né? E confrontaram a aristocracia, inclusive o poder régio, em diversas situações, né? Então, fundamentalmente, o caso na Inglaterra, como eu disse, né, ele se enquadra nesse quadro mais geral, né?
0: Sim.
3: De uma relação social básica fundada numa dinâmica de que sobre uma base camponesa se impunha uma aristocracia, né, não só proprietária da terra, como fundamentalmente em muitos níveis, né, se apropriou diretamente, né, do exercício da justiça, do poder de polícia, e todas essas frentes eram frentes potenciais para que essa aristocracia maximizasse, né, os seus ganhos, a extração desses excedentes camponeses, né? Isso gerou tensões que se manifestaram com muita frequência, de formas muito diversas e até, em certos momentos, com a explosão aberta da violência, né? Eu chamaria atenção, portanto, para esse fato, né? Contrariamente à tese de que as revoltas terão sido, na Idade Média, uma expressão circunscrita aos seus últimos séculos, né? E decorrência de um quadro em que, né, a pressão sobre o campesinato assumiu níveis extremos, o que levou o campesinato a essa explosão, tá? Uhum. Eu diria que ao contrário disso, as tensões e as expressões diversas da resistência camponesa pontuaram todo o período.
0: Sim, sim. E, professor, essas revoltas, elas costumavam ser mais espontâneas ou havia ali um grau de organização e até uma certa noção de identidade entre esses camponeses, como se a gente estivesse falando de uma classe mesmo?
3: Sim, olha, eu diria que fundamentalmente sim. E por quê? Eu partiria aqui de uma perspectiva que a gente podia remeter a um famoso historiador inglês, um medievalista, mas um historiador marxista inglês chamado Edward Palmer Thompson, né? Uhum. Que trabalha com a perspectiva de que no processo de constituição da classe, o elemento central primário da sua manifestação são as lutas de classe.
0: Sim.
3: As classes lutam, confrontam-se, nesse processo de confronto, né, percebem-se inclusive como classe, né? E como eu acabo de dizer, a história desse pré-capitalismo camponês, o agrário, né, foi pautado por muitas manifestações dessa conflitividade, né, que tiveram níveis muito diversos, mas demonstraram, em muitos casos, níveis de organização consideráveis, né, da comunidade camponesa. Eu diria que, em termos mais gerais, inclusive, o campesinato foi sistematicamente agente, né. É preciso, a meu ver, antes de mais nada, resgatar o caráter de sujeito histórico do campesinato, né? E o sujeito histórico, penso eu, por excelência nessas sociedades pré-capitalistas, né? Que tanto agiram no contexto, por exemplo, dos primeiros séculos da Idade Média, né? Uhum. Em que se considera hoje que foram séculos em que a aristocracia terá progressivamente, a muito custo, criado novas formas de dominação, né? Então foi tanto um campesinato que lutou por preservar uma autonomia, né, quando ainda era alheio à dominação aristocrática, mas um campesinato que, submetido a essa dominação, né, que é o que se considera hoje, que talvez tenha sido o processo fundamental ali por volta do ano 1000 e a partir do ano 1000, né, esse campesinato não deixou de atuar de dentro do próprio sistema, confrontando, agindo, né, em níveis em que ele era possível confrontar a aristocracia e buscar condições mais razoáveis de existência. Né? Então, o que a gente percebe é que, por exemplo, as comunidades camponesas foram muitas vezes, né, eu diria para você, esse campesinato tinha duas bases fundamentais de organização, por vezes até contraditórias entre si. A família era a base fundamental, né? Uhum. Porque era a base produtiva, inclusive, né? O trabalho era familiar, portanto as famílias eram unidades de produção e também de exploração, sobre ela incidia, né, as exigências senhoriais, né, aristocráticas, e a comunidade camponesa, a vila, né, aldeã, em que em muitos casos o trabalho agrário, agrícola envolvia ainda níveis consideráveis de, né, de relacionamento intracomunitário, né? Muitas etapas do trabalho produtivo em áreas de campo aberto envolviam a comunidade inteira na participação, né? E em muitos casos eram comunidades inteiras que se organizavam para atuar. Ação judicial foi muito frequente, muitas comunidades camponesas confrontaram exigências senhoriais com recursos na justiça, né? E nesses casos essas comunidades como um todo se organizavam, inclusive para constituir fundos com base nas quais era possível arcar com os custos, né, de mover uma ação judicial contra senhores, né? No Norte Ibérico, por exemplo, onde o senhorio era fundamentalmente eclesiástico, né, foram muitas as situações de comunidades que iam à justiça disputar com o senhor exigências que lhes pareciam descabidas, né? Então havia nível muito diverso de ação que envolvia, antes de mais nada, as próprias comunidades, né? E em certos casos, né, como na revolta de 1381, que a gente verifica que aceso o fogo numa região, né, iniciada em Essex, a revolta, né, o quadro se espalha como um rastilho de pólvora com muita rapidez, né? Porque talvez fosse especialmente a exploração que desse ao campesinato alguma percepção, né, da possibilidade de uma solidariedade, de uma ação conjunta, né? E sim, se verifica, né? A questão, há muitas discussões feitas em torno ao grau de consciência que haveria desse campesinato, né? Mas como eu te disse, se você concede no que se refere à constituição da classe precedência, né, e primazia a questão da luta de classe, eu acho que não falta exemplo dessa manifestação organizada, né, por parte do campesinato, né, como na revolta inglesa, nas revoltas ocorridas na Península Ibérica, né, como eu disse, a revolta dos Remensa, a revolta dos Irmandinhos, né, eles demonstram percepções evidentes, inclusive, de confrontar, de partir da ideologia dominante para confrontá-la, né. No caso da revolta inglesa, ficou famosa, né, uma pregação de um clérigo radical que foi uma das lideranças da revolta, o John Ball.
0: Sim.
3: Uma frase que ficou famosa, a ele atribuída, em que ele pergunta, né, quando Eva fiava e Adão arava o campo, onde estavam os senhores? O que, se você considerar, é uma premissa, é uma ação, né, de inversão da ideologia dominante nessa sociedade.
0: Sim.
3: E toda a premissa fundamental na sociedade medieval, né, que sacralizava, não só legitimava, como sacralizava as hierarquias sociais e a dominação, era a premissa que o Estado, o mal, né, a desigualdade social seriam frutos da queda, do pecado original. E, portanto, a máxima cristã nessa direção aponta a premissa de que, né, com a queda, a Adão foi imposto ganhar o pão com o suor do seu corpo, do seu rosto, e a Eva, né, todas as dores ligadas ao parto. Então, a premissa de que da queda derivava a desigualdade, a exploração, que era assim legitimada e sacralizada. E o que John Ball propõe como questão na sua, né, na sua proposição, na sua frase famosa, é que, a despeito daquilo que é dito, o suposto, a condição original é uma condição de igualdade. E, portanto, é como fruto de uma ação terrena que a desigualdade se impõe e que pode e que deve, portanto, ser revertida. Então, ver como a ideologia dominante é mobilizada e devolvida criticamente aos setores dominantes, né? Eu poderia citar o caso da revolta dos Irmandinhos na Galícia, em que vários castelos foram destruídos e o argumento dos revoltosos era que os senhores que se apresentavam, né, segundo a tal ideologia da trifuncionalidade social, a aristocracia que se apresentava como guerreira responsável pela preservação da paz, né, pela proteção das comunidades e manutenção da paz, segundo os revoltosos, né, eram dos castelos senhoriais que partiam os malfeitores que assaltavam as aldeias camponesas, que incendiavam as propriedades camponesas, né, o que teria dado aos camponeses a legitimidade para atuar, destruir os castelos e punir os senhores que promoviam, né, a guerra, o caos e a destruição. Então, mais um contexto, né, em que a ideologia dominante é mobilizada em benefício dos revoltosos e devolvida criticamente à classe dominante medieval.
0: Sim, e o caso do John Ball, ele acaba sendo enforcado e esquartejado, inclusive na presença do rei, né, por conta da participação dele nessa revolta, e ele reproduzia um tipo de pregação, de discurso que não era algo totalmente estranho àquela sociedade, né? Havia, por exemplo, um outro religioso, John Wycliffe, que também tinha uma doutrina muito voltada para essa questão social, dos princípios de trazer alguns princípios de igualdade, subvertendo, né, usando o discurso religioso para subverter essa ordem, como você mesmo falou. Isso era comum, professor, essa religião, o discurso religioso servir como um elemento catalisador dessas revoltas em outros locais também?
3: Sim, eu te diria que sim, por um processo primário fundamental, né? E essencial para que a gente compreenda essa correlação. Né? Uhum. Todos aqueles argumentos que são sistematicamente mobilizados, né, pelos historiadores, argumentos diversos, né, para ressaltar a ascendência da Igreja na Idade Média, né, aquela que talvez seja genericamente referida como a principal característica desse período, né, um período em que a religião e a sua expressão cristã fundamentada na Igreja, né, assumiu uma primazia no controle, na estruturação, no funcionamento daquela sociedade, né, implicou esse poderio da Igreja, né, no nível em que tenha se estabelecido, implicou numa relação muito íntima entre a doutrina oficial da Igreja e a dinâmica feudal que caracterizava aquela sociedade. Sim. Né. Eu mesmo sou autor de um livro em que eu trabalho com essa perspectiva lá nos primeiros séculos medievais, né, um livro em que eu defendo a tese de que só é possível entender o processo da chamada cristianização se a gente entende que ela é parte do processo implantação da dinâmica feudal, de uma nova lógica de exploração, de extração de excedentes e também de uma nova lógica de resistência à exploração. Né? Então, essa intimidade produzida entre Igreja e ordem social implicou na sacralização dessa dinâmica social e, portanto, numa sociedade em que qualquer crítica ao sistema eclesiástico, né, qualquer crítica ao sistema cristão impactava a sociedade, como igualmente qualquer crítica à sociedade impactava o sistema cristão, né? Tamanha identidade forjada entre eles, né? Então eu te diria que numa sociedade como essa, pela crítica à religião que fundamentalmente a desigualdade social, as estruturas de dominação, uhum, né, o caos e a violência que muitas vezes reinava pela ação aristocrática, era objeto de crítica, né? E a perspectiva era essencialmente a ideia de que houve uma época, né? São sociedades que projetam um futuro olhando no passado, né, buscando no passado as referências que suportem o seu projeto, né? A premissa é que terá havido um cristianismo primitivo onde reinava a igualdade, né, onde reinava a posse coletiva de bens e que, portanto, essa ordem já existiu, é possível, é efetiva, né, é necessária e, portanto, foi uma subversão dessa ordem primária que impôs a desigualdade, que impôs a exploração, que impôs a dor, a morte, a dominação, né, e, portanto, era plenamente possível subvertê-la. Né. Portanto, é nesse nível, fundamentalmente, que a gente vai encontrar manifestações essenciais, né? Primeiro as chamadas do milenarismos medievais, né?
0: Sim.
3: Em que se esperava o retorno do Cristo com a premissa de que o bem triunfaria e que a igualdade seria restabelecida, né? E esses pregadores populares, vejam, desde a Alta Idade Média, eles são

0: dos preceitos cristãos fundamentais e foram levar muitos bispos à loucura, com a sua capacidade, inclusive, de mobilização popular. Eram pregadores, a gente tem notícia deles ali desde o sexto século, e pregadores que demonstravam uma capacidade muito grande de mobilização popular, que arrastavam multidões nos percursos que faziam. Teve um que andou pela Gália em meados do século VI e adentrou cidades, desafiou bispos. Alguns bispos foram, inclusive, mortos nesses confrontos. E o que, no entanto, mais cedo ou mais tarde ocorria era uma mobilização generalizada do poder constituído para massacrar essas manifestações. Agora, eu te diria que esse é um traço fundamental. Eu acho que o problema é que os historiadores, durante muito tempo, tiveram dificuldade de perceber onde procurar essas expressões. Porque, como eu te disse, na medida em que a força da igreja, o seu poderio, esteve muito intimamente vinculada à sacralidade que ela emprestou à ordem social, qualquer crítica à ordem social representava uma crítica à igreja. Qualquer crítica à igreja põe em xeque a ordem social estabelecida, Então, esse é um veio fundamental. Esse é um veio fundamental, tanto da ideologia legitimadora daquela ordem social, como os famosos bichos lá da Beirão de Laon, Gerard de Cambé, que se referiam ali, por volta do ano 1000, à ideia da trifuncionalidade social, de uma ordem social querida por Deus, em que a cada uma das três ordens, a dos guerreiros, a dos oratores, a dos eclesiásticos e a dos trabalhadores, cabia uma função social específica, e a solidariedade entre elas formava o todo social, Desde as ideologias referendadoras da ordem, quanto aquelas que as criticavam, incidiam fundamentalmente sobre esse campo, E aí eu te diria que não houve solução de continuidade, não houve um hiato nessas manifestações, Elas ocorrem durante a Alta Idade Média, você ainda tem aquilo que é chamado uma certa resistência pagã, expansão do cristianismo, e se o cristianismo se impôs ali por volta também do ano 1000, de imediato que começa a se manifestar são as heresias, as chamadas heresias populares, que muitas delas confrontam o cristianismo, o sistema cristão e a igreja e a sociedade também nessas bases.
1: Sim, inclusive os discursos desses padres, desses líderes religiosos, essas doutrinas vão ser utilizadas séculos depois pelos próprios protestantes no período da reforma, no movimento ali de questionamento a essa autoridade da igreja católica, autoridade sobre a Bíblia, inclusive. Então é um impacto que tem ali na longa duração,
0: Inclusive na radical, que é do Thomas Münzer, estudado pelo Ernest Bloch, que tem não só na expressão das lideranças mais famosas da reforma, como também, inclusive, na sua vertente mais radical,
1: Sim.
0: Com Thomas Münzer, por exemplo, dos anabatistas e a sua relação com a guerra dos camponeses na Alemanha, Porque Lutero, acabou contrário à guerra dos camponeses, Esse protestantismo, assumiu rapidamente uma feição conservadora, mas não deixou de haver mesmo aí, uma vertente radical que pautou e apoiou diretamente a luta camponesa, Então sim, sem dúvida, Para além de expressões posteriores, eu mesmo, algum tempo atrás, publiquei também um texto, um capítulo, uma obra que foi publicada na Inglaterra, em que a referência era fundamentalmente pensar nesses, digamos, atores sociais menos envolvidos com a ordem dominante, portanto, aqueles que são especialmente expressão da oposição à ordem dominante. E o Wat Tyler é uma referência marcada, para pensar que na Inglaterra se considera, inclusive, que alguns desses preceitos vão acabar se manifestando na Magna Carta, e serão uma base do que é concebido como referencial da democracia na Inglaterra, inclusive até das lutas socialistas, com, por exemplo, as lutas pelo acesso à terra, as lutas pelo acesso às terras comunais.

0: isso vai ter expressões futuras muito vastas. Eu diria para você, inclusive, né, e é essa a minha expectativa, é esse o projeto que eu acalento, né, que é para os movimentos camponeses atuais, né? A minha perspectiva é que, por exemplo, é fundamental para os movimentos camponeses atuais, o MST, né, o movimento dos pequenos agricultores, a Via Campesina, ser essa história de luta do campesinato.
1: Sim.
0: Porque, a meu juízo, é o que, né, é o que o campesinato carrega nas costas nas lutas que travam na atualidade. O campesinato hoje, quando se manifesta, né, em algum nível expressando uma herança gigantesca, né, de lutas e lutas que foram travadas contra formas diversas da sua dominação na história, né?
1: Sim, é uma perspectiva que aproxima, né, essas lutas do passado com as lutas do presente. Realmente eu acho uma forma muito rica da gente olhar todo esse processo. Professor, quando a gente fala da historiografia sobre esse campesinato e sobre essas revoltas também, eu imagino que tenha sido uma presença silenciada, né? Se a gente for olhar uma historiografia mais tradicional. Eu, pelo menos na escola, aprendi que a divisão na Idade Média era nobres, cleros e o resto, todo o resto reunido numa coisa só, né? Como que esse olhar sobre o estudo dessas revoltas e da agência desses camponeses ajuda a ampliar o que a gente sabe, o que a gente conhece sobre a Idade Média?
0: De fato, meu caro, eu disse já algumas vezes em artigos, em trabalhos, que o campesinato é um sujeito oculto nessa história.
1: Sim.
0: Do pré-capitalismo como um todo. E um sujeito oculto em muitos níveis, né? Ou por muitas razões, eu diria. Primeiro, marcar a condição de sujeito, né? Porque a história passou essencialmente por esse, né, por esse ator social, digamos assim. Há muito, né, como eu disse no início da nossa conversa, é muito recente a dinâmica que viu a ascendência por da classe trabalhadora e a centralidade que ela assume, né, para o que se refere ao processo histórico, às lutas históricas e tudo mais. Agora, anteriormente a essa condição, que tem aí 300 anos no máximo de história, né, se a gente começa a contabilizar a história ali por volta de 10.000 a.C., todo o agenciamento histórico fundamental dependeu desse campesinato, né, com níveis diversos de organização, com níveis diversos de configuração, inclusive em função dos níveis diversos do sistema de exploração que esse campesinato teve submetido, né? Mas essa é a dinâmica em que as sociedades humanas viveram predominantemente durante milênios da nossa existência.
1: Uhum.
0: E, no entanto, por incrível que pareça, essa é uma história consideravelmente silenciada, né? Primeiro por uma certa, talvez opção primeira predominante da história e dos historiadores pelo poder e por reproduzir a perspectiva, a visão de mundo e as concepções de história vistas desde cima, né?
1: Uhum.
0: É relativamente recente aquilo que a gente define ou referencia genericamente como a história vista de baixo. Uma história em que, ao contrário de abordar as sociedades pela visão predominante das suas classes dominantes, uma história que pretende subverter essa dinâmica, né? E se a gente recupera aqui a referência do Walter Benjamin, né? De uma história que tenha que ser, para tanto, escovada contra pelo, né? Como ele diz, para que a gente possa, nos interstícios que se manifestam, né, quando o contrapelo se realiza, é que você vai ver lá no fundo, né, as manifestações, muitas delas fugidias, né, da contrariedade social e da agência camponesa no curso da história, né? Então, e para além disso, é evidente, né, que ainda hoje há muitos que defendem a tese ou se excusam, né, ao negar a centralidade dessa história, né, na dificuldade relativa à documentação, né? Porque de fato, né, na história falam predominantemente os vencedores e tratar de revoltas camponesas, tratar de manifestações de resistência camponesa não é jamais o tema preferido das elites que produzem os registros históricos, né? Aqueles pelo menos mais duradouros, aqueles que tendem a sobreviver, né? Então, o pouco que a gente sabe, por exemplo, de algumas desses, né, eventos na história, são referências muito restritas, muito limitadas, às vezes uma linha, duas linhas na referência de um cronista, é o máximo que a gente tem. Então, isso também ajuda, né? Isso também serve de desculpa, né, para aqueles que pretendem promover a história a partir de outras perspectivas, né? Agora, como você mesmo disse, a despeito das dificuldades diversas, né? Essa história vem sendo feita, né? E essa história vem sendo produzida sob perspectivas muito diversas, né? Hoje se conhece muito melhor, né, como vivia o campesinato medieval em muitos níveis da sua existência, em muitas regiões, que extravasam, inclusive, o campo, o contexto específico da Europa, e esses estudos vão avançando, né, para outros continentes, nesse mesmo recorte temporal, a África, a Ásia, né, a Afro-Eurásia, e vai se avançando no estudo de outras regiões, né. Agora, de fato, é um trabalho que tem sido muito favorecido recentemente pelos avanços da arqueologia, né? A própria arqueologia, que algumas décadas deslocou-se do que era fundamentalmente a chamada arqueologia monumental, pensada nas grandes obras, igualmente vinculadas às elites, né? Se dedicar à arqueologia dos setores populares, né? E a arqueologia do campesinato vem avançando bastante em diversas regiões da Europa, né? Agora, é uma história necessária, indispensável, porque eu costumo dizer para aqueles que afirmam que não é possível fazer uma história do campesinato na Idade Média, que se essa premissa for verdadeira, eu penso que não haja história nenhuma possível de ser feita acerca da Idade Média, né? Sim. Já que uma história que não leve o campesinato em conta é uma história que deixa de fora 95% da população, sim, né? Mesmo nos períodos de maior crescimento urbano, né? Então, eu acho que, né, por outro lado, talvez caiba especialmente a história medieval feita, né, nos países do chamado Sul Global, né, se voltar para essa perspectiva da história dos subalternos, da história vista de baixo, né, e essa história vem sendo feita. Eu, né, tive a grata satisfação de participar na semana passada de uma banca, de uma tese produzida no âmbito da USP, do Diogo Comites, em que uma tese de 500 e poucas páginas é dedicada a um estudo, né, de segmentos subalternos na sociedade ibérica da Alta Idade Média. E o campesinato mereceu o mais importante capítulo desse trabalho, né? Então você imagina, foram ali quase 200 páginas, que poderia ele próprio ter sido a tese como um todo, né? Uhum. E que foi feito mesmo com toda a dificuldade, limitação documental, né? O historiador tem que lidar com isso. A gente faz história com a fonte que existe, com o que existe, claro, né? Claro. Agora, a questão é como você lê essas fontes, né? E a questão é o que você se coloca como objeto da história que você se propõe a fazer.
1: Claro.
0: Para mim, é fundamental que essa história seja feita, inclusive pragmaticamente, porque me parece que ela é um combustível importante para as lutas camponesas no presente, né? Claro. Eu preciso acreditar, eu quero acreditar nisso e preciso acreditar nisso para dar sentido à história que eu faço, né?
1: Sim, sim. É a gente continuar fazendo a história dos vencidos para, quem sabe, a gente virar isso, esse jogo, né? Dar essa virada de história. E, professor, é muito interessante, estou aqui pensando na conexão que você fez agora há pouco com as lutas camponesas aqui no Brasil, e a gente está falando de, claro, são realidades que no tempo estão bastante distantes, né? A revolta dos camponeses vai acontecer em 1381 na Inglaterra, e a gente está aqui em 2026 no Brasil, mas a gente é um país ainda muito agrário, né? Muito, muito dependente dessa vida no campo, dessa vida rural. A gente tem um histórico de lutas camponesas muito forte também, né? A gente foi um país criado em cima disso. Então, acredito que por meio disso, e até assumindo um certo anacronismo, que eu acho que é impossível a gente tirar o anacronismo 100% da análise histórica, a gente trazer essas conexões, né, professor? Fazer essas aproximações, né?
0: Sim, porque acho que, veja, o importante é aprender, né? O importante é a percepção, primeiro, da centralidade desse agenciamento, né? É mostrar que, ao contrário de imagens, né, de perspectivas detratoras do campesinato, né, que concebe esse campesinato como sujeito passivo, né, alheio à organização, constrangido até pela sua dinâmica tradicional, a níveis de organização efetivos, ao contrário disso, o que a história mostra como eu disse para você, né, ações, né, que vão desde manifestações cotidianas, que demonstram uma percepção política muito vigorosa, de níveis de atuação possíveis, para um campesinato enfrentando contextos de dominação, atravessados por violência extrema, níveis de atuação possíveis e de confrontação, como inclusive, no outro extremo, lutas abertas e deflagradas, em que, na revolta de 1381, por exemplo, a quantidade de membros da estrutura de poder, o rei, o Ricardo II, tinha 14 anos quando essa revolta explodiu,
1: Sim.
0: Portanto, muitos dos seus conselheiros, que eram figuras chaves na reação e na própria ação do poder régio nessa altura, foram confrontados, muitos foram mortos, inclusive, na confrontação. Portanto, primeiro é aprender, primeiro é o orgulho, de contraditar essas visões correntes que pretendem a passividade do campesinato e mostrar que ele foi um sujeito ativo no decurso de todo o processo histórico, e mostrar também que essa agência, ela em grande parte envolve a capacidade de percepção da dinâmica do sistema de dominação, para entender os atalhos possíveis no seu interior, os níveis fundamentais de confrontação, da dinâmica da dominação e da exploração. Por exemplo, a dinâmica feudal tinha lá os seus elementos fundamentais de reprodução, que foram todos confrontados, nessa reação. Então, a gente está falando da questão política, Ora, é evidentemente política, percepção dos níveis fundamentais a serem atacados. Os camponeses, antes de mais nada, tentam buscar, na maior parte dessas manifestações, como eu disse, é reduzir as taxas de exploração. E reduzir as taxas de exploração é garantir, por outro lado, a manutenção, do fundamental da produção no interior da família, o que é base para garantia de melhores condições de existência. Um outro nível de confronto muito evidente, por exemplo, é a ruptura da dinâmica servil. O que os camponeses de 1381 buscam obter é a supressão das relações de servidão. Em muitos casos, isso foi inclusive negociado. A grande discussão, por exemplo, um dos temas fundamentais relativos à revolta de 1381 é o peso dela para a quebra, para o desaparecimento da servidão na Inglaterra no fim da Idade Média. O que é, por exemplo, um dos grandes autores ingleses, que estudaram o tema, Rodney Hilton, marxista famoso, para ele a luta de classes foi o elemento fundamental para a crise feudal, para a crise do feudalismo no final da Idade Média, e portanto a luta camponesa está no centro da dinâmica que terá levado à ruptura desse sistema. Portanto, são muitas as lições possíveis, muitas as compreensões possíveis, e eu acho que a força potencial que deriva da percepção de que aqueles que aqui estão hoje atuam tendo vínculos com uma longuíssima história. É aquela coisa que a gente falou há pouco no Benjamin, é a coisa revelar no passado a centelha da esperança, perceber que essa dinâmica de luta é a dinâmica que constitui a historicidade das sociedades humanas e que, na maior parte do curso da sua vigência, teve nos campesinatos uma força ativa fundamental. Então, acho que há muitos aprendizados possíveis, derivados do conhecimento dessa história. E a questão é, portanto, a quem interessa o esquecimento dessa longa história.
1: Professor, a gente está caminhando para o momento final aqui dessa nossa conversa, que está muito boa. Estou aprendendo bastante aqui sobre esse campesinato e sobre toda essa agência e resistência também. Mas acho que caberia também a gente falar um pouco do papel de algumas lideranças nesses eventos. E aí a gente já falou do caso do John Ball, mas também havia outros dois líderes, pelo menos aqui na minha pesquisa eu cheguei a esses nomes, que eram o Jack Straw e principalmente o Wat Tyler, que acho que é o mais conhecido relacionado a essa revolta. Alguns lugares, inclusive, chamam de rebelião ou revolta do Wat Tyler. Qual era o papel desses indivíduos na liderança, na organização desses movimentos?
0: Uma das críticas, um dos questionamentos que se faz, acerca de movimentos como esse, e inclusive do caso inglês, é a premissa de que o campesinato, de fato, né, especialmente o campesinato mais pobre, viria a reboque de movimentos cujas lideranças seriam estranhas, né, a essa origem camponesa. Olha, o que é preciso considerar aqui, a questão aí, muitas vezes, é da estreiteza da concepção de camponês com que se opera. Porque o mundo camponês é um mundo muito mais diverso e complexo do que aquelas imagens, né, preconceituosas muitas vezes revelam. Então não era incomum, por exemplo, que muitos artesãos rurais, ferreiros, sapateiros, né, construtores, né, fossem a meio tempo, exercessem artesania a meio tempo, mas fossem pequenos proprietários de terra, né, e que eram membros, portanto, da comunidade, né, se inseriam no seu interior e exerciam ali funções fundamentais, né. O Taylor, o problema é que muitas dessas lideranças, né, em geral se sabe muito pouco delas antes de que elas despontem como liderança, né? E aí o que acaba muitas vezes né, na falta de informações mais precisas, né, pode-se, não é incomum que se crie, né, origens as mais diversas que têm o potencial de fortalecer muitos argumentos, né, coisa do tipo. Taylor, o que se diz dele é que terá sido um soldado, né, que teria vivido como tal antes de, né, se mobilizar, se vincular ao movimento. Agora, a questão é, né, o papel da liderança nos movimentos, né, aquela premissa fundamental, aquela proposição fundamental que se tem, né, de indivíduos que cumprem funções históricas fundamentais em momentos fundamentais. Tá? Nesses casos, vejam, seja quais forem as origens, né, o fundamental é que eles atuam diretamente sob a perspectiva, né, eles são representantes ali de demandas, que são demandas perfeitamente admissíveis e reconhecidas do campesinato, inclusive do campesinato mais pobre de então, aqueles que ainda estão submetidos a vínculos de dependência pessoal. Por exemplo, quando você pega lá as referências, né, do John Ball, na própria máxima que a ele ficou associada, né, mas do Taylor, por exemplo, as referências que se tem, né, é que, inclusive no dia do seu assassinato, ele terá apresentado ao rei um novo conjunto de demandas, né, que estavam relacionadas diretamente à abolição de novos impostos. Veja, uma das, né, ao que se sabe, uma das mais vigorosas tradições do campesinato medieval é lidar, atuar na base da perspectiva da tradição, né? Então, de um conjunto de direitos, né, que os senhores se requisitam, que o campesinato, em algum nível, admite, que são aqueles fundados nas rendas, nas exigências tradicionais. O que implica para o campesinato que novas exigências, novas cobranças, sempre sejam consideradas com algum grau efetivo de resistência. Portanto, para a aristocracia, os contextos de introdução de novas exigências, né, de rendas de novos tipos, foram sempre contextos marcados por muita tensão, tá? Porque para o campesinato é a certeza de um impacto maior, né, naquilo que o camponês, que a família camponesa preserva da sua produção. Então, isso foi um elemento de uma luta constante do campesinato. Os senhores tinham muita dificuldade com aquilo que era definido como os mau usos, né? E que era, por todos os lados, a perspectiva de que, olha, essas taxas não eram taxas conhecidas, não eram taxas correntes e, portanto, são uma inovação, que vão impactar ainda de forma mais extrema já a reduzida produção camponesa, né? E o que você verifica? Que quando essas lideranças se expressam apresentando reivindicações, tenham as lideranças a origem que tiverem, as reivindicações que encaminham são reivindicações fundamentais da massa camponesa, especialmente dessa massa, né, especialmente submetida às condições ainda mais gravosas e precárias, né, mais gravosas de exploração. A ruptura do vínculo de servidão, a abolição, porque você sabe que o movimento, considera-se que a eclosão do movimento teve por causa mais imediata, aquela causa quase que factual, né, a criação de uma nova taxa, um imposto de captação que incidia por cabeça, a chamada poll tax, né, e que cobrava o mesmo preço, né, de camponeses pobres, camponeses enriquecidos, de artesãos e até de setores inferiores na nobreza. Tá? Então, a explosão imediata foi decorrência da criação de um novo imposto, que inclusive foi abolido e não foi mais cobrado. Tá? Um dos resultados que a revolta teve no longo curso foi esse. Né? Esse imposto foi suprimido. Então, eu diria, é claro, essas lideranças têm tanto o potencial de frustrar movimentos, quanto o potencial, né, de inflamar, de mobilizar, de conduzir. E, portanto, não há porquê, não há razão para subdimensionar a importância e a contribuição dessas lideranças. Mas eu penso que, né, o contra-argumento fundamental para aqueles que usam, que partem da perspectiva de que não há, dificilmente há registros seguros que apontem que essas lideranças tenham decorrido, né, do meio camponês, especialmente do campesinato mais pobre, para meu ver, o contra-argumento fundamental é que tenham tido a origem que tiveram, né, mobilizam, né, quando são vetores de proposição, né, de negociações. O que apresentam na mesa de negociação são demandas que são fundamentalmente camponesas, e especialmente desse campesinato mais pobre.
1: Sim. Professor, a morte do Tyler, de certa forma, ela fragiliza o movimento, ela facilita uma repressão por parte das tropas do Ricardo II?
0: Olha, eu acho que sim, tanto a dele quanto a do Ball, né? Eu acho que, de alguma forma, a realeza, eu tenho essa impressão, posso estar redondamente equivocado, e aí eu peço aos ouvintes, né, que se manifestem, né? Mas assim, eu tendo, né, com os conhecimentos que eu tenho nesse tema, eu penso que de alguma forma a realeza, uma certa mística em torno da realeza medieval, talvez fosse um elemento de fragilização da posição camponesa na sociedade medieval. Por que que eu digo isso? Porque em muitos momentos, em muitas situações, em contextos diversos, né, parece que paira em torno do rei uma mística que leva o campesinato a supor, né, que o rei seja, né, justo, que o rei seja, né, capaz de preservar uma ordem social equilibrada, né, justa, né, e que se não faz, não faz porque é mal secundado por conselheiros, por servidores, né, porque de alguma forma feito prisioneiro por uma aristocracia, né, de vida desregrada, de intrinsecamente violenta, né, e que, portanto, se de alguma forma mal acontece ou ocorre, é que o rei, né, não está sabendo, ou que o rei não está atuando, ou coisa do tipo. Então, eu digo isso em função, né, de referências várias. Por exemplo, há uma obra famosa, ainda que lamentavelmente hoje em dia pouco lida, né, de uma grande medievalista argentina, a Reina Pastor, falecida há poucos anos, né, em que ela faz um estudo brilhante, a tese dela de doutorado, sobre a resistência camponesa na formação, apogeu e crise do feudalismo em Castelo. Então, um trabalho pioneiro, importante em muitos sentidos, né? Primeiro, pelo que eu te disse, durante muito tempo, os que admitiam alguma capacidade de revolta do campesinato limitavam essa manifestação ao fim da Idade Média, e a premissa era de, eu brincava chamando isso de uma tese hidráulica, né? Que o campesinato, só quando muito comprimido e espremido, é que ele então reage, né? E o que ela mostra na tese dela, o próprio título diz isso, né, que a formação, o apogeu e a crise do feudalismo foram todos eles impactados pela existência camponesa. O camponês resistiu à formação desse sistema. Quando esse sistema se implantou, ele seguiu resistindo, e durante a crise ele atuou igualmente, confrontando o sistema. Então, toda a história do feudalismo e, por consequência, toda a história medieval foi compatível com essa ação cotidiana que se realizou em níveis, em formas muito diversas. Esse é um grande capítulo da história medieval, e penso que do pré-capitalismo como um todo, que precisa ser escrito, né? Obras que deem centralidade a essa temática, né? Então, é claro que a morte das lideranças, e lideranças com a capacidade efetiva de mobilização que tiveram essas, impactam essencialmente os movimentos. Agora, como eu dizia, né, eu penso que essa mística em torno da realeza, né, eu fui lembrar o livro da Rina Pastor, porque ela mostra, por exemplo, né, que na Península Ibérica os camponeses foram à justiça muitas vezes como via de confrontação da aristocracia, e fora a justiça régia, e com frequência dão a entender, quando acionam a justiça, né, estão apenas informando ao rei, né, de que há uma prática condenável da aristocracia tendo curso, que portanto se espera que o rei garanta a justiça, né, e a justiça de classe predominou, e os camponeses perderam judicialmente na imensa maioria das vezes, né. Uhum. Mas eu penso que haja um certo limite que seja dado por essa mística em torno do poder régio, né, que faz com que, de alguma forma, né, no momento áureo máximo, né, da confrontação, a figura do rei acabe atuando como uma espécie de aglutinador de interesses diversos, né? Eu fico pensando, por exemplo, né, se a gente não teria também um exemplo semelhante nas posições iniciais do campesinato russo com relação ao czar, entendeu? O que que viria, né? Se seria algo intrínseco a um certo conservadorismo que o Marx, por exemplo, né, atribui lá no 18 Brumário a um campesinato, né? O que que atua aí? Mas é claro que não há como esvaziar o impacto que há na morte dessas lideranças, porque elas assumem uma centralidade fundamental para toda a tática que o movimento, né, vai assumindo, porque teve muito de combustão espontânea naquilo que aconteceu, né? Mas é evidente que a liderança que ajude a definir, né, uma tática, as estratégias de ação, são fundamentais para capitalizar essa combustão espontânea e dar uma direção potencial para ela, né?
1: Sim, sim.
0: Então a falta dessas lideranças tende, porque veja, mesmo depois da morte dele, ainda houve muita mobilização, né? A revolta popular explodiu ainda em outras regiões, mas a confrontação em diversos momentos capitais, uma certa crença na justiça do rei, limitou a ação, limitou a radicalidade necessária da ação desse revoltoso. Então eu diria que esse é um aspecto também a ser considerado.
1: Ao invés de cortar a cabeça do rei, eles preferiram se encontrar
0: isso,
1: com,
0: né,
1: o rei, né?
0: Isso.
1: E levar.
0: Isso. Aí eu acho que os franceses deram uma lição e tanto, né?
1: Na Revolução.
0: A grande lição foi dada pelos franceses, né? Tem que escutar o barulho da cabeça do rei batendo dentro do cesto.
1: Professor Mário Jorge, adorei o nosso papo aqui. Muito obrigado pela sua participação, pela sua disponibilidade também para a gente fazer esse episódio aí sobre a Revolta Camponesa. E portas abertas para você retornar em outras oportunidades e a gente falar desse campesinato tão rico e tão diverso que foi o campesinato da Europa medieval. Muito obrigado e até uma próxima.
0: Eu que te agradeço e fico muito feliz de você me conceder esse espaço. Fico muito feliz de saber que você foi meu aluno e que não foi uma experiência traumática. Que
1: jamais.
0: Que você tenha me dado uma chance para te reencontrar e me aberto esse espaço público de manifestação. Muito obrigado mesmo, do fundo do meu coração.
1: Ah, legal, professor. Eu que agradeço imensamente aí. Um grande abraço.
0: Abração.
1: Espero que tenham curtido esse episódio. Continuem ligados no Virada, que é o podcast diário de história da Sputnik Brasil, começando às 7 da manhã, com reprises às 15h23, na Rádio Metropolitana, aqui, para quem é do Rio de Janeiro, na 80.5. E para quem não é do Rio, pode conferir os episódios do Virada no site metropolitanarrio.com.br e também no site da Sputnik Brasil, noticiabrasil.net.br. Ah, os episódios ficam disponíveis depois no site da Rádio Metropolitana e em breve a gente vai estar nas plataformas de áudio também. Se você já ouviu esse podcast, esse episódio ou qualquer outro episódio em alguma plataforma de áudio, desconsidere esse aviso então. Deixe suas estrelinhas aí pra gente, que a gente gosta muito. Continue virando a história aqui e não deixe de acompanhar novos episódios todos os dias, segunda a sexta. Tem coisa boa, tem coisa nova de história do Brasil, do mundo, África, Ásia, Europa, tudo. A gente tenta falar um pouco de tudo aqui. Aquele abraço e obrigado pela companhia de sempre. Fui!
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3: Olá, bom dia para você ouvindo a Rádio Sputnik aqui na Metropolitana FM 80.5. Seja bem-vinda, seja bem-vindo. Vamos juntos até as 10 da manhã com o Manhã em Foco nesta terça-feira, 2 de junho de 2026, trazendo para você notícias do país, do mundo, do nosso Rio de Janeiro. Por isso a gente convida você a acompanhar a programação da Rádio Sputnik aqui em 80.5 na Metropolitana FM. Lembrando que você pode ouvir também pelo player do site da Sputnik Brasil, acompanhando a nossa programação e bem informado aí ao longo de todo o dia, também com os nossos podcasts, com notícias exclusivas, com atualização do noticiário de hora em hora, tudo isso e muito mais para você, preparado aqui pela equipe da Rádio Sputnik. Vamos juntos com Manhã em Foco, de agora até as 10 da manhã, comigo Kelly Muniz e ao meu lado Arthur Neto. Bom dia, Arthur.
4: Bom dia, Kelly Muniz, bom dia aos ouvintes da Rádio Sputnik na Metropolitana, seja muito bem-vindo ao Manhã em Foco, é um prazer estar aqui com vocês todos os dias, participe da programação, mande sua mensagem pelo WhatsApp ao 21 98065 0066, 21 98065 0066, manda sua dúvida, crítica ou sugestão de pauta, né? Porque a gente quer que você nos ajude a construir o noticiário do Manhã em Foco. É importante pra gente saber o que que você quer ouvir aqui no nosso programa, viu? É meu, da Kelly e seu também, você participa aqui do Manhã em Foco.
3: Vamos juntos então, bom dia. Terça-feira, 2 de junho de 2026, e em destaque no Manhã em Foco de hoje, plenário do Senado pode levar mais de 30 dias para votar a PEC 6x1.
4: Gabinete de Mário Frias pagou R$ 154 mil à empresa citada em investigação do contrato de Wi-Fi da Prefeitura de São Paulo.
3: No cenário internacional, Estados Unidos propõem tarifa de 25% sobre mercadorias brasileiras.
4: Companhias aéreas cancelam voos para Portugal após anúncio de greve geral para amanhã.
3: Fortes chuvas provocam quedas de árvores na cidade do Rio de Janeiro.
4: Alerge vai decidir destino das contas de Cláudio Castro após reprovação no TCE.
3: Antenas que tentam burlar novo bloqueio de celular são achadas em cadeia de chefes do Comando Vermelho em Bangu.
4: Nas entrevistas do dia, vamos falar sobre o candidato de ultradireita, Abelardo Delas Prielha, do Movimento Defensores da Pátria, e o esquerdista Ivan Cepeda, do Pacto Histórico, que vão disputar o segundo turno das eleições presidenciais na Colômbia em 21 de junho, após ficarem à frente na primeira fase do pleito neste domingo. Com 98,27% das urnas apuradas, Delas Prielha, simpatizante do presidente de El Salvador, Nayib Bukele, surpreendeu ao liderar com 43,74% do total de votos. Já Cepeda, que é apoiado pelo atual presidente colombiano, Gustavo Petro, liderava as pesquisas, mas ficou em segundo com 40,90% dos votos. Como nenhum dos dois obteve mais da metade desses votos, a disputa será decidida no segundo turno, em meio a uma campanha eleitoral que se tornou a mais violenta em décadas no país.
3: Pesquisa Real Time Big Data, divulgada ontem, mostra Lula em primeiro lugar em possível segundo turno com Flávio Bolsonaro. Essa é a primeira consulta após a classificação de facções criminosas brasileiras como organizações terroristas pelos Estados Unidos.
4: E hoje
3: é quinta-feira.
4: Tem dia de
3: Giro Tecnológico.
4: Com ele. Yuri Hildebrand vai estar aqui para conversar com a gente sobre as novidades que ele sempre traz aqui no programa, né?
3: Isso aí, hoje tem. Tudo isso e muito mais a partir de agora no Manhã em Foco, aqui na Rádio Sputnik.
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3: Amanheceu Assim. Vamos à previsão do tempo para esta terça-feira no Rio de Janeiro. Teve muita chuva aí na madrugada em vários pontos. A gente vai falar aí sobre esse registro aí da madrugada, essas fortes chuvas. Mas vamos aí à previsão para esta terça-feira, de acordo com o Alerta Rio, primeiramente. O tempo hoje segue influenciado aí pelo transporte de umidade do oceano. O céu fica assim, como você abriu a janela e já viu, nublado e encoberto. Tem previsão de chuva fraca a moderada, isolada, a qualquer momento do dia. Então já saia de casa prevenido, viu? Os ventos estarão de fracos a moderados. As temperaturas seguem amenas, está fresquinho mesmo. A máxima para hoje é de 27 graus, então tem chuvinha a qualquer hora. Já saia de casa prevenido mesmo. Eu saí de casa com escuro hoje. Imagina o nosso amigo Jô Sandro aqui, que madruga, né?
4: Saiu ontem.
3: É, saiu de casa...
5: Chovendo
3: no escuro, né? Porque 6 horas da manhã era noite ainda. Imagina antes disso, né?
4: Pois é.
3: E a gente teve registro aí das fortes chuvas que atingiram o Rio desde a madrugada, provocaram quedas de árvores e transtornos em diferentes pontos da cidade. Pela manhã, os incidentes causavam interdições, desvios no trânsito. O Arthur já vai falar de trânsito já para você aqui. E mobilizaram, inclusive, equipes da Conlurb no centro e na zona sul do Rio. Aqui no centro, a Rua da Carioca, aqui pertinho, estava interditada na altura da Rua Ramalho Ortigão, o trânsito sendo desviado pela Avenida República do Paraguai por conta de uma queda de árvore, viu? Outra queda ocorreu na Rua Barata Ribeiro, em Copacabana, onde duas faixas foram fechadas. Também na Zona Sul, Estrada da Canoa, em São Conrado, teve interdição no sentido Barra da Tijuca, mas via já foi liberada. Por causa da chuva, um ônibus colidiu em um poste na Estrada do Gabinal, em Jacarepaguá. E tudo isso aí em registro por causa da chuva, viu? Na freguesia também, equipes da Sete Rio, da Light, foram acionadas por conta de quedas, né? De árvores, fiação. E o tempo vai seguir influenciado aí por essa frente fria, né? Deixando o céu nublado, parcialmente nublado, até sexta-feira, viu, pessoal? Segue a previsão aí de chuva fraca isolada a qualquer momento de hoje até amanhã, pelo menos, podendo ser moderada, com ventos moderados. E então, de hoje, tanto para hoje quanto para amanhã, fica a temperatura oscilando aí 27, 28 graus. Aí, a partir de domingo é que o tempo vai dar uma melhoradinha, sem previsão de chuva, viu? Mas pelo menos aí até sexta, a gente vai ter sábado, esse tempinho aí mais ou menos, viu? A gente segue acompanhando e atualizando para você a previsão do tempo todos os dias aqui no Manhã em Foco. 8 e 9.
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4: Com informações do Centro de Operações da Prefeitura, e fique atento, viu? Dirija com atenção, pistas escorregadias em diferentes pontos da cidade. O Centro de Operações fala aqui, ó, procure dirigir com velocidade reduzida, mantenha os faróis acesos, mesmo agora pela manhã e durante o dia, evite áreas alagadas, não force a travessia de carros e siga sua rotina, claro, mas fique informado nos canais do Centro de Operações da Prefeitura e na gente aqui que propaga também essas informações, né? Na Avenida Brasil tem um enguiço em Irajá, uma faixa da pista central está ocupada devido a esse utilitário que enguiçou na altura do Ceasa no sentido centro. Trânsito intenso no trecho de Irajá, Sete Rio, no local. Túnel Rebouças, enguiço também, viu? Uma faixa está ocupada devido a esse utilitário também, né? Outro. É enguiçado entre as galerias no sentido Lagoa, trânsito intenso, a Sete Rio está no local. No Maracanã, outro enguiço, uma faixa da rua São Francisco Xavier está ocupada devido a um ônibus agora, na altura da UERJ. Sentido centro, trânsito lento com pontos de retenção no trecho Sete Rio no local. Agora 8:11.
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3: Agora Agora 8h11, o candidato de ultradireita Abelardo Delais Prielia, do Movimento Defensores da Pátria, e o esquerdista Ivan Cepeda, do Pacto Histórico, vão disputar o segundo turno das eleições presidenciais na Colômbia em 21 de junho, após ficarem à frente na primeira fase do pleito deste domingo. Com 98,27% das urnas apuradas, Delais Prielia, simpatizante do presidente de El Salvador, Nayib Bukele, surpreendeu ao liderar com 43,74% do total de votos. Já Cepeda, que é apoiado pelo atual presidente colombiano Gustavo Petro, liderava as pesquisas, mas ficou em segundo com 40,90% dos votos. Como nenhum dos dois obteve mais da metade dos votos, a disputa será decidida no segundo turno, em meio a uma campanha eleitoral que se tornou a mais violenta em décadas no país. E para ajudar a gente a entender mais do atual cenário político colombiano, conversamos agora com Maria Helena Rodrigues, doutora em Sociologia e professora de Relações Internacionais da PUC-Rio. Maria Helena, bom dia, muito obrigada por aceitar nosso convite e vir conversar com a gente aqui na Rádio Sputnik. Bem-vinda.
6: Bom dia, obrigada pelo convite.
3: Professora, a liderança de Abelardo Delais Prielia contrariou praticamente todas as pesquisas, né? Ivan Cepeda era apontado como favorito durante boa parte da campanha. O que pode explicar, então, essa diferença entre os levantamentos e o resultado das urnas?
6: Eu acho que tem uma diferença fundamental, que é o seguinte: a terceira candidata, que é a candidata Paloma, que é candidata do partido mais tradicional de direita, que Colômbia construiu desde os anos 80, mais ou menos, e liderada pelo ex-presidente Álvaro Uribe, ela começou a ter uma baixa popularidade. E me dá a impressão, então, de que todos os que pensavam votar por essa candidata migraram massivamente para Abelardo Delais Prielia. Sobretudo, me parece que tem dois elementos aí. A Paloma, ela era de uma direita tradicional, militarista, obviamente, com uma política, obviamente, onde a guerra é um ponto fundamental, o ataque às guerrilhas, o processo de paz, mas Abelardo Delais Prielia se apresentava muito mais com um discurso muito mais forte, mais violento, muito mais um discurso, um espetáculo, e talvez isso fez que muitas das pessoas que pretendiam votar por ela migraram rapidamente, porque viram nele uma ultradireita, viram nele uma proposta muito mais forte, mais profunda, muito mais violenta, digamos, de alguma maneira, muito mais assertiva, e talvez isso foi um elemento fundamental. Me parece que isso foi um dos elementos, e sobretudo talvez obviamente que também tem uma coisa dessa polarização que vivimos, e a maquinaria política, e obviamente todos os processos internos colombianos, que nos dão muito fáceis. Mas foi uma surpresa, como você falou. Realmente a aposta do candidato Cepeda era ganhar no primeiro turno. Essa era a aposta fundamental, porque todo mundo cogitava que chegar a um segundo turno ia ser muito, muito mais difícil.
7: Bom dia, Maria Helena. Arthur falando com você agora. Justamente, né, nessa linha que você está seguindo, esse resultado, ele indica uma rejeição ao governo de Gustavo Petro ou reflete fatores mais amplos da política colombiana?
6: Eu acho que não. Eu não falaria que seria especificamente uma rejeição ao governo do presidente Petro. Eu acho que o que se apresenta aqui é uma disputa pelo modelo de novo na Colômbia. E aí temos dois modelos, dois projetos totalmente diferentes. E aí voltamos de novo a uma discussão que se apresenta em muitos países e em muitas sociedades. Então, é um modelo que, obviamente, se as pessoas esperavam que tivesse uma mudança radical do modelo em estes 4 anos, ou que todas as ânsias e todos os processos de ilusões ou de políticas que não foram respondidas totalmente nestes 4 anos, eu acho que levaram um pouco a esse processo de dar uma oportunidade a o outro candidato. Acho que uma sensação, que me dá a sensação, é que eu vou com que me apresente uma solução rápida ou uma solução que possa responder a minhas demandas individuais ou minhas demandas que não estão sendo resolvidas. E passa um fenômeno que me parece bastante importante, que poderíamos pensar com o Brasil, porque o desemprego está muito baixo, porque a economia está funcionando bem, porque teve reformas que foram muito importantes, mas a percepção, talvez, de muitas das pessoas é que efetivamente não teve uma mudança radical e que essa mudança não me afetou diretamente. Então, talvez esse processo que acho importante é pensar que talvez o outro candidato que apareceu, que é muito mais violento, que muito fala mais forte, tem todo um grupo que apoia, tem os influencers, tem a igreja, etc, etc, talvez ele me ofereça melhores condições.
3: E esta foi considerada uma das campanhas mais violentas das últimas décadas na Colômbia. Como é que esse ambiente de insegurança influencia o comportamento do eleitor?
6: Eu acho que essa tem sido uma agenda sempre muito clara para a Colômbia, desde os anos 70, digamos que esse é o ponto fundamental que se debate em todas as campanhas presidenciais. E agora ficou muito mais claro porque o candidato La Estrella, ele chega com um discurso bastante forte, é um candidato que se diz que tem um pouco de Bukele, que tem um pouco de Trump, que tem um pouco de acabar radicalmente e mesmo de qualquer maneira, com qualquer estratégia, acabar de uma vez por todas com a violência em Colômbia, acabar de uma vez com uma Colômbia que sucursal chavista, e acho que esse discurso me parece que ele é importante em uma sociedade onde, primeiro, essa agenda é fundamental e onde, segundo, a violência não para nos últimos 40, 50 anos. Então, pensar que se não foi pelo processo de paz e pelas negociações e pelas conversas com os diferentes atores, agora sim que está muito mais claro que a solução tem que ser violenta, militar, da guerra, efetivamente, de controlar realmente esses grupos do narcotráfico e do crime organizado e das guerrilhas. Então, eu estou muito segura de que esse discurso violento e com uma, digamos, uma resposta muito clara, militar, ainda falando que poderia bombardear algumas zonas da Colômbia, começar uma guerra real contra os diferentes atores, me parece que só as pessoas veem que essa é uma resposta que precisa. E, sobretudo, com uma ideia de que tem que trazer implementar na Colômbia políticas que se han implementado em outros países e que todo mundo vê e pensa que essa é a saída, efetivamente.
7: Sim, agora essa proposta, né, do Espriella, né, de construir mega prisões inspirada no modelo adotado em El Salvador, isso encontra respaldo na população colombiana?
6: Eu não sei se respaldo, mas talvez apareça como uma possibilidade. Eu creio que nós temos tentado muitas propostas. Por isso eu te falo que é o que me parece aqui, que é uma disputa de modelo. Um modelo que se baseia na paz, no diálogo, na convivência, na negociação com os atores, e isso me parece muito claro, mesmo com todas as dificuldades que isso tem, mas tentando chegar a um acordo social. E outro modelo que está totalmente contra desse processo e é a guerra que tem resultados e é que vai resolver os problemas. Isso do ponto de vista da paz e dos processos de negociação com os diferentes atores. Então, tem dois modelos. E isso não é estranho, porque o de la Espriella, ele tem um histórico, ele é um advogado criminalista, que durante muito tempo ele foi advogado dos paramilitares, advogado dessas forças de segurança privadas, que ainda existem, mas ele foi o grande advogado dos grandes atores dos paramilitares. Então, em última instância, ele pensa realmente que essa solução, durante muitas entrevistas o de la Espriella ha mudado o discurso, obviamente, nos últimos tempos, obviamente em campanha, mas sempre ele estava falando de que ela apoiava esses processos de militarismo, que ela apoiava esses processos de segurança privada, que ela apoiava esses grupos internos, esses atores que desestabilizaram tanto a Colômbia. Então, por isso eu te falo, há dois modelos que estão em contradição, que me parece importante e que se vai definir o futuro do país. Então, que me parece que é um discurso fácil também que tem de la Espriella, e que tem um discurso bastante tem um discurso e gosta do espetáculo, não é? Gosta um pouco de ele aparece, ele é chamado de el tigre, porque ele fala que se assemelha ao tigre e que ele vai defender com todas as forças o país, a pátria. Também tem um discurso muito da pátria, da família, bem conservador, falando que ele vai de alguma maneira defender com todas as suas forças a pátria, a nação, dos, obviamente, desses atores que são os que colocam em risco. Então, talvez esse discurso, me parece, um discurso tão radical, ele chame de alguma maneira atenção, mostrando que talvez uma mão dura, mais dura das que nós já tivemos, ele pode acabar com essa violência na região, no país.
3: E considerando o papel estratégico da Colômbia na América do Sul, quais seriam os reflexos regionais da vitória de cada candidato, Maria Helena?
6: Bom, aqui temos que olhar que quando Della Esprilha ganha domingo, então teve vários apoios latino-americanos. Então, o presidente da Argentina, Javier Milei, fez um grande discurso, mandou

0: ingresar de nuevo los países libres de la región y los países de derecha de la región. Bueno, obviamente el presidente de Ecuador, Daniel Noboa, también celebró la votación de Abelardo de la Espriella. 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Bueno, podríamos esquecer a María Corina Machado, que también tinha feito varias mensajes apoyando, obviamente, o presidente. Entonces, como ustedes ven, tem uma relación bastante fuerte con los presidentes y con los gobiernos de derecha en la región. 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Y sobre todo, trazendo as mesmas discussões, os mesmos valores que trazem os outros presidentes, como eu já mencionei, com um discurso muito conservador, com um discurso muito de defesa de valores tradicionais, porque De la Espriella também se apresenta como um defensor da família, um defensor e um ultracatólico, bastante conservador. Entonces, unos valores muy conservadores contra a población LGBTQI, con un papel muy claro de cuál es el papel de las mujeres en la sociedad. 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
1: Agora, uma eleição aí eventual do Espriella, pensando no mapa ali da América do Sul, né? Ela seria mais um pin ali, né? Mais um ponto em que um país está mais próximo, né, dos governos conservadores da região e mais próximo das influências estadunidenses?
0: Com certeza, isso não tenho a menor dúvida. De todo jeito, uma campanha que tem sido muito elogiada pelos norte-americanos, não? Com muita presença em diferentes formas, direta ou indiretamente. Y él está pidiendo ahora, que me parece interesante, que le pese un discurso, y en un discurso pidiendo también que por favor Estados Unidos venga y tenga un proceso de acompañamiento claro y de para vigiar directamente el segundo turno. Obviamente que tem uma presença muito forte e um alinhamento bastante forte. E isso que me parece mais complicado. E estamos vendo, porque se tem um alinhamento com as políticas de Bukele, com todas as políticas de Noboa, com todas as políticas ultra de direita da região, que todos, sin excepción, tiene un alineamiento bastante grande com os Estados Unidos. E o que mais me parece mais grave, e que talvez isso a gente também pode ver um pouco no Brasil, é que não é necessário a presença dos Estados Unidos, é a demanda da presença dos Estados Unidos. É o confiar totalmente

0: nos Estados Unidos e abrir o país para, entre aspas, uma presença mais forte, uma intervenção mais forte no país. Então, não é necessariamente que já sabemos que, obviamente, tem uma presença dos Estados Unidos muito forte, mas é também a abertura a essa presença. É o convite a que essa presença se faça mais forte. É o alinhamento total nessa política. Então, isso fica muito, muito claro. Aqui não tem discussão de soberania, não tem discussão de autonomia, ao contrário. É tudo muito claro demonstrar que tem um alinhamento e que, com certeza, seguirá todas as políticas colocadas, impostas ou sugeridas pelos Estados Unidos.
1: E existe a possibilidade de aumento da tensão política ou até mesmo da violência até o segundo turno, né? Programado aí para o dia 21 desse mês?
0: Ah, sempre tem as tensões para o segundo turno, não é? Eu acho que podemos pensar que ainda não terminou a eleição. Muitas coisas podem acontecer até o segundo turno, que é o 21 de junho, daqui mais ou menos 20 dias. E algumas negociações podem ser feitas, e alguns processos. Então, a gente pode pensar que, em termos eleitorais, as coisas podem mudar ou mesmo pensar que é possível fazer uma coalizão, talvez, do candidato Cepeda com alguns dos candidatos, etc. O fato é que o mais complicado, talvez, é que quase que todos os candidatos de direita, eles já manifestaram apoio a Della Spreggia, e isso significa um aumento bastante grande no número de votação. Mas você nunca sabe o eleitor que pode acontecer. Obviamente, como o país está tão polarizado, com certeza alguns brotos de violência, com segurança, com certeza bater, mas essa é uma das coisas mais, talvez, que o governo colombiano está tentando evitar, porque ninguém gostaria, obviamente, de que se recrudescesse a violência, os ataques, etc. Mas, por enquanto, eu acho que esse é o grande desafio neste momento para o governo, fazer as eleições em segurança, evitar grandes confrontos e, sobretudo, fazer de que os resultados, o sistema colombiano eleitoral, me parece que é um sistema bastante seguro, bastante confiável. Tantos dos candidatos têm grupos muito grandes de monitoramento das eleições, tem um processo bastante reconhecido. Então, aceitar o resultado das eleições me parece também um processo bastante importante.
2: Agora, a gente consegue dizer, né, para a gente finalizar nosso bate-papo, se o segundo turno ele vai ser decidido principalmente pela agenda de segurança, pela economia ou pela rejeição aos adversários?
0: Acho que é pela agenda de segurança. Me parece que esse é um ponto fundamental. E, obviamente, o segundo ponto eu daria pela rejeição. E nós, lamentavelmente, Colômbia ainda tem um debate que é a esquerda contra a direita, mas mais que a esquerda contra a direita, é o comunismo frente a um país livre. Eu quero dizer, esse discurso ainda é muito forte, muito arraigado porque tem sido nossa narrativa nos últimos 40, 50 anos. Então, são os comunistas, são os chavistas, são os petrochavistas, etc., etc., contra, efetivamente, um país mais livre, sin se libertar de ese fardo comunista es un elemento que aparece muy claro. Entonces, todo que aparece con ese tinte más o menos de comunismo, izquierda radical, y etcétera, etcétera, me parece que es importante. De fato, el discurso de las priegas básicamente es: vamos a derrotar a tiranía del comunismo, el absolutismo, do, quase que a ditadura do presidente Petro, ou a ditadura da esquerda, etc., etc. E isso me parece que é muito grave, mas é um discurso, uma narrativa que ainda é importante para o país. Então, penso que é isso, rejeitar o outro, porque o outro representa ainda um espírito que é muito atrasado, mas é o espírito de uma ideia de um comunismo que efetivamente já não existe.
1: Maria Helena Rodrigues, doutora em Sociologia e professora de Relações Internacionais da PUC-Rio, muito obrigada, viu, pelos seus esclarecimentos, por ajudar a gente a entender um pouco aí do cenário, né, político, do que está acontecendo aí nessas eleições colombianas. A gente teve, então, aí o primeiro turno no último domingo, o segundo turno, então, entre os dois candidatos da ultradireita e da esquerda, programadas para o dia 21 de junho. Até lá, a gente vai acompanhando as campanhas e noticiando aqui na Rádio Sputnik. Agradecemos a sua análise, esperamos contar contigo em outras oportunidades, viu? Obrigada mesmo.
0: Obrigada, tchau, tchau.
1: Um bom dia, tchau. 8h39.
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2: Estados Unidos propuseram tarifa de 25% sobre mercadorias brasileiras, que acredito que ainda vai ser decidido, né? Enfim, o Lucas de Andrade tem informação pra gente, vai explicar direitinho o que está acontecendo, né, Lucas? Bom dia.
5: Bom dia, Arthur. Bom dia, Kelly. Bom dia aos nossos ouvintes do Manhã em Foco. É isso mesmo, Arthur. Foi definido nesse documento publicado pelo governo dos Estados Unidos todo um prazo, e a gente vai discorrer aqui ao longo dos próximos minutos, porque é um documento muito extenso. A gente vai trazer os principais destaques.
1: Vamos lá.
5: O governo dos Estados Unidos propôs a aplicação de uma taxa adicional de 25% sobre as importações de produtos brasileiros, exceto para mercadorias que se enquadram como sujeitas às tarifas de segurança nacional. A sugestão consta em um documento de 107 páginas do USTR, sigla em inglês para Representante Comercial dos Estados Unidos, publicado na noite de segunda-feira e que conclui a investigação comercial contra o Brasil com base na seção 301 da Lei de Comércio de 1974. A finalização ocorreu dentro do prazo de 30 dias estabelecido para as negociações do grupo de trabalho criado pelos governos dos Estados Unidos e Brasil para tratar desses temas comerciais, como havia sido definido na viagem do presidente Luiz Inácio Lula da Silva a Washington no dia 7 de maio. Sem caráter definitivo, a medida passa ainda por um processo de consultas e de audiências públicas antes de uma decisão final prevista para o dia 15 de julho. De acordo com o escritório do representante comercial dos Estados Unidos, abre aspas, o Brasil adota práticas consideradas irrazoáveis ou discriminatórias em áreas como comércio digital, serviços de pagamento eletrônico e propriedade intelectual, fecha aspas. Um dos principais pontos do relatório diz respeito ao PIX. O governo de Donald Trump acusa o Banco Central Brasileiro de conceder tratamento preferencial ao sistema de pagamentos instantâneos, em detrimento de empresas norte-americanas de cartão de crédito e outros meios de pagamento eletrônico. O documento afirma que o PIX recebe vantagens exclusivas de visibilidade, disponibilidade e limites tarifários, além de apontar um possível conflito de interesses pelo fato de o Banco Central atuar, ao mesmo tempo, como regulador e operador do sistema. O relatório também critica decisões da Justiça brasileira, que determinaram a remoção de conteúdos e a suspensão de perfis em plataformas norte-americanas como X, Meta e Google. De acordo com Washington, essas ordens teriam gerado prejuízos financeiros para empresas dos Estados Unidos e restringido o acesso ao mercado brasileiro. Outras críticas envolvem uma alegada falta de reciprocidade tarifária no comércio de etanol, uma pretensa demora na análise de patentes, acordos comerciais do Brasil que supostamente dão preferência a México e Índia, supostas falhas no combate ao desmatamento ilegal e o que o governo norte-americano classifica como enfraquecimento das políticas anticorrupção. No documento, a autoridade comercial cita referências à anulação de processos da Operação Lava Jato em 2023 pelo Supremo Tribunal Federal, com a renegociação de acordos de leniência e a queda do país em indicadores internacionais de percepção da corrupção. Os produtos que ficariam de fora da sobretaxa são classificados no relatório como estratégicos para a economia dos Estados Unidos. São eles carne bovina, café, frutas tropicais, nozes, petróleo, minérios, terras raras, aviões, fertilizantes e produtos farmacêuticos. Também estão isentos de tarifas punitivas as matérias-primas e produtos cuja taxação possa comprometer o abastecimento dos Estados Unidos ou causar impactos econômicos mais amplos. O cronograma prevê prazo até 22 de junho para pedidos de participação na audiência pública, até 1º de julho para o envio de manifestações por escrito, uma nova audiência no dia 6 de julho e a decisão final no dia 15 de julho. O representante comercial dos Estados Unidos, Jameson Greer, afirmou que o diálogo com o governo brasileiro continua, que Trump e ele tiveram várias reuniões construtivas com o presidente Lula no último ano, mas que ainda existem, abre aspas, divergências substanciais na resolução das questões identificadas na investigação. O Palácio do Planalto já aguardava a divulgação de sanções entre ontem e hoje, mas esperava que a recomendação não trouxesse uma aplicação de taxas imediata. O governo brasileiro avalia que a proposta está enviesada por motivação política, atribuída à interlocução que a família Bolsonaro mantém nos Estados Unidos com figuras relevantes do governo norte-americano, como o secretário de Estado Marco Rubio. Ontem, o ministro da Fazenda, Dario Durigan, declarou que a investigação se baseia em um caráter político, muito mais do que técnico, e que os pontos indicados no relatório são argumentos forçados. A investigação foi iniciada em 15 de julho de 2025 por determinação do presidente Donald Trump. À época, o governo norte-americano alegou que práticas comerciais desleais do Brasil restringiam o acesso de exportadores dos Estados Unidos e citou um suposto déficit comercial dos estadunidenses com o Brasil. No entanto, os Estados Unidos exportam mais para o Brasil do que importam desde 2009. Em fevereiro, a Suprema Corte dos Estados Unidos decidiu que a Lei de Poderes Econômicos de Emergência Internacional não autoriza o presidente a impor tarifas unilateralmente e anulou as medidas adotadas por Donald Trump com base nessa lei. Em resposta, o líder norte-americano criou uma tarifa global, temporária de 10%, válida até o dia 24 de julho. Na prática, produtos brasileiros passaram a pagar as tarifas já existentes, acrescidas desse adicional, enquanto aço e alumínio continuam sujeitos a taxas de 50%, além dos 10% extras. Durante a fase inicial da investigação contra o Brasil, o representante comercial dos Estados Unidos colheu depoimentos de mais de 30 testemunhas e recebeu mais de 295 comentários e réplicas antes de emitir o parecer atual que conhecemos hoje. Arthur e Kelly.
2: Obrigado, Lucas, pelas suas informações. relações, é isso que parece mais uma peça de comédia, né? Porque se os Estados Unidos estão preocupados com o desmatamento, não deveriam ter saído do Acordo de Paris,
1: exato,
2: né? Firmado sobre mudanças climáticas.
1: Nem apareceram na COP30, né?
2: Pois é, não apareceram na COP30, como o secretário falou, né? O Durigan. O Durigan falou, né? Tá muito mais influenciado por questões políticas. Afinal de contas, eu acho que o Brasil tem direito de implementar um sistema que facilite a vida dos seus dos seus moradores, né?
1: Dos
2: brasileiros. Afinal, o Banco Central vai fazer algo que promova o quê? Outro país? Enfim, então...
1: Exatamente.
2: Não tem como a gente enxergar uma...
1: É, não, o PIX está aí consolidado, a gente sabe que é
2: uma competição desleal de uma ação de governo de um país com empresas de outro país, assim. É. Acho que as coisas nem se conectam, né? Sobre as redes sociais, talvez, então, os Estados Unidos teria que se preocupar com... sanções de países da Europa, por exemplo, que são muito mais duras, né, com essas big techs que são os principais apoiadores do Donald Trump, né? Então, de fato, parece algo muito forçado mesmo.
1: E que a gente até teria que ter mais aqui sanções, inclusive com as big techs, né?
2: Mais
1: fiscalização, mais exigências, né? Enfim.
2: Imagina, por exemplo, na Austrália, se eu não me engano, né? Até saindo da Europa, o que diria o Donald Trump sobre a proibição para menores de idade, né?
1: Sim,
2: utilizarem rede social, afinal de contas, é perda de dinheiro para as redes sociais, né? Então, assim, é uma peça que não se mantém de pé com 2 segundos de pesquisa sobre esse tema. Você não precisa nem ser um especialista.
5: E é interessante só a gente observar um ponto muito crucial que, pelo menos assim, acompanhando o documento e acompanhando todo esse caso, desde essa última reunião que houve do presidente Lula lá em Washington com o Donald Trump, é uma questão de que, bom, se discute algo, se apresenta o dado, né, como, por exemplo, o fato de que não há déficit comercial, né, em relação com os Estados Unidos, e mesmo assim o documento volta e reitera esses mesmos pontos que foram tentados ali, as autoridades brasileiras, tanto Dario Durigan, que estava presente, outros representantes, que tentaram insistir muito, mostrando os fatos. Sim. E que, bom,
1: comprovando,
5: a investigação, agora a conclusão final dela, insiste nos mesmos pontos que o governo estava fazendo. E inclusive numa outra entrevista, importante só a gente destacar aqui, né, porque ontem o ministro saiu dando uma série de entrevistas a alguns veículos individualmente, ele falou que não é da posição do Brasil se colocar na indicação de vassalagem, de toda hora ter que puxar o telefone e chamar os Estados Unidos para uma conversa. Então a gente vai ver agora como o Brasil vai se comportar ao longo desse prazo aí, né, todo esse cronograma até 15 de julho, para tentar reverter essas tarifas, e o que o governo pode fazer para se realocar alguns produtos, enfim, acordos comerciais bilaterais ou com outros grupos. A gente vai observar isso ao longo das próximas semanas, né?
2: Fato é que o Brasil já se saiu bem, vamos dizer assim, né, na primeira tentativa de tarifaço. E dito por vários especialistas aqui, tá, essa atuação, esse modus operandi dos Estados Unidos só faz com que os países, não só o Brasil, busquem outras parcerias.
5: Sim.
2: Busquem alternativas. E aí tem dentro desse documento também a reclamação de preferências, né, com outros países.
5: México, mas, assim, e Índia, sobretudo, né, que são economias emergentes.
2: Você obriga aos seus parceiros a procurarem alternativas.
5: Uhum.
2: Então é muito importante falar desse assunto aqui, porque... 2 minutos de conversa, a gente vê essas várias incoerências, né?
1: Quebra-cabeça não encaixa. Agora, é curioso também que a gente está em junho, né? Tem esse prazo aí. Em 6 de agosto do ano passado foi quando entraram em vigor aquelas tarifas, né? Quer dizer, se a gente tiver esse problema aí uma vez por ano...
2: Pois é.
1: É curioso, né? Exatamente um ano, quase, né? Aproximadamente um ano atrás, a gente estava tendo o mesmo problema, quer dizer, aquela questão da soberania, aquela que o Fernando Haddad, até então ministro aí da Fazenda, tentando equilibrar as contas, né? Aquele recurso, aquele socorro para os agricultores aí, para poder segurar e equilibrar a economia. Quer dizer, lá vamos nós de novo.
2: E o que disse o Lucas, né? Com temas que já foram refutados.
1: Tudo de novo outra vez.
2: Vamos lá, 2027 de novo.
1: Já vimos esse filme,
2: esse
1: né? Brincadeira.
2: Valeu, Lucas. Brigadão.
1: Obrigada,
5: obrigado,
1: Lucas.
5: Pessoal.
1: 8h51.
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4: Uma greve geral marcada para esta quarta-feira em Portugal vai afetar passageiros que viajam entre o Brasil e o país europeu, com reflexos previstos nas operações aéreas já a partir desta terça-feira. A paralisação ocorre em protesto contra um pacote de reformas trabalhistas anunciado pelo governo português. Vários setores, entre eles o da aviação, anunciaram adesão à greve. A administração do aeroporto de Lisboa, a principal porta de entrada dos brasileiros em Portugal, orientou os passageiros a verificarem a situação de seus voos antes de seguirem para o terminal. A TAP Air Portugal informou que vai operar apenas 79 voos em toda a sua malha durante o período de serviços mínimos estabelecido para a greve. As demais operações previstas para 3 de junho, amanhã, serão suspensas. Nas rotas com origem ou destino no Brasil, a companhia vai manter 16 voos entre hoje e amanhã. Convocada pela Confederação Geral dos Trabalhadores Portugueses, a greve geral vai ocorrer amanhã em Portugal. Representa um protesto contra uma proposta de reforma trabalhista aprovada pelo governo português em meados de maio. A proposta foi enviada ao parlamento português, que ainda tem que aprovar. Os sindicatos afirmam que as mudanças propostas tornam as relações de trabalho mais precárias. A reforma amplia possibilidades de contratação temporária, altera regras sobre jornada e vínculos empregatícios. O governo português defende que a proposta busca aumentar a competitividade das empresas e adaptar o mercado de trabalho às novas demandas da economia. Além da aviação, a paralisação deverá afetar outros serviços de transporte no país, como o metrô de Lisboa, a rede de trens local e parte da operação do transporte urbano da capital. Escola e hospitais também devem fechar parcialmente em Portugal nesta quarta-feira. 8h55.
2: E a Alerj, a Assembleia Legislativa do Rio, vai decidir o destino das contas de Cláudio Castro após a reprovação no Tribunal de Contas do Estado. Quem tem as informações é o repórter Vinícius Fernandes.
6: A Assembleia Legislativa do Rio de Janeiro terá a responsabilidade de decidir se aprova ou rejeita as contas de 2025 do governo Cláudio Castro. Nesta segunda-feira, o Tribunal de Contas do Estado emitiu parecer contrário à aprovação das contas por 3-1 durante sessão virtual. A reprovação foi defendida pelo conselheiro revisor José Carlos Graciosa e acompanhada pelos colegas Marcelo Verdini Maia e Cristiano Lacerda. O relator do processo, Rodrigo Melo do Nascimento, votou pela aprovação das contas. Já o conselheiro Tiago Pampolha não participou da análise por ter integrado o governo estadual em 2025. Entre os motivos que levaram à rejeição estão problemas apontados pela auditoria do tribunal na forma como alguns investimentos foram registrados pelo Estado. Segundo os conselheiros, houve distorções bilionárias nos balanços financeiros, especialmente em aplicações do Rio Previdência e investimentos ligados ao Banco Master. Segundo Graciosa, o governo não registrou adequadamente os riscos de perdas relacionados a recursos aplicados no Master, mesmo após a liquidação extrajudicial da instituição. A situação teria provocado uma superavaliação de mais de R$1 bilhão nos ativos do Rio de Janeiro. Ao justificar o voto, Graciosa afirmou que as inconsistências encontradas comprometem a transparência das contas públicas e dificultam a avaliação da real situação financeira do Estado.
7: Inconsistências e distorções verificadas nos balanços apresentados comprometem gravemente a fidedignidade das demonstrações contábeis do Estado. Trata-se, em verdade, de balanço com alguns saldos absolutamente fictícios, cuja forma aparente não corresponde à realidade patrimonial e financeira subjacente. Tal prática, além de afrontar os princípios da transparência e da responsabilidade fiscal, impede a adequada avaliação da situação econômico-financeira do ente público.
6: Mesmo defendendo a aprovação das contas, o relator Rodrigo Melo apresentou uma série de apontamentos. Agora, o parecer do TCE seguirá para a Alerge, onde os deputados estaduais terão a palavra final sobre as contas. O Tribunal de Contas do Estado tem até quarta-feira para encaminhar o parecer à Assembleia Legislativa. O documento será analisado inicialmente pela Comissão de Orçamento, Finanças, Fiscalização Financeira e Controle e em seguida seguirá para votação em plenário. A decisão dos deputados será tomada por maioria simples em votação aberta. O deputado Luiz Paulo do PSD já declarou ser contrário à aprovação das contas.
8: Os votos dos conselheiros apontam uma série de irregularidades, impropriedades e inconsistência no balanço patrimonial do Estado. Tenho votado ano após ano pela rejeição dessas contas. E quando esse parecer chegar ao plenário da Assembleia Legislativa, votarei novamente pela rejeição das contas de 2025.
6: Se a rejeição das contas de Cláudio Castro for mantida pela Alerge, o parecer será encaminhado ao Ministério Público, que poderá avaliar a adoção de medidas judiciais e decidir sobre o eventual oferecimento de denúncia contra o ex-governador. Reportagem Vinícius Fernandes.
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2: Agora 8:59, 9:00. Virou o relógio. A pesquisa Real Time Big Data, divulgada ontem, mostra Lula em primeiro lugar em possível segundo turno com Flávio Bolsonaro. Essa é a primeira consulta após a classificação de facções criminosas brasileiras como organizações terroristas pelos Estados Unidos. Para falar sobre o tema, vamos conversar com Frederico Bertolini, que é professor do Instituto de Ciência Política da Universidade de Brasília. Bom dia, professor. Muito obrigado pela sua disponibilidade.
9: Bom dia, Arthur. Eu que agradeço.
2: Bom, para começar nosso bate-papo, já dá para dizer que essa pesquisa aí mostra um impacto negativo para o Flávio Bolsonaro, né? Depois dessa denominação aí de facções como organizações terroristas, ou ainda é cedo?
9: Eu diria que ainda é cedo. Eu acredito que a pesquisa captura, sim, o impacto dos áudios com o Vorkaro. Então, a gente teve uma desidratação do Flávio Bolsonaro, que vinha numa vantagem numérica e empate técnico contra o Lula, e a gente percebe uma desidratação. Agora, para falar que a designação de facções como terrorismo internacional pelo Trump teve algum impacto, eu acho que a gente precisa primeiro entender se as pessoas conseguiram capturar essa informação e especialmente conseguiram depurar os efeitos dela. E eu acho que ainda não, né? Acho que ainda isso está muito incipiente na cabeça das pessoas e especialmente está muito incerto em relação ao que significa, né? Essa designação, ela vai significar algum tipo de intervenção? Ela vai significar uma melhora no combate às facções? Eu acredito, então, que até a própria pesquisa, como a própria pesquisa mostra, né, a maior parte das pessoas não conseguiu classificar nem como positivo, nem como negativo, e os percentuais ali de em torno de 30% para positivo e para negativo, eles também indicam que é um público muito consolidado, ou seja, quem já é um bolsonarista ferrenho vai classificar como positivo aquilo que acredita que ter sido um fruto da ação do Flávio Bolsonaro, e quem for o oposto, quem for o contrário, vai classificar sempre como negativo. Então, eu não diria que já é possível ver esse efeito, não.
1: Oi, bom dia, Frederico Kelly, falando contigo aqui na Rádio Sputnik. O Flávio Bolsonaro, ele tem como reorganizar a rota caso haja aí uma consolidação negativa desse apoio à denominação de facções brasileiras como organizações terroristas, na qual o governo brasileiro vem trabalhando, né, para desmontar isso aí. E o Flávio, então, ele pode se reestruturar e se reorganizar, até devido, né, ao escândalo envolvendo o nome dele, ao Banco Master, esse escândalo todo querendo cair no colo dele aí, será que ele consegue voltar aí para a rota?
9: Olha, Kelly, é muito difícil, né, porque você vê, a designação das facções como grupos terroristas foi ali, teve alguma reverberação nos primeiros dias, mas já voltaram novas revelações, agora envolvendo aparentemente a dona da produtora Go Up, e a revelação de que há investigações correndo, especialmente parte da Polícia Civil de São Paulo, sobre recebimento de recursos da Prefeitura de São Paulo pela empresa que tinha a mesma dona, né? Eram quatro empresas que tinham a mesma dona. Então, você vê que enquanto não houver nenhum fato novo, que foi basicamente o que o Flávio Bolsonaro tentou gerar ao visitar Trump, existe a especulação de que, na verdade, essa designação já estava definida, e ali foi um senso de oportunidade muito grande, e uma articulação muito bem feita pelo Paulo Figueiredo, Eduardo Bolsonaro, com o primeiro escalão ali do Departamento de Estado, primeiro e segundo escalão ali do Departamento de Estado, né, que já seria algo que estaria decidido, mas que eles conseguiram aquela reunião exatamente no momento que seria decidida essa designação, que é algo contra o qual o Itamaraty tentou a todo custo lutar, pelos possíveis impactos, especialmente setor financeiro, enfim, setor bancário. Mas então você vê que essa notícia já foi atropelada por uma nova revelação em relação a esse dinheiro muito mal explicado aí do filme do Jair Bolsonaro, né? Então eu realmente não sei até que ponto ele vai conseguir gerar fatos novos para tirar a atenção dessa dimensão que pega um público especialmente sensível ao tema da corrupção. Então, essa desidratação do Flávio Bolsonaro, ela tem a ver muito com isso, né? Tem a ver muito com a dificuldade dele de lidar com um escândalo dessas proporções, como você colocou, caiu no colo dele, ou ele eventualmente trouxe para o colo dele, né? Ali foi muito mal conversado, mal trabalhado em relação à própria equipe de campanha, que foi pega de surpresa e com essas revelações. Então eu acho muito difícil, Kelly. Obviamente não é impossível, porque ainda tem muito tempo para eleição. Então eu diria que a campanha do Flávio está vivendo esse modo sobrevivência, entendeu? Tentando de alguma forma aguentar ali até a Copa, deixar passar a Copa, e torcendo para que nenhum outro escândalo apareça e para que não seja explorado o teto de vidro, o telhado de vidro que ele tem, especialmente em relação ao Rio de Janeiro.
2: É, agora, com tanto tempo ainda para a eleição, né, com certeza vai ser uma campanha desgastante, né? Você tentando viver sempre o próximo dia, né? Tentando sobreviver aquele dia. Até chegar a eleição, a gente. E eu fico me perguntando, né? Tem acontecido tanta coisa até aqui. Eu fico me perguntando o que mais vai acontecer até a eleição, né? Tanta coisa saindo. E de certa forma, como você falou, essa medida, né? Ele tem embarcado nessa medida aí dos Estados Unidos com relação às organizações terroristas. É uma maneira de falar sobre alguma coisa, né? Porque eu acredito que falar sobre Banco Master nesse momento, para ele, não seja positivo.
9: Não, é exatamente. E uma maneira também de introduzir mais ruído na questão eleitoral. Isso é um ponto interessante, assim. À medida que o Flávio vai ficando desidratado, ou a campanha dele desidrata, é mais estímulo para ele introduzir esse tipo de ruído. Então, a grande questão da designação das facções como grupos terroristas é o grau altíssimo de incerteza que ela insere no debate público, no debate sobre as eleições, no debate sobre o reconhecimento das eleições, no debate sobre a interferência americana nas eleições. Então, à medida que ele vai tendo mais dificuldades em relação a esses escândalos, existem mais estímulos para que haja um apelo a esse elemento exógeno, esse elemento de fora, esse elemento estrangeiro na inclusão nas eleições. E isso, evidentemente, vai ser explorado pelas duas campanhas. A campanha do Lula vai, de alguma forma, tentar produzir esse enquadramento sobre soberania nacional, e aí veio em muito mau tempo para o Flávio Bolsonaro esse último relatório que indica a possibilidade de taxação de 25% do Brasil por causa do PIX. Então, isso foi um problema de timing aí para ele, né? Se a questão da designação como facção da facção criminosa como terrorista seria um bom timing para ele, ou um possível bom timing para ele, por outro lado, a coisa do PIX foi um timing ruim para ele, logo após a visita dele, o Brasil ter essa perspectiva de ser taxado aí em 25%. Então, a campanha do Lula vai tentar fazer esse enquadramento sobre soberania nacional, e a campanha do Flávio vai tentar, de alguma forma, trazer a ideia de segurança pública. Ele tem andado com um colete à prova de balas, aparecido publicamente com um colete à prova de balas. Eu entendo que isso também seja, de alguma forma, a tentativa de reforçar esse enquadramento e provocar uma imagem de ser perseguido por essas facções, que eu não vou nomeá-las aqui, mas enfim, a gente sabe quais são, e ao mesmo tempo que se enrola muito com a questão do Rio de Janeiro, aí como eu comentei, né, por isso que é muito difícil, como você levantou essa ideia de sobreviver ao próximo dia, porque imagina se você voltar de uma viagem que ele jogou bem exitosa e em que foi de maneira até apressada por setores da esquerda, tendo sido colocada como uma viagem que ele fez só um tour pela Casa Branca, recebeu uma medalha, como se fosse algo irrelevante, algo pequeno. E eu não considero que tenha sido, tá? Eu não considero que tenha sido. Mas imagina você voltar dessa viagem e aí, pouco tempo depois, já tem uma operação de busca e apreensão na casa ou em residências ligadas ao ex-governador do Rio de Janeiro, que implicam o seu partido, implicam o seu grupo político justamente com essas facções, que já tem personagens no Rio de Janeiro implicados, aliados de longa data implicados. Então, é isso. É esse modo sobrevivência que vai ser o colete à prova de balas é uma tentativa disso, entendeu? Olha, a gente tem aqui um grupo que tá lutando para caracterizar essas facções como como terrorista, a gente quer combater, enquanto o Lula, de alguma forma, foi leniente. Por conta de eu querer combater, eu tô andando com colete à prova de balas, porque eu sou pretensamente ameaçado. Mas, evidentemente, é muito difícil ter essa fala reverberar para além dos grupos que já dão suporte, que já dão apoio, porque como que você anda com esse colete e estava há pouco tempo tirando foto com pessoas que hoje estão presas por conta de envolvimento com essas facções? Isso é muito, muito, muito complicado.
1: Agora, Frederico, a gente entra aí em um período de comoção, envolvimento nacional, que é a Copa do Mundo, né? É um momento oportuno para contar que os eleitores vão esquecer os assuntos espinhosos ligados à política, isso pode aí favorecer o esquecimento dos escândalos?
9: Olha, é uma tentativa, mas a Copa vai durar 2 meses e aí depois já voltam as eleições, então...
1: Vem tudo de novo, né?
9: Vem tudo de novo. Eu não sei realmente o quanto que... Eu confesso que não conheço bem os efeitos atualmente de eventos dessa monta no processo eleitoral, né? Eu sei que em algum momento do passado ter um resultado bem sucedido da seleção favorecia o incumbente um pouco, né? Mas eu realmente não sei, e especialmente como a nossa seleção não tem uma perspectiva tão vantajosa, é possível que até acabe um pouco antes a Copa pra gente, né? A gente pode torcer contra isso acontecer, ou seja, torcer a favor do Brasil se sair bem, mas a gente não tem uma seleção que é necessariamente favorita, então a Copa pode ser ainda mais curta, o que vai apressar ainda mais esse retorno do debate eleitoral e o retorno sobre escândalos que podem estourar, sobre eventualmente as implicações dessa definição das facções como grupos terroristas, que ainda não aconteceram. Isso é importante, né? Não tem ainda... É um grau de incerteza muito grande sobre o que vai acontecer. E também vai voltar o processo eleitoral e a discussão sobre um potencial efeito aí de participação americana, né? De tentar de alguma forma mexer no nosso processo eleitoral. A gente não sabe em que medida isso vai se dar. A gente já percebeu que vai em alguma medida acontecer, mas a gente não sabe ainda a extensão dessa participação, a extensão do papel que vai ter a administração Donald Trump nas eleições brasileiras.
2: Agora, pelo lado do presidente Lula, né, da campanha, de quem está na situação, né, esse é aquele famoso momento em que deixa o adversário, vamos dizer assim, se enrolar, ou é momento de partir para o ataque, mesmo agora, né, bem longe da eleição?
9: Eu acredito que a campanha só não possa exagerar na dose, porque ela pode gerar com isso uma espécie de efeito rebote, porque o antipetismo ele é tão forte que, e você vê, a última pesquisa saiu, sobre a qual a gente está comentando, indica um nível de rejeição similar entre Flávio e Lula. Então, o Lula tem uma rejeição altíssima. Reforçar de alguma maneira essa campanha negativa tem que ser feito com algum zelo, justamente para que as pessoas não percebam que elas estão elegendo o PT ao desistir de votar no Flávio, porque é isso que aconteceu, né? O voto do Flávio que desidratou, não foi exatamente o Lula que deu a volta por cima e agora conquistou, amealhou muito mais votos. Não foi isso. O percentual ali do Lula está estável e quem desidratou foi o Flávio. Então, eu acredito que para a campanha do presidente, A ideia seja atuar, mas de maneira menos evidente, deixando de hidratar, talvez trazendo à tona de maneira discursiva esses elementos de soberania nacional, o elemento não deixar sair do noticiário em momento nenhum a questão do Vorkário, a questão do Banco Master, a questão do envolvimento da família Bolsonaro nessa rede complexa que envolveu muitos recursos do Banco Master e, pelas revelações de ontem, também parece ter envolvido aí recursos da Prefeitura de São Paulo, recursos de emendas parlamentares, todos conectados na figura da dona da GoUp, daquele conjunto de empresas que atuava ali em São Paulo e no mesmo endereço, né?
1: Agora, Frederico, a gente teve aí recentemente declarações de dois pré-candidatos à presidência da República, que foi o Ronaldo Caiado, do PSD, e o Romeu Zema, do Partido Novo, apoiando aí, né, essa decisão aí dos Estados Unidos de classificar o PCC e o CV como organizações terroristas internacionais, né, depois, assim como o Flávio Bolsonaro, né? E corre o risco aí da gente ter, quer dizer, a gente tem de um lado o Lula condenando esse tipo de atitude, achando que são problemas internos, e a gente tem aí três candidatos, né, vamos dizer assim, declarando apoio a esse tipo de atitude externa. Corre o risco aí de dois outros candidatos que nem têm tanto protagonismo ainda nas pesquisas, isso aí contribuir para eles terem um efeito mais decrescente ainda nas pesquisas, ou eles estão buscando um protagonismo com esse tipo de declaração? Como é que você analisa?
9: A situação dos dois é muito complicada, porque eles nunca se desvincularam completamente do bolsonarismo. Eles sempre tiveram muito receio de se desvincular completamente do bolsonarismo. Talvez quem tenha feito esse movimento de forma mais enfática, entre muitas e muitas aspas, foi o Caiado, mas mesmo assim essa ênfase é baixíssima. Então, os dois candidatos, eles tendem a ser vistos, de maneira geral, não como um representante da terceira via ou de uma terceira via. Eles são vistos como bolsonaristas sem Bolsonaro, sem o aval do Bolsonaro. E isso mina demais a competitividade deles, né? Porque se você tem a opção de votar, se você é um bolsonarista, ou se você acredita que, ou se você é antipetista ao ponto de acreditar que só o Bolsonaro pode vencer o Lula, para que você vai apostar numa candidatura de Bolsonaro sem Bolsonaro, se você tem disponível uma candidatura com Bolsonaro? Isso poderia acontecer se houvesse uma desidratação muito forte do Bolsonaro, do Flávio Bolsonaro, e as pessoas passassem a identificar Zema e Caiado como competidores mais fortes para o Lula, mas ainda não é o caso. Então, eles até aparentemente pontuaram muito similar, né, ali em relação ao segundo turno, mas o Flávio Bolsonaro ainda tem uma margem relativamente segura no primeiro turno e é visto como o principal competidor do Lula. Então, as pessoas, elas só migrariam se realmente tivesse, assim, uma desidratação muito, muito, muito forte, o que eu acho improvável que ocorra, porque Flávio tem ali um percentual muito fiel, que é o percentual fiel ao pai dele. Inclusive, o Flávio conseguiu alcançar esse percentual, alcançar esse eleitor de maneira muito, muito rápida. Lembra, assim, o crescimento do Flávio foi bastante rápido, né? E eu acho improvável que esse, principalmente mais fiel, esse núcleo mais fiel, ali em torno de 20 e poucos por cento, 25%, 26%, eu acredito que esse eleitor não vai largar o Flávio por nada. E em não largando o Flávio por nada, torna-se impossível desidratar essa candidatura ao ponto de valer a pena passar para outro candidato que seja um bolsonarista sem Bolsonaro. Então eu diria que tanto Caiado quanto Zema tem uma situação que eles mesmos se colocaram ao não se diferenciarem tanto. Você vê o Zema, quando se colocou para condenar fortemente Flávio pelos áudios com Vorcaro, ele já teve ali um puxão de orelha do próprio partido, né? E aí já voltou atrás, já foi mais condescendente. Ou seja, eles não conseguem se desvincular. E em não conseguindo se desvincular, eles dificilmente vão conseguir pontuar mais do que o Flávio, porque dificilmente vão ser vistos pelo eleitor como alguém capaz de derrotar Lula. Então, eu acredito que não. Mas, obviamente, que tudo pode acontecer, como eu comentei, né? Se tiver alguma implicação ainda mais profunda do Flávio, e ele for visto e chegar algum momento que ele passe a perder até o voto dos bolsonaristas mais fiéis, aí talvez Zema e Caiado tem um espaço aí. No momento, é muito improvável.
2: É, agora, tem um termômetro aí, né, que vem se apresentando, que é com relação à reprovação, no caso, né, do governo Lula. E aí, nessa pesquisa de ontem, mostra o Lula levando vantagem, né, ainda contra outros candidatos aí, contra Caiado, enfim, Zema também. Diante disso, existe uma nova percepção sobre a avaliação do governo, ou isso se deve mais a problemas de outros adversários, né? Ou uma coisa não está ligada à outra, né? Existe uma rejeição, mas aí quando você contrapõe aí com outros candidatos, ele acaba levando vantagem, enfim.
9: É bem por aí mesmo. Existe essa rejeição, mas a pessoa vota mesmo rejeitando. Vota Sim. um pouco insatisfeita pela proposição de que o outro candidato seria ainda pior, né? Essa seria mais ou menos a ideia, né? Agora, aparentemente, outros institutos eles evidenciaram uma melhora muito sutil na avaliação do governo. O governo está tentando uma série de medidas aí, a escala 6x1, a aprovação da escala 5x2, né, é uma delas. Tentou com a isenção do imposto de renda e aparentemente ainda não tinha surtido efeito. A gente não sabe se já é algum efeito disso ou se pode ter a ver também com a revogação da taxa das blusinhas. Enfim, o governo está tentando de alguma forma se recuperar aí da baixa aprovação ou da alta reprovação, o que é difícil, o que tem sido difícil, e não é só para o governo brasileiro não, os executivos nacionais estão vivendo esse momento no mundo, então é um momento, é um contexto também internacional de baixa aprovação dos executivos, de baixa popularidade dos incumbentes. E esse é um cenário que também se revela aqui no Brasil. Então tem esse componente, tem um componente de insatisfação geral e tem evidentemente um componente de erros do governo, de cansaço da administração. É importante também lembrar que o Lula, ele está tentando o quarto mandato, isso também sinaliza nos eleitores um certo cansaço, né, o governo tenta de alguma forma se recuperar e parece que tem uma leve recuperação, mas essa leve recuperação ainda não é suficiente para garantir popularidade num nível que seja segura a reeleição do Lula.
2: Frederico Bertolini, professor do Instituto de Ciência Política da Universidade de Brasília, muito obrigado, viu, pela sua participação, seus esclarecimentos e dividir seus conhecimentos e sua análise com os nossos ouvintes, viu?
9: Eu que agradeço, um abraço para vocês, bom dia.
2: Obrigada, bom dia, Frederico. Até a próxima.
1: Bom dia.
2: Agora 9h26.
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1: O gabinete do deputado federal Mário Frias, do PL, destinou ao menos R$ 154 mil da cota parlamentar para Complexices, Soluções Integradas Limitada, empresa citada na investigação da Polícia Civil sobre suspeitas de irregularidades em contratos entre o Instituto Conhecer Brasil e a Prefeitura de São Paulo. O Instituto Conhecer Brasil é presidido pela empresária Karina Gama, sócia da produtora Go Up, responsável pelo filme Dark Horse, sobre o ex-presidente Jair Bolsonaro. Ontem, a Polícia Civil realizou uma operação para investigar o contrato da entidade com a gestão Ricardo Nunes. A operação foi deflagrada ontem mesmo. Dados do Portal da Transparência da Câmara dos Deputados mostram que a Complexices recebeu R$ 154 mil do gabinete de Frias

0: após a reportagem do portal G1 procurar. O Wemerson disse que entrou na contratação de boa-fé e se dedicou a entregar o que foi combinado. A troca de empresas ocorreu logo após o fim do relacionamento entre ele e Karina. Segundo o Wemerson, ele acreditou que a empresa foi contratada em razão da ligação familiar com a empresária. Os pagamentos a Complexes foram realizados com recursos da cota parlamentar de Mário Frias para serviços descritos como CRE. Político, sistema utilizado para gestão de relacionamento com eleitores, organização de demandas e acompanhamento de atividades do mandato. Documentos mostram ainda que as notas fiscais emitidas pela G-Trend e pela Complexes ao gabinete de Mário Frias utilizavam descrições idênticas para os serviços prestados, apesar de terem sido emitidas por empresas diferentes e em períodos distintos. 9h29.
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2: Agora 9h30, lembro que você pode participar da programação através do nosso WhatsApp, é o 21 98065 0066, 21 98065 0066. Manda para cá sua dúvida, crítica ou sugestão.
1: Pista Central, trânsito agora.
2: Com informações do Centro de Operações da Prefeitura do Rio, Avenida Paulo de Fronten, trânsito agora no sentido Lagoa, tem retenção na chegada ao elevado pela Avenida Presidente Vargas e elevado Rufino Pizarro, né? Ou seja, pelo elevado Paulo de Fronten, pelo elevado Rufino Pizarro, trânsito melhor ali na altura da Rua Doc Lobo. Sentido centro, lentidão e trechos com retenção na saída do túnel Rebouças até a altura da Rua Estrela. Boas condições, né, no restante da via a essa hora. No centro da cidade, teve um atropelamento na Avenida Presidente Vargas. Duas faixas estão ocupadas. Esse atropelamento envolvendo o carro na altura da prefeitura, no sentido Candelária. A gente reforça, né? Utiliza a passarela ali para poder atravessar nesse trecho, que é muito perigoso, viu? Trânsito lento desde a Praça da Bandeira. Guarda Municipal e Polícia Militar no local. A 7 Rio foi acionada também. Na Avenida Presidente Vargas, né, no restante aí, no sentido Candelária, lentidão e trechos com retenção desde a altura dos Correios até a Avenida Rio Branco, principalmente na pista lateral, né? Sentido Praça da Bandeira, boas condições de trânsito. No motorista encontra trânsito mais intenso na pista central, só entre a Uruguaiana e a Central do Brasil, nesse momento ali na Presidente Vargas. Lembro que chove fraco na cidade, viu? Segundo o sistema Alerta Rio, houve registro de chuva nas estações Alto da Boa Vista, Avenida Brasil lá no Mendanha, Tijuca, Ilha do Governador, Vidigal, Rocinha, Santa Teresa, Grande Meier e Laranjeiras. Então, motorista, por favor, redobre a atenção, né? Mantenha a distância.

0: de segurança ali pro carro da frente e reduz a velocidade, né? Vale a pena. Você vai chegar no seu destino, não vai chegar atrasado não se você reduzir a velocidade. É importante ter cuidado e cautela. Sempre que tem chuva, registro de chuva no Rio, a gente traz aqui muita informação de acidente, de carro enguiçado. Então é muito importante dirigir com cautela nessas condições. Agora 9h33.
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2: 9h34, há 5 meses começaram a funcionar os novos bloqueadores de sinal de celular no complexo penitenciário de Jericinó, em Bangu, zona oeste do Rio. A nova tecnologia promete impedir que presos falem por celular ou usem Wi-Fi, assim como bloquear a aproximação de drones. Mas uma apreensão feita na semana passada revelou que os detentos estão tentando outras formas de comunicação, o sinal via satélite. Foram apreendidas 4 antenas com a tecnologia para tentar burlar os bloqueadores no presídio Gabriel Ferreira de Castilho, Bangu 3, onde ficam os chefes da facção Comando Vermelho. Também foram encontrados 14 aparelhos de telefone celular, entre eles modelos de última geração que chegam a custar mais de R$8.000. O material foi localizado pelo setor de inteligência da Secretaria de Estado de Polícia Penal, que usou uma ferramenta específica para localizar os aparelhos. De acordo com a secretaria, a apreensão das antenas mostra a tentativa de burlar o sistema de bloqueio de sinal. A CEPEM abriu uma sindicância para apurar o caso. Os novos bloqueadores começaram a ser instalados em janeiro desse ano. 2 presídios já têm a tecnologia: Bangu 3 e Jonas Lopes de Carvalho, Bangu 4, onde ficam os chefes do Terceiro Comando Puro.
0: Agora 9h35, a gente tem aquele recadinho dos nossos amigos do Jabuticaba Sem Caroço.
3: Olá, ouvintes, no episódio de hoje do Jabuticaba Sem Caroço, vamos contar sobre o efeito Vorcaro na pré-campanha das eleições gerais de outubro. Após o vazamento de uma conversa entre o senador e pré-candidato à presidência Flávio Bolsonaro e o banqueiro Daniel Vorcaro, no qual o parlamentar teria solicitado recursos para financiar um filme sobre o ex-presidente Jair Bolsonaro, o cenário eleitoral começou a dar sinais de desgaste para o senador e, em meio à repercussão do caso, o senador passou a questionar a credibilidade dos levantamentos eleitorais e pedir até uma investigação sobre as instituições de pesquisa. Afinal, até que ponto o caso Vorcaro pode impactar aí a disputa presidencial 2026?
4: Quem bate um papo sobre o tema com a gente é Robson Carvalho, cientista político e pesquisador da Universidade de Brasília, a UNB, e Alberto Rolo, advogado especialista em direito eleitoral e constitucional.
3: Então não perca, a gente tem um encontro marcado aqui na Rádio Sputnik Metropolitana.
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0: Manda sua mensagem para cá, viu? WhatsApp 21 980 65 0066. Tá chovendo aí na sua região? A gente quer saber. Já passamos aqui, de acordo com o Centro de Operações, né? O que os pontos da cidade em que estão chovendo agora, em que está chovendo agora nesse momento, né? Chuva leve por enquanto. Mas eu quero saber como é que tá aí na sua região. Se tá chovendo forte, se tá chovendo muito ou pouco, enfim. Participe aqui da nossa programação. Manda informação de trânsito também, né? De repente a gente falou alguma coisa aqui que tava no Centro de Operações e que por onde você tá passando agora passou batido. Então manda para cá a sua mensagem também sobre trânsito, 21 980 65 0066.
2: 9h37, após a aprovação da PEC, que coloca fim à escala 6x1 na Câmara dos Deputados, o texto votado na última quarta-feira seguiu para análise no Senado. O presidente da Casa, Davi Alcolumbre, confirmou que dará rito normal ao projeto, o que significa, na prática, não acelerar o processo como feito pelos deputados. Nesta semana, Alcolumbre deve se reunir com as lideranças dos partidos para discutir como será o processo de tramitação do projeto. Se seguido com todos os prazos do rito comum, o texto poderia levar mais de 30 dias para ser aprovado. No entanto, lideranças governistas devem defender a celeridade. Na teoria, o primeiro passo seria o encaminhamento do texto à CCJ, a Comissão de Constituição, Justiça e Cidadania, que deve analisar a legalidade e se ele não viola nenhuma cláusula da Constituição. Se utilizado o período regimental para discussões e análises do texto, a CCJ poderia levar até 30 dias para apresentar um parecer final. Nessa etapa, é possível a inclusão de emendas de mérito que removem, suprimem ou adicionam novas regras na PEC, ou de admissibilidade, que fazem o alinhamento do que já está proposto, caso algo não esteja em conformidade com a lei, com a necessidade de uma maioria simples para a inclusão da emenda. Após a aprovação na CCJ, a pauta seria encaminhada para o plenário da Casa. No entanto, uma tramitação adicional poderia ocorrer com o envio da PEC para alguma outra comissão, como a Comissão de Assuntos Econômicos ou uma comissão especial para a possibilidade de inclusão de novas mudanças. Se for encaminhada para uma comissão especial, poderia haver um novo prazo para a apresentação de emendas ao texto, que, se incluída, poderiam fazer o texto voltar para nova análise na CCJ. Caso siga direto da comissão para o plenário, a pauta poderia contar com 5 sessões para deliberações, análises e debates. É somente no final desse processo que o projeto passaria para a votação dos senadores em 2 turnos, com 49 votos necessários em cada um deles para aprovação, ou seja, 2/3 dos senadores. Além disso, o regimento aponta um interstício de 5 sessões entre os 2 turnos, algo que pode ser derrubado se houver um acordo entre as lideranças dos partidos, assim como alterações em outros passos da tramitação. Se não houver mudanças no mérito do texto, como a inclusão de emendas, a PEC passa a valer com promulgação em sessão solene pelas mesas diretoras da Câmara e do Senado, sem a necessidade de sanção do presidente da República. No entanto, a aprovação com mudanças exige o regresso do projeto para a Câmara para uma votação das alterações. Vamos aguardar esse vai e vem aí e acompanhar como é que fica então a votação da PEC para o fim da escala 6x1. Tem muita coisa para rolar ainda. 9h40.
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0: Com ele,
2: Yuri
0: Hildebrand.
5: Bom dia. Vibrato.
0: Saiu sem querer.
2: É.
5: Saiu sem querer. Um vibrato.
0: Vibrato.
5: Enquanto faz.
0: Hildebrand.
5: Aí.
2: É isso.
0: Você sabe cantar.
5: É isso.
2: Você entrega
0: suas energias positivas de Yuri Hildebrand.
5: Trouxe as energias positivas aqui para contar um caso curioso.
0: Opa!
5: Então, imagina só você.
0: Né? Ah, vamos lá.
5: Imagina só você. Você está dentro de um avião.
0: Uhum.
5: Viajando. No meio do oceano já.
0: Já tô com medo.
5: E aí, assim, você já tá pensando assim, nossa, deve faltar metade da viagem, ou pelo menos um pouco mais. E aí, do nada, começam a avisar para desligar todos os aparelhos Bluetooth.
0: Oh, meu Deus.
5: Desliga! E aí, né, caramba, o que tá acontecendo? O que tá acontecendo? E aí vem um sinal, um aviso de 1 minuto, fica lá na tela, assim. Ainda tem dispositivo ligado, precisa desligar agora. E aí, do nada, alguém fala assim, precisamos voltar. O que você faz?
0: Precisamos voltar.
5: Pois é, aconteceu com um avião. Saindo dos Estados Unidos. Voltar de onde saiu.
0: Meu Deus do céu.
5: E aí qual é a grande situação?
2: Triângulo das Bermudas.
0: Sabe onde é que eu me imaginei? Me imaginei no, naquela série do que o avião some por 2 anos.
5: É, imagina, aí volta, tá.
0: Esqueci. Manifesta.
5: Manifesta.
0: Visite nessa série agora.
5: Então, teve um caso muito curioso aí que aconteceu nos Estados Unidos recentemente. País da Copa, né? Tá tudo acontecendo.
0: Tá tudo tranquilo.
5: Confuso por lá. Mas enfim, saiu o avião de Newark rumo a Palma de Mallorca, na Espanha. E aí o avião já estava no Atlântico. Até que teve que voltar. Deu meia volta e voltou para Newark, né? Que é ali perto de Nova York. Mas qual foi o motivo, né? Tinha uma caixa de som pareando com o nome de 4 letras, um nome curioso de 4 letras. Isso que foi noticiado, né? Isso que foi falado pela equipe do voo com a torre de comando, né? E também o que está sendo noticiado pelos passageiros que estavam ouvindo ali a situação, comentaram no Reddit e tal. Basicamente, algum adolescente deve ter escrito bomba no nome do seu Bluetooth. E ninguém estava conseguindo entender o que estava acontecendo. E aí, qual o protocolo de segurança? Voltar para a terra, tirar todos os passageiros do avião, inspecionar cada um, inspecionar toda a aeronave e depois resolver a situação. Ou seja, a viagem de muita gente foi atrasada porque alguém botou bomba no nome do Bluetooth. Então, o recado que fica é o seguinte: não faça brincadeirinhas com o nome do seu Bluetooth.
2: Não, e às vezes vai ter sem querer, assim, né? Tipo, né?
5: Assim.
0: Provavelmente estava dentro do avião.
5: Não, estava dentro do avião, com certeza.
0: A bomba.
5: Só que assim, preocupações, né? Porque existem várias questões de eletrônicos e aviação, né? Principalmente com de bateria. Recentemente, uma organização relacionada à ONU, né? Uma organização mundial de aviação relacionada à ONU, sugeriu a proibição de powerbanks.
0: Sim, verdade.
5: A ANAC, inclusive, seguiu, né, essa proibição, né, pelo menos uma recomendação assim, para as empresas. Normalmente as empresas que dizem sim ou não para esses casos, a não ser que seja alguma coisa muito extrema. Não aconteceu ainda problema com o powerbank, mas a verdade é que o carregamento de eletrônicos em aviões é perigoso porque tem risco de superaquecimento, né? Existem altas temperaturas ali relacionadas, né? As condições de pressão, né? Enfim, por tudo que você imagina, né? Basicamente uma lataria voando no céu, cheio de gente dentro. Mas enfim, e já tiveram problemas anteriores, né? A gente lembra do Galaxy Note 7, né? Da Samsung, que teve problema na produção, foi substituído, e mesmo substituído deu problema, teve casos de explosão, de incêndio dentro de avião.
0: Imagina,
5: então, assim, um
0: cara,
5: risco. MacBook Pro de 15 polegadas, um modelo produzido entre 2015 e 2017, também teve problema nesse sentido. Também é proibido, sim. Inclusive é curioso, porque até hoje os aviões trazem aviso, né?
0: Sim.
5: Ah, se você tem um MacBook Pro produzido em 2017, 2019. Aí, o Jossando tem uma história relacionada.
0: História de avião, né?
5: História de avião, Jossando tem muita coisa.
0: Você já viajou, cara?
5: Nosso viajante.
0: E é curioso porque muita gente, não sei se não leva a sério ou não entende. É fácil você ver lá pedindo pra desligar, botar modo avião, e tem gente ainda
5: mexendo
0: ainda, um pouquinho.
5: Não,
0: é complicado, cara.
5: E isso de carregamento é complicado, porque assim, se você vai fazer uma viagem longa, é importante que tenha um plug pra carregar, né? Você tem essa possibilidade e tal. Mas, né, a gente sabe que existe esse risco. Então, acho que é até uma recomendação geral que tem sido dada de não carregar, ter muito cuidado com o carregamento no avião, independente se é um powerbank, se é uma entrada USB ali dentro, na própria aeronave, né, que acontece também. Que, enfim, acho que é a melhor forma de controlar, porque aí a empresa aérea tem que cuidar ali da situação, né? O powerbank, a sugestão é proibição mesmo. Mas, enfim, não foi nada relacionado à bateria, né? No final das contas, foi simplesmente uma brincadeirinha de mau gosto, como, né, falaram. Inclusive no Reddit, muita gente falando que estava no voo e que ouviu a tripulação falando, gritando assim: olha só, uma brincadeira de mau gosto vai acabar com a viagem de todo mundo. E acabou, né? Então todo mundo precisou voltar para Newark, perdeu sua viagem para Espanha, e enfim, é isso. Só caso curioso, um alerta aí, cara, não importante. Bote. E você também que pede, vá pro seu filho, pro seu, né, sobrinho, alguém, né, configura aqui para mim o meu Bluetooth. Então, pede para não fazer uma brincadeirinha também. É importante, vai que dá um problema desse.
0: Valeu, Yuri, obrigado, viu, pela tua informação e pelo alerta acima de tudo, né, só para corroborar corroborar o que você disse aí, foi uma... houve uma revisão da instrução suplementar que trata do transporte de artigos perigosos por via aérea. Foi publicada no Diário Oficial da União, isso em 24 de abril desse ano, que a Agência Nacional de Aviação Civil, né, a ANAC, reviu essa instrução suplementar de acordo com essa orientação, e tem algumas normas agora para você que envolvem, né, o transporte de powerbanks e tudo mais. Então, assim, é um assunto sério, tem que ficar atento mesmo. Valeu, Yuri. Obrigado, hein, pelas tuas informações.
2: Valeu, valeu, Yuri.
0: Um abraço.
2: 9h48.
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2: Agora 9h49. A gente traz aqui na Rádio Sputnik a participação do nosso repórter Paulo Fonseca, que está acompanhando ao vivo o caso do menino Henri Borel, que chega ao nono dia do julgamento de Jairinho e Monique Medeiros, e o Paulo traz então informações ao vivo para a gente. Bom dia, Paulo.
6: Isso mesmo, Kelly. Bom dia, Arthur, bom dia aos ouvintes. A gente segue acompanhando aqui no segundo tribunal do júri do Rio de Janeiro o julgamento de Dr. Jairinho e Monique Medeiros pela morte do menino Henri Borel em março de 2021. Como você disse, hoje é o nono dia do julgamento. Ontem, no oitavo dia do julgamento, foi marcado pelo encerramento, né, da fase de testemunhas. O perito do IML, Leonardo Tawil, reafirmou que a lesão hepática que causou a morte de Henri Borel não é compatível com uma queda acidental, e disse que a perícia não encontrou no apartamento, né, de Monique e Jairinho nenhum objeto capaz de provocar o ferimento, ou seja, o perito reforçou que não foi um acidente. O segundo a prestar depoimento, o médico Jefferson Evangelista Correia, que foi contratado pela defesa de Jairinho, contestou as conclusões da perícia oficial. Ele afirmou que a lesão fatal poderia ter ocorrido entre 24 horas e 48 horas antes da morte. Sugeriu que o ferimento poderia ter sido agravado durante as manobras de reanimação e disse não ter identificado sinais de agressão intencional ou maus tratos nos laudos analisados. O médico ainda criticou a documentação fotográfica produzida durante a perícia, argumentando aí que a quantidade e a qualidade das imagens seriam insuficientes para sustentar algumas conclusões apresentadas pela acusação. E hoje, nesse nono dia de julgamento, que já é, né, o mais longo da história do Rio, vamos começar com os interrogatórios dos réus. Começa primeiro a depor Monique Medeiros, a mãe do menino Henri Borel. O advogado de Monique, Hugo Novaes, conversou com a gente agora há pouco aqui na chegada ao tribunal. Ele falou que a defesa vai adotar a estratégia de manter o argumento de que Monique sofria um relacionamento tóxico, que ela não tinha consciência de que seu filho estava passando e que também é vítima de machismo e misoginia pela opinião pública. Por fim, o advogado Novaes também ressaltou que Monique vai manter tudo hoje, falar tudo hoje, o que já vem falando ao longo de todo o processo.
7: Ao longo de 5 anos e 3 meses, quem esteve comigo lá na porta 16ª DP, ainda no ano de 2021, pôde comprovar que Monique sempre mencionou as mesmas coisas. Monique sempre disse a mesma coisa, que é inocente, que não praticou nenhum ato que tenha dado ensejo à morte do seu filho.
6: Em seguida, né, depois do testemunho da Monique Medeiros, é a vez do último testemunho do doutor Jairinho. Então hoje vai ser aí um dia cheio e decisivo. Para amanhã estão previstos os debates entre a acusação e a defesa, e aí dependendo do tanto que vai se estender esses debates, a expectativa é que a votação dos jurados, né, do colégio de jurados, do colégio de sentença, ocorra no mais tardar entre quarta-feira ou no máximo na quinta-feira. Lembrando que Jairinho e Monique respondem por homicídio triplamente qualificado, tortura, coação no curso do processo e fraude processual. Então hoje, dois depoimentos dos dois réus, Monique Medeiros e Jairinho. E a gente segue acompanhando aqui, Kelly e Arthur.
2: Valeu, Paulo.
0: Valeu, Paulo. Obrigado pelas tuas informações.
2: A gente segue acompanhando esse caso. 9h53.
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0: Thalisson
2: Martins.
0: Bom dia pra você, Kelly Moniz.
2: Bom dia,
0: Arthur Neto.
2: Olha o semblante da pessoa descansada.
0: Entre aspas, porque eu
5: sou nada.
0: Cheguei com três filhos em casa.
5: É difícil, mas assim.
2: A gente tem um no descanso.
0: Pegou o quadro, trocou cortina.
5: Mas é importante ficar em casa um pouquinho mais também, né? Curtir a criançada.
2: A prole.
5: Também, né? Mas assim. Quem tá querendo curtir bastante os Estados Unidos é a seleção brasileira. Tá que desembarcou, né, em solo americano hoje, já pro primeiro amistoso, né, o último amistoso, melhor dizendo, antes da Copa do Mundo. O Brasil enfrenta o Egito depois de ter ganho, vocês já repercutiram bastante outro no programa de ontem, né, a vitória diante do Panamá por 6-2, que foi um jogo ali que eu acho que muitas pulgas estão na orelha do Ancelotti. A gente vai debater esse assunto a partir das 11 da manhã, e são pulgas que estão melhores das que estão jogando, então eu acho que ele deve preparar alguma coisa diferente para esse jogo contra o Egito, até porque a seleção do Egito é bem mais forte que a seleção do Panamá. E por que foi escolhida a seleção do Panamá? Porque nós vamos enfrentar o Haiti. O Panamá é melhor que o Haiti. Sim. E por que foi escolhido o Egito? O Egito está no mesmo nível que o Marrocos, que é a nossa estreia no dia 13. São seleções semelhantes, tem um futebol muito parecido. Sim. Tem o Salah do lado do Egito, que é um jogador que, para mim, é um dos maiores jogadores da história do Egito, se não o maior, né? O Salah. E é um time tecnicamente bom, toque de bola, marcação forte. A seleção brasileira não deve encontrar a mesma facilidade que encontrou no segundo tempo diante do Panamá. E aí hoje a seleção desembarcou, agora há pouco, né, nos Estados Unidos, e treina hoje também. E agora, pela primeira vez, ele vai ter todos os jogadores, né, à disposição, menos o Neymar, que está lesionado, né? Então, assim, tem 25 jogadores e o Neymar se preparando para, quem sabe, ele consiga jogar ou na estreia, que eu acho muito difícil. Eu acho que está sendo preparado mais para o jogo diante do Haiti. E ele também, vale lembrar, não é titular nessa equipe. Sim. Inclusive, na coletiva após a vitória, até me chamou a atenção uma fala do Ancelotti, que ele falou que ele pensa no Neymar um pouco mais adiantado. Ele seria uma opção na vaga do Vini Júnior, talvez uma opção na vaga do Matheus Cunha, e eu já imaginava o Neymar em uma outra posição, mas as coisas podem mudar também no decorrer dos treinamentos. A gente, sim, sabe que o treinamento ele muda muito, né, o esquema tático de uma equipe. Falando em esquema tático, a seleção brasileira começou no 4-2-4 e eu acho que isso já começou a modificar também na cabeça do Ancelotti. Tanto é que na coletiva ele chegou a falar que ainda não determinou qual vai ser o esquema tático. Por quê? Por conta das pulgas que eu falei inteiramente, né? O Danilo e o Paquetá. Pra mim são dois jogadores que estão pedindo passagem na seleção brasileira e talvez esses dois jogadores comecem nesse amistoso. Eu até acho interessante o Brasil começar já com uma equipe um pouco diferente, porque se deixar um espaço muito grande para a seleção do Egito, que eu repito, é melhor tecnicamente que a seleção do Panamá, o Brasil pode gerar um grande problema. Lembrando que já não vai contar com o seu apoio do seu torcedor massivo, como foi no Maracanã. O jogo é nos Estados Unidos, apesar da torcida maior ser brasileira, já é um campo neutro. Então acho importante, sim, ele entrar com um esquema, não um 4-2-4, que eu confesso para vocês aqui, eu não gosto desse esquema tático. Esse esquema tático foi utilizado na Copa de 58, mas tinha Didi, tinha Pelé, tinha Zagallo. O Pelé nem era ainda tão um grande destaque, né, que ele entrou no decorrer da Copa, mas assim, era um
8: esquema que está em desuso. Difícil você ver um time hoje usar o 4-2-4, porque hoje o meio campo, se ele não tiver bem preenchido, o adversário vai deitar e rolar. E nós jogamos assim contra a França, e vou falar pra vocês, o 2x1 ficou de graça.
0: Passamos do vexame ali.
8: O 2x1 ficou de graça.
0: E Panamá teve mais posse de bola no primeiro tempo.
8: É bem lembrado, né? Foi 52% a 48%. Depois o Brasil equilibrou, né? E aí foi soberano. Nós viramos até o primeiro tempo ganhando de 2x1, mas foi um pouco mentiroso o placar, né? E assim... pontos positivos do time titular, eu coloco o Vini Júnior, por exemplo, que fez o que a gente pede pra ele fazer, que é jogar como ele joga no Real Madrid, se destacando. Quando ele centralizou, não tava tão bem. Quando jogou na ponta, ele surgiu. O Rafinha, não gostei dele. Também o Matheus Cunha estava completamente perdido. É um jogador que pegou a camisa 9 e levou o nome de falso 9 muito a sério, porque não fez nada, né? Foi bem falso ali. Não atacou, não marcou, não fez nada. E o Luiz Henrique me decepcionou pela segunda vez jogando como titular. Eu acho que talvez seja uma das outras pulgas na orelha. Será que vale a pena botar o Luiz Henrique como titular nesse jogo? O Ryan entrou bem. O Hendrick entrou não tão bem como a outra vez, mas também entrou bem. O Igor Thiago vem pedindo passagem, né? Sofreu pênalti, fez o gol de pênalti.
0: Tá mostrando que não é só um caneludo.
8: Exatamente, né? Porque a gente não tinha uma grande referência do Igor Thiago, porque vamos falar a verdade aqui, ele não tá numa grande equipe da Inglaterra. Então o futebol dele aparece mais porque ele tá marcando gols. Mas ele não tá numa equipe considerada gigante do futebol, né, europeu. E aí, para esse jogo agora contra a seleção do Marrocos, ele tem o treinamento de hoje, né? O Brasil vai jogar sábado, tem um treinamento ao longo da semana. Eu imagino que ele não vai entrar com a mesma equipe que começou, até porque ele tem o retorno do Gabriel Magalhães e do Marquinhos, que são os titulares, lembrando que ficaram de fora por conta da final que o Arsenal perdeu, né, pro PSG. Mas assim, eu imagino que o Léo Pereira, que foi até bem, foi o único jogador que jogou 90 minutos, não é, amistoso, né? Não foi sacado.
0: O Celote gosta dele.
8: Mas eu acho que o Marquinhos e o Gabriel Magalhães vão ser os titulares. E o Alexandro tá largando na frente ali do lado esquerdo, né? Me chamou a atenção isso. O Wesley na ponta direita dando um pouco mais de liberdade. Mas é lógico, eu acho que cada adversário ele vai entrar com um time um pouco diferente. Eu acho que nessa Copa do Mundo a gente não vai ter uma seleção titular. Nós vamos ter jogadores titulares dependendo do jogo.
0: Sim.
8: Por exemplo, contra o Marrocos, imagino que vai ser um cenário de um time que vai ter que povoar o meio campo. Contra o Haiti, se quiser saldo de gol, vamos jogar a rapaziada pra fazer gol, né? E depois contra a Escócia, que tem um time que ganhou agora de Curaçao por 4-1 e perdeu um grande jogador lesionado, eu acho que vai ter que priorizar bastante o ataque, porque a defesa é bem sólida. Mas isso é um assunto para a partir das 11 da manhã no Arena Sputnik. Eu, Arthur Neto, Rui Debrandt e companhia. E já tô sentindo o cheiro de Copa do Mundo. O Brasil estreia no dia 13 e a Copa começa agora dia 11, hein? Tá 9 dias para a Copa do Mundo.
0: Tá perto.
8: E essa é a expectativa, que o Brasil consiga o hexacampeonato. Vai ser difícil, mas só não pode brigar quem tá fora. Um abraço para a Itália, né?
0: Nessa vocês não vão conseguir.
8: É isso aí. Valeu, galera.
0: Valeu, Thalisson.
9: Já com o Radar Sputnik por aqui. Vem aí o Vale Nota. Amanhã em Foco de volta, amanhã às 8 da manhã. Obrigada pela sua companhia, viu? Bom dia. Bom dia, Arthur.
0: Bom dia, tchau, tchau.
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8: Hoje é terça-feira, 2 de junho de 2026. A Polícia Civil realiza neste momento uma operação contra investigados por torturar duas mulheres na comunidade Risca Faca, no bairro Maria Paula, em São Gonçalo, região metropolitana. Segundo as investigações, traficantes do Comando Vermelho agrediram e rasparam os cabelos das vítimas. Até o momento, 3 pessoas foram presas. Em depoimento, uma delas disse que foi espancada apenas por ser amiga da outra mulher que estaria aplicando golpes na comunidade. Uma mulher foi mordida por um tubarão tigre na tarde desta segunda-feira na praia de Boa Viagem, na zona sul do Recife. O caso aconteceu um dia depois que uma criança de 11 anos foi atingida em Piedade, em Jaboatão dos Guararapes. A vítima foi identificada como Marcela Vitória de Lima Santos, de 19 anos, e teve a perna direita atingida. Imagens gravadas no local mostram a jovem sendo socorrida por guardas-vidas e outros banhistas. À noite, ela passou por uma cirurgia e está internada na unidade de terapia intensiva, UTI, do Hospital da Restauração. A Anvisa determinou o recolhimento de 9 lotes do medicamento maleato de enalapril de 20 miligramas, fabricados pela Hipolabor Farmacêutica. A decisão foi publicada no Diário Oficial da União desta terça-feira. O remédio é utilizado para o tratamento de hipertensão arterial. A medida suspende a comercialização, a distribuição e o uso do produto. A determinação foi motivada por um pedido da própria empresa fabricante do medicamento. Segundo informações enviadas pela farmacêutica Anvisa, os lotes afetados possuem um erro na embalagem secundária. Apesar de constar na caixa que o remédio é composto por 10 miligramas da substância, a concentração correta corresponde ao dobro, 20 miligramas.
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8: A Barra da Tijuca, o enguiço na Avenida das Américas, conhece uma faixa da Pista Central, está ocupada devido a um carro enguiçado na altura da Avenida Ministro Afrânio Costa, no sentido São Conrado. Trânsito lento com pontos de retenção neste trecho. Alisson Martins para o Radar Sputnik. Agora são 10 horas e 2 minutos.
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13: Bom dia, 2 de junho, nesse momento, 10 horas 4 minutos, está no ar o nosso Jornal de Economia, o Vale Nota, com você até as 11 horas da manhã, comigo, Dani Zanata.
14: E comigo, Amanda Rizzi, muito bom dia para você. Agora você acompanha até as 11 horas tudo sobre economia ao vivo junto com a gente. E no Vale Nota de hoje, você vai conferir análises, entrevistas sobre uma mudança que aconteceu por aí, né, Dani? Atenção, trabalhadores e empresários do comércio.
13: Entrou em vigor uma nova regra para o trabalho em domingos e feriados, então, de quem trabalha no comércio. A medida retoma a exigência de negociação coletiva e pode impactar diretamente lojas, supermercados, shoppings e redes varejistas em todo o país.
14: Mas o que muda na prática? Quem pode trabalhar? Como é que ficam os acordos entre patrões e funcionários? Quais são os direitos garantidos para quem for escalado em feriados?
13: Então, daqui a pouco a gente vai ficar sabendo aí numa entrevista ao vivo para esclarecer as principais dúvidas sobre essa nova regulamentação. E também tem novas regras para tornar mais difícil bancos de usarem a proteção do Fundo Garantidor do Crédito, o FGC, né, Amanda?
14: Exatamente, Dani. A norma passou a valer ontem, dia 1º de junho. E aí, em seguida, a gente vai trazer mais detalhes sobre essa nova medida, né, Dani?
13: Exatamente, para entender também qual é a estratégia por trás da necessidade de implantação dela em relação aos graves crimes financeiros que ocorreram recentemente, como no caso Master. Você vai entender tudo sobre essa nova regra, se ela vai aumentar ou não a segurança do sistema financeiro.
14: E nos destaques do Vale Nota desta terça-feira, a gente também vai falar sobre os Estados Unidos, que eles anunciaram que o Brasil poderá ter uma nova tarifa extra de 25%.
13: Exatamente, isso vem de acusações estadunidenses envolvendo temas como comércio digital, serviços de pagamento eletrônico e também combate à corrupção, e podem afetar exportadores brasileiros e setores estratégicos da economia.
14: A agência alfandegária da China também informou que suspendeu as proibições relacionadas à febre aftosa no norte do Brasil e reconheceu todo o território brasileiro como livre da doença, de acordo com o comunicado oficial que foi divulgado hoje.
13: E quando a gente olha para a economia global, dólar e petróleo, que a gente fala muito aqui, começando em queda nesta manhã, a gente te convida para você ficar conosco, que em seguidinho agora, depois da nossa vinheta, a gente vai trazer para você como é que estão as cotações.
14: Lembrando que você pode nos ouvir também pelo site da Sputnik Brasil, noticiasbrasil.net.br, e também participar mandando mensagem para o nosso WhatsApp, o 21 980 65 0066. Agora são 10 horas e 7 minutos.
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13: Eu sei que você já preparou aí para a gente entender como é que está o dólar nessa abertura de sessão, e nós vamos começar por ele hoje, porque assim, todas as manhãs a gente ainda reflete muito o petróleo em função do conflito no Oriente Médio, petróleo e dólar começando hoje em queda, só que o dólar hoje tem um reflexo maior, porque a gente tem duas situações aí, né? A gente continua no reflexo envolvendo aquela designação dos Estados Unidos para PCC e Comando Vermelho em terroristas, e também possivelmente hoje deve refletir a nova possível taxação de acréscimo aí de 25%
14: dos tarifas brasileiros. Exatamente, Dani. Inclusive, hoje o dólar abriu abaixo dos R$ 5, mas já subiu um pouquinho, já está sendo negociado na faixa dos R$ 5, um recuo de 0,50% nas primeiras horas desse pregão. Já o euro, que também operava em baixa, está cotado a R$ 5,85, com uma desvalorização de 0,23%, Dani.
13: E vamos então entender como é que está o petróleo nesse momento. Petróleo abriu em queda, e abriu em queda em comparação com o dia de ontem, e também segue abaixo daquele patamar dos $100, né? Então, petróleo começou o mês de junho não ultrapassando os $95 por barril do Brent, que é a referência internacional. Neste momento, o petróleo Brent está cotado em $94,87. Um recuo em comparação ao fechamento do mercado de ontem de 0,23%. Nesse mesmo patamar também vem o petróleo WTI, $91,86 neste momento, um recuo um pouquinho maior do petróleo Brent, um recuo de 0,38%. E claro, a gente fica de olho no nosso principal indicador da Bolsa de Valores, o Ibovespa, que ontem ficou em 172.197 pontos. E a gente vai entender logo mais como é que ele vai se comportar na abertura do pregão de hoje, logo mais, para entender se ele vai se manter nessa estabilidade de 172 ou chegando até 174 mil pontos, como a gente vem analisando nos últimos dias. Agora, 10 horas, 9 minutos.
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14: Desde o último domingo entrou em vigor uma nova regra para o trabalho em feriados no setor do comércio. A norma retoma a necessidade de negociação coletiva entre empresas e sindicatos para autorizar o funcionamento das atividades nessa data. Até então, uma portaria editada em 2021 permitia que empresas do setor do comércio funcionassem em feriados sem a necessidade de negociação coletiva com os sindicatos, Com a entrada em vigor da nova regra, esse cenário muda. A autorização para o trabalho nessas datas volta a depender de acordos firmados entre representantes dos trabalhadores e empregadores, conforme prevê a legislação.
13: É, e essa medida, ela reacendeu aí um debate sobre os direitos dos trabalhadores, também os custos para as empresas e os impactos para o setor varejista, especialmente em períodos de grande movimentação econômica, né? Mas afinal, o que a gente quer entender? O que muda na prática para empresários e funcionários, então? Como é que vai ficar a remuneração, as folgas compensatórias e também as escalas de trabalho, Amanda?
14: E para a gente entender isso, Dani, para esclarecer todas as dúvidas, a gente conversa agora com a advogada previdenciária e trabalhista Márcia Ribeiro. Doutora Márcia, bom dia, muito obrigada pela participação.
16: Bom dia, eu que agradeço o convite para participar aí com vocês.
13: Obrigada, bom dia, Márcia. Seja muito bem-vinda ao Vale Nota. Então, a gente quer entender aí essa regra que entrou em vigor, então, nesse mês, e ela retoma essa exigência de negociação coletiva, certo? Para o trabalho em feriados no comércio, algo que havia sido flexibilizado por uma portaria lá em 2021, certo? Na prática, explica para a gente o que muda para a empresa e para os trabalhadores a partir de agora e quais são os principais direitos que passam, então, a exigir a atenção dos empregadores.
16: Sim. Então, a grande mudança é exatamente essa, né? É essa necessidade do acordo coletivo da categoria, ou seja, da empresa com o sindicato, para que o trabalhador possa executar o seu trabalho nos feriados e não podendo mais ser feito essa convocação ou esse acordo individual, ou seja, não existirá mais a possibilidade de uma convocação do empregado e que ele tem que aceitar trabalhar no feriado como se fosse mais uma obrigação, às vezes como realmente acontecia, né? Agora existirão outras regras, essas regras serão discutidas entre o sindicato diretamente da empresa com o sindicato da categoria do empregado ou numa convenção coletiva mesmo, né, com as duas categorias. Algumas convenções coletivas, mesmo existindo a outra portaria que autorizava essa convocação, esse acordo direto com o empregado, ela manteve alguns direitos para o empregado nos trabalhos aos feriados, né? Que seria mesmo essa compensação, o pagamento em dobro, mas em outros casos, isso também, como o acordo entre as partes ele era superior, ele deixou de ser observado, o que voltará a ser observado agora, né? E aí ou seja, esses direitos que foram retirados, eles voltam, assim o empregado, ele terá esse respaldo do sindicato para que a proteção desse trabalho no feriado, com a garantia da sua compensação, né, em outro dia de trabalho e também o pagamento em dobro. Essa é o que vai acontecer, o benefício por parte do trabalhador. Em relação aos empregadores, o impacto é econômico mesmo, né? Porque quando convocado esse empregado para trabalhar no feriado com o pagamento em dobro e depois também com essa obrigação da compensação no outro dia, o empregador terá que efetuar uma escala para substituir esse funcionário. E como essas áreas que estão sendo afetadas é a maioria do comércio, são mesmo responsáveis por grande parte da geração econômica, né? É a parte de maior movimento comercial aí do Brasil. As empresas terão um impacto grande de pagamento, não só de salários, mas também esse pagamento em dobro, a contratação de outros funcionários para para substituir esses que terão essas folgas, né, em outros dias. Então, terá que ocorrer toda uma reestruturação também por parte das empresas para acompanhar esses direitos que foram aí devolvidos, na realidade, né, para esses empregados.
14: Certo, perfeito, Márcia. E seguinte, você falou sobre a relação com pagamento em dobro, a folga compensatória. Há alguma situação em que esses direitos eles podem variar? E em relação, o que permanece igual em relação às escalas dominicais? Assim, o que mudou efetivamente?
16: Olha, na realidade, esses direitos aí da folga compensatória e do pagamento em dobro, elas são o mínimo. Mas a portaria fala também em benefícios extras. Então, quando se fala dessa parte mínima, né, que seria o pagamento em dobro e dessa folga compensatória, como isso vai demandar aí um acordo com os sindicatos, o que pode acontecer? E tem essa possibilidade, ficou essa abertura também de benefícios extras quando ocorrer esse trabalho, abre uma oportunidade aí, um leque, para que possam ser exigidos também outros benefícios, né, para essas pessoas. Isso se para aqueles que não tinham esses benefícios na sua convenção coletiva, porque tem grandes empresas, normalmente as lojas de shoppings ou grandes supermercados, já existem alguns outros benefícios, né? E quando não tem, o sindicato terá essa oportunidade também de requerer esses benefícios. Em relação às escalas, em relação aos domingos, a portaria, ela não se refere exatamente aos domingos, né? Ela refere-se aos feriados. E a alteração que ocorrerá, por exemplo, se além do trabalho em normal, pagamento em dobro, existem também a questão de serem acrescidas aí as horas extras, dependendo também do que também deve ser pagas em dobro, se não ocorrer não tiver o intervalo de alimentação e descanso, todos os outros direitos também eles serão observados de acordo com esse pagamento especial aí, com o pagamento em dobro quando ocorrer nos feriados.
13: Márcia, você falou dessa importância da oportunidade, né, dos sindicatos de poderem fazer as mediações aí. Essa nova regra, então, ela vai mostrando ainda mais o papel dos sindicatos nessas negociações, né? E claro que se a gente olhar para um histórico, inclusive de mudanças trabalhistas, reformas trabalhistas, os sindicatos sempre tiveram um papel muito importante, né? Na sua avaliação, isso vai acabar aumentando a proteção dos trabalhadores com essa intervenção dos sindicatos agora, e não só pela negociação de empregador e trabalhador? E como é que vai ficar dificuldades ou não das pequenas e médias empresas que vão depender de escalas flexíveis aí ou não para manter as operações funcionando?
16: O sindicato, ele tem um papel importante. O sindicato, ele é uma instituição, uma ferramenta extremamente importante para a proteção do trabalhador. Infelizmente, nem sempre isso ocorre, né? Muitas vezes, até porque os empregados, por motivos talvez culturais, muitas vezes eles deixam, não acreditam muito que podem procurar o sindicato, que podem buscar ali mais os seus direitos junto aos sindicatos, e isso eles acabam desconhecendo até alguns direitos que têm. Muitos trabalhadores nunca leram. Eu acredito que grande parte dos trabalhadores, dos empregados, eles não conhecem o seu acordo coletivo, a sua convenção coletiva de trabalho. E eles deixam de ter alguns direitos e por desconhecimento mesmo. Então, o sindicato tem todo esse trabalho, quando bem utilizado, bem organizado, e existem sindicatos bons, né, muito bons, e que oferecem um suporte mesmo para o trabalhador, que fazem muito bem esse papel aí de ver esses benefícios, olhar ali na sua categoria quais são as necessidades na sua categoria e buscar esses direitos junto às empresas, com negociação mesmo. Não é uma briga, não é uma luta aí para medir forças, e sim buscando de forma saudável que o trabalhador tenha os seus direitos protegidos, tenham trabalhadores aí bem remunerados, com boas condições, porque isso também favorece a empresa, né? Então, eu acredito que, por um tempo, por conta de, talvez, de até de um certo radicalismo, né, o inverter um pouco, e o sindicato começou a ser visto como se estivesse trabalhando contra, né? Mas não é exatamente isso. O sindicato, ao meu ver, ele é um apoio aí para o trabalhador, e o trabalhador tem que compreender que tem esse suporte, né? Não só quando ele sai da empresa para procurar os direitos depois, mas um suporte enquanto ele ainda está na empresa, para saber os seus direitos, para buscar o sindicato, para que o sindicato possa intervir junto à empresa, muitas vezes, né, para verificar que se a empresa está cumprindo toda a convenção. E quando eu falo que nesse caso está abrindo novamente aí uma oportunidade para a atuação do sindicato, e também a gente espera que seja também de uma forma saudável, organizada, olhando a parte econômica, olhando a parte social, olhando também para as pequenas e médias empresas. Eu espero que possa ocorrer uma melhora para todos. Temos que ver, sim, a parte das pequenas e médias empresas que terão mais dificuldade, que não vem somente relacionada, a dificuldade da pequena e média empresa não vem somente relacionada a essa mudança, a pagar o dia em dobro do trabalhador e tudo que vem junto com isso, né, que são todas as taxas, o imposto. Então tem todo esse pacote que a empresa, que a pequena e média empresa tem que suportar, que vem junto com essas mudanças trabalhistas, e que não tem nada a ver com o sindicato, né? O sindicato está ali para olhar os benefícios e proteger o empregado, que, se souber usar essa ferramenta, vai conhecer seus direitos e também vai obter, né, esses direitos de uma forma razoável também. Então eu entendo que sim, que o sindicato vai terá agora um pouco mais de abertura para estar aí conversando com as empresas, tendo mais diálogo. Eu sempre acredito que é sempre para um caminho melhor, né? Por quê? Porque se você tem empregados que estão sendo melhor remunerados, vai trabalhar no feriado, está recebendo em dobro, ou sabe que terá um benefício a mais, ou sabe que depois poderá descansar no outro dia, ele vai trabalhar mais feliz, ele vai trabalhar mais motivado. Sim, então, e eu acredito que isso beneficia as empresas também. Quem está, o tomador de serviços da mão de obra também é beneficiado, se ele tiver um funcionário, principalmente no comércio, que ali tem o contato com os clientes, os consumidores. Isso é saudável, isso é razoável. Então eu tenho uma visão positiva sobre isso, e eu acredito que, se bem negociada, se encaminhada bem essa portaria, todos podem crescer com isso, vai ter que acontecer essa adaptação econômica de escala, a empresa vai suportar com esses custos, isso poderia ser negociado com o governo, um abatimento talvez em algumas taxas, né? Mas eu acredito que é um passo bom que nós voltamos aí a ter e que será bom para todos, né?
14: Certo, Márcia, muito obrigada pelas suas explicações, ótimas explicações. Uma boa semana para você.
16: Muito obrigada, eu que agradeço. Bom trabalho.
14: E a gente conversou agora com Márcia Ribeiro, advogada previdenciária e trabalhista. São 10 horas e 26 minutos.
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13: Agora quem está chegando com a gente é o nosso colega Lucas de Andrade, trazendo aquela análise importante para a gente, principalmente da abertura do mercado e o que a gente tem de agenda por hoje. Bom dia, Lucas.
18: Bom dia, Dani. Bom dia, Amanda. Tudo bem com vocês?
14: Bom dia, Lucas. Tudo ótimo com você?
18: Bem também. Voltando, né, depois de um plantão no final de semana. Mas a gente tem uma semana um pouquinho mais curta, né, para o mercado financeiro, mas não menos agitada por conta disso, né?
14: Para variar, né?
18: Para variar, a gente sempre trazendo algumas notícias que, enfim, mexem bastante, balançam bastante com os ativos financeiros, e hoje não seria diferente, né? Nessa terça-feira, dia de nova suposta imposição, né, por conta de uma proposta.

0: investigação iniciada pelos Estados Unidos, concluída hoje, né, esse parecer inicial, mas o mercado financeiro está muito aliviado, em parte, né, com... temos ali um documento de 107 páginas e cerca de 70 delas são sobre isenções, né, produtos que estão isentos dessa taxação proposta ainda, que não está em vigor. Então, o mercado financeiro passando a margem disso, inclusive num tom positivo, viu, gente? Saiu dos leilões o Ibovespa com alta de 0,6% aos 173 mil pontos, o dólar recuando 0,1% ao patamar ali de R$5,01. Lembrando que ontem a gente teve uma sessão bem negativa, totalmente na contramão das bolsas de Nova York, que ficaram muito eufóricas no setor de inteligência, com o setor de inteligência artificial, por conta de um anúncio da NVIDIA em uma parceria com o Windows, e as ações da NVIDIA subiram mais de 6% nos Estados Unidos, e isso turbinou os negócios por lá, a ver como abre o mercado norte-americano daqui a pouquinho às 10h30, para ver como vão se comportar os ativos e se isso vai refletir de alguma maneira no ambiente de mercado aqui no Brasil. Mas, além disso, há um ceticismo com a capacidade dos Estados Unidos também de atuar como interlocutor ali no conflito do Oriente Médio, sobretudo com a incursão, né, a nova incursão de Israel sobre o Líbano, e um temor de que esse conflito se espalhe ali por toda a região. E mais, apesar disso, petróleo, tanto tipo Brent quanto WTI, operando ali de uma certa maneira um pouco mais cômodo, né, com poucas variações, ambos na casa de $90 ao preço por barril. Mas um pessimismo um pouco maior em relação ao futuro da política monetária no Brasil, após a divulgação do Boletim Focus ontem, que contaminou também o humor dos investidores. Por aqui hoje, temos divulgação da FenaBrave em relação às vendas de veículos no mês de maio. É esperado agora, pela manhã, uma entrevista do ministro Dario Durigan, em que ele pode ali conceder, especialmente para a TV Record, mas ele pode conceder ali algumas informações, sobretudo, inclusive, sobre essa investigação, né, concluída e anunciada pelos Estados Unidos, né, pelo Departamento Comercial dos Estados Unidos. Temos também divulgação do relatório Joltz, que é importante ali para mensurar como anda o mercado de trabalho nos Estados Unidos. E hoje também, presidente Gabriel Galípolo, é amplamente esperado que ele se pronuncie também, porque no documento o Banco Central foi acusado de favorecer o PIX por operar e controlar o sistema, né, ao mesmo tempo fazer uma dupla função que os Estados Unidos apontam como algo desleal, que favorece ali, portanto, o sistema de pagamento instantâneo. E uma rápida notícia que hoje saiu pela manhã, que a XP pode entrar ali junto naquele consórcio de bancos para resgatar o BRB, o Banco de Brasília, dando os créditos aqui da reportagem da Adriana Fernandes, do jornal Folha de São Paulo, informando que esse movimento teria partido da própria corretora. A gente vai aguardar, né, como vamos socorrer aí todo esse consórcio de bancos, lembrando que já são os bancos via FGC que socorrem os investidores nessa questão do caso Master, mais de 50 bilhões ressarcidos, e agora devem ser os bancos novamente que vão ao resgate do Banco de Brasília, o BRB.
1: Inclusive o Lucas já está dando essa introdução para a gente, porque é a análise que a gente vai trazer logo em seguidinho aqui, porque a gente quer entender como é que vai ficar agora esse mecanismo para os bancos também. Lucas, muito obrigada, bom trabalho para você, que certamente vai acompanhar, inclusive, essa agenda aí das autoridades, com nesses certeza. Discursos aí, nessas entrevistas que tem hoje.
2: Muito obrigada,
0: gente.
2: Lucas.
0: Bom dia
2: para você, e agora são 10 horas e 32 minutos.
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1: E como o Lucas bem pontuou aí, a gente tem situação nova envolvendo o Fundo Garantidor de Créditos e uma nova maneira aí de atuar dos bancos. Entrou ontem, então, em vigor, dia 1º de junho, as novas regras do Fundo Garantidor de Crédito, que alteram a forma como os bancos podem utilizar essa proteção oferecida aos investidores. A mudança, ela foi aprovada pelo Conselho Monetário Nacional depois dessa crise aí envolvendo o Banco Master, principalmente. Lembrando, você ouvir então, o Banco Master, ele cresceu rapidamente, oferecendo justamente um marketing aos clientes que indicava rentabilidade acima da média do mercado, e destacou sempre, para atrair aí os investidores, uma cobertura do FGC como garantia de segurança, então, para atrair recursos.
2: E a partir de agora, Dani, com a nova regra, os bancos

0: vão ter que manter uma estrutura financeira mais equilibrada e compatível com os riscos assumidos. De acordo com o Banco Central, essas novas exigências buscam impedir que as instituições dependam excessivamente das captações de dinheiro protegidas pelo FGC, sem manter ativos considerados mais seguros. E para a gente entender como isso muda a dinâmica para os bancos e também para os investidores, a gente conversa agora com o economista-chefe da Nomus Assessoria de Investimentos, Beto Saadia. Bom dia, Beto. Seja bem-vindo ao Vale Nota.
1: Bom dia, Amanda. Tudo bom? Tudo? Amanda e Dani, tudo bem? Obrigado por me receber aqui novamente.
2: Obrigada, Beto. A gente que agradece suas análises importantes e esclarecedoras aqui para a gente poder entender esse novo funcionamento do FGC. Mas antes da gente falar das novas regras, só relembra, principalmente para o nosso ouvinte, de forma simples, por favor, como é que funciona o FGC e realmente como é que é a função dele dentro do sistema financeiro brasileiro.
1: Ah, perfeito. E eu conheço o FGC, assim, desde o meu início de carreira. Ele sempre teve uma função muito importante na economia, nos investimentos, tá? Ele tem similares em praticamente todos os países de economia madura, tá? Então, o FGC, ele é um fundo, tá? Ele é um fundo que tem um recurso lá dentro que é usado para salvar bancos, tá? Bancos em dificuldade. Ele evita com que a quebra de um banco cause uma crise sistêmica de acabar afetando outros bancos, tá? É muito importante saber quando que o FGC foi criado e por quê. Foi depois do PROER, no meio ali dos anos 90, em que a inflação se estabilizou e praticamente todos os bancos tiveram problemas financeiros e teve que se usar recursos do próprio Tesouro, ou seja, dinheiro do contribuinte para salvar banco. O FGC não é dinheiro de imposto do brasileiro, não é dinheiro do contribuinte. Ele é um fundo constituído pelos próprios bancos que participam, né, justamente para poder salvar algum banco em dificuldade ou que venha tido um processo de liquidação.
0: Certo, perfeito, Beto. E, assim, como era permitido que algumas instituições utilizassem o FGC como argumento de venda para captar mais investidores? Isso era, de fato, uma prática autorizada para atrair clientes?
1: Era, mas, vamos lá, é importante entender que o Banco Master, ele abusou de uma instituição tão importante, tá? Ele acabou se alavancando, ele acabou também tendo problemas financeiros e grande parte do crescimento dele foi através da emissão de CDBs que eram sim garantidos pelo Fundo Garantidor de Crédito, mas ele emitiu muitos CDBs, ou seja, muito além daquilo que era considerado saudável, seguro, né? Por isso que exatamente essa regra nova que passa a ter vigor hoje, ela justamente exige com que os bancos diminuam a sua captação, né, de CDBs, né? E, ou caso isso não aconteça, elas tenham que aportar mais, tenham que comprar títulos públicos para colocar em garantia, justamente para suportar essas emissões, tá? Então, isso que foi importante. Diversos bancos menores e de menos placa, né, de menos conhecimento do investidor brasileiro, eles utilizam o FGC como uma garantia, tá? E não há problema nisso, justamente o FGC ele é justamente para democratizar a emissão bancária, para essa emissão não ficar concentrada só em 3-4 grandes bancos, tá? O problema do Master é que ele abusou e ele emitiu muito mais do que se consideraria seguro para o sistema financeiro, tá?
2: Beto, você falou já o comparativo aí, então, de como o Banco Master atuava e um pouquinho só dessas regras. Então, fala para a gente mais detalhes do que exatamente vai mudar, já está, né, desde ontem, nessas novas medidas.
1: Uhum. Vamos lá. Hoje, o FGC ele garante até R$250 mil por CPF em caso de quebra da instituição, em caso de liquidação da instituição, tá? Além desses R$250 mil, ele coloca um teto, né, R$1 também por CPF, ou seja, se o investidor ele compra CDB de quatro bancos diferentes. Ele pode comprar esses quatro com limites abaixo do FGC, que ele está 100% garantido, mas se em caso desses quatro bancos tiverem problemas, o FGC ele só vai ressarcir esse cliente até o limite máximo de 1 milhão. Tá? Quanto a esses números, nada muda, perfeito? Continua para o investidor final, continua praticamente a mesma coisa. O que, que vai mudar é que o Banco Central instituiu agora o que ele chama de valor de referência, tá? Ou seja, ele vai controlar diariamente qual é o estoque de CDBs que os bancos emitiram, que estão garantidos pelo FGC, tá? Se esse estoque ultrapassar 6 vezes o patrimônio do próprio banco, ou seja, ele não pode emitir em excesso, né? O banco vai ter que se reenquadrar, tá? Então, essa é uma medida justamente que vai no exato problema que aconteceu no Banco Master. O Banco Master, ele emitiu muito CDB e muito CDB garantido pelo FGC, tá? Então, isso acabou criando um tamanho tão grande que contaminou o FGC. O FGC funcionou, ele pagou, mas sempre quando acontece um evento de uma crise como essa, é importante modernizar as regras da FGC, que já não eram feitas há bastante tempo.
2: Certo, Beto. E claro, a gente vai acompanhar aí como é que vai se dar essa atualização com os bancos e futuramente talvez a gente retome esse assunto aqui e vamos lhe convidar, Beto, para entender como é que vai ficar o olhar do investidor também, né? Que acaba também tendo que mudar aí, vamos ver se o investidor vai entender, se vai haver a garantia realmente dele para não correr risco também nos investimentos, né, Beto? O Beto Saad conversou com a gente, ele que é economista-chefe da Nomus, assessoria de investimentos, mais uma vez esclarecendo pontos muito importantes aqui para a gente.
1: Muito obrigado, eu que agradeço sempre o convite.
0: Muito obrigada, Beto, uma boa semana para você. E agora são 10 horas e 40 minutos.
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2: Agora, um dos nossos principais destaques do dia, porque a gente tem situação envolvendo Estados Unidos no que relaciona todos os nossos acordos aí comerciais com o Brasil também, né?
0: Exatamente, Dani. Os Estados Unidos, eles anunciaram que o Brasil poderá ter tarifa extra de 25%. Essa informação veio através do escritório do representante comercial dos Estados Unidos, que teria concluído a investigação que o Brasil adotou práticas consideradas irrazoáveis e prejudiciais ao comércio americano. Como resposta, o escritório estadunidense afirmou que propôs a cobrança de uma tarifa extra de 25% sobre produtos brasileiros, com algumas exceções. A medida ainda não foi aplicada e segue aberta uma consulta pública e negociações até o dia 15 de julho.
2: E vamos entender, então, essas acusações. O que os Estados Unidos estão alegando? Envolvem temas aí que já haviam, inclusive, sido explorados em discursos pelo presidente estadunidense Donald Trump, como comércio digital, serviços de pagamento eletrônico, tarifas preferenciais. Vem aí também esclarecendo argumentos que também envolvem combate à corrupção, proteção à propriedade intelectual, acesso ao mercado de etanol e também desmatamento ilegal. A USTR esse escritório de representação comercial dos Estados Unidos diz que depois dessa fase de consulta pública sobre as medidas propostas, uma audiência está prevista para 6 de julho, com participação de interessados favoráveis ou contrários à ação. Os integrantes do governo brasileiro se manifestaram hoje e classificam como ideológica e inconsistente a proposta de um novo tarifaço dos Estados Unidos para produtos brasileiros. A orientação vinda do presidente Luiz Inácio Lula da Silva é para que os ministros Mauro Vieira, das Relações Exteriores, e o Márcio Elias Rosa, da Indústria e Comércio, busquem um diálogo. E agora, então, a gente vai entender por que que importa esse anúncio e se essa possível tarifa adicional pode aumentar a tensão comercial entre Brasil e Estados Unidos. Quem está conosco na linha é o nosso analista de mercado de hoje, o Gabriel Castro, que é especialista em finanças e investimentos do Grupo MID. Bom dia, Gabriel.
4: Opa, bom dia, como é que vocês estão? Tudo certo?
0: Tudo bem. Certo, bom dia, Gabriel, bem-vindo ao Vale Nota. Gabriel, seguinte, o que acontece agora numa medida com uma taxação extra de 25%? Isso vai afetar de que forma exportadores brasileiros e setores estratégicos da economia?
4: Então, a gente vê que os Estados Unidos já se, de certa forma, se blindou para esse problema, porque eles deixaram isentos o que os Estados Unidos mais importa do Brasil, sendo isso café ali e algumas especiarias, outros grãos, também a parte de bovinos, como carnes frescas, resfriadas, congeladas, e por último a parte de terras raras, que eles acabaram de negociar ali com a empresa de Goiás, eles também deixaram isentos. E nessa lista tem muito mais coisa, como minério, combustíveis. Parece que é um ataque referente tanto ao âmbito político, pelas medidas que eles julgam ali incabíveis e irrazoáveis recentes do governo atual, como também a competitividade que eles julgaram que foi incorreta entre as empresas de tecnologia americanas e as empresas de tecnologia voltadas a pagamentos brasileiras. Eles acreditam que o espaço que as empresas americanas tinham aqui foi restrito devido a essas decisões judiciais recentes que nós vimos. Isso impacta bastante nessas empresas, tanto de tecnologia quanto ali de exportação, mas exceto a parte ali de terras raras, frigoríficos e também grãos.
2: E Gabriel, um dos principais embates que tem surgido com os Estados Unidos é o nosso PIX, certo? Inclusive, ele está ali creditado para esse possível julgamento, né? Tem alguma razão consistente para que o nosso sistema de pagamento por transferência por PIX esteja na mira do presidente Donald Trump?
4: Tá, a principal razão é que a maior forma de pagamentos mundial é a PayPal, que é uma empresa americana. Então a gente vê que a PayPal com o Pix, especificamente aqui no Brasil, vem perdendo espaço, porque todas as plataformas, seja desde uma compra online em algum site de jogos, seja uma compra de roupa, todas essas opções agora tem a opção do Pix. Então não precisa mais que esse meio de pagamento seja roteado pela PayPal. Dessa forma, é pouco espaço, mas aos poucos junta um montante de que a empresa americana deixa de ganhar. Não somente PayPal, mas outras empresas americanas também que atuam como basicamente um roteador de pagamentos.
0: Certo, Gabriel. Assim, uma decisão como essa, vinda dos Estados Unidos, mais uma vez com tarifácia, quase no mesmo período da imposição das tarifas impostas em 2025, isso volta uma pressão sobre o governo brasileiro para responder às críticas dos Estados Unidos e tentar evitar novas barreiras comerciais?
4: Sim, com certeza. O Brasil tenta ali manter seu bom relacionamento, até porque é muito importante para o Brasil manter um relacionamento externo por causa da aproximação entre Estados Unidos e China. No Brasil, a gente já tinha, antes mesmo dessas tarifas, uma pressão no sentido do comércio de exportação brasileiro importar pela China migrar um pouco para os Estados Unidos. A gente já viu o presidente Trump junto com o Xi Jinping comentando sobre a negociação de grãos, aeronaves e chips, mas principalmente no âmbito de grãos, é onde já impactava o comércio aqui, a balança comercial nacional, com esse receio da China, que é uma das nossas maiores importadoras, migrar um pouco desse fluxo para os Estados Unidos. Então, a boa relação brasileira, não somente com os Estados Unidos, mas global, será muito relevante nos próximos meses para que a gente não perca esses contratos de exportação.
2: O governo federal já se pronunciou hoje, Gabriel, e o presidente Lula já estabeleceu ali, então, os ministros que ele pede para fazerem aí uma possível negociação. Só que o seguinte, se isso não entrar num acordo, se realmente vier esse julgamento dos Estados Unidos, isso não acaba abrindo um caminho que vai acabar resultando em novas sanções além dessa taxação extra?
4: Sim, abre um caminho para taxações extras e de acordo com o que o presidente Donald Trump quiser, porque se você abre um precedente, ali ele tem espaço para querer novas taxações em momentos onde apenas o mercado só não está a favor do que ele deseja, não em momentos em que isso realmente seja usado de forma estratégica. Então, sim, é um problema para o futuro.
0: Certo. E agora vamos falar um pouquinho sobre a abertura do mercado de hoje, porque não tinha como a gente deixar de mencionar essa questão das taxas, da taxação, da possível taxação de 25% dos Estados Unidos, né? Mas o Ibovespa, ele vem de 5 quedas seguidas, né? O mês de junho iniciou com a Bolsa Brasileira em baixa de 0,91%, num fechamento ontem dos 172.197 pontos. E agora, assim, essa queda, ela vem sendo puxada principalmente pelo quê?
4: A queda foi principalmente puxada pela alta do petróleo, né? A alta do petróleo, ela causa toda uma cadeia de aumento de preços que chega no nosso bolso no formato de inflação. Ou seja, a mesma coisa que a gente comprava durante um mês que vem a gente vai estar comprando mais caro. Porque o petróleo encarece tanto a produção de insumos, quanto também o frete para alimentação, entre outras coisas, e o fechamento do Estreito de Hormuz causa a diminuição de fertilizantes disponíveis no mercado, o que também encarece a produção agrícola aqui no Brasil. É toda uma cadeia que acontece e traz essa precificação mais alta para os ativos, para o custo dos ativos, e consequentemente faz com que os ativos de risco caiam e pressiona ali a política monetária para manter a curva de juros alta por mais tempo. Hoje a gente vê que o mercado faz uma certa correção. A gente vem de um mês de maio já com 7,20%, se eu não me engano, de queda no Ibovespa, uma das maiores quedas dos últimos meses, e a gente tem hoje um mercado olhando para esse cenário de melhora, onde o barril de petróleo já negocia abaixo dos 95 dólares, o WTI já negocia próximo dos 92 dólares. Então, aqui no Brasil, a gente vê um cenário muito semelhante ao cenário europeu, só que em posições finais diferentes. Na Europa, o impacto principal do petróleo alto é no custo de energia, custo de eletricidade, para que eles mantenham ali tanto suas indústrias como também as residências ativas. Aqui no Brasil, a gente vê esse custo alto do petróleo na nossa cadeia de produção e na nossa cadeia de transportes.
2: E Gabriel, a gente olha para essa situação hoje envolvendo a taxação, possível taxação aí, isso está reverberando no mercado. A gente olha para o dólar já começando o mês de junho, com sessão em queda ontem, com abertura de sessão de hoje, ele em queda também, logo em seguida reage ao longo do dia. No momento, por exemplo, o dólar cotado em R$5,00, naquela média, né, que vem vindo nas últimas semanas. Como é que você entende esse movimento do dólar? Ele está favorecido um pouco também pela valorização do petróleo? Tem como considerar que essa alta da commodity acaba beneficiando as moedas desses países exportadores?
4: Então, a alta da commodity sim beneficia a exportação, porém é justamente o que faz com que o dólar fique travado nesses preços, porque da mesma forma que você tem ali a exportação sendo realizada em dólar, as empresas precisam converter esse financeiro. Então é o que acontece ali, os chamados termos de troca, onde as exportadoras precisam fazer essa conversão e dessa forma elas acabam vendendo o dólar, segurando ele nesse preço mais estável. Mas se a gente olhar também para um cenário macroeconômico, a gente vê que o dólar não se mantém forte frente às principais moedas globais nos últimos dias. Ele se mantém ali ou lateral ou com uma leve alta, uma leve queda. É um cenário global mesmo de enfraquecimento do dólar.
2: E o que vem do cenário internacional ainda envolvendo o conflito do Oriente Médio, que pode reverberar ainda no dia de hoje? E te deixamos livre agora também, Gabriel, se você quer dar um destaque que é importante, que vai estar no radar dos especialistas hoje.
4: Uhum. No cenário internacional, a gente olha muito para como essa relação entre Estados Unidos e Irã foi levada para terceiros, né, mediadores. A gente tinha o Paquistão querendo mediar ali a resolução desse conflito, também tivemos algumas apresentações de minutas para a resolução, porém, tivemos recentemente, nesse final de semana, o conflito entre Israel e Líbano, onde Israel avançou com algumas tropas, o Irã reagiu de forma contundente, mostrando que o Líbano também fazia parte desse cessar-fogo e que era para haver um cessar-fogo geral naquela região, não somente no território iraniano. Isso é algo que a gente tem que ficar muito atento, porque qualquer notícia vai movimentar tanto a bolsa quanto o dólar, notícias no sentido de novos ataques ou de um acordo realmente firmado e assinado pelos dois países. Esse lado está um pouco mais distante, visto que já tivemos aí ataques recentes. A nossa bolsa, ela vem se movimentando bem no dia de hoje, apesar da gente ter uma curva de juros ainda estável. O que a gente pode tirar disso? A ponta curta, ela sente mais o cenário, tanto o cenário interno, mas muito pouco ali do cenário externo. Então, a ponta curta caindo, a gente vê uma melhora no âmbito brasileiro. E a ponta longa subindo, a gente vê um cenário geopolítico ainda instável. Como que a gente traz isso de leitura para o nosso dia? Com o barril de petróleo caindo, a gente tem espaço para corte de juros, porque a inflação tende a arrefecer. Se a inflação arrefece, corte de juros fomenta a economia. E a ponta longa reflete justamente o final desse ciclo para uma movimentação de alta.
0: Certo, Gabriel, muito obrigada pela sua análise, por todas as suas colocações. Uma boa semana para você.
4: Valeu, igualmente.
2: Obrigada, Gabriel. Um bom dia para você. O Gabriel Castro, que conversou com a gente, ele que é especialista em finanças e investimentos do Grupo MID, fazendo essa boa análise de mercado do dia de hoje. Agora, 5 minutinhos faltando para as 11 horas da manhã.
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2: Uma notícia só do que envolve relações comerciais entre a China e o Brasil. A agência alfandegária da China informou que suspendeu as proibições relacionadas à febre aftosa no norte do Brasil e reconheceu todo o território brasileiro como livre da doença, de acordo com um comunicado oficial divulgado hoje. O Brasil, maior exportador de carne bovina e de frango do mundo, destinou mais da metade das exportações de carne bovina para a China no ano passado. A China, que é a maior importadora mundial de carne bovina, comprou quase 3 bilhões de dólares em carne brasileira no primeiro trimestre já desse ano, segundo dados comerciais divulgados aqui pelo país. Em nota conjunta, o Ministério da Agricultura e Pecuária e o Ministério das Relações Exteriores do Brasil afirmaram que a medida deverá ampliar as oportunidades de exportação dos produtos bovino e suíno, incluindo miúdos e carne com osso, para o mercado chinês.
0: No mês passado, o Brasil solicitou à China que permitisse o envio de mais carne bovina para o país durante uma visita a Pequim no final de maio. O ministro da Agricultura do Brasil, André de Paula, pediu ao país que retribuísse ao Brasil as cotas de exportação não utilizadas por outros países, mas a China rejeitou o pedido, segundo noticiou a Reuters no mês passado. A China enfrentou um surto de febre aftosa na região noroeste do país no final de março. O país asiático confirmou a febre aftosa em 219 bovinos de 2 rebanhos, que totalizavam 6.229 bovinos na província de Gansu e na região de Xinjiang. A China reforçou os controles nas fronteiras, acelerou as aprovações de vacinas e implementou medidas de abate e desinfecção após os surtos. Agora são 10 horas e 57 minutos.
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2: Agora a gente vai falar de certificados de recebíveis imobiliários e do agronegócio. Você já ouviu falar nesses dois tipos de investimento? Então, com juros em alta e um número recorde de empresas que pediram recuperação judicial, o nosso repórter Lucas de Andrade conversou com o Lucas Drummond, que é head de securitização da OPEA, e ele vem contar pra gente se ainda vale a pena investir nesses ativos financeiros. Olá, Lucas.
5: Olá, pessoal. Vamos a mais uma edição do quadro Dica de Milhões. O Brasil fechou fechou o ano de 2025 com o maior número de pedidos de recuperação judicial da série histórica. Foram mais de 2.460 empresas, de acordo com a Serasa Experian, um salto de 24% em relação ao ano anterior. O setor com mais pedidos foi o agronegócio, pressionado pelo aumento do custo financeiro, pelas oscilações no preço das commodities e por problemas climáticos. A construção civil também aparece entre os segmentos mais expostos. Os dois setores lastreiam os títulos mais populares entre investidores pessoa física, que buscam isenção de imposto de renda, os certificados de recebíveis imobiliários e os certificados de recebíveis do agronegócio, com a Selic acima de dois dígitos e casos como o da AgroGalaxy, cuja recuperação judicial chegou a derrubar a rentabilidade de CRAs em até 12% em uma única semana, a desconfiança em torno desses ativos cresceu. Mas o que são, afinal, esses produtos? E o risco? Vale a pena? Lucas Drummond, head de securitização da OPEA, explica mais.
6: CRI é o certificado de recebível imobiliário, que na prática empacota, junta recebíveis oriundos de empreendimentos ou de atividades imobiliárias, como aluguéis, carteiras de loteamento, contrato de compra e venda. O certificado de recebível do agronegócio tem a mesma lógica, porém de crédito da cadeia do agro, como crédito de produtores rurais, cooperativas, trades, comercialização de grãos, etc. Esses títulos eles são sempre emitidos por companhias securitizadoras, assim como a OPEA, e costumam atrair investidores pessoas físicas, tanto pela isenção de imposto de renda sobre seus rendimentos, quanto por possibilitar estruturas robustas e monitoramento constante dessas operações.
5: Lucas Drummond alerta para riscos de crédito no investimento. Se o devedor enfrenta dificuldades, o título pode sofrer atraso, renegociação, queda de preço ou até perda. Há também o risco pela marcação a mercado, quando títulos antigos emitidos com taxas menores podem perder valor no mercado secundário para quem deseja vender antes do vencimento.
6: Da mesma forma que afeta qualquer produto de crédito corporativo ou até mesmo o desempenho das empresas abertas em bolsa. Então fica a pergunta, ainda vale a pena investir em CRI e CRA? Sim, o problema não é um produto, que é robusto e com largo histórico. A dificuldade é analisar os riscos inerentes ao produto, principalmente para o investidor pessoa física. A dica de milhões é, CRI e CRA não são substitutos automáticos do CDB ou do Tesouro. Não são melhores nem piores, são complementares e eles podem ser utilizados de maneira a diversificar sua carteira e também de ter uma alocação em títulos isentos de imposto de renda. Independente do produto financeiro, desconfie sempre de taxas muito acima do mercado sem explicação clara. Em geral, retorno maior vem acompanhado de risco maior.
5: Essa foi mais uma edição do quadro Dica de Milhões. Até a próxima, pessoal!
2: Muito obrigada ao nosso colega Lucas de Andrade, também ao Lucas Drummond, especialista que trouxe essa dica pra gente. Com essa dica a gente fica por aqui, não há mais tempo pra nada. Muito obrigada, Amanda, pela companhia.
0: Muito obrigada a você, Dani. Obrigada a você, ouvinte. Amanhã temos um encontro marcado às 10 horas da manhã. Tchau, tchau. Beijo, beijo, beijo.
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7: Hoje é terça-feira, 2 de junho de 2026. O presidente do STF, ministro Edson Fachin, marcou para 10 de junho o julgamento em sessão presencial dos recursos apresentados por plataformas digitais contra a decisão da corte que ampliou a responsabilização das empresas por conteúdos publicados por usuários. Nos recursos, as Big Techs alegam a existência de omissões e obscuridades que geram insegurança jurídica. O Facebook solicita que a regra seja restrita a conteúdos manifestamente ilícitos e pede um prazo de 6 meses para adaptação. Já o Google demanda o estabelecimento de critérios rígidos para as notificações, como a identificação do denunciante e a indicação precisa do link sob suspeita. Autoridades de Israel e do Líbano voltam a se reunir hoje e amanhã em Washington em uma nova rodada de negociações mediadas pelos Estados Unidos para tentar consolidar o cessar-fogo entre os dois países e reduzir as tensões na fronteira. O encontro ocorre após semanas de escalada militar envolvendo Israel e o grupo Hezbollah, mesmo depois da extensão da trégua anunciada em 16 de abril. As conversas desta semana dão sequência às negociações realizadas em meados de maio, quando Israel e Líbano concordaram em prorrogar por mais 45 dias o cessar-fogo. Desde então, novos episódios de violência voltaram a ameaçar o acordo. A Polícia Civil do Rio iniciou hoje uma operação contra um esquema interestadual de lavagem de dinheiro ligado ao tráfico de drogas do Comando Vermelho. Até o momento, dois suspeitos foram presos. Agentes também apreenderam uma arma de fogo, além de celulares e computadores. Ao todo, estão sendo cumpridos 18 mandados de busca e apreensão no Rio, Mato Grosso do Sul, São Paulo e Minas Gerais. No estado do Rio, as diligências ocorrem em Cabo Frio, na região dos Lagos, e no bairro do Jacaré, na Zona Norte. Segundo as investigações, o grupo é responsável por movimentar mais de 116 milhões de reais entre os anos de 2017 e 2025, com o uso de contas bancárias de terceiros e empresas de fachada.
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7: Na Praça da Bandeira, Zona Norte, uma faixa do elevado Rufino Pizarro está ocupada no sentido Lagoa devido a um utilitário enguiçado. Há lentidão ao longo da via. Em Jacarepaguá, na Zona Sudoeste, a estrada do Gabinal está com uma faixa ocupada no sentido Linha Amarela após a colisão de um ônibus no poste na altura da Ladeira da Freguesia. O trânsito apresenta retenções na Avenida Jeremário Dantas e também na Estrada dos Três Rios. Kelly Muniz para o Radar Sputnik, no horário de Brasília, 11:04.
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8: Bom dia para você, ouvinte ligado na Rádio Sputnik, na Metropolitana FM. Prepare o seu coração, segure a emoção. Está no ar o Arena Sputnik. Até meio-dia falando de esporte para você e com você. Eu sou o Thales Martins e ao meu lado o cara que tem opinião forte. Opinião, né?
9: É.
8: Paz corpulento, saudável. Bom dia, meu amigo. Tudo bom?
9: Bom dia, Arthur? Camarada. Thaleson Martins.
8: Que maravilha.
9: Vamos que vamos, né?
8: Ontem eu tive o prazer de estar ao seu lado aqui, porque ontem eu estava descansando após o final de semana árduo de trabalho.
9: Cansativo.
8: Trazendo aqui todas as informações para os ouvintes no final de semana, que é muito importante. E aí ontem trabalhei em casa também, que homem,
9: lógico,
8: dentro de casa é igual o soldado no exército, não pode
9: amar. Né?
8: Aí sempre cai alguma coisa, o carro dá um problema,
9: prega
8: a criança,
9: alguma coisa no lugar,
8: o nariz no lugar errado, alguém fica gripado, no final a lâmpada queima.
9: Limpa uma varanda.
8: É, e aí acaba dando problema. Mas ao nosso lado também está aqui aquele cara que sempre traz opiniões bem lúcidas.
10: Yuri Hildebrandi!
11: Buenos dias!
8: Bom dia! Agora já não tá mais aquela barba do sindicato.
11: Não, você não tinha me visto,
8: né? É verdade, eu vi que tu deu uma...
11: Eu tirei a barba.
8: Barba, né?
11: Todo mundo falando, você emagreceu, tá bem, tá comendo bem.
9: Cara, vou fazer isso com o nutricionista, hein?
8: É verdade.
9: Quando tiver que voltar.
11: Tirar a barba, cara,
9: Eu vou se você barba.
11: Aí igual você escovar o dente quando vai no dentista, tira a barba de um nutricionista.
8: Caraca. Não adianta, a gente que acha que tá enganando.
11: Exatamente.
8: Mas tudo bom, meu amigo? Bom dia pra
11: tudo
8: você.
11: Tudo ótimo, tudo bem. Tava tudo falando tranquilo de espaço agora e agora vamos falar de
8: Copa. E aqui você tem espaço também de fala, meu amigo. Que você sempre muito bem-vindo.
11: Que isso,
8: muito nesse legal programa. Então vamos fazer o seguinte: então vamos aos destaques do programa de hoje.
3: Vai, Brasil!
11: Seleção brasileira desembarcou nessa manhã aos Estados Unidos para o amistoso de sábado contra o Egito. O jogo será o último antes da estreia na Copa do Mundo.
12: E nós vamos falar também, só rapidamente, né, na reta final do programa, de Flamengo, Fluminense, Vasco e Botafogo, que estão curtindo uma fériasinha agora nesse período.
8: Então o negócio é bom. Mas olha só, contagem regressiva! Faltam 9 dias para a Copa do Mundo de 2026. O Brasil está no Grupo C e para sua estreia no dia 13 de junho, às 19 horas, horário de Brasília, contra o Marrocos, no MetLife Stadium em Nova Jersey, nos Estados Unidos. É a segunda partida. É sempre bom a gente lembrar, hein? Comandado por Carlo Ancelotti, será no dia 19 de junho, diante do Haiti, na Filadélfia. Já o último compromisso da fase de grupos acontece no dia 24 de junho contra a Escócia e Miami. É o seguinte, se o Brasil passa em primeiro lugar, tem jogo na segunda-feira. Vamos ter que conversar com a chefia aqui. Duas da tarde. Segunda-feira. Vamos ter que
11: programa home office.
8: Tem que vir aqui. Já, eu já, por exemplo, já estou, porque ainda não foram ativadas. Acho que estamos vendo as negociações contratuais. Tudo certinho. Mas olha só. Tô com a vestimenta aqui.
11: Que isso? Peita.
8: Rapaz. Camisa
11: Brasilzão. Vou te falar, eu tô com a camisa do Brasil pra chegar.
8: Tá vindo aí?
11: Tá vindo aí. Peguei a camisa de 93. Torcer pra dar o tamanho, né? Porque
8: legal.
11: Às vezes não dá.
12: O tamanho da... Como é que é? Não é 93?
8: É.
12: O número da camisa?
11: Não, 93 é o ano da camisa da seleção.
8: Legal. Mas é o quê?
11: É a camisa de 93.
8: Não. Legal. Eu confesso pra você que eu não me lembro como é que era a camisa do
11: 93. Bem bonita, bonita.
12: Você quiser pré-copa,
11: Mas oi? É pra Copa.
8: Era da Umbro também, 93?
11: Era o Umbro.
12: Pré-Copa.
8: Isso.
11: Não,
8: a camisa classificou o Brasil pra Copa de 94.
11: Exatamente.
8: Você lembra. Bonita.
11: Bonita.
8: É bonita. Mário, mostra pra gente aqui, mostra pra ele ver aqui.
12: Tu não me arruma o link da de 94, não?
8: Essa aí eu te arrumo também.
11: Tem que conversar com...
8: Eu tenho uma
12: de 94 também, só que não cabe nem no meu pescoço.
8: Na época você pesava 94.
11: Na época ela fazia assim.
8: Essa aí foi quando o Mário fez o gol, né? Contra o Uruguai.
12: Essa de 94 é muito esculacha, acho que é isso.
11: De 93 é muito bonita.
12: Bonita bem com azul, né, de 94.
11: E aí eu recebi críticas de amigos.
12: Que é isso?
11: Que bobeira é essa? 93 nem teve Copa.
8: Mas aí só pode usar a camisa da Copa.
12: Mas teve seleção.
8: Teve sim, porque a FIFA vende eliminatórias como Copa. Ela fala que é o
11: Exatamente. Então, muito obrigado. Vou usar esse argumento.
8: Pode usar esse
11: argumento. Porque, segundo a FIFA, a Copa do Mundo começa nas eliminatórias. E a Copa do Mundo em si são as finais.
8: Pensando assim, não é todo errado, não. É claro que ela tá valorizando o seu trabalho, mas assim, o cara que disputa as eliminatórias, nem todos os países disputam, né? Tem algumas seleções que não estão
11: disputando. Com certeza.
8: Mas assim, as eliminatórias, ela acaba fazendo parte do processo.
11: Imagina você, morador da Nova Caledônia. Você nunca vai ver o seu país jogando a Copa do Mundo?
8: Vai ver as eliminatórias. Possibilidade de assistir.
11: Apanhando da Nova Zelândia, no caso.
12: Rapaz, tá um calor aqui danado.
8: Agora eu fico quente, eu tô de agasalho aqui. Mas tá valendo a pena. Vale a pena passar calor, passar frio pela seleção brasileira. Esse é o clima da Copa do Mundo. E o ouvinte quer participar do programa, meu amigo. Como é que faz? Com a máquina gigante.
11: Chupa! Você não tá aqui, guerra.
8: Como é que faz pra participar? Que eu tô querendo estar nessa brincadeira aí também. Como é que faz pra participar desse programa, Arthur Neto?
12: Tá sonhando aqui. Você tá tacando bomba pra tudo que é lá.
8: Vira patriota.
12: É verdade. É 21 980 65 0066, 21 980 65 0066. Manda sua dúvida, crítica, sugestão e elogio. Porque aqui...
13: O VAR é você.
11: Tu mesmo, meu amigo, você aí que tá ansioso pra Copa do Mundo, que não vê a hora de ver Brasil e Egito pra reclamar da seleção que vai entrar em campo depois contra o Marrocos. Falar assim, o Ancelotti faz tal coisa, o Ancelotti faz tal coisa.
8: Mas essa é a graça do futebol.
11: É a graça do futebol, pra isso que a gente tá aqui.
8: É isso aí, se não fosse isso, o futebol não teria graça. Todo mundo acha que tem de macho técnico, né?
11: Exatamente.
8: Mas quem manda aí, às vezes a gente tem, dependendo do técnico. O Ancelotti não vou ter a saudade, mas tem uns aí que...
11: Tem uns aí que a gente...
8: Opa!
11: Eita!
8: Tá dando nome aí, não fui eu não, mas continue.
11: E tinha a galera falando dele na seleção ontem. Só um
12: parênteses.
11: Mas enfim, vou fazer um convite aqui também pra você, ouvinte, que vai ter que sair do dial rapidinho, vai ter que deixar o seu radinho em casa. Você pode entrar ali no site metropolitanarrio.com.br e também no noticiabrasil.net.br para ouvir a gente de qualquer lugar do planeta. Inclusive você aí que está se preparando para ir para o México, para o Canadá ou para os Estados Unidos para assistir, né, a Copa do Mundo. Enfim, se quiser ouvir, a gente está lá em qualquer lugar do planeta, nos sites da Metropolitana e da Sputnik.
8: É, e talvez até fora do planeta, porque eu vi alguns vídeos aí dizendo que estão chegando, né? Os extraterrestres estão chegando. E aí, se ele quiser curtir esse programa
11: toda,
8: também...
11: Toda vez que o Steven Spielberg se mete a fazer um filme...
8: Inclusive, estarei no cinema vendo Alien dia D. Estou muito ansioso. Isso. Ontem assisti um filme, bom assunto cinema. Esse ano não tinha ido no cinema ainda.
11: Não é?
8: E fui assistir o filme Backrooms, que é um filme de terror.
11: Olha só.
8: E que é baseado num cara que fez um curta, né? Aí acabou virando um jogo. E vou falar pra vocês.
14: Estenda pra longa.
8: O Bob Marley, se fumasse o que ele fumou, ele não faria um filme tão difícil de entender. Porque o negócio foi complicado, né? Mas assim, é um filme interessante, interessante. Não vou ver de novo, então já...
11: Filme bom é aquele que você não entende tudo de uma vez
8: só. Mas tinha muita criança, isso me chamou a atenção, porque é um jogo proibido pra criança, só tinha criança, né? Dentro da sessão, uma criançada gritando. Enfim, não foi uma... Não foi
11: uma experiência confusa.
8: É, foi uma experiência... Não foi tão boa quanto eu imaginei. Mas, de qualquer maneira, falamos de cinema, falamos de tentativas de emagrecimento. Vamos falar da Seleção Pentacampeão Mundial.
15: Vai, Brasil!
8: Porque ontem vocês aqui, através do nosso microfone, brilhantemente a dupla mais de querida dois. Do Brasil, falaram aí sobre a vitória do Brasil, né, no último final de semana por 6-2. É, uma vitória contundente, um primeiro tempo não tão bom, né, para não dizer que foi ruim, e uma segunda etapa muito boa, principalmente com uma galera que tá pedindo passagem com vontade. Vou citar alguns nomes aqui: Paquetá, que brilhou muito, Danilo, que vem jogando muito na seleção brasileira. Tive a felicidade de ver finalmente o Vini Júnior do jeito que eu gostaria, né, aparecendo e chamando a responsabilidade. Ele é cobrado, ele precisa fazer isso, ele fez no jogo da seleção brasileira domingo. Me decepcionei com o Matheus Cunha, que era um cara que estava agradando e acabou não jogando bem. E o Luiz Henrique não começa jogando bem novamente, né? Quando inicia entre os titulares. Então, para esse jogo agora contra o Marrocos, muitas pulgas atrás da orelha do Ancelotti. Seleção já desembarcou hoje nos Estados Unidos. Vai realizar um treinamento hoje, às 18 horas, horário de Brasília. Ou seja, já começa essa preparação, não somente para esse próximo jogo, né? Que é um amistoso, né, diante do Egito, que é uma seleção muito parecida com o Marrocos. Mas como é que vocês estão entendendo essa seleção? Já imagina que ele vai fazer a mudança, mais ou menos projetando esse time do segundo tempo? Acho que vai lançar o mesmo time, com Rafinha, Matheus Cunha, Vini Júnior no ataque. Ou para vocês o ideal já seria fazer as mudanças que agradaram e colocar mais uma pulga e de repente a seleção brasileira mudar esse esquema de 4-2-4, que eu acho que a maioria não tá gostando, e talvez o Ancelotti, como ele disse na coletiva, está podendo modificar um pouco a seleção, né, Igor?
11: É, cara, ele revendo isso, né, na entrevista coletiva, ele deu um indício de que ele vai rever, porque assim, não tem muito mistério. O time que jogou o segundo tempo contra o Panamá foi muito mais divertido de assistir. A seleção super clássico das Américas, né? É. Citando aí nosso colega André Ristoff. Mas enfim, o Brasil jogou de uma forma muito mais leve, né, no segundo tempo. E eu acho que isso passou muito por Paquetá e Danilo, que estão jogando como se treinassem juntos, né? Assim, esses dois, meu Deus, eles jogaram muita bola juntos, né? Tem um entrosamento interessante que eu acho que pode somar muito para a seleção. E aí, qual é a grande questão? Tem aquela dupla de volantes de confiança do Carlo Ancelotti, que são, né, Casemiro e Bruno Guimarães.
8: Isso.
11: Eu acho que dificilmente ele vai abrir mão desses dois. E aí, o que a gente falou ontem, né? A gente pensou em algumas possibilidades. Ou ele entrar, tirar o Matheus Cunha, que foi mal, e tirar o Rafinha também, que foi muito abaixo, e colocar Paquetá e Danilo, que seria interessante, mas seria uma mudança muito grande na formação, né? Seria uma formação bem clássica de Brasil, um 4-4-2, né? Com Vini e Luiz Henrique na frente. Um pouco confuso, talvez um Paquetá jogando de falso 9, mas enfim, acho muito difícil que ele faça isso.
8: O Paquetá foi muito bem, né?
11: O Paquetá foi muito bem jogando ali de segundo volante.
8: Jogador, né, ali...
11: Porque eu vi muita gente falando, é o camisa 10 que o Brasil, né, sente falta. E sim, ele jogou como um 10, né? Tudo bem, tava jogando uma posição de 8, ok. Mas enfim, distribuindo o jogo, né? Procurando, achando soluções. Ele deu um passe ali pro Endrick, que foi ótimo, assim. O Endrick acabou perdendo o gol, mas foi uma solução muito boa. Deu o passe pro gol do Danilo, né? O próprio gol dele foi muito interessante. Enfim, o Paquetá, ele é um cara muito criativo e acho que era isso que o Ancelotti queria mesmo, contando com ele, né? Esse cara criativo. Agora, Danilo é outro que tá pedindo passagem. Então,
15: já faz assim, tempo, né?
11: Faz tempo.
15: Danilo Santos, que a gente tem que chamar, né?
11: Danilo Santos, é.
15: Que
11: Danilo,
15: é do Botafogo, isso, né?
12: O pessoal tá
15: que não é do Botafogo também.
11: Que não é do Botafogo.
12: O pessoal tá até falando que se fosse anos 90, ele seria o Danilo Baiano.
11: Danilo Baiano, caraca.
15: É bem melhor.
11: Pô, oh, Danilo legal. Baiano é muito bom.
15: É legal.
11: Outro é o Danilo Mineiro.
12: É.
11: Mas enfim, eu acho que o ideal e o que deve acontecer é o Ancelotti voltar com os três meio-campistas, né? Botar o Danilo ou o Paquetá junto do Bruno Guimarães e do Casemiro e tirar ou o Matheus Cunha, ou o Rafinha, ou o Luiz Henrique. E aí eu acho que o Luiz Henrique que talvez seja o elo mais fraco, apesar de eu achar que o Luiz Henrique ele tenha mais vontade de jogo do que o Rafinha. Sim. Né? Mas eu acho que o Luiz Henrique ele não é considerado titular, apesar de ter entrado como titular nesse jogo contra o Panamá. Né? Ele entrou ali como uma alternativa ao Estevão, a gente tem que lembrar, né? O Estevão seria o titular desse time, ou melhor, o Rodrigo seria o titular desse time, e aí ele também não está disponível, os dois se lesionaram, infelizmente, porque seria uma outra Copa do Mundo, acho, para o Brasil com eles dois em campo. Mas eu acho que o Luiz Henrique está sendo visto ali meio como uma alternativa. E aí, já que a alternativa não funcionou tão bem quanto o time reserva que ele escalou no segundo tempo, talvez isso aconteça, assim, ele bote mais um jogador de meio campo e talvez o Paquetá pule à frente. Por quê? Porque o Paquetá ele é mais coringa, né? O Paquetá consegue jogar ali como segundo volante, como jogou muito bem. Ele consegue jogar como meio avançado, como ele também atuou muito bem, conseguiu encontrar soluções. E ele também joga um pouco mais como meia pela direita, que seria uma posição mais próxima do Luiz Henrique, né?
15: Verdade.
11: Então, assim, talvez o Paquetá esteja um pouco à frente nesse sentido. Mas, não sei, eu acho que o Ancelotti deve entrar com o mesmo time contra o Egito. Pensando, não exatamente o mesmo time.
15: É, até porque a zaga vai modificar, né? Lembrando que nesse jogo contra o Panamá nós tivemos os reservas que jogaram bem, né? O Léo Pereira, inclusive, foi o único jogador que não foi substituído, né?
11: Ficou
15: que
11: ele fez 90 minutos.
15: Nesse amistoso foi combinado entre as seleções que poderiam mexer 10 peças, né? E aí o Léo Pereira jogou os 90 minutos, que foi bom, né? Já conhece bastante o terreno, tá acostumado a jogar no Maracanã. E a gente sabe que a dupla de zaga, e merecidamente, Marquinhos e Gabriel Magalhães, até acho que o Gabriel Magalhães, pra mim, um dos melhores zagueiros do mundo, se não o melhor na
11: tá recebendo, né? Muito apoio da torcida do Arsenal, inclusive,
15: sim,
11: né?
15: Mesmo com a perda perdeu o pênalti, isso pode abalar, mas assim, o Arsenal só chegou lá graças a ele, muitas vezes, né? E foi campeão em inglês graças à ajuda dele também, que pra mim é um zagueiro acima da média. O Marquinhos já não tem esse meu apreço, mas eu entendo que ele é um cara importante também pra seleção. E vai depender muito aí se o Bremer vai conseguir ou o Léo Pereira pegar essa vaga. Mas por enquanto essa vaga
12: é
15: deles.
12: Agora, o Luiz Henrique, ele pode ser um Neil Denilson, né?
15: É isso que eu...
12: Já que ele não tá indo bem como titular.
15: Eu lembro do Luiz Henrique, pra mim, ele tem que ser o nosso Denilson. Por quê? Porque é o cara que visivelmente, se jogar os 90 minutos, ele não consegue criar. Como ele cria quando, assim, o zagueiro tá um pouco mais cansado. Ele é aquele cara que entra pra infernizar, né? Que o Denilson, em 2002, ele fez isso e em 98 também ele entrou no final. Era um jogador que era escolhido justamente pra isso. Tecnicamente era muito habilidoso, não fazia tantos gols, não era muito forte. Luiz Henrique até chuta muito bem pro gol. E joga ali bem pra direita pra puxar pra bater pro gol, né? Que faz o Olise mais ou menos, né? Cada um com seu estilo, mas é puxar pra dentro e bater pro gol.
11: Mas o Denilson jogava mais com ele.
15: Aí é a questão de hoje o Denilson também cai mais pela esquerda, né? Até diferenciando os dois. Mas assim, eu acho que você falou certinho, ó. Pra mim, o Luiz Henrique, ele tem que ser aquele cara que entra pra modificar o estilo. Mas com isso eu acabo temendo com a titularidade do Rafinha. Eu confesso pra vocês que eu acho o Rafinha e o Matheus Cunha.
12: Cara.
15: E o próprio... O Casemiro, ele é titular absoluto desse time. Mas eu não consigo ver, assim, o Danilo ficar fora. Me incomoda muito o Danilo não jogar nesse meio campo, porque ele é aquele cara que pisa na área, aquele cara que pede, apesar que o Casemiro também, que ele fez até o gol, né, acho que essa bola entraria já, o Vini Júnior, ele botou a cabeça, ainda bem que não estava impedido, mas eu não consigo imaginar o Danilo fora dessa seleção, e o passe que o Paquetá deu para ele também, que foi um passe de camisa 10, que a gente não vê muito no futebol brasileiro, e pô, o passe de um meia para um volante fazer gol não é o comum, cara. Entendeu? O certo geralmente é um atacante, centroavante, né? Então o Danilo ele pisa muito na área. E me deixa desconfortável saber que a gente vai entrar numa Copa do Mundo com dois volantes e um deles não vai pisar, cara. Entendeu? O
12: próprio Bruno Guimarães também não é um jogador.
15: O Bruno Guimarães, cara, ele é um cara
12: do passe.
15: Que assim, dá o passe, é o último passe, mas ele não é de pisar na área. E também não consigo ver ele como um grande marcador. Então acho que, de repente, se sacar o Matheus Cunha e colocar ou Paquetá ou Danilo, a tendência é melhorar. E ainda digo mais, pra mim, vai ter que fazer uma outra alteração. Eu acho que Paquetá e Danilo deveriam entrar nesse time. Quem vai sair?
11: Dois juntos.
15: Quem pra vai mim, sair cara, é algo a ser negociado, né? O Matheus Cunha, pra mim, por exemplo, não dá. E o Luiz Henrique também não tá conseguindo jogar. Eu tiraria o Luiz Henrique ou o Rafinha, né? Que aí você pode botar o Rafinha ali. Por atuação, o Luiz Henrique não tá merecendo ser titular, porque ele tá jogando bem quando entra. Mas e ainda tem o Rayan, que tá pedindo passagem, cara.
12: Mas o Rafinha também não tá merecendo nada.
15: Nós temos três peças ali que talvez possam ser sacadas,
11: Sim.
15: Matheus Cunha, Rafinha e Luiz Henrique. Eu acho que nessa ordem, talvez, Rafinha, Matheus Cunha e Luiz Henrique.
12: Pra mim, eu colocaria o tripé ali, Bruno Guimarães, Danilo e Paquetá. Não sei se ficar sem a experiência do Casemiro. Ele não vai tirar,
15: né?
11: Lembrando que o Fabinho tá ali pra ser o reserva imediato do Casemiro.
12: Ainda mais por isso.
11: Ou seja,
12: infelizmente, ele só deve ter percebido agora que daria muito jogo Paquetá e Danilo juntos. Só que se ele tirar Casemiro, aí que o Fabinho não tem sentido nenhum tá lá, né? Mas eu acho que, assim, eu não vejo nesse meio-campo o Casemiro sendo um cara que consiga cumprir as funções que ele quer. Ele quer dois meio-campistas que sejam todo campistas, né? Que sejam em todos os lugares.
11: Sim.
12: Não vejo o Casemiro conseguindo isso. O Casemiro era um tripé, era uma peça importante do tripé no meio-campo do Real Madrid. Era o primeiro volante com dois caras jogando ali como meias, né? Como box-to-box ali. Ele e Bruno Guimarães só, acho muito difícil. E mesmo entrando no Paquetá, eu acho que teria que ser um tripé ali com Guimarães, Paquetá e Danilo. Poderia sofrer com a falta de experiência? Talvez. Mas eles compensam muito com o bom futebol. E o Bruno Guimarães jogando na
15: Copa, né?
12: Que deu passe pro Neymar no gol contra a Croácia, né? E o Bruno Guimarães sendo o ali, o principal volante que marca e também dá os passes longos, que distribui o jogo.
11: Eu acho que quem pode acabar rodando nessa trinca aí é o próprio Bruno Guimarães, cara. Porque eu acho que se Danilo e Paquetá estão num momento bom, assim, pelo menos eles dois juntos pelo jogo contra o Panamá mostraram isso. Se isso continua nos treinamentos e o Bruno Guimarães, enfim, taticamente ali, porque o Bruno Guimarães eu acho ele muito importante justamente para fazer esse box-to-box muito bem, né? E também tem essa parte do passe final. Só que, cara, eu acho que o Ancelotti vai priorizar essa questão do capitão, né? O Casemiro é o capitão no meio campo. Tudo bem que o Marquinhos vai ser o capitão da seleção, mas o Casemiro, ele é um dos líderes do grupo e eu acho muito difícil quando ele tira ele do time.
12: Não, acho impossível. Muito difícil. Acho impossível.
11: E aí pode ser que ele repita essa lógica que você falou, né? O Real Madrid tinha ali Kroos e Modric.
12: Isso.
11: Só com o Paquetá e Danilo. Novos tempos. E aí, enfim, pode ser que isso aconteça. E o Bruno Guimarães acabe rodando ou fique Bruno Guimarães e Paquetá ou Danilo. Eu acho que é o mais provável de acontecer.
15: Acharia interessante, até se vocês quiserem montar a seleção de vocês, eu montei uma seleção que é o seguinte. Alisson, eu tenho muita dúvida ainda. Confesso que eu não gostei da atuação dele. Aquele gol que ele sofreu, a torcida vaiou bastante. Era um gol evitável? Era, mas era muito difícil de pegar. O meu problema com o Alisson, que eu tava até debatendo com um colega no grupo, que eu falei assim, cara, eu não consigo recordar de uma grande atuação do Alisson na Copa do Mundo. Ele tem 9 jogos. Ele quer isso contra a Coreia do Sul. Eu falei, cara, então calma aí. Eu fui lá assistir o VT da Coreia do Sul, que eu não vou lembrar também de todos os lances. Ele tem uma defesa. Pô, eu falei, cara, tem uma defesa que é muito boa de fato. O chute do Son de fora da área, ele faz uma linha de defesa. Mas eu falei o seguinte, ele concordou, cara, o Fábio faz essa defesa por ano pelo menos umas 6-7 vezes. Então, assim, já é uma grande defesa, mas também não é tipo a do Gordon Banks, né?
12: Impossível.
15: É mais exagerado. É um goleiro que não me passa segurança. O seu reserva de imediato, que é o Ederson, infelizmente também não me passa segurança. E aí eu tendo a apostar no Everton, que também não é essa Coca-Cola toda, mas é um goleiro que tem experiência. Foi o goleiro das Olimpíadas. Mas eu acho muito difícil o Alisson perder a vaga da seleção. Então eu vou colocar o Alisson no gol, não porque eu quero, é porque eu acho que vai ser impossível ele mudar. Então vamos de Alisson. O Wesley foi muito bem defensivamente, e a gente tem que frisar isso, porque o Wesley estava sendo muito criticado de ser um cara muito agudo. e não conseguir defender nesse jogo. Ah, tá, isso é o Panamá. Beleza, mas é o Panamá que tá na Copa do Mundo, assim como a Argentina tá pegando um monte de baba aí também. Então a culpa não é nossa, né? E na Copa do Mundo vai ter baba. Então Wesley, Marquinhos e Gabriel Magalhães e o Alexandro. Com o Wesley acaba que dá certo, porque o Alexandre vai ficar um pouco mais recuado. Até porque ele não tem esse vigor todo pra ir pra frente, né? Casemiro, Danilo, Paquetá, Luiz Henrique, Rafinha e Vini Júnior. O Rafinha eu deixo por contragosto, achando que é um cara que ele não vai tirar. Eu poderia não dar essa vaga pra ele, mas eu acho que ele vai começar com algo. Se ele começar com essa seleção aqui, vou repetir. Alisson, Wesley, Marquinhos, Gabriel Magalhães e Alexandro. Casemiro, Danilo, Paquetá, Luiz Henrique, Rafinha e Vini Júnior. Dá pra vencer os três primeiros jogos. Tranquilamente.
11: Tranquilamente.
15: Claro.
11: Né? Dá pra jogando vencer os bola, dois né? primeiros e garantir um terceiro jogo mais tranquilo.
15: Que aí você pode mesclar o time. Mas é uma boa equipe, né? Sim, pra entrar numa Copa do Mundo e até contra os grandes, cara. Porque você
11: com certeza.
15: Tem um meio campo melhor. E aí vai sobrar pro Bruno Guimarães, que pra mim não vem apresentando um grande futebol. Vai sobrar pro Matheus Cunha. E talvez, dependendo aí do Rayan ou do Endrick, pode sobrar ou pro Luiz Henrique ou pro Rafinha, cara.

0: negócio, dependendo da situação, é titular. Mas dificilmente antes disso.
1: E esse depende muito agora do... é importante, né?
0: Com certeza.
1: Porque é uma equipe muito parecida com a do Marrocos.
0: Sim.
1: Né? Muito semelhante.
0: Não, e aí o grande.
1: Acho que até um pouco melhor, não sei.
0: Será?
1: Então, não sei.
0: Eu não sei como o Marrocos tem jogado.
1: O Marrocos agora, com a mudança de treinador, a galera de lá tá meio chateada porque ele recua bastante. O outro é mais ofensivo. Então eles estão com medo dessa seleção do Marrocos não jogar tão bem por Sim. conta dessas mudanças táticas,
0: é um pouco,
1: entendeu?
0: Retrancudo.
1: É, né? Ele é retranqueiro. É diferente da última Copa que o Marrocos foi, né? Foi até tipo.
0: Que era o. Roberto Martínez, o técnico,
1: não,
0: né?
1: Não me recordo não agora, mas...
0: Enfim.
1: Marrocos
0: não é?
1: Ficou
0: que é técnico
1: em quarto, Portugal, Marrocos foi a melhor classificação Portugal, da história africana, né?
0: Espanha. Roberto Martínez. Ele é, não, muito bom técnico.
2: O que deixa o Jorge Jesus muito bolado.
0: É, pois é.
2: E o Piti lá falando, não, eu sou português.
0: Não, Jesus tá só esperando esse convite, né?
2: É.
0: Esperando acabar a Copa do Mundo pra...
2: Será?
1: Lembrando que o Marrocos joga hoje,
0: é
1: uma mistura.
0: É legal, né? É o que dizem as mais línguas, ou as boas línguas, no caso.
2: É.
0: Jorge Jesus na Copa do Mundo de 2030.
1: Tem, vamos ficar de olho nesse amistoso aqui, ó. Marrocos e Madagascar, dança do amor. Madagascar, dança. Quem não lembra dessa, hein? Marrocos
0: eu
1: e Madagascar.
0: Eu não lembro.
2: Não lembro, não. Lembrei,
1: você, é uma,
2: não.
1: Você é uma ninfito. Mas olha só, vamos falar mais um pouco desse jogo agora contra o Marrocos, né? Contra o Marrocos, não, contra o Egito. Como é que vocês estão na expectativa para esse jogo?
0: Então,
1: aí?
0: Eu acho que é
1: importante. Tem que ir pra cima?
0: Não, eu acho que é importante como preparação, acho que é importante pro Ancelotti justamente ver se vai fazer essa alteração aí.
2: Né? Eu acho que ele deveria começar tentando essa alteração.
0: Exatamente, eu acho que é isso. Assim. Provavelmente ele vai começar exatamente com o time que ele tem em mente para começar contra o Marrocos. Só que eu acho que tem que ser um jogo mais experimental no sentido de ver essas soluções, cara. Porque, assim, é um resultado que não vai interferir na estreia da Copa.
1: Verdade.
0: Claro, se a gente tomar uma goleada do Egito, aí, mas eu acho difícil que isso aconteça. Mas
1: pode
0: não
1: interferir
0: é um
1: na equipe principal, né? Se ele colocar, por exemplo, o mesmo time.
0: Então, é isso.
1: Surtindo efeito, ele mexer.
0: Esse gostar. É o efeito que tem que ter. E aí, você tinha falado, né, de escalação. Sobre goleiro, cara, eu concordo muito contigo. Assim, eu pensei muito no Everton, só que tem que lembrar, e aí não é nem pelas atuações dele com o Grêmio agora, mas o último ano dele com o Palmeiras, ele não estava passando confiança, foi substituído rapidamente pelo Carlos Miguel, claro, teve lesão. Mas assim, é um goleiro, eu acho que eu apostaria nele mais como um fator Marcos do que qualquer outra coisa, assim, porque seria uma surpresa, né? Ele não seria nenhum dos dois grandes goleiros da convocação, mas ele poderia ser um nome ali que passa muita experiência e confiança. Mas eu acho que o goleiro titular vai ser o Alisson mesmo, e eu tenho que concordar, assim, é o melhor goleiro que a gente tem, por mais que esteja voltando de lesão e não esteja 100%. Ele, dentre os três, né, eu acho que é a melhor opção. E aí eu acho que, cara, o time titular da seleção pra mim é Alisson, Wesley, Marquinhos, Gabriel Magalhães também, Alexandre, eu acho que essa linha defensiva tem que ser essa.
2: Eu até gostei do Alexandre pra fugir na massa, viu?
0: Gostou?
1: Ele foi bem, cara.
0: Mas dá uma sustentação, porque precisa. Um vai avançar, o outro precisa
1: avançar. Se o Wesley avançar,
0: é exatamente
1: necessário que você recomponha.
0: É,
1: né?
0: Sim.
1: Pra
0: e
1: formar
0: aí,
1: uma trinca com os três zagueiros, né?
0: Exatamente. E aí, quando você optar pelo Douglas Santos, por exemplo, que é um pouco
1: que
0: mais
1: foi
0: ofensivo,
1: também, né? foi bem.
0: Você já bota um Ibanez, que vai fazer aquela. Né, ficar quase três zagueiros ali pra avançar.
1: Carlos e Cafu, de dois laterais
0: acabou.
1: Já avançando.
0: Não, no, acabou, não tem mais.
1: O futebol de hoje
0: tem.
1: Você acaba anulando os pontos, que eu acho que os pontos às vezes são os grandes personagens, né?
0: Sim.
1: Volante e ponta, o que toca. Porque o futebol brasileiro.
2: Tem até
1: foi
2: volante melhor do mundo agora.
0: Mas, tendo o Wesley em campo, e aí essa lógica, o Alexandre mais defensivo, o Wesley em campo, eu acho que, cara, dá pra gente pensar um pouquinho fora da caixa, mas eu acho muito difícil que o Ancelotti faça isso. E aí, talvez, se ele quer manter muito Casimiro, Bruno Guimarães, Paquetá e Danilo, fazer o losango, famoso losango, porque o Wesley vai ter um pouquinho mais de liberdade, né? Isso pode ser interessante. E aí pode ficar na contenção Bruno Guimarães e Casimiro, Paquetá e Danilo um pouco mais soltos. E alternando ali quem vai fazer essa distribuição de jogo, acho que principalmente Paquetá. E dá pra gente pensar em Vinícius Júnior. E aí, cara, se a gente for parar pra pensar que Matheus Cunha tá mal, Rafinha tá mal. Rafinha, eu tô com leve ranço do Rafinha desde que ele falou que se incomoda, que tem que sair, tem que perder férias pra jogar pela seleção. E pensar que o Luiz Henrique também não tem entrado muito bem, cara, pode ser uma chance aí pro Igor Thiago, tá? Sem brincadeira.
1: É, porque o Igor Thiago entrou em dois jogos e fez dois gols.
0: Sim, porque ele
1: dois
0: vai...
1: Dois pênaltis, mas fez...
0: É.
1: Um ele sofreu.
0: Pensem comigo aqui, né? Vamos lá. Vai ser um clássico 4-4-2, pensando com o losango. Tá, é. Beleza. Só que aí, dentro desse losango, você tem três volantes, né? Três jogadores, três meio-campos que fazem esse trabalho mais defensivo. Dois com muito potencial de box-to-box, Bruno Guimarães e Danilo. O Paquetá pode jogar um pouco mais avançado, só que ele também pode migrar um pouco mais para a direita e Vinícius Júnior para a esquerda. O Igor Thiago consegue segurar essa bola no meio, fazer essa distribuição, é ser um pivô, né? Ele tem esse potencial. E em outras situações, o Wesley também pode avançar mais, né? E isso dá mais uma opção ofensiva. É, dependendo do jogo, pode ser uma solução. Enfim, eu acho que é uma forma até de escalar dois jogadores que estão pedindo passagem, né? E cara, parar de dar tanta moral para jogadores que estão apresentando futebol modorrento, que são Rafinha e Matheus Cunha, sinceramente.
1: Eles estavam perdidos em campo, né?
0: Perdidos em campo.
1: E era o Panamá.
0: Exatamente.
1: Isso chama muita atenção.
0: Completamente perdidos em campo.
1: Mas aí não é por conta do esquema tático também? Porque assim, o Rafinha e o Matheus Cunha...
0: Não, o Matheus Cunha eu acho que sim. É. Mas o Rafinha, eu acho que é por ele mesmo.
1: O Matheus Cunha, já, eu vou ser sincero com vocês, me incomoda muito ele ser o nosso camisa 9. Porque não, eu não preciso demais. Falar aqui quem... Eu acho que essa camisa 9 é porque eu não sei se é uma questão de identificação. O Vini Júnior tem uma identificação muito grande com a 7. Talvez por isso não tenha nem sido cogitado a camisa 9 para ele. Mas que o Ancelotti enxerga ele como um atacante. Uhum. O Neymar foi já colocado a camisa 10, tá no banco de reservas.
0: Dava nota
1: então, são duas camisas simbólicas que podem ficar no banco de reservas. Né?
0: Sim, assim, com certeza.
1: O Neymar, a gente sabe que é banco. E o 9... Né? Não que um camisa 10 já não tenha ficado no banco. Eu vou lembrar pra vocês que em 94 o Raí era o nosso capitão. O Raí era capitão, ele entrou na Copa do Mundo sendo capitão. Uhum. E era o craque da seleção ao lado do Romário e do Bebeto. Eram os três craques. O Raí fez um péssimo jogo na estreia. Fez até um gol de pênalti, sofrido pelo Romário. Mas foi descartado. E aí entrou o Mazinho, o resto é história, o Brasil foi teto. E ele mereceu ficar no banco. Então assim... Não pode ter vaidade. E eu acho que o Ancelotti é muito grande, assim como era o Parreira na época, para poder barrar essa galera, né? É, para mim, o Ancelotti, ele vai com a convicção dele. Quando ele vê que não tem jeito, ele vai mudar. E eu acho que nessa seleção, Matheus Cunha, Bruno Guimarães, Luiz Henrique e Rafinha, esses quatro estão sendo observados pelo Ancelotti de uma forma diferente que, por exemplo, está sendo observado o Vini Júnior, que está bem no Sim. momento, né? Ele cresceu no momento. Agora tem esse outro jogo, né? Que pode, tudo pode mudar, né? Tudo se imagina mudar. O Vini Júnior não joga nada, o Rafinha faz três gols, aí... É. Porque assim, cara, futebol é momento, é cíclico, e o último jogo contra a Copa do Mundo já definiu o jogador sendo cortado. Não sei se vocês lembram, aquele jogador alemão, o Reus, ele se machucou num amistoso último antes da Copa do Mundo e não jogou a Copa 2014, que a Alemanha foi campeã, cara.
0: É verdade.
2: Ele se machucava em todos os momentos pré-Copa.
1: É o Pedro Alemão.
2: É, esperava. É o Pedro Alemão. Ih, tá chegando a Copa?
1: Opa, vou machucar. Então, assim.
0: Nossa, é verdade, né? Ele não jogou nenhuma Copa.
2: É.
0: Que incrível, o McCoy. Nossa.
2: Jogador.
0: Um dos grandes jogadores da Alemanha, assim, né? E, enfim. Não teve essa chance aí. Porque eu pensei em outro, né? Que jogou Copas, no caso, mas não ganhou por culpa nossa. Michael Ballack. Que,
1: também. Né? Esse se machucou, na realidade, ele recebeu o terceiro cartão amarelo na semifinal e na época não...
2: É, não jogou em 2002.
1: Foi fora da final, 2002.
0: Sim, sim. É.
1: Mas assim...
0: estava lá naquele time.
1: É, e era o melhor jogador da seleção sim. alemã. Mas assim, eu acho que são quatro jogadores que o Ancelotti está observando e com possibilidade de repente ter que... Tem que sacar um deles. E no banco de reservas já tem o Rayan pedindo passagem, que agora eu acho que ele já equilibrou com o Hendrick, que o Hendrick não teve uma grande atuação, perdeu até um gol na cara, cobrindo o passe do Paquetá, né? E assim, é nítido, né? Que os jogadores que estão no banco, não é que eles estão querendo mais, até porque existe um medo também de uma lesão, né? Nós temos jogadores, vários aí, que se lesionaram antes da Copa e até na Copa do Mundo, como o Emerson, no jogo da preparação, ele era o nosso capitão também, o Emerson, e acabou virando Cafu. Então, capitão, fica ligado aí, a galera sempre sai aí, fica ligado aí, Marquinhos. Mas olha só, eu acho que o Rayan tá pedindo passagem, até acho difícil ele ter uma oportunidade como titular logo na estreia pela idade, né? Talvez pela falta de experiência, porque eu tô vendo que o Ancelotti prisa muito pela experiência aí, que eu acho que larga na frente o Rafinha. Querendo ou não, ele acaba largando na frente. Não, mas certeza, o Paquetá também, porque tem experiência de Copa, né? É. O Matheus Cunha não, porque o Matheus Cunha, vamos lembrar, ele foi o último, ele era esperado na última Copa, ele não foi chamado. O Matheus Cunha, ele foi desde que foi na esperança.
0: É verdade, né? É verdade.
1: Então assim, o Matheus Cunha não tem experiência. Se for por experiência, ó, Matheus Cunha, fica lá no banco.
0: Cara, mas assim, vou te falar, dentro desse time que eu trouxe aqui, né? Com a ideia do Losango, talvez liberando mais o Wesley. Cara, cabe o Matheus Cunha ali junto com o Vinícius Júnior.
1: Sim.
0: Eu acho que super cabe, e aí talvez seja até mais a posição dele do que marcando pela esquerda como ele tava jogando
1: contra o Panamá.
2: Fazer um Rafinha, Matheus Cunha e Vinícius, talvez.
0: O cara do Rafinha fora.
1: Não, é.
0: Chega
1: de fora. Provavelmente vai ser isso.
0: Acho que é isso. E aí, um volante que vai ser o Paquetá, o Danilo, somando ali junto com o Bruno Guimarães e Casimiro. Cara, a verdade é que não dá pro meio campo ter dois jogadores. Não dá. Uhum. Não dá. Acho que no futebol de hoje não tem espaço pra isso. Porque assim, dá pra entender a lógica de você escalar quatro atacantes, sendo um desses atacantes, o Rafinha, por exemplo, que consegue fazer essa função, jogar mais pelo meio. No Barcelona ele faz isso de vez em quando. Beleza, ok. Cara, não tá dando resultado. Né? Não tá dando resultado e não tá dando. Não tem essa ligação entre os volantes e o ataque. Não tá tendo.
1: Tem um buraco ali no meio.
0: Um buraco, exatamente.
1: E o Panamá, em alguns momentos, conseguiu aproveitar.
0: E é muito fácil explorar esse buraco.
1: E é o Panamá, tá, galera?
0: E é o Panamá. Se você tem jogadores de velocidade, sabe? Ou jogadores que jogam atrás, né? Jogadores laterais de qualidade, volantes de qualidade. Cara, no Marrocos tem o tal do Hakimi, simplesmente, jogando ali de lateral. Cara, com espaço desse, com um buraco desse em campo, cara, assim, a chance de tragédia é muito grande. Então, assim, eu acho que o Ancelotti precisa rever isso pra ontem, porque no jogo contra o Panamá também, ele fez a substituição e ele botou dois volantes novos, no caso Danilo Paquetá, e botou Fabinho também, né, tava jogando com três, então assim...
1: Que também não... famoso não fez, não cheira.
0: É isso, mas eu acho que o Fabinho, ele vai ser, num time titular com três volantes, ele vai ser o Casimiro.
1: Eu acho que ele usa o Fabinho num eventual problema com o Casimiro, ou de lesão,
0: sim,
1: ou como ele teve na outra Copa que ele acabou recebendo o terceiro cartão amarelo em 2018. Ele ficou fora, né? E o Brasil perdeu. O Casimiro era um dos melhores jogadores naquela Copa, né? 2018 que a gente perdeu. E o Casimiro ficou fora do jogo contra a Bélgica, né?
0: É.
1: E na outra Copa, quando ele
0: foi,
1: vai dar um bote.
0: Titular, né?
1: Quando ele vai. Foi um caminho ali. Quando ele vai dar o bote contra a Croácia, ele desiste e a gente toma aquele gol. Então acho que ele não deu aquele bote porque lembrou que se ele recebesse o cartão amarelo, ele estaria fora do próximo jogo contra a Argentina. E aí ele não dá o bote e a Croácia faz o gol e depois a gente perde, né? Então assim, talvez o Fabinho seja um cara que esteja ali, tipo, esperando alguma bobeira do Casimiro ou uma lesão. Que eu acho que nem vai vir a acontecer. Não torço jamais pra lesão de jogador, né? Mas eu acho que o Ancelotti vai... Esse jogo agora é muito importante contra o Egito. Porque se ele insistir com o Rafinha e o Rafinha não der o efeito, eu acho que o Rafinha perde a vaga. Se ele insistir com o Matheus Cunha e não der o efeito, eu acho que o Matheus Cunha perde a vaga. Então é mais uma oportunidade pro pessoal que tá lá no banco doido para entrar e surgir. E é bom o Luiz Henrique ligar o sinal de alerta, porque a gente pedia Luiz Henrique como titular, ele virou e ele não está jogando bem como titular. Ele tá sendo aquele Denilson, como bem lembrou o Arthur. Só que também no banco tem o Rayan e tem o Hendrick, que pode fazer essa função também.
2: Tem outros Denilson.
1: Assim...
2: Acabou que ficou meio torto o negócio, né? Ficou muita gente pela direita
1: e... Muito pouco pra esquerda. Tem o Martinelli, lembra que o Martinelli não estava, porque ele tinha também disputado
0: no final. Ah, é verdade, né?
1: Tava
0: na...
1: O Martinelli tá pro lado esquerdo e ele sempre... Também tem que lembrar que o Martinelli, quando entra, por mais que eu não seja o grande defensor do Gabriel Martinelli, você também não, até porque o Arsenal, ele não era figura...
2: Não é nem mais titular.
1: Mas ele entra igual o Luiz Henrique entra no segundo tempo, agitando. É. Não com tanto, né, velocidade assim, mas ele geralmente dá uma chacoalhada. Que é bom pro Vini Júnior também ligar o sinal de alerta. E é bom ter isso, né? O cara que tá pedindo passagem, né?
2: E assim, eu acho que o Ancelotti, ele não olha muito como aquele lado esquerdo como uma necessidade, né?
1: Não, talvez, ele até centraliza às vezes
2: o talvez Júnior. Ele não pense muito em momentos em que o Vini Júnior não vai estar. Pra ele, o Vinícius vai estar em todos os momentos. E de certa forma, o Hendrick, eu acho que é um jogador que vai flutuar entre ali a posição mais do meio ali, que joga o Matheus Cunha, e teoricamente o Neymar, e entre a esquerda. Eu acho que ele vai ser um jogador coringa, né, ali. Se Luiz Henrique e Rayan não performarem, Aí ele lança o Endrick. Se o Matheus Cunha e o Neymar não performarem, aí ele lança o Endrick. Eu acho que vai ser um... Porque se você for ver na teoria, ficou o Luiz Henrique... ou na prática, né? Ficou Luiz Henrique, Rayan e Endrick. São três possibilidades pela direita. E o Rafinha. São quatro possibilidades pela direita.
1: Quando ele usa o Rafinha na esquerda, centralizando o Vini Júnior, ele usa o Rafinha na direita, né?
2: Pois é.
1: Ficou assim, meio capenga. Ficou. E o lado esquerdo tem o Vini Júnior e o Martinelli, né? São dois, né? E se a gente tivesse Rodrigo Estevão, provavelmente ia rodar, acho que talvez o Rayan e o Endrick.
2: Isso. Seria, e se a gente tivesse Rodrigo e Estevão, pra mim o Rafinha era banco, assim, tranquilamente, desaço, assim, muita coisa.
1: Talvez essa ausência do Rodrigo e não a porque, confiança em Rayan e Endrick tenha colocado o Rafinha como titular.
2: Porque,
1: né?
2: Cara, o Rafinha, ele, além de não ter, né, a simpatia do povo brasileiro, porque ele faz tudo pra não ter, ele não tá jogando bem. Aí você não tem nem a tolerância com ele, assim, de não, o cara vai jogar
1: falou
2: bem.
1: Falou besteira, mas o...
2: Não tem, mas ele, pô, fica difícil, né, cara?
1: Então ele vai ter que correr muito. Já que eu falei no assunto correr, vamos fazer o seguinte, vamos trazer uma matéria especial da Tainá de Oliveira. Bom dia pra você, Tainá, solta a vinheta dela.
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1: Bom dia, Tayana.
4: Olá, meninos. Bom dia aos ouvintes. O Dia Mundial da Corrida de Rua é celebrado na primeira quarta-feira de junho, ou seja, amanhã. A data foi originalmente implementada nos Estados Unidos com o intuito de incentivar pessoas de qualquer gênero e faixa etária a se movimentar. Aqui no Brasil, a corrida de rua se popularizou nos últimos anos e hoje arrasta milhares de pessoas. Uma delas é o nosso convidado de hoje, Eduardo Godinho, influenciador digital, mais conhecido como Dudu. Já participou de diversas provas, entre elas a Maratona de Tóquio, e compartilha nas redes sociais uma rotina de atividades físicas. Eduardo, muito obrigada por ter aceitado o nosso convite. Seja muito bem-vindo aqui ao Vem Pra Largada, ao Arena Sputnik. Tudo bem contigo?
5: Tudo bem. Obrigado pelo convite. Eu que agradeço aí pela oportunidade. E tô bem animado pra bater esse papo.
4: É pra a gente conhecer um pouco da tua história, né? Eu queria começar pedindo pra você falar um pouco como foi esse teu início nesse universo das corridas de rua, o que te fez buscar por esse esporte.
5: Boa, então, eu sempre fui um cara que eu praticava musculação, né? Então, na minha adolescência ali, eu era uma pessoa muito magra e eu comecei a praticar musculação pra eu me sentir melhor com o meu corpo, minha autoestima, e foi assim durante bons 3 anos. Aí eu acompanhava um cara chamado Eslen Delanogari, que ele começou a falar de um negócio de, pô, tu correr e fazer musculação junto. Isso 2 anos e pouco atrás, assim, em 2024, né? Aí ele começou a falar de correr, ou foi 2023, meio de 2023. Aí ele começou a correr fazendo musculação junto. Eu falei, cara, isso é interessante, eu posso ver se eu consigo correr também, né? Porque é bom, eu tava vendo ele correr. E aí eu dei minha primeira corridinha na esteira, né? Que eu aguentei aproximadamente 400 metros.
4: Caramba, e aí a primeira prova na rua foi pouco tempo depois disso? Ou ainda você buscou ali na esteira mesmo uma resistência maior?
5: Não, primeiro na esteira. Eu fiquei bom tempo na esteira antes de até sair pra rua, assim, né? Não tinha tênis, eu corria com o Air da Nike, que tem o... Não é tênis de corrida, é um tênis pesadão lá. Aí eu corria na esteira, eu comprei meu primeiro tênis, continuei na esteira, fui sair pra rua, quando eu já aguentava fazer uns 2 quilômetros sem parar, que demorou uns bons 3 meses, assim. Quando eu consegui fazer os primeiros 3 quilômetros sem parar, demorou uns 3, 4 meses, aí eu fui começar a correr na rua.
4: E aí tu imaginava que ia chegar ao patamar de participar de uma maratona como a Maratona de Tóquio?
5: Cara, no começo, nunca, assim, né? Foi muito difícil pra mim no começo, porque eu só fazia musculação, então eu era um cara mais pesado, meu condicionamento era zero, assim. Não conseguia nem mais jogar bola com meus amigos, eu conseguia, porque faltava, né? Faltava água, não conseguia correr. Aí, mas com o treino, assim, e tudo, eu consegui, né? Esse é março agora, correr minha primeira maratona. E foi um momento muito especial, assim, né? Eu tenho que agradecer muito o Runa que me levou, porque Tóquio é uma maratona muito difícil de conseguir entrar, né? E por ser a primeira, assim, foi muito especial pra mim.
4: Como é que foi você estar lá, participar de uma prova assim? Qual foi teu sentimento ali ao longo do percurso?
5: Foi um mix de emoções, assim, gigante, né? Porque foi uma prova que a gente largou um pouco tarde, gente largou, era 10 da manhã, assim, né? Então eu já acordei nervosaço, assim, toda na hora do busão e tal, e até chegar lá. Sorte que eu corri com um amigo meu, que aí a gente... Eu ia correr sozinho, né? Só que a gente se encontrou lá, que ele também é da Runa, e a gente falou assim, pô, vamos correr junto. A gente ia correr a mesma velocidade ali. E aí foi, mas assim, era um mar de gente tão grande que era inacreditável, assim, era inexplicável até. O tanto de gente que, sei lá, acho que tinha umas 40 mil pessoas, assim. Não sei se foi tudo isso, uns 30 e poucos, assim, mas assim, era muito doido mesmo. E, só que uma coisa interessante da prova é que o japonês, ele é quietinho, né? Então pensa numa prova silenciosa, cara. Tinha gente torcendo o percurso inteiro, do começo até o fim, tinha gente, né? Vestido de Super Mario, de Pikachu, um monte de fantasia, tinha bandinha e tudo mais. Mas quem tava vendo, assim, ó, não batia palma, não batia nada, só batia o leque, ou era um sininho, né, ou o leque, mas não falava nada. A gente que tinha que torcer pra eles. Aí quando torcia pra eles, falava assim, vamos, né, o japonês, assim. Aí eles gritavam, assim, falavam, não sei o que eles falavam, né, mas era alguma coisa de japonês. Mas é o povo, assim, cara, muito querido, né.
4: É muito engraçado essa diferença de cultura, né? Porque aqui no Brasil é totalmente o oposto. A pessoa, ela se envolve ali com quem tá correndo ao lado dela, mesmo sem conhecer, vai torcendo junto, vai incentivando, vai gritando. Tem algumas corridas aqui no Brasil com música, com uma outra atmosfera. Essa diferença de cultura é muito doido, né? Agora, Eduardo, no teu canal, no teu perfil do Instagram, acompanhando por lá, te seguindo, né? Eu vejo que você incentiva não só essa questão de corrida de rua, mas a atividade física de modo geral. Você contou que começou com a musculação. E aí, como que surgiu a ideia, cara, de você fazer esses vídeos de treinando até queimar as calorias de uma pizza, treinando até queimar as calorias de um hambúrguer? Da onde veio essa ideia?
5: Eu sempre fui um cara muito brincalhão, assim, né? Não que eu não levo a sério as coisas, assim, mas eu gosto de me divertir fazendo as coisas, né? Isso já era desde sempre, desde quando eu comecei a treinar, assim. Eu nunca fui uma pessoa que, por exemplo, leva a corrida de rua muito a sério. Claro, né, pra te correr uma maratona você tem que levar a sério, mas não é aquele a sério que fica chato. E mesma coisa na musculação também, né, eu levava assim, tranquilo. E aí eu gosto de transparecer isso, né, no meu conteúdo, que o esporte, que movimento, que atividade física não precisa ser um negócio chato, assim, né. Tanto que eu não falo de correr em ritmo, em pace tal, ou de velocidade tal. Eu quero que o esporte seja um lugar divertido, assim, né? Então eu gosto de trazer muito entretenimento em conjunto com o esporte, né? Mostrando ali os benefícios. Claro que o vídeo, ele é mais totalmente entretenimento, né, pra galera ver, mas assim, no fundo ali, a pessoa sente um incentivo de também correr, por mais que ela seja iniciante, né? Mas começar ali a jornada dela na corrida, nos esportes de modo geral, porque ela vê que não precisa ser algo super sério e coisa de RP toda hora, ou, sabe? Eu gosto sempre de mostrar esse outro lado, assim. Eu corro, eu fiz uma série de vídeos também, né? Desvendando lugares turísticos, pessoa correr e cedinho e pegar os lugares turísticos tudo vazio, assim. Então eu mostro esse outro lado da corrida, mais entretenimento, mais diversão, assim, né?
4: É, legal. E você passa duas mensagens, né? A mensagem de que por mais que a gente ali tendo uma atividade física regular é o ideal para você ter, para quem tá buscando ali algum tipo específico de corpo, tem que ter uma alimentação regrada, saudável, mas não precisa se restringir a não comer alimentos calóricos. E também traz uma outra mensagem de, olha, vai comer essa pizza mesmo, olha o tanto que você vai ter que se esforçar para queimar as calorias depois. Pelo menos eu assistindo, exato, eu tenho essa sensação.
5: Sempre a galera comenta assim, ah, nunca mais vou comer pizza. Mas eu comento, pô, lógico que vai comer pizza, pô. Tem que comer pizza, inclusive, né? Tem que aproveitar também. A gente treina pra isso, assim, né? A vida tem que aproveitar também. Então eu passo essa mensagem, falo, pô, como é que tu não vai comer pizza? Tem que comer pizza, dá pra queimar a pizza, entendeu? Dá pra ficar num corpo bacana, ser saudável e mesmo assim ter uma alimentação. Claro, não vai ser toda hora, né? Que tu vai botar o pé na jaca, assim, comer as coisas, mas conseguindo
4: buscar um equilíbrio, né?
5: Claro, e deve até, né? Claro, só se tu for profissional, aí não, né? Daí, mas aí é diferente.
4: É isso, Eduardo Godinho, influenciador digital, Dudu Godinho, conversando com a gente aqui no Arena Sputnik, no Vem Pra Largada. Eduardo, muito obrigada, viu, por esse bate-papo. Na conversa contigo, mesmo sendo uma conversa rápida, já tive essa sensação de que tu é um cara alto astral mesmo. Aquilo que você transmite nos teus conteúdos, no teu perfil lá das redes sociais, você transmitiu nessa conversa. Volte mais vezes aqui para bater papo com a gente e até a próxima.
5: Claro, pode deixar, eu volto mais vezes aí. Obrigado pelo convite. Quando quiser trocar outro papo, só me chamar que eu tô por aí. Obrigado, tá? Valeu.
4: Valeu, abraço.
5: Abraço.
4: É isso, é só buscar lá nas redes sociais, quem quiser acompanhar os conteúdos produzidos aí pelo Eduardo, só buscar nas redes sociais por Dudu Godinho. Na semana que vem eu volto com mais, um abraço pra vocês.
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1: Valeu, Tano de Oliveira, muito obrigado pela sua participação. A gente vai dar um giro agora no futebol carioca, aproveitar e chamar o Arthur Neto pra gente falar um pouquinho de Flamengo. Arthur, a gente tava dando uma zapeada aqui, né, vendo o que a galera tá comentando sobre Flamengo. O Flamengo tá querendo dar uma investida aí, né, fazer novas contratações. O que você pode trazer de novidade aí do Mengão pra gente?
2: Flamengo tá no mercado, falou-se hoje muito sobre a possibilidade do lateral esquerdo Abner Vinícius, não me engano? Abner, enfim, isso. Tá no Leão, que era do Atlético Paranaense.
1: Bom jogador, né?
2: Bom jogador. E pra ele acha interessante, né? Pra voltar pro radar da seleção, né? E eu acho esse movimento muito legal. Jogadores querendo vir pro Brasil pra ficar mais perto da seleção. É. Tem funcionado. E o Flamengo tá precisando, né? O Ayrton Lucas jamais conseguiu voltar aquele nível que o fez atingir a seleção. E o Alexandro, cara, a gente até comentava aqui que tinha dúvidas sobre o rendimento dele na seleção, né? É. Ele foi até bem contra o Panamá, mas é uma posição que o Flamengo vai precisar. Não sei se agora. Não sei se agora, não sei se é no final do ano, mas vai precisar.
1: E o centroavante também.
2: E o centroavante também.
1: Não pode esquecer.
2: Agora, o Bap falou que ia gastar horrores, gastar bilhões.
1: 2 bilhões?
2: 2 bilhões.
1: Gastou
2: até
1: nada.
2: Agora nada.
1: Nada.
2: E os rumores dessa janela é que ele não vai gastar muito de novo, tá? Talvez surjam aí aquelas famosas contratações de scout. E tomara que acerte, né? Porque quem faz isso muito bem, por exemplo, é o Botafogo.
1: Verdade.
2: Faz isso muito bem. No Boto a gente ainda não viu ele tentar fazer isso, porque ele fala muito que o Flamengo precisa de jogador pronto, mas o que a gente está vendo agora é um elenco envelhecido, né?
6: Sim, os jogadores
2: com dificuldade para esse calendário que o futebol brasileiro tem.
6: A gente vê a dificuldade de retorno do Saúl, por exemplo, o Jorginho volta meio se lesiona, o Pulgar não é nenhum garoto, né? E aí, enfim, pois é, o Flamengo precisa de soluções nesse sentido. Acho que o respiro ali é o Everton Araújo, né? Que é um garoto da base. Sim. Que, enfim, tem dado resultado. Também já não tá novinho, né? Já tá com uns 25, 24, 25.
2: Não, é menos. Não.
6: Menos?
2: Mas assim, é um cara que...
6: Ele ainda tem futuro, né? Ainda tem bastante lenha pra queimar.
1: Talvez tenha mercado lá fora também, né?
6: Dependendo do
1: Flamengo receber de proposta.
2: 23.
6: E o Flamengo tem um histórico de venda de volante, né?
2: Não é um cara que vai carregar o time nas costas. Quem tá dando mole aí é o Vinição, né? O Vinícius Souza.
6: Nossa,
2: teve
6: o Vinição.
2: Naquele 19, foi rebaixado com 3 times lá na Europa, mas sempre jogando muito bem, né? Ele foi rebaixado na Inglaterra, depois não conseguiu subir, ficou nos playoffs, e agora foi rebaixado na Alemanha com o Wolfsburg.
6: Agora, pô, cara, é uma pena, né? Ele era um muito bom jogador.
2: É um ótimo jogador
6: da base.
2: Muito bom jogador.
1: Às vezes as escolhas, fora.
2: É o que a gente fala, né?
1: Às vezes não vale a pena. O Fluminense, por exemplo, tá tentando o Nino ainda, né? Que poderia pintar no Palmeiras, mas
2: excelente.
1: O Barbosa foi contratado. E o Freitas continua aquele namoro com o Bolonha, né? Que seja um relacionamento duradouro,
2: torcedor
1: do Fluminense.
2: Que dê muito certo.
1: Tá pedindo muito que ele saia.
6: Um macarrão bolonhesa.
1: Mas se sair o Freitas e chegar o Nino, é outro nível, né?
2: Nossa
1: Muda
2: senhora,
1: totalmente,
2: nossa
1: né?
6: Outro nível mesmo,
2: E aí ele jogaria com Gêmeos, né?
1: Exatamente.
2: O Nino joga pela esquerda ou pela direita?
1: O Nino na direita, mas
2: aí direita.
1: Você arruma uma vaga pra esquerda aí.
2: O Gêmeos até aprende a ser canhoto.
1: Isso aí.
2: Não, o Milan é um outro cara que me parece ser um cara técnico.
1: Ele foi bem no jogo. Tá?
2: Se o Zubeldia começar a dar chance pra ele e fechar com o Nino, vai fazer uma zaga aí absurda. Pro jeito do estilo de jogo.
1: O Hulk também vai jogar agora.
2: O Hulk também vai jogar.
1: O Rivadavia novamente.
2: Teve uma entrevista agora do do filé no Charla?
1: Eu vi.
2: Falando, tu viu? Falando sobre a força do Hulk, que realmente ele é o Hulk mesmo, que é um absurdo a força que ele tem.
1: Muito legal essa entrevista dele, falou do Ronaldo, fenômeno, eu fiquei bastante até emocionado, e ele também, né, ele contando as histórias. Mas ó, pra falar rapidinho do Botafogo, tem gente querendo pagar um dinheirinho aí pro Botafogo aí, quer levar o Botafogo, né, o Grego tá querendo.
2: Amigo, amigo, amigo.
6: Ele, de John Texter.
2: John Texter.
6: Eles têm uma relação meio confusa, né?
2: É.
6: Eles têm uma relação meio estranha.
2: Beijos, né? Estranho.
6: Não, idas e voltas, a história do Cuiabano pro Nottingham Forest, né? Tudo isso envolve o Grego Marinakis.
1: Pra fechar do Vascão, sabe quem ralou do Vascão, quem vazou?
2: Que isso?
1: Matheus França.
6: É mesmo?
1: Matheus França deixou o Vasco e abriu espaço para novo investimento. Foi. Está emprestado até o final do mês, voltará para o Crystal Palace da Inglaterra.
6: É isso, atual campeão da sei lá o que liga.
2: Promissor pra caramba. Não posso deixar de mandar um abraço pro meu amigo Robin, lá do futebol de sábado.
1: Ele disse que
2: ele e qualquer outro da pelada de sábado é muito melhor que o Matheus França.
6: Olha só.
1: Falou, tá falado e nesse momento chega ela. Kelly Muniz, ela que te deixa feliz.
7: Gravei a vinheta.
1: Ó, gravou a vinheta.
2: Opa, tem novidade vindo aí.
1: Tá no ar. Isso aí, em seguida Jabuticaba, é isso? É o Jabuticaba depois? Então Jabuticaba.
6: Não, gente, hoje é em órbita.
1: Tem órbita, tem órbita.
6: Estão querendo, estão me silenciando.
1: É isso, estão tentando
7: silenciar. Fazer uma agenda pra se entender.
1: Em órbita. É isso, terça-feira em órbita. Beleza, então.
6: Isso aí.
1: Aquele abraço, galera. Beijo do Magro, até amanhã.
6: Tchau.
3: 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Hoje é terça-feira, 2 de junho de 2026. Uma pane na comunicação suspendeu temporariamente na manhã de hoje os pousos e decolagens no Aeroporto Internacional de São Paulo, em Guarulhos, e no Aeroporto de Congonhas, dois dos mais movimentados do país. A operação já foi restabelecida. O intervalo de tempo em que houve a interrupção nos voos não foi informado, nem a quantidade de voos impactados. Houve reflexos em algumas partes do país. Segundo a concessionária que administra Guarulhos, as operações foram paralisadas por conta de uma interrupção no controle de aproximação de São Paulo, que gerencia e organiza a fila de voos e o fluxo aéreo. A AENA, concessionária que faz a gestão de Congonhas, informou que se tratava de uma questão no controle de tráfego aéreo. A Força Aérea Brasileira confirmou que houve uma interrupção temporária das operações nos aeródromos da região de São Paulo. O secretário de Estado dos Estados Unidos, Marco Rubio, deve enfrentar uma série de questionamentos no Congresso americano hoje sobre os esforços diplomáticos do governo Donald Trump ao redor do mundo, em sua primeira participação em audiências no Capitólio desde o início da guerra contra o Irã. O ex-senador republicano vai participar de duas audiências consecutivas na Câmara e no Senado para apresentar o pedido anual de orçamento do Departamento de Estado. No entanto, a expectativa é que o foco das discussões se volte rapidamente para o frágil cessar-fogo entre Washington e Teherã, que tem sido colocado à prova nos últimos dias por novos ataques entre os dois países. A tradição de pintar e enfeitar ruas durante a Copa do Mundo, já incorporada à cultura carioca, ganha incentivo oficial em 2026. A Prefeitura do Rio lançou um concurso para eleger a rua mais bonita da cidade durante a Copa do Mundo. O Acreditar é uma Arte, o Rio nas Cores do Hexa. A iniciativa vai premiar as três ruas, vilas ou travessas mais criativas na decoração para torcer pela seleção brasileira. O primeiro lugar receberá R$50 mil, o segundo R$30 mil e o terceiro colocado R$20 mil. Além disso, as 20 ruas finalistas vão ganhar placas de reconhecimento cultural. As inscrições são gratuitas e estão abertas no site da Prefeitura da cidade do Rio de Janeiro. Pista Central. Trânsito agora.
8: No elevado Paulo de Fronten, uma faixa está ocupada no sentido centro devido a uma queda de moto na altura do túnel Rebouças. Há retenções até o Rebouças. Outra queda de moto na linha amarela na pista sentido Fundão na altura de Bom Sucesso. Trânsito lento no trecho com pontos de retenção desde a altura de Del Castilho. E tem registro de chuva fraca nas estações Barra, Rio Centro e também Santa Teresa. Atenção motoristas. todas as pistas escorregadias. Kelly Muniz para o Radar Sputnik, no horário de Brasília, 12:03. Boa tarde.
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10: Olá, ouvinte, seja bem-vinda e bem-vindo aqui ao podcast Em Órbita. Por aqui a gente traz as principais novidades e debate temas importantes no mundo da ciência e da tecnologia. Eu sou Yuri Hildebrand.
11: E eu sou a Dani Zanata. Vamos ao ar 3 vezes por semana e você pode nos ouvir tanto nas plataformas de áudio quanto na rádio Sputnik, na Metropolitana 80.5 FM do Rio de Janeiro.
10: Lembrando a você que nos ouve que o nosso WhatsApp está aberto para receber dúvidas de tecnologia no quadro Ajuda Tech. Então manda lá o que você está querendo entender melhor de tecnologia que a gente traz aqui explicadinho para você. É só mandar alô pro número 21980650066, 21980650066.
11: Neste episódio, nós vamos falar sobre propulsão nuclear. Quando a gente fala em energia nuclear, muita gente pensa imediatamente em usinas de geração elétrica gigantes instaladas em terra, certo? Mas também há essa modalidade pouco conhecida por aqui e até agora muito focada no meio militar. A propulsão gerada a partir da fissura do urânio é uma tecnologia já dominada pela Rússia, por exemplo, há muitas décadas, com os navios quebra-gelo da Rosatom, em atividade desde 1950.
10: Além dos navios que você trouxe, Dani, também temos a propulsão nuclear em embarcações militares, sobretudo submarinos. É interessante pensar que essa fissura do urânio e a geração de energia é feita em pequenos reatores que são adaptados nas condições locais, né? Como espaço apertado dentro de um navio ou um submarino, fora a alta pressão, né? No caso dessas embarcações submersas, né? No fundo do mar. Entre as vantagens que a gente costuma ouvir, que inclusive já falamos aqui no Em Órbita, né? Tá o fator ambiental. Como não tem queima de combustível fóssil, né? Essa é uma forma de geração de energia zero carbono, sem emissão de gases poluentes. Claro, um acidente que contamine o mar seria algo desastroso, mas os números mostram muita segurança, como a gente vai ouvir daqui a pouquinho com os nossos especialistas convidados.
11: E pensando nessa transição da combustão para a propulsão nuclear, é algo bastante pensado também para aumentar a autonomia de embarcações que fazem o transporte de carga, por exemplo. A partir disso, dá pra gente falar que o Brasil, enquanto potência exportadora, teria muito a ganhar com a tecnologia. Mas será, Yuri, que nós temos capacidade tecnológica e conhecimento para entrar nesse mercado?
10: Seria importante, né, Dani? E já dá para adiantar que sim, a gente está buscando o desenvolvimento da área, mas e não só para navios submarinos, viu? Mas também para produção de energia de origem nuclear no meio do oceano, o que teria diversas vantagens para regiões mais afastadas do continente, como a gente vai entender melhor a seguir. Ah, e além disso, a gente vai trazer também um projeto da Rosatom que vai levar um estudante brasileiro para conhecer seus navios quebra-gelos lá no Ártico e viajar a bordo dos 50 anos da Vitória. Quem acompanha o Em Órbita há mais tempo lembra que a gente já fez um episódio falando deles uma vez e trouxe também o Otávio Gomes, o estudante brasileiro que foi selecionado em 2025 nesse mesmo projeto da Rosatom e viajou a bordo do navio. Quem quiser relembrar ou ainda não ouviu, corre lá no metropolitanarrio.com.br para ouvir as impressões dele quanto à viagem, além de entender mais sobre os quebra-gelos russos como os 50 anos da Vitória, que foi a embarcação utilizada. Para entender como funciona a propulsão nuclear, as vantagens operacionais, né, dessa modalidade e que já existe hoje no mundo, a gente conversa agora com o contra-almirante da reserva Humberto Moraes Ruivo, que é superintendente de acordos, tratados e cooperação técnica da Secretaria Naval de Segurança Nuclear e Qualidade, o SECNSNQ, além de Leonan Guimarães, que é diretor técnico da Associação Brasileira para o Desenvolvimento de Atividades Nucleares, a ABDAN. Bem-vindos ao Em Órbita, muito obrigado pela presença de vocês, é muito importante para a gente trazer esse debate aqui no podcast.
12: Eu gostaria de agradecer a oportunidade de estar aqui presente hoje falando desse tema que é tão relevante para a nossa secretaria, está intimamente ligado com a nossa missão, que é regular, licenciar, fiscalizar, recontrolar meios navais de qualquer tipo, civis ou militares, com reatores nucleares embarcados, ou para propulsão ou para geração de energia própria ou para terceiros. Então, muito obrigado aí em nome da secretaria e meu nome pessoal pelo convite.
10: Obrigado. Obrigado também ao professor Leonan.
13: É um prazer estar mais uma vez aí com você da Sputnik, né?
10: Pois é, a gente volta e meia fala de energia nuclear e existe um pouco de receio, né, das pessoas e algumas preocupações, então acho muito importante a gente trazer o tema pra cá, conversar com especialistas pra explicar como funciona, não é uma coisa feita assim à deriva, né, é uma coisa com muita regulamentação, muita segurança e enfim, vamos passar por esses pontos aí e pensando em propulsão nuclear, que é um tema que nem todo mundo conhece, né, a gente foi até pego de surpresa já produzindo outros episódios e chamou muita atenção o tema da propulsão. Vamos começar pelo básico aqui. aqui para explicar para o nosso ouvinte, né? Como eu falei, muita gente não conhece, né? Queria entender o que exatamente significa essa propulsão nuclear, né? Como funciona na prática a geração de energia dentro de uma embarcação com propulsão nuclear? E vou deixar a pergunta aberta para os dois, quem quiser começar.
12: Bom, eu começo então falando um pouquinho. Na realidade, a propulsão, ela vem de uma fonte de energia, que é o núcleo do átomo de urânio, né? Ele passa por um processo de fissão, ele libera partículas quando ele se parte, e libera radiação. Essa radiação é utilizada pelo reator para produzir calor e aquecer a água, fazendo uma analogia bastante simples para o leitor, como se fosse uma chaleira que a gente coloca no fogo, a água ferve, gera vapor, e esse vapor então é coletado e utilizado para gerar uma turbina. Essa turbina pode estar direto na linha de eixo do navio, movimentando o hélice, ou ela pode estar ligada a um gerador elétrico, produzindo energia elétrica, que é utilizada posteriormente para fazer funcionar um motor elétrico que mexe o propulsor do navio, ou a hélice, como normalmente a gente conhece, né?
10: Leonan, se quiser complementar.
13: Bom, na prática, né, eu acho que o grupo foi bastante claro na ação, né? Só queria acrescentar que na prática o princípio é semelhante ou praticamente idêntico ao de uma usina nuclear em terra, mas aí sim, nesse caso, adaptado para operar de forma compacta, segura e resistente ao ambiente marítimo, e coloca outros requisitos à instalação mais exigentes do que os exigidos para uma instalação em terra.
11: Pois é, com relação à geração elétrica convencional, quais são as principais diferenças daquele sistema para um sistema voltado para propulsão? E também quando a gente fala nos mini-reatores, né? Os pequenos reatores modulares embarcados, do que a gente está falando tecnicamente?
12: Bom, a principal diferença, obviamente, que é a energia elétrica gerada em terra é uma instalação estacionária, e essa central, esse reator, ele é levado a operar em regime permanente. Ele está sujeito aos requisitos ambientais do local onde ele está instalado, e ele trabalha em regime que a gente chama de regime permanente, ou seja, o reator, ele sobe numa rampa de potência até próximo da sua potência máxima e trabalha ali indefinidamente. E no caso do reator de propulsão nuclear, a situação é bem distinta. Primeiro porque os requisitos ambientais são aqueles ligados à região onde ele vai operar. O reator está sujeito a movimentos do mar, jogo, balanço, inclinações, está submetido a ondas, o choque devido a ondas batendo contra o casco, e uma série de requisitos que são diferentes daqueles numa instalação em terra. Bom, outro ponto importante que eu mencionei para a instalação em terra, enquanto a instalação em terra trabalha em regime permanente, no navio não, ele tem que acelerar, desacelerar, fazer manobras, e isso faz com que os requisitos para o desenvolvimento do reator, do combustível e seu controle sejam distintos, tornam essa instalação mais complexa. Também no navio ou num submarino, o espaço é muito menor, muito mais reduzido, e tem que receber uma enorme quantidade de sistemas que vão integrar este reator ao navio. Isso torna a solução mais complexa do que no caso de uma instalação em terra, onde a disponibilidade de espaço, de volume, não há tanto requisito para peso. Podemos colocar numa instalação em terra componentes bastante pesados. Já no navio não é bem assim que funciona. Então, em termos de blindagem, é muito mais fácil blindar a radiação numa instalação em terra do que no navio. Em linhas gerais, são essas as grandes diferenças.
10: Tá certo.
11: O Leonardo está querendo complementar algo nessas diferenças?
13: Os reatores navais, eles precisam ser muito mais compactos, robustos e capazes de operar em movimento, sob vibração, em espaços reduzidos, como o Rui já colocou. Além disso, eles são projetados para longos períodos sem reabastecimento. Só para ter uma comparação, uma usina nuclear, em geral, ela opera num ciclo de reabastecimento de 12 a 18 meses, dependendo do projeto, enquanto uma propulsão nuclear, o período sem reabastecimento pode se estender por vários anos, chegando até no caso limite dos submarinos nucleares americanos a terem não fazerem reabastecimento, ou seja, sua carga de combustível inicial dura durante toda a vida útil do navio.
10: Caramba.
13: São os pequenos reatores modulares, que são conhecidos como SMR que vocês falaram, né? E os micro-reatores embarcados são versões reduzidas e padronizadas de reatores nucleares desenvolvidas para aplicações específicas, inclusive a marítima. Eles oferecem muito mais flexibilidade de instalação e implicam uma potencial redução do custo inicial de investimento, bem como
14: seus custos operacionais.
10: Gente, é muito interessante isso, né? A gente, isso de durar a vida útil inteira, né? Sem reabastecer. Isso seria muito interessante, né? Acho que pensando em trabalho de transporte de carga, por exemplo, e outros usos, assim. Queria até entender, se é uma tecnologia muito mais avançada do que a gente tem disponível hoje, é muito pontual, assim. Como que se chega no desenvolvimento desses mini-reatores pensando nessa alta capacidade de autonomia, assim? Como que isso é feito hoje? Até pensando um pouco em Brasil, se a gente puder trazer o debate para cá.
12: Essa elevada capacidade de operar durante um bom tempo sem reabastecimento, isso vem da natureza do próprio átomo do urânio. Ele tem uma densidade de energia muito elevada. Então, com um volume e uma massa muito menor do que no caso o petróleo, a gente consegue ter uma grande quantidade de energia. Então, apesar de um núcleo de um reator naval ser de dimensões e peso reduzidos, se a gente colocar ali dentro uma quantidade necessária de urânio físsil, que é o urânio-235, uma quantidade mais elevada, a gente está aumentando a densidade de energia que tem ali. E a gente consegue liberar essa energia durante um tempo muito longo. Já no caso de um navio com propulsão convencional, a óleo pesado, óleo diesel, a gente precisa um volume muito maior, infinitamente maior. É necessário que ele, a cada viagem, ele pare para reabastecer os seus tanques, porque ele não tem, mesmo com tanques de grandes dimensões, volume suficiente, energia suficiente para operar por anos, como acontece num reator. O reator de propulsão naval, ele pode ter, dependendo do teor de enriquecimento de urânio que ele tenha, ele pode ter a operação limitada a alguns anos ou até algumas décadas, como o caso dos submarinos americanos, que são os que nós conhecemos, que têm maior longevidade em termos de operação sem necessidade de reabastecimento, chegando aí a 30 anos. Então, o submarino é construído para que ele opere a vida inteira sem ter que fazer nenhum reabastecimento. Mas, ressalto, essa não é a única solução. É possível ao projetista dimensionar para que ele tenha 2, 3, 4 cargas de abastecimento ao longo de sua vida útil. Isso depende muito do propósito de cada projeto, de como ele vai ser operado e da complexidade e tecnologia que é embarcada em cada tipo de solução.
10: E quais são os principais desafios, assim, pensando nesse desenvolvimento mesmo do uso da propulsão nuclear, né, no desenvolvimento desses mini-reatores? Queria entender quais são os grandes desafios para desenvolver essa tecnologia, pensando em embarcações, não só dessas embarcações que duram a vida inteira sem precisar reabastecer, mas mesmo essas que têm algumas recargas ao longo do tempo, né? Queria entender como que a tecnologia é implementada, assim, os principais desafios para você implementar essa tecnologia.
14: Atualmente a propulsão nuclear, ela é amplamente utilizada em submarinos pelos Estados Unidos, a Rússia, a França, o Reino Unido, a China e a Índia, e em porta-aviões pelos Estados Unidos e em quebra-gelos pela Rússia. Então existe uma frota de navios militares e civis de propulsão nuclear que ultrapassa aí cerca de 200 unidades, né, em operação, e mais os quebra-gelos de uso civil empregados pela Rússia. Essas embarcações, elas conseguem operar durante anos sem necessidade de reabastecimento de combustível. No caso do Brasil, né, essa tecnologia está sendo desenvolvida no âmbito do programa nuclear da Marinha, especialmente com o projeto Futuro Submarino Nuclear Brasileiro, que representa aí, sim, um salto tecnológico, estratégico enorme para o nosso país.
10: Não, é muito interessante, doutor Humberto.
12: Completando um pouquinho, na realidade, para isso é necessário que se domine o processo da fissão de urânio em pequenas dimensões. Isso leva ao desenvolvimento de materiais que resistem a altas temperaturas, pressões, no caso do nosso reator, que é o PWR, um reator a água pressurizada. Então, num espaço confinado, existe muita energia, muita geração de calor e pressão. Então, é necessário que se desenvolva toda uma tecnologia e materiais, não apenas para projetar, conseguir controlar esse fluxo de nêutrons que mantém a reação no núcleo do reator. É necessário que se tenha um sistema de controle extremamente preciso para que o navio possa aumentar ou diminuir a sua demanda em termos de potência, mantendo o resfriamento adequado e com o controle humano de toda essa reação em cadeia que está acontecendo ali dentro. Então, esse é o pulo do gato aí do desenvolvimento da tecnologia. Como fazer isso tudo num espaço confinado e o desenvolvimento de materiais, a parte de eletrônica, sistemas de comando e controle, controle, que são bastante sofisticados. Para um reator que vai ser submetido por anos a fio, com um ambiente extremamente hostil, que é o ambiente marinho, onde a gente tem salinidade, como eu já falei, movimentos do mar, vibrações. Essa tecnologia é uma tecnologia bastante sofisticada, que poucos países do mundo conseguiram desenvolver e dominar. O Brasil está chegando lá, estamos bem próximo aí de operar o nosso primeiro reator para propulsão nuclear naval.
2: Que legal.
11: Então, era justamente porque vocês mencionaram o setor naval dos outros países aí. No Brasil, neste momento, a gente não tem um exemplo ainda.
12: Não, não existe. São poucos os países do mundo que têm reatores navais operando hoje em dia. É, basicamente, Estados Unidos, Rússia, China, Inglaterra, França e Índia. Os outros todos estão querendo ter algum dia, alguns estão se aventurando a desenvolvê-los, como é o caso do Brasil, e dentre um pequeno grupo que está buscando o desenvolvimento dessa tecnologia no momento, o Brasil talvez seja aquele que está mais próximo de obtê-la, de forma autônoma. Há uma grande diferença para alguns projetos que hoje estão em andamento, como na Índia, por exemplo, que já obteve os seus primeiros submarinos, e a Austrália, que está começando a desenvolvê-los. Mas a Austrália está trabalhando ali numa parceria com os Estados Unidos, com a Inglaterra, mas o Brasil não, ele está desenvolvendo essa tecnologia toda de forma autônoma ao longo de décadas, né? E o problema não é só o navio ou o reator. Para se chegar ao reator, é necessário desenvolver todo o ciclo do combustível nuclear, todas as fases, desde a mineração até a transformação do urânio na forma de um combustível que possa ser colocado num reator para produzir energia.
2: Uma dúvida que a gente fica, acho que a gente chegou a falar sobre isso no episódio que a gente explicou como funciona essa fissura do urânio e tudo mais. Como é a oferta de urânio no Brasil e também de onde se tira o urânio, assim, aqui, né? Por onde é oferecido, né? Por onde vem essa oferta aqui no Brasil? Pensando nesses reatores, acho que pode, o Leonel, acho que pode começar.
14: O Brasil tem uma posição privilegiada nesse momento em que a energia nuclear vem sendo retomada e reavaliada e revalorizada em todo o mundo, né? O Brasil está numa situação bastante de uma oportunidade muito grande, na medida que o Brasil possui uma das maiores reservas de urânio do mundo, para ser mais preciso, a sexta maior reserva, tendo prospectado somente um terço do território nacional. Ou seja, o Brasil muito provavelmente poderá, depois de feita a prospecção mais refinada do território brasileiro, ser o maior, ou se não o segundo maior reserva de urânio do mundo, competindo com a Austrália, que atualmente é a maior reserva. Então, isso cria uma oportunidade enorme para o Brasil para se tornar um ator importante no mercado internacional de combustível nuclear, conforme a gente está observando, vem crescendo na medida que as usinas nucleares vão sendo revalorizadas em todo o mundo. Então, acho que é uma oportunidade enorme que o Brasil tem. Infelizmente, nossas condições de produção efetivamente do urânio são bastante limitadas hoje, se restringindo a uma única mina, em operação inconstante, né, infrequente, que é em Caetité, na Bahia, né? Essa mina vem produzindo combustível de uma forma um pouco irregular, em quantidades ainda que se limitam a cerca de centenas. A maior produção à vida foi 400 toneladas no ano de 2018. Mas então existe um trabalho enorme a ser feito de prospecção e abertura de novas minas, de maneira a atender a enorme demanda mundial por urânio que deve vir surgir. O que fica ressaltado pelos problemas geopolíticos que envolvem a própria Rússia, né? A Rússia é um fornecedor muito importante, e dadas as condições geopolíticas atuais, existe um risco grande dos países ocidentais, que têm uma dependência muito grande da Rússia no fornecimento de urânio para suas usinas. Então, acho que essa é uma oportunidade do Brasil se alinhar também, se tornar um player importante nesse mercado que só tende a crescer.
11: Eu quero aproveitar esse ponto do Leonan, se dá para a gente fazer um apanhado no momento do que o Brasil precisa agora para não perder esse espaço nessa corrida, a gente pode falar nessa corrida tecnológica?
12: Na realidade, a gente conhece efetivamente o que fazer, mas os mecanismos nem sempre estão disponíveis, né? Primeiro, isso passa por uma decisão do Estado brasileiro. Se por um lado o Brasil, felizmente, é um país que tem inúmeras fontes alternativas de energia, então ele não depende exclusivamente da energia nuclear para o seu desenvolvimento. Isso é muito bom para os brasileiros. Nós temos energia de origem hidráulica nos nossos rios, né? Temos solar, temos a eólica, temos petróleo, então uma diversidade enorme na nossa matriz energética que é bastante limpa. E o urânio tem um papel importante porque é uma fonte de energia caracterizada como segura e estável. É uma energia de base da matriz e possivelmente, sem dúvida, a melhor para substituir as fontes que hoje geram gases de efeito estufa, como o óleo, o carvão. Essas são energias confiáveis, mas elas geram efeitos não desejáveis, que é a poluição ambiental. Então, o urânio ele tem essa característica de gerar energia de base. Como o Leonan falou, nós temos urânio em nosso território, nós dominamos a etapa do ciclo de combustível, mas as nossas iniciativas enquanto governo são modestas em termos de desenvolvimento, em termos de alocação de recursos nas empresas brasileiras, aí em particular, uma que é a única, é a indústria nuclear do Brasil, que trabalha com a mineração, a extração e o ciclo do combustível, mas o projeto em si como um todo é um projeto tímido em termos de alocação de recursos e em termos de objetivos de se tornar um grande produtor. Poderíamos pensar em abrir um mercado, fazer associações com empresas de maior porte, e para isso é necessário flexibilizar um conjunto de leis que existem no país que limitam um pouco essa atuação com empresas privadas. Então, o que eu estou querendo dizer na realidade é que o processo para se tornar amplo e ser empregado de uma escala industrial muito maior, ele precisa de decisões do Estado brasileiro e de investimentos que ainda não foram tomados por motivos diversos.
10: Vocês citaram, né, que é uma tecnologia com potencial para substituir sistemas tradicionais de propulsão, né, pensando principalmente em transportes marítimos. Queria entender quais são os desafios para implementar sistemas nucleares na área, tanto tecnológicos quanto esses desafios legais que você trouxe, Humberto.
12: Bom, eu começo dizendo o seguinte: existe um compromisso assumido no âmbito da Organização Marítima Internacional, que é a redução dos gases de efeito estufa provocados por navios até 2050, chegando a um limite zero. É um compromisso extremamente ambicioso, né? Retirar o óleo pesado, o óleo diesel das embarcações e substituí-lo por fontes alternativas de energia. Estão sendo estudadas não apenas a nuclear, mas outros também, como amônia, o hidrogênio, o álcool, biocombustível, são alternativas que estão em estudo. Mas a nuclear é uma que se torna bastante promissora nesse momento. Primeiro, porque nós estamos coincidentemente vivendo a ocorrência dos pequenos reatores modulares. São reatores mais seguros, que estão prometendo produção em série, dentro de módulos que seriam facilmente adaptados a um navio, muito mais facilmente do que a construção de um reator tradicional. Esses módulos poderiam ser adaptados por um estaleiro que hoje domina apenas o processo de construção naval, não é uma empresa especializada na área nuclear, e com isso nós teríamos a oportunidade de fazer frente a esse desafio da substituição do petróleo nas embarcações, deixando de poluir a atmosfera de uma forma bastante relevante. Então a tecnologia existe, ela já é empregada desde o final dos anos 50, por meio de reatores navais, militares, a sua grande maioria. Ela se mostrou ao longo de 6, 7 décadas uma tecnologia bastante segura e precisa se vencer algumas barreiras que não são principalmente as tecnológicas. Existem barreiras que precisam ser vencidas hoje em dia, são a aceitação popular, preparação de portos e autoridades portuárias que estejam receptíveis a esse tipo de navio. O navio precisa ser segurado, existem questões de responsabilidade civil, então a parte de segurança, proteção física dessa embarcação contra atos de terrorismo, pirataria. Então, esse conjunto de temas que precisam ser efetivamente viabilizados para que essa tecnologia possa ser empregada num ambiente comercial marítimo, ainda gerando resultados financeiros desejáveis, que é o que o armador efetivamente quer.
10: Queria ver se o Leonardo tem alguma coisa para complementar.
14: Não, respondendo objetivamente a sua pergunta, né, essa tecnologia tem sim um enorme potencial para substituir o sistema tradicional de propulsão e transporte marítimo. Entretanto, né, existem aí desafios muito relevantes. Começam pelos altos investimentos iniciais, exigências regulatórias rigorosas, a necessidade de infraestrutura especializada nos portos, formação de pessoal qualificado e questões relacionadas à aceitação pública da tecnologia nuclear. Ou seja, essa tecnologia de propulsão nuclear, ela de fato já substitui sistemas tradicionais de propulsão do transporte marítimo, na medida que ela é a propulsão de cerca de 13 quebra-gelos russos, que faz um papel muito importante na integração da costa da Sibéria com o resto do país. Né?
10: Uhum.
14: Então, ela já substitui esses casos. Já houve no passado outras tentativas de propulsão nuclear para transporte marítimo nos Estados Unidos, o navio na Rússia, no Japão, com o navio Mutsu, e na Alemanha, com o Torrano. São navios que foram experimentos feitos para efetiva essa substituição ocorrer. E, tecnicamente, esses experimentos foram de muito sucesso, porém esbarraram em alguns daqueles desafios que eu acabei de relatar. A dificuldade de infraestrutura especializada nos portos, pessoal qualificado e questões ligadas à aceitação pública. Então esse foi o problema, mas o potencial para substituição é enorme.
10: Até falando aqui sobre isso, você trouxe falando dos quebra-gelos da Rússia, né? Lembrando que pro 20, a gente já chegou a fazer um episódio falando especificamente dos quebra-gelos, né? E conhecendo a tecnologia, entendendo como é que funciona. O episódio está lá no metropolitanarrio.com.br. A gente falou também, conversou com um estudante brasileiro que viajou a convite da Rosatom para conhecer um desses quebra-gelos, né? No ano passado. E lembrando que está aberta as inscrições aí para participar desse projeto de novo pela Rosatom. A gente vai falar um pouco mais em detalhes daqui a pouquinho, quem vai trazer pra gente a nossa apresentadora virtual, e também vamos conversar com uma especialista sobre o assunto, mas só fazendo esse adendo aqui sobre os quebra-gelos, né, russos, que estão em operação aí desde a década de 50, né, isso é muito interessante porque a gente vê a longevidade da tecnologia, apesar desses desafios que a gente tá trazendo aqui de implementação.
11: Não, já que a gente passou pra esse ponto, só quero... Diga, Leona.
14: Não, só quero acrescentar que o tema quebra-gelos, ele é particularmente interessante,

0: prêmio de quebra-gelos de propulsão nuclear no futuro, para até garantir essas novas rotas de navegação comercial.
1: Ah, com certeza. Se a gente for falar até de questões geopolíticas ali, né, envolvendo o Ártico, tem muita coisa interessante que pode acontecer aí com essa viabilidade, né, desses trajetos por lá. E os quebra-gelos já conseguem fazer isso, né, há algum tempo. Isso é muito interessante.
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3: Vamos fazer uma pausa agora no papo com o Humberto Ruivo e o Leonan Guimarães para falar sobre o projeto da Rosatom, que nós citamos agora na entrevista. A gigante russa de energia nuclear está com seleção aberta para levar um estudante brasileiro ao Polo Norte em uma expedição científica a bordo de um dos quebra-gelos. E a experiência é bastante incrível, viu? Quem vai nos contar mais sobre esse projeto e como se inscrever para viajar com a Rosatom é a nossa apresentadora virtual, a Ludmilla. Fala aí, Ludi.
4: Olá, eu sou a Ludmilla, apresentadora virtual da Sputnik Brasil e voz do quadro Curto Circuito, o seu giro pelo mundo da tecnologia, no podcast Em Órbita. A Rosatom está selecionando um estudante brasileiro para viajar a bordo de um quebra-gelos nuclear em uma jornada de 10 dias que acontece durante o mês de agosto. O projeto é internacional e leva alunos de escolas por todo o mundo. Para participar, é necessário ter entre 14 e 16 anos, além de conhecimento em inglês. A viagem pelo Ártico será realizada no quebra-gelo 50 anos de Vitória, ou Pedissatlet Pobed, em russo, e leva jovens de 20 países parceiros, incluindo Brasil e Bolívia, aqui da América do Sul. As inscrições podem ser realizadas no site goarctic.energi.ru. São 3 fases para concluir a inscrição. Primeiro, você faz um quiz online sobre temas ligados à ciência e à tecnologia nuclear. Depois, assiste uma série de webinários educativos e responde a algumas perguntas ao final de cada sessão. A partir daí, os 10 melhores colocados de cada país vão para a fase final, onde apresentam em vídeo propostas sobre como as tecnologias nucleares podem contribuir para o desenvolvimento de seus países. Os selecionados terão experiências relacionadas a temas como navegação em regiões polares, funcionamento dos quebra-gelos e também aplicações da tecnologia nuclear. São 10 dias de jornada, com palestras, workshops, interação com os cientistas, além da vivência no Ártico em si. No ano passado, o estudante carioca Otávio Gomes foi o vencedor da etapa brasileira, com um vídeo sobre como as tecnologias nucleares podem transformar a agricultura e a saúde no Brasil, promovendo sustentabilidade e qualidade de vida para todos. Ele foi o primeiro brasileiro a participar da expedição. Essa foi Ludmilla, apresentadora virtual da Sputnik, para o quadro Curto Circuito.
1: É isso, Ludi. Obrigadão pelas informações. Lembrando aqui que a inscrição pode ser feita pelo site goarctic.energi.ru, né? No caso, vou soletrar agora. GOARCTIC.ENERGY/RULE. E aí você se inscreve até o dia 3 de junho. Quem estiver nos ouvindo e já for lá se inscrever, eu desejo muita boa sorte, tá? E caso dê tudo certo, muito boa viagem também para conhecer o quebra-gelos nuclear 50 anos da Vitória. Aproveita o friozinho que faz lá, hein? Agora vamos voltar pro papo com o contra-almirante da reserva, Humberto Moraes Ruivo, superintendente de acordos, tratados e cooperação técnica da Secretaria Naval de Segurança Nuclear e Qualidade, o SECNSNQ, e o Leonan Guimarães, que é diretor técnico da Associação Brasileira para o Desenvolvimento de Atividades Nucleares, a ABDAN. A gente está conversando com eles sobre propulsão nuclear e como o Brasil tem se movimentado para avançar no setor. Vamos ouvir o que eles têm a dizer sobre.
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3: Já que a gente está falando de quebra-gelos, eu queria falar de outros tipos de transporte que hoje são viáveis nesse modelo de propulsão nuclear. Expliquem aí pra gente, quem está mais a par e quer trazer esses principais objetivos no transporte em si.
0: A adaptação à propulsão nuclear, ela é particularmente bem adaptada a navios de grande porte que façam longas rotas e que precisem andar em velocidades relativamente elevadas. Uma classe de navios que vem crescendo em importância e em tamanho enormemente são os navios porta-container. Hoje se tem navios porta-container de um porte imenso, inimaginável alguns anos atrás. E para esses navios de porta-container, transportam carga de alto valor agregado, né, que circulam a logística de várias indústrias, de cadeias produtivas, né, globalizadas. Então é, é, import,

0: esses navios crescerem em tamanho, mas eles precisam também crescer em velocidade. E para crescer em velocidade com a propulsão tradicional, você começa a ter um pênalti muito grande, né, espaço ocupado para armazenar combustível, afora os problemas de emissão de gases de efeito estufa. Então a propulsão nuclear é particularmente bem adaptada à propulsão desses grandes porta-container que já existem e a tendência é que existam cada vez de maior porte. Porque o alto valor agregado, grandes volumes e alta velocidade são vantagens que só a propulsão nuclear pode dar para esse navio.
1: É muito interessante, Humberto, se quiser.
2: Eu queria completar. Quanto maior a velocidade, menor o tempo de travessia. E se o navio não tiver que abastecer frequentemente, ele fica menos tempo no porto. Então, são vantagens que acabam sendo traduzidas em ganho financeiro para o proprietário da embarcação. Né? O navio leva a mercadoria mais rápida, ele entrega de uma forma veloz e ele faz mais viagens ao longo de um determinado período de tempo. Isso realmente torna o seu emprego bastante interessante. Quanto maior o porte do navio, quanto maior o seu deslocamento, mais energia precisa para a sua movimentação. Então, a energia nuclear, sendo uma fonte de energia com elevada densidade, se torna principalmente útil para isso. Não significa que não possa ser utilizada para navios menores, claro, mas é uma solução que hoje ainda envolve uma complexidade tecnológica, um custo inicial elevado. Então, quanto maior o custo da embarcação, mais fácil de absorver este custo inicial do investimento. E já em embarcações muito pequenas, tem um custo inicial de aquisição relativamente modesto, essa solução talvez não se torne tão atrativa quanto no caso dos navios de grande porte, que cobrem distâncias muito longas aí ao longo do globo, né?
1: É interessante porque, sim, vocês comentaram, né? A maior parte de uso militar, pensando em submarinos e navios das marinhas.
2: Porta-aviões.
1: Né? Porta-aviões, tudo mais. E vocês trouxeram o exemplo dos quebra-gelos como um uso civil. Queria entender se já tem alguma outra aplicação civil pensando pelo mundo, assim, pensando em transporte mesmo, transporte de carga, né? Pensando nesses exemplos com potencial para uso da propulsão nuclear. Queria saber se já tem alguma coisa prevista, assim, de uso civil para além dos quebra-gelos pelo mundo também.
2: Saindo um pouquinho do aspecto da propulsão em si, mas falando de reatores embarcados, a Rússia desenvolveu também, eles chamam de floating nuclear power plants. São uma barcaça com reatores para produção de energia para a terra. Essa barcaça, ela, apesar de não ter propulsão, ela pode ser rebocada para diversos pontos distantes da rede de alimentação de energia e fornecer energia elétrica para a terra, fornecer calor na forma de vapor para aquecimento de cidades, para aplicações diversas. Então, hoje já existe efetivamente uma barcaça dessa operando na Sibéria, fornecendo energia elétrica para a terra. E no passado, muito tempo atrás, houve uma barcaça desse tipo americana que forneceu energia para a construção do Canal de Panamá. Essa é muito pouco conhecida, fala-se pouco a respeito dela, mas de fato ela já existiu há várias décadas atrás. O emprego da energia nuclear para embarcações é bastante amplo, pode ser tanto para a propulsão de um navio de guerra quanto um navio mercante. O Leonan citou três navios que já existiram no passado, que não eram navios quebra-gelo, eram navios de emprego comercial. E também podem ser para geração de energia. Podemos imaginar, no nosso país, uma barcaça desse tipo poderia ser bastante útil no Amazonas para gerar energia elétrica lá num ponto distante onde a rede de distribuição normal não chega, e seria muito caro levar o combustível para lá, a diesel, grandes volumes, indo e voltando toda hora, para manter uma termoelétrica funcionando a óleo ou a gás naquela região. Então, existem diversas aplicações que podem ser vislumbradas aí para o futuro do emprego da energia nuclear no mar. Eu diria também que na parte de produção de óleo em alto mar, as plataformas de petróleo para perfuração e extração, elas demandam uma grande quantidade de energia. Então, ter reator embarcado ou próximo pode reduzir bastante as emissões e facilitar a operação desse tipo de operação em alto mar.
1: Vou fazer uma pergunta aqui para aproveitar antes do Leonan complementar. Duas coisas. Queria entender, primeiro, se a gente já tem exemplos de reatores embarcados aqui no Brasil, sem ser casos de propulsão, né? Também entender acho que o motivo por trás dessa aplicação, né? É essa produção, geração de energia em alto mar, ao invés de ser o reator terrestre e tudo mais. Existem vantagens nesse sentido? Porque eu fico pensando muito em dissipação de energia, como que a energia nuclear funciona nesse sentido? Quais as vantagens de levar isso para uma situação embarcada, né? Ao invés do reator terrestre?
0: Essas vantagens são bastante evidentes. Em alguns casos, né, elas se tornam indispensáveis. O uso da energia nuclear no mar. Eu cito um exemplo bastante, pode parecer meio futurista, mas é uma coisa que está mais próxima do que a gente imagina e já vem ocorrendo em pequena escala no mundo. É a última fronteira, né, que a humanidade tem a desbravar, os fundos oceânicos. Existe um enorme potencial de exploração de minerais nos fundos oceânicos, especificamente aqueles minerais e metais chamados críticos, indispensáveis para a tecnologia mais avançada, que podem ser obtidos no mar a um custo até inferior ao que a obtenção em terra. Quer dizer, essa mineração submarina, que é um tema que está sendo objeto de grande interesse no mundo todo, ainda que de uma forma bastante discreta ainda, né, ela só é viável se você tiver fontes capazes de produzir energia sob a água. Então, a fonte não dependente do ar atmosférico, que a única disponível é a energia nuclear. Então, a energia nuclear pode se tornar uma ferramenta indispensável para a exploração desse mar profundo, né? Essa última fronteira que a humanidade tem para explorar. Que é uma coisa curiosa, né? O homem conhece melhor a superfície de Marte do que muitas regiões do fundo.
1: Isso é verdade.
0: A superfície de Marte tem um robozinho lá que passeia por lá tirando imagem, e nos fundos oceânicos você tem muito menos conhecimento. Parece uma contradição, mas isso é uma realidade. Esses fundos marinhos são uma última fronteira que a humanidade tem para se expandir em busca da prosperidade, da qualidade de vida e do bem-estar das populações. Então, eu acho que essas aplicações que foram citadas pelo Ruivo, muito bem colocado, da indústria de óleo e gás, né, podem ser o primeiro passo no caminho dessa exploração dessas águas ultraprofundas, que é o caso do pré-sal brasileiro e de pré-sal em outras regiões do mundo. Eu acredito que tem um futuro muito, muito importante a propulsão, a geração nuclear no mar, de uma forma geral, que inclui a propulsão nuclear e a geração de energia flutuante ou submersa ou no fundo.
1: Interessante.
2: Bom, completando um pouquinho, falando dessa ideia de geração de energia a bordo de uma plataforma ou um navio, existe um aspecto também logístico, né, que eu acho que é bastante relevante e vale a pena a gente citar. Para se ter uma central de energia elétrica nuclear funcionando, é necessário que haja indústrias, pessoal capacitado no entorno, prestação de serviços, e isso para uma instalação de terra normalmente acaba por se criar no entorno dessa instalação todo um sistema que vai apoiá-los ali com pessoas, serviços e materiais. Quando a gente precisa de energia num ponto muito distante, pode ficar muito caro, complicado e demorado criar toda essa estrutura afastada remotamente para apoiar a instalação. Aí a ideia da plataforma transportável para geração de energia é extremamente vantajosa, porque você constrói, coloca a instalação para operar num ponto onde você tem uma indústria, tem os talheiros de apoio, reboca para onde você quer usar, usa, na hora de fazer a manutenção, você manda outra substituir aquela, traz aquela de volta para fazer o reparo, a manutenção, a troca de combustível se necessário, numa região onde você já tem essa infraestrutura logística de apoio. Então, a ideia do reator transportável, ela flexibiliza muito o seu emprego. Imaginemos, por exemplo, uma ilha distante, remota, em que você precisa de energia elétrica, e você transportando uma plataforma para lá, você vai operar durante anos, décadas, sem ter sequer que se reabastecê-la. Se você estiver dependendo de um motor diesel, lá um diesel gerador, você vai ter que manter um fluxo de navios indo e voltando para transportar óleo diesel. É bastante complicado. Então, às vezes é muito mais fácil você deslocar o reator para um local para fazer a manutenção do que ter que levar essa infraestrutura toda logística para um local distante e remoto. Então, isso é um ponto que eu acho que flexibiliza bastante o uso dos reatores em pontos distantes e remotos do globo terrestre. Por isso que a Rússia resolveu instalar essa plataforma na Sibéria, num ambiente hostil, distante e de difícil acesso.
1: Ah, interessante. E aí, sobre a aplicação no Brasil desses reatores, a gente tem algum exemplo? Você até citou, né? Vocês dois citaram essa possibilidade de exploração do fundo fundo do mar, a gente falou aqui de metais críticos, né? Tem uma muito importante. Inclusive, o Brasil tem uma grande reserva, né? Mas talvez ainda não tenha explorado o seu máximo o fundo do mar. E tem o nosso pré-sal também, que, enfim, já tem esse trabalho de extração há alguns anos, né? A gente também fez um episódio falando dos 20 anos da descoberta do pré-sal aqui e contamos um pouco sobre as tecnologias da Petrobras para essa extração. Tá lá no metropolitanarrio.com.br, os ouvintes curiosos. Queria entender se essa tecnologia, o uso desses reatores já acontece no Brasil, até atrelado a isso, a essa exploração do pré-sal, por exemplo.
2: É, não, de fato, o Brasil não dispõe de reatores nucleares para essa atividade até o presente momento, né? Nós dispomos de reatores nucleares de grande porte em terra, como Angra 1, Angra 2, e reatores de pesquisa. O primeiro reator para propulsão nuclear naval é o que a Marinha está desenvolvendo para o projeto do primeiro submarino convencionalmente armado com reator nuclear para sua propulsão. E esse reator, ele prevê também o desenvolvimento de um protótipo em terra, é um laboratório em terra, onde será construída uma planta nuclear naval para ser testada, intensamente testada e avaliada antes de se colocar esse reator efetivamente no submarino. Então é um estágio de desenvolvimento. Respondendo então a sua pergunta diretamente, não existe. Agora existem sim estudos em andamento, existe um projeto de um micro reator, pode ser utilizado em terra, talvez no mar, e empresas que trabalham no campo da exploração de petróleo no Brasil, em alto mar, estão iniciando estudos para o desenvolvimento, estudos de investigação para verificar a viabilidade e a relação custo-benefício da aplicação dessas soluções.
1: Ah, é muito interessante. Acho que até perguntar sobre parcerias, né? Assim, pensando nesse desenvolvimento das tecnologias aqui no Brasil, a gente escuta muito parcerias, até falamos da Rosatom, né? Existem parcerias nesse sentido também, muitos encontros falando de exploração desse setor. Queria entender quais parcerias a gente tem hoje, assim, pensando no Brasil e outros países para esse desenvolvimento.
0: Antes de falar em parceria, eu queria complementar um pouco o que você estava falando antes, né? Em que pese o caso do Brasil não ter nenhum reator operando nesses empregos, né? O Brasil tem pelo menos três características que fazem e indicam que ele pode ser um líder nesses novos desenvolvimentos de reatores nucleares para esse pequeno porte e micro-reatores. O primeiro é que o Brasil é líder na exploração de águas profundas, né? Através da Petrobras, as águas ultraprofundas vêm sendo exploradas em campos que operam a quase a 5 mil metros de profundidade. Ou seja, o Brasil tem toda uma infraestrutura para explorar os leitos marinhos, o que, como a gente já viu anteriormente, é uma aplicação bastante importante de longo prazo da energia nuclear no mar. Além disso, o Brasil tem uma Amazônia que as populações de baixa densidade populacional, populações dispersas pela uma vasta região, e a única maneira de fazer chegar a eletricidade a essas pessoas é através de comboios de combustível óleo diesel que navegam pelos rios da Amazônia para alimentar as termoelétricas que sustentam várias dessas regiões. Ou seja, esse transporte de óleo diesel pelos rios da Amazônia é uma ameaça constante, é uma ameaça ao equilíbrio ecológico da região. Pensa numa possibilidade de um acidente. Isso é uma coisa que pouco se fala, pouco se discute, mas é um risco real. Com o uso de pequenos reatores nucleares e micro-reatores nessas regiões, você consegue eliminar essa logística de distribuição de combustível tão nociva à natureza, que é o transporte de óleo diesel por barcaça. E o terceiro ponto é que o Brasil ainda existe inúmeras riquezas minerais a ser exploradas em locais remotos, onde você levar energia para essa exploração mineral é bastante difícil no caso de uso de combustíveis fósseis, que é o que usa hoje.
3: Eu queria só puxar um ponto que o Humberto trouxe antes, só para a gente poder pontuar algumas coisas relacionadas à segurança. O Humberto falou antes daqueles testes, né? São muitos testes realizados, porque quando a gente pensa não só na propulsão nuclear, né? Mas em toda a tecnologia nuclear. E o Humberto é da Secretaria Naval de Segurança Nuclear e Qualidade, já querendo aproveitar para falar do objetivo de vocês em questão de segurança. E se o senhor puder falar para a gente, Humberto, como é que é possível minimizar possíveis riscos aí nesse sistema de propulsão nuclear e o que é feito de controle hoje para evitar desastres, né? Se o senhor puder falar se existe, por exemplo, algum exemplo de desastre em alto mar.
2: Bom, eu vou fazer uma apreciação bastante resumida por conta do horário, mas aqueles que tiverem interesse em aprofundar o assunto, eu recomendo que acessem os sites da Secretaria Naval, as mídias sociais, como LinkedIn, Instagram, sempre que estão divulgando o trabalho que a Secretaria vem fazendo. Para que uma instalação nuclear seja segura, é necessário que desde o seu projeto conceitual ele passe a ser desenvolvido e analisado com relação à segurança. É um trabalho de engenharia muito minucioso, que envolve cálculos, modelos matemáticos, em que o projetista tem que mostrar ao órgão regulador que ele está desenvolvendo um projeto que tem uma série de sistemas, requisitos de segurança que atendem às normas do órgão regulador. Então, a secretaria, como órgão regulador, ela emite normas com requisitos que levam ao projetista a desenvolver um projeto com uma série de preocupações para tornar essa instalação o mais segura possível. E essa segurança é obtida por meio do controle da reação nuclear, por meio da remoção do calor residual e da blindagem, para que, se tudo der errado, a radiação não chegue ao meio ambiente e não cause mal às pessoas. O trabalho da secretaria, como eu falei, inicia-se na fase de projeto, acompanha e fiscaliza a construção, esses diversos testes que precisam ser realizados em diversas fases, comprovando a garantia da qualidade desse projeto. Eles vão levar a emissão de licenças que vão autorizar o uso, o início da operação da instalação. Depois, num estágio mais avançado, tendo provado que a instalação passou pelos testes de comissionamento, passa-se a operação permanente, e depois, quando é feita uma manutenção até o final da vida útil, este processo de fiscalização, ele continua. O processo de capacitação das pessoas que precisam estar bastante preparadas para lidar com essa nova tecnologia e os cuidados operacionais que são empregados na realidade. Ou seja, o operador, ele tem que provar que aquilo que foi projetado, construído, está sendo colocado em prática no dia a dia na operação da instalação por pessoas capacitadas e habilitadas. Então, este é o conjunto de atividades que a secretaria desenvolve, que é extremamente relevante. Se não houver requisitos, normas bem feitas, o acompanhamento do projeto, a análise dos documentos de engenharia e depois acompanhamento próximo dos testes finais, comissionamento, início da operação, a manutenção e o dia a dia, podem vir a ocorrer acidentes. Felizmente, no caso mundial, propulsão naval, o número de acidentes é bastante reduzido. No caso dos Estados Unidos, não se tem notícia de nenhum acidente que ocorreu com um submarino nuclear que tenha sido oriundo por conta do reator. Existiram, sim, acidentes, pelo menos dois casos com submarinos americanos, explosão de torpedo a bordo, outras dificuldades, mas não provocados pelo reator. No caso da Rússia, nós conhecemos pelo menos três acidentes, dois dos quais geraram vítimas fatais por conta da exposição à radiação no mar. São dois acidentes da década de 60, quando ainda estava num grau de aprendizado no desenvolvimento dessa tecnologia. Na década de 80, houve um terceiro acidente no caso de um submarino russo que estava fazendo o reabastecimento de combustível em terra. Houve um acidente de criticalidade com uma explosão de vapor que também machucou pessoas e houve uma certa contaminação. Mas são três casos em mais de 700 reatores nucleares desenvolvidos em operação no mundo em sete décadas.
3: E de lá para cá evoluiu muito, né? O setor se desenvolveu muito para a segurança, né?
2: Muito. Os projetos atuais, eles são reatores de gerações mais modernas que possuem uma segurança intrínseca desenvolvida pelo próprio projetista, que os tornam muito mais seguros. Então, desenvolveu-se muito em termos de materiais modernos para emprego nesses reatores, em termos de capacidade de análise de engenharia, em termos de experiência de uso, em termos de sistemas de controle, hoje digitais, com uma série de facilidades. E hoje está se vislumbrando aí até primeiros passos do emprego da inteligência artificial para auxiliar os operadores numa sala de controle, evitar erros humanos, como o que já aconteceu no passado em instalação de terra, que acabou por gerar acidentes. Então, em resumo, é uma instalação bastante segura, temos percentuais, número de acidentes é baixíssimo e ocorreram numa época de início do desenvolvimento. Como eu falei, a tecnologia hoje nuclear para emprego a bordo dos navios, ela já é dominada. O que a gente precisa efetivamente resolver são os problemas comerciais, aceitabilidade, os problemas jurídicos, aceitação dos portos e tudo mais.
1: Tá certo. A gente vai precisar encerrar aqui o nosso papo. Foi ótima essa conversa, muito importante conversar com dois especialistas no assunto, grandes especialistas no assunto, conseguiram destrinchar aí todo o segredo por trás da propulsão nuclear, é um tema que a gente entende pouco, mas é muito importante trazer aqui para o nosso ouvinte. Obrigado pela disponibilidade de vocês, viu? Tanto Humberto quanto o Leonan, foi ótimo contar com vocês.
3: Muito obrigada, já fazendo nossa saudação aqui ao contra-almirante da reserva Humberto Moraes Uivo, que é superintendente de acordos, tratados e cooperação técnica aqui da Secretaria Naval de Segurança Nuclear e Qualidade, com sede no Rio de Janeiro. Muito obrigado, Humberto.
2: Eu que agradeço a oportunidade mais uma vez de estar aqui presente e reforço que a Secretaria Naval de Segurança Nuclear e Qualidade estará sempre disponível para participar de eventos desse tipo com os senhores. Muito obrigado.
1: Ai, brigadão. E agradecendo também aqui ao Leonan Guimarães, diretor técnico da Associação Brasileira para Desenvolvimento de Atividades Nucleares, ABDAN. Brigadão, viu, pela participação.
0: Eu agradeço aí o convite e permaneço à disposição aí de algum outro evento que possa ser útil pra gente debater.
1: Né? Ah, tá certo, muito obrigado. Não faltarão oportunidades, a gente gosta de falar de energia nuclear aqui. Obrigadão, viu, gente? Próxima. Até uma próxima, tchau, tchau.
3: Até uma próxima.
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1: Nesse Ajuda Tech, a gente vai falar sobre um assunto que até hoje me deixa triste, viu, Dani? Que é o Museu Nacional do Rio. Em 2018 teve aquele incêndio, né? Em setembro de 2018, inesquecível para todo carioca. Destruiu praticamente toda a estrutura interna do museu, levou peças muito importantes do acervo e, enfim, deixou muita gente aí triste, principalmente quem cresceu visitando o museu, né?
3: Então, Yuri, realmente por lá tinham expostas múmias, uma coleção gigante de insetos, ossadas de dinossauros, além do fóssil do ser humano mais velho da América do Sul, a Luzia, que teve 80% do crânio recuperado após um incêndio. Enfim, a perda foi enorme, não só para a população do Rio, mas para a humanidade aí como um todo.
1: Pois é, Dani. E você chegou a visitar o Museu Nacional? Conta pra gente.
3: Eu visitei. É incrível. Eu posso dizer assim que analisando, da mesma forma que a gente vai dar dica aqui no site, a gente consegue ter a mesma experiência no site do que quando a gente visita lá, sabe? Tudo que a gente consegue ter de acesso, claro que não só com esse museu, mas com todos que a gente vivencia, a gente se aproxima cada vez mais, estando lá, obviamente, mas com a tecnologia, Yuri, eu acredito que as pessoas, elas vão conseguir ter a mesma sensação do que a gente numa visitação presencial.
1: Não, com certeza. Pois é, eu tive a oportunidade de crescer visitando o museu e realmente sempre me impressionou, né? A sala das múmias, a sala dos dinossauros, a sala das borboletas também. É sempre muito, muito com carinho, claro, né? Mas aquele setembro de 2018 foi muito triste, porque eu consegui ver de longe o incêndio, né? Eu consegui ver o fogo pegando assim, a distância, estava na linha vermelha e foi muito triste. Mas enfim, né, como a gente não pode mais voltar lá presencialmente, como você adiantou, tem o site e aí essa é a nossa dica aqui no Ajuda Tech. Como visitar o Museu Nacional, claro, o antigo Museu Nacional agora, mas de uma forma virtual. Ainda bem que existe a tecnologia para trazer essa oportunidade pra gente, né? E dar um quentinho no coração saber que a gente tem essa possibilidade. Essa visita virtual é feita pela ferramenta Museum View do Google, né, que permite visitar diversos lugares do mundo e o Museu Nacional é um deles. Por lá, você consegue visitar praticamente todas as salas, né, do antigo museu, desde o meteoro, bem na entrada do museu, né, até a sala do antigo Egito, passando também por outras exposições clássicas, como a Luzia, que você trouxe, a sala das borboletas, entre muitas outras.
3: Yuri, então agora vamos explicar como é que a gente faz isso. Fala detalhadamente como é que faz esse acesso.
1: Olha, é bem simples. Você primeiramente joga no Google mesmo, né? Museu Nacional Google. E o primeiro link que aparece é do Google Arts and Culture, né? Que é a plataforma que oferece essa visita virtual. No link, além da visita virtual em si, que você acessa, né? Tem um quadro com a foto do Museu Nacional de longe e escrito assim, volte no tempo, né? É uma exposição online. Então clica lá que você consegue acessar essa visita virtual completa. Mas no link, além da visita virtual completa em si, você tem sessões separadas por exposições e mais detalhes de algumas peças, né? Então o Google traz ali uns links explicando cada peça e tudo mais, é bem interessante. E aí, assim, da exposição virtual, em todas as salas você consegue circular, ver as peças mais de perto, né? Ler aquelas plaquinhas de informação. Dá pra você olhar, né? 360, claro. E checar peças específicas até de mais perto, né? Aproximando a tela. É muito legal mesmo, assim. Dá pra matar a saudade pra quem, enfim, já teve a oportunidade de visitar o Museu Nacional.
3: E só pra dar uma última informação aí, né, Yuri? A narração, quando você acessa ali, ela é tanto em português, como também, se você quiser passar a dica aí pra outras pessoas que não estão aqui no Brasil, também em inglês e espanhol, e ele pode ser assistido em modo imersivo com o uso de um cardboard ou outros visores de realidade virtual.
1: Lembrando que, né, desde o incêndio, o museu ainda não reabriu, tá? Mas volta e meia aparecem umas exposições temporárias, então a sugestão que a gente deve ficar de olho lá no Instagram do Museu Nacional para não perder, né, qualquer coisa que acontecer. O Museu Nacional também oferece outras exposições virtuais, tá? Lá no memoria.museunacionalvive.org.br dá pra gente encontrar mais coisas. E também lembrando que no dia 21 de junho, já, né, é um domingo, vai ter uma programação de aniversário especial, porque o Museu Nacional vai completar aí 208 anos de história. É muita história, então de 10 às 4 da tarde, lá no Museu Nacional vai ter uma tenda científica, vão ter visitas educativas, atividades externas, enfim, tem muita coisa por ali, né, enquanto a parte interna do museu não abre de fato. E a gente fica na expectativa aí para saber quando que isso vai acontecer. É muito triste que aconteceu do incêndio, né? Daqui a 2 anos a gente já vai completar 10 anos, então é muito tempo sem o nosso Museu Nacional funcionando a todo vapor, mas já existem ações acontecendo, exposições temporárias e essa atividade de aniversário. Curioso, né? Porque vão completar 210 anos do museu justamente em 2028, que é a marca dos 10 anos do incêndio. Então a gente espera que o museu reabra até lá.
3: E que bom que a gente tem essa tecnologia para nos ajudar. Yuri, muito legal. Eu estou, inclusive, com ele aberto aqui, o Museu Nacional do Google. Abri aqui, confesso que eu vou explorar muito melhor depois que a gente terminar de gravar. Lembrando que você, ouvinte, pode sempre mandar qualquer dúvida de ciência ou tecnologia para a gente pelo WhatsApp. É 21 98065 0066, 21 98065 0066. Manda que a gente responde aqui no Ajuda Tech.
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1: É isso, Dani. Esse foi mais um episódio aqui do Em Órbita na Rádio Sputnik, na Metropolitana 80.5 FM. Muito obrigado aos ouvintes e sigam o Em Órbita nas principais plataformas de áudio para ouvir a gente de qualquer lugar.
3: Você também pode ouvir a gente no site metropolitanario.com.br. Vale lembrar que na Rádio Sputnik você escuta os nossos episódios inéditos toda segunda, quarta e sexta, a 1 hora da tarde.
1: Lembrando que esse episódio teve produção da Jennifer Alves e edição do Marcelo Amaral, nosso operador.
3: Um abraço.
1: Valeu.
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5: Hoje é terça-feira, 2 de junho de 2026. O presidente Lula afirmou hoje que os filhos do ex-presidente Jair Bolsonaro são piores que ele e associou a família ao relatório dos Estados Unidos que propõe uma sobretaxa de 25% a produtos brasileiros. Na semana passada, Flávio Bolsonaro esteve em Washington e se reuniu com o presidente Donald Trump e auxiliares. A proposta do Escritório de Comércio dos Estados Unidos veio na conclusão de uma investigação sobre o governo brasileiro acusado de cometer práticas que oneram ou restringem o país norte-americano. A apuração cita como exemplos o PIX, desmatamento ilegal e problemas na aplicação de leis anticorrupção. A Organização Mundial da Saúde diz que havia 321 casos confirmados de ebola no surto da República Democrática do Congo e 116 casos suspeitos, marcando uma grande queda no número de casos suspeitos, já que centenas foram descartados após investigação. A agência informou hoje que houve 48 mortes e 6 pessoas

0: A cidade do Rio registrou 207 alterações de itinerários de ônibus nos quatro primeiros meses deste ano devido à violência. Motoristas e passageiros relatam uma rotina de medo ao utilizar o transporte público. Os dados são do Sindicato das Empresas de Ônibus da cidade. O número representa um aumento de 22% em relação ao mesmo período do ano passado. O mês com maior número de desvios de itinerários foi março, com 103 ocorrências, quase 222% a mais do que no mesmo mês do ano passado. Segundo o Rio Ônibus, o aumento no número de desvios reflete um melhor planejamento operacional. Em muitos casos, os trajetos são alterados de forma preventiva assim que a polícia informa sobre operações ou tiroteios em determinadas áreas.
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0: A linha amarela, fluxo intenso na altura de Higienópolis, tanto em direção à Barra da Tijuca quanto no sentido Fundão. Na linha vermelha, quem vai no sentido Baixada Fluminense encontra boas condições em toda a extensão da via. Já em direção ao centro, trânsito intenso na altura do Fundão, mas sem retenção. Muniz para o Radar Sputnik, no horário de Brasília, 1:03. Boa tarde.
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2: Muito boa tarde, Brasil!
3: Tá no ar o seu noticiário completamente desconexo.
2: Tá no ar o meu, o seu, o nosso.
4: Tarde demais.
2: Eu ia falar isso, tarde demais não começa.
3: É verdade, porque a Amanda ela é muito supersticiosa. Chegou a hora de rir das notícias mais absurdas do Brasil e do mundo. Vem com a gente curtir esse programa diferente do Rádio Carioca. Eu sou o Thaleson Martins, aquele que conta piada pra deixar você feliz da vida. Essa que é a verdade.
4: Ah, iludido, né?
2: Coitado. Eu sou Amanda Rizzi, mas você pode me chamar de Amandinha, tá?
4: Onze da e eu sou o Rafael Costa, especialista em falar com o ACD sobre os políticos e ainda encontro tempo e muito tempo para falar da vida amorosa da Amanda, inexistente, e a do Thaleson.
2: Eu ia falar isso, que... eu não sei que vida, você inventa sobre a minha vida amorosa.
4: E a do Thaleson, que é aquela coisa, quando andar maravilhosa.
3: Obrigado, obrigado. E você tá muito mal informado também, porque eu recebi uma informação que você não sabia, uma informação importante.
4: Qual?
3: Negócio de beleza rústica.
4: Então,
3: de...
4: aí que tá.
3: Tem que ir atrás da informação.
4: Eu fui apurar, né?
3: E aí, apurou?
4: Eu tenho.
3: Tem?
4: Tenho o direito. Não. O benefício. Tenho.
3: Mas já recebeu?
4: Agora.
3: É.
2: Gente, vocês são fofoqueiros.
3: Ah, eu também vou querer receber, ué.
4: Ah, mas aí é só reboco, né?
3: Não,
4: aí
3: não.
4: É cimento.
3: Vou querer. Tô nem aí.
4: Aqui, olha aqui.
3: Essa aí.
2: Tô mandando foto pra Luiziana.
3: É.
4: Beijo, Lu.
2: Se você não é amiga da RH, eu sou.
4: Beijo, Lu.
3: Precisa mesmo. Quando ela vier, porque, vou falar a verdade, como a Amanda fez uma plástica na cara, não tá sendo reconhecida no sistema que a gente tem aqui. Ela tem que mandar uma nova foto, atualização, porque pioraram que tava ruim.
4: Ela colocou duas linguiças, né?
3: É, duas linguiças.
2: Ai, vocês são
3: na falta de uma tem que improvisar, né? Mas é isso, então vamos ao tradutor de manchete.
1: Iniciando o tradutor de manchete.
3: Amanda Riz, explique para nossa audiência sempre muito qualificada o que significa esse quadro.
2: É seguinte, o tradutor de manchete nada mais é que a gente pega a manchete que um jornal, um veículo por aí deu e transforma no que... O jornalista, o repórter, ou até você mesmo gostaria de dizer. Porque a gente não pode colocar, não pode colocar o que a gente pensa.
3: Eu não posso colocar o que eu penso, Amanda.
4: A gente
3: você está cerceando o meu direito?
2: No caso, aqui você pode.
3: Ah, obrigado.
4: Aqui pode.
2: Aqui você a gente pode faz
4: tudo.
2: Isso.
4: Opa. Aqui você sabe que você pode tudo.
2: Olha, né? Tu tá, querido, tem um monte de boleto pra pagar. Dá uma segurada. Dá uma segurada.
3: Já falei pra você. Isso gera um problema.
4: Já segurei o rolo.
3: Dá uma segurada.
4: Já segurei muito.
3: Mas dá pra gente, Amanda, qual a primeira manchete?
2: A primeira manchete do dia, hein? Gabinete de Mário Frias pagou 154 mil reais à empresa citada em investigação do contrato de Wi-Fi da Prefeitura de São Paulo.
4: Traduzindo, quando o Wi-Fi conecta até quem não deveria.
3: Que momento, hein?
2: Esse Wi-Fi daí tá conectando, gente, todo mundo, né? Menos os lugares que deveriam estar conectados.
3: Antes de vocês trazerem a matéria, me chamou a atenção, porque a gente tá sempre vendo coisas de milhões.

0: 154 mil tá com. Tá falindo? Tá
1: tranquilo, né?
0: O que tá acontecendo?
2: É. Eu acho que ele deve. Acho que Mário Frias deve estar no. Como é que chama? Inferno astral dele.
0: É verdade. Tá entrando numa Frias maior
2: tá,
0: ainda.
2: Tá entrando numa Frias. Mas conta pra gente, amiga.
0: Conta pra gente, Amandinha.
3: É o seguinte: se tem uma coisa que Brasília domina como ninguém, vocês sabem, né? É a arte da coincidência conveniente. O gabinete do deputado federal Mário Frias destinou pelo menos 154 mil reais da cota parlamentar para a Complexos Soluções Integradas. Empresa que agora aparece citada em uma investigação da Polícia Civil sobre suspeitas de irregularidades em contratos envolvendo o Instituto Conhecer Brasil e a Prefeitura de São Paulo. E a trama vai ficando interessante, né? Como tudo no Brasil, cada dia tem um episódio novo.
2: Tem um vucu-vucu.
3: O Instituto Conhecer Brasil, ele é presidido pela empresária Karina Gama, que é sócia da produtora responsável pelo documentário Dark Horse.
0: Olha!
3: Que é o documentário sobre Jair Bolsonaro.
0: O documentário vai sair, ó.
3: Tu não tava preso? Tá falando o que
0: aqui? Tô preso, mas é Dark Horse, sabe por quê, né? Horse é cavalo, Dark é escuro, e eu sou isso aí mesmo.
3: É
0: o escuro eu sou um cavalo, tá ok?
3: Ah!
0: Por isso que é Dark Horse. Dark Horse.
3: Ai, que desnecessário.
0: Quem duvida pode vir aqui. Meu Deus, você leva muito a sério.
2: Não, eu prefiro o seu filho, o número 5.
3: Olha
2: meu
3: só, Deus. Nessa semana, a Polícia Ele Civil bateu a porta para investigar contratos da entidade com a gestão municipal paulistana. Enquanto isso, os registros da Câmara mostram que a Complexos recebeu 154 mil reais do gabinete de Mário Frias em setembro de 2024 e abril de 2026. Antes dela, quem prestava o mesmo serviço era a G-Trend, que levou outros 115 mil reais.
2: Ah,
3: e aqui entra mais um detalhe daqueles que os roteiristas adoram. A G-Trend pertence ao Emerson Marinho da Gama.
0: É do Vasco?
3: Ex-marido de Karina Gama.
2: Né?
0: E que é? Do Vasco da Gama, né? Podia ser.
3: Deixa meu tio quieto.
0: Tá precisando de dinheiro,
3: deixa
0: foi
3: meu
0: bom.
3: Time quieto.
2: Ah,
3: Segundo uma apuração da Globo News, a troca de empresas aconteceu logo após o fim do relacionamento. Brigado, trocou a empresa.
2: Normal.
3: Mas aí você vê que quem tinha os contatos fortes mesmo era a Karina, né?
2: Não,
3: Karina, o marido.
2: Que era bombada.
3: Eles se separaram e trocou a empresa. Até aí, cada um segue sua vida. O curioso é que os serviços continuaram praticamente os mesmos. Tanto que os documentos obtidos pela reportagem mostram notas fiscais com descrições idênticas emitidas por empresas diferentes em períodos de chamas. É porque era a Karina que escrevia, gente.
2: É, a Karina que é a frente. Ela que é a manda-chuva.
3: Os pagamentos eram para um serviço chamado CRM Político, ferramenta usada para gerenciar relacionamento com eleitores e atividades do mandato. Na prática, mudou a empresa. No papel, a descrição permaneceu surpreendentemente familiar.
2: Né?
3: Procurados pela imprensa, Mário Frias, Karina Gama, o Instituto Conhecer Brasil e a Complexos não haviam se manifestado até a última atualização da reportagem.
0: Certo.
3: Mas tem mais um capítulo.
0: Mais um?
3: Tem mais um capítulo.
0: Novela.
3: Um dos focos da investigação é justamente a relação entre o Instituto Conhecer Brasil e a Complexos. A empresa pertence ao empresário André Feldman, que aparece em fotografias ao lado de Karina Gama, publicadas nas redes sociais. É a coincidência, gente.
0: A fotografia também. Esse
3: qualquer
0: aqui tirou com Trump essa semana aí que eu vi, ó. Então, qualquer coisa.
2: É porque eu tava lá, né? Eu fui.
0: Você foi nos Estados Unidos.
2: Eu não ia passar pano, não, mas fui.
3: E aí, entre os documentos analisados pela polícia, tá uma nota fiscal de 2 milhões de reais emitida pela Complexos por supostos serviços técnicos de verificação e reparo de equipamentos.
0: Mas caro esse equipamento, hein?
3: Caro, né?
0: Ai,
3: e existe um detalhe difícil de ignorar, né? Ao consultar os registros da Prefeitura de São Paulo, a reportagem encontrou a mesma nota fiscal marcada como cancelada. E não foi cancelada semanas depois, nem meses depois.
2: Foi quando?
3: Segundo os dados oficiais, o cancelamento ocorreu no exato momento da emissão.
0: Rápido.
3: A nota fiscal de 2 milhões de reais nasceu e morreu no mesmo dia.
0: É, uma nota boa.
3: Agora cabe à investigação esclarecer se tudo isso é apenas uma impressionante coincidência ou é algo que exige explicações mais bem detalhadas.
2: É, né, amiga? É,
0: anota. Disso tudo eu fiquei também assim, o Vorkaro não foi citado em nada ainda, né? Até agora, porque o Vorkaro tá em toda...
3: Mas vai chegar nele. Você não acha que vai chegar nele?
0: Eu acho que não, porque os valores estão bem baixos, né? Me decepcionando. Eu acho que o pessoal da política já foi melhor, hein?
2: Já foi melhor.
0: Pô, 2 milhões. O melhor que teve aqui foi 2 milhões. Isso aí é um jantar lá pra botar o
2: Mas eu achei lúdico,
0: Castro.
2: Tá? Porque a nota de 2 milhões teve uma vida intensa, né? Ela nasceu, realizou seus sonhos e se aposentou no mesmo dia.
0: Pô, que maravilha.
2: É tipo eu e Amanda quando a gente se relaciona com alguém. É. A gente nasce naquele amor
3: e não me coloca
2: todo,
3: nesse bolo aí não.
2: A gente fica intenso, a gente fala que ama e depois a pessoa abandona.
3: Não me coloca nesse bolo aí não, que eu não falo que amo nem sou abandonada. No caso, eu não me relaciono mais.
0: Ela abdicou agora, ela vai virar freira.
2: Amiga.
3: Eu tô no meu período sabático.
2: Eu
3: olha,
2: te sugerir uma coisa.
3: Uma paz,
2: tá,
3: sente
2: tá?
3: A paz desse lugar.
2: Sério?
3: Nossa, é uma delícia acordar sem ter um cara chato enchendo
2: mandando
3: meu saco.
2: Uma mensagem.
0: O problema é que você acorda
3: com
0: você mesma.
3: Se você precisar de alguma ajuda, mais você manda uma mensagem, minha amiga.
0: Isso aí jamais vai me... Hoje fez uma declaração pra mim. Muito obrigado.
2: Falando o quê?
3: Mentira. Me dá um pix.
0: Foi isso mesmo. Paga o meu almoço aí. Não deixa essa declaração, né?
2: Maravilhoso.
0: Paga R$22, pô. Uhum. Tá caro, inclusive. Quero reclamar aí depois. Mas, rapaziada, o pessoal dessa galera aí, cada dia mais algo diferente. Acho que a gente acaba tendo que ficar atualizando semanalmente esses casos, né?
2: Mais um episódio
0: envolvendo o Mário Frias, né? Toda hora assim.
2: Agora,
0: o amigo deve estar gelado já, né?
2: É, o que mais me chama atenção, cara, é que ele critica tanto os artistas, né? Falando que eles estão amando na Lei Rouanet, não
0: cada
2: sei
0: um mama onde quer também, né, Rafael?
3: É,
2: eu concordo,
0: então,
2: né?
0: Cara, se alguém quer mamar na teta da Rouanet, mamar cada um. É. Tem a teta. Você mamaria a teta do Vorkaro? Porque o Vorkaro tem a maior teta que eu tô vendo aí. Se tem um cara ter tudo, é o Vorkaro, que lá todo mundo mama na teta dele.
2: Vamos pra próxima.
0: Vamos pra próxima,
2: amiga,
0: então. Você não vai falar que era a teta.
3: É, ficou
0: do Vorkaro, ele ficou nervoso. Pensou nem na teta.
3: Mas já o Vorkaro aparece nesse
0: vídeo. Daqui a pouco vai aparecer. Mas com valores melhores, que isso aqui pra ele, né? Isso aqui é o café da manhã do cachorro dele.
3: Não dá nem pra jantar.
2: Ele não é uma putinha qualquer. Ele não é uma putinha qualquer.
0: Mas olha aqui, ó. TSE julga nesta terça-feira recursos dele, Cláudio Castro. Em março, o tribunal tornou ex-governador do Rio inelegível. Traduz pra gente, Amanda.
3: Peraí que eu me perdi aqui.
2: Mais uma vez,
3: Cláudio Castro pode pedir música naquele programa da outra emissora.
0: Pode falar que é o Fantástico, não.
2: Não, pode falar.
3: Não, ninguém sabe.
2: Beijo, pode.
0: Beijo,
2: Maju.
0: Investigação, pede música no Fantástico, né? Deixa eu contar essa história aqui pra vocês.
3: Manda, conta aí.
0: O nosso querido, estimado e amado ex-governador Cláudio Castro aguarda mais um capítulo da longa série Como Permanecer no Noticiário Sem Estar no Governo. O TSE analisa hoje os recursos relacionados à decisão que o tornou inelegível até 2030. Enquanto isso, STF e o TSE, Assembleia Legislativa e os partidos políticos parecem disputar um campeonato para descobrir quem decide primeiro como será escolhido o próximo governador. A situação ficou tão confusa que o cidadão comum já não sabe se acompanha o Diário Oficial, o Supremo, o Tribunal Eleitoral ou o Resumo da Semana no Grupo da Família. Esse geralmente é informação até mais rápida, né? Segundo o Ministério Público...
2: Né?
0: Pode ser também. Segundo o Ministério Público Eleitoral, renunciar antes da conclusão do processo não deveria funcionar como uma espécie de escudo jurídico. Traduzindo para o português de boteco, pedir a conta antes da sobremesa não significa que o restaurante esqueceu de cobrar o jantar.
2: Olha, filosofou, hein, amigo?
0: Enquanto os tribunais discutem eleições diretas, indiretas, diplomas, mandatos, recursos, o eleitor observa tudo de arquibancada, tentando descobrir se está assistindo a um julgamento, a uma partida de xadrez ou uma temporada inédita de uma série política brasileira. E como em toda a boa série nacional, o elenco muda os capítulos, se multiplicam, mas a sensação do público continua a mesma. Alguém poderia explicar a trama sem precisar de um organograma? Tá precisando mesmo, né? Porque tá difícil. Inclusive, deixa eu aproveitar esse espaço pra falar do nosso atual governador, né? Que tá fazendo uma limpa aí, né? Tá. Tirou uma galera.
3: Tá fazendo
0: uns colegas
3: uma
0: meus
3: limpa.
0: Rodaram aí. Tá,
2: falar,
0: conheço uns três ali. Quer ficar. Tá fazendo o quê? Tá aí, tá trabalhando aí a galera.
2: E vale lembrar que ele já tá sendo visado, né, gente?
0: Sim.
2: Teve uma escuta, vocês viram? Encontraram uma escuta no gabinete dele. Isso é, né? A pessoa começa a fazer um bom trabalho, um excelente ambiente de trabalho, e aí é óbvio
3: até
2: que ela
3: se prove
2: não
3: o contrário,
2: é bem vista.
3: Até que se prove o contrário,
0: até
3: é um
0: que
3: bom
0: uma investigação descubra.
3: Até lá a gente vai acreditando. Agora o Cláudio Castro já está sendo investigado, ele já está acordando com a investigação na porta de casa.
2: É, agora com medo, gente.
0: O pessoal já toca a música, ele já sabe, até que demorou, né?
3: Não, nem tem mais o Mercado Livre, porque ele já sabe que o Mercado Livre.
0: Agora é
3: Shopping,
0: tem que falar. Tem que...
3: Ele já sabe que não é, que é.
2: E o pior é ver gente defendendo ele, né, cara? Como pode, né?
0: Sempre tem.
2: E ele é tão coitadinho, né?
0: É, ele tem uma cara de bom moço,
2: ele
0: mas
2: tem,
0: a gente sabe
2: ele
0: que...
2: tem uma cara de cachorro que caiu da mudança,
3: vocês
2: sabe?
3: Acham?
0: Eu acho que tá cara de bobo, né? Famoso cara de bobo.
2: É, ele tem uma
3: mas
2: cara
3: talvez
2: de...
3: a intenção seja essa, né?
0: É, mas aí ele pode ter sido... Ele é gago, ele é bobo.
3: Ai, vamos pra próxima.
0: Ele vai... Não, vai cair dinheiro. Não, e não para de cair dinheiro na conta dele.
2: É.
0: Vamos trazer essa aqui, Rafa? Essa aqui também é legal, hein?
2: E olha só, gente, mais confusão lá com os nossos colegas americanos, viu? Estados Unidos concluem que Brasil tem prática irrazoáveis, entre aspas, né? E propõem tarifas de 25% sobre produtos nacionais.
0: Traz pra gente.
2: É só você traduzir,
0: tá? Falar. Traduzindo, Estados Unidos conclui que Brasil está atrapalhando seus interesses e sugere uma multa de 25%. Vai ficar ruim
3: pra gente.
0: Eu gostei.
3: Tá me atrapalhando, Rafael. Vai ter que, você, agora você me deve 50% do seu salário.
2: É basicamente isso.
0: É o que cobrou aquele cara da cerveja lá, né? 25%. Uma taxa extra.
3: O Rafael tava atrapalhando ele.
2: Eu tava atrapalhando. Eu tava atrapalhando mesmo, que ele pediu licença duas vezes, eu não ouvi.
0: Por isso. Agora você
3: vai Agora que ele se ligou.
2: Os Estados Unidos concluíram ontem, né, segunda-feira,
0: isso,
2: uma investigação que acusa o governo brasileiro de adotar práticas de que supostamente oneram ou restringem o comércio com empresas norte-americanas. Entre os alvos da investigação estão temas de natureza bastante distinta, como o PIX, né, o combate ao desmatamento ilegal e a pirataria e a aplicação de leis anticorrupção, né? Uma combinação que levou questionamento sobre os critérios utilizados pelo governo americano. Agora, olha só. Com base nessas alegações, o Escritório de Comércio dos Estados Unidos propôs a imposição de tarifa de 25% sobre produtos brasileiros. No entanto, a lista de exceções divulgadas pelo próprio governo americano inclui setores considerados estratégicos para a economia dos Estados Unidos. Olha só como que ele é bonito, né? Ele quer colocar aí 25% nos produtos brasileiros, porém, entretanto, todavia, aqueles que favorecem a economia dos Estados Unidos vão passar ilesos, né? E olha só, por exemplo, como a carne, o café, frutas, aeronaves e minerais raros. A medida sugere que Washington busque preservar aí seus próprios interesses econômicos, enquanto amplia a pressão sobre outros segmentos da produção brasileira. A tarifa ainda não entrou em vigor, viu, gente? Pela legislação americana, a investigação precisa ser formalmente concluída e submetida à consulta pública antes da adoção de qualquer sanção comercial. A ofensiva ocorre em um momento em que o governo Trump enfrenta limitações jurídicas para utilizar tarifas amplas aí como instrumentos de política externa, após a decisão da Suprema Corte, que restringiram parte do chamado tarifaço. Investigações comerciais passaram a ocupar papel central na estratégia de pressão econômica da Casa Branca. E olha só, aberta em julho de 2025 por determinação de Trump.
3: Saúde.
2: A investigação foi anunciada poucos dias depois de o presidente ameaçar impor uma tarifa de 50% sobre exportações brasileiras. Eu peço desculpa que a minha voz está ruim por causa do ar-condicionado, eu tô com dor de
0: garganta. A gente vai fingir que é isso.
3: Todo dia ele tá no ar-condicionado.
0: Ele usa a boca de forma errada e acha que a culpa é do ar-condicionado.
3: Especificamente hoje, a voz dele não tá boa por causa do ar-condicionado. Todos os dias ele tá no ar-condicionado.
0: Lubrifica a garganta todo dia e vem com esse assunto.
2: E desde o início o processo foi marcado por acusações de práticas comerciais desleais, sem que fossem apresentadas.
0: É isso, Rafa, tá engasgando.
2: É o quê? Tá,
0: engasgando. Continue.
2: Já me perdi aqui,
0: já se perdeu.
2: Outro ponto que enfraquece parte da justificativa americana é a narrativa de desequilíbrio comercial. Embora autoridades dos Estados Unidos tenham sugerido aí prejuízos para exportadores norte-americanos, os dados mostram que os Estados Unidos mantém o supervat aí comercial com o Brasil desde 2009, exportando mais para o mercado brasileiro do que importando dele.
0: Agora, um detalhe importante, né? O presidente Lula, ele já falou, né, hoje sobre esse caso, até a Kelly trouxe pra gente, né?
2: Sim.
0: A Kelly Muniz, e ele falou o seguinte, ó, tô vendo aqui, ó, esse filho do Bolsonaro conseguiram ser pior do que ele. Na verdade, esses vendilhões, que são vendedores, né?
3: Esses o quê?
0: Esses vendilhões da pátria foram pedir para que o país estrangeiro, se intrometesse na decisão brasileira. Isso não pode acontecer. Isso não quero que aconteça. Esse filho do Bolsonaro.
3: Ô, presidente Lula, o senhor e o presidente Trump não estavam amiguinhos?
0: Nós somos amigos até um ponto. Ele tá querendo tirar a cachaça, a nossa picanha. Tá querendo enfiar o bacon, o hambúrguer, aqui não dá. A nossa soberania, companheiro.
2: É, mas vocês não estavam miguxos? Ele até falou que te amava, né?
3: Ele falou que te amava. O senhor falou que rolou uma química.
2: Ele falou que te amava. Olha só, ele se declarou mais pra você do que a Dandara pro
0: Mas
2: Thales.
0: Olha só, me admiro você que já disseram que são amados e tomaram pé na bunda.
3: Então o Trump deu um pé na bunda do senhor?
0: Quantas vezes, Amanda? Eu te conheço, Amanda, não é de hoje.
3: Não, presidente.
0: Nós já tomamos uma cachaçinha junto. Amanda. Amanda, na Feira de São Cristóvão, mãe.
3: A gente chamou o presidente. Eu não lembro do senhor na Feira de São Cristóvão.
0: Você tá muito bêbado.
2: Ela tava louca, né?
0: Companheira, você é aquele teu ex-namorado lá que falou que eu te amava e tu descobriu na festa que ele tava com outra.
2: Tava caindo.
0: Ô, Amanda, aí tu tá dando mole o presidente pra ter que...
2: acabou com a sua raça.
0: Mas eu tô achando que acabou o amor, gente, né? Pelo que eu tô vendo aqui.
2: Acabou o amor,
0: E assim, né, essa situação de... Eu quero ver que vai vir no meu bolso essa sobretaxa aí.
2: Mas aqui, um ponto importante, amigo.
0: Sai uma taxa da China, entra, mas então, tá ficando difícil. O pobre não tem direito mais de... A mortadela vai subir, que é o que tá dando pra bater. O frango vai aumentar, o ovo.
2: A salsicha.
0: Não, a salsicha eu sou contra, porque é um alimento muito perigoso.
2: É, eu também acho.
0: Escorregar,
2: olha, trouxe... Olha,
3: já viveu perigos com a salsicha?
0: Ah, salsicha é perigoso, linguiça, esse negócio aí. Se você escorregar...
3: Já perigo com a salsicha.
2: Mas olha só, um ponto que eu acho que vale a gente trazer aqui é que eu não tive tempo pra colocar, mas eu trouxe, porque eu sei disso, que agora o governo Lula vai usar isso como uma estratégia para cair ainda mais a credibilidade do Flávio Bolsonaro.
0: É, Lula, é uma arma política.
2: Isso, né? Segundo o Lula, se deu depois que o Flávio foi lá bater um papinho com o Donald Trump. Só que Flávio já foi para as redes, já chamou a imprensa, falando que ele não tem absolutamente nada a ver com isso. Quem acredita?
0: É
2: engraçado que a família Bolsonaro...
3: Filho feio não tem dono, né?
2: É a segunda vez que a família Bolsonaro coloca aí o Brasil no alvo dos Estados Unidos, né? Primeiro foi o tarifaço através do Eduardo Bolsonaro. Agora essa visitinha de 2 minutos, que eu falei até nas nossas redes sociais.
3: 2 minutos faz muita, dá pra fazer muita coisa.
2: O Thaleson.
0: O
2: Thaleson sim, menos. Em 2 segundos aí.
0: Ó, louco.
2: Ele resolveu o problema.
0: Em 2 segundos pode mudar.
3: É, eu ia falar isso. Tem uma emissora aí que fala que em 1 segundo tudo pode mudar. Imagina
0: mas
3: em 2 minutos.
0: Mas olha só, o Lula ficou chateado, tá? Falou até palavrão aqui, rapaz.
2: Ele ficou puto.
3: O Lula?
2: Chama
3: ele aí pra falar com ele.
2: Manda.
0: Lula,
2: o
0: que você falou? Eu não tô aguentando mais ser menino. Inclusive o mais novo, eu acho que é da turma do Rafael. Entendo como quiser.
3: Oh, sim,
2: ele estudou comigo.
0: Não, estudou com o Rafael. Eles fizeram muita brincadeira, né?
2: A gente gostava muito de brincar de pique-esconde, pula
0: carniça.
2: Escondia
0: muitas coisas, né? Então, eu tô achando que esse filho do Bolsonaro aí tão pedindo pro Trump pra taxar o Lula, pra taxar o povo brasileiro. Porque o Lula tá com o povo tá com o Lula. O povo ama o Lula. Ai, Lula. Ai, Lula. O povo... Meu Deus. Ai, Lula.
3: Toda vez que ele vem aqui no programa, ele mete
0: essa de ai, Lula. O povo vê o Lula e fala, ai, Lula, me dá um emprego. Ai, Lula, me dá uma picanha.
3: Ai, Lula, me dá um emprego.
0: Cadê Lula, o grosso que tá entrando. E o pessoal tá querendo ver o Lula. É o Lula, o povo ama o Lula. Você
3: pergunta
0: não ama o Lula?
3: Pergunta o que pro senhor, presidente?
0: O grosso, foi que eu prometi que ia entrar o grosso. O Rafael não pode reclamar quem sou.
3: Entrou o grosso.
0: Tem pra ele aí, que ele não pode reclamar. Vive uma lá de outro país, um rapaz alto. Então não pode reclamar. Então assim, é isso, né? O Lula tá feliz da vida. E tá
3: eu
0: chateado.
3: Fiquei de fora da brincadeira. Você,
2: ela, presidente, ela também tá querendo
0: não
2: um grosso.
0: Eu não falo o grosso pra Amanda, não, porque a Amanda ela leva tudo ao pé da letra.
2: Aí vamos pro desoróscopo.
0: Vamos
2: então,
0: trazer o
2: desoróscopo,
0: então, né? Porque aí tem a galera que não sabe.
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0: Essa hora o pessoal fica ávido pra saber como é que tá a situação,
2: o pessoal,
0: né?
2: É o melhor momento, tá todo mundo esperando.
0: Que é o seguinte, o pessoal se tem muita gente.
2: O Brasil para pra nós.
0: O mundo para. Porque Rafael tem uma galera que ela guia a vida dela através do desoróscopo. pra saber o que ela pode fazer ou não.
3: Eu fico esperando o desoróscopo. É. Antes do desoróscopo eu não faço nada.
0: Nada, praticamente nada.
3: Nada, é tipo o adventista do sétimo dia que descansa.
0: Cuidado no... que a tua colega de trabalho vai reclamar isso. Mas olha só, vamos trazer Áries aí?
2: Vamos. Sua semana será tão organizada quanto o planejamento de obra pública em ano eleitoral. Você promete atacar, mas termina aí recuando igual seleção que faz 1-0 aos 10 minutos e passa o resto do jogo tomando pressão.
0: Opa, aí o Rafael vai até virar diário. Vamos trazer o touro aqui, ó. Você está economizando dinheiro para o futuro, mas o futuro está mais distante que a próxima redução de impostos.
3: Misericórdia.
0: Que situação, hein, Amanda?
3: Gêmeos, que é aquela galera bipolar. Vai mudar de opinião mais vezes que político em época de pesquisa eleitoral.
0: Isso acontece muito,
3: e a gente vai falar muito esse ano aqui, tá?
0: Muito, toda
3: que
0: hora.
3: A gente tá em ano de eleição, isso vai acontecer muito. Você
0: defende um, daqui a pouco tá falando mal do outro, mas faz
2: câncer.
0: Parte, né?
2: A nostalgia vai bater forte. Você verá vídeos da Copa de 2002 e concluirá que o passado era melhor.
0: É, de fato é.
2: Beijo, Chico Brinatti. Hoje tive o prazer de entrevistá-lo. E olha, gente, o cara sabe muito sobre futebol.
3: O Rafael tá querendo fazer. Vai, Rafael, faz o merchan que você
0: faz.
3: Quer
0: o merchan.
2: Ele tem,
3: fala,
2: tem olhos
3: fala
2: azuis.
3: Fala do, né? Jabuticaba.
2: Fala Jabuticaba. É isso,
3: tá
2: meu
3: tá vendo?
2: Povo.
3: A gente querendo que ele fale do trabalho.
0: É o caroço
3: dele.
0: Que você tem que se
2: aos 45 do segundo tempo, Jabuticaba, na sexta-feira que vem, estamos trazendo o quê? Um programa pra falar sobre a história e o amor do brasileiro pela Copa do Mundo.
0: Ah, eu já vim.
2: É, você já
0: trajado,
2: viu.
0: Já
2: viu, foi ótimo. Você já veio.
3: E eu vim no clima de festa junina, porque esse mês vai ser assim.
0: Ah, verdade.
3: Né?
2: Eu vim gótico.
0: Eu pensei que era toalha de mesa da sua avó. Aquela toalha de mesa da sua avó ficou
3: bonita. Ah,
0: o
3: de manca, tá?
0: Costurou.
2: Amiga, e Dia dos Namorados? Vai fazer o quê? É isso agora.
0: Vocês estão namorando agora?
3: Eu acho que a gente não tá namorando comigo.
2: A gente
3: também
2: vai ter um date depois, né, amiga?
0: De mulher pra mulher, Marisa, hein? Mas vai. Traz o leão aí, Rafael.
2: Vai,
0: não,
3: Leão!
0: Cadê o leão? Agora o Rafael.
3: Ah, chama você, Rafael.
0: É, porque você é o personagem.
2: Gosto muito de você, leãozinho.
3: Miau. Mas também chama de leãozinho, ele faz assim, miau.
2: Leão.
3: Miau!
0: Ah, esse é o leão.
3: Leão, você vai querer aparecer mais que candidato em inauguração de obra. Se pudesse, entraria em campo na abertura da Copa carregando a taça e distribuindo santinho.
0: Ah, não duvido não, hein? Vamos trazer o Virgem.
3: A gente tem de candidato leonino, então,
0: Tá cheio, né? Vamos falar do Virgem agora. Vai analisar estatísticas, gráficos e tabelas tentando prever o futuro. Vai descobrir que acertar resultados da Copa é tão difícil quanto entender para onde foi parar todo o dinheiro público.
3: Eita!
0: Que situação. Mas olha só, antes do próximo quadro, vamos abrir um espaço para essa pérola que aconteceu no último final de semana, que foi a execução.
3: Falando nisso, sábado tem jogo, né? Essa é a mistura do Brasil
0: com o
3: Egito.
0: Mas olha só.
3: Essa é a mistura do Brasil.
0: Você é muito fã do Belo, né, Amanda? Você
3: eu sou.
0: E a nossa querida.
3: Inclusive, eu tô até feliz que o Belo voltou a ser o Belo, né? Ele voltou a ser loiro.
0: Ah, pensei que ia falar que ele voltou a ser bonito, que eu falei, acho que ele teve essa fase.
3: Não, aí não, né?

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0: Ele no tom e ela no gerre.
1: Opa.
0: Ele não sei direito, ela na esquerda. É isso, Franceli, olha só.
3: Eu acho que a gente podia ter pedido eles pra entrar cantando Evidências, né? Se bem que ela não é.
0: Ela ia falar.
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2: Gente, mas completamente. Era o retorno dele.
0: É, o
2: retorno.
0: Aí ele não para, não.
2: Não. É claro, ele falou, me pagaram pra cantar, eu vou cantar até o final. É. Me cantaram. Gente, o Belo é extremamente profissional. Pagaram ele pra cantar, ele cantou a música.
0: A verdade
2: inteira.
0: É o seguinte, Amanda, porque eu estava completamente apaixonado pela Alcione.
2: Mas o que aconteceu com a sua voz, Belo?
3: Belo,
2: o que aconteceu com a sua voz?
0: Eu tava gripado.
2: Porque a sua voz agora tá um pouco esquisita.
3: Você tá. A garganta tá doendo?
0: É porque eu perto da Alcione, eu fico emocionado. Vela, mano, mano, sendo o Alo Belo. Alo Belo tá chegando. É uma coisa
2: gente,
0: maravilhosa.
2: Gente, mas do nada a Alcione cantando Chitãozinho Chororó.
0: Mas eu acho que
3: ela canta dela.
2: A Alcione canta. Você é o negão de tirar o chapéu. 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
3: Ela não sabe do meme da Alcione. Cantando Evidências, não sabe.
0: Ela cantando Evidências.
3: Ela foi no Faustão.
0: Não, foi no Altas Horas.
3: No Altas Horas, isso. E pediram pra ela cantar o hino. Que é Evidências.
0: E ela cantou assim:
3: igual ela cantando.
2: Ou então ela agora assim. Tá explicando.
3: Igual ela cantando Adele no.
0: Adele também, né?
2: Mas eu vou defender a Alcione. Quem nunca? Ela pode. Quem nunca fez uma gracinha dessa aqui?
3: Mas é que ela se pronunciou.
0: Ela falou que o retorno tava famoso dele.
2: Mas eu senti que porque a voz dela tava em um tom e a voz dele tava no Jerry. Então. Parecia que o retorno dos dois não estava sincronizado.
0: Ele estava ouvindo do Ipiranga, ela já estava lá no Margem de Plástico daí.
3: Eu estava vendo ontem um cara que analisa música, assim, ele falou que se os dois tirassem o ponto...
0: Resolveria?
3: Não. Porque como o Maracanã é gigantesco, ele falou que o som não demora a chegar.
0: Demora, isso. Por isso lugares. Que é utilizado o ponto, ele não tem delay, não deveria ter o delay.
3: E
0: né?
3: Aí falou que seria pior ainda.
0: Se ia ficar igual o sanduíche, né? Mas é isso, né? Foi. Então vamos aproveitar e trazer o quadro. E se fosse no Brasil? Solta a vinheta.
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0: Que loucura, eu fui ler aqui um pouquinho. Tem cada coisa aqui, essa do divórcio aí foi engraçado.
2: Vamos pra primeira?
0: Vamos lá.
3: Manda, amiga.
2: Após a esposa pedir o divórcio, americano fica indignado e derruba parcialmente o imóvel do casal.
0: Mais forte? Ela de papelão,
3: é o Hulk, né?
2: Não, mas ele foi com uma escavadeira.
0: Ah, então.
2: Vocês não esperam, vocês ficam nervosos, deixa eu contar
0: a história.
2: Ansioso.
0: Conta pra
2: gente. Não, ele pegou a escavadeira.
0: Oh,
2: louco. Ó, tem gente que não aceita o fim do relacionamento, mas o americano...
0: É,
2: o
0: Rafael é um.
3: Essa pior que eu sou.
2: Não, o americano levou a situação a um nível completamente inacreditável. A história aconteceu no estado da Pensilvânia, nos Estados Unidos. Depois de receber um pedido de divórcio da esposa, Eric Percival, de 48 anos, teria feito uma ameaça digna de filme. Se acabou, eu derrubo a casa. Aí provavelmente a esposa olhou e falou, ele surtou, mas ele cumpriu, tá? Segundo a polícia, Eric subiu em uma escavadeira e começou a destruir a própria residência. O problema é que no momento da demolição, a esposa e as duas filhas do casal ainda estavam dentro da casa.
3: Que isso, gente?
2: Durante a ligação desesperada para o serviço de emergência, era possível ouvir o barulho da máquina derrubando as paredes e causando danos à estrutura do imóvel.
0: Caramba!
2: Apesar dele não ter concluído a destruição, especialistas acreditam que a casa sofreu danos tão graves que provavelmente vai precisar ser demolida de forma definitiva. Depois da confusão, Eric abandonou a escavadeira, entrou na residência, pegou a mochila e foi embora.
0: Que loucura!
2: Aí, pouco tempo depois, ele foi localizado e preso pela polícia. Né? Mas acho que ele pensou assim...
0: Porque se a Dandara vier de graça...
2: Aí você vai demolir metade da casa.
0: Eu vou derrubar do vizinho embaixo também, que é o mala também. Se estiver ouvindo, você é mala.
2: Aí, agora, um americano responde por diversas acusações, incluindo colocar vidas em risco, causar uma catástrofe, perturbação de ordem pública. E se alguém tinha alguma dúvida sobre o futuro desse casamento, né? A esposa fez questão de deixar tudo muito claro.
0: Desmoronou de fato,
2: o divórcio continua de pé, o relacionamento realmente chegou ao fim, porque uma coisa é dividir os bens, outra coisa é decidir demolir os bens, né?
3: É, acho Deus.
2: Que

0: Ele pensou o seguinte, assim, metade do bem é meu, ele demoliu metade do...
1: Eu acho que é isso, ele interpretou errado,
0: Mas a pergunta que não quer calar.
2: E se fosse no Brasil?
0: E se fosse aqui no Brasil?
2: Se fosse no Brasil, eles iam morar juntos, tá? Porque eu conheço casal que já se divorciou.
0: Olha aí. Ah, isso aí é historinha. Ah, tu já caiu nesse conto, Rafael?
1: Não, então.
0: De conhecer alguém que fala, não, é que eu tô solteiro, mas a gente ainda mora junto. Só por...
1: Eu tenho vizinho lá, assim, tá?
2: Na primeira taça de vinho, a gente
0: caiu no conto.
2: Morar junto.
1: Eu tenho um vizinho assim.
0: Caiu no conto. Que nem aquele outro conto assim. Ah, não, eu sou solteiro, mas eu me separei, mas eu ainda pago o aluguel da minha. Da minha ex.
2: Não confio, não confio.
1: Por isso que eu faço um monte de filho, já não dou essa oportunidade. Aí, galera, quando eu falo em separar, eu já engravido logo. Eu sou do mal. Amor, que eu tô triste. Tá, toma ali, filho.
2: Tá, Alisson.
1: Toma ali mais um. Calma aí, mas você toma mais uma bebezinha pra ficar esperto.
0: Se fosse aqui, a ex-esposa nem perguntaria por que, que você fez isso. Você sabe quanto custa um saco de cimento?
1: Cara.
2: Ou eles colocaram. Ou o brasileiro colocaria. Ih, gente, adicção. Ou o brasileiro colocaria, dividiria a casa.
0: Na metade. Com certeza. Assim, o brasileiro não ia fazer isso. O brasileiro ia fechar alguma porta e dividir uma casa. Fazer. Transformar em duas a casa. Uhum. De repente, se só tinha um banheiro, usava o banheiro para as duas casas, metade. Cada um teria uma hora.
2: Coisa.
0: Mas assim, a casa iria cair em 20 minutos. Agora o processo judicial ia levar uns 15 anos. As crianças já não iam.
2: É isso.
0: Morando lá.
1: A escavadeira se demole, se estacionasse mal, o Detran ainda ia dar uma multa ao cara. Imagina, o cara vai lá, pega a escavadeira, demole, ia dar uma multa do Detran. Porque aqui.
0: Mas o pior é que a gente está tão acostumado com obra inacabada que talvez ninguém ia perceber que era uma demolição por raio. Verdade, ia só achar, vai
2: fazer a obra ali. Que fofos, né? Então, se reconstruindo.
0: Vão reconstruir a casa.
2: Mas aqui, agora o Thalisson falou, né? Ah, não, se a Dandara quiser separar, eu meto mais um filho e tal. Então, Thalisson, eu queria me separar de você. Eu acho que não tá dando certo esse relacionamento.
1: É, você não tá dando
0: certo. Deixa eu te contar um negócio. Não tem como vocês se separarem, porque quem decidiu esse relacionamento aqui foi a chefia.
2: Foi o Andrei.
0: E aí, se a chefia lá do outro país separar vocês, vai ser provavelmente alguém pra rua. Eu acho melhor
2: vamos ficar juntos.
0: Vocês ficarem juntinhos, entendeu?
1: Não, mas eu vou passar a maquiagem dessa vez.
0: Vocês são bem insuportáveis. Vamos pra próxima notícia?
1: Vamos lá.
2: Essa é interessante, né?
1: É, porque falou de banana.
0: Fala aí, Rafael.
1: Adoro uma banana.
2: Obra com banana e fita adesiva, avaliada em 34 milhões, é roubada de exposição.
0: Essa obra é até famosa, né?
1: Essa obra o idiota pagou por ela, né?
0: Mas tem uns segredos sobre essa obra que eu fiquei chocada.
2: Tem gente que comeu. Teve uma situação que a pessoa comeu uma banana. Então, olha só. Tem notícia que parece até piada pronta, né, meus amigos? E dessa vez, a vítima foi uma banana.
1: Tadinho.
2: Uma banana colada na parede com fita adesiva variada impressionantemente aí a 34 milhões.
0: A banana tá valendo mais que a gente.
2: Foi roubada de um museu na França no último sábado.
0: Não que a gente valha muita coisa.
2: E a obra chamada, e parece essa gente, comediante.
1: Olha.
2: É do artista italiano Maurizio Cattelan. Maurizio Cattelan. E já virou uma verdadeira celebridade do mundo da arte, viu? Tão famosa é que toda vez que alguém vê a banana na parede, a primeira reação costuma ser: não é possível.
0: Você já viu a banana na parede?
1: O Rafael já viu, tem um buraco assim,
2: uh-huh.
1: Aí passa a banana na parede, aí o Rafael
2: fala: não é possível.
0: Não é possível.
2: Ué, quando eu olhei pro Thalisson hoje, eu falei: não é possível. Mas calma que fica melhor, viu, gente? Olha só. O museu não entrou em desespero porque a banana é trocada regularmente a cada três dias.
0: Esse foi o segredo. A obra fica lá, banana colada a cada 3 dias, eles trocam a banana.
1: Vai apodrecer, né? Vai estragar.
0: Mas aí tu compra a obra que tem que ficar fazendo a manutenção todo dia.
1: Pra valer os 34
0: exige
1: milhões,
0: mais manutenção do que um carro.
1: Mas pra valer os 34 milhões, mano. Tem que ficar trocando a banana.
2: Olha só, e o museu não entrou em desespero, né? Uma obra milionária, vale lembrar, gente, que tem prazo de validade menor que muito alimento da nossa geladeira.
0: A cada 3 dias, se eu comprar uma banana em casa e coloco a fita na parede, vai durar mais.
2: Cara, eu acho que seria muito mais fofo se ao fim do expediente eles premiassem alguém pra comer aquela banana. Ia ser interativo e alimentar alguém.
0: Meu sonho é ir pro museu comer uma banana que tava colada na parede o dia inteiro.
1: Tem pra ele falar que seu cocô valeu 34 milhões de reais.
2: Exatamente.
0: Mas tem um cara que comprou só pra comer.
3: Que horror.
0: É muito dinheiro pra gastar.
3: Meu Deus, gente. O roubo foi percebido por um segurança que notou que a fruta havia desaparecido. A polícia foi acionada e agora tenta descobrir quem levou aí a banana mais cara do planeta.
0: Gente, mas aí, se eles não iam trocar, de qualquer jeito, que diferença faz?
1: Mas sabe qual é a verdade? Isso tudo me chamou a atenção. A obra de arte em si não é a banana, né? É o plano de fundo branco com adesivo. Porque pensa comigo, levou a banana, ficou lá. Aí coloca uma outra qualquer. Então, assim, o que vale mesmo é o quadro branco com a fita adesiva. Se você botar até um tomate ali, tá banana.
0: Não é a primeira confusão envolvendo essa obra, né? Porque ao longo dos anos, a banana já foi comida por visitantes, por estudantes.
1: Todo mundo quer meter a mão nessa banana.
0: Não, um bilionário comprou uma versão da obra por milhões de dólares e logo depois comeu a banana. Gente, mas é muito dinheiro. Não tinha o que fazer com dinheiro, né? Tu comprou uma banana com 34 milhões de dólares pra comer?
3: E amiga, aliás, essa talvez seja a única obra de arte do mundo que precisa ser reposta pelo Hortifruti. Então, você sabe o dia que eu bebi horrores na casa de uma amiga e fui parar no puteiro, né? Fui parar no roteiro. É isso. Próprio artista, né, já mostrou com bom humor sobre essa situação e o TP subiu. Comeu a banana durante uma exposição anterior. Ele disse ter ficado decepcionado porque a pessoa comeu apenas a fruta e deixou a fita adesiva.
0: Queria que a pessoa comesse a fita também.
3: A investigação continua.
1: Por 34 milhões, eu comeria essa fita até o quadro branco. Pagar 34 milhões? Não sei como vai ser, mas...
0: A pergunta que não quer calar?
3: E se fosse no
0: Brasil?
1: Se fosse no Brasil, tinham roubado essa banana há muito tempo.
0: A banana não ia durar nem na inauguração da exposição.
3: Gente, teria roubado tudo. Banana, o adesivo.
1: O cara que pagou.
0: No Brasil ia inaugurar a exposição que cortou a fita e alguém ia falar, pode pegar a banana.
1: Perdeu o Playboy.
0: Não, mas também alguém ia perguntar, não, mas se tá na parede deve ser a decoração, né, gente?
3: Pode ser.
1: Agora, sinceramente, 34 milhões numa banana, né, cara? Já gastou quanto pra uma banana já, Rafael? Qual o preço máximo que você paga pra uma banana, Rafael?
0: Ah, a dignidade dele, ele já gastou.
3: A minha dignidade,
1: Quanto vale uma banana na vida do Rafael? Aquela banana bem bonita, vistosa.
3: De 17?
1: De 17. Nada de nanica, banana. Aquela banana prata, prateada.
3: Aquela bonita, aquela que a gente
1: aquela
3: pega,
1: que vai assim, pim, faz assim. Até o pim.
0: Que tem que trocar a cada 3 dias.
3: Cara, mas se eu visse essa obra, sem saber, sem conhecer a história, eu ia pensar que fosse uma pegadinha. Olha só o que aconteceu comigo. Semana passada, na hora que eu tava indo pra minha terapia, eu vi 20 reais no chão. E aí eu falei, cara, 20 reais, será que eu pego?
1: Aí eu fiquei com medo assim,
3: de agachar assim e isso a é nota bom. Sair
1: isso é voando, bom.
0: Sabe? Aí você perdeu 20 reais que você achou no chão na rua.
3: Aí eu perdi.
0: Aí eu pensei que fosse isso, Rafael.
3: Fazendo um paralelo.
0: É por isso que tu toma golpe no carnaval, você acha dinheiro
3: amigo,
0: na rua.
3: Amigo, eu sou lerdo, eu sou de peixes.
0: Não, eu sou de peixe também, não sou lerda.
1: Há controvérsias, mas enfim. Agora, sabe o que isso me lembrou, falando de obra de arte? Foi aqui no Rio de Janeiro. Vocês lembram disso, que a criança que se confundiu numa exposição na Barra da Tijuca, ela fez xixi numa privada cenográfica. Tinha uma privada cenográfica, a criancinha passou em frente e era uma obra de arte, né? Ela não identificou, ela foi lá, o cara fez xixi, abaixou lá no Via Parque. Sentou e fez xixizinho e foi legal. Porque o autor da obra achou engraçado também, gerou até a imagem. Olha que bonitinho, ó. Todo rosinho o banheiro. A criança entrou no banheiro rosinha e fez xixizinho aqui, mas era. Ela foi mais esperta do que o cara que pagou 34
0: Brasil,
1: milhões na banana.
0: A polícia não ia investigar quem roubou a banana. Porque ia investigar quem declarou ela no imposto de renda.
1: E vou falar pra você:
0: 34 milhões de reais.
1: E aqui no Brasil, sabe quem investiria nisso?
0: Quem?
1: O Vorcaro, porque se tem um cara que gasta dinheiro. À toa!
0: É o Vorcaro, com
1: certeza. Eu tenho certeza que o Vorcaro teria essa banana lá no quarto.
0: Qual amigo dele será que ele daria a banana de 34 milhões?
1: Olha só, Vorcaro, se você quiser dar a banana pro meu filho, não sei se ele vai querer. Só o número 5.
3: Ele vai gostar. Ele vai gostar.
0: Mas a obra aqui no Brasil ia passar a valer 40 milhões. Porque aí era só colocar a plaquinha escrito banana gourmet. Aí já fica mais caro.
1: E se cair na mão do Cláudio Castro, ele ia pegar um dinheirinho, dar uma desviada ali. Mas
0: esse 34 milhões.
1: Vamos trazer mais uma. Do cosplayer, é isso? Vamos lá. Cosplayer. coreias viralizam vendendo suco de pé fresco após convenção de anime. Meu Deus do céu. Atenção para uma notícia que prova que a humanidade está explorando caminhos que a ciência ainda não conseguiu explicar. Durante o encontro de fãs de anime nos Estados Unidos, duas cosplayers viralizaram ao vender um produto bastante diferenciado, chamado suco de pé fresco. Já tomou, Rafael, suco de pé fresco? Não complemente essa informação. As jovens fantasiadas de personagens famosos da cultura pop japonesa montaram uma espécie de cardápio para os participantes do evento. Quem quiser experimentar a bebida pagava entre 5 e 15 dólares, equivalente a R$75 para tomar um suquinho de pé.
0: R$75 para tomar um suco de pé.
3: Como assim um suco de pé, gente?
1: O cheiro do pé da mãe.
0: Rafael, você pagou R$1.200 para tomar uma caipirinha. Tu acha que eles fizeram aquela caipirinha do carnaval?
1: Foi cerveja, né?
3: Foi cerveja. Amiga, você ouviu o que ele falou?
0: Se não, ainda bem.
3: O suco do pé da Amanda.
1: Seria aquele Cheetos de queijo?
0: Toma vergonha nessa tua cara. Eu vou tirar meu tênis. Não. Você vai cheirar. Eu vou tirar o tênis e vocês vão cheirar. Meu pé é cheirosinho, aí, eu passo creme. Não é cascudo que nem o pé de vocês, não. Aqui.
3: O meu pé é maravilhoso, eu calço 37.
0: Gente, que pé?
1: Famoso pé de anjo. Dependendo do valor pago, o cliente recebia um copinho da bebida e podia participar de uma experiência considerada premium, que é beber diretamente dos pés.
0: Ai, que bom. Nossa, premium, será é beber do pé.
3: Pagou por isso?
1: Pagou alguém.
0: A foto. Depois eu vou mostrar pra vocês. Tem uma foto da menina com o pé e o cara bebendo no pé dela.
1: Que gostoso. Olha, o vinho, cara, é tarado. O vinho que vocês tomam aí, o pessoal pisa em cima.
0: Mas
1: tá?
0: Olha, não, só, a criatividade não para por aí, tá? Porque tinha mais opções. Dava, entre as opções, dava pra você beber o suco e levar um chute, ser cuspido, servir de assento humano ou carregar as cosplays pelo evento. Que isso, gente?
1: Que tá pagando pra apoiar, eu faço de graça. Se eu quiser, fica porrada. Se quiser, eu dou a porrada todo mundo.
0: É um masoquismo. Tem dias que a gente só precisa disso. Bater em alguém.
1: Mas tem gente que gosta de ser humilhada, né? Pelo jeito, gosta. Mas enfim, é uma loucura, né? O mais impressionante que é, como eu disse, havia clientes pra isso e muitos, né? O que prova que existe público pra absolutamente qualquer coisa nesse planeta.
0: E se fosse no Brasil?
1: No Brasil, dependendo do pé de quem fosse, eu não recomendaria, não, porque tem uma galera que tem um pé meio zoado.
0: Tem uma galera aí no Brasil que vende umas coisas esquisitas e todo mundo compra.
1: Então, vou contar
0: todo
1: pra vocês.
0: Todo mundo não, todo mundo uma vírgula, mas tem cliente, tem público, para.
1: Tem um caos aí, que é uma amiga da minha esposa, que ela vendia fotos dela fazendo o número 2 no banheiro pra pessoas que eram fã dela.
0: Que...
1: O pessoal pedia, faz um vídeo aí fazendo o número 2. R$50, Amanda. No atual momento, se alguém falar assim, Amanda, eu quero um vídeo seu soltando umas flatulências dentro do banheiro. R$50?
0: Só 50? Só 50 eu não vendo, não.
1: Tem uma menina que ganha, que tem muitos seguidores, que ela fica mandando peido pras pessoas.
3: Que isso?
1: É porque a menina é uma menina bonita, digamos que ela tem uma região glútea volumosa, e ela fica fazendo assim, ó. E mandando pessoal.
0: Mas eu tenho certeza que aqui no Brasil, em 3 dias, ia surgir uma franquia.
1: Ah, com certeza.
0: Você ia poder fechar. Pé fresh. Isso a experiência aí. Que você não.
1: Pé de moleque. Doce pé de moleque. É o cara.
0: Ah, mas aí pé de moleque é sacanagem.
3: Mas aqui, o Thaleson tem muita cara que tem pé feio, não tem? Cascudo. Não,
0: é porque
3: pé
0: a cara dele é feia, né? Se o pé fosse bonito,
1: você. Mas, ó, o meu pé é grande, ao contrário dos amigos. Que aí já. Pra mostrar pra ver. Agora, tem uma colega nossa que gosta de lamber sovaco. De repente, ela vai entrar nisso aí. Se ela lambe sovaco, lambar pé. Agora, chupador do sovaco universal. Não pode ver um sovaco que ela lambe igual cachorro.
0: Mas isso aí chega no Brasil, em 2 dias ia aparecer regulamentação, processo, curso ensinando a fazer um coach, falando, eu ensino a fazer o melhor suco de pé.
1: A melhor chupada de pé
3: que você tem. Na Marie Claire vai ter pautas de como fazer um suco de pé produtivo.
1: Verdade.
0: De saúde. Ai, vamos pro agradecimento aos patrocinadores. Pelo amor de Deus,
1: Frank,
0: esses garotos são muito nojentos.
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3: E tem gosto.
0: Saco de lixo rasga fácil, colocou, estourou, espalhou geral. É o único saco que te deixa no mal astral.
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1: Tem que mudar isso, porque tem alguns sacos que estão deixando uns amigos aí mal astral. Mas enfim, vamos lá. Vamos trazer Libra.
0: Gente, Libra.
1: Libra.
0: Indeciso entre torcer pela seleção ou reclamar da convocação, entre apoiar um político ou criticar todos, no fim, escolherá a opção expressão mais brasileira, reclamar de tudo ao mesmo tempo.
1: É verdade. Brasileiro reclama, né?
0: No final a gente só quer reclamar.
3: A gente quer reclamar.
1: E a geração atual
0: é o que a gente precisa. É, eu só quero reclamar, não quero resolver.
1: Mas eu tenho solução, mas não quero a solução, eu quero reclamar.
3: É tipo isso.
1: Vou trazer aquele que teve Neno Rabo, que é o famoso escorpião. Seu humor estará mais instável que a aliança partidária. É, tá difícil, né? A aliança partidária, a gente sabe que a esquerda se alia com a direita com a esquerda, o centrão fica ali pra ver qual que é a melhor. No final, a gente que toma no centrão.
3: Eu tô querendo me aliar também.
0: É. A quem, Rafael?
3: Um contatinho aí.
0: Vai pro próximo signo.
1: É do centrão, esse é do centrão.
0: Toda hora aparece
3: um, nunca
0: vi.
3: Sagitário, você fará planos grandiosos. Viajar pra Copa, enriquecer e resolver a vida. Mas as chances são nulas, né, amiga?
0: Capricórnio. Vai, Thalisson.
1: Ai, meu Deus. Trabalhará mais que assessor preparando discurso, enquanto os outros discutem convocação à política nas redes sociais. Ou seja, mais trabalho pra mim. Eu não quero mais.
0: Ah, esse é o signo, né? Esqueci. Aquário, suas ideias serão tão diferentes que você defenderá um esquema tático com 4 goleiros e um congresso formado apenas por árbitros de VAR. Faz sentido? Não, mas rende debate.
3: É bom, né? Gostei
0: disso aí. Mas pensa só, se tiver 4 goleiros ali, a bola não vai passar.
1: Se for do Botafogo, que tem os 3 horríveis, vai passar tudo. Tem os goleiros do Botafogo, meus amigos botafoguenses estão sofrendo. Nós vamos trazer agora o de vocês, que é o peixe.
3: O melhor, né?
1: É, olha só. Traz aí, Rafael.
3: Você continuará acreditando em milagres, que o Brasil ganhará a Copa jogando bonito.
0: O Brasil vai ganhar 5 palhaçadas.
3: Eu também acho que políticos vão cumprir todas as promessas. É isso não. E que a fila do banco anda rápido.
0: É isso aí também não. Mas o Brasil vai ganhar a Copa. Não,
1: mas bonito eu acho difícil.
3: Mas é que eu acho mesmo. Vou fazer um bolão? Eu acho que o Brasil vai ganhar. Eu acho que, sei lá, eu tô sentindo uma energia.
0: A gente é místico, né? Uma coisa eu tenho certeza. O Brasil vai ser hexa.
3: Eu também acho.
1: Tomara.
0: Se não ganhar a Copa, vai ser 6 vezes que perdeu a Copa seguida.
1: É verdade.
3: Mas aqui bem lembrado.
0: Ou seja, ou ele é hexa.
1: O hexa vende qualquer
0: um. 6 vezes, ou ele é hexa perdedor. É.
3: Olha,
0: o hexa vende. Vocês acham que eu sou bobeira? Eu também sou futebol. Na verdade, eu nem sei se é verdade. Eu li na internet.
1: Não. É verdade. Alguém botou a previsão geral da semana? Quem foi que escreveu isso aqui? Eu não tô nem sabendo isso aqui, não.
0: Madame Edmilson.
1: É, a Lua entra na fase de comentarista de bar, aumentando em 87% a chance de todo brasileiro virar técnico da seleção, economista e cientista político ao mesmo tempo. Evite discussões sobre convocação, impostos e quem foi melhor camisa 10 da história. Se eu for o Pelé, o risco de briga é maior que acréscimos de 12 minutos em jogo decisivo. Ah, então, tá avisado.
0: Mas a gente já começou errado, né? Que a gente virou comentarista aqui.
3: É, do nada.
0: Já falamos da seleção, já falamos dos políticos.
5: Plantão do absurdo.
6: Ai, meu Deus. Mulher joga pedras e quebra Ferrari e McLaren de 5 milhões de reais de Orochi.
1: Rapaz,
3: eu acho pouco.
1: Tá com grana, hein?
3: Que
1: isso, sabe por quê? Tu já tá...
0: Não, o que aconteceu? Mas já sabe por quê? Peraí.
1: O Rafael sabe.
0: Não, calma aí, eu vou explicar e o Rafael vai falar o que ele acha que é. O rapper Orochi, ele teve uma surpresa nada agradável na noite do último domingo. Dois dos seus carros de luxo foram danificados após uma mulher invadir a residência do artista, localizada no Joá, zona oeste do Rio, e arremessar pedras contra os veículos que estavam... Aqui tá errado, estavam estacionados na garagem, não, estavam estacionados na rua do condomínio.
3: E zona sudoeste... Joá agora virou sudoeste.
0: Ah, é?
1: É, agora é...
0: O
1: pessoal já é muito enjoado, entendeu?
0: Por isso que eu Indignado. Orochi usou as redes sociais pra mostrar os estragos.
1: Opa, caiu aí. Orochi aí, ó.
0: Ih, ó, misericórdia.
1: Caiu um pedaço da Ferrari da Amanda aí.
0: Orochi usou as redes sociais pra mostrar os estragos. Nas imagens, a gente consegue ver os retrovisores destruídos, para-brisa quebrado, assim, danos significativos, sabe? Os carros atingidos não são nada modestos, né? Uma McLaren avaliada em 5 milhões de reais e uma Ferrari, que tá avaliada em 3 milhões e meio. Em um vídeo publicado na internet, ele apareceu revoltado com a situação, ele falando: essa mulher veio aqui na minha casa, jogou pedra na minha McLaren e na minha Ferrari. Acho engraçado, ninguém fala assim, né? Fala o nome do carro, porque geralmente as pessoas falam: jogou pedra no meu carro.
1: Ah, não, mas se eu tenho uma Ferrari, eu não vou chamar de carro. O meu, eu já chamo o meu Corsinha de carro.
0: A McLaren foi atingida, é uma raridade, tá? porque trata-se de uma edição limitada, preparada pela fabricante com apenas 15 unidades produzidas em todo o mundo.
1: Olha.
0: Sendo essa aí a única em circulação aqui no Brasil. É. Até o momento não foram divulgadas informações sobre a motivação da invasão.
1: O Rafael já tem
0: nem
1: informação.
0: A identidade da mulher, mas o Rafael já tem a informação. O que rolou, Rafael?
3: É. Então, eu tô apurando.
1: Ué, você falou... Não,
0: agora você vai falar.
1: Agora que você falou bem tá feito, fofoqueiro.
3: Só pra deixar vocês curiosos.
0: Não, agora você vai falar.
3: Não, é porque...
0: Eu desconfio de um motivo.
3: É. Então, eu também, né?
1: Essa mulher era conhecida
3: porque no final de semana eu estive com ele, né?
1: Ah, com o Orochi.
3: E aí, como ela...
1: Você era a mulher que jogou a pedra.
0: Tava de pedra com o no domingo, ah.
3: Vocês se lembram do caso daquele pastor que usava... Né,
1: ah,
3: peruca.
1: Sim.
3: Então.
1: Ah,
3: você
0: eu acho que foi. O Orochi, ele traiu a. Dizem que ele traiu
1: tem
0: a. Não tem mais, né? Ele terminou o namoro. Gente, mas coitado, será que ele tá no inferno astral?
1: Mas aí ela mandou a mulher jogar pedra?
0: Por favor,
1: própria?
0: Quando é o aniversário do Orochi?
1: Vou ver aqui.
0: Eu acho que ele tá no inferno astral. Porque ficou solto. Na verdade, ele traiu a ex e ele terminou com ela.
1: Olha.
0: Ou seja, ele tá errado e ele terminou com a Lara.
1: Uhum. Ele é do dia 24 de março e nasceu, sabe onde, né? São Gonçalo. Tinha que ser essa galera de São Gonçalo.
0: Eu sei que ele é de São Gonçalo. Ele é de São Gonçalo, berço de artistas.
3: É. Ele é amigo
1: de você também.
0: Berço de artistas e azarados.
1: É de Márcio, gente. Márcio, não sei qual signo novo, você procura aí.
0: É 24, Ariano.
3: Ariano.
0: Então, Ariano. Ariano, merece.
1: É.
0: Mas é... Simplesmente a mulher foi lá, tacou pedra e foi embora.
3: É, a dona da porra toda, né? Ela chegou, mostrou pra ele...
1: Essa mulher é o quê dele?
0: Não se sabe ainda quem foi, mas ele traiu...
1: Sabe o Armando da
0: ex? Ele traiu a namorada.
1: O carro é bonito, tô vendo aqui, ó. Deu um arranhão aqui.
0: Ele traiu a namorada, bem feito, merece.
3: Agora, quem é o Orochi, gente? É aquele
0: tu não tava com ele no fim de semana? Como é que você não sabe quem é? É o Yoshi, o dinossauro, Rafael, não.
1: É quem faz o legal...
3: Que aquele que pega o cogumelo com a boca.
1: É, com a língua, né?
3: Uhum.
0: Esse aí é o Yoshi, garoto, pelo amor de Deus.
1: Rapaz, mas eu tô vendo aqui a foto, um pedregulhão, rapaz. Caramba.
0: Foi?
1: Aí ele
0: a
1: botou
0: mulher
1: assim,
0: é forte.
1: Ó, quanto mais eu rezo, mais assombração aparece, PQP.
0: Mas ele pode, ó, ele falava pra todo mundo que a McLaren dele era a única no Brasil, né? Agora
1: mas
0: ele
1: é,
0: pode
1: né?
0: falar que é a única no Brasil que
1: arranhada.
0: Tomou pedrada. Não, e se nenhuma no mundo já tomou pedrada, ele
1: essa
0: tem a única McLaren que já tomou a pedrada.
3: Vocês
0: no mundo.
3: Vocês já deram uma pedrada em alguém, gente? Só
1: pedrada?
0: Já.
1: Caramba. Nossa, eu acho a pedra a última instância.
0: Já.
3: Nossa, amigo, pedra é tão assim, né?
1: Não, a pedra...
0: Já, eu já taquei uma pedra no meu irmão.
1: Ah, mas você e seu irmão já jogaram sofá um no outro, né? Isso não é nada, né? O irmão dela... Agora, se ela brigar com o irmão dela, é melhor ela correr, porque o cara é forte, mas tá bom, não.
3: Amiga, mas, seu gente, irmão te jogou sofá?
0: É. Não, sofá não. Só pedra,
1: então,
0: vassoura.
1: Eu tenho uma história que assim, sofá, eu me arrependi não. muito que eu fiz, né? Mas coisa de criança e, pô, se meus filhos estiverem ouvindo, nunca faço isso. Eu tinha um coleguinha meu que se chamava Roger, eu morava no andar, ele era vizinho do lado e ele morava no andar mais baixo. E a gente jogava bola de gude. Só que ele tinha muito mais bola de gude do que eu. E ele foi falar assim: ah, eu tenho uma bola de gude aqui, você. Aquela coisa de criança. Eu falei: eu não tô nem aí. Ah, eu tenho. Aí eu falei: ah, é? Aí eu peguei a lata, cheio de bola de gude e joguei. Só que eu queria jogar pra assustar. Pegou na cabeça dele, levou seis contra a cabeça.
0: Meu Deus, Dalisson.
1: Até hoje eu lembro disso. Eu não queria acertar na cabeça dele, eu queria jogar de raiva. Só que a mira tava boa no dia. Pegou aqui na cabeça dele.
3: Maravilhoso.
1: E ele tomou seis pontos na cabeça, cara. Eu nunca mais esqueci.
0: Meu Harry Potter. Garoto, você foi inesquecível na vida do Roger.
1: Até hoje
3: ele
1: deve,
3: deve ter essa marca.
1: Essa marca.
3: Essa marca é da
1: bastante.
0: Mas é bem ruim,
1: amigo,
0: né, se ele for contar, porque tacaram uma lata de bola de gude.
3: De gude.
0: É, acho melhor inventar uma história melhor.
1: Se fosse o Rafael contar, gente, eu estava na rua e levei várias boladas na cara. O Rafael contaria assim, né?
3: Aí eu tava ali no metrô do nada e eu entrei
1: uma bola na cara e abri uma cabeça.
0: Uma bolada na cara.
7: Exatamente.
1: Mas eu tô vendo aqui o carro dele aqui, rapaz. Caraca, muito bonito o carro.
0: Mas agora tá quebrado.
1: Mas tá desvalorizado agora. É. Olha, dá pra gente comprar, Amanda.
0: De repente agora dá pra comprar.
1: 3 milhões só, Amanda. Agora,
0: dá pra comprar. Não, mas a Ferrari também era 3 milhões e meio. De repente agora a Ferrari cabe no... Será que financia? Será que o Orochi financia? A gente conserta.
1: Eu tô vendo aqui, ó.
3: Ou a gente usa aqui pra ser carro de reportagem, gente. Tranquilo. Fala com
1: motor V8 biturbo. 806 cavalos, caramba, é muito cavalo, hein, Rafael? Ele é 100 quilômetros em 2,7
3: adoro
1: segundos.
3: Adoro um cavalo, é. Adoro um cavalo.
0: 100 quilômetros em 2 segundos.
1: O que, que você faz em 2,7 segundos?
0: Onde é que ele corria assim, desse jeito aqui?
1: Na Ponte Rio-Niterói.
3: Nossa, mesmo. Em qual
0: onde é que ele corria? Que adianta ter um carro que... corria onde?
1: Ah, a gente tem só pra mostrar que tem dinheiro, né? Igual, é igual você ter um quadro de banana, né? O quadro de banana, não é porque... É só porque é uma coisa que é praticamente só você pode ter.
3: Ai, a gente tá exclusivo, nós, né? Trouxemos umas bizarrices hoje, né, gente?
0: O Brasil todo dia?
3: Tá muito
0: Brasil,
3: louco
0: não, o mundo,
3: isso,
0: porque a gente não fala só do Brasil, a gente fala do mundo todo.
3: Tô sentindo o cheiro, sabe de
1: não
3: quê?
1: Não fui eu.
3: Tô sentindo o cheiro de gentleman chegando.
1: Ah, é o Lucas.
0: Isso significa que a gente é hora de irmos embora. Lucas de Andrade já está aqui para te deixar bem informado com o Radar Sputnik. Não que a gente já não tenha te deixado bem informado antes. Mas agora o Lucas chegou aqui, já você fica por dentro do trânsito no Rio de Janeiro. Vambora! Beijo, galera. Quinta-feira estamos de volta, se Deus quiser, e o RH deixar.
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7: Hoje é terça-feira, 2 de junho de 2026. Os Estados Unidos não vão retirar as sanções contra o Irã em troca da reabertura total do Estreito de Hormuz, afirmou nesta terça-feira o secretário de Estado norte-americano Marco Rubio. De acordo com o estadunidense, a pauta não foi discutida nem oferecida. Ele acrescentou que qualquer alívio das sanções está condicionado à renúncia ao urânio enriquecido e a outros aspectos do programa nuclear. Rubio defendeu as operações militares dos Estados Unidos no Irã como altamente bem-sucedidas. O ministro do Desenvolvimento, Indústria e Comércio Exterior, Márcio Elias Rosa, afirmou nesta terça-feira que a proposta de um novo tarifaço dos Estados Unidos pode atingir 21% de tudo que o Brasil vende para o país norte-americano. A fala foi feita após uma reunião de emergência para discutir a resposta ao governo de Donald Trump. Após investigação, o escritório do representante comercial dos Estados Unidos propôs aplicar tarifas de 25% sobre mercadorias brasileiras. O parecer do órgão norte-americano abre agora uma etapa de consulta pública, antes de uma decisão final sobre a adoção de sanções comerciais. O prazo legal para a conclusão do processo termina em 15 de julho. O governador em exercício, Ricardo Couto, vetou integralmente o projeto de lei que ampliava a abrangência do bilhete único intermunicipal para municípios do Rio de Janeiro, incorporados à nova configuração da região metropolitana. A decisão foi encaminhada ao presidente da Assembleia Legislativa do Rio, Douglas Ruas. O governo reconheceu que a ampliação do benefício teria impacto direto nas contas estaduais, sem a apresentação de estimativas financeiras ou indicação de fonte de custeio. Com o veto total, o texto retorna agora à LERJ. Os deputados poderão decidir pela manutenção da decisão do governador em exercício ou pela derrubada do veto em votação no plenário.
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7: Uma faixa da linha vermelha está ocupada na altura do quilômetro 7, no sentido centro, devido a um utilitário enguiçado. Uma equipe da Sete Rios já está no local. O trânsito na via está intenso, mas segue sem retenções. Lucas Andrade para o Radar Sputnik, agora são 2:02.
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1: Olá pessoal, mais um Mundioca chegando e no programa de hoje a gente vai tratar dos 150 dias em que os Estados Unidos raptaram Nicolás Maduro da Venezuela e o tiraram do poder.
2: É, Marcelo, se a mídia hegemônica corporativa se esqueceu de Nicolás Maduro, nós não esquecemos dessa atitude brutal dos Estados Unidos, que foi entrar em outro país, raptar o seu chefe de Estado e nada acontecer, porque ao que me consta, Marcelo, não há nenhuma acusação formal contra ele de ser chefe de uma facção criminosa.
1: Embora seja verdadeiro, ele continua preso e a gente vai falar no programa de hoje os desdobramentos que isso acontece tanto para Nicolás Maduro quanto para a Venezuela. Vamos chamar nossa primeira convidada.
2: Mundioca, tenho um enorme prazer de ouvir mais uma vez a Carolina Pedroso, ela que é professora da Unifesp, professora de Relações Internacionais e uma das nossas referências em Venezuela. Tudo bem, Carol?
3: Olá, tudo bem? Um prazer estar de volta aqui no Mundioca.
1: Prazer todo nosso, Carol. Carolina, 150 dias sem Maduro como presidente da Venezuela. O que que a gente já pode dizer? Teve participação interna para que isso acontecesse? Foi uma decisão que o chavismo pudesse sobreviver politicamente? Como é que você consegue analisar depois desse tempo aí?
3: Acho que essas hipóteses, elas ainda são concomitantes com as evidências que nós temos. É claro que nós temos nossos palpites, né? Individuais, mas falando em termos de evidências, né? Por hora, não há nenhuma documentação, não há nenhuma prova que realmente denote, né? Que Delcy Rodrigues, Jorge Rodrigues tenham participado aí de alguma forma dessa captura, desse sequestro do Nicolás Maduro. O próprio filho do Nicolás Maduro, Maduro Guerra, que é deputado, que é um político ativo no país, tem demonstrado seu apoio à manutenção, né, da Delcy Rodrigues como a presidente interina, como alguém que está dando continuidade àquilo que o pai dele começou. Então, são indicativos de que, pelo menos nessa fachada, existe algum tipo de unicidade dentro da cúpula do governo, embora eu acho que talvez seja muito cedo para a gente ter certeza absoluta se realmente teve participação interna em alto nível ou cúpulas menos decisivas na retirada dele do país. Acho que o que chama atenção são as muitas movimentações que têm acontecido por parte dos Estados Unidos na Venezuela, muitas delegações, toda semana, alguma delegação de alto nível, de algum ministério, de algum departamento dos Estados Unidos fazendo reuniões bilaterais com o governo. Sem dúvida, é um governo que, independente de ter colaborado ou não para o sequestro do chefe de Estado, está em condições que são extremamente adversas, né? Acho que essa é a conclusão que a gente pode tirar do 150 dias, que é um governo que está, assim como o próprio Nicolás Maduro, de certa forma sequestrado, que não consegue ter autonomia plena das suas decisões, especialmente na esfera estratégica, econômica, petroleira, né, no caso da Venezuela. Então, acho que essa é a resposta que a gente consegue dar nesse momento, com as evidências e com aquilo que é possível de detectar dessa movimentação, né? Eu acho que, só para ilustrar um pouco, né, disso que eu estou falando, saiu hoje na imprensa venezuelana, um comunicado interno da PDVSA, que é a estatal de petróleo venezuelana, que foi publicada no dia 28 de maio, então é bem recente, do Ministério de Hidrocarbonetos, né, referente à PDVSA, que todos os navios, todos os aviões que aportarem na Venezuela para abastecer, isso é algo comum já, enfim, corriqueiro, mas todos que aportarem, eles, em tese, abastecem com recursos que vêm diretamente da PDVSA, combustíveis específicos, né, tanto para os navios quanto para os aviões, mas que esse pagamento, a partir de junho de 2026, deve ser feito diretamente à conta do Departamento do Tesouro americano, e a Venezuela só consegue ter acesso apresentando solicitações específicas de orçamento de para que vai usar esse valor. Então, acho que essa é uma evidência muito concreta de como é um governo que tem bastante limitação para conseguir atuar.
2: Agora, se o Maduro, ele foi retirado do cenário político, como a gente observou, por que que organizações de direitos humanos continuam denunciando prisões políticas, repressão a protestos e limitações, de acordo com eles, né, às liberdades civis?
3: Ainda é um clima, é um país muito dividido, essa tem sido, assim, uma das principais questões que eu trabalho academicamente com a Venezuela. É um país que é cindido, que é dividido em dois grandes projetos já há muito tempo, desde o século XX, e isso se expressa também nessa polarização política, que tem, de um lado, o aqueles que estão hoje no poder, que chegaram ao poder com Chávez e que de certa forma representam essa tentativa de dar uma nova roupagem para o que foi o processo bolivariano do início da nação venezuelana, da sua independência, de buscar ter autonomia, de não ficar dependente de nenhuma grande potência. E do outro lado nós temos a elite venezuelana que por muitos anos governou esse país, que eram desde a época de Bolívar opositores a essa autonomia, a defesa da soberania nacional, e boa parte dessas discussões que envolvem também direitos humanos acabam sendo influenciadas por essa divisão interna. É claro que a questão de direitos humanos deveria estar acima dessas divisões, mas muitas vezes ela também é atravessada por essa polarização.
2: Então, é atravessada ou instrumentalizada também, né?
3: Sem dúvida, né? Muitas dessas organizações estão ligadas ou a partidos políticos ou a grupos que fazem parte dessa divisão política interna da Venezuela. Concretamente, o que se observou nos últimos meses foi uma abertura para um maior diálogo com diferentes grupos de oposição, uma disposição do próprio governo da Delcy Rodríguez, inclusive, de reconhecer excessos. Acho que um dos casos mais emblemáticos dessas últimas semanas foi a descoberta, né, de que um jovem que tinha participado de protestos contra Nicolás Maduro acabou falecendo no sistema carcerário. O próprio filho do Maduro falou sobre isso publicamente, lamentando e pedindo uma investigação ampla para entender por que isso aconteceu e quem seriam os responsáveis por isso. A mãe desse jovem faleceu poucos dias depois de saber do destino do seu próprio filho. Então são questões ainda abertas, mas ela até tem um texto sobre isso que eu publiquei ano passado, sobre como essa polarização ela também dificulta a gente ter uma compreensão clara do quadro de direitos humanos da Venezuela, porque na prática, muitas das questões que envolvem esse tema da Venezuela são muito parecidas com o que acontece em outros países da América Latina, de encarceramento em massa, de prisões que são injustas. Então, é claro que existe um componente político na Venezuela, mas não é tão diferente de outros países latino-americanos, e que muitas vezes essa pauta não é justamente instrumentalizada para defender um lado ou outro, né, da contenda política. Então, há esse ponto, né, de que, de fato, já no final, né, desse período do Maduro e agora com o Delcy Rodríguez, isso tem sido mais intensificado, de tentar rever, né, algumas dessas questões, principalmente do sistema carcerário venezuelano, um reconhecimento por parte do governo de que existem problemas e que eles precisam ser tratados e trazidos à tona publicamente, mas ainda há uma pressão por parte dessas organizações, principalmente pensando no fato de que existem lideranças políticas de oposição que ainda estão presas, né? E também acho que vale um exame mais detido, mais particularizado de cada caso, porque existem pessoas que estão presas na Venezuela porque incitavam golpes de Estado, né? Isso não só na Venezuela, mas em qualquer outro país do mundo, uhum, é um crime, né? É algo que precisa ser penalizado. A gente passou por isso aqui também, né? Então, acho que a gente sempre tem que tomar muito cuidado com essas informações de direitos humanos que vêm da Venezuela. Não porque não seja uma questão, né? Toda América Latina tem problemas com violação de direitos humanos, mas porque, sem dúvida, é uma pauta que é muito polarizada lá dentro.
1: Agora, o fato de que Maduro foi acusado de chefiar um cartel de narcotráfico, ele caiu por terra, a própria justiça, uhum, americana reconheceu isso, mas o manteve encarcerado. E a gente gostaria, uhum, de saber o seguinte: primeiro, por que você acha que a justiça americana ou assim fez se a acusação não se sustentava? E segundo, caso Maduro voltasse para a Venezuela, o que aconteceria?
3: Nossa, boa pergunta, bom exercício pra gente fazer aqui. Bom, acho que o Maduro, ele, por mais que tivesse uma disposição e uma abertura para negociar com os Estados Unidos, é importante recordar que a Venezuela é um país que desde pelo menos 2019, para não dizer de outros momentos, vinha passando por um estrangulamento econômico externo unilateral por parte dos Estados Unidos, que foi brutal, que teve um impacto muito gigantesco assim, na economia. Tem até alguns cálculos que indicam que a economia venezuelana retraiu 99% depois da aplicação dessas sanções unilaterais, já no primeiro governo do Trump, né? Então, diante dessa piora, né, da situação internacional venezuelana, houve sim, por parte do Maduro, várias tentativas de tentar retomar o diálogo, de tentar ver possibilidades de permitir que os Estados Unidos pudessem se aproximar novamente da economia venezuelana em termos que talvez fossem mais favoráveis, né? Só pra gente ilustrar a própria situação da Chevron, né, que é uma das poucas companhias americanas que estavam operando na Venezuela antes, né, de 3 de janeiro de 2026, e que operava numa situação um pouco mais benéfica, mais vantajosa para a companhia se comparada com outras empresas estrangeiras, né? Essa é uma amostra aí de tentativa de Nicolás Maduro de tentar negociar, mas uma negociação implica em que as duas partes devem ceder né? Então me parece que a retirada dele do país, e a gente observando todas as mudanças e essa enorme presença do capital privado dos Estados Unidos agora na Venezuela, não só do capital privado, né? Também da embaixada, que voltou com as suas atividades, de militares fazendo atividades na Venezuela, operações, né, dos Estados Unidos na Venezuela, enfim, tudo isso demonstra que para os Estados Unidos não era suficiente o que o Nicolás Maduro estava oferecendo, eles queriam além disso. E a gente tem muitas evidências também desse movimento que parte do governo, né, de Donald Trump, mas que também vem respondendo a uma demanda antiga do setor privado dos Estados Unidos, que há muito tempo falava que essas condições de trabalho, condições de operação na Venezuela não eram tão vantajosas, eles queriam mais. E até mesmo depois de 3 de janeiro, algumas empresas alegaram, né, publicamente que essa abertura era importante, a mudança da lei de hidrocarbonetos era importante, mas ainda não era suficiente. Então, assim, existe uma sanha muito grande por parte desses setores de que a Venezuela realmente abra todas as condições que para eles seriam as mais favoráveis possíveis. Então, eu faço a leitura de que a retirada do Maduro, ela atende justamente a essa pressão de dentro dos Estados Unidos por parte do setor privado e também, politicamente, serve como um trunfo para o governo do Trump, que internamente tem vários problemas, até mesmo, não só, né, nas questões políticas internas, mas nessa aventura, né, que ele está fazendo no Irã. Então, não deixa de ser uma vitória política, né, conseguir prender uma liderança que já há tanto tempo, né, na opinião pública norte-americana e do continente latino-americano também, é tão controversa como Nicolás Maduro. Então, assim, cai a acusação do narcotráfico, né, de chefiar o suposto cartel de drogas, mas nada garante que não existem outras acusações de fundo que podem sustentar essa manutenção do Maduro no sistema prisional dos Estados Unidos, né? Só antes da gente avançar, né, para pensar o que aconteceria se ele voltasse, mas pensando até num acontecimento que foi bem impactante das últimas semanas, que foi a deportação do Alex Saab, que era um empresário bem próximo do Nicolás Maduro, colombiano, né, de nacionalidade colombiana, mas que atuava na Venezuela há muito tempo, e que existe agora, né, todo um burburinho ali na Venezuela de que essa deportação ela tende justamente ao objetivo de que, se não há provas que implicam quem Nicolás Maduro com o narcotráfico, vamos tentar fazer algum tipo, por parte dos Estados Unidos, algum tipo de associação dele com as acusações que o Alex Saab está enfrentando na justiça americana, que dizem respeito à lavagem de dinheiro, outros tipos de delito, principalmente na esfera financeira, né? Então existe um pouco dessa suspeita de que a deportação do Alex Saab é para que ele seja uma testemunha nesse processo contra Nicolás Maduro para tentar implicá-lo, se não pelo crime de narcotráfico, mas por crime de lavagem de dinheiro. Agora, se ele voltasse, a situação já está tão diferente, né? São 150 dias, mas tantas coisas mudaram estruturalmente nos ministérios, agora toda essa relação, essa presença muito grande, né, do sistema financeiro e do sistema privado dos Estados Unidos e da Venezuela, que eu me pergunto se seria suficiente só o retorno dele, só dele enquanto pessoa, enquanto liderança, se isso seria suficiente para que essas mudanças deixassem de existir. Elas estão sendo muito rápidas, elas estão sendo muito profundas, elas estão trazendo uma preocupação muito grande dos setores mais tradicionais do chavismo, do que isso vai significar no médio e no longo prazo. Eu também tenho dúvidas que só o retorno do Maduro seria suficiente para conter toda essa enorme presença dos Estados Unidos em várias dimensões ali da vida política e econômica venezuelana.
2: Carol, diziam que essa eleição, que a eleição do Maduro, ela não era legítima, né? Teve a história das atas. Mas e a Delcy Rodrigues? O governo dela é legítimo?
3: Toda essa discussão que foi feita naquele contexto, e que de fato, né, essas informações de os dados desagregados por sessão que não foram apresentados, e não é o comum, né? No geral, o CNI da Venezuela tem bastante transparência e bastante agilidade em divulgar os dados, então isso acabou também servindo, né, para fortalecer essa narrativa da fraude eleitoral, mas ao fim e ao cabo, isso acabou se diluindo depois do ataque de 3 de janeiro, porque não só houve o reconhecimento por parte de vários países de que a Delcy Rodrigues é quem detém realmente o poder e tem dado continuidade ao mandato constitucional do Maduro, como por parte do próprio Estados Unidos, né, que tem colocado ela como a interlocutora oficial entre os dois países, pelo menos até agora, né? Eu também não acho que isso seja 100% garantido, porque tem havido um movimento por parte dessa oposição mais radical, da Maria Corina, do Edmundo Gonzalez, de tentar buscar outras vias para aproveitar, já que os Estados Unidos fizeram já esse ataque e tiraram, né, Nicolás Maduro do território e tem feito uma série de mudanças aí no marco normativo, legal, econômico do país, para tentar aproveitar aí uma brecha para que eles consigam finalmente o que sempre quiseram, né? Que é chegar à presidência da República Venezuelana, que é voltar a ter o controle sobre as reservas de petróleo, enfim. Então, tem havido também esse movimento que a gente não sabe por parte do governo norte-americano qual dos diferentes setores que o compõem vai prevalecer nesse contexto. Porque se a gente for examinar, por exemplo, né, a posição histórica do Marco Rubio, para ele seria muito mais coerente, até para a própria base que ele tem junto à comunidade venezuelana radicada nos Estados Unidos, promover um governo da Maria Corina. Isso era esperado, né? Inclusive, boa parte desses apoiadores dele internamente ainda estão esperando esse desfecho. Então, se talvez prevalecer a visão do Marco Rubio nesse contexto venezuelano, mais até do que a visão do próprio setor privado dos Estados Unidos, que já declarou, né? A gente tem até reportagens que saíram sobre isso, de que eles foram informantes da CIA, executivos da Chevron, né? Dizendo que a Maria Corina não teria condições de oferecer aquilo que a Delcy está oferecendo em termos de vantagens econômicas, e que por isso não faria sentido fazer essa mudança total de regime. Então a gente percebe que há uma divergência interna ainda dentro do governo Trump sobre quem é a pessoa ideal. Por hora, tem triunfado essa interpretação mais ligada ao mercado, de que talvez valha menos a pena comprar uma briga política interna maior, no sentido de promover uma mudança total de regime, manter a Delcy Rodrigues colaborando de livre e espontânea vontade ou sob pressão, né? Essa é a dúvida que a gente tem nesse momento agora, mas de toda forma colaborando, né, do ponto de vista prático, isso vale mais a pena do que fazer uma reviravolta interna. Isso pode ter consequências, né, em termos de instabilidade econômica e tudo mais. Mas pode ser que em algum momento essa visão do Marco Rubio, que desde sempre gostaria de promover essa mudança total de regime, prevaleça, né? Então eu acho que o governo Delcy Rodrigues também tem que enfrentar um pouco dessa incerteza em relação à sua própria manutenção no poder e o próprio reconhecimento que por hora tem se mantido da sua legitimidade enquanto presidente do país.
1: Talvez seja exatamente por essa sua explicação que as sanções ainda não acabaram, já que o Maduro foi raptado, está preso, petróleo e minérios estão à disposição das empresas dos Estados Unidos, mas as sanções, até onde a gente sabe, continuam.
3: Uma boa parte delas continuam, e as que foram, entre aspas, abrandadas, foram abrandadas somente para beneficiar as empresas americanas, porque elas também, por conta das sanções, tinham impedimentos legais para poder operar na Venezuela. Então esse abrandamento, ele não é exatamente para trazer alívio para a economia venezuelana, mas é para justamente garantir segurança jurídica para que o capital privado possa voltar a atuar naquele território. Então a gente também tem que entender as sanções mais do que aquilo que oficialmente elas foram justificadas, né, sobre uma questão de direitos humanos, de democracia, ou de tentar bloquear o fluxo de financiamento a um governo que supostamente estaria ligado ao narcotráfico. Oficialmente essa foi a justificativa, mas na prática a gente tem que compreender as sanções, inclusive a partir da lente da própria Nações Unidas, né? As Nações Unidas têm uma relatoria especial e têm uma visão muito crítica desse uso das sanções unilaterais como uma ferramenta de pressão e de coerção política por parte dos países que têm à sua disposição essas ferramentas, né? Esses instrumentos do ponto de vista financeiro e econômico para fazer a sua vontade se impor sem passar por nenhum instrumento multilateral. Então essa é uma visão que as Nações Unidas já tem há bastante tempo, crítica, e eu acho que a gente, enquanto observadores desse processo venezuelano, também precisa compreender da mesma forma, né? As sanções, elas são uma ferramenta, são inclusive chamadas dessa forma, medidas coercitivas unilaterais, né? São uma forma de você fazer com que o outro obedeça à sua vontade por meio desse estrangulamento, que na prática acaba sendo sentido de forma muito mais intensa por quem mais depende das políticas públicas, né? Então se a justificativa oficial é para, em tese, trazer mais alívio para as pessoas na Venezuela que sofrem com restrições de acesso a medicamentos, a comida, a direitos, na prática isso, na verdade, pune muito mais justamente essas camadas mais vulneráveis da população.
1: A gente acompanhou a análise sempre pertinente da professora Carolina Pedroso, professora da Unifesp, mundiócrise que a gente sempre gosta muito de escutar. Professora Carol, muito obrigado mais uma vez por ter aceito o convite de estar conosco aqui no Mundioca.
3: Imagina, é sempre uma satisfação, estou sempre à disposição para a gente continuar trocando ideias. As perguntas são sempre muito interessantes, isso sempre traz assim uma nova forma da gente olhar para as questões. Então agradeço a oportunidade.
2: Obrigada, Carol, um beijo e até a próxima. Tchau, tchau.
3: Obrigada, até mais.
1: Professora Carol, sempre muito boa. Como a gente está com o tempo contado, vamos ao segundo convidado. O Mundioca tem o prazer de falar mais uma vez com o professor Rafael de Araújo, ele que é professor do Departamento de História da Universidade do Estado do Rio de Janeiro e autor do livro recém-lançado de Chávez a Maduro, Democracia, Poder e Crise na Venezuela. Professor Rafael, muito obrigado por ter aceito mais uma vez o convite para falar aqui conosco do Mundioca. Tudo bom?
4: Olá, Marcelo. Olá, Melina. Está tudo bem? E eu que agradeço mais uma vez ao convite que você fez para conversar sobre agora a Venezuela e falar um pouquinho do livro recém-lançado.
2: Professor Rafael, 150 dias depois do que aconteceu com Maduro, o mundo parece ter esquecido. O que aconteceu com ele? O senhor tem essa informação?
4: Não, então, o que a gente sabe até o momento é que o julgamento dele começou, né, nos Estados Unidos. Ele, né, aparentemente, ele vai responder a algumas ações que, inclusive, embasaram parte dos argumentos dos Estados Unidos para legitimar a intervenção da Venezuela e o sequestro do Maduro. Né, e, no grosso modo, Maduro vai responder a acusações de associação com o narcoterrorismo, né, o tráfico de cocaína e de armas, e, além de disponibilização das armas para o narcotráfico. Né. Então, o julgamento dele vai acontecer, a gente não sabe qual vai ser o desdobramento disso, né, até porque, na minha opinião, carecem ali subsídios, né, para considerarmos uma associação do Maduro, né, com o narcoterrorismo, né, e com o tráfico de armas, mas, né, muito possivelmente ao longo do julgamento, os Estados Unidos vão apresentar documentação, né, que comprove isso, né, para não ser um julgamento com viés claramente político e baseado ali em informações, né, contestáveis, né? Então temos que ver o desenrolar desses acontecimentos, né? Aparentemente, né, o que fica aí, pegando a sua pergunta, Miriam, é um grande silêncio sobre a Venezuela, né? Porque se a gente pegar a mídia corporativa, né, brasileira e latino-americana, quase que semanalmente a gente tinha notícias sobre a Venezuela e a associação da Venezuela com o tráfico de drogas ou acusações de que o regime venezuelano era ditatorial, né? E depois do 3 de janeiro há quase que um silêncio, né, sobre esses temas e lembrando, né, que até o momento não houve uma eleição, né, na Venezuela, nem muito menos a convocação, ao contrário do que a Constituição prevê, né, em casos análogos ao de Maduro, né, a Constituição venezuelana coloca de forma muito clara que o governo, né, da vice-presidente ou um governo interino ficaria ali por 3 meses renováveis por mais 3, né, e até o momento a gente não tem informações sobre, né, uma possível nova eleição, por exemplo, né. Então, se o governo do Maduro era ilegítimo, à luz das acusações de fraude eleitoral em julho de 2024, né, o governo da Delcy Rodrigues também é um governo ilegítimo. Mas há um silêncio também sobre esse tema, né, para além da questão constitucional que eu, né, mencionei aqui.
1: Quando a gente recebe informações dos Estados Unidos sobre o caso Maduro, a gente recebeu a informação que a justiça teria refutado a apresentação das provas de que Maduro estaria envolvido com qualquer tipo de cartel de narcotraficante. Mas ainda assim, ele permaneceu preso. O que que pode ter acontecido na visão de vocês?
4: Então, Marcelo, e aí por isso que eu mencionei na primeira resposta, né? A acusação de que o Maduro liderava o cartel de Solis, e aí não estou falando nem só como o Rafael, mas com, né, dialogando com os especialistas do tema, era uma acusação que carecia, né, de algum tipo de embasamento, né? Porque, primeiro, que a própria existência do cartel de Solis é questionável, né? Já que fica ali uma ideia de que é uma rede de redes, vamos assim colocar, né? Existe algo totalmente descentralizado que tem a participação de militares, mas não tem uma organização, né, clara como um cartel vinculado ao crime organizado, e muito menos a liderança de Maduro. Então, quando a justiça norte-americana refuta isso, que fez parte de todas as acusações contra Maduro, feitas pelos Estados Unidos, a gente fica a esperar o que vai acontecer, né? Porque as acusações não têm fundamento. Não tem fundamento, pelo menos, nem à luz, né, da justiça estadunidense. Então, por que que ele está preso? É uma pergunta que me parece muito mais vinculada a uma narrativa política construída em tempo de fake news, talvez, né, jogar luz para isso seja importante, uma narrativa construída para legitimar, né, a intervenção, né, militar na Venezuela e o sequestro de Maduro. E deixo claro, logo de início, que eu não estou do lado daqueles que apoiaram e apoiam o Nicolás Maduro. Eu acho que ele cometeu muitos equívocos e o que a gente viu no 3 de janeiro foi o ponto final disso. Criando uma imagem, na foto de nome melhor, o governo dele madurou. Né? Ele deveria ter feito uma transição antes, deveria ter buscado minimamente repactuar a Venezuela, já que, na minha opinião, né, a gente teve a construção de um regime claramente autoritário, que vai se desdobrar no regime autoritário ali entre 2015 e 2018. Né? Mas daí acusá-lo de narcoterrorismo é uma outra questão. Né? Então, né, se para ele ficar preso, a justiça vai ter que apresentar algo. Para o julgamento dele caminhar, a justiça vai ter que apresentar algo. A gente tem que esperar. Mas o cartel de Solis era um cartel, foi um grande inimigo criado, supervalorizado, para fundamentar uma acusação contra Maduro.
2: Eu sei que a pauta hoje é a Venezuela, mas eu, como brasileira, não posso deixar de fazer essa pergunta, principalmente depois que o Flávio Bolsonaro esteve nos Estados Unidos e conseguiu convencer o Donald Trump que o PCC e o Comando Vermelho são organizações terroristas. Se os Estados Unidos fazem isso com um chefe de Estado, dizem que ele é dono de cartel, que chefia cartel, imagina o que não podem fazer com o Brasil. O senhor também tem essa preocupação?
4: Olha, sinceramente, Melina, eu tenho, né? Embora eu não acredite, né, numa intervenção estadunidense no Brasil, como foi feita, né, na Venezuela, mas a classificação do Comando Vermelho do PCC como organizações terroristas abre precedentes perigosos, né, que vão desde, né, de uma possível ação contra bancos, né, e o mercado financeiro, né, brasileiro, até no limite, né, uma possibilidade de uma intervenção, né, como ocorreu na Venezuela, embora eu não acredite nesse cenário, né. E tem mais um significado, né, porque a própria consideração do PCC e do Comando Vermelho como organizações terroristas carece de uma fundamentação teórica mais apurada para além, né, do debate político, né? Porque, na verdade, né, ambas as organizações, me parece, ao meu ver, elas fazem parte do crime organizado, que agem, né, no sentido do controle territorial, agem por interesses e por ganhos econômicos, mas, né, não tem nenhuma motivação ideológica, política ou religiosa que, à luz da literatura, são consideradas, né, para classificarmos uma organização enquanto terrorista. Né? Então, me parece que há um simplismo nessa classificação estadunidense, que ocorre, como você mencionou, após a visita, né, do Flávio Bolsonaro dos Estados Unidos, e, ao meu ver, tem um componente claramente político e de ligação ali, né, e de ação de incidência de grupos do bolsonarismo sobre o governo norte-americano. Mas a classificação, à luz da teoria, à luz do que os especialistas do tema trabalham, né, é uma classificação que requer, né, um embasamento acadêmico e está muito mais vinculado, né, a quiçá, uma disputa política. Agora, há do potencial, né, perigoso.

0: seja uma possibilidade real. Mas com Trump também, tudo que a gente acha pode se esvair em algum momento, né? Então, né, fica esse alerta aí nessa reflexão.
1: Como um professor de história, como avaliar o posicionamento tanto da OEA quanto da ONU em relação ao que aconteceu com Nicolás Maduro?
0: Então, eu acho que a ONU teve uma postura, ao meu ver, naquele momento, né, adequada, já que houve uma crítica, né, à intervenção da Venezuela, né, sobretudo por conta da violação, né, do direito internacional e da soberania estatal, né, e do princípio da autodeterminação dos povos, que é fundamental ali para a ONU, né? Então, eu acho que a ONU teve, né, a postura, né, que poderia ter, né, naquele momento, né? Eu acho que mais do que isso, talvez, né, criasse ali dificuldades de uma própria, né, postura mais assertiva por conta, né, do, enfim, né, da necessidade de um amplo debate. Então, um órgão da ONU vinculado aos direitos humanos, né, fez uma crítica muito incisiva à intervenção norte-americana. A questão da OEA, eu acho que perpassa pelos outros organismos de integração e de relacionamento político da América, né? Há uma disputa muito clara política e que, de certa forma, o governo Maduro alimentava, né, ainda que indiretamente, né? Se a gente pega, não, o nosso continente, em especial a América Latina também, nesse momento, há uma divisão política muito clara entre polos políticos antagônicos das direitas e das esquerdas. Estou mencionando isso para falar, por exemplo, da própria CELAC, né, a Comunidade de Estados Latino-Americanos e Caribenhos, que não conseguiu, na reunião que fez no dia 4 de janeiro, ter uma resolução comum, né, em relação ao caso da Venezuela, justamente por essa divisão. E isso também, né, se refletiu, né, esse pequeno exemplo, ele também se reflete na postura da OEA. Para além da própria, né, proeminência dos Estados Unidos, né, na organização, o apoio que eles constroem, né, com países aliados, né? Então, mas essa divisão, ela se expressou, isso também, né, fez com que a OEA tivesse uma postura, vamos dizer, tímida, né, no que aconteceu, né, para não usar talvez uma palavra ali menos, que deu um caráter menos incisivo ao que a OEA fez, né? É um pouco desse cenário. Então, eu acho que a ONU teve a postura via o seu órgão vinculado aos direitos humanos, que era possível, e criticou os Estados Unidos, né, largamente pela intervenção na Venezuela, e a OEA, de certa forma, refletiu a projeção, né, a liderança que os Estados Unidos têm na organização, para além dessa divisão política muito incisiva entre os países latino-americanos que a gente tem. O cenário é diferente, por exemplo, do início do século, né, 21, quando a América Latina e o Caribe tinham, né, governos que tinham uma postura política mais alinhada, apesar de divergências que existiam, né? O momento é outro. Eu acho que esse próprio momento se refletiu na postura que eles têm em termos de mecanismos de integração regional na relação, na crítica a intervenção norte-americana na Venezuela.
2: Professor, eu estive na Rússia não tem muito tempo, visitei algumas universidades e eu descobri que tem muita gente na Rússia estudando Venezuela, talvez até mais do que no Brasil. Por que isso?
0: Olha, vivendo e aprendendo, Belina, essa informação eu não tinha, né? Então, muitos russos estudavam Venezuela. Eu acho que isso se explica, talvez, pela proximidade que a Venezuela construiu com a Rússia, sobretudo a partir ali, né, de 2005, 2006, e foi incrementada ao longo do governo de Nicolás Maduro, né? Ou seja, né, o que ficou evidente, né, foi algo muito concreto, né, à medida que os venezuelanos, né, foram retaliados pelos Estados Unidos e seus parceiros, a Venezuela se aproxima da Rússia e da China, né? Então, ou melhor, incrementa os seus vínculos com russos e sobretudo chineses. Então, eu acho que esse elemento talvez nos ajude a entender o porquê do interesse russo pela Venezuela. Para além também, obviamente, do componente que pode entrar ali, que é a própria dinâmica da indústria do petróleo e toda a ligação que houve entre Venezuela e Rússia, né, no sentido do reaparelhamento das forças armadas venezuelanas. A gente sabe que nada foi usado no dia 3 de janeiro. Estranhamente, nada foi usado, né? Um dia a gente vai saber o que aconteceu nessa história aí para a gente ter a ação militar norte-americana e não ter sido disparado um tiro pelos caças ou por todo o armamento russo venezuelano, que a Venezuela comprou da Rússia, né? Mas talvez esses pontos expliquem o porquê desse interesse, né? Para além de algo que ficou muito evidente nos últimos anos, né? Até o 3 de janeiro, a Venezuela se tornou um calcanhar de Aquiles para os Estados Unidos aqui em nosso

0: Infelizmente.
1: Voltando a falar do 3 de janeiro, professor, eu li uma matéria há pouco tempo falando sobre o que Delcy e os outros governantes da Venezuela, como é que eles se comportaram. E a palavra pragmatismo estava em todas elas, ou seja, eles foram pragmáticos, sabiam que ia acontecer alguma coisa e ao invés de reagirem e levarem muita gente a brigar e morrer, eles acharam que era melhor não fazer nada. Avalia como essa decisão, caso ela seja, traga a verdade.
0: Então, Marcelo, eu particularmente vou, né, comentar algo que eu conversei com alguns interlocutores que eu tenho na Venezuela. Ficou muito evidente em conversas que fui fazendo ao longo desse semestre que o apoio a Maduro era muito pequeno. E embora isso não fosse dito de uma forma aberta, mas talvez velada, fica numa interpretação ali de conversas que a gente pode ter e também daquele dito de uma forma suave ou do não dito, né, que houve um apoio, vamos assim dizer, né, como se a Venezuela estivesse se livrando de algo que Maduro no pé. Tem nenhum trocadilho com o dono de Maduro, né? Então, eu acho que isso que você falou tem muita ligação com isso. Há um pragmatismo. Se houve uma traição a Maduro ou não, só o futuro vai dizer. É, a gente não tem como cravar isso nesse momento. Mas que há uma postura pragmática daqueles que compunham o governo, né, Maduro e da própria vice-presidente. E mais do que isso, na população, há uma sensação de se livrar de um câncer, né, que foi um pouco do que eu relatei aqui. Isso me parece muito real, né? Ou seja, né, então, e sobre a questão do pragmatismo do governo, eu acho que vale a pena destacar que o próprio Trump foi convencido, né, de que era melhor uma transição com a estrutura do chavismo do que a opção Maria Corina Machado, que é outra que ninguém fala mais. Maria Corina Machado ganhou o prêmio Nobel da Paz.
1: Juan Guaidó também, tão pouco, né?
0: É, o Juan Guaidó, não, mas esse daí eu acho que ele já foi, vou usar uma imagem forte, mas foi que me veio à cabeça, né? Esse já foi para a vara da esquerda. Eu estou pegando a Maria Corina Machado e o Edmundo Gonzalez, que estavam na mídia quase todo dia, como defensores da democracia e da liberdade. Sendo que a Maria Corina Machado ganhou um prêmio Nobel da Paz por conta desse tema. O Guaidó já está escanteado há muito tempo, né? Então, assim, isso, assim, vou falar que algo que eu sempre mencionei, desde 2019, na questão da Venezuela, não havia condições de uma transição ser feita sem a estrutura do chavismo. E isso, de fato, está acontecendo. E Trump foi convencido. E o governo norte-americano foi convencido. Porque a gente está falando de um processo político que tem 26, e se iniciou em 99, tem 27 anos. Então você tem ali um enraizamento nas instituições venezuelanas. E digo mais, né, se a gente for fazer uma comparação entre o período Chávez e o período Maduro, Maduro, ele incrementou e usou as Forças Armadas para se manter no governo por quase 13 anos. Né? Então, né, obviamente que ele tinha apoio eterno e você tem um enraizamento de uma estrutura ali do chavismo, sobretudo da burocracia, né, militar, né, para além da burocracia do partido. Então, assim, destrinchar esse governo de lã é muito difícil. A Maria Corina Machado, na minha opinião, não conseguiria fazer isso. Então, o pragmatismo, hein, Marcelo, para concluir, que a gente fala em relação a postura da Delcy Rodrigues e de outros membros do governo, do então governo Nicolás Maduro, no caso da vice-presidente, ela vale também para os Estados Unidos. O pragmatismo, ele está presente nos dois lados. Está presente nos dois lados. Né? Então, eu acho que fica, né, essa observação aí para a gente pensar. Obviamente, isso é uma opinião do Rafael, tá? Isso é uma opinião do Rafael.
2: É a opinião do Rafael que a gente quer saber mesmo. É, professor Rafael, esse seu livro de Chávez a Maduro, Democracia, Poder e a Crise na Venezuela, ele foi lançado pós o que aconteceu com Maduro ou antes?
0: Não, então, o livro ele foi lançado agora, né, tem duas semanas, né, que o livro foi finalizado pela editora. Mas o projeto ele começou em 2024. E, na verdade, a EDUP, né, a editora da Universidade de Pernambuco, ele procurou, né, para justamente a gente reeditar o livro que havia sido publicado em 2015 sobre a Venezuela, que era o livro A Era Chávez, A Venezuela no Tempo Presente. E aí nisso a gente teve a ideia de chamar, né, novos autores, né, para além de fazer a reedição, do que foi publicado outrora, né, chamar, né, novos pesquisadores, novos autores para o livro e de pesquisadores que tratam de temas da história venezuelana. O livro ficou pronto em dezembro. E a gente segurou um pouco o lançamento para ver o desdobramento do que aconteceria na Venezuela, né? Como a situação dessa transição aqui que a gente está conversando foi minimamente estabilizada, a gente decidiu colocar o livro na rua. Então, o livro ele é finalizado depois do 3 de janeiro. Tanto que a gente tem um prefácio que aborda justamente o tema, né? Então, esse é um pouco do histórico do livro.
1: Teve que fazer corrido, né? Esse prefácio, né, professor? Que ninguém estava esperando que o ano começasse como começou, né?
0: Exatamente. Na verdade, o prefácio, a gente aproveitou um artigo que um dos organizadores do livro, inclusive, publicou, né, logo após o 3 de janeiro, o Omar Vasquez, né? E a gente incorporou esse artigo ao livro como prefácio para justamente dar conta do 3 de janeiro e minimamente abordar o tema, né? Já para que o livro, vamos assim dizer, não nascesse velho, né? Vamos assim colocar, né? Então, é um pouco isso e fica o convite para quem tiver interesse, né, buscar o e-book no site da Universidade de Pernambuco, né, no site da EDUP, né, o livro está disponível lá, já que o impresso ele vai sair só no segundo semestre, né, por conta aí de questões de volume, foi muito grande de trabalho, então a editora precisa de um tempo para colocar o livro físico na praça.
2: Professor, essa nova lei de hidrocarbonetos, a gente até trouxe esse assunto já aqui no Mundioca, né? Venezuela aparece bastante. O senhor acha que ela é uma lei que foi feita para combinar com que eu ouço alguns analistas dizendo que a Delcy Rodrigues tem um governo fantoche na Venezuela?
0: É, assim, de um lado fica muito claro, né, o que você coloca, menina. Eu vou substituir a palavra fantoche pela palavra tutela.
2: Uhum,
0: né?
2: É um eufemismo, né? Fica mais...
0: Não, mas eu acho que é um pouco isso, porque tem um caráter também de fantoche, é que é um governo que está ali, fica quase como uma marionete, o governo é uma marionete na mão dos Estados Unidos. Passa essa sensação, e eu concordo contigo, né? Então tem uma tutela muito, né? É o quadro que a gente tem hoje, uma tutela norte-americana, né, sobre a Venezuela, e o controle dos Estados Unidos, ou pelo menos uma gestão, talvez seja a melhor palavra, por parte dos Estados Unidos, né, do comércio exterior e da indústria dos hidrocarbonetos. E aqui a gente não pode negar um fato, né? O Trump, quando ele deu a entrevista, né, fez o pronunciamento após a intervenção, ele deixou muito claro o interesse do seu governo e da indústria do petróleo norte-americana nos hidrocarbonetos venezuelanos. Bom, isso foi colocado de uma forma muito clara para o Trump. Então, e aí, né, esse governo marionete, esse fantoche que a Venezuela se transformou, tem muita relação com isso, com esse interesse, né, em reavivar o estadunidense, de reavivar a indústria do petróleo, né, da Venezuela, até porque, isso daí quem diz são os especialistas, né, do tema da indústria do petróleo, e o Rafael está apenas transmitindo algo que eles colocam, porque não são especialistas nisso, né, tecnicamente, mas é algo que tudo indica, o petróleo venezuelano, ele é mais adequado às refinarias norte-americanas, né? E aí tem toda uma especificidade na questão da indústria do petróleo, na questão do refino, do tipo de óleo venezuelano, né? Então, retomar esse controle estratégico dos Estados Unidos sobre a indústria do petróleo venezuelano interessava não apenas ao governo Trump, mas também à indústria do petróleo, à luz do que a gente está vendo da guerra da Ucrânia e da Rússia, de uma frente de batalha que talvez ali explique a intervenção da Venezuela, que é o Irã, né, e a gente está vivendo essa guerra e não sabe qual vai ser o desenvolvimento dela. E nesse quadro, né, instável do ponto de vista do Oriente Médio, da própria Rússia, né, é óbvio que a Venezuela ganha ainda mais atenção, até porque você está do lado dos Estados Unidos. Então, me parece que essa clareza do Trump quando diz o petróleo para a gente era fundamental e a gente fez a intervenção por isso, ou também por isso, né? Isso ganha muita conexão e que diz do próprio interesse estratégico que os Estados Unidos têm, né, na questão do petróleo, não apenas na distribuição global, mas também continental, né? Então, eu acho que isso é muito evidente, né? A gente tem um governo hoje que é o que eu disse logo no início, né? A gente tem, né, não se fala mais da ilegitimidade do governo venezuelano. Estranhamente, isso não ocorre mais. E assim, se a gente for fazer uma comparação, talvez o governo da Delcy Rodrigues seja ainda mais ilegítimo do que era o de Maduro. Se a gente considerar a possível fraude eleitoral em julho de 2024, né? Já que a gente está falando de um governo que já vai aí para 5 meses e não tem nenhuma clareza, nada está sendo dito em relação à convocação de uma nova eleição, por exemplo. Então, parece que vai ser um governo interino que vai continuar até lá se sabe quando, né? Então, é isso, né? Esse é o quadro da Venezuela, infelizmente, mas eu acho que a situação só chegou a esse ponto por causa de Maduro. E aí, obviamente, tem toda a questão das sanções, isso obviamente tem que fazer parte de uma construção de análise e o impacto disso na Venezuela, tal, né? Todo o debate sobre imperialismo do governo norte-americano que é fortalecido com Trump, então tudo isso tem que fazer parte do debate. Agora, obviamente, Maduro madurou demais e acabou que também a fatura também tem que ser colocada no colo dele quando a gente analisa todo esse quadro, infelizmente, da Venezuela, que já falamos de uma nação que, de fato, virou um fantoche, uma marionete do governo norte-americano.
1: A gente fala muito de conjectura aqui, né, professor? Então, só acredita também que a justiça dos Estados Unidos se posicionou dizendo que o Maduro era inocente em relação ao narcotráfico, mas o manteve encarcerado exatamente para impedir que, caso Maduro retornasse à Venezuela, a Venezuela correria um sério risco de entrar numa guerra civil?
0: Olha, isso pode fazer parte da análise? Pode. Eu não acredito, tá? Eu não acredito. Eu não acho que se Maduro volta para a Venezuela entra numa guerra civil. E por que eu estou falando isso? Né? À luz desse diálogo com interlocutores venezuelanos, que ou são críticos e da oposição a Maduro, ou alguns deles, mesmo que não abra tanto verbo, deixe claro, de uma forma, né, indireta na conversa, que ficou muito feliz com a queda de Maduro. Então, eu não vejo Maduro, se ele volta, com potencial de mobilizar, né, as bases do chavismo e setores das Forças Armadas, né, para iniciar qualquer tipo de conflito no país. E ainda mais para liderar tropas no caso de uma intervenção estrangeira, né? Não acho que ele teria, né, esse potencial de mobilização, né, dentro do país, né? Mas essa é a minha opinião, né, à luz aí desse diálogo com os interlocutores, já que fica tudo assim, a gente carece até o momento de documentação e de muitas informações, né, sobre não apenas o processo do Maduro, mas sobre a própria condição dele, né, tudo que aconteceu, né, na ocasião do 3 de janeiro. Né? Então, e quando a gente fala da acusação de narcotráfico que era feita pelo governo e que não se consolida na justiça, né, isso daí, de certa forma, diz um pouco dessa minha fala. Né? Mas eu, particularmente, não acho que ele, né, a presença dele levaria o país para uma guerra civil. Porque eu não acho que haveria tanta mobilização de apoio a ele. Né? Poderia ter algo pontual e simbólico, né? Mas não ao ponto de levar o país aí a uma guerra civil ou dele mobilizar setores da população e das Forças Armadas, né, contra uma possível intervenção, né, militar estadunidense. Né? Então, eu não sei, eu particularmente não sou muito adepto aí dessa força de Maduro. Eu quero dizer que eu acho que, né, valorizar demais ele enquanto liderança, já que, para mim, é muito claro que ele se mantém no poder até no governo até 3 de janeiro, muito por conta dos vínculos dele com a burocracia. Né? Então, pelo peso político dele, né, dentro da Venezuela.
2: Professor, será que existe risco de se normalizar internacionalmente operações como essa, justificadas por segurança transnacional e combate ao crime? E aí entra de novo a minha preocupação disso acontecer com o Brasil.
0: Então, Melina, eu acho que normalizar talvez seja um pouco forte, mas abre um precedente perigoso, né? Ou seja, né, o que os Estados Unidos fizeram com a Venezuela e estão fazendo contra o Irã, de certa forma, isso daí pode, né, uma situação Venezuela pode se reproduzir na América Latina, por exemplo? Pode. E acusações parecidas, né, com aquelas feitas, né, sobre Maduro ou, né, contra organizações do crime organizado da Venezuela, elas pairam sobre outros países, né, e outras figuras públicas. Né? Então, nesse ponto, eu acho que abre um precedente perigoso e quando a gente vê, no dia de ontem, a classificação do Comando Vermelho e do PCC enquanto, né, organizações terroristas, né, parte do terrorismo internacional, isso pode ser, em algum momento, utilizado. Por que não? Eu acho que todo o aplauso dos setores da direita e da extrema-direita, né, brasileira fizeram a esse tema, né, guarda relação com isso. né, com clamar algum tipo de intervenção dos Estados Unidos, né, no Brasil, a depender, por exemplo, do resultado das eleições, né, de outubro. Né? Então, isso vai acontecer? Na minha opinião, não. Se eu tivesse que fazer uma aposta hoje, né? Eu não acho que tem qualquer possibilidade dos Estados Unidos fazer uma intervenção militar no Brasil. Agora, à luz do que o Trump faz, eu não descarto, ainda que seja muito residual, a possibilidade. Né? Então, eu acho que é um precedente perigoso, que a Venezuela, a forma como foi feita a ação da Venezuela, abre um precedente perigoso.
1: Professor, uma coisa que deixa a gente meio curioso é que até agora a gente pelo menos não escutou falar sobre a queda das sanções que a Venezuela estava sofrendo, já que Maduro já não está mais no poder.
0: Sim, é um outro tema que a gente vai ter que esperar o desdobramento, né? Porque, né, até agora as sanções não foram, né, integralmente, né, suspensas, e o que houve foi ali uma normalização da questão, né, da indústria do petróleo e investimento estadunidense à luz dessa tutelagem que a gente mencionou aqui ainda há pouco, né? Então, estranhamente, né, as sanções ainda não foram suspensas, né, em sua integridade, né, o que, né, guarda a luz aí para esse próprio cenário que ainda é muito turvo, né, do que vai acontecer com a Venezuela em curto, médio e longo prazo. Mas é um exemplo disso. É um exemplo disso do quanto ali, vamos assim dizer, né, se o problema era Maduro, né, Maduro caindo, né, você teria que ter uma suspensão das sanções, porque assim, sendo a história mostra, né, as sanções só prejudicam as populações civis. É isso, porque, né, enfraquecem regimes, mas não os derrubam. Né? Então, se a gente pega a história de Cuba, das sanções sobre Cuba, a gente vê isso. Se a gente pega as sanções sobre a Venezuela, a gente vê isso. E muitas vezes as sanções servem como justificativa para que, né, regimes ampliem, né, o seu viés autoritário, né? Sigam por um autoritarismo e incrementem. Né? Então, fica esse alerta aí para a gente refletir à luz do que está acontecendo na Venezuela.
2: Professor, a reação, eu diria que limitada, da comunidade internacional com relação ao que aconteceu na Venezuela no dia 3 de janeiro, isso mostra que já não existe mais um consenso global sobre soberania nacional?
0: Olha, eu acho que um consenso global sobre a soberania, ele ainda existe. O que talvez a gente tenha, à luz do exemplo da Venezuela e dessas reações tímidas ou as reações possíveis, como eu falei, né, no início, à luz da questão da ONU, né, vem muito, e aí vou me fazer valer do caso venezuelano, né? Talvez porque, né, Maduro esgarçou muito a sua presença no governo e ele se tornou um alvo de muitos ataques e de muito rechaço, né? Então, no caso da Venezuela, eu acho que essas posturas tímidas ou as possíveis se explica pelo desgaste que o governo Maduro tem, um pouco por parcela de culpa dele, Maduro, e dessa estrutura de poder do chavismo, vamos assim colocar, mas e também por conta de uma narrativa construída sobre Maduro, né? A gente tocou na questão aqui do narcotráfico, né? Que talvez seja um exemplo mais evidente disso, né? O Maduro poderia ser tudo, menos o narcotraficante, né? Mas acaba que essa narrativa é tão bem construída que ela cola. E isso também nos ajuda a entender essa postura tímida ou possível da comunidade internacional e de países, né, latino-americanos, né? Vamos lembrar que a própria Venezuela, o próprio Maduro, em 2024, ele se indispôs com o Lula e a Venezuela se indispôs com o Brasil. Sendo que dois, três meses antes da eleição, ele foi recebido de tapete vermelho pelo Lula aqui em Brasília. Né? Então, assim, há uma conjunção de fatores que explica essa postura tímida, mas não no sentido de, né, refletirmos sobre uma fragilização, né, da soberania estatal no sistema internacional. Eu acho que o caso da Venezuela não é bem o melhor caso para a gente analisar isso. Né? Já que se a gente pega, por exemplo, a intervenção no Irã, tem uma crítica, né, pesada da comunidade internacional, a União Europeia, por exemplo, faz isso recorrentemente, em relação aos Estados Unidos e Israel pela guerra contra o Irã. Então, eu acho que a soberania ainda é algo, né, fundamental né, no sistema internacional, o reconhecimento dela.
1: Professor Rafael, o livro que foi organizado pelo senhor, ele tem uma coletânea de 30 capítulos. Como é que foi feita essa curadoria e o que que a gente, pedindo só um pouquinho de spoiler, o que que a gente pode ter uma ideia do que é a Venezuela? Porque assim, a gente sabia que com Hugo Chávez a coisa não era exatamente como estamos vendo a Venezuela passando agora.
0: Assim, Marcelo, eu te coloco uma opinião que eu tô trabalhando em cima dela, mas vai levar tempo talvez ali para elaborar da melhor forma, né? Eu acho que, por isso que eu, quando eu fui falar de chavismo ainda há pouco, eu falei na falta de melhor palavra ou algo parecido com isso, né? Porque eu acho que Maduro e Chávez tiveram governos bem diferentes. Um pouco disso está no livro, né? Está presente no livro, não no capítulo que o Rafael escreve, mas à luz também do que outros colegas que participaram colocam, né? Há diferenças substantivas entre o que a gente viu na Venezuela com Chávez e a gente viu na Venezuela com Maduro. E me refiro em especial à questão do tema da democracia, né? O Chávez, ele era um impulsionador, né, da participação cidadã e da democracia participativa, né? E era um entusiasta da Constituição de 1999 da Venezuela, que é um símbolo que ele usava, inclusive, para defender a ideia de, né, com Maduro, isso daí me parece que se perdeu. Pode ter estado presente no primeiro momento, mas a partir da derrota eleitoral dele para a Assembleia, o Parlamento, né, em 2015, o caminho democrático ele foi esquecido. E paulatinamente esquecido, e uma guinada autoritária me pareceu muito clara, né? Isso daí faz parte de formulações há um bom tempo, né, que eu faço, né? Isso me leva talvez ali a pensar que o governo Maduro não pode ser classificado como chavista. Mas isso, como eu disse, é uma reflexão que requer mais tempo, né, para ser elaborada e tal. Tem que ver documentação, mas uma impressão inicial, eu acho que usar isso não é forçado, né? Não é forçado, eu acho que está falando talvez ali de coisas distintas, né, nesse sentido, né? Sobre a questão do livro, né, reunir 30 capítulos, né, e 33 autores não foi fácil, deu trabalho, tanto para mim, né, quanto para o Omar Vasquez, né, venezuelano, que participou da organização do livro, e o professor Carl Schuster, né, da Universidade de Pernambuco, né? Foi difícil fazer isso, mas acho que o resultado foi bom. A gente conseguiu fazer um livro, né, não vou dizer completo, porque nada nessa vida é completo, né, mas a gente conseguiu fazer um livro bem denso, né, talvez bem próximo de algo completo, da história da Venezuela das últimas 6 décadas.
2: Tá certo, a gente teve o enorme prazer de conversar com o professor Rafael Pinheiro de Araújo, professor do Departamento de História da Universidade do Estado do Rio de Janeiro, a UERJ, e autor do livro De Chávez a Maduro, Democracia, Poder e a Crise na Venezuela. Professor, a gente conversou bastante, mas ficou ainda faltando conversar mais, né? A gente não vai faltar a oportunidade de abordar novamente esse assunto tão importante pra gente aqui na América Latina, que é a Venezuela.
0: Sim, Melina, e Marcelo, e o David, que está nos ajudando também, né?
2: Ah, bem citado. O David é importantíssimo para esse podcast.
1: Ele até olhou aqui, deu um sorriso, fez um joinha.
0: Eu não esqueci de citá-lo, não. Eu não
2: Por
0: fiz
2: favor.
0: No início, né? Mas deixei para fazer no final, né? Então agradeço a você, Melina, ao Marcelo e ao David, né, pelo convite e pelo apoio aí. E fico um gostinho de quero mais, mas foi como você disse ainda há pouco, né? A própria Venezuela, ela está sempre presente, né, em podcasts como Mundioca, em todo o debate midiático, porque o tema é quente, né? A gente está falando quente não apenas por tudo que aconteceu na Venezuela esse ano e ao longo dos últimos anos, né? Mas também porque a gente está falando do país que tem as maiores reservas de petróleo do mundo, e a gente sabe, né, o quanto é estratégico até o momento o controle, né, do petróleo, né? Então isso faz por si só o tema da Venezuela quente, deixa esse gostinho de quero mais na boca da gente, né?
2: Quem tem petróleo jamais será esquecido, né? Muito obrigado, professor.
0: Exatamente. Obrigado a vocês.
1: Obrigado. Tá? Grande abraço, professor.
0: Abraço. Tchau, tchau.
1: Programa chegando ao fim.
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1: Tchau, tchau, pessoal. Até a próxima.
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5: Hoje é terça-feira, 2 de junho de 2026. As autoridades iranianas preparam um funeral público de 3 dias para o Ayatolá Ali Khamenei, morto neste ano em ataques conjuntos atribuídos aos Estados Unidos e a Israel. A informação foi divulgada pela agência estatal IRIB, com base em declaração do vice-prefeito de Teherã, Mohammed Amin Tavokalizadeh. As cerimônias estão previstas para ocorrer em Teherã, em Qom e Mashhad. Na capital, vai ser realizada uma homenagem de 24 horas e o governo estima a participação de até 20 milhões de pessoas ao longo dos eventos. O presidente Luiz Inácio Lula da Silva afirmou nesta terça-feira que já conversou com o presidente dos Estados Unidos, Donald Trump, sobre o secretário de Estado norte-americano Marco Rubio. Segundo Lula, Rubio tem uma postura contrária aos interesses da América Latina e não seria favorável ao Brasil. O presidente brasileiro também destacou que o secretário não participou do encontro entre os dois líderes realizado no início de maio, em território norte-americano. A fala ocorre no dia em que o representante comercial dos Estados Unidos anunciou que estuda aplicar aplicação de 25% em tarifas sobre produtos brasileiros. O Tribunal Superior Eleitoral deve analisar nesta terça-feira recursos relacionados à decisão que tornou o ex-governador do Rio de Janeiro, Cláudio Castro, do PL, inelegível até 2030 por abuso de poder político e econômico nas eleições de 2022. Além dos recursos apresentados pela defesa de Castro e do ex-deputado estadual Rodrigo Bacelar, o Ministério Público Eleitoral pede o reconhecimento da cassação do diploma do ex-governador. O resultado pode influenciar a definição sobre a escolha do próximo governador do estado, tema que também aguarda a decisão do Supremo Tribunal Federal.
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5: A faixa da linha vermelha, que estava ocupada na altura do quilômetro 7, próximo à cidade universitária, está liberada. O utilitário que estava enguiçado no trecho foi retirado. O trânsito permanece intenso. Redobre a atenção, motorista. Lucas Andrade para o Radar Sputnik, agora são 3 horas e 2 minutos.
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0: Making History. Começa a revolta camponesa na Inglaterra. No dia 13 de junho de 1381, as classes populares do sul da Inglaterra começaram uma rebelião contra a aristocracia, a focos de motins nas cidades de Essex, Kent e Londres. O estopim da revolta camponesa foi a criação de um imposto de captação, chamado de poll tax. A principal queixa é que esse tributo desconsiderava a renda, propriedade ou riqueza da pessoa, sendo igual para todo mundo. O governo chegou a mandar comissários reais aos vilarejos com plenos poderes para investigar e arrancar o dinheiro à força das famílias. Em Essex, a recusa de uma comunidade em pagar o poll tax foi a faísca que fez explodir o Grande Levante. Saiba mais sobre a revolta camponesa de 1381 em instantes com Virada de História.
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0: E aí, apaixonados por história, beleza? Pedro Henrique Lima na área pra gente revirar a história do campesinato na Idade Média a partir dessa revolta que abalou e muito as estruturas do sistema feudal na Inglaterra. A revolta camponesa de 1381 foi liderada por homens como o soldado Wat Tyler e o padre John Ball. Esse movimento escancarou a indignação dos camponeses com as injustiças da servidão e da cobrança de impostos. Tudo começou na cidade de Essex, quando os rebeldes mataram 3 criados e 1 cobrador de impostos. A revolta se espalhou por outros lugares, como Hertfordshire, Suffolk, Canterbury e até Londres. Os camponeses cercaram essa cidade e exigiram uma conversa com o rei Ricardo II, na época, um adolescente para os padrões atuais. Aí, a principal liderança do movimento, Wat Tyler, levou uma série de reivindicações para o governante. Fim dos impostos per capita, redução no preço dos aluguéis, perdões aos rebeldes e cartas de direitos aos camponeses. O rei até concordou com esses pedidos, mas acabou enganando os rebeldes. Tyler e John Ball foram executados e uma repressão violenta sufocou a revolta. Contudo, houve alguns avanços, algumas conquistas e lições que valem até os dias atuais. A gente vai dar aquela virada de história que a gente gosta muito e entender o que significou a revolta camponesa da Inglaterra, além do legado que esse movimento deixou. Bora lá! Bom, e agora eu tenho o prazer e o privilégio de conversar com o professor Mário Jorge da Mota Bastos. Ele é bacharel em História pela Universidade Federal do Rio de Janeiro, mestre em História Social pela Universidade Federal Fluminense e doutor em História Social pela Universidade de São Paulo. Atualmente, ele é professor do curso de graduação em História da Universidade Federal Fluminense, onde também atua no programa de pós-graduação. Professor, seja muito bem-vindo ao Virada de História, tudo bem?
2: Tudo bem. Fico muito grato à oportunidade que vocês me dão e parabenizo aí pelo podcast, pelo trabalho de vocês. Feliz em saber que um ex-aluno nosso está aí nessa atividade. Muito bom.
0: Ah, legal, professor. Desde já agradeço aí essa parabenização e também sua participação no podcast. Professor, falando de alguns antecedentes da revolta ou grande levante dos camponeses em 1381, como que era a situação no campo na Inglaterra, as relações entre camponeses e as aristocracias britânicas?
2: Bom, cara, eu poderia te dizer, talvez pudéssemos partir de um quadro mais geral, né? Até circunscrever a questão da Inglaterra, né?
0: Claro.
2: Porque óbvio que, ainda que o mundo medieval seja em princípio tratado, né, como um todo, né, um bloco, é evidente que nesse contexto a gente tem, né, tantos elementos estruturantes gerais que a gente vê manifestos, né, em diversas regiões, quanto elementos específicos, né? Esses elementos gerais assumem muitas vezes colorações, matizes específicos em cada localidade. Então, eu diria que antes mesmo, em termos mais gerais, né, eu diria para vocês que, ao contrário do que a gente imagina no presente, né, a sociedade capitalista, com suas características fundamentais, é um fenômeno muito recente na história da humanidade, né? Na melhor das hipóteses, conta aí 200, 300 anos. E, portanto, antes disso e ainda hoje, em certos quadrantes do mundo, o que predominam são comunidades camponesas, né? A história do que eu chamo de pré-capitalismo foi predominantemente uma história do campesinato. A imensa maioria dessas populações viviam radicadas no campo, né, dedicadas à produção que a gente chama de subsistência, né, e conheceram ao longo desse vasto período histórico formas diversas de hierarquização social com base nas quais, né, classes dominantes se reproduziram materialmente a partir da estação de excedente dessas bases camponesas, né? Então, esse é um quadro predominante da existência humana. Recentemente, o capitalismo subverteu algo dessa lógica, né? E a Idade Média apenas é parte desse quadro mais geral de relação marcada, né, de uma sociedade fundamentalmente construída por camponeses e aristocratas, proprietários da terra. Ainda que houvesse outras classes, outros grupos sociais, as classes fundamentais, eu diria para você, que foram essas. E o quadro não era muito diferente, né, porque se refere especificamente à Inglaterra. A Inglaterra passou ela também por um processo de desenvolvimento, né, de um estabelecimento de um campesinato que existiu ali por muitos séculos na Alta Idade Média, em condições de autonomia relativa em relação à aristocracia. Mas o quadro ali, como em todas as outras regiões do Ocidente, né, foi um quadro marcado pelo avanço sistemático da aristocracia sobre essas autonomias camponesas, algo que terá se consolidado ali por volta do século XI, né?
0: Sim.
2: E, portanto, num quadro em que o campesinato foi maciçamente reduzido a vínculos de dependência, né, no quadro geral daquilo que chamam de feudalismo, a tendência é que essas relações fossem pautadas por uma dinâmica atravessada por muitos conflitos, muitas manifestações de resistência do campesinato em relação aos níveis de extração de excedente realizados pela aristocracia. Então, em termos muito básicos e fundamentais, a gente poderia dizer que a reprodução da aristocracia dependia da extração do máximo dos excedentes produtivos do campesinato, né? O que se configurava, a forma básica em que isso se realizava era de famílias camponesas independentes, promoviam uma produção de subsistência, com algum nível de participação nas feiras, nos mercados locais, e essa diversa produção voltada para a subsistência, né? Portanto, o apelo, a perspectiva de cada família era produzir, né, o máximo possível, garantir a autonomia da unidade produtiva, era anualmente submetido à intervenção aristocrática, que exigia a sua parcela, o seu quinhão, e basicamente tudo que a família camponesa produzia. Então a dinâmica fundamental era essa, uma base camponesa produzindo a sua existência material sistematicamente impactada pela exigência aristocrática de excedente, que se configuravam na forma de estação de renda, né? Rendas que podiam ser pagas em produtos, rendas que podiam ser pagas em moedas e inclusive em trabalho, né? E essa dinâmica envolveu, eu diria, por todo o pré-capitalismo, né, níveis diversos de manifestação de resistência, né? Uma resistência que eu talvez passasse fundamentalmente pela iniciativa camponesa de tentar reduzir ao máximo, né, os níveis de extração de excedentes, e os senhores de sua parte, né, tentando maximizar, né, esse potencial de extração, né? E isso foi feito, essa luta foi travada de forma muito diversa, né? Desde aquilo que mais recentemente aí vem se configurando, né, em função da antropologia, da sociologia rural, como formas cotidianas de resistência camponesa, né, que envolviam expedientes diversos, como, por exemplo, né, colheitas noturnas para reduzir a partir da colheita que os servidores, os funcionários dos senhores conseguiam contabilizar e exigir ali o seu percentual, né? Expansão subreptícia da área de cultivo por parte dessas famílias camponesas, ampliando as suas possibilidades de produção sem que igualmente se ampliasse as taxas, né, e as rendas a serem pagas, né? Então, formas cotidianas que também, e no entanto também não foram estranhas, formas mais abertas de resistência, né? Em alguns casos, em princípio, né, estiveram um nível fundamentalmente local, né? Na imensa maioria dos casos, eram comunidades camponesas específicas confrontando senhores específicos que sobre elas se impunham, né? Não era incomum casos de violência cometidas contra representantes do senhor na hora de cobrar taxas, né? Na hora do exercício da justiça, mas houve casos também de deflagração aberta de violência, né, em revoltas que pontuaram todo o pré-capitalismo, a despeito de que seja ainda um tema pouco conhecido, sobretudo nos níveis de divulgação da história, né?
0: Sim.
2: Foram muitas e muitas as revoltas camponesas deflagradas e abertas, né? já desde os primeiros séculos da Idade Média, a gente tem um registro de várias, talvez a mais importante dela no século IX, a Estelinga, e depois, né, no decurso da chamada Baixa Idade Média, foram várias também as revoltas que tiveram lá da Inglaterra de 1381, talvez uma das mais famosas, uma das mais potentes, mas nós tivemos também a Jacquerie francesa de 1358, né? Uhum. Tivemos outras revoltas em França em 1360, tivemos casos na Península Ibérica importantes no século XV, né? Menos conhecidos, mas a revolta dos remenses na Catalunha, a revolta dos irmandinhos na Galícia, né? Em que aí os camponeses literalmente pegaram armas, muitas vezes eram seus instrumentos de trabalho transformados em armas, né? E confrontaram a aristocracia, inclusive o poder régio, em diversas situações, né? Então, fundamentalmente, o caso na Inglaterra, como eu disse, né, ele se enquadra nesse quadro mais geral, né?
0: Sim.
2: De uma relação social básica fundada numa dinâmica de que sobre uma base camponesa se impunha uma aristocracia, né, não só proprietária da terra, como fundamentalmente em muitos níveis, se apropriou diretamente, né, do exercício da justiça, do poder de polícia, e todas essas frentes eram frentes potenciais para que essa aristocracia maximizasse, né, os seus ganhos, a extração desses excedentes camponeses, né? Isso gerou tensões que se manifestaram com muita frequência, de formas muito diversas, e até em certos momentos com a explosão aberta da violência, né? Eu chamaria atenção, portanto, para esse fato, né? Contrariamente à tese de que as revoltas terão sido, na Idade Média, uma expressão circunscrita aos seus últimos séculos, né? E decorrência de um quadro em que, né, a pressão sobre o campesinato assumiu níveis extremos, o que levou o campesinato a essa explosão, uhum. Né? Eu diria que, ao contrário disso, as tensões e as expressões diversas da resistência camponesa pontuaram todo o período.
0: Sim, sim. E, professor, essas revoltas, elas costumavam ser mais espontâneas ou havia ali um grau de organização e até uma certa noção de identidade entre esses camponeses, como se a gente estivesse falando de uma classe mesmo?
2: Sim, olha, eu diria que fundamentalmente sim. E por quê? Eu partiria aqui de uma perspectiva que a gente podia remeter a um famoso historiador inglês, não medievalista, mas um historiador marxista inglês chamado Edward Palmer Thompson, uhum. Né, que trabalha com a perspectiva de que no processo de construção da classe, o elemento central primário da sua manifestação são as lutas de classe.
0: Sim.
2: As classes lutam, confrontam-se, nesse processo de confronto, né, percebem-se inclusive como classe. Né? E como eu acabo de te dizer, a história desse pré-capitalismo camponês, o agrário, né, foi pautado por muitas manifestações dessa conflitividade, né, que tiveram níveis muito diversos, mas demonstraram, em muitos casos, níveis de organização consideráveis, né, da comunidade camponesa. Eu diria que, em termos mais gerais, inclusive, o campesinato foi sistematicamente agente, né, é preciso, a meu ver, antes de mais nada, resgatar o caráter de sujeito histórico do campesinato, né? E o sujeito histórico, penso eu, por excelência, nessas sociedades pré-capitalistas, né? Que tanto agiram no contexto, por exemplo, dos primeiros séculos da Idade Média, né? Uhum. Em que se considera hoje que foram séculos em que a aristocracia terá progressivamente, a muito custo, criado novas formas de dominação, né? Então foi tanto um campesinato que lutou por preservar uma autonomia, né, quando ainda era alheio à dominação aristocrática, mas de um campesinato que, submetido a essa dominação, né, que é o que se considera hoje, que talvez tenha sido o processo fundamental ali por volta do ano 1000 e a partir do ano 1000, né, esse campesinato não deixou de atuar de dentro do próprio sistema, né, confrontando, agindo, né, em níveis em que ele era possível confrontar a aristocracia e buscar condições mais razoáveis de existência, né. Então, o que a gente percebe é que, por exemplo, as comunidades camponesas foram muitas vezes, né, eu diria para você, esse campesinato tinha duas bases fundamentais de organização, por vezes até contraditórias entre si. A família era a base fundamental, né, porque era a base produtiva, inclusive, né, o trabalho era familiar, e, portanto, as famílias eram unidades de produção e também de exploração, sobre ela incidia, né, as exigências senhoriais, né, aristocráticas, e a comunidade camponesa, a vila, né, aldeã, em que, em muitos casos, o trabalho agrário, agrícola, envolvia ainda níveis consideráveis de relacionamento intracomunitário, né? Sim. Muitas etapas do trabalho produtivo em áreas de campo aberto envolviam a comunidade inteira na participação, né? E em muitos casos eram comunidades inteiras que se organizavam para atuar. Ação judicial foi muito frequente. Muitas comunidades camponesas confrontaram exigências senhoriais com recursos na justiça, né? E nesses casos essas comunidades como um todo se organizavam, inclusive para constituir fundos com base nas quais era possível arcar com os custos, né, de mover uma ação judicial contra senhores, né? No Norte Ibérico, por exemplo, onde o senhorio era fundamentalmente eclesiástico, né, foram muitas as situações de comunidades que iam à justiça, né, disputar com o senhor exigências que lhes pareciam descabidas, né? Então havia nível muito diverso de ação que envolvia, antes de mais nada, as próprias comunidades, né? E em certos casos, né, como na revolta de 1381, que a gente verifica que aceso o fogo numa região, né, iniciada em Essex, a revolta, né, o quadro se espalha como um rastilho de pólvora com muita rapidez, né, porque talvez fosse especialmente a exploração que desse ao campesinato alguma percepção, né, da possibilidade de uma solidariedade, de uma ação conjunta, né. E sim, se verifica, né? A questão, há muitas discussões feitas em torno ao grau de consciência que haveria desse campesinato, né? Mas como eu te disse, se você concede, no que se refere à constituição da classe, precedência, né, e primazia à questão da luta de classe, eu acho que não falta exemplo dessa manifestação organizada, né, por parte do campesinato, né, como na revolta inglesa, nas revoltas ocorridas na Península Ibérica, né, como eu disse, a revolta dos Remensa, a revolta dos Irmandinhos, né, eles demonstram percepções evidentes, inclusive de confrontar, de partir da ideologia dominante para confrontá-la, né. No caso da revolta inglesa, ficou famosa, né, uma pregação de um clérigo radical que foi uma das lideranças da revolta, John Ball.
0: Sim.
2: Uma frase que ficou famosa a ele atribuída, em que ele pergunta, né, quando Eva fiava e Adão arava o campo, onde estavam os senhores? O que, se você considerar, é uma premissa, é uma ação, né, de inversão da ideologia dominante nessa sociedade.
0: Sim.
2: E toda a premissa fundamental na sociedade medieval, né, que sacralizava, não só legitimava, como sacralizava as hierarquias sociais e a dominação, era a premissa que o Estado, o mal, né, a desigualdade social seriam frutos da queda, do pecado original. E, portanto, a máxima cristã nessa direção aponta a premissa de que, né, com a queda, Adão foi imposto ganhar o pão com o suor do seu corpo, do seu rosto, e a Eva, né, todas as dores ligadas ao parto. Então, a premissa de que da queda derivava a desigualdade, a exploração, que era assim legitimada e sacralizada. E o que John Ball propõe como questão na sua proposição, na sua frase famosa, é que, a despeito daquilo que é dito, o suposto, a condição original é uma condição de igualdade. E, portanto, é como fruto de uma ação terrena que a desigualdade se impõe e que pode e que deve, portanto, ser revertida. Então, ver como a ideologia dominante é mobilizada e devolvida criticamente aos setores dominantes, né? E eu poderia citar o caso da revolta dos Irmandinhos, na Galícia, em que vários castelos foram destruídos, e o argumento dos revoltosos era que os senhores que se apresentavam, né, segundo a tal ideologia da trifuncionalidade social, a aristocracia que se apresentava como guerreira responsável pela preservação da paz, né, pela proteção das comunidades e manutenção da paz, segundo os revoltosos, né, eram dos castelos senhoriais que partiam os malfeitores que assaltavam as aldeias camponesas, que incendiavam as propriedades camponesas, né? O que teria dado aos camponeses a legitimidade para atuar, destruir os castelos e punir os senhores que promoviam, né, a guerra, o caos e a destruição. Então, mais um contexto, né, em que a ideologia dominante é mobilizada em benefício dos revoltosos e devolvida criticamente à classe dominante medieval.
0: Sim, e o caso do John Ball, ele acaba sendo enforcado e esquartejado, inclusive na presença do rei, né, por conta da participação dele nessa revolta, e ele reproduzia um tipo de pregação, de discurso, que não era algo totalmente estranho àquela sociedade, né? Havia, por exemplo, um outro religioso, John Wycliffe, que também tinha uma doutrina muito voltada para essa questão social, dos princípios de trazer alguns princípios de igualdade, subvertendo, né, usando o discurso religioso para subverter essa ordem, como você mesmo falou. Isso era comum, professor, essa religião, o discurso religioso servir como um elemento catalisador dessas revoltas em outros locais também?
2: Sim, eu te diria que sim, por um processo primário fundamental, né? E essencial para que a gente compreenda essa correlação, né? Uhum. Todos aqueles argumentos que são sistematicamente mobilizados, né, pelos historiadores, argumentos diversos, né, para ressaltar a ascendência da Igreja na Idade Média, né, aquela que talvez seja genericamente referida como a principal característica desse período, né, um período em que a religião e a sua expressão cristã fundamentada na Igreja, né, assumiu uma primazia no controle, na estruturação, no funcionamento daquela sociedade, né, implicou esse poderio da Igreja, né, no nível em que tenha se estabelecido, implicou numa relação muito íntima entre a doutrina oficial da Igreja e a dinâmica feudal que caracterizava aquela sociedade. Sim. Né. Eu mesmo sou autor de um livro em que eu trabalho com essa perspectiva lá nos primeiros séculos medievais, né, um livro em que eu defendo a tese de que só é possível entender o processo da chamada cristianização se a gente entende que ela é parte do processo implantação da dinâmica feudal, de uma nova lógica de exploração, de extração de excedentes e também de uma nova lógica de resistência à exploração. Né? Então, essa intimidade produzida entre Igreja e ordem social implicou na sacralização dessa dinâmica social e, portanto, numa sociedade em que qualquer crítica ao sistema eclesiástico, né, qualquer crítica ao sistema cristão impactava a sociedade, como igualmente qualquer crítica à sociedade impactava o sistema cristão, né, tamanha identidade forjada entre eles, né. Então eu te diria que numa sociedade como essa, é pela crítica à religião que fundamentalmente a desigualdade social, as estruturas de dominação, uhum, né, o caos e a violência que muitas vezes reinava pela ação aristocrática, era objeto de crítica, né? E a perspectiva era, essencialmente, a ideia de que houve uma época, né? São sociedades que projetam um futuro olhando no passado, né? Buscando no passado as referências que suportem o seu projeto, né? A premissa é que terá havido um cristianismo primitivo, onde reinava a igualdade, né? Onde reinava a posse coletiva de bens e que, portanto, né, essa ordem já existiu, é possível, é efetiva, né, é necessária e, portanto, foi uma subversão dessa ordem primária que impôs a desigualdade, que impôs a exploração, que impôs a dor, a morte, a dominação, né, e, portanto, era plenamente possível subvertê-la, né. Portanto, é nesse nível, fundamentalmente, que a gente vai encontrar manifestações essenciais, né. Primeiro as chamadas do milenarismos medievais, né?
0: Sim.
2: Em que se esperava o retorno do Cristo com a premissa de que o bem triunfaria e que a igualdade seria restabelecida, né? E esses pregadores populares, vejam, desde a Alta Idade Média, eles são, representam, né, um nível interno possível de oposição à ordem vigente, né? Então, desde a Alta Idade Média, desde os primeiros séculos medievais, a gente tem registro de pregadores ambulantes, né, que subvertiam toda a dinâmica da Igreja, pregavam em áreas de bosques, né, pregavam em meia floresta, supunham uma igualdade de condições entre homens e mulheres no interior do grupo que se constituíam e vociferavam, né, violentamente contra o acúmulo de riqueza pela Igreja, o que lhes parecia ser uma deformação, né, dos preceitos cristãos fundamentais e foram, né, levar muitos bispos à loucura, né, com a sua capacidade, inclusive, de mobilização popular, né? Eram pregadores, a gente tem notícia deles ali desde o sexto século, né? E pregadores que demonstravam uma capacidade muito grande de mobilização popular, que arrastavam multidões nos percursos que faziam, né? Teve um que andou pela Gália, em meados do século VI, e, né, adentrou cidades, desafiou bispos, né? Alguns bispos foram inclusive mortos nesses confrontos, né? E o que, no entanto, mais cedo ou mais tarde ocorria era uma mobilização generalizada do poder constituído para massacrar, né, essas manifestações. Agora eu te diria que esse é um traço fundamental, né? Eu acho que o problema é que os historiadores durante muito tempo tiveram dificuldade de perceber onde procurar essas expressões, né?
0: Uhum.
2: Porque, como eu te disse, na medida em que a força da Igreja, o seu poderio, esteve muito intimamente vinculada à sacralidade que ela emprestou à ordem social, né? Qualquer crítica à ordem social representava uma crítica à igreja. Qualquer crítica à igreja, né, põe em xeque a ordem social estabelecida, né? Então esse é um veio fundamental, né? Esse é um veio fundamental, tanto da ideologia legitimadora daquela ordem social, como, né, os famosos bichos lá da Barão de Laon, Gerard de Cambé, que se referiam ali, por volta do ano 1000, à ideia da trifuncionalidade social, né, de uma ordem social querida por Deus, em que a cada uma das três ordens, a dos guerreiros, a dos oradores, né, uhum, a dos eclesiásticos e a dos trabalhadores, cabia uma função social específica, né, e a solidariedade entre elas formava o todo social, né? Uhum. Desde as ideologias referendadoras da ordem, quanto aquelas que as criticavam, incidiam fundamentalmente sobre esse campo, né? E aí eu te diria que não houve solução de continuidade, não houve um hiato nessas manifestações, né? Elas ocorrem durante a Alta Idade Média, você ainda tem aquilo que é chamado uma certa resistência pagã, expansão do cristianismo. E se o cristianismo se impôs ali por volta também do ano 1000, né, de imediato que começa a se manifestar são as heresias, né, as chamadas heresias populares, que muitas delas confrontam o cristianismo, o sistema cristão e a igreja e a sociedade também nessas bases, né?
0: Sim, inclusive os discursos desses padres, desses líderes religiosos, essas doutrinas vão ser utilizadas séculos depois pelos próprios protestantes no período da reforma, né? No movimento ali de questionamento a essa autoridade da igreja católica, autoridade sobre a Bíblia, inclusive. Então é um impacto que tem ali na longa duração, né?
2: Inclusive na radical, que é do Thomas Münzer, né? Estudado pelo Ernest Bloch, que tem, não só, né, na expressão das lideranças mais famosas da reforma, como também, inclusive, na sua vertente mais radical, né?
0: Sim.
2: Com Thomas Münzer, por exemplo, né, dos anabatistas, e a sua relação com a guerra dos camponeses na Alemanha, né? Porque Lutero, né, acabou o contrário à guerra dos camponeses, né? Esse protestantismo, né, assumiu rapidamente uma feição conservadora, mas não deixou de haver mesmo aí, né, uma vertente radical que pautou e apoiou diretamente a luta camponesa, né?
0: Uhum.
2: Então sim, sem dúvida, né? Para além de expressões posteriores, né? Para além de expressões posteriores,

0: na Magna Carta, né? E serão uma base do que é concebido como referencial da democracia na Inglaterra, né? Inclusive até das lutas socialistas, com, por exemplo, as lutas pelo acesso à terra, né? As lutas pelo acesso às terras comunais. Quer dizer, isso vai ter expressões futuras muito vastas. Eu diria para você, inclusive, né? E é essa a minha expectativa, é esse o projeto que eu acalento, né? Que é para os movimentos camponeses atuais, né? A minha perspectiva é que, por exemplo, é fundamental para os movimentos camponeses atuais, o MST, né, o movimento dos pequenos agricultores, a Via Campesina, ser essa história de luta do campesinato.
1: Sim.
0: Porque, a meu juízo, é o que o campesinato carrega nas costas nas lutas que travam na atualidade. O campesinato hoje, quando se manifesta, né, em algum nível expressando uma herança gigantesca, né, de lutas e lutas que foram travadas contra formas diversas da sua dominação na história, né?
1: Sim, é uma perspectiva que aproxima, né, essas lutas do passado com as lutas do presente. Realmente eu acho uma forma muito rica da gente olhar todo esse processo. Professor, quando a gente fala da historiografia sobre esse campesinato e sobre essas revoltas também, eu imagino que tenha sido uma presença silenciada, né? Se a gente for olhar uma historiografia mais tradicional. Eu, pelo menos na escola, aprendi que a divisão na Idade Média era nobres, cleros e o resto, todo o resto reunido numa coisa só, né? Como que esse olhar sobre o estudo dessas revoltas e da agência desses camponeses ajuda a ampliar o que a gente sabe, o que a gente conhece sobre a Idade Média?
0: De fato, meu caro, eu disse já algumas vezes em artigos, em trabalhos, que o campesinato é um sujeito oculto nessa história.
1: Sim.
0: Do pré-capitalismo como um todo. E um sujeito oculto em muitos níveis, né? Ou por muitas razões, eu diria. Primeiro, marcar a condição de sujeito, né? Porque a história passou essencialmente por esse ator social, digamos assim. Há muito, né? Como eu disse no início da nossa conversa, é muito recente a dinâmica que viu a ascendência por da classe trabalhadora e a centralidade que ela assume, né? Para o que se refere ao processo histórico, às lutas históricas e tudo mais. Agora, anteriormente a essa condição, que tem aí 300 anos no máximo de história, né? Se a gente começa a contabilizar a história ali por volta de 10.000 a.C., todo o agenciamento histórico fundamental dependeu desse campesinato, né? Com níveis diversos de organização, com níveis diversos de configuração, inclusive em função dos níveis diversos do sistema de exploração que esse campesinato teve submetido, né? Mas essa é a dinâmica em que as sociedades humanas viveram predominantemente durante milênios da nossa existência.
1: Uhum.
0: E, no entanto, por incrível que pareça, essa é uma história consideravelmente silenciada, né? Primeiro por uma certa, talvez opção primeira predominante da história e dos historiadores pelo poder e por reproduzir a perspectiva, a visão de mundo e as concepções de história vistas desde cima, né?
1: Uhum.
0: É relativamente recente aquilo que a gente define ou referencia genericamente como a história vista de baixo. Uma história em que, ao contrário de abordar as sociedades pela visão predominante das suas classes dominantes, uma história que pretende subverter essa dinâmica, né? E se a gente recupera aqui a referência do Walter Benjamin, né? De uma história que tenha que ser, para tanto, escovada contra pelo, né? Como ele diz, para que a gente possa, nos interstícios que se manifestam, né? Quando o contrapelo se realiza, é que você vai ver lá no fundo, né? As manifestações, muitas delas fugidias, né? Da contrariedade social e da agência camponesa no curso da história, né? Então, e para além disso, é evidente, né? Que ainda hoje há muitos que defendem a tese ou se excusam, né?
1: Uhum.
0: Ao negar a centralidade dessa história, né? Na dificuldade relativa à documentação, né?
1: É.
0: Porque, de fato, né, na história falam predominantemente os vencedores. E tratar de revoltas camponesas, tratar de manifestações de resistência camponesa não é jamais o tema preferido das elites que produzem os registros históricos, né? Aqueles pelo menos mais duradouros, aqueles que tendem a sobreviver, né? Então, o pouco que a gente sabe, por exemplo, de algumas desses né, eventos na história, são referências muito restritas, muito limitadas, às vezes uma linha, duas linhas na referência de um cronista,
1: uhum.
0: É o máximo que a gente tem. Então isso também ajuda, né? Isso também serve de, de, de, de,

0: de desculpa, né, para aqueles que pretendem promover a história a partir de outras perspectivas, né? Agora, como você mesmo disse, a despeito das dificuldades diversas, né, essa história vem sendo feita, né? E essa história vem sendo produzida sob perspectivas muito diversas, né? Hoje se conhece muito melhor, né, como vivia o campesinato medieval em muitos níveis da sua existência, em muitas regiões, que extravasam, inclusive, o campo, o contexto específico da Europa, e esses estudos vão avançando, né, para outros continentes, nesse mesmo recorte temporal, a África, a Ásia, né, a Afro-Eurásia, e vai se avançando no estudo de outras regiões, né? Agora, de fato, é um trabalho que tem sido muito favorecido recentemente pelos avanços da arqueologia, né? A própria arqueologia, que algumas décadas deslocou-se do que era, né, fundamentalmente a chamada arqueologia monumental, pensada nas grandes obras, igualmente vinculada às elites, né? Se dedicar à arqueologia dos setores populares, né? E a arqueologia do campesinato vem avançando bastante em diversas regiões da Europa, né? Agora, é uma história necessária, indispensável, porque eu costumo dizer para aqueles que afirmam que não é possível fazer uma história do campesinato na Idade Média, que se essa premissa for verdadeira, eu penso que não haja história nenhuma possível de ser feita acerca da Idade Média, né? Já que uma história que não leve o campesinato em conta é uma história que deixa de fora 95% da população, né? Mesmo nos períodos de maior crescimento urbano, né? Então, acho que sim, eu acho que, né, por outro lado, talvez caiba especialmente a história medieval feita, né, nos países do chamado sul global, né, se voltar para essa perspectiva da história dos subalternos, da história vista de baixo, né, e essa história vem sendo feita. Eu, né, tive a grata satisfação de participar na semana passada de uma banca, de uma tese produzida no âmbito da USP, do Diogo Comites, em que uma tese de 500 e poucas páginas é dedicada a um estudo, né, de segmentos subalternos na sociedade ibérica da Alta Idade Média. E o campesinato mereceu o mais importante capítulo desse trabalho, né? Então você imagina, foram ali quase 200 páginas, que poderia ele próprio ter sido a tese como um todo, né? E que foi feito mesmo com toda a dificuldade, limitação documental, né? O historiador tem que lidar com isso, a gente faz história com a fonte que existe, com o que existe, claro, né? Claro. Agora, a questão é como você lê essas fontes, né? E a questão é o que você se coloca como objeto da história que você se propõe a fazer.
1: Claro.
0: Para mim, é fundamental que essa história seja feita, inclusive pragmaticamente, porque me parece que ela é um combustível importante para as lutas camponesas no presente, né? Eu preciso acreditar, eu quero acreditar nisso e preciso acreditar nisso para dar sentido à história que eu faço, né?
1: Sim, sim. É a gente continuar fazendo a história dos vencidos para, quem sabe, a gente virar isso, esse jogo, né? Dar essa virada de história. E, professor, é muito interessante, estou aqui pensando na conexão que você fez agora há pouco com as lutas camponesas aqui no Brasil, e a gente está falando de, claro, são realidades que no tempo estão bastante distantes, né? A revolta dos camponeses vai acontecer em 1381 na Inglaterra e a gente está aqui em 2026 no Brasil, mas a gente é um país ainda muito agrário, né? Muito, muito dependente dessa vida no campo, dessa vida rural. A gente tem um histórico de lutas camponesas muito forte também, né? A gente foi um país criado em cima disso, então acredito que por meio disso, e até assumindo um certo anacronismo, que eu acho que é impossível a gente tirar o anacronismo 100% da análise histórica, a gente trazer essas conexões, né, professor? Fazer essas aproximações, né?
0: Sim, porque acho que, veja, o importante é aprender, né? O importante é a percepção, primeiro, da centralidade desse agenciamento, né? É mostrar que, ao contrário de imagens, né, de perspectivas detratoras do campesinato, né, que concebe esse campesinato como sujeito passivo, né, alheio à organização, constrangido até pela sua dinâmica tradicional a níveis de organização efetivos. Ao contrário disso, o que a história mostra como eu disse para você, né, ações, né, que vão desde manifestações cotidianas que demonstram uma percepção política muito vigorosa, né, de níveis de atuação possíveis né, para um campesinato enfrentando contextos de dominação, atravessados por violência extrema, né, níveis de atuação possíveis e de confrontação, né, como inclusive, no outro extremo, lutas abertas e deflagradas, em que, né, na revolta de 1381, por exemplo, a quantidade de membros da estrutura de poder, né, lá do o rei, o Ricardo II, tinha 14 anos quando essa revolta explodiu, né?
1: Sim.
0: Portanto, muitos dos seus conselheiros, que eram figuras chaves na reação e na própria ação do poder régio nessa altura, foram confrontados, muitos foram mortos, inclusive, na confrontação. Portanto, primeiro é aprender, né? Primeiro é o orgulho, né, de contraditar essas visões correntes que pretendem a passividade do campesinato e mostrar que ele foi um sujeito ativo no decurso de todo o processo histórico, né? E mostrar também que essa agência, ela em grande parte envolve a capacidade de percepção da dinâmica do sistema de dominação, né, para entender os atalhos possíveis no seu interior, os níveis fundamentais de confrontação, né, da dinâmica da dominação e da exploração, né? Por exemplo, a dinâmica feudal tinha lá, né, os seus elementos fundamentais de reprodução, que foram todos confrontados, né, nessa reação. Então, a gente está falando da questão política, né? Ora, é evidentemente política, percepção dos níveis fundamentais a serem atacados. Acho que os camponeses, antes de mais nada, tentam buscar, a maior parte dessas manifestações, como eu disse, é reduzir as taxas de exploração. E reduzir as taxas de exploração é garantir, por outro lado, a manutenção, né, do fundamental da produção no interior da família, o que é base para garantia de melhores condições de existência. Um outro nível de confronto muito evidente, por exemplo, é a ruptura da dinâmica servil. O que os camponeses em 1381, né, buscam obter é a supressão das relações de servidão. Em muitos casos, isso foi inclusive negociado. A grande discussão, por exemplo, um dos temas fundamentais relativos à revolta de 1381 é o peso dela para a quebra, né, para o desaparecimento da servidão na Inglaterra no fim da Idade Média. Né? O que é, por exemplo, um dos grandes autores ingleses, né, que estudaram o tema, Rodney Hilton, marxista famoso, para ele essa, a luta de classes foi o elemento fundamental para a crise feudal. Para a crise do feudalismo no final da Idade Média. E, portanto, a luta camponesa está no centro, né, da dinâmica que terá levado à ruptura desse sistema. Né? Portanto, são muitas as lições possíveis, né? Muitas as compreensões possíveis. E eu acho que a força potencial que deriva da percepção, né, de que aqueles que aqui estão hoje atuam tendo, né, vínculos com uma longuíssima história. Né? É aquela coisa que a gente falou há pouco no Benjamin, né? É a coisa revelar no passado a centelha da esperança, perceber que essa dinâmica de luta é a dinâmica que constitui a historicidade das sociedades humanas e que, na maior parte do curso da sua vigência, teve nos campesinatos uma força ativa fundamental. Eu acho que há muitos aprendizados possíveis, né, derivados do conhecimento dessa história. E a questão é, portanto, a quem interessa o esquecimento dessa longa história.
1: Professor, a gente está caminhando para o momento final aqui dessa nossa conversa, que está muito boa. Estou aprendendo bastante aqui sobre esse campesinato e sobre toda essa agência e resistência também. Mas acho que caberia também a gente falar um pouco do papel de algumas lideranças nesses eventos. E aí a gente já falou do caso do John Ball, mas também havia outros dois líderes, pelo menos aqui na minha pesquisa eu cheguei a esses nomes, que eram o Jack Straw e principalmente o Wat Tyler, né, que acho que é o mais conhecido relacionado a essa revolta. Alguns lugares, inclusive, chamam de rebelião ou revolta do Wat Tyler. Qual era o papel desses indivíduos na liderança, na organização desses movimentos?
0: Uma das críticas, né, um dos questionamentos que se faz, né, acerca de movimentos como esse, inclusive do caso inglês, né, é a premissa de que o campesinato, de fato, né, especialmente o campesinato mais pobre, viria a reboque de movimentos cujas lideranças seriam estranhas, né, a essa origem camponesa. Olha, o que é preciso considerar aqui, a questão aí, muitas vezes, é da estreiteza da concepção de camponês com que se opera. porque o mundo camponês é um mundo muito mais diverso e complexo do que aquelas imagens, né, preconceituosas muitas vezes revelam. Então não era incomum, por exemplo, que muitos artesãos rurais, ferreiros, sapateiros, né, construtores, né, fossem a meio tempo, exercessem artesania a meio tempo, mas fossem pequenos proprietários de terra, né, e que eram membros, portanto, da comunidade, né, se inseriam no seu interior e exerciam ali funções fundamentais, né. O Taylor, o problema é que muitas dessas lideranças, né, em geral se sabe muito pouco delas antes de que elas despontem como liderança, né. E aí, o que acaba muitas vezes né, na falta de informações mais precisas, né, pode-se, não é incomum que se crie, né, origens as mais diversas que têm o potencial de fortalecer muitos argumentos, né, coisa do tipo. Taylor, o que se diz dele é que terá sido um soldado, né, que teria vivido como tal antes de, né, se mobilizar, se vincular ao movimento. Agora, a questão é, né, o papel da liderança nos movimentos, né, aquela premissa fundamental, aquela proposição fundamental que se tem, né, de indivíduos que cumprem funções históricas fundamentais em momentos fundamentais. Né. Nesses casos, veja, seja quais forem as origens, né, o fundamental é que eles atuam diretamente sob a perspectiva, né, eles são representantes ali de demandas, que são demandas perfeitamente admissíveis e reconhecidas do campesinato, inclusive do campesinato mais pobre de então, aqueles que ainda estão submetidos a vínculos de dependência pessoal. Por exemplo, quando você pega lá as referências, né, do John Ball, na própria máxima que a ele ficou associada, né, mas do Taylor, por exemplo, as referências que se tem, né, inclusive no dia do seu assassinato, ele terá apresentado ao rei um novo conjunto de demandas, né, que estavam relacionadas diretamente à abolição de novos impostos. Veja, uma das, né, é o que se sabe, uma das mais vigorosas tradições do campesinato medieval é lidar, atuar na base da perspectiva da tradição. Né? Então, de um conjunto de direitos, né, que os senhores se requisitam, que o campesinato em algum nível, né, admite que são aqueles fundados nas rendas, nas exigências tradicionais. O que implica para o campesinato que novas exigências, novas cobranças, sempre sejam consideradas com algum grau efetivo de resistência. Portanto, para a aristocracia, os contextos de introdução de novas exigências, né, de rendas de novos tipos, foram sempre contextos marcados por muita tensão, tá? Porque para o campesinato é a certeza de um impacto maior, né, naquilo que o camponês, que a família camponesa preserva da sua produção. Então isso foi um elemento de uma luta constante do campesinato. Os senhores tinham muita dificuldade com aquilo que era definido como os maus usos, né, e que era por todos lados a perspectiva de que, olha, essas taxas não eram taxas conhecidas, não eram taxas correntes e, portanto, são uma inovação, que vão impactar ainda de forma mais extrema já a reduzida produção camponesa. Né? E o que você verifica? Que quando essas lideranças se expressam apresentando reivindicações, tem as lideranças, a origem que tiverem, as reivindicações que encaminham, são reivindicações fundamentais da massa camponesa, especialmente dessa massa, né, especialmente submetida às condições ainda mais gravosas e precárias, né? Mais gravosas de exploração, a ruptura do vínculo de servidão, a abolição, porque você sabe que o movimento, considera-se que a eclosão do movimento teve por causa mais imediata, aquela causa quase que factual, né, a criação de uma nova taxa, um imposto de captação que incidia por cabeça, a chamada poll tax, né, e que cobrava o mesmo preço, né, de camponeses pobres, camponeses enriquecidos, de artesãos e até de setores inferiores da nobreza. Tá? Então, a explosão imediata foi decorrência da criação de um novo imposto, que inclusive foi abolido e não foi mais cobrado. Tá? Um dos resultados que a revolta teve no longo curso foi esse. Né? Esse imposto foi suprimido. Então, eu diria, é claro, essas lideranças têm tanto o potencial de frustrar movimentos, quanto o potencial né, de inflamar, de mobilizar, de conduzir. E, portanto, não há porquê, não há razão para subdimensionar a importância e a contribuição dessas lideranças. Mas eu penso que, né, o contra-argumento fundamental para aqueles que usam, que partem da perspectiva de que não há, dificilmente há registros seguros que apontem que essas lideranças tenham decorrido, né, do meio camponês, especialmente do campesinato mais pobre, para meu ver, o contra-argumento fundamental é que tenham tido a origem que tiveram, né, quando mobilizam, né, quando são vetores de proposição, né, de negociações. O que apresentam na mesa de negociação são demandas que são fundamentalmente camponesas, e especialmente desse campesinato mais pobre.
1: Sim. Professor, a morte do Tyler, de certa forma, ela fragiliza o movimento, ela facilita uma repressão por parte das tropas do Ricardo II?
0: Olha, eu acho que sim, tanto a dele quanto a do Ball, né? Eu acho que, de alguma forma, a realeza, eu tenho essa impressão, posso estar redondamente equivocado, e aí eu até peço aos ouvintes, né, que se manifestem, né? Mas assim, eu tendo, né, com os conhecimentos que eu tenho nesse tema, eu penso que de alguma forma a realeza, uma certa mística em torno da realeza medieval, talvez fosse um elemento de fragilização da posição camponesa na sociedade medieval. Por que que eu digo isso? Porque em muitos momentos, em muitas situações, em contextos diversos, né, parece que paira em torno do rei uma mística que leva o campesinato a supor, né, que o rei seja, né, justo, que o rei seja, né, capaz de preservar uma ordem social equilibrada, né, justa, né, e que se não faz, não faz porque é mal secundado por conselheiros, por servidores, né, porque é de alguma forma feito prisioneiro por uma aristocracia, né, de vida desregrada, de intrinsecamente violenta, né, e que, portanto, se de alguma forma mal acontece ou ocorre, é que o rei, né, não está sabendo, ou que o rei não está atuando, ou coisa do tipo. Então, eu digo isso em função, né, de referências várias. Por exemplo, há uma obra famosa, ainda que lamentavelmente hoje em dia pouco lida, né, de uma grande medievalista argentina, a Reina Pastor, falecida há poucos anos, né, em que ela faz um estudo brilhante, a tese dela de doutorado, sobre a resistência camponesa na formação, apogeu e crise do feudalismo em Castela. Então, um trabalho pioneiro, importante em muitos sentidos, né? Primeiro, pelo que eu te disse, durante muito tempo, os que admitiam alguma capacidade de revolta do campesinato limitavam essa manifestação ao fim da Idade Média, e a premissa era de uma, eu brincava chamando isso de uma tese hidráulica, né? Que o campesinato, só quando muito comprimido e espremido, é que ele então reage, né? E o que ela mostra na tese dela, o próprio título diz isso, né, que a formação, o apogeu e a crise do feudalismo foram todos eles impactados pela resistência camponesa. O camponês resistiu à formação desse sistema, quando esse sistema se implantou, ele seguiu resistindo, e durante a crise ele atuou igualmente, confrontando o sistema. Então, toda a história do feudalismo e, por consequência, toda a história medieval foi compatível com essa ação cotidiana que se realizou em níveis, em formas muito diversas. Esse é um grande capítulo da história medieval, e penso que do pré-capitalismo como um todo, que precisa ser escrito, né? Obras que deem centralidade a essa temática, né? Então, é claro que a morte das lideranças, e lideranças com a capacidade efetiva de mobilização que tiveram essas, impactam essencialmente os movimentos. Agora, como eu dizia, né, eu penso que essa mística em torno da realeza, né, eu fui lembrar o livro da Reina Pastor, porque ela mostra, por exemplo, né, que na Península Ibérica os camponeses foram à justiça muitas vezes como via de confrontação da aristocracia, e fora a justiça régia, e com frequência dão a entender, quando acionam a justiça, né, estão apenas informando ao rei, né, de que há uma prática condenável da aristocracia tendo curso, que portanto se espera que o rei garanta a justiça, né? E a justiça de classe predominou, e os camponeses perderam judicialmente na imensa maioria das vezes, né? Uhum. Mas eu penso que haja um certo limite que seja dado por essa mística em torno do poder régio, né, que faz com que, de alguma forma, no momento áureo máximo, né, da confrontação, a figura do rei acabe atuando como uma espécie de aglutinador de interesses diversos, né? Eu fico pensando, por exemplo, né, se a gente não teria também um exemplo semelhante nas posições iniciais do campesinato russo com relação ao czar, entendeu? O que viria, né? Se seria algo intrínseco a um certo conservadorismo que Marx, por exemplo, né, atribui lá no 18 Brumário a um campesinato, né? O que atua aí? Mas é claro que não há como esvaziar o impacto que há na morte dessas lideranças, porque elas assumem uma centralidade fundamental para toda a tática que o movimento, né, vai assumindo, porque teve muito de combustão espontânea naquilo que aconteceu, né? Mas é evidente que a liderança que ajude a definir, né, uma tática, as estratégias de ação, são fundamentais para capitalizar essa combustão espontânea e dar uma direção potencial para ela, né?
1: Sim, sim.
0: Então a falta dessas lideranças tende, porque veja, mesmo depois da morte dele, ainda houve muita mobilização, né? A revolta popular explodiu ainda em outras regiões, mas a confrontação em diversos momentos capitais, uma certa crença na justiça do rei, limitou a ação, limitou a radicalidade necessária da ação desse revoltoso. Então eu diria que esse é um aspecto também a ser considerado.
1: Ao invés de cortar a cabeça do rei, eles preferiram se encontrar com o rei, né?
0: E levar. Isso, aí eu acho que os franceses deram uma lição e tanto, né?
1: Na Revolução.
0: A grande lição foi dada pelos franceses, né? Tem que escutar o barulho da cabeça do rei batendo dentro do cesto.
1: Professor Mário Jorge, adorei o nosso papo aqui. Muito obrigado pela sua participação, pela sua disponibilidade também pra gente fazer esse episódio aí sobre a Revolta Camponesa. E portas abertas para você retornar em outras oportunidades e a gente falar desse campesinato tão rico e tão diverso que foi o campesinato da Europa medieval. Muito obrigado e até uma próxima.
0: Eu que te agradeço e fico muito feliz de você me conceder esse espaço. Fico muito feliz de saber que você foi meu aluno e que não foi uma experiência traumática. Que
1: jamais.
0: Que você tenha me dado uma chance para te reencontrar e me aberto esse espaço público de manifestação. Muito obrigado mesmo do fundo do meu coração.
1: Ah, legal, professor. Eu que agradeço imensamente aí. Um grande abraço.
0: Abração.
1: Espero que tenham curtido esse episódio. Continuem ligados no Virada, que é o podcast diário de história da Sputnik Brasil, começando às 7 da manhã, com reprises às 15h23, na Rádio Metropolitana, aqui, para quem é do Rio de Janeiro, na 80.5. 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Ah, os episódios ficam disponíveis depois no site da Rádio Metropolitana e em breve a gente vai estar nas plataformas de áudio também. Se você já ouviu esse podcast, esse episódio ou qualquer outro episódio em alguma plataforma de áudio, desconsidere esse aviso então. Deixe suas estrelinhas aí pra gente, que a gente gosta muito. Continue virando a história aqui e não deixe de acompanhar novos episódios todos os dias, segunda a sexta. Tem coisa boa, tem coisa nova de história do Brasil, do mundo, África, Ásia, Europa, tudo. A gente tenta falar um pouco de tudo aqui. Aquele abraço e obrigado pela companhia de sempre. Fui!
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3: Boa tarde, sejam todos muito bem-vindos. Agora 4 horas em ponto e você está na Rádio Sputnik, na Metropolitana, em 80,5 FM aqui no Rio de Janeiro e, claro, também estamos nas principais plataformas de áudio.
4: Muito boa tarde, hoje terça-feira, 2 de junho. As principais notícias do Brasil e do mundo estão aqui. Começa agora o programa Entretanto, porque toda notícia tem outro lado. Esta é uma produção da agência de notícias russa Sputnik. Eu sou Isabela Veiga.
3: E eu, Leonardo Macaxeiro. A gente chama agora o nosso analista geopolítico, Rafael Machado. Rafa, muito boa tarde para você. Hoje, terça-feira, e uma terça-feira agitada, amigo. Quem esperava uma semana mais devagar por conta do feriado, acho que esperou errado.
5: Boa tarde, Leonardo, Isabela, toda a galera da rádio, nosso público. Mais um dia aí com muita coisa acontecendo e realmente todos os dias agora são assim.
3: Exatamente, Rafa. Bom, daqui a pouco a gente vai conversar também com o Bruno Peixoto, que é formado em Relações Internacionais pela Universidade Federal Rural do Rio de Janeiro, onde também é mestrando em Ciências Sociais em Desenvolvimento, Agricultura e Sociedade.
4: Muito boa tarde, Rafa. Vamos então às principais notícias desta terça-feira. TSE julga recurso de Cláudio Castro, que pode destravar sucessão no Rio de Janeiro. Lula aciona Itamaraty após tarifaço e busca traçar próximos passos.
3: E tem também as atualizações do trânsito aqui no Rio de Janeiro, tem a previsão do tempo e economia. Fica com a gente porque começa agora o programa Entretanto.
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3: O Tribunal Superior Eleitoral julga nesta terça-feira os embargos de declaração do processo que tornou o ex-governador do Rio, Cláudio Castro, do PL, inelegível. Castro foi declarado inelegível pelo TSE em julgamento realizado em março, por 5-2. O ex-chefe do Palácio Guanabara renunciou ao cargo às vésperas da análise do caso e, recentemente, desistiu da pré-candidatura ao Senado pelo Estado do Rio. E é com esse assunto que a gente começa o Entretanto de hoje.
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4: A decisão dos ministros, a inelegibilidade do ex-governador passou a contar a partir de 2022, o ano em que o ilícito teria sido cometido. O acórdão do julgamento foi publicado apenas em 23 de abril. Os embargos têm caráter de esclarecer eventuais obscuridades ou omissões no julgamento. No entanto, eles podem influenciar diretamente na sucessão do governo do Rio de Janeiro. O texto do acórdão no TSE não define se a escolha do governador tampão do Rio vai ocorrer por eleição direta ou indireta. Lembrando que o tema chegou até o Supremo Tribunal Federal. A corte aguarda a conclusão do julgamento no TSE para retomar a análise do caso, atualmente suspensa por pedido de vista do ministro Flávio Dino. O Castro foi declarado apenas inelegível e não teve um mandato cassado, porque deixou o cargo às vésperas da conclusão do julgamento. A Procuradoria-Geral Eleitoral questiona esse ponto da decisão do TSE ao alegar que a renúncia não afastaria a cassação.
3: Olha, além de Castro, a decisão também alcançou o ex-deputado estadual Rodrigo Bacelar, que teve o diploma cassado, foi declarado inelegível e multado pela maioria dos ministros. Atualmente, Bacelar está preso por ordem do ministro Alexandre de Moraes, do STF, por suposta ligação com o Comando Vermelho. Atualmente, o Estado do Rio é comandado pelo desembargador Ricardo Couto. A Assembleia Legislativa do Rio de Janeiro, a ALERJ, pediu recentemente para que o presidente da casa, o Douglas Ruas, que também é do PL, assuma o governo interino do Estado. No entanto, o ministro Luiz Fux negou esse pedido. Rafa, bom, a gente começa o Entretanto falando da situação do Cláudio Castro, que impacta diretamente no comando do Estado do Rio de Janeiro. Até aqui, a gente está sendo comandado por Ricardo Couto, que é um desembargador, enfim, é um governo ainda interino. No seu entendimento, Rafa, e pelo que você vem acompanhando do desenrolar desse processo, a gente já está em junho, né? As eleições ocorrem em outubro. Para você, quem é que permanece como chefe do Estado até o fim desse ano, já que nós começamos com o Cláudio Castro, nesse momento temos o Ricardo Couto e há a possibilidade do Douglas Ruas, deputado, assumir esse cargo?
5: Bem, em primeiro lugar, a gente percebe até uma certa pressa, ou algo que parece uma pressa, para uma mudança no contexto administrativo do Rio de Janeiro, talvez até por conta de uma série de decisões que o desembargador Ricardo Couto tem tomado, né? Que certamente tem incomodado uma série de interesses e figuras de inúmeros partidos. A gente sabe que tinha ali gente basicamente pendurada no governo, né, nas instituições, recebendo salário sem pagar. tem a questão da Refit, enfim, uma série de questões no governo do Rio de Janeiro que pareciam insolúveis, mas que o atual governador em exercício, na medida em que ele não, em tese, ele não deve nada a ninguém, ele não tem uma carreira que dependa nem tanto assim da opinião pública, nem também de arranjos políticos, ele também não tem a pretensão de se reeleger, não teria nem como se reeleger, então ele está fazendo uma série de mudanças aí e parece que existe uma pressa em retirá-lo. Só que a gente já está chegando em junho, em breve estaremos no segundo semestre. Não sabemos quanto tempo vai durar esse julgamento, né, do recurso do Cláudio Castro. Eu nem acho que vai demorar tanto assim, mas não me parece que isso vai ser 100% solucionado, por exemplo, antes do final de julho, pelo menos é o que me parece, especificamente em relação ao trânsito em julgado, na verdade, que não acontece imediatamente após a decisão, a última decisão, né? Tem aí um prazo para poder ter o trânsito em julgado, e o trânsito em julgado eu imagino que deve acontecer entre o finalzinho de julho e meados de agosto. E aí logo tem as eleições propriamente, ou seja, no máximo, um eventual governador que possa entrar no lugar do Couto vai ser governador por apenas 5 meses. Me parece que talvez o interesse aí do Legislativo por colocar o Pedro Ruas pode até ser mais pelo interesse de dar uma segurada em determinadas investidas que o Ricardo Couto tem feito do que qualquer outra coisa. Mas de qualquer maneira, quem quer que entre vai ter bem pouco tempo de governo, o que torna mais plausível que simplesmente queiram colocar qualquer um para ocupar esse tempo até a chegada de um próximo governador. Mas como a gente não tem como ter certeza em relação à duração do julgamento desses recursos, não sabemos nem mesmo se a defesa do Cláudio Castro já tem outras coisas em mente, ainda que esses embargos de declaração pareçam ser aí uma última cartada. Pode ser até que, surpreendentemente, o Ricardo Couto continue até o fim do ano, ou muito perto do fim do ano. Tem que levar em consideração também que se houver uma decisão por uma eleição, por exemplo, para um mandato tampão, ainda seria necessário organizar essa eleição, né? Então, realmente, tudo está indicando que o atual governador em exercício vai continuar, no mínimo, aí por uns 3 meses, eu imagino. E em 3 meses, considerando até que ele já incomodou bastante gente, eu diria que poderia incomodar ainda mais.
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4: São 4 horas e 11 minutos, a gente aproveita para dizer que mais uma vez aqui para vocês que nós temos um canal aberto de comunicação que é por meio do nosso WhatsApp. Então você pode participar da nossa programação, não só do Entretanto, como de toda a Sputnik na Metropolitana 80.5, por meio desse número que eu vou passar aí para vocês. Então, ó, fica atento aí. 21 98 065 0066. Repetindo, portanto, 21 98 065 0066. E bom, agora 4h11, a gente vai começar o nosso giro, porque temos aqui uma matéria sobre o nono dia do julgamento do caso Henri Borel, que já foi aí, já entrou na história do tribunal aqui do Rio de Janeiro como o julgamento mais longo. E o de hoje foi marcado pelo depoimento da mãe da criança, Monique Medeiros. Pela primeira vez desde o início do processo, Monique afirmou acreditar que Jairinho matou o filho. Diretamente do local do julgamento, o repórter Paulo Fonseca acompanha toda essa movimentação e vai contar pra gente aí as informações ao vivo. Boa tarde, Paulo.
8: Boa tarde, Isabela. Boa tarde, Leonardo. A gente segue acompanhando o julgamento de Monique Medeiros e do ex-vereador Jairinho pela morte do menino Henri Borel. Já estamos no nono dia de depoimento nesta terça-feira com o interrogatório de Monique, que começou por volta das 10h30 da manhã. Monique afirmou hoje, pela primeira vez, inclusive, durante todo o processo, que acredita sim que foi Jairinho quem matou o menino Henri. Ela relatou também que as agressões ao filho aconteciam desde o início do relacionamento do casal, mas que não tinha conhecimento disso na época e, se soubesse, não teria continuado o namoro. Já o advogado de defesa de Monique, Hugo Novaes, defendeu que sua cliente está sendo julgada de forma diferente por ser mulher e classificou as críticas direcionadas a ela como um resultado de machismo e misoginia.
9: Infelizmente, por uma visão de túnel, por uma visão distorcida, por uma questão, na nossa ótica, de misoginia, de machismo, se atribuiu uma responsabilidade penal a uma mulher pautado único e exclusivamente num comportamento que se deveria ter, dizendo que uma mãe foi ao salão depois do enterro do filho.
8: Por outro lado, a assistência de acusação rebateu a tese da defesa. O advogado Cristiano Medina, que representa Leniel Borel, pai de Henri, afirmou que Monique tinha conhecimento sim do que acontecia com o filho e deixou de agir para protegê-lo.
10: Para que o dia de hoje pudesse chegar e que a sociedade pudesse ter provas robustas para dizer não para essa mãe omissa, que abdicou do seu dever de proteger o seu filho para acobertar os crimes do seu algoz.
8: A previsão é de que o julgamento avance pela noite desta terça-feira e, depois do testemunho de Monique, será a vez de doutor Jairinho. Aí sim, finalizando os interrogatórios dos réus, começam os debates entre acusação e defesa. Nessa fase, o Ministério Público e os assistentes de acusação terão aí entre 2h30 e 3h para apresentar ao jurado suas teses sobre o caso. As defesas também vão ter um período igual para sustentar seus argumentos. Depois das sustentações iniciais, a acusação poderá fazer uma réplica com duração de até 2h. Em seguida, as defesas terão direito à tréplica. Somada a todas essas manifestações, a fase de debates deve seguir ao longo de todo o dia de amanhã e o julgamento inteiro deve ser aí encerrado entre quarta e quinta-feira. Lembrando que Jairinho e Monique respondem por homicídio triplamente qualificado, tortura, coação no curso do processo e fraude processual. Isabela, Leonardo.
3: Perfeito, Paulo. Obrigado pelas informações. E olha, foi enterrado nesta terça-feira o corpo do menino Bento Costa Petilo, de 12 anos, morto após ser atingido por um tiro enquanto brincava na quadra do condomínio onde morava, na Pavuna, Zona Norte, aqui do Rio de Janeiro. A Polícia Civil investiga a origem do disparo. O repórter Lucas de Andrade traz os detalhes pra gente.
11: O corpo de Bento Costa Petilo Bezzi, de 12 anos, foi enterrado nesta terça-feira no cemitério de Inhaúma, zona norte do Rio de Janeiro. O menino foi morto na segunda-feira com um tiro no peito enquanto brincava na quadra do condomínio onde morava, na Pavuna, também na zona norte. O irmão de Bento, de 13 anos, estava no local e presenciou o momento em que ele foi atingido. Ele foi socorrido em uma unidade de saúde em São João de Meriti, mas não resistiu aos ferimentos. A madrinha de Bento, Camila Santana, disse que a família está sem chão. Ela afirmou que todos moravam no condomínio há 30 anos e que acreditavam na segurança do local por ser uma área fechada. Segundo Camila, ninguém escutou o tiro.
12: A família, ela está sem chão, né? A gente está completamente perdido. A gente mora num condomínio fechado na Pavuna, onde a gente achava que a gente tinha uma segurança, onde muitas crianças estavam no momento do ocorrido.
11: No velório, amigos de Bento levaram flores e cartazes em homenagem ao menino. A Polícia Civil investiga se o disparo partiu de uma festa de comemoração pelo aniversário do chefe do tráfico da comunidade da Quitanda, na Pavuna. Uma perícia no local do crime foi realizada nesta terça-feira. A Delegacia de Homicídios da Capital investiga o caso. Reportagem Lucas Andrade.
4: Bom, o Lucas também vai trazer pra gente uma outra matéria, dessa vez sobre a Polícia Civil, que prendeu 3 integrantes do Comando Vermelho investigados por torturar 2 mulheres na comunidade do Risca Faca, em São Gonçalo. As vítimas foram agredidas e humilhadas em uma ação atribuída ao chamado Tribunal do Tráfico. Então vamos voltar com o Lucas com mais detalhes.
11: A Polícia Civil do Rio de Janeiro prendeu na manhã desta terça-feira 3 integrantes do Comando Vermelho investigados pela tortura de 2 mulheres na comunidade do Risca Faca, no bairro Maria Paula, em São Gonçalo, na região metropolitana do Rio. A operação foi conduzida por agentes da Delegacia de Repressão a Entorpecentes da capital, com o apoio do Departamento Geral de Polícia Especializada. Os policiais saíram para cumprir 28 mandados de busca e apreensão, e os 3 homens foram presos em flagrante. Entre os detidos estão Felipe Lopes dos Santos e Lucas Dávila, presos na própria comunidade e identificados como participantes diretos das agressões. A Polícia Civil também cumpriu o mandado de prisão contra Flávio Vieira Bento, conhecido como Mumu do Tuiuti, apontado como uma das principais lideranças do tráfico na comunidade do Risca Faca. Ele foi detido no complexo de Bangu, onde cumpria pena por ter ordenado a tortura mesmo preso. Os crimes investigados incluem tortura, tráfico de drogas, associação para o tráfico, porte ilegal de arma de fogo e domínio territorial armado. O caso ocorreu no dia 18 de maio, quando as 2 vítimas foram espancadas, tiveram os cabelos raspados e foram obrigadas a caminhar pelas ruas da comunidade e a pedir desculpas aos traficantes.
13: Bora, sem parar de gritar, embora, para de gritar, não,
14: favela,
13: não. Bora, parceiro.
14: Nunca mais vou dar golpe na favela. Nunca mais vou dar golpe na favela.
13: Bora, é alto, parceiro. Se eu descer do carro, vou pegar as 2.
14: Nunca mais vou dar golpe na favela.
11: O delegado da Polícia Civil, Paulo Sabac, comentou a operação.
15: Crime de tortura, um crime extremamente hediondo. Elas foram acusadas sumariamente, uma delas, né, a outra foi agredida só porque era amiga de uma. Então ela foi acusada de ter em tese praticado algum tipo de delito de estelionato em relação a alguém da comunidade. Só que ela nega, não aparece nenhum fato concreto de que ela tenha praticado essas condutas.
11: As agressões foram filmadas e divulgadas pelos próprios criminosos nas redes sociais como forma de demonstrar poder e intimidar moradores, prática do chamado Tribunal do Tráfico, em que chefes das facções atuam como juízes e executores de punições. Após a ação, as mulheres foram expulsas da comunidade pelos criminosos. As imagens divulgadas foram determinantes para identificar os envolvidos. Investigadores também estão atrás de Elias da Silva Firmino, conhecido como Da Roça, outro líder do Comando Vermelho apontado como mandante das torturas e que estaria escondido no complexo do Alemão, na zona norte do Rio. De acordo com a Polícia Civil, a operação desta terça-feira busca aprofundar a operação, reunir provas para responsabilizar todos os autores das torturas e enfraquecer a estrutura criminosa responsável pelo tráfico de drogas e pelo domínio territorial na região. Reportagem Lucas de Andrade.
16: Olá, Léo, olá, Bela, olá, ouvintes do Entretanto e da Rádio Metropolitana. A gente vai falar de um assunto que o Brasil está de olho de lupa, porque necessita muito daquilo que está faltando no mercado por causa da guerra do Golfo. os fertilizantes.
17: Os fertilizantes, sem os quais a gente não tem o nosso agronegócio, né? Mas sobre o Brasil a gente fala em outra hora, a gente vai falar sobre o acordo de fertilizantes da Rússia, grande produtora, maior do mundo, e os Emirados Árabes. Eles estão acelerando uma parceria estratégica em fertilizantes, alimentos e também na criação de uma bolsa de grãos do BRICS. Projeto esse que a gente já tratou aqui no Mundioca e vale a pena ouvir novamente.
16: Convite feito, daqui a pouquinho no Mundioca.
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3: 4:21, hora de falar com você, motorista sintonizado em 80,5 FM, aqui na Rádio Sputnik, na Metropolitana. Olha, informação de momento, Avenida Brasil. No sentido Zona Oeste, trânsito intenso, mas sem retenções no trecho entre Manguinhos e Maré. Já você que vai no sentido centro, trânsito intenso, mas sem retenções na altura da Maré. Você que passa pela Avenida Brasil, nesse momento, tá mais tranquilo, apesar do trânsito intenso. Já na estrada dos Bandeirantes, sentido Jacarepaguá, trânsito lento na altura da estação do BRT Taquara, boas condições adiante. Já no sentido Taquara, boas condições por toda a via. Lembrando que as informações de trânsito são do Centro de Operações Rio, o COR. Tem também informação da estrada do Gaminal, porque permanece com uma faixa ocupada no sentido linha amarela na altura do McDonald's, após a colisão de um ônibus contra um poste. A concessionária Light segue atuando nos reparos, tem equipe da Guarda Municipal auxiliando no tráfego de veículos na região e, nesse momento, o trânsito tem retenções na Avenida Jeremário Dantas e também na Estrada dos Três Rios. 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Nesse momento, olha, sentido Rio de Janeiro, fluxo normal, travessia prevista em 13 minutos. No sentido Niterói, também fluxo normal, travessia prevista em 13 minutos.
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19: Bom, gente, o tempinho esfriou aqui no Rio de Janeiro, viu? Carioca, tão acostumado a altas temperaturas, agora vai ter que encarar um friozinho nos próximos dias, porque, de acordo com o clima-tempo, os termômetros vão registrar temperaturas mais baixas. Amanhã, por exemplo, vai ter chuva ao longo do dia e as temperaturas vão oscilar entre 16 e a máxima de 24 graus.
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3: Dólar comercial operando o dia em queda de 0,20%, cotado a R$5,01. Já a Bolsa de Valores opera em alta de 1,36%, a 174.531 pontos.
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19: Bom, agora a gente vai começar a falar sobre o noticiário internacional e trazendo a notícia, falando sobre Rússia. Um analista militar e editor da revista de uma publicação militar russa, Alexei Leonkov, afirmou que o país estaria adotando uma postura mais dura no conflito com a Ucrânia após os recentes ataques ucranianos contra alvos em território russo. Segundo Leonkov, as ações atribuídas à Ucrânia demonstrariam que Moscou não pretende mais aceitar iniciativas que, na visão do especialista, apenas prolongam as negociações sem resultados concretos. O analista argumentou que a liderança russa estaria perdendo a paciência com o que classificou como tentativas de ganhar tempo durante o conflito. As declarações ocorrem em meio ao aumento das tensões após operações ucranianas de longo alcance contra instituições durante instalações militares russas. Um dos episódios mais comentados foi a chamada Operação Teia de Aranha, que utilizou drones para atingir bases aéreas russas em diferentes regiões do país.
3: Autoridades ucranianas afirmaram ter causado danos significativos à aviação estratégica russa, enquanto Moscou confirmou os ataques, mas contestou parte das avaliações sobre os prejuízos. O especialista defendeu que a Rússia responda de forma mais contundente aos ataques e indicou que o conflito pode entrar em uma nova fase de escalada militar com menos espaços para iniciativas diplomáticas de curto prazo. As declarações refletem a posição do analista e não representam necessariamente a posição oficial do governo russo. O cenário permanece marcado por informações divergentes divulgadas por partes envolvidas no conflito. Bom, queria trazer o Rafa para a gente comentar um pouquinho sobre esse assunto. Rafa, a gente fala sobre o desenrolar, né, do conflito na Ucrânia. A gente tem informações de ataques ucranianos que a Rússia, de alguma forma, respondeu. Nesse momento, Rafa, você enxerga a possibilidade desse conflito caminhar para um fim ou não? Na sua avaliação, ainda poderá prolongar por mais tempo, já que a Ucrânia não parece aí largar as mãos, digamos, da OTAN?
0: Bem, tudo tem indicado, isso pelo menos me parece bem claro já há um bom tempo, que na verdade o fim da Operação Militar Especial vai se dar através da vitória da Operação Militar Especial. É claro que sempre, todo o conflito termina com algum tipo de tratado, algum tipo de acordo diplomático, mas tudo indica que a Ucrânia, de fato, só vai reconhecer a derrota quando realmente não existirem mais quaisquer meios de resistir aos avanços das Forças Armadas da Federação Russa. Conforme aquilo que a gente tem visto dos últimos 10 dias aproximadamente, especialmente a partir daquele bombardeio que atingiu uma escola, na verdade um dormitório universitário em Lugansk, especificamente em Starobelsk, a gente tem visto as Forças Armadas da Federação Russa atuarem de uma maneira mais incisiva contra alvos militares em Kiev e em outras grandes cidades russas. Então tem havido disparos de mísseis, uso de drones, bombardeios praticamente diários contra alvos, tanto em Kiev quanto em outras partes do país. E isso não era tão comum assim, pelo menos com essa intensidade. Era algo menos frequente, né? O uso aí de mísseis, também não usavam essa quantidade de mísseis e drones que as Forças Armadas da Federação Russa têm utilizado. E de um modo geral, desde o começo da Operação Militar Especial, a Rússia tem evitado atacar alvos em Kiev. Né? Então isso acontecia raramente, mas agora tem acontecido de forma quase diária. São sempre, evidentemente, alvos militares. Sim, isso indica que a Operação Militar Especial está numa nova fase. É importante levar em consideração também que existia já uma demanda popular dentro da Federação Russa por um aumento da intensidade, porque a própria população da parte antiga, né, da parte pré-2022 da Federação Russa, de vez em quando sofria, né, com um ataque de drones. Houve aquela tentativa de invasão na região de Kursk, na própria Crimeia, muitos bombardeios, né, ainda que não fossem tão frequentes, ocasionalmente você tinha ali algum ataque de míssil, inclusive em praia frequentada por turistas ou, enfim, pela própria população. Então tem havido uma demanda da população russa por um aumento aí do rigor das Forças Armadas da Federação Russa, um aumento do rigor da resposta russa a esses ataques ucranianos, e de modo geral o Estado está correspondendo também a essa demanda. Isso obviamente deriva também de uma percepção de que as Forças Armadas ucranianas, ou mais especificamente o regime ucraniano, ele só respeita e só vai atender aí a força, né? Ou seja, pode chegar um momento no qual a Rússia, aumentando a intensidade em resposta a atentados terroristas ou a esses ataques contra alvos civis dentro do território antigo, território velho da Federação Russa, a Ucrânia mesmo pode chegar à conclusão de que é melhor não fazer mais esse tipo de coisa. Mas apenas da pressão diplomática ficou claro que isso não ia acontecer. Também não está funcionando tentar pressionar a Ucrânia através de uma tentativa de pressão em cima dos aliados da Ucrânia, né? Uma pressão em cima dos países europeus, da OTAN e assim por diante. Então a resposta militar acaba sendo efetivamente a única opção. A gente tem visto também que as forças armadas da Federação Russa

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2: 4:33 e agora vamos continuar no nosso noticiário internacional, agora com a participação do nosso convidado de hoje, que é o Bruno Peixoto, formado em Relações Internacionais pela Universidade Federal Rural do Rio de Janeiro, onde também é mestrando em Ciências Sociais, em Desenvolvimento, Agricultura e Sociedade. Um prazer tê-lo aqui no Entretanto, Bruno. Muito boa tarde para você, seja muitíssimo bem-vindo aqui ao nosso programa.
3: Boa tarde, eu que agradeço mais uma vez pelo convite. Estou muito feliz de estar aqui com vocês novamente. Muito obrigado.
2: Nós é que agradecemos, é sempre uma honra contar com a sua análise, com a sua participação aqui. E bom, Bruno, a gente vai falar de um assunto que não tem como ser diferente, né? Porque é o assunto que está dominando o noticiário, está tendo aí um desdobramento incrível, que é justamente aquele relatório de 107 páginas elaborado pelo escritório do representante comercial da Casa Branca, que acabou por recomendar um tarifaço de 25% contra os produtos brasileiros. E esse documento cita a atuação do Supremo Tribunal Federal, do Judiciário Brasileiro contra Big Techs e também os usuários como uma das bases para essa decisão, a decisão desse tarifaço. O documento cita tanto a atuação do STF, que é liderada pelo ministro Alexandre de Moraes, contra as Big Techs e perfis online, quanto a decisão da Corte de rever regras do Marco Civil da Internet e endurecer a legislação contra as plataformas digitais. O texto diz o seguinte, abre aspas, ordens secretas de tribunais brasileiros e as severas penalidades por descumprimento são descabidas, pois exigem que empresas de mídia social americanas removam o conteúdo político e suspendam os perfis de residentes americanos e brasileiros por discursos políticos protegidos nos Estados Unidos e necessários para um debate político vigoroso, fecha aspas. A suspensão do X, determinada por Alexandre de Moraes em 2024, também é mencionada nesse documento, Léo.
4: Pois é, Isa. E olha, o presidente Lula afirmou que os filhos do ex-presidente Jair Bolsonaro são, abre aspas, piores que ele, fecha aspas, e associou a família ao relatório dos Estados Unidos, que propõe uma sobretaxa de 25% a produtos brasileiros por suposta práticas restritivas ao comércio americano. O presidente afirmou o seguinte, olha, esses filhos do Bolsonaro conseguem ser pior do que ele e são, na verdade, vendilhões da pátria. Foram pedir para que um país estrangeiro se intrometesse nas decisões brasileiras. Lula ainda acrescentou que são traidores e colocou o seguinte, olha, o que merecem os traidores da pátria que vão pedir intervenção de um país no nosso povo? Ele relembrou a primeira vez em que os Estados Unidos anunciaram uma taxação a produtos brasileiros, isso foi em julho do ano passado, sob o argumento de que a medida restabeleceria o equilíbrio na balança comercial entre os dois países. Na época, o governo Trump anunciou uma sobretarifa de 40%, adicional aos 10% que já estavam em vigor, sobre importações de origem brasileira. A medida afetou a indústria e o comércio e motivou negociações entre os dois países na tentativa de reverter as taxas. Parte da decisão foi revogada em novembro do ano passado.
2: Lula não ficou só no discurso, não. O governo brasileiro realizou uma reunião de emergência para discutir essa resposta à proposta dos Estados Unidos.

0: Unidos de aplicar as tarifas de 25% sobre mercadorias brasileiras. Participaram do encontro o vice-presidente Geraldo Alckmin, os ministros Dário Durigan, que é da Fazenda, Márcio Elias, do Desenvolvimento, Indústria, Comércio e Serviços, além de representantes do Itamaraty. O chanceler Mauro Vieira não participou porque está em viagem ao exterior. A expectativa desse encontro foi justamente a de alinhar a estratégia do governo diante dessa nova escalada comercial. E foi analisado, por exemplo, a manutenção das negociações com Washington, também por meio do grupo de trabalho que foi criado após a reunião do Lula com Donald Trump em maio, e também eventuais medidas de resposta com base nos instrumentos previstos pela lei da reciprocidade econômica. O parecer norte-americano agora abre uma etapa de consulta pública antes de uma decisão final sobre a adoção das sanções comerciais. O prazo legal para a conclusão do processo termina em 15 de julho. Outro que se manifestou foi o vice-presidente Geraldo Alckmin. Ele afirmou que o governo brasileiro classifica como injusta a proposta do Escritório de Comércio dos Estados Unidos. Ele também declarou que o Brasil recebeu com indignação o resultado de uma investigação que acusa o governo brasileiro de adotar práticas que oneram ou restringem o comércio com os americanos. Entre essas práticas citadas pelo Departamento dos Estados Unidos estão o PIX, o desmatamento ilegal, a pirataria e falhas na aplicação de leis anticorrupção. Alckmin rebateu as críticas ao PIX, destacando que o sistema é uma conquista tecnológica que impulsiona a economia sem custos para o cidadão. Alckmin também aproveitou para criticar os opositores internos. Ele disse o seguinte: falsos patriotas e sabotadores colocam interesses pessoais e eleitorais acima do país. Vamos trabalhar e dialogar para que essas medidas não se concretizem. Uma alusão, Léo, à família Bolsonaro.
1: A proposta apresentada pelo escritório do representante comercial dos Estados Unidos para aplicar uma tarifa adicional de 25% sobre os produtos brasileiros veio acompanhada de uma extensa lista de exceções que, ao menos em um primeiro momento, iria preservar alguns dos principais itens da pauta exportadora do Brasil para o mercado norte-americano. Entre os produtos que ficaram de fora da recomendação estão a carne bovina, café, frutas tropicais, cereais, sementes, castanhas, minerais, terras raras, fertilizantes, produtos farmacêuticos, aeronaves e peças aeronáuticas. Também aparecem entre as exceções materiais informativos e doações. Ao justificar as exclusões, o escritório argumenta que parte desses produtos é considerada estratégica para a economia norte-americana ou não pode ser produzida internamente em quantidade suficiente para atender a demanda dos Estados Unidos. A preservação de itens como café, carne e aeronaves reduz o alcance prático da medida em relação ao impacto sugerido pelo percentual anunciado. O caso das aeronaves também chama a atenção por envolver uma das principais exportações industriais brasileiras para os Estados Unidos, enquanto café e carne figuram entre os produtos de maior relevância no comércio bilateral. Bom, queria trazer o nosso convidado do programa de hoje, o Bruno Peixoto, para comentar um pouco sobre esse assunto. Bruno, antes de mais nada, mais uma vez, seja muito bem-vindo aqui ao nosso programa. Inclusive, o presidente Lula, Bruno, agora há pouco falava que iria aguardar uma ligação do Trump. Eu sou um pouco contra essa política, porque eu acho que, assim, agora quem vai ter que correr atrás mais uma vez é o Lula para tentar diminuir ou melhorar a situação para o nosso país. Agora, como é que você enxerga, Bruno, mais essas tarifas sobre o Brasil? Na sua avaliação, pelo que você vem acompanhando, de fato a atuação, digamos, de Flávio Bolsonaro na última semana tem um peso para que isso ocorra?
2: Léo, boa tarde novamente, boa tarde a todos que estão nos ouvindo. Olha, a atuação do Bolsonaro, Flávio Bolsonaro e a família Bolsonaro, com certeza ajuda, mas isso é uma estratégia para além da família Bolsonaro, certo? A gente está no ano de 2026 e todo dia a gente vê uma crise de diferença, uma interferência dos Estados Unidos. Começamos o ano dia 3 de janeiro com o sequestro do Maduro. Esse ano de 2026 é eleição no Brasil e nos Estados Unidos. A gente não pode esquecer disso, certo? Essa segunda rodada do tarifaço, o tarifaço 2.0, se vier a calhar, se vier a acontecer de fato, ele tem algumas funções, certo? Um é dar uma resposta ao eleitorado no qual o Trump se apoia, que é uma parcela da classe trabalhadora que vem tendo suas condições materiais deterioradas e busca um retorno àquela época fordista, nos trabalhos dentro da fábrica, etc. E também na burguesia que saiu perdendo nessa nova fase, assim, digamos, dos anos 90 para cá, do neoliberalismo, que é a intensificação da internacionalização da produção das mercadorias. Ou seja, alguns ramos como o que hoje nós chamamos de ramos da ferrugem, que era o ramo do ferro, da exportação de commodities que tinha dentro dos Estados Unidos, e com a abertura e essa intensificação do comércio internacional, saíram perdendo para países como o Brasil, que tem capacidade de exportar por um preço bem menor. Então, esse é um aceno que o Trump faz a essa sua população do qual ele tem representado, e também ele muda a pauta de tudo que tem sido discutido também no Brasil. Por exemplo, semana passada nós começamos discutindo a semana o fim da escala 6x1, terminamos com a classificação do PCC e do CV como organizações terroristas e vamos começar a semana falando de uma possível rodada do tarifaço 2.0. Então, assim, os Estados Unidos vêm num movimento há tempos de aprofundamento, certo, da sua interferência dentro da América Latina, buscando uma subserviência maior. E esse resultado, esse novo parecer, o tarifaço 2.0, toda essa situação faz parte dessa narrativa. E aí, como você comentou sobre o Flávio Bolsonaro, talvez algo que sirva para acelerar essa medida fosse, por exemplo, o escândalo do Banco Master, já que é preciso você mudar as manchetes, o que está sendo discutido, etc. Pode ser sim um acordo costurado, mas é uma forma de se ver, mas vai para além do Bolsonaro e da sua atuação internacional e também envolve outros interesses. É um casamento de interesses, vamos por assim.
0: Certo, muito obrigada, Bruno. Eu estou aqui, Rafa, pensando em que te perguntar, porque tem tanta coisa envolvida aí, né? Que eu vou fazer uma pergunta um pouco complexa no sentido que ela vai ter vários desdobramentos, tá? Como é que a gente pode ver esse projeto do novo tarifaço, que inclusive cita o PIX por parte dos Estados Unidos, né? O PIX, que é algo tão caro ao brasileiro. Depois, a participação do Flávio Bolsonaro nesse caso e como é que isso respinga na eleição, se de forma favorável ou um tiro no pé para a base bolsonarista. E depois também como você está vendo essa resposta do governo Lula, que está aí acenando ao mesmo tempo em que promete uma resposta à altura, até citando a lei da reciprocidade, mas também está acenando com a diplomacia, né? Lula dizendo que está aguardando um contato, uma ligação do Donald Trump e realmente apelando para o bom relacionamento que até o momento ambos haviam tido. Então, sei que é um pacote de perguntas, mas não tem como ser diferente porque é um tema muito complexo, né? E tudo acrescido ao fato que estamos aí bem próximos das eleições, então tudo ganha um peso ainda maior do que se é.
3: Bem, de fato é um tema bastante amplo. Eu acho que dá para começar falando um pouco sobre de que maneira isso pode se vincular a questões de aprovação ou reprovação ou a intenções de voto e assim por diante, porque no ano passado, quando teve o tarifaço, o primeiro tarifaço, e no caso o Eduardo Bolsonaro bateu no peito, né, reivindicando aí a responsabilidade por ter convencido o Trump a impor essas tarifas, a impor a lei Magnitsky contra o Alexandre de Moraes e meia dúzia de outras pessoas, o efeito disso sobre a campanha do bolsonarismo, e aí já estava, claro que já estava uma situação incerta, né, do Jair Bolsonaro, mas, enfim, o efeito foi muito negativo, a ponto do Lula passar a se referir ao Eduardo Bolsonaro como meu camisa 10, né, porque é como se tudo aquilo que o Eduardo Bolsonaro estivesse tentando fazer na verdade, estivesse mais prejudicando o bolsonarismo e ajudando o Lula do que qualquer outra coisa, né? Mas, assim, isso não quer dizer que veremos o mesmo efeito agora. É possível que sim. Naquela época, houve uma percepção por parte dos empresários, por parte dos trabalhadores dessas empresas afetadas, e a gente tem que levar em consideração que uma parte significativa das empresas afetadas, especialmente do setor industrial, eram de Santa Catarina e da região sul, de um modo geral, portanto, em tese, potencialmente eleitores do Bolsonaro, dos bolsonaros. Então, talvez isso tenha sido um dos principais motivos pelos quais isso impactou no passado, aquela vontade de votar em algum dos bolsonaros, né, em alguém do bolsonarismo. Quando a gente pula agora para esse ano, a gente meio que tem visto, nos últimos meses, em primeiro lugar, algo que parece como se fosse uma disputa entre o Lula e o Flávio Bolsonaro para ver quem fica nas graças do Donald Trump. Só que o Donald Trump, ele também tem ali o próprio direcionamento, as próprias diretrizes, de modo que, inclusive, é conveniente para ele que tanto o Lula quanto o Flávio Bolsonaro fiquem tentando ali disputar o favor dele. E aí você tem, logo em sequência, a questão da designação de um conjunto de organizações, no caso o CV e o PCC, como organizações terroristas. Na verdade, isso vem logo após aquela questão do Vorkaro, que vem logo após a visita do Lula ao Trump, né, e possíveis negociações que houve lá entre os presidentes de ambos os países. E logo após essa designação do CV e do PCC como terroristas, agora tem essa questão aí, uma sugestão, pelo menos uma proposição de imposição de novas tarifas, além daquelas que, tudo bem, foram reduzidas, mas ainda estão ali, né, num patamar reduzido, mas ainda estão ali. A questão dos grupos terroristas, ela é algo particular em relação a essa questão dessas tarifas, né? São coisas separadas. Essa questão da designação do CV e do PCC como grupos terroristas, em tese, pelo menos num momento inicial, poderia ser bom eleitoralmente para o Flávio Bolsonaro, pelo fato de recolocar a questão da segurança pública sobre os holofotes, que é uma área na qual o PT, o Lula, figuras importantes ligadas ao governo, tropeçam, né? Às vezes falam mais do que deviam, fazem ali comparações ou analogias que são incabíveis, que não são bem vistas pela população brasileira. Então, sempre que a questão de segurança pública é recolocada em foco, você tem um crescimento da direita e um enfraquecimento da esquerda. Então, me parece que essa era a jogada. Porém, já naquele momento, a gente já podia especular sobre a possibilidade disso sair pela culatra para o Flávio Bolsonaro, caso isso fosse utilizado para poder afetar a economia brasileira, né? Por exemplo, caso o Departamento de Justiça dos Estados Unidos ou quem quer que fosse recomendasse algum tipo de sanção específica contra o PIX, né? Não a tarifa, mas sanção propriamente, sob a alegação de que ele estava sendo utilizado para ajudar o narcotráfico, que ele era usado pelo narcotráfico, que ele não depende, por exemplo, do sistema SWIFT. Poderiam alegar que é mais fácil, né, por conta da sua celeridade, portanto, da ausência de determinados controles que você teria, por exemplo, num TED, num DOC, por aí vai. Isso facilitaria o narcotráfico e assim por diante, né? E caso isso fosse feito, me parece, eu cheguei a dizer, que isso poderia sair pela culatra, porque o PIX é extremamente popular no Brasil. A mesma coisa se houvesse sanção contra bancos grandes aqui no nosso país, sob essa justificativa, sob esse artifício aí da questão dos supostos grupos terroristas, né? Então, isso poderia sair pela culatra. Agora, essa nova situação que não dá para ter certeza se essa segunda questão, essa questão desse novo tarifaço, foi parte da argumentação do Flávio Bolsonaro, do Eduardo Bolsonaro lá, isso de fato pode sair pela culatra. Por quê? Bem, tudo bem que o governo dos Estados Unidos, primeiro, é uma proposta, né? A gente não sabe se vai ser implementado, e, em tese, excluiu um monte de coisas que estava incluso no primeiro tarifaço. Né? O Donald Trump, enfim, o governo dele sabe que aquele tarifaço mais prejudicou os Estados Unidos do que o Brasil, porque encareceu o prato de comida do cidadão estadunidense. Por isso agora excluíram mais um monte de coisa que iria para o prato, né, do cidadão, excluíram até alguns setores de indústrias que têm muita presença nos Estados Unidos, né, indústrias brasileiras que têm presença nos Estados Unidos, como a da aviação civil e tal, mas incluiu, né, permanece dentro, né, desse tarifaço 2.0, desse hipotético tarifaço 2.0, uma série de indústrias. E você tem aí a argumentação em cima do PIX como justificativa. E aí, por mais que não seja diretamente um ataque ao PIX, é uma deixa para a propaganda governista dizer que o Trump está taxando o PIX. Eu já vi isso hoje já, inclusive uma pessoa falando que o Trump decidiu taxar o PIX. Não é bem isso que está acontecendo, mas é um prato cheio para os inimigos do Flávio Bolsonaro atacarem ele em algo que é extremamente popular. O PIX é popular. Se essa narrativa for comprada, né, de que o PIX está em perigo, de que vão taxar o PIX e por aí vai, isso pode gerar um impacto. E, de fato, realmente, não por conta desse tarifaço 2, mas por conta da questão anterior, daquela ali da designação do CV e PCC como terroristas, isso de fato poderia ser instrumentalizado para atacar o PIX de uma maneira significativa, de uma maneira bastante problemática. Eu não sei se iriam tão longe, mas não deixa de ser uma possibilidade. E aí a gente fica com a impressão de que, por mais que o Trump e os Bolsonaros estejam extremamente alinhados, é que, na verdade, os Estados Unidos atuam por conta própria e, muitas vezes, sem nem levar em consideração se suas decisões vão prejudicar ou não os seus próprios supostos aliados, né? Porque tanto essa nova situação agora pode prejudicar o Flávio Bolsonaro, de novo, né? Igual a ano passado. E o Flávio Bolsonaro parece que já se pronunciou no sentido de que havia falado com o Trump para não afetar as empresas brasileiras e por aí vai, né? Mas é meio que talvez já tarde demais, né? A gente não sabe se vai ser implementado. Então isso pode prejudicar de novo o Flávio Bolsonaro, e não parece que o Trump se importa tanto assim, não parece que os Estados Unidos se importam tanto assim. Porque de fato tem essa questão aí de demandas internas por maiores taxações contra setores industriais de países europeus, do Brasil, da China, de vários outros países. Em alguma medida, parece que os Estados Unidos estão razoavelmente satisfeitos por verem o Lula e o Flávio disputarem entre si para ver quem oferece mais ou dá mais concessões aos Estados Unidos, né, em troca de um favor, em troca de algum grau aí de maior simpatia ou coisa do tipo. É uma situação bastante insólita que, na verdade, bem, a gente tem que levar em consideração inclusive a possibilidade do Eduardo Bolsonaro efetivamente ter pedido algo assim. Se ele tiver feito isso, ele estaria pedindo de novo algo que não funcionou, nessa expectativa de que um prejuízo econômico para o Brasil vai levar a uma decepção com o Lula ou algo do tipo. O que pode acontecer? Só que sanções ou tarifaços e por aí vai, em primeiro lugar, eles têm que ser muito altos para poder afetar a economia de maneira significativa. Isso só tem efeito no longo prazo. É coisa de vários anos, 5 anos, 10 anos, 15 anos, de um país sob sanções ou com uma imensa dificuldade de conseguir comercializar, no exterior, seus principais produtos, porque aí existe uma estafa da população, né? Então, os Estados Unidos têm contado com isso nas suas sanções, por exemplo, contra a Venezuela, e de fato as sanções geraram uma polarização, geraram uma desestabilização na Venezuela, contra países como a Síria, na época, que era governada pelo Bashar al-Assad, e depois de não sei quantos anos de sanções, chegou um ponto que, de fato, como não existia nem salário para pagar os militares, né? Um general, se eu não me engano, naquele último ano do governo Assad, estava recebendo de salário algo equivalente ali a $50, $100 por mês, qualquer um consegue comprar, subornar, corromper, e aí as Forças Armadas do Assad colapsaram praticamente sem qualquer resistência, né? Então, mas isso é um efeito que é gerado de muitos anos. E no caso do Brasil, especialmente se houver por parte da população uma identificação fácil de que possíveis problemas econômicos, possíveis problemas com o PIX seriam culpa do Flávio Bolsonaro, e já somando o fato de que a gente falta aí o quê? 4 meses, né? 4 meses para as eleições, não me parece que isso funcionaria, daria errado de novo. Seria o Eduardo Bolsonaro tentando uma vez mais algo que não daria certo, que prejudicaria o próprio campo político, mas eu não me surpreenderia caso isso tivesse acontecido, porque isso seria muito típico aí do Eduardo Bolsonaro botar os pés pelas mãos dessa maneira.
0: Certo, Rafa, obrigada. Eu queria aproveitar e também fazer uma pergunta para o nosso convidado Bruno Peixoto. Porque, Bruno, inclusive até via já aqui que alguns sites, algumas publicações da esquerda especificamente já estão até mencionando, chamando esse tarifaço de tariflávio. É uma criatividade brasileira muito grande, né? Bom, a gente sabe que o Trump é muito de difícil leitura, né? Ele é imprevisível, ele é muito dúbio. Então, ora ele tá lá recebendo Lula e super elogiando. Agora já postou hoje fotos da visita que o Flávio fez, dizendo que o Flávio é um ótimo rapaz, que ama o Brasil. Bom, o fato é que a gente tem ataques diretos ao PIX, esse novo tarifaço, e na sua análise pode virar uma bomba no colo dos Bolsonaro, porque uma parte grande aí do governo, Lula, os governistas estão colocando a culpa na família Bolsonaro, e claro, como a gente está perto das eleições, é um caso que pode influenciar e muito as eleições. A gente tem o Washington reclamando do PIX, denunciando que Brasília não controla desmatamento, fala também na falha das leis anticorrupção, mas e aí? Eu fico imaginando assim, o que está na realidade, qual a intenção de Trump com tudo isso?
2: Olha, Isa, é muito de verdade criativo, né, o tariflávio. Talvez ele tire um pouco do direcionamento do que é o debate total, mas ele serve como uma cola política nesse momento de eleição. E isso pode sim, como o Rafa muito bem falou anteriormente, sair pela culatra, certo? Para a família Bolsonaro. Porque o PIX é um mecanismo super popular, que é super utilizado, e no PIX tem alguns interesses, né, certo? Por exemplo, ele é um mercado bilionário que tirou das taxações de empresas como Mastercard e Visa, as pequenas taxas que são cobradas pelo cartão, etc. Mas o mais importante é os dados que o PIX carrega, do pagamento, de transação, de que horas, para quem, qual o valor, certo? E com habilidade, se souber escapar dessa, com certeza o governo Lula poderia se beneficiar disso, assim como se beneficiou em ano passado, certo? Com a primeira rodada do tarifaço do Brasil, a dos brasileiros, etc. Foi uma saída que, de certo modo, deu certo e de que aumentou, por exemplo, refletiu no nível de aceitação e popularidade do governo Lula. Me parece que a intenção do governo Trump é de fato algo bem difícil, porque o que acontece? O governo Trump, quando você passa uma lupa por dentro das classes sociais nos Estados Unidos, ele não se apoia no bloco dominante mais poderoso, esse bloco dominante que vem prosperando dos anos 90 para cá, como eu falei na minha primeira intervenção. Então ele tem uma tarefa muito difícil, de que é recolocar os Estados Unidos no mundo. O seu próprio dilema, né? Faça a América grande de novo. Isso não é fácil. Por exemplo, ele busca uma reindustrialização dos Estados Unidos e forçou um tarifaço no ano passado. Só taxação, só rodada de tarifaço, não faz você voltar com as fábricas, as indústrias, para dentro dos Estados Unidos, certo? E nessa quadra histórica que a gente vive, de 2008 para cá, principalmente por conta da crise econômica que se germinou nos Estados Unidos, os Estados Unidos vêm sofrendo reveses. No campo econômico, político e também no militar, certo? A gente vê a guerra do Irã, a guerra da Ucrânia, e começou lá com a retirada das tropas do Afeganistão. Então os Estados Unidos ainda é a superpotência mundial, mas que sofre reveses, né? Sua hegemonia é arranhada, e todos os chefes executivos que compõem os Estados Unidos, hoje o Trump, antes o Biden, tentam recuperar isso de alguma forma, aprofundar, subjugar, né? A América Latina é uma das formas da qual o Trump tenta fazer isso. A gente tem inúmeros exemplos disso só esse ano, certo? As declarações que ele faz em relação ao governo Petro, na Colômbia, na Claudia Sheinbaum, no México, a declaração sobre a insurreição popular na Bolívia, e o Brasil não fica de fora dessa. Ter uma relação mais cordial com o Lula, receber o Lula, certo? Lá, tirar foto, etc. Isso é do campo das aparências, isso não acaba com o interesse dos Estados Unidos. É quase um leilão para ver quem entrega mais as riquezas do Brasil, se é Lula ou Bolsonaro, certo? Então, me parece ser esse o objetivo, num panorama geral, do Trump. A gente, talvez, se guiando assim, se deixe menos enganar por suas aparências, etc. O fato dele bem receber Lula, elogiar, não... Bom, quase nada, não direi que diz nada.
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1: 5:04. As capacidades militares do Irã permanecem intactas. Segundo o porta-voz do Corpo da Guarda Revolucionária Islâmica, o general Hossein Mohabi, de acordo com o comandante, informações sobre uma suposta destruição da frota naval iraniana não correspondem com a realidade. Ele afirmou que o potencial militar do país não foi reduzido e que as forças armadas iranianas estão atualmente mais preparadas devido à experiência acumulada em confrontos diretos.
0: Eliel Mohabi também declarou que os Estados Unidos não alcançaram seus objetivos estratégicos no Estreito de Hormuz. Segundo ele, mesmo com o emprego de forças terrestres, navais e aéreas, Washington não conseguiu retirar o controle da região das mãos do Irã. O porta-voz da Guarda Revolucionária acrescentou que o IRGC permanece em estado de prontidão e está preparado para responder a qualquer cenário em caso de uma nova escalada militar no Oriente Médio. Portanto, eu vou trazer novamente o nosso convidado de hoje, o Bruno Peixoto, formado em Relações Internacionais pela Universidade Federal Rural do Rio de Janeiro e também mestrando em Ciências Sociais de Desenvolvimento, Agricultura e Sociedade pela mesma universidade. Bruno, temos aí capacidades militares iranianas, de acordo com o comandante da Guarda Revolucionária, permanecendo intactas. mesmo com informações de uma suposta destruição da frota naval iraniana, de acordo com o comandante da Guarda Revolucionária, não são verdadeiras essas afirmações, que não correspondem à realidade. Ao mesmo tempo, também, vemos uma situação bem longe do fim, né? O cessar-fogo entre Israel e Estados Unidos contra o Irã. Nenhum dos dois lados cede a questões que um não quer abrir mão. Então, assim, não vemos nesse primeiro momento um fim próximo. O Irã, ele estaria mais bem abastecido que os Estados Unidos e Israel para continuar esse conflito, e, de certa forma, isso é posicionado a favor do Irã nessa situação?
2: Olha, Isa, o finalzinho da sua fala cortou, mas eu entendi o geral da sua pergunta, certo? Hoje, na guerra dos Estados Unidos e Israel contra o Irã, quem dá as cartas é o Irã, certo? De fato, parece que os objetivos estratégicos dos Estados Unidos e Israel falharam. Hoje, eles buscam uma forma de sair dessa guerra sem parecer tão prejudicados. Por exemplo, a taxação, o pedágio que o Irã deseja colocar no Estreito de Hormuz é algo a favor. Uma guerra não é só uma simples matemática entre quem tem mais armamentos ou menos, certo? A gente vê isso agora, é um exemplo dado da guerra dos Estados Unidos contra o Irã. Os Estados Unidos é a única superpotência militar do mundo e, mesmo assim, não está sendo capaz de derrotar o Irã. Me parece ter sido uma estratégia errada, certo? Talvez uma leitura errada de que um golpe na estrutura estatal do Irã faria com que a população se levantasse, já que há sim, né, uma malha descontente dentro da população iraniana contra o governo, mas esse ataque externo fez, na real, mais um momento de unidade. A gente viu, por exemplo, as pessoas fazendo cerco humanitário às estruturas e infraestruturas do Irã, indo às ruas fazer protestos, mas na real, a favor do governo do Irã e contra os Estados Unidos. Então, essa foi uma das estratégias que deu errado. Os Estados Unidos desejam mudar o governo que tem dentro do Irã, com mais subserviência. Israel está junto e não pode parar de forma alguma sua guerra, que se alastra por todo o Oriente Médio. Não à toa, não para de bombardear o Líbano, que faz parte do cessar-fogo, mas que, de forma alguma, seria interessante para Israel, nesse momento, ter um cessar-fogo, certo? Enfim, me parece, sim, que o Irã mantém, que é quem dá as cartas nesse momento da negociação. Suas forças armadas vêm se preparando desde a sua revolução lá em 79, vem com o tempo cada vez mais se abastecendo, e nesse conflito em específico, a forma que está dada hoje, o Irã está se sobressaindo, consegue ganhar seus objetivos, sobressair em relação aos Estados Unidos e Israel.
1: Perfeito, Bruno. Obrigado pela resposta. Rafa, queria ouvir um pouco da sua opinião sobre esse assunto. A gente falando que a Guarda Revolucionária do Irã trazendo a informação de que as capacidades militares por lá permanecem intactas, diferente daquilo que os Estados Unidos de alguma forma tentam vender, tentam colocar na imprensa. Por que Donald Trump e o restante do governo, enfim, da Casa Branca, forçam essa narrativa de que o Irã está enfraquecido, Rafa?
3: Bem, é fundamentalmente, penso eu, um discurso interno, né? É um discurso para a própria população. Os Estados Unidos, eles não sabem perder, eles não sabem lidar bem com a derrota. E fundamentalmente para eles, aquilo que é importante nas guerras, muitas vezes é mais a dimensão narrativa das guerras do que a conquista, o alcance de objetivos concretos. Então, por exemplo, quando houve ali uma primeira retirada de tropas do Iraque, o Bush, se eu não me engano, já decretou ali vitória, né? Vitória, mas poucos anos depois, a maior parte do Iraque estava tomada pelo ISIS, que depois se lançou também para abocanhar um pedação da Síria, né? Então, o cantar vitória e ir embora tem sido uma tática dos Estados Unidos há bastante tempo. Você vai ter até hoje gente, inclusive analistas, inclusive autoridades, que afirmam que os Estados Unidos ganharam a guerra do Vietnã. Você vai ter vários que dizem que os Estados Unidos ganharam a guerra do Afeganistão, essa guerra do Afeganistão iniciada logo após o 11 de setembro. Então, o domínio da narrativa é fundamental para os Estados Unidos. Eles não poderiam arcar com a admissão de uma derrota. Até porque boa parte do poder, inclusive do poder econômico dos Estados Unidos, está lastreado no poder militar, né? O lastro do dólar, por assim dizer, são os porta-aviões dos Estados Unidos, né? Essa crença aí na invencibilidade militar dos Estados Unidos, garantindo uma certa estabilidade mundial e tornando o dólar uma moeda mais confiável do que a moeda da maioria dos outros países do mundo, que podem passar ali por um colapso, podem acabar sendo derrotados diante de algum inimigo externo, algum inimigo interno e assim por diante. Então, em primeiro lugar, existe essa questão do domínio da narrativa. O domínio da narrativa também é importante especificamente para quem quer que esteja no poder preservar os seus apoiadores, no caso, seu eleitorado e assim por diante. Porque o cidadão médio dos Estados Unidos, ele ama ganhar e odeia perder. Então ele é contra uma guerra se ele achar que os Estados Unidos estão perdendo. Mas se ele achar que os Estados Unidos estão ganhando, ele é a favor, né? Então não se trata ali de uma bússola ideológica, nem mesmo de uma bússola moral. Você tem ali uma população que tem essa questão de uma certa vaidade, de um certo orgulho nacional, e que por isso quer sempre estar por cima. Então a boa guerra para o cidadão médio dos Estados Unidos é aquela na qual os Estados Unidos estão ganhando, e a guerra ruim é aquela na qual estão morrendo soldados dos Estados Unidos, os Estados Unidos estão perdendo dinheiro, eles não estão alcançando seus objetivos. E o Trump está tendo que lidar com o fato de que, aparentemente, uma boa parte dos cidadãos dos Estados Unidos tem uma má impressão em relação a esse conflito. Os Estados Unidos não conseguiram convencer a própria população em relação à justa causa, né, desse conflito, no caso ao casus belli, né, desse conflito. Também não conseguiu convencer o próprio eleitorado republicano de que eles estariam vencendo. Por quê? Até por conta da duração do conflito, pela falta ali de objetivos claros alcançados. Então mesmo os eleitores do Partido Republicano não ficaram suficientemente convencidos de que essa guerra era interessante para os Estados Unidos, de que os Estados Unidos de fato deveria estar no Irã. Você tem também o fator de que existe uma crescente indisposição em relação ao Estado de Israel, inclusive no Partido Republicano, especialmente ali na faixa dos millennials, né, e dos zoomers, né, geração Z e geração millennial, tem uma opinião cada vez mais negativa em relação ao Estado de Israel, mesmo dentro do Partido Republicano, que historicamente é razoavelmente mais pró-Israel do que o Partido Democrata. Então também essa atuação dos Estados Unidos no Irã não está sendo convincente, né? Mas no âmbito aí da realidade concreta, esse discurso de que os Estados Unidos destruíram as capacidades militares iranianas não se sustenta. E eu acho que isso vai ficar ainda mais claro quando esse conflito eventualmente retornar a toda, porque parece que é isso de fato que deve acontecer. Não dá para prever quando, né? Mas considerando que as tensões, as escaramuças, né, disparos ali de um, dois mísseis, quatro, cinco drones numa e noutra direção, isso tem se tornado mais frequente ao longo da última semana, e esse é o tipo de sinal de que um conflito congelado tende a voltar a se aquecer.
6: E aí, Léo? E aí, Isabela? Tudo bem com vocês? Os ouvintes ainda podem conferir o Virada de História sobre a Revolta Camponesa da Inglaterra de 1381. 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
0: Agora são 5 horas e 17 minutos. A União Europeia está perdoando a Ucrânia por tudo, incluindo terrorismo, corrupção, usurpação do poder, violência contra civis e crimes de guerra. Bom, essa foi uma declaração do diretor do Serviço de Inteligência Externa da Rússia, Sergei Naryshkin. Ele afirmou o seguinte: Bruxelas e as capitais nacionais decidiram fechar os olhos para todas as atrocidades cometidas pela junta militar em Kiev. Kiev está sendo perdoada por tudo: terrorismo, corrupção, usurpação do poder, violência contra os civis e crimes de guerra. Ele também ponderou que muitos políticos modernos estão demonstrando uma capacidade cada vez menor de negociação construtiva e observou que é do interesse das elites europeias prolongar o conflito ucraniano o máximo possível, sabotando qualquer tentativa de resolução pacífica.
1: Ao mesmo tempo, o apoio a Vladimir Zelensky está se tornando cada vez mais custoso para os orçamentos europeus e gerando tensões sociais, enquanto armas provenientes do teatro de operações ucraniano continuam circulando livremente pela Europa e acabam nas mãos de grupos terroristas internacionais, na avaliação da autoridade russa. Ele alegou que, ao mesmo tempo, Londres está incitando seus aliados continentais a lançar um confronto direto com a Rússia e aconselhou os alemães e os franceses a aprenderem com a história e não se meterem com a Albiol, que é um termo usado na antiguidade em textos gregos e romanos para designar a ilha da Grã-Bretanha. Hipócrita e traiçoeira, e que os enganará e levará às mãos de qualquer maneira. Bom, queria trazer o nosso convidado Bruno para comentar um pouco sobre esse assunto. Olha, Bruno, a gente vem acompanhando aqui no Entretanto, né, nos últimos meses, casos gravíssimos de corrupção dentro da Ucrânia. E o que a gente tem de informação é que a União Europeia, de alguma forma, está perdoando a Ucrânia por tudo, inclusive por esses casos gravíssimos de corrupção. Por que a União Europeia age dessa maneira com relação à Ucrânia?
2: Olha, Léo, desde a eleição do Donald Trump, a gente tem uma mudança que a gente vem notando na guerra da Ucrânia, que talvez responda a isso, certo? O governo do Donald Trump, ele foi eleito com um discurso de 100 mais guerras, e ele tem uma postura bastante isolacionista em relação à guerra da Ucrânia, tanto que ele vem subtraindo cada vez mais isso, as doações, né, dos Estados Unidos em relação à Ucrânia, e hoje a União Europeia já é a maior financiadora desse conflito, não é mais os Estados Unidos. Essa mudança, esse isolacionismo dos Estados Unidos em relação à guerra da Ucrânia, talvez tenha ajudado a acelerar uma postura mais belicista da União Europeia. A gente vê esse discurso de cada vez se armar mais, não depender desse protetorado militar norte-americano, e alguns países já vêm aumentando o seu investimento nas suas forças armadas, como a Alemanha. A Alemanha é um país que lidera esse discurso. Por exemplo, recentemente também a gente teve a eleição na Hungria, onde foi eleito o Péter Maguiar, e o veto da Hungria era a única coisa que barrava um empréstimo de cerca de 100 bilhões de dólares da União Europeia para a Ucrânia. Então, me parece que dentro da guerra da Ucrânia, a União Europeia vem perdoando tudo que a Ucrânia vem fazendo, certo? Porque vem tomando uma posição maior em relação a esse conflito, dependendo menos dos Estados Unidos, cada vez mais investindo no seu aparato militar e por uma guerra, vamos por assim, por meio de terceiros, que seria a Ucrânia. Então, você, vamos por assim, entre aspas, passar pano para todas essas atrocidades que acontecem dentro da Ucrânia é só parte de uma estratégia maior. Em um momento de guerra, onde esse bloco no poder da Ucrânia necessita continuar em guerra, ele não pode sair da guerra, senão ele vai ser deposto. Isso são só consequências desse alinhamento de interesses.
0: Certo, muito obrigada pela sua análise, Bruno Peixoto. O Rafa, me chama a atenção em especial a parte em que temos o diretor do Serviço de Inteligência Externa da Rússia falando que é do interesse das elites europeias prolongar o conflito ucraniano o máximo possível, sabotando, portanto, qualquer tentativa de resolução pacífica. Gostaria que você destrinchasse para a gente essa parte. Por que é de interesse das elites europeias prolongar esse conflito?
3: Bem, existem várias possibilidades e, na verdade, pode ser que várias delas sejam verdadeiras simultaneamente. Bem, uma coisa que muitas pessoas têm dito é que existe esse interesse da própria máquina do complexo militar industrial europeu, especialmente o alemão, mas também o francês e o britânico, né? Então, na medida em que você tem os governos europeus aumentando seus orçamentos, fazendo corte de gastos, corte de benefícios, para poder comprar mais armas para o regime de Kiev, é óbvio que isso atende ali aos interesses dos acionistas dessas empresas. E muitas vezes, políticos europeus são acionistas dessas grandes empresas da indústria bélica desses países europeus, especialmente a Alemanha, França e Reino Unido, que de fato têm sido os países europeus que mais têm incentivado a continuação ou mesmo a intensificação do conflito. A gente vê outros países europeus até dando um apoio, enviando dinheiro e tal, mas com um discurso menos belicista ou menos diretamente agressivo em relação à Rússia, ou mais hesitante, mesmo quando não são diretamente contrários ao apoio à Ucrânia, tal como era a Hungria do Viktor Orbán e ainda é a Eslováquia do Robert Fico. Então você tem esse fator do interesse do complexo militar industrial. Algo que tem sido alegado também, a gente não tem muitas evidências concretas, porém a gente tem indícios, é de que nisso que a gente tem discutido bastante sobre corrupção no governo ucraniano, esquemas de corrupção, desvio de verba, né, desvio desses recursos enviados para ajudar a Ucrânia, que talvez não seria uma corrupção apenas na ponta ucraniana aí, dessa relação econômica, ou seja, que você teria também dentro da Europa, entre os burocratas europeus, entre alguns políticos europeus, especialmente dos governos que estão no poder nesse momento, também ali uma parcela, uma participação nessa corrupção. A gente tem que recordar sempre que a própria Ursula von der Leyen já foi acusada de estar envolvida num esquema de corrupção. Eu acho que chegou a ser indiciada, mas o processo não chegou em lugar nenhum. Mas ela já foi alvo desse tipo de investigação, já foi objeto aí de algumas acusações de corrupção. O próprio Macron também já esteve algumas vezes sob suspeita de corrupção, então não se pode surpreender a possibilidade de, tal como você tem burocratas do governo ucraniano, talvez o próprio Zelensky e sua família, se aproveitando desses imensos fluxos de dinheiro que circulam de um lado para o outro na Europa hoje, sob a justificativa de ajudar a Ucrânia, é possível que também algumas lideranças europeias estejam tirando proveito disso. Você também tem o fato de que a Ucrânia está sendo usada como ariete, como escudo humano, por assim dizer, para tentar desgastar a Federação Russa, a Rússia, que é vista como o grande inimigo, o principal inimigo dessas elites europeias, das elites ocidentais de modo geral, mas nesse caso particular das elites europeias. Existe ali uma oposição, uma contradição fundamental entre aquilo que o Estado russo faz internamente pelo seu país, pelo seu povo, e a maneira pela qual essas lideranças europeias se relacionam com os seus povos. Não é por acaso que você tem um êxodo, ainda não é um êxodo em massa, mas existe já um êxodo no sentido de centenas, me parece que milhares de famílias francesas, alemães, britânicas e de vários outros países se mudando para a Federação Russa para morar lá, por considerar que é mais seguro, que na Federação Russa vai ser melhor de, por exemplo, criar os filhos, né, pelas diferenças que existem entre as escolas russas e as escolas atuais, pelo menos, nesses países europeus, ou o próprio ambiente cultural russo em comparação com o atual ambiente cultural europeu. Porque a percepção de muita gente na Europa é de que essas lideranças são inimigas do povo por uma série de motivos, inclusive ideológicos. E esses motivos ideológicos, na verdade, são exatamente aquilo que coloca a Rússia em contradição com esses países europeus. E o próprio Vladimir Putin já falou várias vezes sobre isso, sobre o fato de que os líderes europeus não ouvem os cidadãos dos seus países, né? Que esses líderes europeus são globalistas, cosmopolitas e assim por diante. Algumas autoridades russas até já fizeram referência a escândalos semelhantes ao escândalo Epstein, né, envolvendo aí elites europeias, elites ocidentais de um modo geral. E a Rússia é vista como um país bárbaro, um país cuja liderança é autoritária e assim por diante, né, não respeitaria os direitos humanos, sendo que a concepção que os líderes europeus têm de direitos humanos é basicamente colocar as minorias acima das maiorias, é ir consistentemente contra os interesses das próprias populações. E aí a Rússia acaba sendo vista como uma ameaça pelo fato de representar um sistema alternativo, um sistema no qual, contrariamente, inclusive, a uma série de ataques de líderes europeus, de governos europeus contra as culturas de seus próprios países. Recentemente, essa semana mesmo, o governo francês lançou uma proposição para eliminar o dever de segredo dos padres no confessionário, né, o que está sendo visto como um escândalo, como sendo um ataque à Igreja Católica, enquanto você tem na Rússia toda uma preocupação do Estado de garantir que todas as religiões ali sejam respeitadas em seus costumes, em suas tradições. As religiões têm voz, né, em questões culturais e assim por diante. Então existem mil motivos para uma oposição fundamental hoje entre a Rússia e a Europa, de modo que, na verdade, não são apenas interesses materiais, mesmo contra o interesse material, porque seria muito mais vantajoso materialmente para essas elites quererem fazer negócios com a Rússia. As elites europeias, por exemplo, dos anos 90, elas eram super dispostas a fazer negócios com a Federação Russa. Você tinha ali tanto o Jacques Chirac, por exemplo, da França, quanto o Gerhard Schröder, da Alemanha. Se a gente for olhar retrospectivamente, seriam vistos como pró-russos, né? Como russófilos. Até porque a Europa, naquela época, não era igual à Europa como ela é hoje. Tinha uma série de diferenças. Então existe essa oposição ideológica, um certo fanatismo, inclusive, em oposição à Federação Russa, a ponto de se considerar que vale a pena utilizar a Ucrânia para tentar desgastar a Federação Russa, mesmo que milhões de ucranianos faleçam durante o conflito, durante a operação militar especial, né? Como a gente está vendo que o Zelensky continua recrutando pessoas à força e mandando para a linha de frente sem treinamento praticamente. E os europeus não se importam. Eu diria, inclusive, que eu não duvidaria dessas elites, especificamente ali dos Países Baixos, Bélgica, Alemanha, França, Reino Unido, né, ou seja, Europa Ocidental, de quererem eventualmente tentar empurrar a Polônia, países bálticos, Moldávia, Romênia, contra a Federação Russa para tentar continuar, né, nessa tentativa aí de enfraquecimento e destruição da Federação Russa.
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0: Lalali. Durante o Fórum Internacional de Segurança, o especialista afirmou que o Golfo Pérsico continua sendo um dos corredores estratégicos mais importantes do mundo e que, devido às hostilidades na região, a economia mundial sofre influência negativa. Ele falou o seguinte, abre aspas, acho que a Rússia pode e deve desempenhar um papel na estabilização do mercado, porque os preços subiram acentuadamente e a Rússia tem reservas de petróleo e gás suficientes para compensar o aumento brusco dos preços do petróleo e do gás. Ele acredita que os recursos energéticos russos poderiam ajudar a compensar os custos na economia mundial causados pelo aumento dos preços dos hidrocarbonetos, o que tem outras implicações para a economia e provoca a alta de preços de bens e serviços em todo o mundo. Ao responder à pergunta da jornalista da Sputnik sobre quais são as perspectivas para a segurança energética global em meio à crise no Estreito de Hormuz, Idris afirmou que qualquer interrupção prolongada continuará a ter um impacto em cascata na economia global.
1: Olha, por fim, o especialista sugeriu que as consequências da guerra vão afetar aqueles que travam essa guerra. Vale mencionar que um jornal britânico noticiou que o Irã vai continuar aberto ao diálogo com os Estados Unidos, esse diálogo de paz, mesmo após os Estados Unidos terem realizado um ataque contra alvos iranianos no sul do país. Ainda de acordo com esse jornal, Teherã condenou a clara violação do cessar-fogo por Washington, mas não anunciou medidas específicas de retaliação, pois quer evitar a escalada do conflito enquanto as negociações se aproximam de um estágio crucial. Queria trazer o Bruno para a gente comentar um pouco esse assunto. Bruno, a gente tem uma crise bem clara do Estreito de Hormuz, né? É uma crise que vem gerando problemas, se não tanto aqui no Brasil, a gente não sente tanto, em outros lugares do planeta essa crise é mais acentuada, e uma crise energética que a tendência, se não houver um acordo entre Irã e Estados Unidos, essa crise piorar. Você também enxerga a Rússia como um país importante na busca da estabilização desse mercado global de energia?
2: Olha, Léo, pelo Estreito de Hormuz passam cerca de 20% dos hidrocarbonetos, certo? Comerciados mundialmente. Fechar o Estreito de Hormuz foi, sim, um impacto muito grande no preço do petróleo em todo o mundo, inclusive aqui no Brasil, visto que a gente não tem mais instrumento de soberania, que era a Petrobras, que tinha o monopólio do poço ao posto. Mas a Rússia, por outro lado, é um país extremamente sancionado, onde hoje seu principal parceiro comercial é a China, que inclusive um grande avanço entre a China e a Rússia é não fazer basicamente mais transações comerciais em dólar, sim em moedas locais. E a alta do preço do petróleo ajuda a elevar um pouco a economia da Rússia, que está em guerra. A Rússia poderia sim desempenhar esse papel de aumentar a sua produção para poder baixar um pouco o preço do barril do petróleo. Não sei o quão exato seria efetivo isso. A pressão poderia vir por outro lado. Por exemplo, a OPEP, que é a Organização dos Países Exportadores de Petróleo, fundado lá no, na década de, por volta da década de 70, funciona basicamente como um cartel regulando o preço do barril de petróleo. Nesses últimos anos, até o momento onde a OPEP mais perdeu países. A OPEP, tanto que não tem coesão dentro do grupo. Por exemplo, nesse interregno da guerra do Irã e Estados Unidos, o Emirados Árabes Unidos saiu da OPEP, anunciou sua saída. Ele é o oitavo ou nono maior produtor de petróleo do mundo. Hoje produz cerca de 3 milhões e meio de barris de petróleo. Poderia ampliar a sua produção para cerca de 5. Então, assim, após a resolução desse conflito, né, dessa guerra entre o Irã e os Estados Unidos, reabrir o Estreito de Hormuz, nós vamos ter um novo normal, certo? É difícil adivinhar o que vai acontecer, mas isso é uma mudança substancial, uma mudança qualitativa no comércio que nós temos hoje. Sim, a Rússia poderia tem produção suficiente de petróleo para interferir nisso, mas também poderia vir de outros lados. Então, temos que ficar analisando, acompanhando.

0: dia após dia e, infelizmente, o desdobramento.
1: Ok, muito obrigada, Bruno Peixoto. Rafa, te trago também para a gente analisar essa situação, porque nós temos um especialista fazendo uma análise de que realmente a Rússia pode contribuir para essa estabilização do mercado global de energia. Então, gostaria de ouvir a sua análise, o seu ponto também sobre isso e ver de que forma a Rússia consegue ser esse fiel da balança, consegue de fato estabilizar o mercado global de energia que passa por um momento realmente complicado com o fechamento perdurado aí do Estreito de Hormuz.
2: Bem, a Rússia, ela é hoje, especialmente no setor do gás, é uma das principais potências energéticas mundiais. Era basicamente a responsável, por exemplo, pelo fato da economia alemã ter um crescimento significativo ao longo das últimas décadas, né? Tudo isso se dava em cima do gás barato vindo da Rússia através do gasoduto Nord Stream, que foi destruído num atentado terrorista. Então a Rússia, ela desempenhava um papel extremamente importante na economia mundial, garantindo gás barato para inúmeros países, para vários países, também tendo uma participação importante no mercado do petróleo. E aí, com o sancionamento da Rússia, já houve ali uma primeira desestabilização do mercado. Isso prejudicou principalmente os europeus, que foram forçados ou a comprar muito mais caro da própria Rússia, de maneira direta, ou triangulando através da Índia, ou então comprar GNL também muito mais caro dos Estados Unidos, que aí tem que vir por mar, né? Por navio. Isso já causou um primeiro impacto. Aí, agora com essa situação no Estreito de Hormuz, que foi criada pelos Estados Unidos, o Estreito de Hormuz estava 100% aberto, estava absolutamente livre para passagem de navios, foi fechado por conta do ataque dos Estados Unidos e Israel ao Irã, e percebendo os danos que seriam causados, até houve ali uma suspensão temporária de algumas sanções contra a Federação Russa para tentar voltar a facilitar a venda dos bens energéticos aí, daquilo que a Rússia pode oferecer nesse setor para outros países. Evidentemente, a melhor coisa que se poderia fazer, caso se queira realmente afastar essa possibilidade de uma crise energética de longo prazo, é eliminar completamente as sanções contra a Federação Russa, porque aí os países, especialmente dos arredores da Federação Russa, especialmente os europeus nesse caso, poderiam voltar a comprar normalmente, seja gás ou petróleo, da Federação Russa. Isso serviria para gerar um alívio para as suas economias, talvez até conseguir fazer voltar algumas dessas economias europeias estagnadas a crescer. E aí, com isso, se poderia compensar, pelo menos parcialmente, aquilo que está acontecendo no Estreito de Hormuz. Então, me parece que a eliminação das sanções seria o fundamental. E seria extremamente legítimo, óbvio, já que nós já vimos inúmeras atrocidades sendo cometidas por outros países, especialmente pelo Estado de Israel, sem que tenha havido qualquer sanção contra o Estado de Israel. Então, claramente, o direito internacional não tem sido aplicado de maneira equânime, o que torna essas sanções ainda mais ilegítimas do que já são.
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5: Temendo ameaças existenciais às suas indústrias devido ao influxo de produtos chineses baratos, a Europa pode entrar em uma guerra comercial com um gigante asiático, adverte um jornal norte-americano. À medida que Pequim aumenta o poder comercial e industrial e as importações da China para a Europa crescem, líderes e empresas europeias estão preocupados com a dependência de produtos chineses e discutem formas de reduzi-la, informou o jornal. Abre aspas para o artigo. Olha, enquanto a China domina cada vez mais a indústria, a Europa vê isso como uma ameaça existencial para suas próprias indústrias. É o que diz o artigo. Segundo as previsões da mídia, o confronto comercial pode ganhar ainda mais força nas próximas semanas, já que Pequim advertiu que iria responder a quaisquer medidas de proteção europeias, o que causa preocupações em Bruxelas. As autoridades europeias ainda esperam trabalhar com a China para reverter os desequilíbrios comerciais que se agravaram, mas também estão considerando medidas comerciais e industriais mais poderosas para tentar conter o crescente domínio da China em áreas sensíveis. Isa.
1: É, Léo, de acordo com a publicação, não cooperar com a China pode ser extremamente problemático para a Europa. Políticos e empresários europeus temem retaliações enquanto os consumidores estão apegados aos produtos chineses. Vale lembrar que no dia 21 de maio, o Ministério de Comércio da China afirmou que o país iria retaliar fortemente se a União Europeia começasse a restringir as ações das empresas chinesas e a limitar a circulação dos seus produtos. Bom, trazendo mais uma vez aqui o nosso convidado Bruno Peixoto, que é formado em Relações Internacionais pela Universidade Federal Rural do Rio de Janeiro, onde também é mestrando em Ciências Sociais, em Desenvolvimento, Agricultura e Sociedade. Bom, Bruno, a gente pode realmente perceber que essa possível guerra realmente comercial que a Europa possa porventura ter em relação à China, hoje quando a gente fala em China, a gente tem uma outra dimensão muito diferente daquela tempos atrás, quando os produtos chineses eram um xing-ling, né, como o pessoal brincava, era tudo descartável, eram produtos quase que, enfim, produtos de quinta categoria. Hoje a gente tem uma China que eu costumo brincar dizendo que existe o planeta Terra, existe a China, porque a China está adiante, muito, muito adiante da gente em termos de tecnologia. Não só da gente, Brasil, digo das maiores potências, Estados Unidos, enfim. E aí a gente tem a Europa, por exemplo, em termos de uma competição, de uma guerra comercial, frente à China de hoje, o crescimento da China é algo que não dá pra gente ter uma medição, né? A Europa não teria essa possibilidade de medir forças com China.
0: Olha, Isa, certamente não. A gente vive, como eu tinha falado anteriormente, nessa quadra histórica de 2008 para cá, os países vêm se deteriorando bastante. Nós não saímos da crise de 2008, certo? A pandemia serviu para aprofundar a guerra da Ucrânia para a Europa, então mais ainda as condições de toda a população. E a Europa, funcionando como um sócio menor dos Estados Unidos, também entra nesse balaio de uma certa ruja com a China. Não só por ser um sócio menor, mas porque hoje a China representa, sim, basicamente a fábrica do mundo. A China talvez tenha sido um dos únicos países que mal sofreu dos efeitos da crise de 2008. Ele é uma economia muito mais dinâmica, certo? Então, esse movimento que a gente vê da União Europeia, essa rusga com a China, etc., ela faz parte de um todo. Por exemplo, a União Europeia e todos os países da Europa estão buscando as melhores condições para suas indústrias, para o seu ramo, certo? Não à toa, fizeram uma pressão muito grande para agora sair o acordo do Mercosul-União Europeia, que é um acordo extremamente maléfico para o Mercosul, sendo no mínimo delicado, se é um acordo neocolonial, onde isso traz benefícios para a União Europeia. Se de um lado consegue relações melhores comerciais, também se volta para a China, que é um parceiro comercial importante, importantíssimo no mínimo, uma década, e busca condições melhores. Como você falou, a China está sendo algo à parte do resto do mundo. Sua economia é muito dinâmica e os outros países, principalmente esse bloco ocidental liderado pelos Estados Unidos, que vem sofrendo reveses, não consegue recuperar sua economia, se move no cenário internacional tentando condições melhores para si.
5: Perfeito, Bruno. Obrigado. Queria trazer o Rafa para a gente falar um pouco sobre a China. Rafa, olha, a Europa, de alguma forma, sentindo, né, esse baque, que é o comércio chinês, e já preparando, de alguma maneira, uma forma de segurar todas essas vendas, enfim, a potência que é esse comércio da China. Rafa, existe essa possibilidade de guerra comercial com a China? E se houver essa possibilidade, não é pior para a Europa, não?
2: De fato, a gente tem visto os países europeus assumirem posturas no plano internacional que muito claramente são contrárias aos próprios interesses materiais desses países europeus. A China tem tido uma participação significativa, por exemplo, nos portos europeus, inclusive fazendo investimentos de infraestrutura, investimentos industriais, por exemplo, na Hungria, enquanto era governada pelo Viktor Orbán, em portos da Grécia e outros portos mediterrâneos em geral. E isso tem sido, de um modo geral, positivo para a própria economia europeia. Inclusive, acho que o setor de relações internacionais da Assembleia Francesa chegou a recomendar, acho que no início desse ano, uma melhora nas relações com a China, uma busca por reforçar essas relações por conta do papel da China atualmente e assim por diante. Agora, na verdade, os países europeus estão aparentemente indo na contramão dessas recomendações desse setor aí de relações internacionais da Assembleia Francesa. Na prática, é claro que isso pode ser parte de um impulso de tentar evitar uma desindustrialização ou mesmo parar de ter uma certa desindustrialização que também afetou a Europa nos últimos anos. A gente vê, de fato, também, ao mesmo tempo que eles tentam proteger o mercado europeu contra a China, eles se debruçam sobre o mercado brasileiro, sobre o mercado aqui da nossa região, também para favorecer especialmente o próprio setor industrial e particularmente a indústria alemã. Então a gente está vendo a Europa, tal como os Estados Unidos antes, entrarem aí em algo que pode ser o começo de uma guerra comercial contra a China, que me parece que a Europa tem ainda menos condições de vencer ou de se sair bem do que os Estados Unidos. Porque enquanto os Estados Unidos, no mínimo, tem ali uma certa abundância de insumos energéticos para poder segurar ali a sua economia, seu patamar de consumo, um certo nível de produção, na verdade as economias europeias elas estão praticamente estagnadas já há alguns anos. Nunca conseguiram se recuperar da crise econômico-financeira ali de 2008-2009, e aí depois vem a pandemia, que também causou bastante dano para as economias europeias, especialmente para aquele setor de classe média, das pequenas e médias empresas, que sempre foi bastante importante na Europa. E agora tem essa questão da crise ucraniana, que inclusive colocou algumas economias, como a economia alemã, efetivamente em recessão. Então não tem ali um vigor econômico apto a permitir uma guerra comercial contra a China, ainda mais num período em que se está fazendo cortes de gastos para poder garantir a continuação do apoio à Ucrânia, né? Então, caso os europeus de fato queiram entrar numa guerra comercial contra a China, a gente provavelmente vai ver uma derrota, uma rendição, por assim dizer, ainda mais rápida do que aquela que a gente viu no caso dos Estados Unidos.
1: Certo, Rafa, muito obrigada pela sua análise. Agora são 5 horas e 53 minutos. A gente aproveita para se despedir do nosso convidado de hoje, Bruno Peixoto, formado em Relações Internacionais pela Universidade Federal Rural do Rio de Janeiro, onde também é mestrando em Ciências Sociais, em Desenvolvimento, Agricultura e Sociedade. Bruno, muito bom tê-lo novamente aqui no Entretanto com a gente. Fica aí estendido o convite para você voltar numa próxima ocasião, para que a gente possa ter essa oportunidade de juntos tentar entender aí um pouco do que acontece nesse nosso complexo mundo, né? Porque, olha, todo dia a gente pensa que vai ser um dia relativamente tranquilo, mas o mundo, especialmente o mundo moderno, tem essa capacidade, né, de nos surpreender, assim, de tédio, literalmente, a gente não morre, né, Léo?
5: Com certeza. A gente agradece ao Bruno. Bruno sempre contribui bastante para o nosso programa. Enfim, não é a primeira vez dele aqui conosco e a gente espera que ele possa aparecer mais vezes aqui, não é isso, Isa?
1: Com certeza. E aí, Bruno, a gente aproveita também para te pedir uma dica para a gente, para os nossos ouvintes. Então, te pergunto qual a dica desta terça-feira.
0: Léo, Isa, Rafa, muito obrigado a todo mundo pelo convite. Queria também agradecer ao Carlos e todo mundo mais da produção. Para mim é sempre um prazer inenarrável estar aqui com vocês. Estou me colocando assim à disposição para novas, para outras vezes, certo? E a dica, essa talvez seja sempre a tarefa mais hercúlea de poder sintetizar em uma ou duas dicas no máximo, mas eu acho que para a gente buscar entender o cenário internacional e tudo que está acontecendo agora nesse momento, a palavra mais importante talvez seja imperialismo. Então eu tenho duas recomendações de livros muito bons. O clássico sobre imperialismo do Lenin, Imperialismo, Estado Superior do Capitalismo. E como toda essa carga teórica do imperialismo é muito grande, por vezes a gente fica perdido, um livro que sintetiza muito bem toda a história desse conceito, que é o Imperialismo, Estado e Relações Internacionais, do professor Luiz Felipe Osório.
1: Maravilha de dicas, hein? Muito obrigada, viu, Bruno? Até uma próxima ocasião, então. E bom, vamos. Agora são 5h55, acho que dá tempo para mais uma notícia. Vamos de vinhetinha, a gente já volta.

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1: Agora são 5 horas e 55 minutos. Vamos falar o seguinte, que o Dia da Indústria, que aconteceu recentemente, expôs o dilema estratégico do setor no Brasil. O país precisa superar diversos desafios, entre eles retomar a capacidade produtiva sob tensões geopolíticas, responder à transição energética com modernização acelerada e dominar a alta tecnologia, que são demandas que a atual industrialização exige. Bom, em entrevista à Sputnik Brasil, o especialista Igor Sardo, que é doutorando em ciência política pela Universidade Federal do Rio Grande do Sul e pesquisador do Instituto Sul-Americano de Política e Estratégia, falou o seguinte, que o Palácio do Planalto precisa observar parceiros internacionais para alavancar a política industrial e o BRICS pode ser uma alternativa viável para esse projeto. O especialista, que também é mestre em estudos estratégicos internacionais, aponta que o Brasil, como acionista do novo Banco de Desenvolvimento, também conhecido como o Banco do BRICS, pode usar recursos para investir e modernizar seu parque industrial, Léo.
2: Luiz, olha, o acordo recentemente firmado entre Mercosul e União Europeia amplia as oportunidades de exportação. Contudo, na visão do especialista, o tratado também expõe a indústria brasileira à concorrência de economias europeias mais sofisticadas, que detêm maior escala, financiamento e densidade tecnológica. Ele também, ao traçar um panorama histórico do processo de industrialização do Brasil, reforça as conjecturas atuais que o Brasil precisa atender, uma vez que já se discutem os fundamentos da indústria 4.0 em nível global. Com o avanço das tecnologias e o cenário internacional cada vez mais marcado por disputas pelo controle de fluxos e relações políticas, a indústria se tornou vital, especialmente no contexto de avanço de altas tecnologias, como a inteligência artificial. Nesse cenário, o Brasil, assim como outros países do sul global, precisa se adaptar a essa nova realidade, Isa.
1: Pois é, acho que não vai dar muito pra gente, infelizmente,
2: falar,
1: né?
2: Com Rafa,
1: falar com
2: o, né,
1: Rafa
2: sobre esse assunto.
1: É, porque são 5 horas e 58 minutos, a gente precisa finalizar o programa. Mas, Rafa, olha, eu sei que você gosta muito desse assunto. Falar sobre reindustrialização não vai ser a única vez. A gente mais à frente retoma o assunto com você. O importante é que a gente tem você todos os dias aqui para analisar as diversas notícias. E, bom, te agradeço, Rafa, e te dou uma boa noite, te esperando amanhã aqui no Entretanto, Rafa.
3: Muito obrigado para todos, boa noite, até amanhã.
1: Até amanhã, então. E, bom, aquele boa noite especial para você que nos acompanha, ou se você entrou e não conhecia a gente ainda, prazer, somos o Entretanto, um programa onde você tem a oportunidade de analisar tudo o que acontece, aprofundar as notícias internacionais, o que acontece aqui também no Brasil, a política nacional, lembrando que a gente está em ano de eleição, então vai pipocar de agora em diante cada vez mais as notícias sobre a política brasileira, né? E é isso, olha, a gente está de 4 às 6 da tarde aqui, te aguardando no Entretanto. E, Léo, se você não tem por acaso a possibilidade de ouvir, né, ao vivo, tem também as plataformas de áudio para quem tiver a oportunidade ou mesmo quiser ouvir novamente um dos nossos programas, né?
2: Sim, o Spotify, Deezer, Amazon Music ou Apple Podcast ou ainda no site da metropolitanarrio.com.br. Isa, amanhã estou no Casus Belli. Na quinta-feira é feriado, enfim, volta na semana que vem, a gente volta à nossa dupla.
1: É verdade, agora é só na terça-feira, Léo.
2: Um beijo pra você.
1: É verdade, um beijo.
2: Até terça,
1: viu?
2: A gente vai estar aqui, mas
1: sim,
2: até terça.
1: Sim, mas juntos no Entretanto, até terça. É isso, minha gente, já eu me despeço com até amanhã, às 4 horas da tarde.
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1: 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O Brasil tem sido alvo das ações tarifárias de Washington. Nossa diplomacia entrou em campo, contornou bem as coisas, mas o caminho ainda é longo. Muito se discute sobre em que medida os interesses norte-americanos representam e podem representar um risco real à nossa soberania. O Brasil também tem sido alvo da China, mas aqui a coisa muda de roupagem. O Brasil é alvo dos investimentos chineses. Muito típico da estratégia chinesa incentivar a estabilidade a fim de que num cenário previsível possa fazer negócios. Recentemente, um levantamento do Conselho Empresarial Brasil-China deu uma ideia do montante investido no Brasil em 2025. 6,1 bilhões de dólares, fazendo do Brasil o país que mais recebeu investimentos da China no ano passado. E boa parte desse recurso foi destinada à energia, à mineração e à mobilidade elétrica, mostrando o peso da pauta estratégica e o tanto de oportunidades que se apresentam. Sozinho, o Brasil respondeu por pouco mais de 10% de todos os investimentos chineses realizados em 2025, na frente de países como os Estados Unidos, vale destacar. O nosso país, que tem na China o seu principal parceiro comercial há muitos anos, é o único que aparece na lista dos 5 países que mais recebem investimentos chineses nos últimos 5 anos. Ou seja, o Brasil não está momentaneamente no arco de interesses de Pequim. O Brasil ocupa essa posição de modo constante e há muito o que discutir diante disso. E temos bastante a debater sobre o relatório a respeito dos investimentos chineses no Brasil. Para isso, o Intriga Internacional recebe Túlio Cariello, diretor de conteúdo e pesquisa do Conselho Empresarial Brasil-China e autor do estudo, e Marcos Caramuru de Paiva, ex-embaixador do Brasil em Pequim, ex-cônsul-geral em Xangai, e que atuou como secretário de Assuntos Internacionais do Ministério da Fazenda e também como diretor executivo do Banco Mundial em Washington. Vamos ouvir.
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1: O Intriga Internacional tem o prazer de receber Túlio Cariello, diretor de conteúdo e pesquisa do Conselho Empresarial Brasil-China. Túlio, que é responsável justamente pelo levantamento que disseca investimentos chineses no Brasil em 2025. Túlio, seja muito bem-vindo, é um grande prazer recebê-lo aqui no Intriga Internacional. Como vai?
2: Oi, André, muito obrigado pelo convite, tudo certo.
1: Túlio, primeiro quero lhe parabenizar pelo trabalho e eu estendo essas felicitações também a Cláudia Trevisan, que é diretora executiva do Conselho Empresarial Brasil-China, e toda a equipe também responsável pelo trabalho, né? Os números chamam muita atenção, tanto pelo crescimento como pelo montante e pela posição do Brasil, né, Túlio? A gente vai falar muito de números, tentar não ser muito chato nesse sentido, e vamos tentar ler o que é que esses números dizem em termos não apenas econômicos e financeiros, mas também geopolíticos e estratégicos. Vou começar tentando citar algo para contextualizar a nossa audiência. Segundo o trabalho, Felipe, feito, elaborado pelo Conselho Empresarial Brasil-China, o setor de eletricidade foi o que mais atraiu investimentos chineses no Brasil no ano passado, passou em torno de 30%. E aí a gente está falando de uma cifra altíssima, né? E um aumento muito significativo também. Por que esse setor se tornou tão relevante, em especial no ano passado, Túlio?
2: Olha, André, acho que na verdade tem uma série de fatores, né, que não são exclusivos do ano passado. A China começou a investir aqui no Brasil nessa área já há aproximadamente 15 anos, na verdade, né, que o Brasil tem recebido investimentos muito consistentes nessa área. Inicialmente se deu sobretudo no setor de hidrelétricas, porque a gente estava passando por um momento em que havia grandes leilões, licitações nessa área, inclusive concessões também. Então, o próprio projeto de Belo Monte, que foi encabeçado também por uma empresa chinesa, e a gente viu uma série de compras, né, de aquisições nessa área de hidrelétricas no primeiro momento, inclusive no momento em que a China estava buscando também diversificar os seus investimentos nessa área de eletricidade no exterior, porque o mercado chinês, de uma certa forma, né, principalmente na área de hidrelétricas naquele momento, ele já tinha chegado a um nível muito alto de investimentos e era interessante a China buscar investir fora. E aí o Brasil aparecia com essa enorme oferta de oportunidades no setor. Então, no primeiro momento, acredito que isso foi um casamento perfeito. A China querendo investir e o Brasil querendo atrair investimentos. Então, a gente já tinha também uma relação econômica, né, principalmente na parte comercial, muito bem estabelecida, crescente, já tinha investimentos aqui. Tem uma diplomacia também que vem num momento aí de muita continuidade há décadas, né? Ou seja, a gente tem uma relação com a China que é muito mais do que uma relação de governo, uma relação de Estado, na verdade, né? Então, a questão da continuidade, eu acho que é um ponto favorável. E aí o Brasil oferece depois, né, no segundo momento, uma série de oportunidades em áreas em que a China tem investido mais agora, principalmente em renováveis, como solar e eólica. Tanto é que as grandes empresas chinesas, como China Trigord, CTG, que inicialmente investiam mais na área de hidrelétricas, também estão diversificando seu portfólio, estão investindo em solar e eólica. A gente tem também a SPIC, né? Tem investido muito em solar e eólica também. Tem China General Nuclear, que apesar do nome, investe aqui no Brasil na área de renováveis. Então, a gente tem uma série de empresas chinesas, inclusive a própria CPFL, né, que sediada em Campinas, hoje é uma empresa também com capital chinês, né, faz parte de uma empresa chinesa que é a controladora majoritária, né. Então, acho que isso é muito relevante. A gente tem um cenário em que, como comentei, né, existiu ali o famoso juntou a fome com a vontade de comer, né, no popular. Ou seja, era um casamento ali de interesses. E hoje, se a gente considera aí o estoque de investimento chinês aqui no Brasil desde 2007 até 2025, nessa área de eletricidade a gente já tem aproximadamente 36 bilhões de dólares investidos pela China só na área de eletricidade. Isso é aproximadamente 45% de tudo que eles investiram até hoje aqui no Brasil. Então, sem dúvida, é o setor que desponta aí como o que tem atraído mais investimentos ano após ano.
1: Túlio, também falando um pouco sobre segurança energética, sei que há outros tópicos, vamos falar sobre mineração, por exemplo, e outros, mas eu queria seguir nesse aqui, pelo menos nesse início de conversa da gente. Eu sei que a gente está falando de investimentos, mas eu queria falar um pouco de comércio também, para a gente tentar pensar como é que essas coisas se complementam. Nesse momento, enfim, como está à vista de todos, a gente está tendo um grande problema no Oriente Médio, graças às ações dos Estados Unidos contra o Irã, com o fechamento do Estreito de Hormuz. E este é um momento em que o Brasil está vendendo bastante petróleo, muito desse petróleo está indo para a Ásia, em especial para a China. Eu lhe pergunto, quais são as oportunidades que estão aparecendo para além da manchete? Ou seja, tentando pensar a longo prazo, né? Tudo bem, os números aumentam, então, mas o que é que isso está indicando em termos de movimento, de tendências, seja de interesse da China no setor energético brasileiro, seja também do interesse brasileiro em termos de negócio com a China? Por favor, Túlio.
2: Olha, essa área de petróleo em especial, acho que é interessante a gente ter em mente que praticamente metade de todo o petróleo importado pela China passa justamente ali pelo Estreito de Hormuz, né? A China tem como seu principal fornecedor os países ali da área do Golfo, né? Então, realmente tem uma relação muito importante. E esse fechamento, abertura que tem acontecido ali na região agora, colocou o Brasil como um fornecedor estável, né? Que eu acho que esse é um ponto importante. Essa área de petróleo no Brasil tem crescido muito, principalmente depois das descobertas no pré-sal, né? Depois que a gente começou a explorar petróleo em águas profundas e ultra profundas, que é uma tecnologia inclusive da Petrobras, acho que isso é um mérito dos engenheiros brasileiros, né, de uma certa forma. O Brasil se encontrou ali no momento em que a China estava buscando um parceiro confiável, que tinha volume para oferecer e estabilidade, né? Então isso fez com que de fato a gente tivesse um aumento muito expressivo de exportações de petróleo para a China no primeiro trimestre. Inclusive, foi o maior volume exportado para o mundo, né? Não só para a China, muito por conta dessa questão no Oriente Médio. E o Brasil, como falei, muito bem posicionado. E agora, indo além da manchete, como você comentou, acho que a gente tem que explorar também a questão da atração de investimentos nessa área de energia aqui no Brasil, em áreas em que a China hoje tem despontado na liderança, né? Então, a gente está falando aí, por exemplo, de hidrogênio verde, também de usinas eólicas offshore, né? Que são tecnologias que têm se desenvolvido muito na China. A questão das baterias de armazenamento também, né, é um outro ponto que tem despertado muito interesse aqui no Brasil, porque hoje a gente enfrenta alguns desafios no setor de renováveis, né? Principalmente na área de energias intermitentes aí, né? Então, solar, eólica, que é o chamado curtailment, né? Ou seja, a gente tem sol e vento em abundância e às vezes em horários de pico, em que está tendo muito muito sol e muito vento, a gente não tem para onde escoar essa produção, não tem como armazenar. Então, no final, a gente está o quê? Desperdiçando energia. Então, a gente precisa achar uma solução para fazer com que essa energia seja aproveitada. E aí entra a questão das baterias, né? As grandes baterias de armazenamento que são hoje fabricadas em grande escala na China, né? É uma área em que eles têm se desenvolvido muito. Tem tecnologias até como as usinas reversíveis também, né? Que também são usadas na China e descontam aí como alternativa para evitar essa questão do curtailment. Então a gente tem uma série de oportunidades de parcerias, né, indo muito além do comércio, do investimento, mas também falando aí de tecnologia de forma geral, parcerias de fato ali de pesquisa, desenvolvimento e inovação, em que em mais um momento aí a gente vê um casamento perfeito de interesses, né, a China tentando se descarbonizar, o Brasil que já tem uma matriz elétrica essencialmente limpa, de fato é a matriz elétrica mais limpa de todo o G20, então realmente existe aí mais uma vez um casamento perfeito de interesses, né?
1: Pois é, Túlio, outro dado, mais do que dado na verdade, eu acho que outra, digamos assim, condição muito interessante revelada no estudo e faço questão de destacá-la aqui, é que se a gente observar bem, e você que está em cima do lance certamente percebeu e destacou isso, é que o Brasil é o único país nos últimos 5 anos que se manteve entre os 5 países que mais receberam investimentos da China, ou seja, o que nos parece dizer que o Brasil não tem uma importância apenas circunstancial, né, Túlio, mas permanente. Então, eu queria justamente explorar essa consolidação da relação. O que é que está levando o Brasil a essa posição de tamanho de destaque, não apenas em 2025, mas em destaque como destino permanente e certo de investimentos chineses? Queria que você explorasse a continuidade, justamente, que condições nos levaram e têm levado justamente a essa posição?
2: Na verdade, é uma combinação de fatores que fazem que o Brasil hoje seja um dos principais destinos de investimentos chineses no mundo, né? Primeiro, a gente não pode deixar de comentar a questão geopolítica, porque, de fato, os Estados Unidos, alguns países europeus, a própria Austrália também, ou seja, países desenvolvidos, né? Desde que a China começou a investir no mundo de forma mais visível, na virada ali dos anos 2000, a gente percebeu, né, no primeiro momento, que esses eram os principais destinos dos investimentos chineses, porque a China estava querendo mercado consumidor, acesso à tecnologia, então isso foi levando os investimentos para essas regiões. Hoje a gente tem uma questão que é a disputa entre Estados Unidos e China, que de uma forma ou de outra também impacta nas relações da China com outros parceiros, né, aliados dos Estados Unidos, na Europa. Na Europa é um caso diferente, porque ali você tem vários países, cada um tem uma perspectiva em relação à China. A Austrália, por outro lado, já tem uma aliança muito, muito próxima com os Estados Unidos, em grande medida acaba até tendo um comportamento parecido com os americanos nesse sentido, de até mesmo bloquear investimentos chineses em algumas áreas que eles consideram sensíveis. Então, hoje, você não tem tantos investimentos mais nos Estados Unidos em áreas de alta tecnologia, por exemplo, ou em áreas que eles entendem como estratégicas, porque eles não querem que a China tenha domínio dessas tecnologias ou que possa, eventualmente, no futuro, interferir nesses setores, sendo, por exemplo, dona de uma empresa, né, via compra e coisa do tipo. Então, eles precisaram passar também a buscar outros mercados no exterior e aí aparecem, de fato, os países emergentes. E o Brasil desponta como um destino importante porque a gente tem essa combinação de fatores que une. Primeiro, o mercado consumidor. O Brasil é um país com um mercado consumidor emergente, uma classe média ascendente também. Tem a questão também de a população brasileira ser uma população altamente conectada à internet. Isso tem um valor enorme, por exemplo, na área de serviços. Não é à toa que a gente viu empresas entrando aqui no Brasil, né, com a Meituan, 99 Food, a própria 99, né, sua atuação para a área de delivery de alimentos, né, antes era mais focada na parte do transporte, competindo então hoje com o iFood, que tem aqui quase que um monopólio desse setor, no final das contas, e o fato dessas empresas da área de delivery estarem apostando no Brasil, mesmo com um mercado muito consolidado em uma só empresa, mostra que de fato a gente tem um potencial muito grande para essas empresas. A gente também tem a questão das energias limpas, né, ou seja, uma matriz elétrica essencialmente limpa, que é um ponto fundamental hoje para uma China que está buscando se descarbonizar, não só no seu próprio território, mas no exterior também. E a gente tem o sistema bancário, que é um dos mais envolvidos do mundo, e a questão dos grandes temas geopolíticos. Então, de fato, é uma combinação de fatores que, além disso, também tem a questão de o Brasil fornecer, né, ter ali uma abundância gigante de recursos naturais, né? Ou seja, a gente tem o petróleo, que é uma área que a China tem atuado aqui via investimentos há muito tempo. Então, hoje a gente tem as maiores empresas de petróleo da China atuando aqui no Brasil, muitas delas, inclusive, com sede aqui no Rio de Janeiro, de onde eu falo agora, por conta da relevância da cidade, né, e do Estado nesse setor. Tem na área de mineração também, né, que é um setor que cresceu enormemente no ano passado e hoje é um setor que desponta aí como um dos mais promissores, justamente por conta da necessidade da China de buscar esses minerais críticos, né, que alguns deles têm uma abundância aqui no Brasil. Então é isso, é uma conjunção de fatores que faz com que a gente tenha se posicionado, né, como um dos principais destinos do investimento chinês no exterior.
1: Pois é, Túlio, é justamente sobre o setor de mineração que eu gostaria de falar agora. E para falar disso, acho que você, na última resposta, você cita duas expressões muitíssimo interessantes. Primeiro, é uma questão de se tratar de área estratégica e também é inevitável falar, é impossível não falar em disputa geopolítica diante dos Estados Unidos terem, parece que, percebido desde o ano passado o tamanho do domínio que a China tem no que se refere a minerais críticos. Bem, queria que você primeiro, tentar fazer duas perguntas em uma, porque eu acredito que acho que vale uma contextualização, queria que você falasse sobre a expansão justamente de investimentos chineses no setor de mineração em relação ao Brasil. Em que estado regulatório nós estamos para lidar com isso, Túlio? Quais são as lacunas? Onde já avançamos? Em que podemos avançar mais?
2: Bom, a China hoje tem uma necessidade gigantesca de ter esses recursos minerais, que são estratégicos, de fato, para a indústria de transição energética, que é uma área que a China hoje lidera aí com folga, é o principal produtor hoje, né, fabricante de painéis solares, né, de usina, de turbinas eólicas e dos carros eletrificados também. Isso, obviamente, desperta também uma certa rivalidade com os Estados Unidos, porque é uma área que eles não estão tão desenvolvidos quanto a China, e a gente tem que pensar também na área de alta tecnologia, porque esses minerais críticos, eles são também muito usados na fabricação, por exemplo, de eletroeletrônicos e até mesmo tem uso militar, né, que é um outro ponto sensível. E hoje o fato é que a China domina com ampla margem muitas cadeias produtivas nessas áreas de transição energética, né, de tecnologia, de alta tecnologia de forma geral, em várias etapas da cadeia produtiva, começando justamente pela questão da extração, mas do processamento desses minerais estratégicos e críticos. Isso é um ponto que o próprio governo chinês já tinha identificado, né, há mais de 30 anos atrás, como um setor em que era necessário ter um posicionamento forte da China, porque seria de fato uma tecnologia do futuro, e eles fizeram ali o que a gente pode dizer que é o dever de casa, né, de começar a buscar fornecedores, investir no exterior e na própria China. Então, hoje a gente tem, por exemplo, o tema que mais tem aparecido aí quando a gente fala de Estados Unidos e China no Brasil é a questão das terras raras, né? Que a China hoje não só tem as maiores reservas, como domina aí com ampla margem o processamento desses materiais. Que aqui no Brasil a gente ainda não tem uma exploração comercial desses minerais por uma série de questões, né? Que eu acho que, inclusive, são questões válidas, porque a gente está falando de uma indústria que tem riscos ali também ambientais. É uma indústria poluente, você muitas vezes tem essas reservas de minerais em áreas de proteção ambiental ou áreas indígenas. Isso é um ponto comum, inclusive, do setor de mineração de forma geral. Então, acho que é importante a gente entender, primeiramente, o que o Brasil quer nesse sentido, né, de como o Brasil quer participar dessas cadeias produtivas. Não só na questão das terras raras, mas dos minerais críticos de forma geral. Então, hoje, a gente já tem aqui no Brasil investimentos chineses na área de nióbio, de cobre, de níquel, fosfatos, ouro, né? São vários setores que a gente tem presença chinesa e o Brasil acho que tem um ponto interessante também da gente entender, que é a grande diversidade desses minerais, né? Porque quando a gente olha aqui na América do Sul, não vou nem pegar muito longe, vamos se ater aqui à nossa região mais especificamente. A gente tem grandes investimentos chineses também na área de mineração no Chile e no Peru. No Chile e na Argentina, mais especificamente, praticamente tudo está investido na área de lítio. No Peru é praticamente tudo na área de cobre. Aqui no Brasil a gente tem esses vários outros setores que eu comentei. tem essa vantagem de ter uma diversidade muito grande. E aí entra a questão que eu falei de entender o que o Brasil quer. Será que o Brasil vai de fato ser um país que simplesmente trabalha com a questão da extração dos minerais para ser processado lá fora? Eu acho que o que a gente tem que fazer é justamente um debate, né, sobre como o Brasil poderia se inserir e aproveitar de fato a entrada da China nesses setores aí de carros elétricos e alta tecnologia aqui no Brasil, que também tem investimentos para tentar integrar o máximo que for possível dessas cadeias produtivas. Então, a gente tem aqui a extração de alguns minerais críticos, a gente pode processar esses minerais aqui no Brasil, pode fabricar as baterias dos carros, pode fabricar os carros e depois, inclusive, até exportar para países aqui da região. Então, acho que esse é o grande tema que a gente tem hoje que debater, né, com o governo, com a sociedade, com as empresas, que é entender como o Brasil deveria se posicionar nessa corrida aí pelos minerais críticos de forma que a gente se beneficie, né? Tem que ser um momento em que a gente tem os recursos necessários, né, para participar dessas cadeias, mas entender como que a gente pode maximizar nossos ganhos nesse contexto.
1: Túlio, eu queria propor uma questão mais de natureza qualitativa, digamos assim. A gente está falando de grandes investimentos da China no Brasil e a gente fala de um Brasil com 27 unidades da federação, dividido em várias regiões e tal. E o levantamento do Conselho Empresarial Brasil-China traz isso muito bem. Distingo e explico aqui para nossa audiência percentuais de investimentos para a região, por exemplo, Sudeste, Nordeste, Norte, Sul, Centro-Oeste, enfim. Eu destacaria pessoalmente, através dos números, que vi um crescimento muito significativo, ou pelo menos uma participação muito ampla, da região norte do país. O que que levou a isso, Túlio?
2: Isso é um ponto que eu acho que é muito interessante, que a gente viu nessa pesquisa, que é justamente a diversidade geográfica dos investimentos chineses, né? Que definitivamente não estão concentradas só nos grandes polos econômicos do Brasil. Claro, quando a gente olha, o Sudeste, ele aparece ali como principal receptor, e isso eu acho que natural, os principais polos econômicos e financeiros do Brasil, industriais, estão na região Sudeste, de fato, né, em parte também no Sul, mas sobretudo no Sudeste. Mas a gente tem investimentos hoje em todas as regiões do Brasil, em praticamente todas as ativas também, como você apontou aí, né, André? Então, acho que isso mostra que a China tem entendido muito o Brasil. Os chineses já sabem o potencial de cada região, onde investir, e não é só na área de commodities, que a gente vê investimentos mais na parte interior do Brasil, né, onde geralmente a indústria não é tão forte. A gente vê também, por exemplo, investimentos indo para a área de indústria no norte, no nordeste do Brasil, né. Basta ver aí, por exemplo, o investimento da BYD em Camaçari, na Bahia, né, na fábrica de carros eletrificados que eles têm lá. No interior agora também, a gente viu que recentemente teve uma empresa aí, a GAC, que é uma outra montadora, que anunciou que ter interesse de produzir carro, se não me engano, em Goiás, né? Ou seja, indo para o centro-oeste, além das questões ali meramente de commodities. Então, de fato, tem uma diversidade gigantesca de investimento. Num primeiro momento, a gente viu essa diversificação muito alavancada de energia, né? Porque, de fato, a gente tem investimentos que cruzam vários estados. Então, principalmente quando a gente fala da questão da transmissão e da distribuição de energia, mais especificamente agora no norte, conforme você comentou, boa parte disso se deve a investimentos na área de petróleo, né? Porque a gente viu ali na margem equatorial com vitórias importantes ali de uma empresa chinesa, que é a CNPC, que arrematou 9 blocos de exploração na foz do Amazonas, que está às margens ali do Amapá e do Pará. Então, assim, que são regiões que não tinham tantos investimentos, por isso a gente teve esse salto. Claro, quando a gente fala de investimentos na área de petróleo, é sobretudo investimentos território da União, mas de fato isso tem também implicações ali quando a gente fala da questão dos royalties ou até também do estabelecimento de escritório, de representações, né, nesses estados aí limítrofes que margeiam essas regiões que receberam os investimentos. Então, acho que é isso que explica. O Brasil, ele tem uma diversidade tão grande de setores, né, e uma variedade tão grande de interesses ali, né, de áreas de interesse dos chineses em cada estado da federação, que faz com que hoje os chineses já estejam investindo em todo o Brasil. E eu acho que é importante destacar também que isso aconteceu numa velocidade muito rápida, né? Porque os chineses começaram a investir aqui no Brasil de forma mais visível a partir de 2010. A gente está em 2026 agora. Então, realmente, em de 20 anos, eles já investem em praticamente todo o país. De uma forma ou de outra, isso acaba favorecendo também o desenvolvimento do Brasil como um todo, né? Não apenas nas regiões que já recebem investimentos tradicionalmente.
1: Túlio, eu vou começar a encaminhar a conversa da gente para o final, tentando fazer uma pergunta que está por sobre os números que traz. Evidentemente que a pesquisa feita pelo Conselho Empresarial Brasil-China, da qual você é responsável, ela é destaque, ela merece destaque. Os números chamam a atenção, como eu falei lá no início da nossa conversa, dizem muito sobre a presença da China no Brasil e desejo de investimentos. Mas em relação a isso, ou seja, tentando pensar sobre o que está por vir, digamos assim, como colocar, mas para além do montante, para além dos números que chamam a atenção, para além da relevância do Brasil, ou talvez justamente por isso mesmo, o que é que a gente tem a aprender na relação com a China? E quando eu falo a gente, eu me refiro a governo, setor privado, sociedade civil.
2: Ah, isso é uma excelente pergunta e eu acho que mostra, de uma certa forma, uma certa assimetria que a gente tem hoje, até de conhecimento em relação ao Brasil e à China, né? A China, de fato, tem investido muito mais em entender o Brasil do que o Brasil tem investido em entender a China. A gente tem visto, sim, um avanço muito importante aqui no Brasil, né? De várias áreas, por exemplo, da academia, que tem cada vez mais se inteirado dessa emergência da China aí no mundo, né? Em vários setores, né? Hoje, obviamente, a questão da pauta econômica é central, né? Então, a gente visto um número crescente de pessoas indo estudar na China, de pessoas aprendendo mandarim e entendendo melhor a cultura chinesa, o que eu acho que é muito positivo, mas eu acho que ainda existe uma simetria. De uma forma ou de outra, você tem na China faculdades, né, que são voltadas para o ensino de línguas e de cultura, que tem assim, formação de alunos em série, vamos dizer assim, que estão entendendo o Brasil, o mundo lusófono, né, de forma geral também, e o mundo, né? Eu acho que isso evidencia justamente essa questão da China hoje ser um país com uma presença internacional muito forte. Inclusive, eu acho que um dado importante de ser colocado aí é que a China é um dos países hoje que tem o maior número de representações diplomáticas em todo o mundo. Isso diz muito sobre a atuação da China no exterior. E aí, aqui no Brasil, eu acho que ainda falta um pouco, apesar dos avanços que a gente teve, e realmente avançou muito nos últimos anos, mas eu acho que a gente precisa fazer mais ainda para entender a China, entender o mercado chinês. Eu acho que o empresariado brasileiro, de uma forma geral, ainda explora muito pouco o mercado chinês, tendo em vista o grande potencial que esse mercado oferece. Claro que isso se deve muito à questão de barreiras ali, né, culturais, linguísticas. De fato, é um país muito distante, tem a questão do fuso horário, tem muitos desafios, mas tem um mercado hoje que é muito diferenciado. Você tem um mercado na China hoje que basicamente aceita todo tipo de produto de várias categorias, né? Então é importante a gente fazer essa reflexão de o Brasil também buscar entender melhor a China, como os chineses têm feito em relação ao Brasil nos últimos anos, né? Então a gente vê hoje que tem uma classe média ascendente na China, né? Quando a gente fala da questão de explorar esse mercado consumidor chinês hoje, eu acho que é um ponto central. Claro que vai depender também o que você considera como classe média, né? Mas dependendo da medida que você usa, a classe média chinesa hoje já é maior do que toda a população americana. Então isso é uma oportunidade gigante para as empresas brasileiras que querem se internacionalizar e que vão chegar no mercado, que apesar de oportunidades, também tem presença de empresas do mundo inteiro. Então a concorrência é brutal na China, não só das empresas internacionais que estão por lá, mas também das próprias empresas chinesas que também obviamente exploram o mercado doméstico. Então é essencial entender melhor esse mercado chinês para que a gente possa explorar, né, essa potência que é a China hoje em áreas em que o Brasil é muito competitivo. Eu falo isso como o setor de alimentos de forma geral, né? Hoje, por exemplo, a carne que a gente exporta para a China, o consumidor chinês, ele muitas vezes nem sabe que aquela carne vem do Brasil, porque ela vai lá com um nível de beneficiamento muito baixo, né? Enquanto países ali como a Austrália, Nova Zelândia, até os Estados Unidos também, né, tem um histórico nessa área de exportar carnes premium. Você vê lá a bandeirinha dos Estados Unidos ou da Nova Zelândia ou da Austrália num bife premium, numa peça premium de carne. Na área de laticínios também, né, você vê que a China, por exemplo, não é um país de forma geral que consome muito laticínio, mas tem crescido muito também nos últimos anos, né? Tem havido essa mudança também do perfil de consumo, e eu acho que isso é um ponto que a gente tem que entender, né? Que o chinês também tem sido muito exigente em relação à qualidade dos produtos que eles compram. Eu estava outro dia conversando com um membro do governo brasileiro e ele comentou que hoje o chinês muitas vezes ele olha só pro lado esquerdo do cardápio, vamos dizer, ele não está nem interessado em ver o preço, ele só quer o melhor, e para isso existe um nível de exigência muito grande também no produto que eles vão comprar, e atingir esse nível de exigência deles é um desafio também. Então o Brasil precisa fazer essa reflexão de entender de fato o mercado chinês para explorar todo esse potencial que ele oferece, né?
1: Pois bem, Túlio, eu agradeço muito a sua presença aqui no Entrega Internacional. Esse foi Túlio Cariello, que é diretor de conteúdo e pesquisa do Conselho Empresarial Brasil-China. Volte sempre aqui ao nosso programa, será sempre um prazer recebê-lo. Um abraço para você, muito obrigado, Túlio.
2: Muito obrigado você, André, e um grande abraço a todos.
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1: O Entrega Internacional tem o grande prazer de receber Marcos Caramuru, ex-embaixador do Brasil em Pequim, também com outras passagens pela Ásia, e também atuou na Secretaria de Questões Internacionais do Ministério da Fazenda. Enfim, um nome de altíssimo respaldo para conversar aqui com a gente. Embaixador, como vai? É um grande prazer recebê-lo aqui.
3: Boa tarde, um prazer estar com vocês.
1: Embaixador, recentemente alguns números mostraram o tamanho do investimento da China no Brasil em 2025, algo que vem sendo uma constante nos últimos anos, mostrando aí a importância estratégica não apenas do Brasil para a China, como da China para o Brasil. E eu pressuponho naturalmente que isso tenha acontecido através de e por uma relação muito bem consolidada entre os dois países. Eu queria que a gente fosse além dos números e além das possibilidades negócios e pudesse falar um pouco a respeito da evolução, pelo menos no médio prazo, no histórico passado, das relações entre Brasil e China. Como o quadro tem evoluído? Quais são os principais eventos que o senhor destaca? Eu gostaria que o senhor traçasse esse quadro aqui para a nossa audiência, por favor.
3: Olha, no último encontro presidencial, assinou-se uma declaração conjunta que menciona que as relações bilaterais nunca estiveram num momento tão positivo. Eu acredito nisso. Isso tem a ver com vários fatores, tem a ver com o bom diálogo que existe entre o atual governo e o governo chinês, tem a ver com as oportunidades do Brasil, como são observadas pelas empresas chinesas, tem a ver com o fato de que as empresas que vieram dos primeiros momentos de investimentos chineses no Brasil, hoje em dia estão apresentando resultados positivos e, portanto, são um encorajamento para outras empresas, tem a ver com a própria realidade chinesa, que neste momento acredita que as suas empresas, seja por razões geopolíticas, seja por razões puramente econômicas,

0: infraestrutura. E aí sim, porque a China tem valor adicionado para nós, porque tem essa capacidade de transportar grandes volumes de energia em grandes distâncias, sem perda de energia. E depois foi se ampliando para o setor manufatureiro, o setor financeiro e, mais recentemente, a área de manufaturas de automóveis elétricos e também a área de serviços. Foi um processo não muito diferente do processo de interação da China com outros países do mundo, mas que teve essa circunstância positiva de contar com a visão chinesa de que o diálogo com o Brasil é um bom diálogo, o diálogo entre os governos é um bom diálogo, e que o mercado brasileiro é um mercado que não pode ser desprezado. O tamanho da economia, a própria organização da economia são importantes para que a China se mantenha presente aqui.
1: Embaixador, falando a respeito de projetos e falando de estrutura, também é amplamente conhecida a nova rota da seda chinesa, com todas as suas possibilidades, com todo o seu volume de negócios, com os seus países aí parceiros. Já existiu, talvez em algum momento, com maior intensidade, talvez não agora, uma discussão a respeito da participação ou não do Brasil nesse projeto? Lembrando que a gente tem na China o nosso principal parceiro comercial. Por que não aderimos à nova rota da seda? Somos grandes demais para pensar nisso. Eu imagino que existam alas que defendem ou não, talvez dentro do governo, imagino talvez no próprio Itamaraty. Mas por que o Brasil não aderiu? Que vantagens temos ao não aderir? E também o que poderíamos ganhar eventualmente nessa adesão? Como o senhor avalia?
0: Olha, eu não tenho uma resposta definitiva. Só as pessoas do governo podem dar uma resposta definitiva a isso. Eu não estava no governo quando a decisão de não aderir foi tomada. Mas eu acho que a decisão foi de chegar a alguma coisa no meio termo, que não é a adesão nem a não adesão. E essa alguma coisa é expressa na palavra sinergias. É encontrar sinergias entre os programas de desenvolvimento da infraestrutura no Brasil e os objetivos da Rota da Seda. Eu acho que a adesão, a não adesão do Brasil tem vários fatores envolvidos. Primeiro, o fato de que nós somos atraentes para investimentos chineses em infraestrutura sem a necessidade de adesão à iniciativa chinesa. Ou seja, a China investe muito em infraestrutura no Brasil e investe de uma forma diferente daquela que investe em outros países, porque em outros países o investimento em infraestrutura é feito através de empréstimos do governo chinês a outros países que então contratam empresas chinesas. Aqui não, aqui as empresas entram em processos de licitação, se ganham, e muitas vezes ganham, correm o risco dos projetos. Ou seja, não há nenhum tipo de financiamento entre os governos. Nós abrimos as oportunidades e convidamos as empresas chinesas a participarem das licitações. E elas vêm porque é do seu interesse. Isso é, eu acho que é a minha primeira razão. Ou seja, não é necessário estar no cinturão, a rota, para atrair as empresas chinesas na área de infraestrutura. A segunda coisa é que o cinturão, a iniciativa Um Cinturão, Uma Rota, é uma iniciativa completamente liderada pela China. Ou seja, há reuniões dos países, há inclusive reuniões presidenciais, mas a China é sempre o líder e os caminhos da iniciativa são ditados pela China. Eu acho que o Brasil não tem propriamente uma tradição de aderir a iniciativas internacionais que não são essencialmente multilaterais. Multilaterais no sentido de todos os participantes terem a mesma voz ou poderem influir nos destinos da iniciativa. Eu acho que isso foi um desestímulo para o Brasil. O terceiro fator, eu acho que tem a ver com o fato de que nós temos uma realidade interna muito dividida e há segmentos muito favoráveis ao relacionamento com a China, como os que estão agora representados no atual governo, e há segmentos muito, muito negativos em relação à China, não é? A experiência de você entrar e mais adiante fazer como fez a Itália, por exemplo, sair ou passar a ter restrições, não é uma boa experiência. Eu acho que os diplomatas devem ter pensado no longo prazo. Quer dizer, no longo prazo é melhor nós construirmos uma cooperação com a iniciativa ao invés de aderirmos à iniciativa. E aí sim, essa palavra sinergias me pareceu interessante e criativa, porque é uma forma de nós estarmos vinculados à iniciativa, mas sem aderirmos totalmente a ela. Mas eu acho que o mercado brasileiro continuará atraente para as empresas.

0: das chinesas em matéria de infraestrutura. E o que nós temos visto é que elas participam cada vez mais licitações, ganham ou perdem, mas em muitas ocasiões ganham, porque são competentes, e assim seguirá a vida entre os dois países.
1: Embaixador, o que é que, em termos de interesse estratégico, em especial no mercado de mineração do Brasil, qual o nível de mudança no quadro que a gente tem de interesse da China para com o Brasil, diante do interesse que o governo Trump tem dado ao tema, em especial por conta da exploração? O que é que isso acende em termos de oportunidade, em termos do que a China deve estar atento, enfim, como é que o senhor visualiza talvez uma disputa geopolítica no Brasil por conta da disputa em torno dos minerais de terras raras?
0: Eu acho que esses minerais críticos passaram a ter uma importância estratégica no mundo. A China sempre teve interesse em mineração no Brasil, mas também sempre confiou no fato de que as mineradoras brasileiras eram boas supridoras de minerais para a China. O caso da Vale, por exemplo, que tem uma cooperação muito antiga com a China, que antecede o reatamento de relações. Isso é curioso, né? O comércio de minério de ferro veio antes do reatamento de relações. Mas agora, com essa questão dos minerais críticos, o tema da mineração ganhou uma importância estratégica no mundo inteiro. A China é o primeiro país que tem reservas das chamadas terras raras, né? E as avaliações são que depois da China vem o Brasil. O Brasil seria o segundo país. Eu acho que a China terá dois interesses nesse segmento. O primeiro é ter a oportunidade de explorar a mineração no Brasil e complementando a exploração da mineração na própria China, ou a exploração de mineração em outros países. A segunda, o acompanhamento de como os demais países vão ter acesso a esses recursos minerais brasileiros e em que medida esse acesso dos demais países pode ter algum impacto sobre a relação da China com o resto do mundo. Não é? Quer dizer, nós vimos recentemente a China valer-se do fato de ser o país que tem maiores reservas de terras raras para poder confrontar os Estados Unidos quando eles impuseram tarifas e criaram restrições ao acesso de empresas chinesas a semicondutores americanos. Isso operou de uma forma muito positiva para eles, porque eles, na verdade, conseguiram dobrar as posições americanas. Ou seja, esse passou a ser um tema que tem uma importância não só econômica, mas uma importância geopolítica. E a China passou a valer-se dos seus recursos para poder garantir certas posições internacionais. Então, eu acho que a China vai fazer duas coisas. Vai estar interessada na exploração e vai estar interessada em quem tem acesso a essa exploração para ela medir de que forma o seu próprio potencial nesses recursos tem ou não um valor político.
1: Pois bem, embaixador, o senhor citou uma palavra muito importante, ao meu ver, sinergia. Eu gostaria de verificar com o senhor e pedir sua avaliação se essa sinergia, ela se impõe ou ela existe no BRICS no quadro atual. E faço um histórico muitíssimo rápido. Já recentemente, os Estados Unidos ameaçaram Cuba, portanto, um país parceiro do BRICS. Ameaçaram a Venezuela, tiraram o Nicolás Maduro do poder, que embora não seja do BRICS, mas enfim, houve um momento de certa aproximação e um ataque muito direto ao Irã. Como é que isso tem reconfigurado as peças no BRICS? Há sinergia nesse momento ou isso também impõe realinhar a pauta do BRICS em prol de maior alinhamento? Não sei, enfim, como é que o senhor avalia sobre a ótica justamente da sinergia o estado atual do BRICS?
0: Eu acredito que as disputas internas dos países do BRICS dificultem muito uma melhor expressão do grupo como um todo. Há as disputas tradicionais entre a China e a Índia, e a elas acrescentam-se agora as disputas entre os novos membros, como as disputas entre o Irã e os Emirados Árabes. Houve um ataque militar do Irã aos Emirados Árabes. E isso não é simples de administrar, né? Isso naturalmente tem que ter um impacto sobre a mecânica do grupo e sobre o diálogo interno no grupo. Então, eu acho que nesse momento o BRICS encontra-se algo fragilizado. Talvez essa fragilização não seja para sempre, ele possa de alguma forma recuperar a sua força. Mas eu acho que talvez a decisão de ampliar o BRICS da forma como ele foi ampliado não levou em conta a possibilidade de que isso acabasse criando dissensos internos e dificultando a ação do grupo. Nesse momento, eu vejo, como disse, o grupo fragilizado. Eu acho que há duas expectativas externas presentes sobre o BRICS. A primeira é de que os países possam interagir mais, ter mais comércio, ter mais troca de investimentos, discutir temas econômicos estratégicos para eles. A segunda é que o grupo possa se posicionar no universo internacional como um grupo que tem voz própria e que antecipa, de alguma forma, a formação de uma nova ordem política. Eu acho que nesses dois aspectos, o momento não é muito favorável. Na verdade, o BRICS nunca teve a capacidade de mobilizar as forças econômicas internas dos países para que elas se comunicassem melhor. As burocracias, sim, passaram a se conhecer melhor e passaram a trocar muitas informações. Mas a existência do bloco não aumentou o comércio entre o Brasil e a China, o Brasil e a Rússia, o Brasil e a Índia. O comércio aumentou em algumas circunstâncias porque tinha que aumentar mesmo. O bloco não teve uma participação direta. Mas, enquanto a área política propriamente, eu acho que esse não é um momento brilhante do BRICS e eu acho que é difícil imaginar como o grupo vai conseguir reconstruir a sua relevância como instância internacional. Mas acho que não se deve perder a esperança no BRICS. Eu acho que o BRICS tem a sua particularidade. Eu acho que é um bloco interessante. No caso brasileiro, é um bloco que ajuda que nós estejamos mais próximos de países que naturalmente não estariam próximos de nós, porque geograficamente são distantes, né? A maioria dos países estão na Ásia, né? A China, a Índia, a Indonésia agora, ou estão no Oriente Médio, ou estão na Europa do Leste. Enfim, eu acho que com isso nós temos a chance de aproveitar a oportunidade de interagir em nível presidencial com esses países regularmente, fazer com que as burocracias se encontrem e troquem informações e se conheçam melhor e conheçam as suas estratégias. Enfim, em suma, não é um momento brilhante para o grupo, mas nós não devemos perder totalmente as expectativas em torno do seu potencial.
1: Pois, embaixador, eu queria explorar um tópico, na verdade um subtópico aí do BRICS, vamos dar a isso o nome de desdolarização ou sistemas alternativos ao dólar, enfim, e fazendo um contexto muitíssimo rápido, se a gente coloca aqui algumas das colunas do poder dos Estados Unidos, passa necessariamente pelo dólar, isso já faz muitas décadas. E já de um tempo se discute alternativas ao dólar, como o senhor bem sabe, e o BRICS esteve e está envolvido nisso. Pensando a China mais especificamente, existe um interesse real da China no desenvolvimento de um sistema paralelo ou alternativo ao dólar? O que é que, na ascensão do dólar, em comparação com a ascensão da economia chinesa, a gente tem que mudar de entendimento quando olha para a China? É de interesse real da China uma mudança nesse patamar ou não? A China é muito cautelosa nessa discussão. Como é que o senhor avalia essa questão, justamente, de sistemas alternativos ao dólar, pensando nas estratégias chinesas?
0: Olha, eu acho que há vários fatores aí a considerar. Primeiro é o seguinte: a China tem feito um esforço para aumentar o comércio em moedas locais e o comércio em renminbi. Por circunstâncias particulares, o comércio em renminbi com a Rússia, por exemplo, que é um parceiro comercial importante da China, aumentou muito e tem aumentado com outros países, inclusive com o Brasil. Então há um pouco a internacionalização do renminbi através do uso desses, através da adoção do renminbi como moeda nas trocas internacionais que envolvam a China. A segunda coisa é que a China tem feito um esforço no sentido de designar instituições financeiras para fazerem o swap direto de moedas com o renminbi. Vários países do mundo têm esses acordos, inclusive os Estados Unidos, os europeus, muitos dos países em desenvolvimento e o próprio Brasil. Ou seja, você ter instituições financeiras, no caso do Brasil, a instituição maior que faz isso é o Banco Bocom BBM, o Bank of Communications de Xangai, né? Então, essas são maneiras da China ampliar o uso internacional da sua moeda. A terceira coisa é o fato de que, primeiro, o renminbi passou um peso na cesta de moedas que compõe os direitos especiais de saque do Fundo Monetário e passou a ser uma moeda que está na composição das reservas internacionais de muitos países. Uma proporção reduzida, em torno de 4% a 5%, como é a proporção de incorporação do renminbi nas reservas internacionais brasileiras. Mas isso pode se ampliar ao longo do tempo. Esses três esforços caminham na direção de uma internacionalização da moeda chinesa. Mas daí a moeda chinesa passar a ser uma moeda de reserva internacional, com a força do dólar, por exemplo, há um caminho muito grande a percorrer. Primeiro porque a China tem uma conta de capital fechada, ou seja, você não tem uma entrada e saída de moedas estrangeiras na China ou do próprio RMB para o exterior, e isso impede de alguma forma que o RMB se torne uma moeda verdadeiramente internacional. A segunda coisa é que para que uma moeda se torne uma moeda de reservas, é preciso dar aos detentores dessa moeda oportunidades de investimento, ou seja, você precisa ter um mercado de capitais aberto para que os detentores dessa moeda possam investir e ter a receita de volta. É um pouco o que acontece nos Estados Unidos, né? Quer dizer, os países que acumulam saldos comerciais investem em títulos do Tesouro Americano ou fazem outros investimentos nos Estados Unidos, mas também, principalmente títulos do Tesouro Americano. A China ainda não tem um mercado de capitais suficientemente desenvolvido. Então eu não vejo esse processo como um processo muito rápido, né? E acho que vai exigir da China um passo que a China não parece disposta a dar, que é a abertura da conta de capitais.
1: Por falar, inclusive, em passos, embaixador, acho que isso aí vale uma avaliação de pelo menos um ano e meio, de um ano e meio para cá, né? O governo norte-americano, o presidente Donald Trump, tem aplicado aí tarifas. No ano passado a coisa escalonou muito e o senhor, como muito bem lembrou, a China tinha uma carta na manga importante aí, e Estados Unidos e China entraram numa espécie de trégua, e enfim, com consequências que estamos vendo, cujo futuro é difícil de decifrar. Mas ainda assim, tentando pensar estrategicamente, se a estratégia de Washington nesse momento é, não sei, conter a ascensão da China, quais são os erros dessa estratégia desenvolvida pelo Trump nesse momento, na avaliação do senhor?
0: Olha, eu hoje em dia tenho dificuldade de definir com clareza a estratégia americana. Porque eu acho que há forças políticas nos Estados Unidos que de fato falam em conter a China, como falavam anteriormente em reduzir o risco se a China, ou decouple, né, de se separar, né, de reduzir a cooperação com a China. Mas eu acho que o Trump, ele mesmo, não tem totalmente essa convicção. Eu acho que ele acredita que é um pouco inevitável que os Estados Unidos e a China se entendam. O que agrada muito a China, porque a China sempre quis ser reconhecida pelos Estados Unidos como um grande país. Os Estados Unidos é a prioridade número um da política externa chinesa, não é? Então, eu acho que essa ideia da contenção da China, que foi muito forte durante governos americanos anteriores, e muito se disse que esse era um consenso entre as forças políticas americanas, não é bem assim que o governo Trump, que o Trump e ele mesmo, considera que a cooperação Estados Unidos-China deva ser guiada, né? Então, eu tenho certa dificuldade de entender essa ideia de contenção. Mais recentemente, depois da visita do Trump agora a Pequim, eu li uma declaração do USTR, não é, do secretário de Assuntos Internacionais, do Comércio Internacional americano, dizendo o seguinte: nós temos que caminhar mesmo para um comércio administrado, porque de alguma forma é muito difícil nós podermos controlar os subsídios que são dados à China para as suas empresas, ou os incentivos que são dados, e nós temos que caminhar na direção de um comércio administrado. Eu acho que é para isso que eles estão caminhando. Dito isso, eu acho que no front tecnológico as disputas serão imensas, principalmente no terreno da inteligência artificial. E se você ler o plano de ação americano sobre inteligência artificial, ele pode não falar diretamente da China, mas ele se refere à China todo o tempo. Os nossos competidores, as nossas ideias têm que prevalecer, enquanto a China defende o estabelecimento de uma nova organização internacional para lidar com inteligência artificial. Então, eu acho que esse cenário é um cenário menos certeiro do que existia anteriormente. O cenário da China com os europeus, não, é um cenário mais conflituoso no momento. A China acusando os europeus de protecionismo, sobretudo depois desse Acceleration Act, que foi aprovado na Europa, que restringe investimentos estrangeiros em certas áreas, e os europeus têm dificuldades, ainda que muitas de suas empresas dependam do mercado chinês. Mas o que eu vi agora na visita do Trump foi o contrário, foi o Trump levar as empresas de tecnologia que queriam essencialmente o quê? Abrir espaço para a sua atuação na China. Então eu hoje faço individualmente, não sei se estou certo ou não na minha avaliação, Eu, minha avaliação, mas eu hoje faço uma avaliação de que a ideia de contenção ou de redução do risco China está sendo substituída pela ideia de que vamos colaborar no que é possível, vamos tentar administrar os contatos. Chamou-me muita atenção também na visita do Trump essa ideia da criação de um foro bilateral em que eles vão discutir comércio e investimentos, né? Ou seja, confirma-se a impressão de que os Estados Unidos estão mais focados na ideia de comércio administrado, de investimentos que sejam encorajados lado a lado. É um novo enfoque, na minha visão.
1: Embaixador, gostaria de encaminhar a conversa da gente para o final e falar mais propriamente sobre ofício diplomático. É claro que esse tema é muito amplo e acho que é muito bom a gente aproveitar a sua presença aqui no nosso programa com a experiência que o senhor tem, em especial na Ásia. Posso imaginar que alcançar um posto diplomático em determinado país envolva muito conhecimento sobre a cultura daquele país, obviamente. E quando se trata da China, o que é que nos exige adaptar o nosso olhar no ofício diplomático lá na China, quando a gente compara com o que atualmente se faz no Ocidente? Quais são as diferenças e até mesmo o aprendizado que isso traz? Queria que o senhor fizesse um relato dessa natureza para a nossa audiência, por favor.
0: Olha, isso é uma pergunta muito ampla, não é muito simples de responder. O que eu acho é o seguinte: em primeiro lugar, a base da cultura chinesa é completamente diferente da base da cultura ocidental. O confucionismo é muito forte na China. Muitos dizem, porque na China não se pratica democracia e, portanto, as decisões são mais fáceis. Na verdade, o mais importante na China é o confucionismo, é a ideia de hierarquia, ideia de liderança, de uma liderança que seja respeitada. Essa ideia é muito forte entre os chineses. Isso é a primeira coisa. E a sociedade chinesa não abandonará essa ideia, porque ela tem milhares de anos, não é? E ela move a sociedade por milhares de anos. A segunda coisa relevante é que a economia chinesa, de fato, seguia por parâmetros e padrões muito diferentes dos parâmetros e padrões ocidentais. Ou seja, nós estamos acostumados a determinadas regras básicas de gestão econômica no Ocidente, que não são exatamente as regras adotadas na China. A China adotou anos atrás, por exemplo, a decisão deliberada de não se tornar uma economia de serviços. Crescer, mas não se tornar uma economia de serviços. É o caminho de toda a economia que cresce no Ocidente, não é? Continuar sendo uma economia manufatureira, não é? Então, eu acho que isso aí é um dos sinais de que a China tem um modelo diferente. Todo o seu modelo de desenvolvimento é diferente e a China é um grande laboratório de testes, não é? Variados na área econômica. A terceira coisa é que a China não tem, como o Ocidente, a obsessão pela regulação. O Ocidente, sobretudo os europeus, não é? Buscam regular todas as ações. A China, de alguma forma, não tem medo do caos econômico, como acontece agora, por exemplo, no setor de automóveis elétricos na China. Eles criam subsídios, vem um número enorme de iniciativas para produzir automóveis elétricos. Depois de algum tempo, vai haver uma consolidação desse mercado, sobreviverão as empresas mais capacitadas ou as mais produtivas. Isso acontece em muitos segmentos da vida chinesa. Nós, no Ocidente, como somos regulados por leis e como somos economias muito abertas, nós, na verdade, procuramos sempre estabelecer os parâmetros para a ação econômica de empresários ou de setores de uma forma muito clara. A China não. A China tem pouco medo de que os setores se desenvolvam abertamente e depois ela vai lidar com as consequências. A última vez que eu fui à China, me impressionei muito com o fato de que com a maneira como eles estão abraçando, por exemplo, a inteligência artificial. Eles estão convencidos de que a inteligência artificial vai representar oportunidade de emprego, mas também muito desemprego, né? Mas eles vão adiante. Eu acho até que eles estão considerando, nesse momento, regular os carros que não necessitam de motorista, né? Os carros autônomos, não é? O que causará um impacto enorme sobre o emprego. Mas a China tem essa prática de, primeiro, aceitar os avanços que são inevitáveis e depois lidar com as consequências. Ou seja, eu estou dando esses exemplos para dizer o seguinte: em todos os aspectos a China é diferente. A China não cria nunca uma empresa estatal para cuidar de um determinado tema. Ela cria várias empresas estatais e deixa que elas concorram. E as melhores sobrevivem. Você olha o setor de petróleo na China. Há várias empresas na China na área de petróleo. Você olha o setor de aviação. A China começou criando duas empresas para produzir aviões. Uma fez um acordo com a Embraer, outra fez um acordo com a Bombardier, que é concorrente da Embraer. Ou seja, o modelo chinês é um modelo completamente diferente e inovador. Nós aqui no Brasil seguimos muito as tendências que nós vimos na realidade europeia, na realidade americana, com as normas básicas das economias ocidentais. Na China o jogo é completamente diferente e daí a dificuldade da China, do mundo ocidental, entender a economia chinesa. Muitos economistas durante muito tempo faziam esse cálculo dizendo o seguinte: não, mas isso aí não sobreviverá, né? Em algum momento a economia chinesa não vai sobreviver. Mas nunca aconteceu. A economia chinesa sobrevive muito bem. E agora, por exemplo, toda a ênfase em tecnologia, né? Porque a China acredita que esse é o futuro e nós temos que nos concentrar nisso. Ou seja, a China tem um modelo peculiar, o qual é difícil lidar se você administra uma economia ocidental ou se você opera numa economia ocidental. Mas é inevitável que o mundo tenha que se adaptar a isso e coexistir com a realidade chinesa.
1: Pois bem, é inevitável. Embaixador, assim como, perdão com o trocadilho, é inevitável terminarmos por conta desse tempo que nos chama, mas sem dúvida seguiríamos. Mas já faço aqui também um convite para que o senhor, quando quiser e quando puder, volte aqui ao nosso programa. Esse foi o Marcos Caramuru, foi embaixador do Brasil em Pequim, Kuala Lumpur, consul-geral em Xangai e ex-secretário de Assuntos Internacionais do Ministério da Fazenda e atual conselheiro do Centro Brasileiro de Relações Exteriores, o SEBRE, e também do Conselho Empresarial Brasil-China. Embaixador, muitíssimo obrigado mais uma vez. Até uma próxima. Foi realmente um grande prazer recebê-lo aqui.
0: Muito obrigado.
1: Muito obrigado. O Intriga Internacional de hoje fica por aqui. É um prazer, ouvinte, recebê-lo a cada edição do nosso programa. Acompanhe a gente no Spotify, curta, compartilha, é muito importante pro Intriga Internacional e também toda terça e quinta às 18 horas na Rádio Sputnik da Metropolitana FM. Um abraço, até a próxima.
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4: Olá, mundiocas! Mais um programa chegando e hoje pra gente falar de insumos que são básicos para todo mundo. A gente está falando dos fertilizantes. São nutrientes como nitrogênio, fósforo, potássio. Quem estudou
5: a tabela periódica,
4: NPK, né? Lembrando, né? Que ajuda a desenvolver e a aumentar a produtividade do agro. Por isso, nós, como um dos maiores produtores de comida do mundo, o Brasil, também está de olho no que acontece lá no Estreito de Hormuz, porque muito do fertilizante que o mundo usa, e o Brasil também está incluído nele, passa por ali. E o que que a gente acompanha hoje? Está faltando fertilizantes. E a gente vai trazer no programa de hoje um assunto que é, você vai falar: ah, eu não entendo nada de fertilizante. Mas geopoliticamente, hoje, eles estão sendo usados como uma arma, como se fosse um canhão, um foguete.
5: Exatamente, Marcelo, está faltando fertilizante por conta do fechamento do Estreito de Hormuz. A gasolina está ficando cara por conta do Estreito de Hormuz. O diesel também. A economia mundial está piorando por conta do fechamento do Estreito de Hormuz. Então a gente manda um recado: alô, Netanyahu, por favor, pare de atacar o Líbano. Mas aqui, voltando para o nosso programa de hoje, dos fertilizantes como arma geopolítica, a gente vai falar sobre um acordo que a Rússia, a maior produtora de fertilizantes do mundo, e os Emirados Árabes estão fazendo. Eu vou trazer alguns números aqui para vocês, já que jornalista gosta de ilustrar matéria com número. A Rússia responde por cerca de 20% do comércio global de fertilizantes. os produtores russos querem ampliar a sua participação global de 20% para 25%. E isso, Marcelo, é um plano que deve acontecer até 2030.
4: E não é pouca coisa.
5: Não é pouca coisa. A Rússia deve exportar cerca de 46 milhões de toneladas de fertilizantes em 2026 contra 45 milhões em 2025. Mais uma informação, Marcelo. A produção russa de fertilizantes minerais deve atingir aproximadamente 65 milhões de toneladas por ano. Eu acho que os Emirados Árabes Unidos sabem de tudo isso, tanto que querem essa aliança com a Rússia.
4: E é interessante, Mel, que a gente trouxe no outro dia aqui um programa sobre novas rotas do Ártico, né? Como alternativa ao Golfo Pérsico. E um dos assuntos que mais estavam sendo tocados era exatamente esse, um novo caminho para o escoamento da produção de fertilizantes russos para o resto do mundo. Isso porque o Brasil, hoje, ele importa 80%, até mais de 80% dos fertilizantes que a gente usa aqui para ter aquelas safras sempre recorde e alimentar o mundo, né? Muita gente gosta de falar, o Brasil é o celeiro do mundo, mas só que para continuar como celeiro do mundo, precisa de fertilizantes. Se não tiver fertilizante, vai sofrer.
5: É, Marcelo, eu preferia não ser celeiro do mundo, não ser fazenda, mas ser a indústria do mundo, pois como é. É a China. Voltando ao assunto aqui dos Emirados Árabes e a Rússia tem toda a tecnologia, né, dos fertilizantes, essa produção, mas o que os Emirados Árabes têm para oferecer para a Rússia em troca disso? Bom, eles são um hub logístico internacional entre a Ásia, África e Europa, um centro financeiro para operações comerciais, um produtor relevante não tanto quanto a Rússia, mas tem uma certa relevância de fertilizantes nitrogenados graças ao gás natural abundante, é parceiro estratégico da Rússia dentro do BRICS. E um dos nossos entrevistados de hoje, ele vai explicar como é que se faz os fertilizantes. Eu não sabia antes da entrevista de hoje, você sabia?
4: Eu já sabia porque eu já tinha trabalhado em revista rural lá no passado, lá em
5: 1900 e bolinha,
4: exatamente. Um lance interessante desse papo de hoje é que tanto Emirados Árabes Unidos quanto a Rússia fazem parte do BRICS e a gente já falou aqui, volta e meia, a criação de uma bolsa de grãos do BRICS, né? E isso pode ser um desafio direto às bolsas ocidentais que hoje definem os valores das commodities que são os alimentos, né? Alimentos globais são precificados por bolsas de países que não produzem talvez metade do que eles estão negociando ali. E então esse acordo para ter fertilizantes é linkado com o assunto da criação dessa bolsa de grãos do BRICS, que pode ajudar muito o sul global, como sempre, né? Vamos chamar o nosso primeiro convidado?
5: Mundioca, tenho um enorme prazer de ouvir pela primeira vez o Pedro Moraes, ele que é analista de mercado agrícola na AMR Business Intelligence. Tudo bem, Pedro? Seja bem-vindo ao Mundioca.
6: Oi, tudo bem? Muito obrigado aí pelo convite.
4: Pedro, a gente começa esse bate-papo querendo saber o seguinte, como é que a parceria entre a Rússia e os Emirados Árabes Unidos no setor de fertilizantes pode alterar o equilíbrio do comércio agrícola mundial?
6: Então, para entender o impacto dessa parceria dinâmica do supermercado de fertilizantes, preciso ter ciência que existem três diferentes tipos de fertilizantes mais comuns. Eles são os macronutrientes, são nutrientes que as plantas precisam em maior quantidade, que é o, no caso, o NPK, nitrogênio, fósforo e potássio. Cada um desses macronutrientes, eles vêm de uma cadeia industrial um pouco diferente. Outro ponto, né, é que as necessidades nutricionais em termos de fertilizantes, elas variam de acordo para país devido a diferentes tipos de deficiência existente no solo e diferentes tipos de culturas que são produzidas nesse país. Então, no caso da Rússia, a Rússia é uma superpotência nesse cenário do mercado internacional de fertilizantes. Ela é a maior exportadora mundial de nitrogenados, né, com 19% do mercado global, é a terceira maior de fósforo, com 18% do mercado global, e a segunda maior de potássio, né, com 19% também do mercado internacional, que é bastante coisa. Então, a Rússia, com um consumo doméstico muito pequeno, eles quase não consomem fertilizantes, isso por conta do solo deles ser um solo bastante adequado, né, para a agricultura, na maior parte do país, eles conseguem voltar muito dessa produção gigantesca deles de fertilizantes e exportam fertilizantes para praticamente todo mundo, incluindo, por exemplo, os Estados Unidos, onde no ano passado eles tiveram aí 14% de participação no volume importado pelos Estados Unidos e até pela União Europeia. No caso, em 2025 mesmo, a Rússia representou 22% de participação nas importações de fertilizantes pela União Europeia. Isso tudo, mesmo com as sanções pesadas, né, que o Ocidente vem impondo à Rússia. Aqui no Brasil, a gente terminou 2025 aí com os russos representando 23% de participação nas nossas importações. No caso de 2024, esse volume, os russos representavam a maior parte das importações. Agora, nesse ano de 2024, os chineses acabaram superando por 1 ponto percentual o volume de participação nas importações brasileiras. O grande ponto, né, de alteração do equilíbrio mundial, no entanto, ele reside no enxofre, tá? Já vou explicar por quê. No caso, os nitrogenados, eles dependem da amônia, né? São produzidos com o uso de amônia, que na maior parte do mundo é produzida com gás natural. Mas no caso dos fertilizantes fosfatados, os mais comuns são o super simples, super triplo, DAP, MAP, eles exigem, além da rocha fosfática, que é o mineral encontrado em algumas regiões do mundo em maior quantidade, ele precisa também no processo de produção do enxofre. E esse enxofre, ele é produzido principalmente através do processo de refino do gás natural e do petróleo. A Rússia sempre foi uma fornecedora muito importante de enxofre, inclusive para o Brasil. Mas a partir do segundo semestre de 2025, o país ele perdeu relevância devido a diversos ataques que a gente viu, principalmente a partir do segundo semestre do ano passado, como eu já mencionei, em diversas plantas russas de produção de petróleo e gás natural. Em setembro de 2025 mesmo, esteve a planta de gás natural de Astrakhan, que é a maior fabricante de enxofre da Europa, atacada por mísseis e drones ucranianos. Isso causou alguns danos importantes nessa planta e a Rússia acabou terminando o ano de 2025 aí com a redução de 22% na produção de enxofre, passando de exportador do enxofre para importador, passaram a importar enxofre para conseguir atender a demanda interna deles. Daí aqui que os Emirados Árabes Unidos eles entram com força. Né? Embora eles produzam fertilizantes acabados, no caso da ureia, né, que é um fertilizante nitrogenado e representa 4% do comércio internacional desses produtos, eles são os maiores exportadores mundiais de enxofre. Um ponto importante para o ouvinte ter uma ideia é que cerca de 44% a 48% do enxofre comercializado globalmente ele sai do Golfo Pérsico e passa pelo Estreito de Hormuz. Então, o produto, o insumo, né, que é o enxofre, que é utilizado na cadeia de fertilizantes, nos fertilizantes fosfatados, que são muito demandados em diversos países do mundo, inclusive o Brasil, eles precisam do enxofre, e esse enxofre, 44% a 48% dele, sai do Estreito de Hormuz, pelos países do Golfo, com destaque para os Emirados Árabes Unidos. Então, a parceria, né, de um grande produtor aí de fertilizantes NPK, nitrogenados, fosfatados e potássicos, como a Rússia, como a superpotência do mercado internacional de enxofre, no caso os Emirados Árabes Unidos, ela representa aí, sem dúvida, uma parceria muito importante no segmento de fertilizantes.
5: Falar sobre a criação da Bolsa de Grãos do BRICS, que é algo extremamente importante, pode mexer, né, com o mercado do mundo inteiro. Você acha que isso representa um desafio direto às bolsas ocidentais que hoje definem os preços globais dos alimentos?
6: Ah, sim, com certeza. Se isso se consolidar, o desafio é direto e apoiado por números bastante importantes. Tá? Até fiz algumas contas, né? E levando em consideração somente as principais culturas a nível global, que é milho, soja, trigo e arroz, os dados de oferta, né? No caso, a produção dos países do BRICS, elas representam aí 42% da oferta global de milho, 61% da de arroz, 48% da de soja e 47% da oferta global de trigo. Então, se somar essas quatro culturas, que são as principais culturas cultivadas a nível global, os países do BRICS, os 11 países do BRICS, que hoje entregam o BRICS, eles representam aí 49% da oferta global desses produtos. Do lado da oferta, tá? Aliás, do lado da demanda, né? Que inclui, por exemplo, o consumo para alimentação humana, para produção de rações para animais, para produção de sementes e para o uso industrial, por exemplo, o milho, né? Que é usado também para produção de etanol e assim vai. O cenário é basicamente o mesmo, com os países do BRICS aí representando 49% da demanda global dessas quatro culturas, tá? Isso tudo aí sem levar em consideração outras culturas. Por exemplo, o Brasil, por exemplo, é o maior produtor mundial de açúcar, o segundo maior de etanol, maior produtor mundial de café, inclusive somos o maior produtor mundial de café desde 1850, né? O que é bem notável. Somos também o segundo maior produtor e maior exportador de carne bovina e o maior exportador global de carne de frango. A Índia também atua como segundo ou terceiro maior produtor de açúcar do mundo, tá? Também são grandes exportadores também de arroz, embora em alguns anos o governo restrinja essas exportações para atender o mercado doméstico. Então, a possível criação, né, dessa bolsa de grãos do BRICS, com toda certeza aí, causaria um grande impacto no poder de precificação dessas bolsas, como a de Chicago, a de Nova York e até a de Londres, né, para alguns tipos de produtos. Então, eu enxergo para o caso dessa bolsa de grãos do BRICS como mais uma ferramenta, né, que o agricultor pode usar para melhorar as condições de negociação, tá? E com certeza, como os números mesmo mostraram aí, representa uma grande parcela aí para o mercado internacional de fertilizantes e para os alimentos.
4: Agora, Pedro, na tua visão, o controle sobre fertilizantes e alimentos, isso pode se tornar uma nova arma geopolítica tão importante como hoje são petróleo e gás?
6: Ah, com certeza sempre foi, né, uma arma geopolítica, mesmo antes da existência do petróleo e gás natural. Por exemplo, acho que todos já escutaram aquela frase bem famosa aí do Napoleão Bonaparte, que dizia aí que um exército marcha sobre seu estômago, né? E até aquela máxima, que eu não sei quem que foi atribuída, de que todo esfomeado é um revolucionário em potencial. Então, até 2050, né, com a população da Terra atingindo aí entre 9,7 até 10 bilhões de pessoas, de acordo com algumas projeções, com a maior parte desse crescimento ocorrendo em nações africanas e asiáticas que não possuem aptidão agrícola, então controlar a oferta de alimentos e insumos necessários para produzir esses alimentos com certeza vai impactar diretamente na estabilidade global. Tem uma pesquisa mesmo, tá? Eu não me lembro onde que essa pesquisa foi publicada, mas você consegue encontrar no site Our World in Data da Universidade de Oxford, é de que 48% da população mundial só é alimentada hoje graças ao uso de fertilizantes sintéticos, como a ureia que eu mencionei. Então, quem controla esse insumo, com certeza, um baita poder aí de influenciar vida e morte, no sentido literal mesmo, ainda mais nos países que são mais dependentes pela importação desses insumos. Um exemplo que eu gosto de citar é a Índia, né? A Índia é o país mais populoso do mundo, acho que todos já sabem disso, mas eu acho que poucas pessoas sabem que 68% da população indiana ainda mora no campo e depende da agricultura. O tema é tão vital na Índia, o tema dos fertilizantes, que apenas para o ano fiscal indiano, né, de 2026-27, que começou agora em abril e termina em março do ano seguinte, o governo indiano já projeta gastar até 31 bilhões de dólares na política deles de subsídio. Eles vendem fertilizantes lá a preços irrisórios para os agricultores, basicamente para manter a segurança alimentar e manter toda essa gente no campo. Uma coisa que todos devem saber é que a Índia também é um grande importador de gás natural, mas que poucos sabem é que 30% desse gás natural importado pela Índia é usado na produção de fertilizantes. Isso, esses números, eles atestam a importância do setor para o país, né? Já pensou se esses quase 1 bilhão de indianos morando no campo não conseguirem comprar fertilizantes, sofreram algo como uma quebra de safra, que não é difícil de acontecer. E imagina o impacto disso, né? Imagina se toda essa massa enorme de pessoas passarem a buscar melhores condições de vida na cidade. Até sugiro um livro, tá? Tem um livro bem bacana aí que chama-se Uma História Comestível da Humanidade. Agora eu não consigo recordar o nome do autor, mas que é bem interessante e conta de maneira bastante inteligente como os alimentos influenciam a geopolítica e até na evolução da nossa sociedade.
5: Agora, em meio às tensões no Estreito de Hormuz, né, esse episódio ele vai ficar gravado, pode ser ouvido daqui a alguns anos, mas no momento que a gente grava, está acontecendo a guerra contra o Irã, o Estreito de Hormuz está fechado. Eu te pergunto, por que Moscou busca fortalecer rotas comerciais e agrícolas com o Golfo?
6: Então, na minha opinião, isso acelera o Corredor Internacional de Transporte Norte-Sul, o INSTC, via Irã, que é um corredor proposto por Moscou, onde produtos russos, né, como fertilizantes, grãos, minerais e etc., eles saem do sul da Rússia, atravessam o Mar Cáspio, entrando no Irã, onde são transportados via modal ferroviário ou rodoviário para os portos iranianos, tanto do Golfo Pérsico quanto do Golfo de Omã. Isso cria uma rota terrestre até o Golfo Pérsico, que ignora totalmente os bloqueios e sanções ocidentais, que a gente já sabe que existem e podem ser até agravados, né? E acho que talvez eles poderiam usar essa parceria também com os Emirados para também poder reexportar produtos agrícolas russos ou mesmo fertilizantes que poderiam ser exportados, né, como tendo origem no, nos Emirados Árabes Unidos, coisa que a gente já sabe que eles fazem com alguma magnitude, com petróleo. E, além disso, a Rússia ela garante o abastecimento de grãos, né, nessa região do mundo que é muito dependente de importações e acaba convertendo isso, segurança alimentar em uma fonte de forte influência na política local desses países.
4: Pedro, a gente está falando de Emirados Árabes Unidos e da Rússia, dois países que estão no BRICS. E a gente podia dizer que o BRICS está construindo um sistema econômico paralelo ao Ocidente ao criar esses mecanismos próprios de negociação e precificação, ou é um tratado bilateral entre Rússia e Emirados Árabes Unidos, então somente? Que é muita coisa já.
6: Então, se essa iniciativa se consolidar, sim. Esse sistema ele pode funcionar ativamente aí como uma estrutura alternativa aos sistemas ocidentais, focando principalmente em reduzir a dependência do dólar, né? Tanto por parte dos dois países, no caso a Rússia e os Emirados Árabes Unidos, quanto a nível BRICS mesmo, tá? Isso na minha opinião. Poderiam, por exemplo, escapar de diversas diretrizes ocidentais por meio de diferentes frentes, tá?
5: Agora, você acha que essa aproximação entre Rússia e Emirados pode aumentar a influência política do BRICS também no Oriente Médio?
6: Ah, sem dúvida. O Oriente Médio e o Golfo Pérsico, em particular, eles possuem uma vulnerabilidade alimentar muito grande. Os Emirados Árabes Unidos, por exemplo, cerca de apenas 40% dos alimentos consumidos lá dentro, né, são produzidos internamente, o que exige que eles sejam grandes importadores de alimentos. E, assim, só para se situar, tá, os países do Golfo, apenas o Irã é uma exceção como sendo menos dependente de importações para alimentar sua população, né? Eles produzem lá cerca de 75% do que consomem em termos de alimentos. No caso específico dos Emirados Árabes Unidos, a dependência das rotas marítimas, em especial aí o Estreito de Hormuz, é total, tá? É cerca aí de 90% do milho, do farelo de soja, da cevada importados pelos Emirados Árabes Unidos passa pelo Estreito de Hormuz. Também 80% do trigo que eles consomem, 30% da soja em grão, também dependem dessa rota aí do Estreito de Hormuz. Além desses produtos, o país também importa açúcar, canola, arroz e muita carne de frango. Acho que é uma forma de essa parceria Moscou com Emirados Árabes Unidos, é uma forma de conseguir criar uma variabilidade maior no fornecimento de produtos agrícolas para os Emirados Árabes Unidos. Isso acaba que garante, né, e blinda o abastecimento de grãos e fertilizantes aí de uma região que tem muito forte essa fragilidade. Então a Rússia, mais uma vez repetindo, ela converte segurança alimentar em influência e uma moeda política muito importante aí de poder influenciar nas decisões desses países do Golfo.
4: Agora, Pedro, você disse o seguinte: se entrar esse sistema paralelo ao Ocidente, com a criação de mecanismos próprios de negociação e precificação, o BRICS poderia se dar bem. Mas, assim, em termos práticos, o que que acontece? Vamos ter comida para o mundo inteiro? Não vamos ter comida para o mundo inteiro, apenas para o sul global? O Ocidente vai ficar a ver navios? Como é que você visualiza isso, esse mercado?
6: Então, acredito que qualquer iniciativa aí que vise aumentar a oferta de alimentos, né, diversificando fontes onde os agricultores possam vender seus produtos, com certeza vai trazer benefícios para diversos países, e especialmente para os países do sul global, né, e muitos deles são bastante dependentes aí de importações de alimentos. Isso, com certeza, quanto maior a oferta de alimentos, né, uma maior concorrência, a gente com certeza teria aí uma possível redução nos preços dos alimentos e até da oferta de alimentos para esses países mais pobres.
5: Você trouxe uma frase aqui que eu achei muito interessante. Você disse assim: a Rússia converte segurança alimentar em influência. E o Brasil teria todo o potencial para fazer o mesmo. Você concorda comigo?
6: Concordo 100%, tá? Principalmente no que se refere a alimento, né? Hoje, segundo números da própria Embrapa, se não me engano, a população global que é alimentada com produtos agrícolas brasileiros chega a 700 a 1 bilhão de pessoas, né? Então, o Brasil, como eu mencionei lá atrás, com um mundo, né, que até 2050 vai ter uma população de 9,7 a 10 bilhões de pessoas, o Brasil é um dos únicos países que consegue aumentar a sua produção agrícola para atender todo esse mercado crescente que a gente vai ter nos próximos anos. Isso tudo, tá, sem ter que aumentar a área, tá? A gente não precisa aumentar a área com desmatamento, nem nada assim, para conseguir multiplicar a nossa produção e atender e aumentar a oferta de alimentos para muitos desses países. A gente consegue fazer esse incremento na produção apenas com melhorias em termos qualitativos, né, de produtividade, cultivando, por exemplo, em áreas de pastagens degradadas. O Brasil tem muitas áreas de pastagem degradadas que poderiam ser convertidas para pastagens de alta produtividade, né, onde a gente poderia colocar mais animais para o pastejo e também converter essas áreas para a produção de grãos. Então, com certeza, o Brasil tem um papel fundamental e com certeza aí para os próximos anos vamos conseguir influenciar bastante, principalmente esses países onde a gente vai ter um crescimento populacional maior, né? Tem um crescimento populacional maior projetado para países da África, países da Ásia. Então, o Brasil tem uma chance muito grande de conseguir influenciar, sim, através da política de alimentos, né, de esses países.
4: O quanto o Brasil se fortaleceria se passasse a fabricar os fertilizantes que ele compra lá fora?
6: Hoje, o Brasil tem uma dependência muito grande para a importação de fertilizantes, aí cerca de 88 a 90% do fertilizante consumido no Brasil, isso com o número de 2025, vem de fora do Brasil. Ou seja, somos bastante dependentes por importações de fertilizantes. No caso específico, né, como falei, existem três diferentes tipos de fertilizantes mais consumidos: nitrogenados, fosfatados e potássicos. No caso do fertilizante potássico, que é o mais consumido no Brasil, 97% desses fertilizantes potássicos vem de fora. E o único projeto que atualmente existe para aumentar essa capacidade de produção é um projeto em Altazes, no Amazonas, que devido à legislação ambiental, ele está demorando muito para sair, nem tem data para ser lançado, e que mesmo assim ele reduziria a nossa dependência para cerca de 82%, né? Ou seja, na melhor das hipóteses, para o caso dos fertilizantes potássicos, a gente ainda teria uma grande dependência. No caso dos fertilizantes nitrogenados, tá? 97% dos fertilizantes nitrogenados que usamos são importados. Aí, mesmo com a entrada em operação das FAFENs, né, que são as fábricas de fertilizantes da Petrobras em Sergipe, na Bahia, e da Araucária Nitrogenados, no Paraná, que também é da Petrobras, a nossa dependência, né, na melhor das hipóteses, em 2026, com todas essas plantas produzindo fertilizante, a plena capacidade ainda seria de 82%, né? Então, o Brasil ainda está bastante longe aí de conquistar uma autonomia no consumo de fertilizantes, tá? Então, no caso dos fosfatados, a nossa dependência é menor. 70% dos fertilizantes que consumimos, no caso dos fertilizantes fosfatados, 70% deles são importados. É um percentual um pouco menor, mas bastante importante. Mas mesmo assim, como eu já tinha mencionado lá atrás, o fertilizante fosfatado, para a sua produção, ele precisa de enxofre, né? E esse enxofre, ele não é produzido no Brasil ou é produzido em pequenas quantidades e acaba que a gente fica dependente também do fornecimento desse insumo por outros países.
5: Agora, como é que fica a dependência global dos fertilizantes russos com relação à segurança alimentar de países mais frágeis, como da África, da Ásia e também da América Latina?
6: Então, a falta de fertilizantes e o aumento, né, dos preços de fertilizantes causado por uma redução na oferta desses produtos, ele causa um impacto imediato aí na segurança alimentar, tanto de países produtores, como, por exemplo, o Brasil, quanto de países que são grandes importadores, né, como alguns países da África ou mesmo da Ásia, que não produzem alimentos em quantidade e têm que importar. Então, o papel da Rússia na oferta global, que já era gigantesco, mesmo antes desse conflito no Oriente Médio, agora aumenta cada vez mais, né, devido a essa crise que a gente está tendo no Oriente Médio. Só para dar uma ideia aí do comércio internacional, né, que passa pelo Estreito de Hormuz, como eu já mencionei, de 44% a 48% do enxofre que é comercializado globalmente, ele passa pelo Estreito de Hormuz, né, e esse enxofre vai ser usado para produção de fertilizantes. 31% da ureia, que é o principal fertilizante nitrogenado usado a nível global, ele também passa pelo Estreito de Hormuz. 15% dos fertilizantes fosfatados, como DAP, MAP, Supertriplo, também passam pelo Estreito de Hormuz. E outros 18% da amônia, que é usada na fabricação de outros fertilizantes nitrogenados e até fosfatados, também passa pelo Estreito de Hormuz. Então, assim, o papel da Rússia, que já era importante, se tornou muito mais importante agora, né? Inclusive, só para pontuar, tá? A Organização das Nações Unidas para Alimentação e Agricultura, a FAO, recentemente anunciou publicamente que essa interrupção dos fluxos globais de fertilizantes aí, ele tem o potencial de causar uma catástrofe agroalimentar global, né? Atingindo, obviamente, né, com mais força os países mais pobres, e a FAO também prevê que uma crise desses preços de alimentos, né, por conta da falta do fertilizante, que vai com certeza reduzir a produção de grãos, ela vai atingir o pico aí, meados de 6 a 12 meses aí para frente. Tá? Então, além do problema, né, da falta de fertilizantes que a gente está tendo agora por conta dessa restrição na oferta de fertilizantes do Estreito de Hormuz, a gente ainda tem o risco ainda climático, né, que vai ser bastante agravado esse ano por conta das projeções que já apontam aí que a gente vai ter um El Niño muito forte, que com certeza já vai causar impactos bastante severos na agricultura. E como já mencionei, os países mais frágeis, né, como alguns países da África e da Ásia, vão sofrer muito mais com toda essa falta de fertilizantes e consequente redução na produção de grãos, tá?
4: Ou seja, pelo que você coloca, a situação do Brasil não está exatamente confortável. Por mais que a gente escute que o Brasil é o celeiro do mundo, pode fornecer comida para o mundo inteiro, mas ele só pode fazer isso se ele tiver o fertilizante.
6: Com certeza, só se tiver o fertilizante, tá? O fertilizante, não só fertilizantes, como os defensivos agrícolas, né? São usados no combate de pragas, eles também são essenciais para a produção agrícola, e a maior parte desses insumos vem de fora, tá? Então, essa é uma fragilidade muito grande que o Brasil tem e que temos que tentar enfrentar e resolver, tá?
5: Agora, o Brasil é um país agro, né? A gente exporta soja, a gente exporta milho. Quantas vezes você foi procurado por jornalistas para esclarecer a respeito dos fertilizantes?
6: Então, por jornalistas, a nossa empresa já foi procurada diversas vezes, mas mais pela mídia especializada em agronegócio, tá? Agora, é a primeira vez que a gente trata, né, de um assunto ligado à geopolítica dos fertilizantes, tá? Assim, pouca gente tem ciência da dependência enorme que o Brasil tem por importações de fertilizantes e da importância que temos de ter uma produção doméstica, né? Então, é a primeira vez, tá?
4: Ou seja, no futuro, se quem não souber tratar bem o fertilizante, tá roubado, né?
6: Tá, com certeza, com certeza, tá. É um abacaxizão.
4: Tá certo, a gente teve o prazer de falar pela primeira vez aqui no Mundioca com o Pedro Moraes, ele que é analista de mercado agrícola na AMR Business Intelligence. Pedro, muito obrigado por você disponibilizar seu tempo para explicar como funciona esse mercado, que muita gente, mesmo as pessoas que estudam geopolítica, às vezes não tem ideia de quão importante isso é para o mundo.
6: Muito obrigado, eu agradeço mais uma vez, tá? Vamos para a próxima.
5: Vamos para a próxima, então. Obrigada, Pedro, um abraço.
6: Obrigado, abraço.
5: Muito legal a análise do Pedro, ele explicou de maneira bastante didática para a gente, né? Um assunto tão específico, tão nichado, a gente nunca fala sobre a questão agro. Vamos chamar o nosso segundo convidado. O Mundioca tem o enorme prazer de ouvir mais uma vez a análise geopolítica do professor Willyander França Salomão, ele que é pós-doutor, doutor e mestre em Direito Internacional pela PUC-Minas, professor de Direito Internacional na Universidade de Itaúna, em Minas, vice-presidente da Comissão de Relações Internacionais da OAB, também em Minas. Ele estudou na Academia de Direito Internacional da Corte de Justiça e no Centro de Relações Internacionais da Holanda, em Haia. É pesquisador sobre o Oriente Médio, autor de 13 livros. E eu poderia passar a tarde inteira falando aqui da biografia do professor Willyander, mas eu acho que ele tem coisas interessantes para falar com a gente sobre o tema do programa de hoje. Tudo bem, professor?
7: Tudo bem, saudações Melina, saudações Marcelo, é um prazer estar de volta no Mundioca.
8: O prazer é todo nosso, professor, e a gente começa querendo saber o seguinte: a gente tá vendo essa bagunça que tá acontecendo no Golfo Pérsico, né? A gente vê que o mundo precisa de fertilizantes. E aí vem a pergunta: como é que a parceria entre a Rússia e os Emirados Árabes Unidos nesse setor pode alterar o equilíbrio do comércio agrícola mundial, que a gente tá vendo que tá totalmente desconectado agora?
7: Sim, bom, Marcelo, vamos fazer um paralelo para o pessoal que está nos ouvindo entender. A parceria econômica e financeira, né, dos Emirados Árabes Unidos e a Rússia, ele só vem aumentando exponencialmente dos últimos anos. Por exemplo, Dubai e Abu Dhabi, eles passaram a receber um volume muito grande de empresas russas, de investimentos, por causa das sanções ocidentais aplicadas à Rússia. Então, os Emirados, né, ganharam importância como um centro financeiro e logístico ali do Oriente Médio para a Ásia, e a Rússia está aumentando os negócios. E é claro, para o pessoal também entender, qual que é a importância dos fertilizantes, não é? A Rússia é uma das maiores potências em fertilizantes, em grãos e gás natural. E os Emirados

0: que os países que detêm, né, o maior número de fertilizantes que exportam, então eles têm maior controle sobre isso. E sem fertilizantes não há produção mundial de alimentos. Então, com esse paralelo, o pessoal já dá para entender o quão importante é esse comércio de fertilizantes, mesmo porque isso tudo depende de comércio, de transporte, e essa parceria entre Rússia e Emirados Árabes, ela vai crescer, principalmente com impactos na produção de alimentos, porque a Rússia é uma das maiores exportadoras de fertilizantes, e os Emirados têm a capacidade logística e financeira de acesso privilegiado aos mercados do Oriente Médio, da África e da Ásia. E essa estratégia russa é para criar novos corredores comerciais completamente independentes das rotas tradicionais aí dominadas pelo Ocidente.
1: Professor, a criação de uma bolsa de grãos do BRICS, a gente já trouxe esse assunto aqui outras vezes no Mundioca, essa bolsa de grãos, ela representa um desafio direto às bolsas ocidentais que hoje definem os preços globais dos alimentos?
0: Sim, isso vai ter um impacto primordial nesse sistema de preços globais fixados aí pelo Ocidente, porque hoje a grande parte do comércio internacional de grãos, ele utiliza referências de preço estabelecidas nos mercados financeiros, principalmente dos Estados Unidos e da Europa. E aí vem os BRICS, não é, com essa proposta de se tornar um bloco não anti-ocidental, mas um bloco mais independente como um sul global. Então os BRICS criando essa bolsa própria, com esse grande volume de negociações que os países produtores, membros e consumidores possuem, isso vai sim impactar, claro, no modo alternativo de preço, mas não vai substituir totalmente as bolsas ocidentais, mas vai reduzir sim esse controle ocidental, por assim dizer, e vai aumentar a maior produtividade do comércio global aí com o sul global como protagonista.
2: Professor, hoje, a gente tá falando no dia de hoje, que a guerra ainda não acabou, que a gente vê o Brasil preocupado até com essa questão de fertilizantes. Hoje o senhor acredita que no futuro o controle sobre os fertilizantes e os alimentos também, né? Podem se tornar uma nova arma geopolítica, tanto quanto petróleo e gás?
0: Com certeza, porque a população da Terra está crescendo, não é? E os recursos naturais, os alimentos, por causa das mudanças climáticas, eles sofrem impacto negativo em muitos países. Então, tem países que dependem muito da importação de alimentos. Então, países como o Brasil, que tem um agronegócio, sempre vai ser um ator internacional muito essencial nessa geopolítica. Antigamente, né, o petróleo e o gás, eles foram utilizados como ferramentas de pressão econômica e diplomática, mas a gente sabe que essa situação de Hormuz, essa guerra de Estados Unidos e Irã, o próprio petróleo, os países que dependem dele já estão buscando outras alternativas. Isso tudo vai impactar no consumo de alimentos, né? No controle de exportação e importação de insumos agrícolas. E os países que detêm essa hegemonia é que vão ditar as regras. Então eu acredito que nesse cenário de guerra, de sanções, de mudança climática, os países que controlam cadeias de fertilizantes, exportação, eles vão ganhar mais poder de barganha na geopolítica, porque claro que o agronegócio, os alimentos, é óbvio, são recursos estratégicos para os próximos séculos. Então, isso sim tem grande impacto, talvez até mais impacto no futuro do que o próprio petróleo, se os países aumentarem aí a utilização de, por exemplo, carros elétricos, né, e o consumo de petróleo cair. E é claro, essa mudança climática, ela impacta muito negativamente na produção de alimentos.
1: Professor, os países do BRICS, eles estão, de certa forma, construindo um sistema econômico paralelo ao Ocidente? Quando eles fazem isso, criam mecanismos próprios de negociação e precificação também?
0: Eu acredito que sim. Eu acredito que uma das prioridades dos BRICS é justamente essa, é construir um mecanismo econômico alternativo, né, ao sistema aí dominado pelo Ocidente por tantas décadas. E a gente vê que os BRICS têm banco próprio, têm sistema de pagamento próprio, têm acordos comerciais em moedas locais, e isso tudo não é enfrentar o Ocidente, mas é uma alternativa pelo sul global. E reduzir a dependência, né, da estratégia do dólar, por exemplo, e instituições financeiras da Europa, dos Estados Unidos. Então, sim, os BRICS, eles estão atuando numa alternativa a esse sistema que tem agradado muitos países.
2: Agora, professor,

0: vamos dizer que essa bolsa de grãos PRICS, né, com essa faixa, avance, faça sucesso. Quais impactos isso pode ter sobre o dólar e também sobre bolsas de Chicago e Londres, por exemplo?
1: Olha, se a bolsa de grãos avançar como eu prevejo que vai avançar, ela vai reduzir a dependência do dólar nesse comércio agrícola, não é? É exatamente isso que vai acontecer. A gente abre um parênteses aí para falar que em Hormuz, o Irã, ele já comercializa o petróleo dele usando a moeda chinesa já. Então eu acredito que pode ser uma tendência a longo prazo dessa desdolarização de todas as frentes do comércio. E essa bolsa de grãos dos BRICS, claro, se a gente tem um Brasil, África do Sul, temos Rússia, temos grandes países produtores do agronegócio. Então hoje muitas negociações, ou totalmente, elas são feitas em dólar. Mas uma bolsa alternativa, ela vai incentivar a criação de contratos em moedas locais, para diminuir justamente a influência financeira dos Estados Unidos. Aí quando começam as bolsas tradicionais, tanto de Chicago e Londres, eles podem a longo prazo ou a curto, depende, eles vão perder o monopólio sobre a formação desses preços agrícolas. Então eu acredito que essa é uma mudança que já está acontecendo de forma gradual, e o dólar vai perdendo ainda mais a força nesse sistema financeiro aí.
2: Professor, a aproximação entre a Rússia e os Emirados Árabes pode aumentar a influência política do BRICS no Oriente Médio?
1: Sim, porque os BRICS, né, que tem aí como membros tanto Emirados Árabes e Rússia, isso vai criando um impacto muito grande de influência da Rússia sobre a Ásia, sobre o Oriente Médio, como já está acontecendo. E os Emirados Árabes, eles possuem grande relevância econômica, energética e até mesmo diplomática na região, porque eles têm um hub de comércio, uma logística, que todos os mercados ali do Oriente e da Ásia passam por ali. Então, fortalecendo esses vínculos entre Rússia e Emirados, principalmente no vínculo econômico estratégico, eles podem aumentar ainda mais a presença russa, por assim dizer, numa região que também é influenciada e muito pelos Estados Unidos e pela Europa.
0: Agora, esse fortalecimento desse comércio agrícola entre Emirados e Rússia, o senhor vê apenas como uma coisa econômica ou faz parte de um plano maior para driblar sanções, talvez?
1: Exatamente. Como a Rússia tem muitas sanções aplicadas pelos países do Ocidente, Europa e Estados Unidos, então a Rússia vai olhar para o Oriente para buscar mais parceiros. Então não é propriamente que essa parceria agrícola de Rússia e Emirados seja apenas econômica. Ela tem um viés muito amplo de política, de geopolítica, lembrando mais uma vez dessas sanções impostas à Rússia. Então o próprio país buscou outros parceiros capazes de facilitar essas transações comerciais com acesso a outros mercados e a outros consumidores. E os Emirados, ele é um ponto-chave nessa intenção da Rússia como um centro financeiro e logística para isso. Então isso vai fortalecendo ao mesmo tempo os BRICS.
2: Professor, uma curiosidade que eu tenho, até um pouco fora da pauta, mas dentro, como é que é a produção de fertilizante? O que é utilizado? Usa energia? É caro? Isso faz o preço do alimento subir ou descer?
1: Olha, eu não tenho muita noção de como que isso é feito. A única coisa que eu entendo é que hoje os alimentos, eles precisam de fertilizantes. O próprio nome já está dizendo isso. Então é produção de nutrientes, não é, que são que estão ali na produção alimentícia, que vão impactar o solo também. E isso também tem a ver com aqueles fertilizantes mais positivos, que para a gente se dizer, porque a gente está falando também de segurança alimentar. Então, usando os fertilizantes inadequados ou de baixa qualidade, ou a sua escassez, isso vai comprometer a produção alimentar, que vai cair drasticamente. Então, por isso que os países precisam desse comércio ainda. E a Rússia é uma das maiores que tem.
0: E o fato da Rússia hoje buscar novas alternativas para rotas comerciais, o quanto a gente aqui no Brasil tem que cruzar os dedos e torcer para isso dar certo?
1: Olha, a Rússia tem bom, vamos falar de novo dos BRICS, né? O Brasil, como um dos membros fundadores do BRICS ao lado da Rússia, o Brasil só tende a se beneficiar justamente pela sua alta produção da política agrícola, não é? O agronegócio do Brasil é uma mina de ouro para os países, né? Eles não falam muito, eles evitam falar, e talvez até mesmo o povo brasileiro não tenha noção da importância que o nosso agronegócio tem. Muitos analistas aí no passado já falaram que o Brasil é um país celeiro, né, um país celeiro, aquele país que produz alimentos. E com a atual situação hoje do mundo, a gente vê muitos países perdendo recursos energéticos, então o Brasil vai sendo um dos mais significativos atores. E a Rússia, bom, a relação diplomática entre Brasil e Rússia já tem aí quase 200 anos, e a Rússia como uma parceira do Brasil, uma parceira do Brasil nos BRICS, a Rússia sendo os maiores países exportadores de fertilizantes, então o Brasil tende sim a se beneficiar junto com essa política, né, tarifária e de não dolarização que os BRICS têm buscado. Então isso vai fortalecer não só o Brasil, mas todos os membros dos BRICS, de forma geral.
2: Professor, o fortalecimento do comércio global entre a Rússia e os Emirados Árabes, ele é só econômico ou faz parte de toda uma estratégia muito maior para, entre outras coisas, driblar as sanções ocidentais?
1: Sim, ele é muito maior do que essa parte agrícola, né? Como eu tinha comentado, é uma parceria principalmente política. E porque a Rússia quer mesmo fazer frente aos Estados Unidos, da sua influência geopolítica no Oriente, e também a Rússia, sancionada aí pelo Ocidente, ela vai virar, né, as suas estratégias, a sua diplomacia para os países do Oriente, da Ásia principalmente. Então, isso facilita transações comerciais de empresas russas, acesso de empresas russas aos mercados árabes, rotas alternativas de exportação, e os Emirados é um ator importante para que essa situação da Rússia melhore a despeito das sanções que continuam.
0: Como é que o senhor analisa o fato do Brasil, que é chamado de celeiro do mundo, né, produtor de comida, ele ainda não tenha uma política de independência nesse quesito, ou seja, a gente não consegue produzir aquilo que a gente precisa para se tornar autossuficiente e não depender de conflitos mundiais como a gente está acompanhando?
1: Eu acredito que seria mesmo falta de investimentos e de estudos. Não é porque eu estou vendo aqui na minha cola, porque fertilizantes, eles desenvolvem nutrientes. Por exemplo, tem nitrogênio, tem fósforo, tem potássio. E então, o Brasil tem capacidade para isso, mas ele tem que ter investimento, tem que ter pesquisa, que o Brasil não pode ficar dependente, né, da importação de fertilizantes. O Brasil tem uma terra altamente produtiva. Eu acredito que seria mesmo falta de investimento e tecnologia para isso, porque o Brasil tem capacidade, sim, para produzir seu próprio fertilizante.
2: Professor, como é que a China, a Índia e o Brasil, que a gente acabou de citar, né, enxergam essa aproximação entre os Emirados e a Rússia nessa área dos fertilizantes?
1: Esses países, eles mantêm uma relação comercial com os Emirados Árabes, muito forte. Então isso não teria nenhum tipo de problema entre eles, porque, por exemplo, existem mais de 1 milhão de indianos trabalhando nos Emirados Árabes Unidos. É muito grande, uma parcela da população muito grande. Então não tem nenhuma. China também é um grande parceiro, e a China também, ela importa grandes quantidades de petróleo dos Emirados Árabes. Então ali não teria problema mesmo, porque todos fazem parte aí do BRICS, mais uma vez falando dos BRICS. Então não há nenhum problema contra isso, não há nenhum problema.
0: Professor, se a gente olhar hoje, né, os principais produtores globais de fertilizantes são Rússia, que é do BRICS, China, também do BRICS, o Canadá, o Marrocos,
1: sim,
0: os Estados Unidos e a Arábia Saudita, que é do BRICS. Então a gente coloca o seguinte.
1: Tá ali, quietinho.
0: Dos 6, metade são desse grupo. Não era pra gente estar numa situação melhor do que estamos hoje, ou eu sou ingênuo demais?
1: Não, poderia, com certeza, porque esses países que controlam a produção de fertilizantes, eles facilmente vão influenciar preço de alimentos, produtividade agrícola, inflação, a estabilidade política, né, desses países importadores, que podem sofrer, vamos dizer, um tipo de retaliação. Então, Brasil, sim, imagina Canadá, não é, com aquela temperatura tão alternativa, quente, muito frio. Então, assim, eu acredito que o Brasil é falta de investimento mesmo, falta de pesquisa, falta de iniciativa para que o Brasil figure ao lado desses países aí.
0: É porque a gente lembra que o Brasil, ele importa cerca de 80, 85% dos fertilizantes que ele utiliza. E isso daí Aí eu venho aquela pergunta de advogado do diabo. Se os Estados Unidos abrirem as portas e falassem, Brasil, vem que eu te ofereço o fertilizante que você precisar e quiser. Não começa meio que querer dar uma quebrada nessa balança?
1: Sim. E aí vai ser uma situação diplomática muito complicada de resolver, né? Porque o Brasil, ele utiliza da sua multilateralidade para as relações diplomáticas. Então, eu acredito que o Brasil não iria recusar, mas ele iria conversar com os países aí tradicionalmente que exportam para o Brasil. Mas acredito que o Brasil não ia recusar, mas ser totalmente dependente a esse envio pelos Estados Unidos, eu acho que ele não ficaria, eu acho que ele não gostaria, não é a intenção do Brasil ficar dependente, porque, como a gente sabe, essa política do Trump, ela é muito volátil, ela pode mudar de uma situação para outra. O Brasil pode se importar, mas não ficar dependente dos Estados Unidos, para isso não.
2: Professor, como é que essa disputa por fertilizante, se é que ela existe, né, ela pode se conectar à guerra energética, essa eu tenho certeza que existe, e à disputa por gás natural?
1: Olha, essa disputa por exemplo, os países que são dependentes, né, de fertilizantes, esses países autoprodutores, eles têm uma arma muito poderosa contra isso. Então, a produção, energia também. Como que você vai ter uma dependência desses fertilizantes que energeticamente, que podem até mesmo influenciar negativamente nessa segurança alimentar dos países? Pelo que eu fico vendo, né, de tudo que você me disse, o mundo hoje vai acordar para essa produção de alimentos, porque essa crise, por exemplo, a crise ali de Hormuz, os petroleiros e os outros navios não conseguem passar por ali, não conseguem passar. E esse mundo todo marcado por guerras, a produção de alimentos, ela vai encarecer mais ainda, porque o comércio entre esses países vão aumentar, vão encarecer, não vão conseguir chegar. Isso vai comprometer a produção agrícola. Então, eu acredito que isso tudo tem um impacto negativo. E é claro que a gente não pode chegar ao tempo que a gente vai ter que negociar altos preços de alimentos, porque a escassez chegou a tal ponto que esses países produtores é que vão ditar as regras, como ditam o petróleo. Espero que o mundo não chegue a esse ponto.
0: Ou seja, além da energia, a água, só colocaria alimento dentro dessa balança de itens muito necessários que a gente vai ter que olhar. É num futuro tão distante assim, professor?
1: Não está tanto distante assim. O próximo ouro é água e alimento, né? Água e alimento. Já dizem os ambientalistas, o ouro do futuro, que não está tão distante, seria água e alimento. seria, o mundo está mudando muito, então a gente vê essas velhas lendas criando realidade com muita facilidade.
2: Professor, o Oriente Médio está deixando, acho que isso está longe de acontecer, mas vamos, já que a gente está projetando coisa para o futuro, vamos lá, o Oriente Médio pode deixar de ser um polo petrolífero para virar também um centro estratégico do agronegócio global?
1: Olha, o Oriente Médio, vamos dizer mais uma vez ainda com esse problema de Hormuz, que Oriente Médio, a gente fala também do Golfo Árabe ou Golfo Pérsico. Sim, a dependência que eles têm do petróleo, eles já viram que isso vai complicar muito a sua economia, por assim dizer. E a Arábia Saudita, como eu já disse antes aqui, ela vai ser uma das maiores prejudicadas. Então, o Oriente Médio, como grande exportador de petróleo, e é uma terra muito árida, né? Os países ali do Oriente não são todos que têm uma gama verde muito grande, o deserto é muito grande, então eles têm que investir. Vou tomar um exemplo de Israel. Israel, né, que a metade do país é deserto, se a gente for falar ali, tanto ali perto de Tel Aviv, descendo ali Jerusalém, o deserto de Negev, ou até mesmo faixa de Gaza, os israelenses já desenvolveram aquelas técnicas de irrigação, né, que criaram aí verdadeiras plantações. Eu tive a oportunidade de ver isso quando estive lá. Então, criaram áreas verdes em pleno deserto. Então, e dessalinizam a água do mar para se tornar água potável. Então, solução já existe. E isso tem que ser compartilhado. Se isso for mesmo compartilhado nos países do Oriente, pode ser que eles se transformem em grandes produtores de alimentos a longo prazo, porque eles importam muita coisa. Por exemplo, Emirados Árabes importam frutas o mundo inteiro. Então, pode ser uma perspectiva, sim, do futuro, talvez não muito distante, porque o petróleo ele vai acabar.
2: Mas o Irã produz, né? Produz fruta,
1: sim.
2: Arroz.
1: Sim. O Irã, mas não são todos ali do Oriente Médio. A gente colocar o mundo árabe, por exemplo, temos Afeganistão, temos Paquistão, mas o Oriente Médio em si, ele tem uma parte desértica também muito grande. Emirados Árabes também tem. Então, eu acredito que pode ser sim, que se eles resolverem investir para também se tornarem menos dependentes da importação de comida. É, mas isso poderia ser daqui a algum tempo. Por enquanto, agora, eu acho que agora o alerta já foi dado. Eu acho que a situação que poderia acontecer no futuro muito remoto já está aí bem evidente. Então, acredito sim que nos próximos anos, quem sabe.
0: A gente, no Brasil, sempre espera o resultado que o Ministério da Agricultura fale sobre as safras, né? Normalmente a gente vem tendo sempre super safras que mexe principalmente com o agronegócio, que é responsável por uma parcela muito grande do nosso PIB. Uma vez sem fertilizante, a gente deve, creio eu, né, ter uma redução dessa produtividade. E o quanto o Brasil poderia se afundar se não começasse a encontrar alternativas para receber o fertilizante que precisa?
1: Pois é, porque o fertilizante hoje, ele é responsável pela grande produção agrícola, né? Senão isso cai. Sem fertilizantes ou com redução de fertilizantes, a produção agrícola cai muito, drasticamente. E essa agricultura moderna, ela vai depender, sim, dos fertilizantes. E o Brasil, como um país tradicionalmente agrícola, ele tem que usar de grandes quantidades para manter a alta produtividade. Se não há um uso adequado, uma redução de fertilizantes, a produção vai cair drasticamente. E aí o país estaria preparado para isso, já que o fertilizante ele é o combustível literalmente essencial para essa grande produção. Eu acho que o Brasil ele confia muito nessa importação. Eu acho que hoje em dia, ao meu ver, né, eu como professor de internacional, e como eu disse antes, eu estou vendo todas as teorias que teriam sido usadas para um futuro de escassez a longo prazo, eu acho que isso está muito mais perto da gente do que a gente imagina. A guerra da Ucrânia com a Rússia revelou muito, né, desse problema dos fertilizantes e o caos que teve na Europa. Então eu acho que o Brasil não pode esperar. O Brasil já tem que começar a ver alternativas, porque o carro-chefe do Brasil é o agronegócio. Se o agronegócio cai, vocês imaginam então que a produção para o mundo árabe, por assim dizer, do Brasil é 22%. 22% das exportações do Brasil vão para o mundo árabe. Então o Brasil não pode perder, né? A gente sempre vê notícias aí de carne bovina brasileira, né, que tem algum problema, então os mercados da Europa fecham, o frango na China. Então você vê o impacto que é um caos aqui no Brasil. E as autoridades sanitárias aqui do Brasil correm para sanar esse problema porque precisa exportar carne. Então isso aí tem tudo a ver com segurança alimentar, fiscalização sanitária, porque senão, se isso acontece com frequência, os países param de importar carne brasileira, por exemplo, e aí vira o caos. Então o Brasil tem que prestar muita atenção em investimentos, em estrutura sanitária sempre adequada, para que ele não corra o risco de perder os parceiros que ele já tem.
2: Pois é, professor, é tão importante, mas a última vez que eu vi na imprensa, li sobre o assunto de fertilizantes no Brasil, foi quando o presidente Jair Bolsonaro foi se encontrar com Vladimir Putin para negociar um acordo de fertilizantes. Depois esse assunto sumiu. O Brasil não estaria sendo negligente?
1: Poderia, porque sem a Rússia, a produção e o envio de fertilizantes para o Brasil vai cair drasticamente. Então o Brasil teria que usar do Canadá e, por exemplo, Marrocos para importar. Mas o grande importador seria a Rússia, porque senão o Brasil vai cair a produtividade de soja, de milho, de café, de cana-de-açúcar. Então não pode. Então o Brasil tem sempre que ter uma excelente situação de relação com a Rússia, por causa disso, porque sem fertilizante a produção brasileira vai cair e o custo dos alimentos aqui para a gente, para o consumidor, vai aumentar mais ainda. Então, aumentando, vai ter impacto direto na inflação e na nossa economia.
0: O Mundioca teve mais uma vez o prazer de ouvir a análise sempre sensacional do professor Eliander França Salomão, pós-doutor, doutor e mestre em Direito Internacional pela PUC Minas, professor de Direito Internacional também na Universidade Itaúna, também em Minas, vice-presidente da Comissão das Relações Internacionais da OAB Mineira, e estudou na Academia de Direito Internacional da Corte de Justiça e no Centro de Relações Internacionais da Holanda em Haia, além de ser autor de 13 livros. Professor, muito obrigado. É só isso que eu vou dizer.
1: Eu agradeço, Marcelo, Melina, vocês são sempre gentis, e o Mundioca é essencial para que o público entenda de geopolítica e todos os impactos, não só no Brasil, mas no mundo, que afetam a gente de forma direta. Muito obrigado e até a próxima.
0: Ou seja, a gente entende que agora o controle sobre fertilizantes e dos alimentos pode se tornar uma nova arma geopolítica, tão importante quanto o petróleo e gás. E essa é uma situação que muita gente nunca pensou passar. A gente entende também por que que Moscou agora busca fortalecer rotas comerciais e agrícolas alternativas, né? Porque enquanto a situação do Golfo não for definida, a gente não sabe exatamente o que que vai acontecer. Bom, no programa de hoje você aprendeu o que é NPK, né? Nitrogênio, fósforo e potássio. Aquela tabela periódica que você olhava pra ela e falava, eu nunca vou precisar falar disso num programa de geopolítica. Precisou no dia de hoje.
2: Pois é, a gente nunca sabe aquilo que a gente estuda na escola. Ah, não vou usar isso nunca. Usa sim.
0: A fórmula de Bhaskara a gente ainda não usou aqui. Né?
2: Ainda não.
0: O programa tá chegando ao fim, né?
2: Começando os recadinhos, nos dê 5 estrelinhas no Spotify. Por quê? Porque nós merecemos. 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É isso, beijos.
0: Tchau, tchau, pessoal, até a próxima.
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5: As pesquisas divulgadas após a revelação das conversas entre Flávio Bolsonaro, do PL, e o empresário Daniel Vorcaro, ex-dono do Banco Master, apontam uma queda na força política do senador na disputa presidencial. Nos principais cenários testados, o presidente Lula, do PT, voltou a aparecer à frente nas intenções de voto.
6: Antes da divulgação do caso, levantamentos dos institutos Datafolha, Vox Brasil, Genial Quest e Atlas Intel mostravam Flávio Bolsonaro mais próximo de Lula e, em alguns cenários, até à frente do presidente na região sul do país, por exemplo.
5: A reportagem do Intercept Brasil revelou conversas entre Flávio Bolsonaro e Daniel Vorcaro sobre um possível apoio financeiro ao filme Dark Horse, cinebiografia de Jair Bolsonaro, ex-presidente da República. O valor negociado seria de aproximadamente 134 milhões de reais, o equivalente a 24 milhões de dólares.
6: A repercussão do caso levanta questionamentos sobre o impacto político nas relações entre grandes empresários e figuras públicas. Especialistas avaliam se o envolvimento de Daniel Vorcaro e do Banco Master pode influenciar a disputa presidencial e a imagem de Flávio Bolsonaro perante o eleitorado.
5: Eu sou o Kaique Santos.
6: E eu sou o Rafael Costa. E você está ouvindo o podcast Jabuticaba Sem Caroço, da Agência Internacional de Notícias Sputnik Brasil.
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5: Mas antes de iniciarmos os trabalhos, eu peço para você, ouvinte, avaliar o nosso programa após ouvir o episódio. 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
6: Eu te lembro que nós estamos no site da Sputnik Brasil, noticiabrasil.net.br, e na Rádio Sputnik Metropolitana, na frequência 80.5 FM do Rio de Janeiro. Vamos então conversar com o nosso primeiro entrevistado.
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5: Conversamos no Jabuticaba Sem Caroço com Robson Carvalho, cientista político e pesquisador da Universidade de Brasília, UNB. Professor Robson, bem-vindo ao Jabuticaba. Muito obrigado pela sua disponibilidade em conversar sobre tudo isso que acontece na nossa política. Como vai?
7: Tudo bem, eu que agradeço, Kaique e Rafael, pela oportunidade de participar mais uma vez aqui do Jabuticaba Sem Caroço. É uma honra estar com vocês e com os ouvintes.
5: Uma honra nossa. Professor Robson, até o vazamento da conversa com o banqueiro Daniel Vorcaro, Flávio Bolsonaro vinha aparecendo em cenários competitivos contra Lula, inclusive, e empate técnico em alguns levantamentos. Depois da repercussão, começaram a surgir sinais aí de desgaste e queda nas intenções de voto. Aí a pergunta que fica nesse início aqui para nós: o caso Daniel Vorcaro já pode ser considerado um divisor de águas da pré-campanha eleitoral de 2026?
7: Sem dúvida, e com o potencial, inclusive, de talvez até provocar uma mudança na candidatura de oposição. Apesar de estarem tentando resistir até as últimas possibilidades, até o último suspiro, mas nós observamos, ao olharmos para o andar de cima, como se diz, a Faria Lima, alguns setores já descartando o próprio Flávio Bolsonaro, né? Alguns personagens da imprensa mais fervorosos na defesa de Bolsonaro, do bolsonarismo, da extrema-direita, por exemplo, algumas figuras como Rodrigo Constantino e outros que são ligados a esse espectro político, né? Na Jovem Pan e outros veículos, já o próprio Alexandre Garcia também, já chegaram, o Caio Coppola, né? Se não me falha a memória, e alguns outros já chegaram a descartar, né? E bater tendo abertamente, de uma maneira muito forte, no que acabaram descobrindo em relação ao escândalo do Master, no que diz respeito ao Flávio Bolsonaro, né? A família Bolsonaro, aliás, porque nós sabemos que os tentáculos desses recursos financeiros estão chegando até o estado do Texas, nos Estados Unidos, né? Que possivelmente financiou a compra de uma mansão de mais de 6 milhões de reais do Eduardo Bolsonaro, onde ele está vivendo no momento. Então, nós sabemos que a proporção é gigantesca, né? Nós vimos que até agora está suspensa ou cancelada uma reunião que o próprio Flávio Bolsonaro teria com a Faria Lima. Esta semana ainda tivemos a oportunidade de observar um editorial daquele jornal que é o porta-voz dos demais banqueiros do andar de cima, né, financeiro e político do país, que é do Estadão, onde, na verdade, se questiona duramente a candidatura e o envolvimento do próprio Flávio Bolsonaro e demais personagens na campanha. Então, nós já temos também, né, tivemos ainda nesse episódio dois candidatos que bateram fortemente, né, da oposição, que talvez até fossem ao longo da campanha fazer uma dobradinha com ele, que é o Ronaldo Caiado e principalmente o Romeu Zema, ambos inclusive que discutem até uma fusão, uma hipotética fusão de chapa mais adiante. E diante de todo esse redesenho da campanha provocado pelo Banco Master, né, que, veja, além do envolvimento, a descoberta de mentiras muito fortes, né, escandalosas do próprio Flávio Bolsonaro e companhia, de acusar que era um escândalo que estaria no colo do presidente Lula, no colo dos políticos da esquerda, mas na verdade a cada nova revelação se mostra justamente o contrário, né? E alguém que disse que no momento não conhecia, não tinha relação nenhuma, daqui a pouco é pego chamando o Vorcaro de irmão: estarei sempre com você, né? Até para estar junto com o povo, não com esse tipo de gente, né? Com esses criminosos, né? Que eu acho curioso como alguns setores da mídia falam, se referem ao Daniel Vorcaro como um banqueiro enrolado. Gente, isso eu acho espetacular, né? Se você observar, na maioria dos veículos de comunicação, chamam o Daniel Vorcaro de banqueiro enrolado. Na verdade, ele é um banqueiro criminoso, né? Muito claramente, ele é um banqueiro criminoso. E a gente aprende na política, na ciência política, na sociologia, que a gente deve chamar o nome pelas coisas que eles têm. Então, na verdade, trata-se de um banqueiro criminoso, né, que assaltou diversos setores de cofres públicos com a ajuda de políticos que se beneficiaram, né? Tá aí o caso de vários outros, não só o Flávio Bolsonaro, mas também o próprio Ibanez, que é um outro ícone desse escândalo também, até porque por pouco não se comprou o próprio banco, o Banco Master, né, o BRB, né, do qual o governo do Distrito Federal, né, ele é sócio majoritário, né, por pouco não se fez a compra, né, só não aconteceu porque o Banco Central impediu. na presidência do Gabriel Galípolo. E ainda, uma outra ponta importante que não pode ser esquecida desse escândalo, que é o ex-governador do Rio de Janeiro, Cláudio Castro. Enfim, diante de tudo que nós estamos observando até então, realmente nós tínhamos uma perspectiva de candidatura, pré-candidatura de Flávio Bolsonaro à presidência antes e temos uma depois das revelações do escândalo dos crimes cometidos pelo Banco Master e pelo banqueiro criminoso e seus comparsas, que são Daniel Vorcaro, né, e outras figuras políticas.
6: Temos esse movimento, né? Aí vimos as intenções de votos que pro Flávio elas caíram, né? Zema até aumentou ali as intenções de voto, porque ele até criticou, né? Como você bem disse, o fato de Flávio ter ali conversado com Daniel Vorcaro diante desse caos que tá a situação aqui para ele, né? E do Banco Master. Mas um ponto recente que chama atenção foi que, recentemente, Flávio Bolsonaro, junto com o irmão, foram bater lá na porta de Trump. Certo? E eles divulgaram, né, recentemente, que teriam ido ali para poder falar sobre a situação do país, enfim. E entre as pautas, falaram também sobre as facções criminosas. E aí, em seguida, os Estados Unidos reconheceu, através do porta-voz lá, que o Comando Vermelho e o PCC são, de fato, terroristas. Só que isso, para muita gente, as pessoas não entendem que quando os Estados Unidos reconhecem facções criminosas como terroristas, eles acabam atuando com forças militares dentro daquele país, né? Isso é, a gente perde um pouco da nossa soberania. Porém, o que já se vê nas redes sociais é que os apoiadores de Flávio Bolsonaro estão defendendo isso. Esse fato dos Estados Unidos entenderem aí que isso é uma boa coisa. Enfim, os brasileiros bolsonaristas estão entendendo que os Estados Unidos reconhecer isso é um ponto positivo. O ponto que eu te pergunto é ele ter tido essa pauta com o Trump, não pode reacender aí o gás para ele poder liderar as urnas?
7: Não acredito. Tratou-se de um fato muito pontual, inclusive o próprio foi bastante ridicularizado nas redes mídias digitais, pela forma como foi recebido, né? E enfim, pela postura subserviente em relação ao presidente americano. Mas é importante a gente se tratar de que essa é uma pauta que já vinha sendo tratada há muito tempo, né? Não há nenhuma novidade. E por outro lado, né, é importante a gente destacar que, para além dessa questão de ferir a soberania nacional, né, com chances até do ponto de vista militar, isso para os mais fervorosos eleitores do bolsonarismo, né, isso pode ter algum efeito de reacender a chama ou de alguma maneira fazer esquecer o escândalo do Banco Master, que eu acho difícil porque ainda vem muita novidade por aí. Porém, é importante a gente perceber que o eleitor mais moderado, o eleitor do centro, que não tem inclinação nem para a direita nem para a esquerda, aquele que está observando, a evaporação dos votos do Flávio Bolsonaro, ela se deu justamente nesse público que está observando o cenário para ver com quem vota. E nós temos, inclusive, o fato de que as elites financeiras do país já deram os seus recados, né, em relação ao próprio Flávio Bolsonaro. E campanha não anda sem dinheiro. Né? Isso aí não existe de hipótese alguma, não existe essa história de que na campanha passada, quando foi eleito presidente, Bolsonaro teria feito uma campanha sem gastos. Isso não existe. Não existe, né? A gente sabe de como é que as forças operam nos bastidores. Inclusive essa questão do filme do cavalo aí do Bolsonaro, nós sabemos também que, na verdade, o dinheiro, né, mais de em torno de 134 milhões de reais, dos quais foram recebidos 61 milhões de reais, né, um valor escandaloso, absurdo, isso não foi, né? Tá se rastreando, eu acredito que em breve deve sair mais novidades sobre isso. E até para a esquerda, né, para o presidente Lula, é melhor que tenha um candidato como Flávio Bolsonaro sangrando até o final, do que uma substituição com alguém que possa ter um impulso maior. O que eu não acredito em relação aos atuais nomes que estão postos. Mas nesse caso, especificamente especificamente do Pix, mas antes de falar isso, só me lembrei de que em relação a essa questão do dinheiro, né? Ali na verdade, muito claramente, é dinheiro para Caixa 2 de campanha. Isso é uma questão de tempo para ser descoberto e comprovado. Caixa 2 de campanha, porque você vê mais de 100 milhões de reais, 136 milhões de reais que foi do Banco Master, 100 milhões de reais pela Prefeitura de São Paulo, mais 8 milhões de reais de dinheiro que foi de emendas parlamentares de vereadores, deputados estaduais e federais do estado de São Paulo. Então, que filme é esse? Né? Nem Steven Spielberg talvez utilizasse de tanto recurso para fazer uma produção tão absurda como que a gente viu. Mas falando sobre essa questão da classificação das facções criminosas, né? Para o público específico dele, pode ser que tenha um efeito, pelo menos, de estancar a sangria diante do clima de barata voa que ficou, né, após as declarações, as notícias, né, do Banco Master. Porém, há que se lembrar também que por trás disso há uma outra questão que bate também em nossa soberania nacional, não somente na chance de que possa haver invasão aqui. E essa é uma discussão muito boa para o próprio presidente Lula na campanha, né, de discutir soberania nacional. Porque a gente sabe que o bolsonarista mais radical, né, tem um perfil, inclusive com um perfil até de vira-lata. Se disser assim, amanhã os Estados Unidos vão invadir o Brasil, o pessoal bota o tapete vermelho e venha. Né? Então, assim, infelizmente, são patriotas no nome, mas na prática não tem absolutamente nada, é zero. Absolutamente zero de patriotismo, né? Então, para algumas pessoas não tem jeito. Você pode pintar Flávio Bolsonaro com o ouro do roubo, do escândalo, botar o dinheiro na mão dele. Para algumas pessoas isso não vai surtir efeito algum. Porém, há um outro aspecto que merece ser colocado em relação a essa questão, né? Que está também envolvido, né, um lado financeiro, né, que são os prejuízos que a existência do Pix estão causando para um setor financeiro importante dos Estados Unidos, como as empresas de cartão de crédito Master e Visa, que estão tendo prejuízos financeiros enormes, né, e isso a gente sabe que dá poderes também de algumas formas de intervenção até econômica na economia do brasileiro, mais uma vez rompendo com a nossa soberania nacional. Então, há outras questões que aos poucos vão ser ainda demonstradas e debatidas e as pessoas vão entender. Hoje, nesse exato momento, nós temos a reunião que foi criada pelo presidente Lula ontem, de uma comissão formada pelo Ministério das Relações Exteriores, formada também pelo ex-ministro, que é assessor para assuntos especiais da Presidência da República ligado a questões internacionais, que é o Celso Amorim, né, junto com o atual chanceler, o Mauro Vieira e tantos outros, que estão exatamente debatendo isso. Porque não foi isso que foi discutido e acertado e aprovado com o presidente Trump.
5: Professor Robson, aproveitando que você citou os perfis, né, porque tem pesquisas recentes que indicam realmente que parte significativa da população sequer tomou conhecimento do caso, enquanto outra parte já demonstrou uma mudança de percepção sobre Flávio Bolsonaro. E claro, isso, quando a gente fala de ser ou não mais sensível, a gente está falando de núcleos bolsonaristas que são muito fiéis, que é aquilo que você falou de, claro, isso vai afetar ele, mas ele não quer nem saber, ele vai reproduzir o discurso, e aquele que tá ali, que é alinhado talvez à direita, à extrema direita, mas não é tão fiel a um determinado candidato, e ele consegue pensar também, calma aí, aqui tem agora uma questão e aí eu não vou continuar com ele. Tô trazendo isso para te perguntar, né? Na ciência política, na verdade ainda teve o fato, né, antes dessa pergunta, de que esse parte do desgaste veio das diferentes versões apresentadas pelo próprio Flávio após a imprensa ser muito inteligente ao perguntá-lo primeiro sobre a notícia em questão, sobre as conversas, sobre o dinheiro, e ele desconversar, e depois quando a notícia foi divulgada, aí ele ter putz, por isso que me perguntaram, ter que falar, né, aquilo do pego na mentira, que foi assim como alguns veículos deram e que foi assim que é, na verdade.
7: Por três,
5: né,
7: vezes, né?
5: Essa percepção, esse comportamento na ciência política e na comunicação eleitoral, o dano pode ser maior quando o eleitor percebe essa incoerência, a mudança de narrativa por parte do candidato? Ou seja, como que a comunicação desse pré-candidato influencia nesse eleitor?
7: Já foi maior o dano, né? digamos assim, o impacto dele já foi maior do que se tivesse sido divulgada a questão dessa denúncia, né? Uma coisa é você divulgar a denúncia e ela tem um impacto negativo, e ele se dá mais forte ainda quando você nega e é pego na mentira. E isso aconteceu na sequência de 3 vezes em relação ao próprio candidato, que surpreendeu não só aos seus eleitores, mas ao núcleo duro da própria campanha e seus principais apoiadores. Lembremos, né, quem teve a oportunidade de ver o vídeo, de uma cena constrangedora, absolutamente constrangedora, dos aliados, ainda aliados de Flávio Bolsonaro, lado a lado com ele, quando eles tinham acabado de sair de uma reunião onde foram pressionados para saber, tem mais alguma coisa para aparecer ainda que a gente deva saber? E nisso, quando saíram para uma coletiva de imprensa, estava lá, né, todo mundo mais uma vez foi surpreendido com aquilo que acabara de ser revelado para os seus, para os seus aliados. Então você percebe que há um clima de desconfiança, até pelo menos daqueles seus apoiadores políticos, né, que tem mandato, que dão sustentação a essa campanha, no núcleo duro, né? Há esse sentimento de ter sido enganado, ter sido traído por esse grupo, né? E veja, pronto, o próprio Sérgio Moro, né, virou meme, né, rodando nas redes sociais, ele que sempre colocou-se como uma figura de combate à corrupção, estava ali passando pano de uma maneira muito clara para um flagrante ato de uma corrupção absurda e ainda com a sequência de mentiras, né? Então, assim, situação constrangedora, né? Tanto que se já aconteceu depois desse episódio, né? A mudança do marqueteiro de campanha, de coordenadores de comunicação de campanha, outros personagens já deixaram de apoiar o próprio Flávio Bolsonaro e também já se discute, não sei se chegará até lá, mas se discute que o próprio Rogério Marinho, que é senador pelo PL do Rio Grande do Norte, é líder da oposição e coordenador-geral da campanha do Flávio Bolsonaro, que ele possa ser retirado da campanha, né, ou da coordenação geral da campanha. Então, veja o nível do estrago que isso foi feito por diversos motivos. E ainda há muita coisa, sem dúvida, para acontecer. Todo dia surge uma novidade, né? Outras operações aconteceram envolvendo personagens também ligados a ele. Percebamos que é possível que apareça mais detalhes sobre o fato de que Flávio Bolsonaro foi quem indicou o gestor da Rio Previdência, que comprou R$1 bilhão, não foi nem meia, é bilhão, né? A conta é em R$1 bilhão de títulos podres do Banco Master, dinheiro dos aposentados do Rio de Janeiro, né? E aí você vai ver onde é que foi parar esse dinheiro. Foi parar, teoricamente, em dinheiro para o filme do Jair Bolsonaro, do cavalo lá, e na verdade, a gente sabe que é caixa 2 de campanha, banca mansão do Eduardo Bolsonaro. Então, assim, é uma enrolada tão forte. E os caminhos que esse dinheiro percorreu, é interessante perceber que ele diz assim, não, isso é normal, esse é dinheiro privado que eu fui pedir ao banqueiro Daniel Vorcaro. Não é dinheiro privado, é dinheiro público. E, na verdade, ele não foi, eu tenho muito claro isso na minha mente, o Flávio Bolsonaro não foi pedir dinheiro ao Daniel Vorcaro para financiar o filme do pai. Não foi. Ele foi claramente cobrar propina pela indicação que ele fez e pelo investimento da Previdência do Rio de Janeiro no Banco Master. Ele foi cobrar propina para usar como caixa 2 de campanha. Isso, para mim, é muito claro. Isso é um fato e o tempo vai mostrar detalhes de tudo isso que a gente está falando e que está bem claro diante dos nossos olhos. Então é importante a gente chamar as coisas pelo nome que elas têm, né? Isso é de uma gravidade terrível, né? E a gente vê hoje esse cenário onde se cogita até a mudança do candidato, né? Se tenta ressuscitar o Aécio Neves, ex-senador, deputado federal por Minas Gerais, tenta-se outros nomes, tentou-se o Joaquim Barbosa. Há um desespero muito grande nos setores da extrema-direita, sobretudo da direita, e alguma parte do centrão, né? Então isso, de fato, é muito complicado esse momento de campanha ou de pré-campanha que está vivendo o Flávio Bolsonaro.
6: E, Robson, esse tipo de episódio, né, como o do caso Master, que envolve aí financiamento, empresários esse desgaste moral, lembra também outros momentos da política brasileira em que um pré-candidato aparentemente competitivo perdeu força rapidamente, né? E quais paralelos históricos ajudam a entender o momento atual?
7: Olha, há algumas situações no Brasil que escândalos tiraram o candidato da disputa, ou na reta final o candidato se manteve, mas acabou sendo derrotado. Porém, é muito importante a gente perceber uma coisa, né? Eu já vi algumas na mídia, assim, alguns colegas fazendo análise, estabelecendo comparações, até com o caso da Rosiana Sarney, né? Para mim isso foi muito curioso. Meu colega cientista político Felipe Nunes, né, da pesquisa Quest, fazendo um paralelo com o que foi o escândalo em relação a Rosiana Sarney quando foi disputar a presidência da República, que saiu por escândalos, né? Mas se tivesse resistido até um certo patamar ali, teria se mantido, poderia ter sido eleita, porque depois desidratou. Gente, primeiro, eu gosto muito de falar que, em que pese as estatísticas, né, trabalham de certo modo com uma ciência exata, mas estamos falando de política, de pessoas, de gente, de comportamento humano, e isso não é exato, né? Eu tiro isso do campo das ciências exatas, eu coloco exatamente no campo onde eu entendo que ela merece estar, que é no campo das ciências humanas, e as ciências humanas não são uma ciência exata de modo algum. E aí, dentro desse contexto que eu coloquei para vocês, é importante a gente perceber: cada conjuntura é uma conjuntura diferente, cada processo eleitoral é um processo eleitoral diferente, cada candidato é um candidato diferente. Mesmo o próprio Lula, que vai tentar o quarto mandato como candidato a presidente, ele não é o mesmo Lula das primeiras eleições onde ele perdeu, ele não é o mesmo Lula enquanto candidato da eleição que ele venceu a primeira vez, a segunda e a terceira, né? Nós temos um candidato que vai se adaptando a contextos diferentes. Óbvio que a essência dele permanece, né? Todo mundo sabe quem é, o que significa, o que simboliza a figura do homem público, do cidadão Luiz Inácio Lula da Silva. Mas cada candidatura que é empreendida por ele ou por qualquer um outro candidato, ela é disputada em uma conjuntura, em um contexto completamente diferente. Completamente diferente. Então a gente não pode fazer, digamos, determinadas comparações. Às vezes serve de exemplo, serve de lição para uma estratégia de campanha, para uma outra coisa, mas hoje a forma de fazer campanha é completamente diferente, a forma de se comunicar em campanha é completamente diferente. Hoje a gente vive numa realidade, lutando contra uma realidade paralela, onde para uma parte da massa da população, não vale o que é o fato, vale o que eu acho que é a verdade, vale o que eu acredito. Eu olho para um asfalto e digo: esse asfalto é preto. Aí a pessoa diz: não, esse asfalto é vermelho. Eu digo: não, esse asfalto é preto, gente. Eu digo: não, esse asfalto é preto, respeita a minha opinião. Isso não é uma questão de opinião, é questão de fato, né? E hoje você tem pessoas que discutem o próprio fato. Então a gente está vivendo num momento, numa espécie de um limbo, né? Onde a campanha é algo absolutamente diferente do que era fazer campanha, né? Nós tínhamos pelo menos uma linha objetiva em torno da qual você concordava ou discordava. Hoje, você vê pessoa bebendo detergente, você vê pessoa deixando de se vacinar, né? Porque a pessoa acredita em algo que alguém disse. Então, há um grupo de pessoas que se comportam dessa forma. Tem gente que não tem salvação, você não vai conseguir nunca virar determinados votos. Mas há um outro público que ainda para, pensa, reflete, né, antes de tomar a sua decisão.
5: Tá ótimo. E aí vou fazer só uma observação na minha fala aqui, e o professor trouxe isso muito bem claro. Tem o espaço naturalmente eleitoral que Tarcísio de Freitas também pode ganhar, mas não como pré-candidato e nem como candidato à presidência da República, que é um assunto que a gente vai falar com o nosso especialista em direito eleitoral, porque ele continuou governador de São Paulo, diferente
7: ele não
5: do
7: renunciou,
5: Romeu Zema,
7: exatamente,
5: que não deixou o cargo. Mas tem também Ronaldo Caiado, como você bem lembrou, do PSDB, que também deixou o cargo, só pra gente corrigir os nomes, que realmente a força pode ir além como um candidato oficial. Mas isso a gente vai tratar na outra entrevista. Professor Robson, muito obrigado. Robson Carvalho, cientista político e pesquisador da UNB, a Universidade de Brasília, por essa conversa, por toda essa aula sobre ciência política aqui no Jabuticaba.
7: Eu que agradeço a todo mundo que nos ouve, a você, Kaique, ao Rafael também. Mando um abraço para Tayana. Um abraço à equipe toda aí do Jabuticaba Sem Caroço, do Sputnik, né? Um prazer falar com vocês mais uma vez.
8: Obrigado, Robson, e volte sempre. Tchau.
7: Tchau, tchau.
5: Após a divulgação de uma pesquisa do Instituto Atlas Intel sobre as eleições de 2026, os advogados de Flávio Bolsonaro, do PL, acionaram o Tribunal Superior Eleitoral. O levantamento apontou uma queda de 5 pontos nas intenções de voto do pré-candidato à presidência da República.
6: Entre os pedidos feitos ao TSE estão a suspensão da divulgação da pesquisa, o acesso à metodologia utilizada, a aplicação de multa ao Instituto e a proibição da divulgação do bloco de perguntas que relaciona Flávio Bolsonaro ao Banco Master e ao empresário Daniel Vorcaro.
5: O Instituto Atlas Intel informou que ainda não foi notificado oficialmente sobre a ação. Em nota, a empresa disse que recebeu o questionamento com tranquilidade e que está preparada para apresentar ao TSE todos os esclarecimentos técnicos e metodológicos necessários. O Instituto também afirmou que confia na análise imparcial da Justiça Eleitoral.
6: Assunto para o nosso próximo convidado.
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6: O Jabuticaba Sem Caroço bate um papo agora com Alberto Rolo, ele que é advogado especialista em direito eleitoral e constitucional. Doutor Alberto, seja bem-vindo mais uma vez ao Jabuticaba, como vai?
10: Obrigado pelo convite mais uma vez, Rafael, sei que o Kaique tá aí também, é sempre um prazer conversar com vocês.
6: Prazer é todo nosso, doutor, e você chega pra gente falar sobre política, né? Tivemos aí recentemente mensagens vazadas entre o pré-candidato à presidência, Flávio Bolsonaro, junto com o Vorcaro, que está preso, e a mensagem, ele queria buscar ali verba para poder sustentar o filme em homenagem ao Jair Bolsonaro. E depois disso, tivemos aí uma pesquisa de intenção de votos, na qual o Flávio caiu. Ele perdeu as intenções, né? E ele disse que buscaria, junto ao TSE, anulação dessa pesquisa. Partindo desse ponto, doutor, a divulgação de mensagens privadas atribuídas aí ao pré-candidato pode produzir efeitos eleitorais concretos antes mesmo do início oficial da campanha? Como o direito eleitoral observa aí esse tipo de impacto na formação da opinião pública?
10: É uma situação complicada, né? Porque, inclusive, vai ter que se apurar como é que essas mensagens vazaram numa investigação que tramita sob segredo de justiça, né? Mas, do ponto de vista eleitoral, pelo menos por enquanto, não há nenhum dado que preocupe a campanha do Flávio Bolsonaro. Juridicamente, não existe nenhum empecilho, nenhum entrave, por enquanto. O que a gente tem visto, e você mencionou as pesquisas, e eu também acompanho, que a gente tem visto é uma alteração, uma mudança aí de posições nos números, mas isso é de natureza política, é de natureza da vontade do eleitor, sempre lembrando que pesquisa mostra a intenção naquele dia que ela é feita. Ainda nós temos aí muitos meses até a eleição, então muita coisa pode acontecer. Do seu ponto de vista jurídico, Rafael, é importante, né, o nosso internauta entender que a lei da ficha limpa exige, para que possa haver algum comprometimento eleitoral da campanha, alguma condenação por órgão colegiado. Então, ainda que essas investigações produzam algum fruto ou fique de alguma maneira demonstrado que, além de pedir o dinheiro para o filme, esse dinheiro poderia ou teria sido ou foi desviado para alguma atuação eleitoral, isso tudo exige uma investigação primeiro, que é o que está acontecendo, um processo legal e aí condenação para o órgão colegiado. Aí, a partir dessa condenação, a gente pode falar em problemas jurídicos para a campanha do Flávio Bolsonaro. Por enquanto, são problemas políticos.
5: Alberto, então, queria que, antes da gente continuar até sobre os desdobramentos desse assunto, que o senhor relembrasse para a gente as regras, né, do sistema eleitoral com relação a campanhas e fatos que podem acontecer ou não nesse período de pré-campanha mesmo oficial valendo. As regras que tem em torno disso também. Como que funciona?
10: Então vamos lá, Kaique, isso é fácil. O que é que diz a lei das eleições, que é o artigo 36A? Essa pré-campanha vai até o dia 16 de agosto. Se a gente inverter o raciocínio, a campanha eleitoral começa, inicia no dia 16 de agosto. E a diferença, ela é bem básica, tá lá na lei. Até dia 16 de agosto não pode existir pedido explícito de voto. É a letra da lei, pedido explícito de voto. Depois do dia 16 de agosto, é isso que todos os candidatos vão fazer ou devem fazer, né? Pedido explícito de voto. Então, até lá, esse é o período que a gente está vivenciando hoje, até lá não pode ter pedido explícito de voto. Não significa que o pré-candidato não possa expor as suas ideias, expor a sua eventual plataforma de governo, aquilo que pretende melhorar ou aquilo que pretende inovar. Isso pode ser feito. Pré-candidato pode participar de entrevistas, pode participar de reuniões, só não pode ter pedido explícito de voto. Isso até 16 de agosto. Depois de 16 de agosto, aí vale o pedido explícito de voto. Essa é a diferença básica nesse período que a gente está vivenciando agora.
8: E, doutor, você falou aí sobre um ponto da sua fala inicial sobre as pesquisas. Elas mostram ali um termômetro daquele momento, né? Tanto é que a gente vê aí uma variação interessante entre as pesquisas. Então, isso é, uma pesquisa divulgada logo após um episódio controverso, ela pode capturar aí uma reação emocional momentânea dos eleitores ou ela reflete aí uma mudança mais estrutural de opinião? Como que o direito encara essa distinção?
10: A gente vai ter que ver as próximas pesquisas, Rafael, porque eu imagino que essa pesquisa que refletiu essa alteração nos números, ela foi feita quando o eleitor está com esse episódio na cabeça, ouviu um áudio.

0: permanecer na mídia, não surgirem novos fatos, não surgirem novos elementos e esse assunto acabar sendo relegado, ficar esquecido, o eleitor também vai esquecer. Então, daqui um mês, daqui dois meses, pode ser que a pesquisa revele um outro comportamento. Por isso que a gente tem que observar.
1: E aí vai depender lá desse período que você trouxe, então, do período de campanha eleitoral, que quem passa a relembrar episódios são os próprios candidatos, né, oficialmente. Agora, Alberto, a legislação eleitoral brasileira, ela possui mecanismos capazes de lidar com situações em que um pré-candidato pode alegar ter sido prejudicado por conteúdos divulgados aí meses antes da campanha, meses antes do pra valer na disputa da eleição, durante esse período, ou não necessariamente? Não tem algo previsto nesse sentido, certo? Ou como que fica essa questão?
0: Sim, Kaique, a lei eleitoral prevê essa defesa, vamos dizer assim, da correção dessas postagens, né, das informações que são divulgadas e que atingem o eleitor, tanto a lei eleitoral quanto as resoluções do TSE. As resoluções do TSE foram atualizadas, elas são de março desse ano, março de 2026. Então, a lei, as resoluções, a justiça eleitoral está preparada. Agora, preparada para quê? Para combater fake news, para combater mentiras, para combater informações inverídicas, não verdadeiras, não para combater fatos, não para combater verdade. Então, o candidato não pode ter medo de verdade, não pode ter medo de fatos. Aí a lei eleitoral e a justiça eleitoral não vai defendê-lo disso. Ah, eu não gosto que uma determinada conversa minha tenha sido divulgada. Olha, a pergunta é: essa conversa é mentirosa? Ela não existiu? Se a resposta é o contrário, ela é verdadeira, ela existiu, então eu não posso ter medo de divulgação de verdades. Aí a lei eleitoral não vai proteger divulgação de verdades. Vai proteger a imagem, a honra dos pré-candidatos neste momento e dos candidatos depois contra mentiras, contra, né, falsas informações que forem divulgadas, popular fake news.
2: E doutor, por que que temos aí a defesa do Vorcaro querendo fazer a delação premiada e ela foi negada? Você acha que essa negação também pode? E aí eu vou estar aqui fazendo o advogado do diabo, tá? Só uma provocação. Essa recusa, ela pode ter também ali uma base de que uma delação agora, aos 45 do segundo tempo, pode prejudicar as nossas eleições? Você acha que a negação pode vir daí também ou não? Ela é concreta? Uma coisa não conversa com a outra.
0: Não, eu acredito que essa negação não tem relação com a política, com a vontade política. Eu acredito que a Polícia Federal, ela trabalha com base em fatos, investigações, não tem atuação política. Então, o que se diz, né, e a gente não tem certeza, é que esta delação, essa primeira delação, foi rejeitada pela Polícia Federal, porque tudo aquilo que estaria escrito lá, a Polícia Federal já sabe. Então, não teria nada de novo, nada de novidade. Eu não acredito que a Polícia Federal, nesse episódio, tenha tido uma atuação política. De qualquer forma, se isto aconteceu ou aconteceu um pouco ou muito, o que nós estamos vivendo neste momento é uma possível segunda delação, essa orientada, promovida pelo Ministério Público. Então, se isso aconteceu na Polícia Federal, vai ficar anulado pela atuação do Ministério Público. Aí vamos ver se o Ministério Público entender que existem coisas novas, que existem elementos novos, e acabar levando uma delação premiada lá para o STF para ser homologada, e aí a gente lá na frente acaba sabendo, acaba tendo essa informação.
1: Ou é a primeira, né? Só colocando aqui para a gente não confundir, já que essa primeira possível delação que seria, não houve, não tá valendo, né? O que se detalha aí, então, agora é da onde vai vir, se é que vai vir, quem que vai autorizar esse acontecimento. Alberto, eu queria trazer um ponto aqui, porque logo que saiu a divulgação desses áudios de Flávio Bolsonaro, a ligação com Daniel Vorcaro, ele mesmo se contradisse ali porque não tinha visto a reportagem inicialmente. E logo, eu percebi em grupos, por exemplo, de amigos, de outros jornalistas,

0: também em outros momentos a discussão sobre se a candidatura, a pré-candidatura dele poderia se sustentar, seguir fortalecida ou não. E aí, isso é importante porque foram levantados nomes de outros possíveis pré-candidatos que na verdade foram ventilados, mas que não são pré-candidatos hoje, e aí trazendo um nome importante nesse contexto, é o do governador de São Paulo, Tarcísio de Freitas, do Republicanos, que não foi lançado a pré-candidatura à presidência da República e que apoia a candidatura de Flávio Bolsonaro. Só que colocaram ali como se pudesse acontecer ainda essa pré-candidatura e candidatura. E isso não pode, né? Por causa do prazo de desincompatibilização, justamente por ele não ter deixado o cargo de governador naquele período lá atrás. Queria que você explicasse esse contexto para nós.
1: É isso mesmo, Kaique. Então, eventualmente foi ventilado o nome do governador Tarcísio, daqui de São Paulo, para ser pré-candidato desse mesmo grupo político, mas agora já não dá mais. Então, esse é um assunto superado, porque ele teria que ter saído, renunciado ao governo de São Paulo até abril. Então, esse momento já passou. Então, Tarcísio agora para pré-candidatura à presidência da República está fora do baralho, ele só pode ser candidato à reeleição. Então, vamos esquecer o Tarcísio. Outros candidatos também, eu vejo, né, os cientistas políticos, os analistas políticos falando sobre isso, outros candidatos vão depender justamente das pesquisas que a gente está falando agora. Quer dizer, se essas pesquisas demonstrarem, a primeira depois da divulgação mostrou um prejuízo eleitoral, um prejuízo político para o pré-candidato Flávio Bolsonaro. Se as outras, toda semana a gente tem aí meia dúzia de pesquisas, se as outras continuarem demonstrando aí um prejuízo grande, talvez o partido PL, talvez essa corrente mais à direita possa pensar realmente na substituição dessa candidatura do Flávio Bolsonaro, dessa pré-candidatura, mas tudo vai depender do desempenho político eleitoral dele daqui para frente. Mas Tarcísio esquece, como você falou, Kaique, por causa do prazo que ele já não cumpriu, não dá mais para voltar atrás.
2: E é interessante também acompanhar aí os passos da Michelle Bolsonaro, né? Porque foi um dos nomes ventilados, Alberto, para poder aí concorrer ao lado da direita, barra extrema direita, né? E, enfim, existe algum risco de judicialização excessiva quando campanhas recorrem à justiça eleitoral aí para contestar essas pesquisas realizadas após fatos politicamente sensíveis?
1: Essa é uma pergunta importante, inclusive isso foi feito nessa pesquisa, porque pela primeira vez, e eu falei sobre isso, também me perguntaram, pela primeira vez eu vi numa pesquisa de intenções eleitorais ser exibido um áudio, ser mostrado um áudio. Normalmente as pesquisas são, você vai votar no A, no B ou no C, você gosta do governo do A, do B ou do C, o governo tá indo bem, tá indo mal, perguntas objetivas com respostas objetivas. Eu nunca tinha visto, e já trabalho nisso há bastante tempo, pesquisa que fosse feita, olha, primeiro você ouve esse áudio aqui, depois nós vamos fazer as perguntas. Eu sei, porque eu vi as notícias na época, que o áudio só foi mostrado, exibido, depois que as perguntas relativamente ao voto foram feitas. Então, disse o Instituto que a resposta em relação à intenção de voto não foi prejudicada ou não foi direcionada, porque o áudio foi exibido depois. Aí foram feitas outras perguntas, não se o voto era no A, B ou C. Eu ouvi essa resposta, por enquanto não tem nada que não diga que a resposta não é verdadeira. Agora, voltando objetivamente a esse problema, essa questão das pesquisas eleitorais. A mesma lei eleitoral que nós falamos, lei das eleições, tem uma série de exigências, de requisitos. E a resolução que o TSE fez agora em março complementa essas exigências, esses requisitos. Ou seja, toda pesquisa eleitoral que é divulgada neste ano, a lei começa assim: no ano da eleição, portanto é a partir de 1º de janeiro, é ano de 2026, não é agora, mês passado ou mês futuro, é a partir de 1º de janeiro. Então, no ano da eleição, todas as pesquisas pesquisas que vão ser divulgadas têm que preencher todos aqueles requisitos que estão na lei e têm que ser registradas no TSE. As informações são publicadas lá no site. Qualquer internauta, qualquer ouvinte pode ir lá no site do TSE e procurar qualquer pesquisa que foi divulgada este ano e lá vai ter os dados. Por exemplo, que dados? É aquilo que tem que ser, a imprensa tem que divulgar. Quantos eleitores foram ouvidos? 1.000, 2.000, 1.500? Aí é questão de perguntar pro científico, que isso é uma ciência exata, pesquisa, né? Porque que tem um número mais ou menos cabalístico. As últimas que eu tenho ouvido são 2.004 eleitores, né? Por que não 2.000? Por que não 2.100? Por que não? Não, 2.004, mas tudo bem. Aí tem que perguntar lá pro cientista que faz a pesquisa, como eu disse, é uma ciência exata. Então, número de eleitores, período que esses eleitores foram ouvidos, dia tal até dia tal, idade desses eleitores, gênero desses eleitores, né, masculino, feminino, grau de instrução, qual é a escolaridade que tem, qual é o nível de salarial, se recebe até um salário mínimo, mais que um salário mínimo, 10 salários mínimos. Então, tudo isso tem que ser informado pelo Instituto de Pesquisa, lá no site do TSE, para depois essa pesquisa ser divulgada.
0: Alberto, e quais critérios, então, a Justiça Eleitoral costuma observar para analisar pedidos de suspensão de pesquisas eleitorais? Que não seja apenas essa contestação de método, de como foi feita, mas suspender mesmo. Isso acaba, acho que nem é tão comum, né? Mas acho que é importante a gente considerar em cada vez com um cenário mais polarizado e possíveis, né, motivos para isso. Divergências metodológicas não são suficientes para justificar uma medida dessa natureza, de pedir essa suspensão?
1: É, não é tão comum pedir a suspensão. Menos comum ainda é a Justiça Eleitoral deferir essa suspensão, mas precisa a um elemento mais forte, mais profundo do que uma discordância da metodologia. Como a gente falava, essa metodologia vem da ciência exata, é o estatístico que faz. Então, essa metodologia que é informada, que é identificada, tem que produzir aquele resultado. Então, para alguém contestar, tem que dizer: olha, eu peguei esta metodologia que foi informada, não serve outra. Tem que ser aquela que foi informada. Então, eu peguei esta metodologia que foi informada pelo instituto, pela empresa que fez a pesquisa, e o meu resultado é outro. Eu contratei um outro estatístico, mesma ciência daquele que fez a pesquisa, e o resultado é outro. Então, aí o raciocínio é bem lógico. Usando essa metodologia informada, o resultado não é o resultado informado. Portanto, essa pesquisa está errada. Não vou nem dizer que a pesquisa é falsa. Vou dizer que o resultado está errado. Aí é um fundamento sério, é um fundamento suficiente para que a Justiça Eleitoral suspenda a divulgação. E não, eu não gostei do resultado, que normalmente acontece é isso. Ah, eu não gostei do resultado, quero a suspensão. Não, isso é pouco, não é profundo o suficiente para suspender a divulgação de uma pesquisa eleitoral.
2: Então, e é interessante a gente falar sobre isso agora, porque a representação do Flávio Bolsonaro questionando aí a metodologia adotada no levantamento, logo após aí o vazamento dos áudios, né? Da conversa com o Vorkaro, eles falam que o questionário teria sido ali estruturado de forma a induzir a percepção negativa sobre o Flávio Bolsonaro, né? Na petição apresentada aí ao TSE, os advogados argumentam que das 48 perguntas, 8 tratavam aí em claro induzimento do suposto envolvimento do Flávio com Daniel Vorkaro e o Banco Master. Então, assim, mesmo apresentando ali o questionário que foi levado para as ruas, né? Nesse caso, eles têm ali uma pauta, uma prova mais substancial, mais concreta, ou esse tipo de prova ainda é uma prova de vários tipos de interpretação?
1: Eu acho que permite vários tipos de interpretação, mas nessa pesquisa específica, Rafael, eu acho que o ponto, o elemento importante, por isso que eu destaquei, é em que momento o áudio foi exibido, o áudio foi mostrado. Se foi antes ou depois da pergunta, você vota no Flávio Bolsonaro ou você vota no Lula? Se o áudio foi exibido depois, eu não acho que esse argumento de que depois que foi exibido o áudio, você perguntar, você continua confiando no Flávio Bolsonaro depois que você ouviu esse áudio e a resposta sim ou não, aí não há um comprometimento da primeira pergunta lá atrás, em quem você vota. Aí a pergunta é bem objetiva, agora que você ouviu esse áudio, você continua confiando no pré-candidato Flávio Bolsonaro? E aí o eleitor respondeu sim ou não. Mais ou menos a pergunta é essa, porque eu não vi as questões, tá? Então aí não dá para você dizer, essa pesquisa produziu um resultado falso ou direcionou as respostas do eleitor, porque X perguntas foram feitas depois do áudio, então a resposta foi direcionada. Sim, a resposta talvez, e aí eu concordo com essa interpretação, aí a gente volta no campo da interpretação, a resposta foi direcionada talvez para saber se o eleitor continua ou não continua confiando no pré-candidato Flávio depois do áudio, mas aí a pergunta é, você continua gostando dele, você continua achando que ele fala a verdade, você continua achando que ele é uma boa pessoa, mas não a primeira que foi, você vota no Flávio ou você vota no Lula, aí não, essa pergunta não foi direcionada, essa pergunta não foi influenciada se o áudio realmente foi exibido depois, então aí voltamos na interpretação, talvez a Justiça Eleitoral, e a Justiça Eleitoral vai julgar, possa decidir, olha, até a pergunta 10 ou 15 ou 20, até a exibição do áudio, nada de regular, depois da exibição do áudio, realmente a gente tem aí, talvez, um direcionamento para as respostas. E aí é o que eu falei, como foi a primeira vez que eu vi isso, de repente a gente vai ter que aperfeiçoar a legislação, aperfeiçoar as resoluções, para dizer que numa pesquisa eleitoral você pode exibir um áudio, ou um vídeo, ou uma postagem de internet, nada disso, a pergunta tem que ser objetiva.
0: Muitas coisas para a gente observar, aí a partir de fatos novos, como o Alberto vem colocando, e aí isso mexe também com a confiança dos eleitores, né, Alberto? Quais impactos casos como esse podem ter sobre a confiança dos eleitores, não apenas diante dessas pesquisas eleitorais que já conhecemos, tradicionalmente elas existem e servem aí, né, para a sociedade ver como que está o andamento, enfim, para o jornalismo, para todo mundo observar e às vezes para quem está indeciso, se é que tem gente que vota com base em pesquisa, acredito que também tenha, mas não só sobre isso, mas nas instituições responsáveis por fiscalizar o processo eleitoral. Gera, às vezes, uma desconfiança exagerada ou desnecessária? Também pode gerar ou outros impactos mais?
1: Que nas instituições não pode gerar nenhum tipo de efeito. O Ministério Público, a Justiça Eleitoral tem que decidir de acordo com a lei, decidir de acordo com a jurisprudência, com as resoluções, então a pesquisa não pode influenciar nenhum tipo de decisão das instituições, como você colocou na pergunta. Agora, eleitor, eu não tenho dúvida que, infelizmente, tem muitos eleitores que ainda são influenciados pelo resultado da pesquisa. Agora, eu acho que a gente não precisa só da pesquisa para formular lá nossa convicção. O eleitor mais atento viu, por exemplo, neste episódio, de manhã, o pré-candidato Flávio Bolsonaro reclamar da pergunta que foi feita, que não tinha nada disso, de pedir dinheiro, da onde o repórter tinha tirado aquela informação, e no mesmo dia, no final da tarde, ele disse, não, realmente eu liguei e eu pedi dinheiro pro Vorcaro. Quer dizer, então, são desses fatos, e aí não tem nada a ver com pesquisa, são desses fatos que o eleitor pode tirar o seu convencimento, o seu livre convencimento. E aí você também tocou num ponto importante, Kaique. Lá na frente, se houver um esquecimento desse episódio aí do banco, do Vorcaro, os próprios adversários vão explorar. O adversário vai chegar lá em agosto, em setembro, no horário eleitoral gratuito, no rádio, na televisão, na internet, vai dizer, olha, lembra daquilo que aconteceu lá atrás? Aconteceu isso. E aí relembra o eleitor, e o eleitor é que decide vídeo, o eleitor é que faz o seu convencimento. E esse é um dos pontos de ouro da nossa democracia. Na hora do voto, na hora da urna eletrônica, é o eleitor com a consciência dele. Ninguém sabe quem ele votou, a não ser que ele diga, é evidente, mas ninguém sabe, ele não tem que dar satisfação para ninguém. E o voto é secreto. Então, é o eleitor que decide.
2: E Alberto, bom, falando aqui sobre as instituições, na nossa última eleição presidencial, tivemos aí o Jair Bolsonaro falando contra as urnas, colocando em questão o sistema das urnas que completou aí 30 anos. E muitos apoiadores do Bolsonaro começou a colocar o descrédito em cima desse nosso sistema de votação, né? Só que, por outro lado, a gente tem um congresso aí que foi colocado por eles, que a maioria é tudo da direita. Tivemos governadores da direita, inclusive em São Paulo, que é uma das maiores escolas no país. Qual é a responsabilidade do político quando ele vai pro palanque das redes sociais ou numa coletiva de imprensa e fala contra essas instituições? E ele sabe que aquele sistema é um sistema justo, é um sistema que não tem os seus erros, e quando tem erro eles resolvem muito rápido, mas não essa questão de contagem de voto, por exemplo. E aí eu trazendo o lado do Flávio Bolsonaro, que inicialmente, como você bem lembrou, ele foi perguntado por um jornalista e ele respondeu chamando o jornalista de militante, e à noite, né, fez ali o seu pronunciamento falando que de fato ele pediu dinheiro, mas colocando em xeque o Atlas Intel, que foi a empresa que fez, né, o segundo, a pesquisa de intenções de voto logo após esse vazamento, e ele falando sobre a metodologia dessa empresa e os seus apoiadores indo contra essa empresa. A pergunta é, depois que eu falei tudo isso, qual é a responsabilidade dele, pegando esse exemplo, e de outros políticos quando colocam esse descrédito nas instituições que são reconhecidas, né?
1: A responsabilidade ou a irresponsabilidade é total, né, Rafael? Quer dizer, esses políticos têm que ser responsáveis por aquilo que eles dizem. Especificamente sobre Jair Bolsonaro, lá atrás, em 2022, eu tenho certeza que esse momento já passou. Ele falou um monte de besteira, nunca provou nada daquilo que ele falou, nunca existiu nenhum tipo de fraude comprovada. Então, eu acho que de 22 para 26 houve uma diminuição considerável dessa desconfiança. Agora, é lógico, existe aquela bolha ainda, e tem gente que acredita que a Terra é plana até hoje, eu não posso fazer nada, né? Tem gente que põe um celular na testa querendo recepcionar ETs. Quer dizer, que a gente pode fazer? Tem gente que se soubesse, é isso, não é? Não dá pra dizer.
2: Tem gente que toma, né, detergente, né, doutor?
1: Também tem gente que toma detergente. Então, eu acho que essas pessoas têm um problema, têm uma doença, aí é outra história. Então, em relação ao Jair Bolsonaro, eu acho que esse ponto já ficou superado, até porque eu me lembro que eu dei muitas entrevistas sobre isso, inclusive aqui. Ele mesmo tinha sido eleito, né, as últimas vezes, não os 8 mandatos que ele teve, que nos primeiros acho que ainda era cédula de papel, mas nos últimos mandatos, ele de deputado federal, ele mesmo, Jair Bolsonaro, foi eleito pela urna eletrônica. Ele foi eleito na primeira vez e única até agora, também foi eleito pelo sistema da urna eletrônica. Os filhos dele, todos eles foram eleitos, até o filho mais novo que está lá em Santa Catarina, todos eles foram eleitos. O que eu achei muito engraçado, e aí o pessoal critica o ministro Alexandre Moraes pela decisão, é um pedido que foi feito lá na Justiça Eleitoral lá atrás, só para relembrar: olha, houve roubalheira na urna eletrônica, então a gente tem que anular a eleição de presidente. Ué, tem que anular a eleição de presidente. E as outras? O Kaique lembrou até do governador daqui de São Paulo, né? E as outras eleições não tem que anular, porque a urna é a mesma, o programa é o mesmo. Não, é só roubona de presidente. As outras a gente mantém. Quer dizer, sabe, são os raciocínios que não tem começo, meio e fim, né? Então eu acho que isso já superou. Agora, inclusive, voltando ainda nesse assunto, teve deputado que foi cassado, acho que foi no Paraná, por conta de divulgar fake news no dia da eleição lá em 22. Então eu imagino que as pessoas, os pré-candidatos, depois candidatos, estão muito avisados e alertados de que esse tipo de fake news é inaceitável. E aí a gente volta: qual é a responsabilidade? Total.
2: É isso. O Jabuticaba Sem Caroço teve o prazer de mais uma vez bater um papo com Alberto Rolo. Ele que é advogado especialista em direito eleitoral e constitucional. Doutor Alberto, muito obrigado pelo seu tempo aqui no Jabuticaba e volte sempre.
1: Eu agradeço o convite mais uma vez, Rafael, conversar com você e com o Kaique. E eu estou sempre à disposição. Um bom trabalho.
0: Um abraço. Tchau, tchau.
1: Tchau.
0: Nosso tempo acabou, então chegou a hora de colocar ponto final em mais um episódio do Jabuticaba Sem Caroço. 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
2: E eu te lembro que nós estamos no site da Sputnik Brasil, anota aí, noticiabrasil.net.br e na Rádio Metropolitana, na frequência 80.5 FM do Rio de Janeiro. Tchau e até a próxima.
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5: Olá, boa noite.
6: Boa noite para você que nos acompanha em todo o país.
5: Terça-feira, 2 de junho de 2026.
6: Vamos ao destaque do dia. Brasil reage a tarifas americanas.
5: O governo recebe com indignação proposta dos Estados Unidos em fazer nova taxação a produtos brasileiros.
6: E afirma que não há justificativa para medidas unilaterais contra o nosso país ou contra patrimônios nacionais, como o PIX.
5: Presidente Lula condena taxações e diz que PIX é de graça, público e do Brasil.
7: Não é possível. O país não aceita ser tratado como se fosse uma republiqueta de banana.
6: E ainda, saúde.
5: Inaugurado o novo hospital universitário em Catalão, Goiás, que vai beneficiar mais de 1,5 milhão de pessoas.
6: Unidade terá atuação de destaque nas áreas de clínica médica e cirúrgica, pediatria, atendimento a queimados e oncologia. Gabriela Noronha.
8: O hospital universitário de Catalão vai ampliar a formação de médicos. Com mais especialistas, a expectativa é reduzir o tempo de espera por consultas, exames e cirurgias na região.
5: E vamos falar também sobre o Desenrola Pequenos Negócios.
6: Quem tem dívida pode negociar e ficar no azul. Sobre o tema, vamos conversar com Paulo Pereira, ministro do empreendedorismo, da microempresa e da empresa de pequeno porte.
5: Hoje, na apresentação da Voz do Brasil, Luciana Vasconcelos e Luciano Seixas.
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5: O governo do Brasil reagiu à possibilidade de imposição pelos Estados Unidos de uma nova taxa de 25% a produtos brasileiros.
6: Um documento rebateu ponto a ponto as alegações norte-americanas, comprovando que na relação comercial entre os dois países, os Estados Unidos levam vantagem financeira.
5: Outro ponto defendido foi o sistema de pagamentos PIX, que o Brasil considera como inegociável.
9: Após uma reunião para discutir a intenção dos Estados Unidos de aplicar uma nova tarifa a produtos brasileiros, o vice-presidente Geraldo Alckmin lamentou a recomendação do escritório do representante de comércio dos Estados Unidos. Alckmin afirmou que as autoridades brasileiras forneceram farta documentação, comprovando que a política comercial brasileira não discrimina nem prejudica o comércio dos Estados Unidos, tampouco viola normas internacionais vigentes.
10: O governo brasileiro recebe com indignação e entende ser extremamente injusta a recomendação, a proposta do USTR ao presidente Trump. E o presidente Lula vai trabalhar no sentido de que isso não se converta.
9: O governo brasileiro rebateu as alegações dos Estados Unidos para impor nova tarifa de 25% ao Brasil. Entre as justificativas, o país norte-americano alega restrição às grandes empresas de tecnologia, combate ao desmatamento e problema com propriedade intelectual. Em nota, o Brasil esclarece que não há qualquer restrição contra as grandes empresas de tecnologia dos Estados Unidos, que o governo brasileiro apresentou proposta para enfrentamento ao crime organizado e de combate à corrupção ao Departamento de Estado, e que o PIX não traz prejuízo às instituições financeiras norte-americanas. O ministro da Fazenda, Dario Durigan, afirmou, inclusive, inclusive, que o sistema brasileiro de pagamentos é inegociável.
11: O PIX, como esse símbolo maior da nossa soberania financeira, será protegido, será resguardado pelo governo do presidente Lula e não está em nenhum momento em questão para debate.
9: Em evento realizado em Goiás, o presidente Lula mostrou um cartaz com a frase "O PIX é do Brasil" e reafirmou a importância do sistema de pagamento para o brasileiro.
7: O PIX é do Brasil, porque o PIX é de graça e é público e ninguém paga nada. É só clicar. O PIX que está resolvido o nosso problema. O país não aceita ser tratado como se fosse uma republiqueta de banana.
9: O presidente Lula também condenou a recomendação de nova taxação a produtos brasileiros e diz que conversou com o presidente Donald Trump sobre as questões comerciais na visita que fez aos Estados Unidos.
7: Eu fiz 3 horas de reunião com o Trump. Eu entreguei 4 documentos para ele.